0: razoável, que seja bom para os polícias e que possa ter efeito já em 2027, estamos disponíveis para conversar. Caso o Governo pretenda manter-se nesta narrativa de promessas e não avançar com algo concreto, nós continuaremos os nossos protestos.
1: O Ministro da Administração Interna vai reunir-se com os representantes das associações socioprofissionais da GNR e sindicatos da PSP em cima da mesa à revisão do Estatuto Profissional e do Sistema Remuneratório e a discussão da proposta de revisão dos suplementos. O Presidente da CAP espera que o Governo atenda ao pedido dos agricultores que reclamam apoios na ordem dos 150 milhões de euros para fazer face à perda de competitividade. Álvaro Mendonça e Moura sublinha que não bastam os apoios aos combustíveis e fertilizantes e alerta para a necessidade de Portugal garantir a segurança alimentar.
2: Há uma degradação clara da competitividade da agricultura portuguesa pelo aumento do custo dos fatores de produção. E isto tem uma consequência imediata. É, olhando para a balança comercial agrícola entre Portugal e a Espanha, a balança comercial, como não podia deixar de ser, tem-se vindo a agravar. É preciso pôr cobre a isto, porque se permitirmos que esta desigualdade prossiga, se nós não tentarmos atenuar esta desigualdade entre agricultores portugueses e agricultores estrangeiros, nomeadamente espanhóis, o que vai acontecer é que nós vamos substituir produção portuguesa por importações e pondo em risco, até em termos de segurança nacional, pondo em risco a segurança alimentar.
1: Álvaro Mendonça e Moura sublinha que o pedido de apoios que estão a fazer não vai pôr em causa, não vão pôr em causa as contas públicas. Álvaro Mendonça e Moura lamenta também que o Governo não tenha aproveitado a oportunidade que foi dada por Bruxelas.
2: No que diz respeito às medidas autorizadas pela Comissão Europeia, é impensável que o Governo não utilize a margem que a Comissão Europeia lhe concedeu. Quer dizer, não, ninguém compreenderia. Então, a Comissão autoriza os 27 Estados-membros a fazerem este esforço adicional e o governo português não faz, não aproveita esta oportunidade. Isto seria inconcebível, impensável, não faria nenhum sentido.
1: Da reunião desta tarde saiu, por isso, uma decisão por unanimidade. Se a resposta ao pedido de apoio não for dada pelo Governo, a convocação de protestos será inevitável. Em França, esta terça-feira, o dia vai ser de luta para os funcionários públicos, dia de greve e de manifestações, mais de uma centena em todo o país, um protesto contra a decisão do Governo de congelar os aumentos salariais, mas também pela falta de meios nos serviços públicos. O protesto acontece em vésperas da apresentação do Orçamento do Estado, Ligia Anjos.
3: Professores, enfermeiros e outros trabalhadores da função pública francesa estão mobilizados esta terça-feira na Jornada Nacional de Greve e Manifestações. Os sindicatos contestam os salários, a falta de pessoal e a redução de meios nos serviços públicos. Numa escola nos arredores da capital, os professores dizem que as condições de trabalho se degradaram e que faltam recursos, sobretudo para responder às necessidades dos alunos.
4: Acho que ninguém percebe verdadeiramente o que se passa dentro de uma sala de aula. Neste momento é simplesmente muito difícil dar aulas. Nem sequer estou a pedir aumentos salariais, apenas meios para podermos fazer bem o nosso trabalho.
3: A falta de meios é sentida também no acompanhamento de alunos com necessidades educativas especiais.
5: Nós vemos isso todos os dias, a falta de meios para podermos ensinar devidamente os alunos desta escola. Temos a sensação de que é preciso estar constantemente a lutar para conseguir condições de ensino dignas para os nossos filhos, e isso é esgotante.
3: Nos hospitais, os sindicatos fazem o diagnóstico idêntico. O porta-voz do Sindicato Nacional dos Profissionais de Enfermagem, Thierry Amaru, afirma que há cada vez menos profissionais a responder a uma procura crescente de cuidados de saúde.
6: Ano após ano, temos menos camas, menos profissionais de saúde, ao mesmo tempo que as necessidades aumentam. E durante todo o ano, trabalhamos com falta de pessoal. Recebemos salários 10% abaixo da remuneração média dos enfermeiros na Europa.
7: dernier moyen européen.
3: E não há ainda uma previsão nacional para o número total de grevistas. Sabe-se, no entanto, que nas escolas primárias, o principal sindicato do setor antecipa uma adesão de cerca de 40% e há pelo menos 155 manifestações marcadas em todo o país.
1: Funcionários públicos franceses em greve desde há uma semana que os estudantes protestam com manifestações e bloqueios às escolas. Os bloqueios começaram na região de Paris, mas já se estenderam a outras regiões de França. Hoje, mais de 160 pessoas foram detidas.

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0: Boa tarde, aqui estamos para mais uma edição de Visão de Jogo. Campeonato parado, jogam as seleções e Portugal entrou agora em ação com um novo ciclo de Jorge Jesus à frente da seleção. A seleção ganhou, isto já não é uma novidade, embora naturalmente que a diferença esteja na forma de jogar, nos entendimentos do jogo e também no estilo do treinador. Mudamos muitas coisas em relação à forma de jogar, ou se calhar também, talvez nem tantas, é isso que vamos aqui debater, Nuno Vieira, Sofia Oliveira, eu próprio, Luís Freitas Lobo, e procurar sobretudo encontrar aqui um ponto de análise em relação àquilo que foram os primeiros dois jogos contra o País de Gales, ganhámos 1-0, e na Noruega, frente a uma grande seleção, eu acho que a seleção da Noruega é uma grande seleção, vencemos por 2-1. Vem agora a Noruega, vai visitar Portugal, próximo fim de semana, Dragão, e antes disso temos o jogo na Dinamarca. Jorge Jesus, no fim, falou muito sobre os jogos e teve as suas interpretações em relação àquilo que foram as nossas exibições e, sobretudo, àquilo que foi um pendor mais ofensivo em determinados momentos, noutros necessidade de pressionar. Houve a questão de perceber que Ronaldo tem o estatuto para ser anunciado como titular no primeiro jogo frente a Gales, não teve o estatuto para dizer que não jogava no jogo seguinte, mas percebeu-se pela forma como Jorge Jesus tinha dito que estava a ponderar que ia por outra opção e Ronaldo passou o jogo todo no banco. Não vamos resumir naturalmente a nossa análise à questão de Ronaldo ter jogado ou não ter jogado, mas isso acho que teve influência também nos jogos e sobretudo na entrada do Gonçalo Ramos e no golo que fez. Ia dizer golos, mas houve ali uma ponta de uma bota que impediu que marcasse o segundo. Nuno, queres pegar-te o primeiro na bola primeiro, em relação àquilo que foram os dois jogos de Portugal? Concordas se disser, e podes pegar a partir daqui, que a grande invenção ou o grande momento tático deste Portugal de Jesus é João Félix, a segunda avançada?
1: Olá, boa tarde. Boa tarde, Sofia, boa tarde, Luís, boa tarde aos nossos ouvintes fiéis. E para dizer isso, precisamente a grande mudança, o grande as Joker de Jorge Jesus é o João Félix a assumir-se realmente como o segundo homem da frente, uma posição na qual ele se sente confortável. Aliás, ele disse que não é para jogar na ala nem encostado à linha, gosta é de jogar ali com liberdade e acho que Portugal tem muito a beneficiar usando o melhor João Félix na melhor posição, na posição em que ele se sente mais confortável, apesar de jogar numa liga de segunda dimensão, que querem fazer ver, passar a mensagem de que é uma linha de primeiro plano e não é, mas tem ali aquele espaço que lhe permite jogar, ganhar confiança e depois transportar essa confiança que é fundamental para a seleção. Há aqui diversos aspectos também no jogo de Jesus, pequenas alterações que também já foram sendo entendidas por quem viu estes dois jogos. Eu confesso que não gostei muito do jogo de Portugal com o País de Gales, não acho que tenha sido aquela exibição que alguns jogadores no final, e o próprio Jesus disse, vou mais pela versão que o nosso selecionador referiu no final, dizendo que havia muita coisa a melhorar, porque há de facto muita coisa a melhorar. E as coisas que há a melhorar, apesar da boa exibição ontem na Noruega, é uma exibição competente, equilibrada, utilizando os recursos nas posições certas, fazendo até alguma circulação ao nível dos jogadores, que, entre uma gestão dos recursos físicos, da capacidade de resposta dos jogadores mais utilizados, desde logo Vitinha, que será um titular desta seleção, e um médio mais posicional como Palhinha. Mas eu acho que Portugal, sim, eu gosto do futebol com vertigem, mas acho que Portugal ontem, em determinados aspectos, exagerou na vertigem, porque exigia-se ali um pouco a contenção, alguma contenção em algumas jogadas. E nesse aspecto, acho que a entrada do Bernardo Silva foi um pouco tardia, porque poderia... O controle dos jogos com bola é muito mais eficiente do que controlar a bola como o Futebol Clube Porto, por exemplo, faz, de Farioli, que se sente confortável sem bola e defendendo sem bola.
0: Estás a querer referir àquele período da segunda parte em que Portugal deixou o jogo partir.
1: Sim, acabou por ser um bocadinho descompensado.
0: Palhinha estava muito encostado aos centrais e não havia médios em campo.
1: Acabou por ser um bocadinho descompensado para pegar no jogo e para controlar o jogo com bola. com bola, porque eu lembro-me de uma ou duas recuperações, transições da Noruega, que nos apanhou a seleção portuguesa completamente em contrapé e com um número escasso de referências para darmos para fazer um equilíbrio de forças com
0: a entrada do Vitinha visava isso, não?
1: Sim, sobretudo, sim, com certeza.
0: O Bernardo entra mesmo a acabar.
1: Com certeza que sim. Acho mais uma vez que Rafael Leão não entrou bem, acho que falta aqui algum compromisso do Rafael Leão, sobretudo do ponto de vista defensivo, sobretudo, muito isso do ponto de vista defensivo. Acho que ofensivamente ele pode aportar, mas como ouvia ontem alguém dizer, acho que está numa altura crucial, potencial não lhe falta, numa altura crucial para dar o salto de uma afirmação definitiva sobre o ser futebolista de elite ou não passar do que de um jogador do Galatasaray, com todo o respeito para o Galatasaray. Defensivamente a equipa cumpriu, temos um grande guarda-redes, apesar temos um grande guarda-redes, ponto. Não há grande...
0: Estavas-te a lembrar por causa de uma jogada.
1: Estava-me a lembrar só por causa de um lance, não é...
0: Um grande corte do Ruben, diga-se.
1: Não é relevante, do Ruben Dias, acho que o mais relevante aqui tem mesmo... E estava-me a lembrar também do golo que o Porto sofreu contra o Benfica, mas acho que o mais relevante aqui é que é um guarda-redes que dá confiança, e se Alan já tinha tido um pesadelo com Diogo Costa no jogo do Dragão, o Porto-Manchester City...
0: Para é um pesadelo em que fez dois golos também.
1: Okay. Ele agora... Sim, mas os que ele defendeu...
0: Okay.
1: Os que ele defendeu,
0: mas acordou
1: ficou
0: ao tempo do...
1: Ficou na memória.
0: Quando acordou exterminado.
1: E agora é o Diogo Costa, de facto, é um dos elementos mais desta seleção. Uhum. E repara que a minha resposta não mencionou uma única vez o nome de Ronaldo. Por isso, mais tarde teremos tempo.
0: Sim,
1: com
0: não,
1: certeza.
0: Será tema, de certeza.
1: Sobre isso.
0: Sofia, consegues também dar a resposta sem nomear o nome do Ronaldo? ou vais... Desculpa a provocação.
2: Não.
0: ou vais encontrar aqui
2: eu
0: também...
2: Eu adoro provocações.
0: Exatamente. Pois é, mesmo isso. Os jogos são diferentes, as estratégias também foram diferentes. Ontem o Jesus falava muito em jogar com corredores, com extremos, e jogou com o Chico e com o Pedro Neto. No primeiro jogo com o Gales foi diferente, foi assimétrico, inclusive com a entrada de Bruno Fernandes a partir da esquerda, penso que não funcionou tanto dessa forma o jogo interior de Portugal através do movimento interior que se pedia exatamente ao Bruno Fernandes. Exibições diferentes, mas o jogo de ontem, a vitória, eu não vou dizer que maquilhe muito, mas consegue ser superior ao resultado do que a exibição, não?
2: Sem dúvida alguma. Boa tarde. E antes de mais, referir que é mesmo muito complicado fazermos grandes análises e retirarmos grandes conclusões de uma equipa que, enfim, teve pouquíssimo tempo de trabalho com Jorge Jesus e que anda, como ele disse e referiu, a aprender a sua forma de jogar, jogando e jogando contra uma seleção de alto gabarito, como a Noruega, e uma seleção que, enfim, não sendo de alto gabarito, tem uma proposta ofensiva bastante interessante. Como é a seleção do país de Gales, não igual em termos de qualidade individual, claro, e aí a diferença também esteve no jogo e muito marcada. Eu acho sinceramente que o justo vencedor do jogo frente à Noruega seria a Noruega. A Noruega teve N oportunidades para finalizar, teve outras tantas em que não conseguiu chegar à finalização, mas com uma melhor definição no último terço a coisa poderia ter-se dado com relativa facilidade, portanto acaba por ser um resultado bem melhor do que a exibição para mim. Agora, a forma como lançaste o Nuno acaba por ser, na minha opinião, a grande diferença desta seleção com Jorge Jesus, não é? Ali a função tática que não existia, a função de um segundo avançado com as características do João e tudo o que isso tem de bom e de mau. Eu acho que teve mais coisas boas do que coisas más. O João tem 26 anos, acaba por estar numa fase da carreira em que do ponto de vista competitivo anda muito longe do que o seu talento prometia, infelizmente para mim, que tantas vezes em praça pública dei o corpo às balas por causa dele, mas infelizmente não conseguiu cumprir no futebol de elite tudo aquilo que eu esperava dele. Agora, sem dúvida nenhuma que continua a ser um jogador de muita qualidade individual e um jogador ao qual, quando tu quando tu dás a liberdade que Jorge Jesus lhe deu, faz a diferença, consegue envolver-se melhor, até consegue fazer com que o ataque pareça mais harmonioso, seja a baixar como se fosse um médio interior, seja a juntar-se ao corredor do lado da bola. Nós vimos João Félix nos três corredores, tanto no jogo frente ao País de Gales, como no jogo frente à Noruega, muito por isso, não é? Para ser o elo de ligação do ataque português, que andou pouco ligado, a verdade é essa, até mesmo se quisermos recuar mais por culpa das características dos próprios centrais. Nem Renato Veiga, nem Rubén Dias são centrais que primem pela sua qualidade com bola. De resto, o gol do Félix contra a Noruega começou num passe do Diogo Costa, ou seja, do guarda-redes e não necessariamente do defesa central. Portanto, foi no fundo uma equipa quase sempre muito, muito partida. Uma equipa que para o adversário bastava trocar às vezes 3, 4 passes e já estava em cima da área. Portanto, mesmo a forma ambiciosa, arrojada como quis pressionar, não surtiu efeito, nem frente ao País de Gales, nem frente à Noruega durante grande parte do tempo. A diferença esteve na capacidade do adversário, porque o País de Gales muitas vezes conseguia bater com facilidade a primeira fase de construção, primeira fase de pressão de Portugal, mas depois a partir daí teve mais dificuldades em criar. A Noruega não, a Noruega batia a primeira fase, conseguia chegar à frente, proporcionou defesas ao Diogo Costa, que eu acho que não esteve ao nível dele, e isso não significa que ele tenha feito uma péssima exibição, mas não esteve ao seu nível, e por isso, defensivamente, senti sempre a equipa muito permeável, e ofensivamente, aqui e ali com alguns fogachos individuais, vimos o Félix, vimos o Nuno Mendes, até mais no jogo frente ao País de Gales do que propriamente frente à Noruega, com algumas arrancadas por dentro, a conduzir a bola, e percebe-se que o Jorge Jesus quer promover essa participação dos laterais, também do João Cancelo do lado contrário, portanto as mais interiores. Percebe-se também que com Jorge Jesus dificilmente não jogará ou Rubén Neves ou João Palhinha na função de 6, e na minha opinião nem um nem outro têm hoje a capacidade para dar ao jogo da Seleção Nacional uma qualidade na circulação mais fluida. Portanto, o meio campo a 2 acaba...
0: Matias, o Vitinho nessa posição 6?
2: Eu não metia porque Jorge Jesus não acredita nisso, diz. Eu metia. Exato,
0: Não estou a perguntar a tua opinião. O Jorge Jesus, já percebemos que Palhinha para defender, o Rubén Neves para construir mais, e em função do jogo vai decidir. Mas Vitinha não podia ser o 6 da Seleção Portuguesa?
2: Eu acho que podia, okay, não só podia, como devia.
0: Eu acho que sim.
2: Agora, no modelo de Jorge Jesus isso não irá acontecer.
0: Sim, sim, mas estamos a debater aquilo...
2: circunstâncias muito especiais.
0: Sem dúvida, mas estamos a debater aquilo que é a forma de construir um novo estilo de jogo para Portugal. É isto que a expectativa que eu tenho em relação a Jorge Jesus, e que falámos aqui quando ele foi anunciado como selecionador. Eu mostrei talvez entusiasmo a mais, tu mostraste cepticismo também, não digo a mais, mas relativo. O Nuno também, esperar para ver, né? Acho que foi isso que disseste. Eu talvez tenha sido mais entusiasta. Eu acho que há esse sinal, vamos por poucos, vamos tentar agarrar aquilo que há, esse sinal de meter João Félix a segundo avançado, esse sinal de ok, Ronaldo, basta, banco, joga Gonçalo Ramos no segundo jogo, esse sinal de jogar com extremos, a procurar a profundidade, esse sinal de Palhinha no jogo com a Noruega, em que era preciso de facto outro tipo de futebol, e ok, essa concessão tática, Rubén Neves num jogo em casa com Gales, os laterais com o equilíbrio de defender e subir, eu acho que os sinais são mais positivos do que preocupantes, isto é...
2: Estas referências individuais de Jorge Jesus, Luís, e tu conheces lá mais tempo do que nós, são estranhíssimas para mim, porque Jorge Jesus sempre foi um treinador que, ou sempre ou quase sempre, vá, não foi sempre, porque a sua última passagem pelo Benfica também deixou muito a desejar do ponto de vista defensivo. Mas é estranho para mim ver Jorge Jesus optar por estas referências tão marcadamente individuais, porque sempre foi um treinador que primou pela zona e que se defendia, sim, também, mas, através do seu treino nesse aspecto.
0: Sim, mas em determinados aspectos sim, noutros nem tanto. Eu acho que mais em relação àquilo que são os lances de bola parada, em relação àquilo que são posicionamentos defensivos, não tanto depois noutro tipo de situações. Mas isso, o testamento de Jorge Jesus é muito longo. Desde o tempo em que inventou a defesa à zona, dizia ele nos cantos no Amora. O que eu acho é que há uma coisa importante, é que há aqui uma vontade de criar um estilo, ou pelo menos criar uma autodeterminação no jogo positiva de Portugal. Eu acho que Portugal ganhou o jogo na Noruega porque entrou melhor que a Noruega. Acho que a Noruega pode ter feito o melhor jogo que Portugal, mas Portugal teve melhor nos primeiros 20 minutos. Isto é, acho que teve um ponto de afirmação no jogo. Há equipas que podiam ter chegado ali àquele ambiente e encolherem-se e começarem a perder cedo. Perante um avalanche do futebol norueguês. E nós conseguimos ter naquele período, vi de facto a grande diferença de percentagem de posse de bola que existiu no final entre a Noruega e Portugal, mas eu penso que isso terá sido depois daqueles 20 minutos iniciais, porque eu acho que Portugal aí conseguiu ter uma presença afirmativa no jogo. Havia que a equipa pegou na bola, ou no sentido pegou no jogo, o bloco subiu, Palhinha subiu, João Neves subiu, os extremos meteram-se por dentro ou na largura, o Chico sempre que metia na bola assustava, o João Félix estava a jogar bem, e atenção, o João Félix contra o País de Gales foi claramente segundo avançado, aqui teve que ser muitas vezes terceiro médio, e acho que na primeira parte faz muitas vezes bem isso, a vir buscar atrás. O Gonçalo Ramos é um jogador de facto que, mais que um ponta de lança, é um jogador que sabe jogar com um avançado centro na frente de ataque e sabe também combinar com a equipa. Mesmo quando entrou no jogo contra o País de Gales na parte final, o Jorge Jesus pediu-lhe e disse que eu metia este ponta de lança porque era para pressionar melhor, porque o Ronaldo já estava estourado e, portanto, estavas a ganhar por 1-0 apenas ao País de Gales e ele, quando mete o ponta de lança, é para pressionar melhor, não é para fazer o 2-0. Ou melhor, teria a hipótese de fazer o 2-0, mas a intenção inicial foi essa. Ele está fresco, vai pressionar. No jogo contra a Noruega, ele conseguiu aguentar o jogo todo fresco, a pressionar e a jogar. Isso faz toda a diferença, porque também os outros jogam melhor. E eu acho que essa entrada no jogo foi decisiva. O golo do João Félix é um poema, em termos de finalização, é um passo à baliza fabuloso. E eu acho que a partir daí, essa vantagem de 1-0, naturalmente que não nos deu nenhum conforto, mas deu-nos pelo menos uma margem para, taticamente, podemos recuar mais o bloco. E acho que estamos já contra uma grande seleção. Eu queria ver Portugal com mais bola, queria ver Portugal a manter mais tempo a bola em zonas ofensivas, controlar melhor com o meio campo, e esse é o passo que eu acho que tem que ser dado, porque depois de estar a ganhar o jogo partir-se um pouco, até depois o Nuno dizer, mas senti que o Bernardo entrou mais tarde, o Vitinha deve ter entrado mais cedo, o Palhinha encosta-se muito aos centrais, tem que haver ali um plano alternativo. Isto é, eu acho que bem o João Félix de facto a jogar naquela posição, mas há um momento em que poderia o João Félix passar para 9 e metermos 3 médios, por exemplo, e aí agarrarmos o jogo no meio campo. Portanto, tem que haver aqui, e acho que isso tem a ver com o trabalho tático que Jorge Jesus vai ter que fazer ao longo do tempo com os jogadores, porque lá está, como tu dizias e bem, Sofia, estamos a avaliar aquilo que é um treinador que está a começar a trabalhar a equipa jogando, já competindo.
2: É muito difícil,
0: e por isso eu acho que ele conseguiu treinar o plano inicial do jogo, ainda não conseguiu treinar um plano de reação àquilo que o jogo pode dar, mais controlo, mais domínio, as diferentes variantes que um jogo tem que dar, isto é, quando o treinador tem que jogar durante o jogo. Portanto, o plano inicial está lá, agora aquilo que tem que ser a forma de reagir durante o jogo acho que virá com o tempo. Não foi a melhor ontem? Não, podemos ter perdido facilmente, ganhámos 2-1, mas podemos ter perdido. O 2-1 aparece da forma que todos sabemos, um erro garrafal do guarda-redes da Noruega, mas também uma finalização fantástica do Gonçalo, lá está, porque estava atento e estava lá no sítio certo, não é por acaso, como também estava no sítio certo logo a seguir também no 2-1, no que seria o 3-1, inclusive, mas estava ali depois adiantado, uma bota, uma meia bota, um bocadinho da bota, a recuar, inclusive, não tinha nenhuma interferência no golo que fez. E, portanto, eu acho que, olhando este conjunto, eu sei perfeitamente, eu não gosto de olhar para os jogos que vocês saem pelas estatísticas, percebo que a Noruega teve mais oportunidades e podia, de facto, ter feito outro resultado no jogo, mas acho que os sinais dos dois jogos mostram alguma evolução.
2: Estranho seria a Noruega não ser mais equipa do que Portugal,
0: sim,
2: ao dia de hoje.
0: Agora,
2: não é?
0: Não, estou a falar em relação a Portugal, porque eu acho que Portugal está num processo de construção e a construção é lenta. De facto, nós estamos a construir um arranha-céus, não estamos a construir uma vivenda térrea só com um andar e um quintalzinho. Nós estamos a construir um arranha-céus de futebol para sermos uma das melhores seleções do mundo que consiga jogar para ganhar um Mundial e não só em sonhos, na realidade, no relevado. E construir um arranha-céus tem-se que criar pilares e depois aos poucos indo fazer todos esses andares. E, portanto, se Roberto Martínez quis fazer uma vivenda com o Jardim e o Ronaldo a brincar lá, o Jorge Jesus quer construir um arranha-céus com muitos jogadores e muitos escalões, muitos andares, cada andar vai ter os seus jogadores e as suas posições, até depois chegarmos lá acima ao cume. Se tiver Ronaldo, tem, se não tiver Ronaldo, não tem. E eu acho que ele já mostrou isso na forma como ontem montou a equipa, e acho que esse é um ponto positivo. O estatuto que o Ronaldo tem, sem dúvida nenhuma, mas dentro do jogo, a decisão foi dele e teve a coragem de a tomar.
1: Sim, e assumindo já esse agarrando já nessa ideia e sobre o Ronaldo, mais do que as questões extra-campo, extra-desempenho desportivo em campo, acho que...
0: Estás a falar extra-campo, estás a falar assim,
1: tirando essa parte, aquela já parte. Lá vamos, sim. Mas a parte do campo, okay. Propriamente dito, o que ficou muito claro no jogo com o País de Gales, a cabeça quer... As pernas não obedecem. Acho que se percebeu isso, porque em determinados momentos, e o Ronaldo, a determinado ponto do jogo, começa a entrar numa espiral de desespero, à procura, a obsessão que o fez ser o melhor jogador e o melhor marcador e por aí fora, a coleção de títulos individuais que conseguiu e também coletivos, essa obsessão é a obsessão que o está,
0: o corpo não responde
1: que o está a atrair,
0: é o que ele continua a querer, não é?
1: E é isso, é essa espiral de conflito com ele próprio, porque isto é mais uma questão de conflito com ele próprio.
0: Sim, concordo
1: do que propriamente com a equipa.
0: Mas depois os efeitos deflagrados vão para a equipa e
1: agora,
0: vão para, não é?
1: Objetivamente analisamos, eu acho que Portugal fez um bom jogo na Noruega e podia ter perdido, podia ter ganho. Aquele segundo golo de facto foi uma oferta, mas eu prometi no nosso núcleo restrito que não comentaria esse lance do guarda-redes sair a jogar para tentar.
0: Sim, a tua crítica já recorrente àquilo que é o habitual sair a jogar.
1: Mas eu disse que não ia comentar.
2: Foi logo uma notificação no nosso grupo.
0: Sim, mas aqui é um erro individual, nem é um erro coletivo, sim, de construção. Aqui claro. É um erro, aquilo mas, mais que um erro de construção, é um erro de opção do guarda-redes.
1: Mas eu questiono, quantas oportunidades teve o Gonçalo Ramos para rematar a baliza da Noruega? A Noruega, que não é o País de Gales.
0: Três ou quatro.
1: Finalizou duas. Uma valeu, outra não valeu. E o Ronaldo, quantas teve com o País de Gales? Mas vem causa aqui, ninguém está a desvalorizar o histórico do Ronaldo, o jogador, a importância que teve e que ainda tem em termos
0: daquilo
1: que é o futebol negócio.
0: A influência no jogo, por isso é que eu falei.
1: A influência no jogo é que faz toda a diferença.
0: Exatamente.
1: A influência no jogo é que faz toda a diferença. E depois, claro, não podemos passar ao lado da decisão precipitada. Acredito que ao dia de hoje já deverá estar arrependido. Acredito, eu quero acreditar que esteja arrependido de ter saído e não ter cumprimentado os adeptos. Isto, a seleção deve ser pensada como um todo, não como um eu, e por vezes há determinadas atitudes de Ronaldo que fazem pensar o contrário. Custa muito para quem gosta de futebol, para quem gosta de Ronaldo, para quem aprendeu.
0: Sim, eu vi-se que o Jorge Jesus, ele próprio estava um pouco incomodado na conversa de imprensa quando fizeram essa pergunta.
1: Estava desconfortável, sim. A palavra certa até é.
0: Ia falar com ele, acho que a conversa deve ser privada, não deve ser divulgada,
1: claro.
0: Mas certeza que ele vai falar com ele sobre isso.
1: Mas há que perceber que, pronto, por muito que custe aos seguidores de Ronaldo, e todos nós apreciamos as qualidades dele durante muito tempo, há que perceber que há espaços a ocupar agora por.
0: Porque também não sei se viste, porque quando a equipa entrou, só para frisar bem, porque isso foi o parte final do jogo, no início do jogo, quando a equipa entrou, isto vale o que vale, naturalmente, não é, nem é tema, não sei porque é que estou a dizer isto. Estou a dizer isto porque estávamos a focar a parte final. Ele estava de pé a aplaudir a equipa e a dizer vamos, rapazes, vamos, vamos.
1: Sim,
0: é, portanto,
1: sim.
0: Junto da equipa a entrar.
1: Pois se calhar também teve a ver com essa promessa, também não me pareceu bem que o Jorge Jesus lhe tenha dito vais entrar na segunda parte. Como é que um treinador pode dizer que um jogador vai entrar na segunda parte?
0: Ele tinha essa ideia da meia hora e depois não pode, não, claro que não pode, mas a ideia é o jogo vai para o outro lado e ele bem.
1: Mas objetivamente somos todos muito agradecidos, mas temos que pensar que o futebol é rendimento. O futebol não é só um negócio, não é? É rendimento desportivo. E Portugal ambiciona ser campeão da Europa, campeão do mundo, grandes títulos internacionais. Tem que olhar para o desempenho desportivo, e o desempenho desportivo está mais do que claro que Gonçalo Ramos.
0: Combina,
1: se calhar,
0: bem.
1: Para não falar com outros, combina melhor na estratégia,
0: é
1: nas
0: isso.
1: Ideias de Jesus, e neste momento dá muito mais rendimento desportivo.
0: É
1: do
0: isso,
1: que Ronaldo.
0: Para o modelo, lá está aquilo que há pouco dizia também, tocava nesta questão da Sofia. Eu acho que o Vitinho é o melhor, mas para Jorge Jesus, para o modelo de jogo de Jorge Jesus, não é ele o
1: não
0: melhor
1: é
0: para 6. Para 6, atenção,
1: pois.
0: Porque eu acho que ele vai entrar a 8 agora contra a Dinamarca a titular. Digo eu, vamos ver.
1: Sim, também.
0: E a questão, no entanto, para a ideia de Jorge Jesus, para o modelo de jogo de Jorge Jesus, o Gonçalo Ramos é naturalmente melhor a 9.
1: Pois.
0: Não há dúvida nenhuma.
1: Eu fiquei com a expectativa sobre o que iria acontecer com o Ronaldo nesta questão do Jesus. Percebi e escrevi que a partir do momento em que o Ronaldo não anunciou o fim da carreira, depois do o fim da carreira na seleção, após o Mundial, que iria naturalmente continuar, e sendo o Jorge Jesus o selecionador, que iria ser convocado, agora se é titular ou se não é titular, levanta aqui as questões, mas a questão que nós devemos debruçar, e aquilo que comentamos aqui, nós gostamos é de comentar futebol, rendimento, aspectos táticos, técnicos,
0: é isso.
1: É que Ronaldo não cabe neste 11 de Portugal neste momento.
0: Neste momento, penso-me claro.
1: Não me parece que seja honesto alguém ter uma conclusão diferente desta, porque são os factos estão mais do que à vista.
0: Sim, e sobretudo agora também frisar a questão do Gonçalo Ramos, que eu acho que é neste momento um ponta-lança que eu há pouco conversava com ele, conversei com ele na segunda-feira antes de irem para...
1: Foste tu que deste a sorte?
0: Não dei sorte, mas falámos bastante, vamos revelar o que falámos em off, não é? Mas ele diz porque é um híbrido, não é? Porque ele aliás cresceu sempre como segundo avançado, depois é que o meteram como ponta-lança, ele interpreta muito bem todos aqueles movimentos, todos aqueles momentos, porque uma coisa, o Jorge Jesus gostou muito de uma pergunta que lhe fizeram na conversa de imprensa anterior sobre a questão da mudança. Ele disse em 2017, enfim, como tivesse dito nos anos 80, né? Dizer em 2017 foi ontem, que o futebol ia mudar em relação àquilo que os jogadores conheciam em diferentes posições. Uma coisa é os jogadores jogarem em diferentes posições, outra coisa é os jogadores saberem jogar nas diferentes posições. São coisas muito diferentes. Eu posso pôr os jogadores a jogarem em posições completamente diferentes umas das outras. Agora, eles conhecerem a posição e saber jogar nessa posição é outra. E nesse sentido eu continuo a dizer a mesma coisa. Isso aí gostaria muito de falar com isso com o Jorge Jesus com mais propriedade. O futebol é dos especialistas, não é dos polivalentes. Esqueçam isso. As equipas podem ter polivalentes, mas quem decide aos jogos são os especialistas. O segundo avançado, o extremo, o pivô, esses é que decidem as grandes equipas. Esta é a minha opinião, e naturalmente sujeita à crítica e a concordar ou discordar. E a verdade é que eu acho que o Gonçalo Ramos, neste momento, é um jogador que, além de poder jogar em diferentes posições do ataque, conhece essas diferentes posições. E isso faz toda a diferença. Sofia, queres pegar na bola e falar sobre isto e sobre o Gonçalo?
2: Sim, olha, dar apenas uma nota relativamente à abordagem, eu acho, concordo contigo, acho que Jorge Jesus esteve corajoso na abordagem frente à Noruega, nem que tivesse sido pela escolha do perfil dos jogadores que lançou, com dois extremos, um de cada lado, o Félix atrás do Gonçalo Ramos. A própria presença do Gonçalo Ramos no 11 titular passa imediatamente a mensagem de que queres pressionar o adversário. Depois, se as coisas correram menos bem ou menos mal, ou menos, exato, menos bem ou pior, não, menos bem ou melhor, é outra coisa, e eu até acho que correram pior, mas é verdade que a seleção demonstrou ambição na forma como o selecionador escolheu o perfil individual dos jogadores que lançou para o 11. Quanto a Gonçalo Ramos, eu acho que aquilo que ele está a fazer é o Gonçalo que conhecemos, é um avançado muito trabalhador, como vocês já referiram, sem bola faz quilómetros e quilómetros se for necessário para pressionar, para ajudar a equipa, para fazer compensações. Com bola também é um jogador que abre muitos espaços porque sabe movimentar-se tanto fora da área como dentro da área. Eu lembro-me que uma das discussões mais palpitantes no Mundial foi a questão de o Ronaldo sair da sua zona para vir tocar a bola atrás. O Gonçalo faz isso muito melhor do que o Cristiano ao dia de hoje, nem tem comparação a quantidade de vezes em que o Ronaldo descaiu para a meia esquerda frente ao País de Gales para dar absolutamente nada, e o Gonçalo não se agarra tanto à bola, joga o primeiro toque com outra facilidade, portanto, mesmo nesse particular eu acho que ele é melhor do que o Cristiano, e é um jogador que acaba por fisicamente também, pela sua disponibilidade, normal, não é? Estamos a falar de dois jogadores de gerações diferentes, permitir à seleção ter outro tipo de abordagem quando tem de fazer jogos. Sim. Atrás de jogos, quando tem de defrontar seleções exigentes, portanto, não sendo um ponta de lança fora de série, porque na minha opinião Gonçalo Ramos não é um ponta de lança fora de série, mas ao dia de hoje é muito mais ponta de lança e muito mais jogador do que o Cristiano.
0: Sim, eu acho que olhando os dois jogos, taticamente, na tal evolução que eu acho que a equipa tem que fazer, o Jorge Jesus tem que fazer do plano inicial para o plano depois de reação ao jogo, eu penso que a questão que coloca-se passar da introdução do segundo avançado, que foi um sucesso, para agora ter um plano também de jogo para jogar com o terceiro médio. Eu acho que esse é o plano, neste momento, sequente, que Portugal e a seleção têm que ter. Já sabe jogar e bem com um segundo avançado, tem que saber jogar e bem agora com um terceiro médio. Se isso leva a sair João Félix ou puxá-lo para a ala, é outra coisa. Se leva a ser o ponta-de-lança e jogar o João Félix a 9, é outra coisa. Mas que Portugal tem que aprender a jogar com o terceiro médio, tem.
1: Isso será, faz parte da evolução natural das coisas e a evolução natural das ideias que Jorge Jesus vai implementar na equipa e no.
0: Mas não todos só têm a falta desta rotina, não é?
1: Falta.
0: Desta alternativa.
1: Claro, mas foi como vocês já abordaram aqui e é mais do que evidente que é preciso algum tempo de trabalho para que essas ideias e esses planos B também sejam colocados, executados, testados e executados depois em treino e posteriormente em jogo. Acho que Jorge Jesus está muito confortável em relação a isso e não me parece uma preocupação em demasia, desde logo pelo grupo de jogadores que ele tem. Ontem, no final do jogo, referiu que tem uma preferência que Vitinha jogue nesta posição e não num 6 clássico, um médio centro, um médio mais posicional, mais disponível para a construção, se for o caso, como é o caso do Ruben Neves, ou mais posicional.
0: Diz, Sofia.
2: Não, eu queria pedir desculpa por interromper, mas é que eu acho que os dois jogadores que Jorge Jesus idealiza para ali, João Palhinha não lhe dá a saída de bola que ele quer, embora lhe dê.
0: Mas ele prioriza a segurança defensiva do 6.
1: Exatamente.
0: Não é?
1: Sim, sem dúvida.
2: Eu acho que, ou seja, depende, porque se nós imaginarmos o Matic, o homem era tudo. O homem tinha a parte defensiva e tinha a parte ofensiva.
0: Sim, sim, mas o Matic já foi uma cadeia de evolução depois de Ravi Garcia.
2: O Flamengo, que agora estava aqui a tentar.
0: O William Arão.
2: Exatamente, também era um jogador.
0: Não, ele sempre gostou destes jogadores.
2: Agora, o Palhinha fica bastante aquém ofensivamente.
0: Fica.
2: O Ruben Neves, na minha opinião, defensivamente também fica aquém e ofensivamente também não é nada para além ao dia de hoje.
0: Mas repara, mas ontem, quando vi o 11 inicial, a única dúvida que eu tive, que eu perguntei, mas porquê este e não outro, foi porquê o João Neves e não Vitinha? Porque eu acho que era tão claro que devia ser o Vitinha ali.
1: Eu penso que foi uma questão de gestão física, porque o João Neves.
2: Ele disse que tinha sido gestão física.
1: Sim, eu também acredito que sim. Porque
0: achas?
1: Ele vê o.
0: Deixar o Vitinha tirar lá na Dinamarca, é isso?
1: Ele até ontem, na conferência de imprensa, no final do jogo, disse. Estabeleceu ali uma espécie de paralelismo entre o Vitinha e o João Neves. Até lhe perguntaram objetivamente quem era o jogador que ele preferia para aquela posição e ele disse que o Vitinha está mais habilitado a fazer essa posição. Portanto, ele vê os dois como concorrentes, vá lá, desse lugar.
0: Onde é que entrou o Bernardo no meio disto? O Bernardo é titular do Real Madrid, onde é que entrou no meio disto?
2: O Bernardo tem de se acalmar imediatamente, porque a entrada dele em campo foi horrenda, não só
0: pela
2: cacetada que deu ao Odegaardo, porque foi...
0: Mas é de quem olha para isto e percebe, mas é que eu vou, onde é que eu agora... Consegui entrar.
1: É exatamente isso. Mas voltando ao tema que eu estava a falar, o João Neves e o Jorge Jesus vê o João Neves e Vitinha para lá entre como concorrentes.
0: Não os vê jogar os dois juntos,
1: não os vê jogar juntos, mas,
0: que é diferente.
1: Mas o plano que tu há pouco mencionavas, porque ele não pode ignorar que eles fazem uma dupla e uma dupla muito forte no meio-campo do PSG.
0: Joga de forma diferente.
1: Sim, sim, mas há rotinas, há entendimentos, há entendimento dentro e fora do campo.
0: Sim, sim, sim.
1: Eu acho que esta dupla, estas rotinas, este entendimento que refiro, podem ser muito valiosas na ideia que mencionaste há pouco de passarmos a jogar com.

0: esquerda, como partiu o Bruno, partir na direita e depois na esquerda fazer a tal assimetria, seja com
1: sim,
0: o Pedro Neto ali.
1: Aquilo que nos outros tempos nós dizíamos que o Bernardo fazia, hoje em dia já
0: exatamente,
1: dizemos, não é?
0: Exatamente.
1: Já não
0: eu acho que ele
1: já,
0: pode idealizar o João Neves alguns momentos aí, e aí já poderia jogar João Neves e Vitinha, porque o Vitinha jogaria a 8 e a partir do corredor, a partir do corredor com muitas aspas direito, poderia estar o João Neves, até porque ele tem uma capacidade que o Jorge Jesus valoriza muito, que é a sua chegada às zonas de finalização. E o JJ adora um médio que saiba fazer isso.
2: E sobre a pergunta concreta, o Bernardo, qual é o lugar do Bernardo? Eu acho que o Bernardo vai ser um jogador com muitas dificuldades de jogar titulares da seleção. Muitas dificuldades. Porque o Jorge Jesus já demonstrou.
1: Só vemos a 8 neste momento, é?
2: Não percebi, desculpa.
1: Só vemos a 8 no cordão central do Bernardo neste momento.
2: Sim, só vejo a 8.
0: Ele até entrou a 9 contra a Noruega.
1: Aliás, sim, mas sim, já foi na parte final, sim.
2: Mas eu acho que ele poderia ter entrado mais cedo para dar mais calma ao jogo.
1: Os tais três médios, não é?
2: Eu não acredito que o Jorge Jesus também não tenha visto isso, não tenha entendido que o Bernardo, mas é um jogador que já se percebeu que não faz parte do núcleo de jogadores preferidos de eleição do Jorge Jesus para a seleção.
1: Para o 11.
2: Já se percebeu, para o 11, sim.
1: Isso é o tempo que está a retirar essa hipótese.
2: Mas eu até lanço aqui outro desafio para vocês também comentarem. Diz. O Bruno Fernandes ontem não jogou, foi um dos excluídos, uma questão física, mas a aposta na linha ofensiva foram alas bem abertos, encostados à linha, de um para um, Pedro Neto e o Francisco Conceição. Onde é que encaixava Bruno Fernandes neste meio campo?
1: É dentro do corredor central. Eu continuo...
2: Quem é que não jogaria se ele tivesse apto? Era o João Neves? Na tua perspectiva, fazendo aqui um exercício de especulação.
1: Repara uma coisa, lá está, o que eu te estou a dizer, uma coisa é jogar um meio-campo a 2 e um segundo avançado, outra coisa é jogar um meio-campo a 3 e um ponta-de-lança. E nesse sentido, sim, Bruno Fernandes pode jogar na zona mais adiantada do meio-campo como um 8 livre. Sim. É a única posição que eu vejo para ele. Ele pode jogar aberto, pode, mas não joga depois, não sabe fletir da mesma forma para aparecer na zona central.
0: E os problemas defensivos também, Luís, porque
1: além
0: o Bruno,
1: disso,
0: Neves,
1: não,
0: o Bruno
1: meta
0: Fernandes,
1: perda,
0: aliás,
1: sim,
0: não está habituado a andar a correr atrás do lateral.
1: Mas
0: não é?
1: E também, agora, o problema que tu estás a colocar
2: e vocês viam
1: é um bom problema.
2: O Fernandes a jogar e o João Neves não jogar neste jogo.
1: Repara uma coisa.
0: Não.
1: Isso é só outra
0: eu
1: questão.
0: Não via,
1: agora,
0: não via.
1: Agora,
2: também não.
1: Repara, mas aí estamos a colocar o tal... Mas isto é...
0: Porque aí partes ainda mais o jogo, se colocas o Bruno Fernandes num duplo pivô.
1: Sim, mas aqui estamos a entrar no paraíso dos problemas, não é? Discutir se joga Rubem Neves, ou se joga João Neves, ou se joga Bruno Fernandes, ou se joga o Vitinha. Aí temos muitas opções, nós temos uma explosão demográfica de qualidade no meio campo.
0: São três jogadores completamente diferentes. Ou seja, se colocares um ou colocares outro, muda completamente a forma da tua equipa jogar.
1: Por isso mesmo é que... Ok, lá está, mas o que é que está primeiro? A ideia, depois é que estão jogadores, e para encaixar jogadores na ideia, tu tens um segundo avançado e tens um meio campo a 2, portanto ou vais tornar um médio um falso ala, é o que se faz tantas vezes, e desterras o criativo para a ala, e ele acaba por ser um híbrido que não é uma coisa nem outra, ou então jogas com 2 e assumes as tuas preferências.
0: Mas é assim, quando tu tens uma equipa já estruturada, que consegue passar bastante tempo no meio campo ofensivo do ponto de vista, ou seja, a atacar, a prolongar os ataques, a controlar melhor as transições do adversário, fechando melhor as portas de saída, ou seja, carregando o adversário, sendo uma equipa mais impositiva, que a esta altura é impossível Portugal ser. Mas quando tu chegares a esse patamar, teres o Bruno Fernandes à esquerda é completamente diferente do que tê-lo lá agora, que a equipa está sempre a partir o jogo, não consegue controlar tanto, portanto concordo com a tua visão de que a melhor posição para o Bruno Fernandes neste sistema é a segunda avançado, e também poderá ser numa altura em que a equipa já estiver num processo de jogo mais avançado, mas nessa altura, numa altura em que a equipa já estiver melhor, também não vejo como não ser interessante, sim, para o Bruno partir da esquerda, porque
1: pode
0: não vai
1: ser
0: ter de andar tantas vezes nas tarefas defensivas.
1: Eu
0: não?
1: Acho que pode ser, mas aí lá está, tínhamos que ter o 6 dos nossos sonhos e não dos sonhos do selecionador, que era o Vitinha. Eu gostava muito que o Jesus gostasse do Vitinha a 6 e o treinasse para jogar a 6, porque acho que ia ganhar o Jesus, ia ganhar o Vitinha e ia ganhar a seleção. Com todo o respeito para o Palhinha, mas o Palhinha é outra coisa, é outra espécie. O Vitinha já faz parte das espécies quase desaparecidas. O Palhinha faz parte daquilo que é, neste momento, quase a Amazónia futebolística. Há muitos. Agora, como o Vitinha, aqui há poucos.
2: Feliz do treinador que tem estes problemas.
1: Sim, mas atenção, não são problemas que eu digo que são bons problemas pela abundância de talento, mas é preciso saber enquadrá-lo, não é?
2: Sim. Acho que sim. Basicamente, a seleção está bem recheada em todos os setores

0: esse problema do meio-campo. Eu também via o Vitinha, gostava muito de ver Vitinha e João Neves no meio-campo a reeditar essa dupla do PSG. Aconteceu isso no Mundial, a equipa não interpretou também, não tinha esse jogar e o próprio selecionador também não foi
1: nem
0: incapaz.
1: Nem sei que jogar é que tinha, a verdade. Sim, é que isso não
2: estava corrida por dentro.
0: Revelou-se incapaz de perceber e de tornar isso uma mais-valia. E acho que Jesus também, com o tempo, embora eu duvide muito que Jesus vá mudar a sua ideia,
2: a sua concepção de seis,
0: aquilo que acha para o Vitinha, não é...
2: Não é após
0: 40 anos de carreira que vai mudar a ideia tão vincada que tem.
2: Temos que partir, temos que ir embora. Estamos aqui no limite do nosso tempo. Na próxima semana ainda voltaremos a falar da seleção, porque temos mais jogos e depois sim é que volta o campeonato. E para a semana, está prometido, voltaremos a falar de futebol. Um grande abraço, até para a semana.

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1: Nasci e moro no Porto, estou feita e bom fim. Vivo e trabalho há 51 anos com um cineasta chamado Sagnai, cuja prática me levou a fabricar cadernos videográficos. Tenho 3 filhos e 7 netos e netas. Éramos 4 irmãos, perdi uma irmã em 2021. Não me recomponho de perdas. Escrevo poesia desde criança, mas não fui uma menina prodígio. Teria gostado de ser cantora, mas escrevo canções. Maravilhoso desafio. Desenho com alguma regularidade, agora também bordo, etc. Preciso de ter as mãos e a cabeça a carburar. É feitio e defeito de fabrico.
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2: Fim de semana marcado por um dos maiores eventos do mundo no que diz respeito às artes e aos espetáculos. Falo naturalmente dos Globos de Ouro da SIC. Não consegui assistir à gala, mas é por isso mesmo que me sinto capaz de falar sobre ela. Estamos em 2026. Falamos do que não sabemos, lemos, ouvimos. Ter estudado um assunto é muito século passado. Por falar nisso, os Globos de Ouro estão completamente ultrapassados. Quem é que quer receber um Globo de Ouro que ainda por cima é de pxisbeck? Por estes dias, se queremos premiar alguém, no mínimo devemos oferecer 30 litros de sem chumo 95 ao diesel. Já devia ser a gala dos 30 litros. A cerimónia realizou-se no sábado, mas o evento ainda continua, são 3 dias pelo menos. Por exemplo, esta segunda-feira, os artistas encontram-se todos a devolver aqueles vestidos e fatos muito elegantes. Ai, não era o meu número, queria o reembolso. Numa ocasião, deu-se o caso muito embaraçoso de um artista ter ficado em pelota a meio do espetáculo. É que chegou ao fim o aluguer do smoking. Este ano, a vergonha ainda foi maior. Joana Marques recebeu um Globo de Ouro à distância e apareceu de fato de treino à distância. Bem vistas as coisas, recebe sempre tudo. Mas o país não tem assim tantas galas para premiar o trabalho dos artistas. Como é que se aparece como já nem em centros comerciais se admite? Com certeza que lá em Bruxelas, onde estava a comediante, há lojas de roupa para criança. Para a próxima vista, pelo menos um Baby Grow. Entretanto, os acessórios também são para devolver. Aquelas joias todas é só para mostrar. Se em Nova Iorque temos o Met Gala, por cá é o Met nas redes sociais. Met nas redes sociais e vai devolver na segunda. Seja como for, indumentárias é o menos. Assim que voltou a cometer um erro que pode pôr o país em sarilhos. O Prémio Mérito e Excelência volta a não ser entregue a Donald Trump. O presidente norte-americano só queria um Prémio Nobel porque achava que ficava mais perto do galardão máximo dos Globos de Ouro da SIC. E dizem-me assim, ah, mas nem sequer foi para a sua rede social queixar-se. Ainda não pediu à Rosa Mota para o enviar para a Casa Branca. É verdade, mas ainda mete mais medo este silêncio. Pela minha parte, creio que merecia. E estes eventos já deviam incluir política, porque nenhuma outra arte nos tem entretido tanto. Por exemplo, melhor atriz era logo Maria do Rosário Palma Trabalho em Pacote Laboral. Melhor ator, André Ventura em Tudo. Melhor filme, O Tanque e o Outro Lado, de Luís Neves. Personalidade do ano em entretenimento, Fernando Alexandre, o grande digitalizador. Neste caso, para premiar o esforço. Música, o Luís com o êxito Bónus e Alívios. Revelação em teatro, direto logo para o deputado do Chega, que encontrou o gabinete vandalizado. O Prémio Mérito e Excelência, não sendo entregue a Donald Trump, então devia ter ido parar a Jorge Jesus. Depois de meter Ronaldo no banco, o próximo jogo de Portugal já o deve ver na casa do artista.
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1: Mariana Leitão, 43 anos, já foi quase tudo na Iniciativa Liberal, embora só seja deputada há 2 anos e meio, foi líder parlamentar logo na estreia na Assembleia da República e chegou a pré-candidata a Presidente da República, um palco que trocou pelo de líder partidária. Antes de mais, Mariana Leitão, muito obrigado por estar na TSF e no Jornal de Notícias. Temos assistido, ao longo das últimas semanas, a uma discussão em torno da descida do IVA nos combustíveis e também no cabaz alimentar. É uma discussão na qual a Iniciativa Liberal tem tido um papel secundário. Está à espera do orçamento do Estado para apresentar projetos de lei e não apenas recomendações ao Governo.
2: Bem, antes de mais, muito obrigada pelo convite. É um gosto estar aqui convosco, Francisco, Abílio. Eu vou discordar já dessa afirmação de que a Iniciativa Liberal tem sido secundária. Muito pelo contrário. Nós temos uma proposta aprovada desde maio deste ano.
1: Mas é um projeto de resolução, ou seja, uma recomendação.
2: E sabe porquê? Eu vou aproveitar para explicar, porque é importante nós também sabermos como é que as coisas funcionam. Os grupos parlamentares não têm poder de alterar, por causa da lei travão, de alterar despesa
1: no ano corrente.
2: Exatamente. Ou seja, qualquer coisa que nós fizéssemos no âmbito do projeto de lei só poderia entrar em vigor, se fosse aprovado, a partir de 2027. Ora, aquilo que nós pretendemos é aliviar as pessoas no imediato. E já sabíamos em maio que as pessoas estavam a ser profundamente prejudicadas pelo aumento dos combustíveis. Ora, o único mecanismo que nós tínhamos à nossa disposição era exatamente a recomendação. Ela foi aprovada. E, portanto, compete também ao Governo, mesmo sendo uma recomendação, não sendo propriamente uma coisa vinculativa, mas o Governo, sabendo a aflição em que as pessoas se encontram, sabendo que durante muito tempo, e ainda atualmente, apesar de dizer que não está a ganhar com os efeitos da crise, está, mais que não seja indiretamente, porque a partir do momento em que tudo aumenta, o Estado ganha com isso, porque a margem em que os impostos incidem é maior e, portanto, a receita também será maior. E, portanto, aquilo que nós fizemos foi, dentro dos mecanismos que estão ao alcance de um partido na Assembleia da República, fizemos. Agora, não faz sentido estarmos a discutir propostas tentando com isso mostrar que estamos a aliviar os portugueses agora, quando isso não é verdade sequer. Estas propostas que estão a ser discutidas entre o PS e o Chega,
1: que são os que têm o papel principal nesta história.
2: Têm o papel principal. Isso é pelo volume ou pelo número de deputados que eventualmente têm. Mas a verdade é que estão numa discussão infindável e, portanto, uma discussão infindável que não vai ter consequência. Não vai, não é agora. Mesmo que as propostas sejam aprovadas, elas só entram... Para já há uma delas do Chega que dificilmente poderá alguma vez ver a luz do dia porque vai contra uma diretiva europeia. E depois as outras não são... Porque há todo um edifício jurídico ao qual nós temos de cumprir. Nem sequer vai poder estar a entrar em vigor agora, só a partir do próximo ano. Portanto, no fundo... Eu lamento, mas olha, são muitos deputados, mas na prática são um bocado inúteis, porque a realidade ultrapassa-os. Os portugueses precisam de soluções agora, e eles andam a discutir soluções que só vão entrar em vigor em janeiro de 2027. E não me parece que isto seja propriamente estar a ajudar os portugueses. Certamente que poderão ajudar a partir de janeiro de 2027, mas os portugueses precisam de ajuda agora. E por isso é que nós temos insistido tanto em que o Governo implementa a nossa proposta. Inclusivamente temos desafiado esses dois partidos que andam nessa discussão infindável a fazerem pressão para que essa proposta seja uma realidade, seja implementada, porque essa sim, já desde maio, os portugueses podiam estar a pagar menos 30 cêntimos por litro e de maio até hoje podiam ter poupado 700 milhões de euros. E nada disto foi feito, e esses partidos estão mais preocupados em andar a regatear entre eles coisas que na prática não vão resolver o problema de agora. Portanto, acho que aí temos tido até um papel bastante preponderante nesta discussão. Ou pelo menos um papel em que se resolve efetivamente o problema. Com competência conseguimos ultrapassar algumas das limitações através de uma recomendação, porque é aquilo que podemos fazer, em que conseguimos efetivamente baixar o preço, através da descida do ISP, baixar o preço dos combustíveis.
3: Mas essa descida, como propõem, não coloca aqui em causa o equilíbrio das contas públicas. E perguntavam também se é aceitável que o país entre novamente em déficit depois de anos com excedentes orçamentais.
2: Então, percebo a pergunta, mas há uma coisa que é importante ficar esclarecida. Nós não queremos déficit. A Iniciativa Liberal não quer déficit, muito pelo contrário. Nós gostamos de contas equilibradas e de contas certas. Agora, há uma coisa que é certa. Nós vivemos num país em que a despesa pública bateu o seu maior valor de sempre, 140 mil milhões de euros. De 2024 para 2025, a despesa aumentou quase 8 mil milhões de euros. De 25 para 26, está estimado, no Orçamento do Estado de 2026, mais 9,6 mil milhões de euros. E desculpem, mas nós estamos sempre a exigir às famílias, como ainda agora a Ministra do Ambiente fez, façam sacrifícios, não venham de carro, consumam menos. Então e o Estado? O Estado pode-se dar ao luxo de andar a aumentar despesa de forma completamente desproporcional, sem que as pessoas sequer sintam que essa despesa está a ter uma utilidade ao sentirem que os serviços estão a melhorar? Porque não estão. Os serviços continuam péssimos, a não dar resposta às pessoas, e vemos isso em várias áreas, na saúde, na educação. Não há resposta, mas a despesa é galopante. Isto tem de ser estancado. E aquilo que nós pedimos é que então, seja que uma vez que seja num momento de aflição, o esforço seja o Estado a fazê-lo. Contenha a despesa, não permita que ela ande constantemente e de forma galopante a aumentar, em vez de estar a pôr o esforço em cima das pessoas. Portanto, nós não queremos déficit, queremos contas equilibradas, mas queremos que, por uma vez que seja, não ponham o Estado, ou não ponham o sacrifício em cima dos portugueses, em cima da classe média, que normalmente é quem paga mais estas crises, e o Estado que faça a sua parte e que contenha a despesa. E se o fizer, e se tomar decisões acertadas, certamente conseguirá acomodar estas descidas de ISP, que são fundamentais. Reparas, nós não temos uma rede de transportes públicos. Como é que os transportes públicos podem ser uma alternativa? As pessoas não têm alternativa na grande maioria dos casos. O preço dos combustíveis tem um impacto direto no aumento dos bens que nós consumimos. Portanto, e os salários não acompanham e os impostos são enormes. Nós em combustíveis, quase metade são impostos, sinceramente. Não acham que o esforço tem de estar do lado do Estado desta vez? Eu acho que sim.
1: Mas essas duas ideias não esbarram uma na outra, desde logo porque diz que a Iniciativa Liberal não quer déficit. No entanto, até o Ministro das Finanças tem alertado que, com uma descida mais acentuada do IVA nos combustíveis, que na prática é o que a Iniciativa Liberal acaba por pedir, que acaba por as contas acabam por ficar no vermelho.
2: Volto a dizer, as contas só ficam. Repare, vamos por um lado. Nós temos supostamente um excedente e é previsto que termos um excedente. Não podemos esquecer que, se nós vivemos num país que não cresce, em que a produtividade é baixa, que não produz riqueza, então de onde é que vem o excedente? Vem da carga fiscal, vem daquilo que o Estado está a faturar a mais também por conta das inflações, dos aumentos dos preços. Portanto, aquilo que se está a pedir aqui é que haja contenção do lado do Estado, uma gestão mais eficiente do lado do Estado, para que com isso se consiga, através da gestão eficiente, não gastar tanto dinheiro e com isso poder pagar ou poder baixar os impostos. E há uma coisa muito importante que eu também já agora, aproveitando a questão, gostava de dizer, que é preciso não esquecer que nós temos um Ministério da Reforma do Estado. Ora, o Ministério da Reforma do Estado,
1: muito saudado pela Iniciativa Liberal, diga-se.
2: Saudado à criação.
1: Sim.
2: A atuação é uma coisa muito diferente. E, portanto, é preciso distinguir essas duas realidades. A criação, com certeza, nós precisamos de uma reforma profunda do Estado, porque é essa reforma que vai fazer com que o Estado se torne mais eficiente. E, infelizmente, a única coisa a que temos assistido por parte da atuação desse Ministério são meia dúzia de processos de digitalização. Ora, a digitalização foi há 10 anos. Há 10 anos que devia estar feita. Nós já devíamos estar noutro momento. Já devíamos estar num momento de modernização, de alteração profunda da organização e da capacidade de resposta do Estado. E não estamos, com uma agravante. Por exemplo, fundiram-se um conjunto de secretarias gerais do Estado, do Governo. Ora, se se funde, é suposto isso tornar as coisas mais eficientes, logo, mais baratas? Não, o orçamento aumentou dessas secretarias gerais. Eu acho que isto mostra bem que não é preciso inventar a roda para perceber onde é que nós conseguimos ser mais eficientes para aliviar os portugueses. Agora, é preciso é que haja governos com coragem de fazer isto, coisa que, infelizmente, nem este tem, nem os anteriores tiveram, e que dificilmente vão ter, por aquilo que já se perspectiva.
1: Vamos concentrar-nos no Orçamento do Estado, porque vai ser entregue dentro de duas semanas no Parlamento. No ano passado, a Iniciativa Liberal votou contra. O que lhe pergunto é se a história vai repetir-se este ano, e se não, o que é preciso para um voto diferente da Iniciativa Liberal?
2: Eu não vou perspectivar sentidos de voto sem ver o orçamento. Não faço esses exercícios, nem sou dogmática ao ponto de é assim, independentemente do que lá apareça. Não. Acho que é importante analisarmos as coisas seriamente e depois tomarmos uma posição. Agora, há duas ideias que nós já sabemos que para a Iniciativa Liberal são muito importantes. A questão da despesa. Portanto, a despesa não pode ser uma coisa completamente desproporcional, que aumenta todos os anos de forma completamente desproporcional, portanto tem de haver contenção do lado da despesa e a baixa de impostos. E a baixa de impostos é obviamente no imediato a questão do IRS, porque é aí sim que nós vamos conseguir aliviar as pessoas. Esta questão do ISP, que é muito importante face à crise que estamos a viver também, e portanto isto para nós é, no cómputo geral, aquilo que nós esperaríamos que viesse no Orçamento do Estado. Não porque nós queremos, mas porque é aquilo que o país precisa.
1: IRS além da proposta que Luís Montenegro anunciou na semana passada.
2: Oh, Francisco, a proposta que o Luís Montenegro anunciou a semana passada, eu vou-lhe dizer, olha, para as pessoas que ganham 1.000 euros, 1.000 euros, que é praticamente metade da população, ganha até 1.000 euros, da população que trabalha, o alívio é de 1 euro. Acha que isto é, na situação em que nós vivemos, acha que isto é um alívio sequer? Nem sequer se pode chamar um alívio. É 1 euro por mês. Para quem ganha até 1.500 euros, que também é um salário bastante baixo e que dificilmente as pessoas conseguem fazer face às suas despesas todas, o alívio é de 5 euros por mês. Portanto, isto temos de ser sérios na abordagem que fazemos. Nós queremos uma baixa efetiva de impostos sobre o trabalho. As pessoas não podem continuar a ser penalizadas por aquilo que produzem, pelo trabalho que têm, para depois chegar ao fim do mês e andarem a contar tostões. Portanto, isto é fundamental. O Estado tem de fazer o esforço, tem de se organizar, não pode deixar que a despesa aumente desproporcionalmente todos os anos, sem sequer prestar serviços de qualidade aos cidadãos.
1: Deixa-me só perguntar se a descida do IRS é prioridade até face à descida do IRC, ou seja, dos impostos sobre as empresas.
2: É fundamental aliviar a classe média, é quem mais está a sofrer com esta crise, é fundamental aliviar os impostos sobre o trabalho. É fundamental. É óbvio que nós depois, e por isso também queremos e temos a perspectiva de apresentar dentro em breve uma proposta de reforma fiscal, porque aí sim olhamos para o paradigma todo, para o país, para aquilo que são as necessidades do país, e aí é óbvio que não só um dos objetivos é o devolver exatamente o poder de compra à classe média, mas também permitir que as empresas não sejam castigadas cada vez que crescem mais um bocadinho, permitir também que com isso se incentive o investimento estrangeiro, que é importante para o crescimento económico, para produzirmos riqueza, porque só assim também se consegue dar ao Estado a capacidade de dar resposta, por exemplo, o Estado Social, de conseguir dar resposta e de melhorar a qualidade de vida das pessoas. Sem que isto aconteça e sem que o país se torne mais produtivo e que tenha mais crescimento económico, tudo o resto fica posto em causa. E por isso é que nós sofremos tanto com cada crise. Porque, e aí há uma coisa que me parece óbvia, nós temos neste momento um governo com um primeiro-ministro que fez um conjunto de promessas aos portugueses para ser eleito. E vocês lembram-se bem quais foram? A mudança, que vai trabalhar, que vai dar qualidade de vida às pessoas.
1: Já vamos à relação com o governo.
2: Mas não está a cumprir. Falhou. Está a falhar. E isso é inequívoco.
3: Mas olhando ainda para outras necessidades do país, não estará na altura do partido apresentar propostas noutras áreas para captar aqui uma maior fatia do eleitorado?
2: Mas nós apresentamos propostas em inúmeras áreas, em várias áreas. Eu posso já dar dois ou três exemplos muito, muito concretos. Apresentámos propostas para alteração do Código do Trabalho, apresentámos propostas para a lei para alterar a licença de parentalidade, para aumentar a licença de parentalidade, que é importante. Apresentámos propostas para, por exemplo, isentar as pensões de alimentos de impostos. Isto são tudo medidas que ajudam as pessoas, não são medidas meramente fiscais. Agora, sim, temos um cunho fiscal relevante. Porquê? Porque é a fiscalidade que asfixia as famílias. Esse é que é o problema. E por isso é que nós também nos focamos tanto, porque nós precisamos de aliviar as famílias e as empresas, obviamente, também, para conseguir que elas tenham melhor vida e para conseguir que as empresas cresçam e que o nosso tecido empresarial não seja apenas composto por micro e pequenas empresas, e as empresas consigam crescer e se tornem mais competitivas. Nós não vivemos aqui sozinhos, isolados numa ilha. Nós fazemos parte da União Europeia, competimos com todos os países no mundo, fazemos parte de um universo. E, portanto, temos de conseguir também ter condições para que o país tenha empresas que sejam competitivas e para garantir que as pessoas que vivem cá não chegam ao fim do mês, todos os meses, a contar tostões, que é aquilo que acontece hoje em dia. Agora, também, obviamente, temos muitas propostas de várias áreas. Agora, temos este foco por esta razão.
3: A compra de parte da REN e o Fundo Soberano do Estado para entrar no capital de empresas afasta a IEL do PSD de Montenegro?
2: Claro que a compra da REN é um erro neste momento, porque para já foram ditas duas coisas que, na altura, para justificar a compra, que eu vou já desmascará-las, porque nem sei como é que é possível o Primeiro-Ministro ter feito certas afirmações, que é, vamos comprar aqui uma percentagem da REN para baixar o preço de eletricidade. Isto é completamente mentira, quer dizer, não passa sequer pelo capital social da empresa uma decisão dessas. Há um contrato de concessão assinado entre o Estado e a REN, e é aí que são negociados os preços da eletricidade, e é aí que pode haver, portanto, isso é completamente independente de haver ou não capital social do Estado na REN. Depois, a segunda questão é que isso iria dar mais soberania e capacidade de decisão. Lamento, mas 12% ou 12 e pouco por cento de uma empresa, do capital social de uma empresa, não dá poder de decisão, nem sequer direito de veto. Portanto, também do ponto de vista da capacidade de decisão, o Estado não vai ficar com maior capacidade de decisão do que tinha via contrato de concessão. E, portanto,
3: mas passa a estar presente.
2: Também está presente, mas decide, mas tem uma palavra a dizer, mas veta qualquer decisão que não goste. Não. E, portanto, e todas as decisões que são de facto relevantes o Estado tomar, ele tem essa capacidade através do contrato de concessão que existe.
1: Mariana está a criticar, de facto, o Luís Montenegro. Tem sido quase unânime também no Parlamento, porque Luís Montenegro também tem criticado a Iniciativa Liberal desde que a Mariana Leitão assumiu a liderança do partido. É caso para dizer que, com a Mariana Leitão à frente da Iniciativa Liberal, uma coligação governativa com o PSD de Montenegro é completamente impossível?
2: É caso por partes. Nós não somos críticos só porque sim. Não é assim que as coisas. Não é assim que funciona a vida no Parlamento, nem a vida na política. Nós somos críticos quando sentimos que as decisões que estão a ser tomadas não só são erradas, ou não resolvem o problema das pessoas, ou são mais do mesmo daquilo que os próprios criticavam anteriormente. É preciso não esquecer que Luís Montenegro, em termos de gestão do país, não está a fazer muito diferente do que fez António Costa. Apesar de, na altura, quando Montenegro estava na oposição, criticar amplamente e em todos os fóruns a atuação de António Costa. Agora, eu acho que aí nós temos de ser coerentes, que é, se ele é eleito para fazer diferente de António Costa, a minha expectativa é que ele faça diferente de António Costa. A partir do momento em que não faz diferente de António Costa, falhou. E isso vê-se. E não só falhou aí, como falhou nas promessas que fez e não cumpriu. Qual é que é o problema? É que chegamos a um momento de crise e não há soluções. O governo não tem soluções. E é óbvio que nós não controlamos o que se passa à nossa volta. O Luís Montenegro não controla o que se passa no resto do mundo. Mas há uma coisa que nós sabemos, é que não podemos estar impreparados para o que quer que seja.
1: É o caso do Luís Montenegro?
2: Com certeza. É, porquê? E nós já andamos a alertar isto há muito tempo. Portugal tem uma situação em que recebeu muito dinheiro da Europa, recebeu muitos fundos europeus, eu tenho aqui o número redondo, 160 mil milhões de euros, foi aquilo que nós recebemos da União Europeia ao longo dos anos. Isso devia ter sido muito mais bem gerido, utilizado, para pôr o país, de facto, num nível de desenvolvimento e de convergência, a tal palavra que eles gostam tanto de usar, de convergência com a União Europeia. Vamos a ver, e estamos longíssimo dessa convergência. Nós continuamos na cauda da Europa, continuamos a ser dos mais pobres, do que menos produzem, e, portanto, dos que têm cargas fiscais mais altas, esforço fiscal mais alto. Olha, nos combustíveis somos para aí o terceiro ou o quarto com maior esforço fiscal da Europa. Isto é extraordinário, quer dizer, um país de salários baixos e é o que está em terceiro ou quarto lugar do esforço fiscal nos combustíveis. E, portanto, é óbvio que, sabendo agora que vamos ficar com muito menos fundos europeus do que aqueles que recebíamos, deveríamos ter preparado o país para isso. Há 2 anos, quando Luís Montenegro tomou posse, já sabia que isto ia acontecer. O que é que fez para preparar o país? Nada. Andou a tentar executar PRR ao máximo, para não ser acusado de não ter executado, mas sem uma visão estratégica da coisa. E tanto que se viu, ainda agora esta semana, aquela polémica de se ter gasto cento e muitos mil euros numa inauguração de uma escola. Portanto, é este tipo de impreparação que eu falo. Nós nunca pensamos no país a 10 anos ou a 20 anos, e os nossos governantes não o fazem, pensam é como é que eu vou garantir que quando houver eleições eu ganho as eleições. É só isto que eles pensam. E é isto que eu acho que está profundamente errado. E, portanto, sim, chegámos a um momento de crise, da qual não temos culpa, mas temos de lidar com ela. E não temos soluções. O nosso governo não apresenta soluções.
3: Seria, por exemplo, mais fácil uma sintonia com Passos Coelho. A Mariana disse recentemente que ficou muitíssimo satisfeita com o apelo do antigo Primeiro-Ministro às reformas. Era mais fácil dialogar com um PSD de Passos Coelho?
2: Eu vou-lhe responder da seguinte forma. Nós falamos de reformas há muito, muito tempo. Nós falamos de reformas desde que existimos enquanto partido. Porque sabemos a importância que elas têm, porque vemos a estagnação em que o país se encontra e porque sabemos que isto não vai lá com remendos aqui e acolá. Isso foi o que andaram a fazer nos últimos 50 anos. Isto é preciso garantir que os governos percebem que tivemos um período que recebemos fundos europeus que, em grande medida, foram muito importantes para uma série de áreas, mas que agora vamos ficar sem eles. E 90% do nosso investimento público vem de fundos europeus, como é que vamos subsistir? E, portanto, é óbvio que todas as pessoas, seja quem for, que se junte a este discurso e que alerte para a necessidade de reformas e para a urgência que elas ocorram, é algo que, obviamente, é positivo. E quanto mais pessoas se juntarem, pessoas da sociedade civil que se juntarem e que alertem para esta necessidade, melhor, porque é importante que as pessoas tenham essa noção e que sejam as próprias pessoas a já não se contentarem com a gestão do dia-a-dia e, através do voto, mostrarem que querem que haja essas reformas e que elas aconteçam o mais depressa possível. E portanto, essa é a questão. Eu não tenho de saber se é com A ou com B. Eu quero é que as reformas aconteçam. E quero que elas aconteçam rapidamente. Na saúde, a reforma fiscal, a segurança social, a justiça. Isto são tudo áreas fundamentais que ninguém toca, ninguém mexe. Fazem uma coisinha aqui, um remendozinho ali, mexem uma vírgula acolá, dão um euro aqui. Não é isso que nós queremos. Nós queremos mudar o rumo do país. E não é porque nós achamos que isso... Não é só porque eu me lembrei que agora era importante. Não, é porque é isso que o país precisa. É isso que as pessoas precisam. Nós precisamos de pensar um país a 10, 20 anos. E se não o fizermos agora, quando chegarmos lá, são os jovens de hoje que vão olhar para trás e vão perceber o que é que estes senhores andaram aqui a fazer.
1: Até tendo em conta o tom que utiliza para se referir ao atual PSD de Luís Montenegro, qual é que é o objetivo da Iniciativa Liberal? É substituir o PSD como principal partido de centro-direita? E pergunto-lhe também se a Iniciativa Liberal não corre o risco de ficar sempre à mercê do PSD para ir para o governo.
2: Nós não estamos à mercê de ninguém. Isso acho que é muito importante ficar. Não estamos à mercê de ninguém. Somos um partido completamente autónomo, independente, com uma visão clara de país. É óbvio que quanto mais confiança as pessoas nos derem, quanto mais poder as pessoas, votos as pessoas nos derem, maior será a nossa capacidade de influenciar, decidir, implementar aquilo que o país precisa. Mas isso é são as pessoas que têm de tomar essa decisão.
1: Mas é um objetivo claro.
2: Não são os partidos políticos.
1: É um objetivo, claro, ou seja, assim? Substituir o PSD como a principal força política à direita.
2: Eu quero resolver os problemas das pessoas. Eu esses estaticismos políticos deixo para os outros. Eu quero resolver os problemas das pessoas. Eu sei o que é preciso para resolver os problemas das pessoas. Quero apresentar todas as propostas que vão nesse sentido para as pessoas as conhecerem, para eu as poder explicar, para as pessoas não terem qualquer tipo de dúvidas de que se estas propostas fossem implementadas, a vida delas era melhor. Este é o meu objetivo.
1: Falemos também da Constituição, até porque a Iniciativa Liberal anunciou uma proposta para a revisão constitucional. Pergunto, em primeiro lugar, quando é que a vão apresentar?
2: Isso é um processo que agora, como sabem, por conta dos arranjinhos entre
1: PSD
2: Chega e PSD, está em suspenso, supostamente vai avançar a partir de dezembro, esperemos nós, e portanto nós, obviamente, temos a nossa visão, temos as nossas propostas, queremos muito discutir a revisão constitucional, é importante. E é importante outra coisa, também acho que já agora aproveito para relembrar se as pessoas já se tiverem esquecido. Porque fala-se muito, usa-se muito a revisão constitucional como algo que quase aqui uma polarização, um lado e o outro, e vamos ir. Eu quero que as pessoas fiquem tranquilas. A Iniciativa Liberal tem um papel muito relevante na revisão constitucional, porque a revisão constitucional precisa de 2/3 para se poder alterar o que quer que seja. E, nesse aspecto, porque é muito isso que se tenta vender, porque o PSD e o Chega vão fazer e é horrível. Não podem.
1: Precisam da Iniciativa Liberal.
2: Com certeza. E, portanto, nós nunca, em momento algum, vamos permitir que direitos, liberdades e garantias dos cidadãos sejam postos em causa. Nunca, em momento algum. Muito pelo contrário, aquilo que nós pretendemos é exatamente que se façam alterações, por exemplo, para haver mais liberdade económica, para haver mais liberdade individual, para haver muito mais liberdade. É isso que se pretende. E para que a Constituição não seja um entrave ao desenvolvimento do país, mas sim algo que vai acompanhando o desenvolvimento do país. E acho que isso é muito importante que aconteça. E, portanto, eu só quero é que dessa discussão, ou dessa perspectiva de que venha a existir essa discussão, que as pessoas fiquem descansadas, porque não vai haver... Nós estamos lá... Somos, neste caso, o fiel da balança. Nunca vamos permitir que haja qualquer tipo de restrição, ataque, inibição de qualquer direito individual das pessoas.
1: Mas isso quer dizer que a Iniciativa Liberal não aceita uma revisão constitucional apenas à direita, com o Chega incluído?
2: Não tem a ver com isso, porque eles não podem fazê-la sozinhos. E, portanto, só vamos aceitar aquilo que for aceitável para nós. E, portanto, obviamente, todas aquelas propostas que muitas vezes falam que podem pôr em causa, no fundo, esses direitos, liberdades e garantias, elas nunca vão poder passar. Porque nós nunca o permitiremos.
1: A Iniciativa Liberal assume aqui uma posição de o fiel da Constituição, é isso?
2: O fiel das alterações à Constituição para que em momento algum se ponham em causa direitos, liberdades e garantias, direitos já adquiridos, que as pessoas têm e que, obviamente, jamais, em circunstância alguma, podem ser inibidos ou alterados, como é óbvio. E isso é um princípio basilar nosso e que, portanto, não vamos ceder em circunstância alguma.
3: Nessas alterações, a IEL quer elevar a propriedade privada a direito fundamental. Na prática, o que é que isto significa?
2: Na prática, significa que a propriedade privada... Olha, vou-lhe dar um exemplo prático. Não sei se se recordam, num governo de António Costa, houve um pacote que era o
4: mais
2: habitação, exatamente. E o mais habitação tinha lá uma coisa que era chamada o arrendamento coercivo, não sei se se lembram disso. Se a propriedade privada já tivesse um estatuto de salvaguarda total dado pela Constituição, certamente que o arrendamento coercivo era algo que nunca poderia existir.
4: Mas foi uma medida que não teve efeitos práticos.
2: Não teve efeitos práticos, mas se tivesse, as pessoas tinham de estar anos em tribunal e tinham de estar dependentes da interpretação do tribunal. Se estiver na Constituição, não há dúvidas, não há cá arrendamento coercivo nenhum. As pessoas, as casas são das pessoas, as pessoas decidem o que fazer com elas em cada momento, não é o Estado que tem de decidir por elas. Esse paternalismo do Estado sobre as pessoas também não pode acontecer. E é óbvio que há mecanismos em que essa defesa é importante e esse para nós é um deles, o ter isso bem estabelecido na Constituição.
3: Olhando agora mais para dentro da IEL, como líder da Iniciativa Liberal, como é que tem visto o sucessivo adiamento do movimento de João Coutrinho de Figueiredo? Já perdeu aqui o ímpeto inicial?
2: Nem tenho muita coisa a dizer sobre isso. Se é uma, o João Coutrinho de Figueiredo é que...
4: Mas foi anunciado para a rentré, ou seja, para a altura
2: são,
4: de setembro e entretanto.
2: Mas isso questões que têm de fazer ao João, por favor. Não tenho sequer nenhuma ligação ao movimento. O movimento é do João. Os senhores perguntam, o Francisco e o Abílio podem perguntar diretamente ao João. Portanto, eu não tenho leitura nenhuma a fazer.
4: Nem lhe perguntou ultimamente o que é que se passa com o movimento.
2: Não, por acaso estive com ele agora na rentaria e por acaso nem sequer lhe perguntei. Reparem, eu estou focada na Iniciativa Liberal, no papel da Iniciativa Liberal no país e naquilo que a Iniciativa Liberal, no trabalho que está a desenvolver em prol dos portugueses. Isso é que é o meu foco. O resto, tenho a certeza, se perguntarem ao João, ele terá todo o gosto em responder.
4: Falando então sobre a Iniciativa Liberal, com quem é que se sente mais pressionada pela liderança? Por João Coutrinho de Figueiredo ou por Rui Rocha?
2: Olha, em bom rigor, por nenhum dos dois. Todos os ex-presidentes da Iniciativa Liberal são pessoas que somam, que ajudam e que são muito importantes, foram muito importantes e continuam a ser muito importantes. Portanto, fazemos todos parte de um projeto comum, trabalhamos todos em prol desse projeto comum.
4: Não sente a sombra de nenhum deles?
2: Não sinto sombra de ninguém.
4: E se João Coutrinho de Figueiredo anunciar uma candidatura à Iniciativa Liberal, quem sabe dentro de um ano e pouco, quando houver eleições internas, admite abandonar a liderança?
2: Nunca. Ele que venha contra mim. Então o que é que eu lhe respondo a essa pergunta? Com certeza que não. Eu não me deixo condicionar por essas coisas. Eu estou a fazer um trabalho árduo. Vou continuar a fazê-lo. É a minha missão. Enquanto os membros da Iniciativa Liberal me quiserem cá e votarem para que eu me mantenha, vou continuar a fazê-lo. Independentemente dessas questões todas e dos ex-presidentes e dessas coisas todas que os senhores jornalistas, com todo o respeito, gostam muito de tentar explorar, mas que eu sou-lhe muito sincera, essas questões não existem. As pessoas são livres de se candidatarem ao que quiserem, fazerem o que quiserem. Nós neste momento estamos todos focados a trabalhar na Iniciativa Liberal e em fazer crescer a Iniciativa Liberal. E todos os ex-presidentes foram muito importantes, todos eles tiveram bons resultados, fizeram crescer a Iniciativa Liberal e hoje, agora sou eu que estou aqui e é isso também, é a minha missão, é isso que eu estou focada a fazer.
4: Mas garanto que será candidata no próximo Congresso?
2: Garanto que serei candidata no próximo Congresso.
3: E como é que responde a quem diz que Rui Rocha está hoje mais próximo da bancada do Chega do que do lugar onde se senta no Parlamento?
2: Rui Rocha é um liberal, sempre foi um liberal, escreveu muito sobre liberalismo, não há que pôr em causa essas questões, nem percebo de onde é que vem isso. Nós temos posições muito claras sobre determinados temas, E isso não significa que somos mais de um lado ou mais do outro, são as posições que temos nos temas que são importantes nos momentos, e temos um cunho ideológico muito forte que não nos abandona dessa forma, portanto nem percebo muito bem a questão.
4: Mas identificou-se, por exemplo, com a audição de Rui Rocha a Luís Neves?
2: Acho que fez uma extraordinária audição e digo-lhe mesmo, acho que aí ficou evidente a que a IEL é extremamente competente em tudo aquilo que faz, ao contrário de muitos outros partidos que a única coisa que sabem fazer é barulho.
4: Uma crítica ao Chega?
2: A quem quer que seja, que não foi para que não leva o trabalho com a exigência e a competência com que nós o encaramos.
4: Falei agora de Luís Neves, uma das mais recentes polémicas deste governo. Acredita que existem condições para cumprir a legislatura até 2029?
2: Eu acho que já disse isto publicamente várias vezes. Acho que o Primeiro-Ministro tem já devia ter tomado uma decisão relativamente a Luís Neves. É incompreensível como é que a situação se mantém. E tenho a certeza que os portugueses, quando formos para eleições, vão fazer a sua apreciação e o seu julgamento dessa decisão de Luís Montenegro e não vão gostar, não vão ter gostado. Aliás, já estamos outra vez com mais uma situação dentro da PJ, portanto, neste momento está todo aqui um conjunto, está-se a deteriorar a imagem que a Polícia Judiciária tinha no país, que é algo que traz vários desafios e é complicado, e mais uma vez estamos a ver muita inação por parte de nem sequer há comentários, ou os que há são muito parcos, portanto o governo de alguma forma vai-se desresponsabilizando das coisas, não assume responsabilidades e não toma decisões, e isso é muito prejudicial. Agora, acho que os portugueses, acho que a estabilidade não é uma palavra vazia, acho que a estabilidade é algo importante, é importante para os portugueses. Se nós estivermos constantemente em eleições, isso também não só nos resolve os problemas que nós temos hoje em dia, mas ainda vai trazer outros. E, portanto, acho que há a perspectiva de que a legislatura seja mais longa do que as anteriores, e eu espero que assim seja. Se chega até ao fim ou não, eu não consigo fazer futurologia, mas acho que era importante que houvesse estabilidade no país, estabilidade ao nível eleitoral, para não andarmos sempre em eleições. Porquê? Porque cada vez que vamos para um ato eleitoral, depois fica tudo parado. Tudo parado. E isso é mau, é mau. Em última instância, quem vai sofrer com isso são as famílias, são as empresas, são as pessoas. E não era é óbvio que não é isso que nós desejamos.
4: Mas perspectiva, até pelo que estava a dizer, que se tivéssemos eleições hoje, Luís Montenegro perderia essas eleições.
2: Eu não consigo, mais uma vez, não vou.
4: Mas estava a dizer que os portugueses, que os eleitores
2: vão... Obviamente que quanto mais tempo passa em que Luís Montenegro não reformula o governo, não tira de lá Luís Neves, sim, é óbvio que isso vai também desgastando a imagem do governo junto das pessoas, nomeadamente do seu eleitorado, e por isso é que também há cada vez e as pessoas estão muito desiludidas, há várias pessoas muito desiludidas e que manifestam mesmo isso, porque votaram na AD com uma determinada expectativa e essa expectativa foi defraudada porque Luís Montenegro falhou, não governa, não resolve os problemas, não faz as reformas, não faz as mudanças que prometeu, e as pessoas já começam a perceber isso. E, portanto, sim, acho que esse desgaste, se nada for feito, vai-se acentuando, claro.
3: Está à frente da IEL há um ano. Ainda está à procura de ganhar notoriedade na liderança do partido. Que balanço é que faz deste último ano?
2: Acho que parte da missão de um líder partidário é garantir notoriedade e que as pessoas, neste no meu caso pessoal, que me conheçam, que possam saber quem eu sou, falar comigo, tudo isso é muito importante. Porquê? Porque o voto pressupõe também nós confiarmos na pessoa em quem vamos votar, nós acreditarmos nessa pessoa. E, portanto, é óbvio que é um trabalho que eu tenho feito e vou continuar a fazer. Eu quero que o país inteiro saiba quem eu sou e sinta confiança para votar em mim, como é óbvio. Agora, e acho que o trabalho que foi feito no último ano foi um trabalho muito positivo desse ponto de vista, mas ainda há muito caminho para fazer, como é óbvio, e eu vou continuar a fazê-lo.
3: Há sondagens recentes que colocam a IL no mesmo patamar do LIVRE, sendo dois partidos recentes, apesar, obviamente, de posicionamentos opostos. Não considera que o partido à esquerda tem conseguido crescer mais? Como é que a IL pode crescer?
2: Então, mas eu tenho 9 deputados, o LIVRE tem 6 e eu é que tenho que estar preocupada porque não cresce tanto? Não, isso... E ele faz o seu caminho, o LIVRE há de fazer o dele. Agora, não há dúvida que nós neste momento temos 9 deputados eleitos e o LIVRE tem menos. A Iniciativa Liberal não se move nem atua preocupada com os outros, com os outros partidos. Atua e preocupa-se é com os portugueses e é exatamente isso que estamos a fazer. Como é que vamos crescendo? Exatamente como eu lhe estava a dizer. Eu quero que as pessoas saibam quem é a líder da Iniciativa Liberal, quais são as ideias que nós defendemos, o que é que nós queremos para o país, porque, e que vejam em nós a competência, a exigência, mas acima de tudo a ambição. Há uma ambição que nós temos na Iniciativa Liberal, porque nós sabemos as características extraordinárias que este país tem. Sabemos perfeitamente que as pessoas que vivem neste país são pessoas que se fartam de trabalhar e que merecem uma vida melhor. Porquê é que nós não conseguimos ter essas condições de vida hoje em dia? E isso é essa ambição de nós sabermos o que é que valemos e sabemos o caminho que temos de fazer e o que é preciso para lá chegar, que também nos distingue muito de todos os outros. E é esse o caminho que vamos fazer até que toda a gente...
4: Mas essa ambição de que a Mariana fala tem sido perceptível por parte das pessoas ao longo deste último ano?
2: Eu acho que sim. Eu acredito que sim. Eu acredito que sim. Há uma coisa que eu sinto... que é, e há várias pessoas que abordam nesse sentido, que é sentirem que nós, no fundo, porque as pessoas também estão muito cansadas dos discursos, das conferências de imprensa, dos grupos de trabalho, dos relatórios inconsequentes, e o que as pessoas sentem é que nós temos, de facto, esta ambição, a capacidade, a vontade de fazer. E aquilo que o país precisa é que agora sejam feitas mudanças, sejam feitas reformas, haja ação e não a inação que tem caracterizado as últimas décadas de governação.
4: Mariana Leitão, muito obrigado por ter vindo à entrevista TSF JTN.
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5: 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A variante alagareiro também é possível e muito bem feita. O polvo alagareiro representa o sabor rústico com requintes luxuriantes. O cheiro grelhado traz-nos o mar até à mesa. E o linguado faz-nos voar até paragens distantes. Produzem-se geniais cataplanas de cherno de lagosta. O tacho com forma de bivalvo vem para a mesa fechada e é aberto pelas mãos treinadas dos oficiantes empregados. Nos pratos de carne, damos com a portugalidade muito assumida. Faz-se um cabrito no churrasco à verde prado que nos encanta. Há costeletas de cordeiro panadas ou grelhadas. São cortadas fininho, como a gente gosta. Os rojões com castanhas à transmontana são muito saborosos e bem temperados. Há uma carne de porco frita com ameijoas, a que vulgarmente chamamos a alentejana. Representa teleportação garantida para o aconchego do lume em terras do Alentejo. E processa-se um entrecoto à portuguesa que nos faz espreitar o paraíso. Termine docemente uma das muitas sobremesas disponíveis ou faça um mix com várias. O céu é o único limite no Sancho.
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6: Está apresentado o Snapdragon Sound Elite Gen 2, um chip da Qualcomm desenvolvido a pensar em auscultadores e óculos inteligentes. Como o nome indica, o foco dele é o processamento do som. A principal novidade que traz é o suporte para Wi-Fi 6E integrado no próprio chip, ou seja, os auscultadores podem ligar-se diretamente à rede de casa sem passar pelo Bluetooth do telemóvel. O que isto quer dizer é que no futuro a qualidade do som que os auscultadores terão para oferecer é bastante superior e ao nível do áudio sem perdas. O Bluetooth não tem largura de banda suficiente para transmitir dados, neste caso som a 24 bits e 96 kHz, o Wi-Fi tem de sobra. Mas há outra vantagem interessante. Desde que a rede Wi-Fi lá de casa esteja bem espalhada, a ligação aos auscultadores não vai cair quando o telemóvel fica noutra divisão. A ideia não é nova. A Qualcomm anunciou o mesmo em 2023, mas nessa altura eram precisos dois chips e aparentemente nenhum fabricante de auscultadores se deu ao trabalho de os usar. Agora é apenas um chip e, de acordo com o fabricante, este é 30% mais pequeno e com um consumo até 40% inferior em relação aos originais. Sabe-se que empresas como a HP e a Bose já estão a trabalhar com a Qualcomm. Produtos, datas e preços é que ainda não há.
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7: Por estes dias, o Brasil salta para o centro do debate num mundo que vive quase só de incertezas. Vamos aproveitar os próximos tempos para uma viagem pela cultura e música do Brasil, se bem que ao longo destes anos a memória de elefante já tenha trazido aqui muito do que de mais relevante foi produzido ao longo de décadas. Só que ainda falta bastante e esta é uma forma de acrescentar algo mais. E para começar, faço uma incursão por 1947, quando Luiz Gonzaga escreveu Asa Branca. Luiz Gonzaga, conhecido como o Rei do Baião, popularizou a música nordestina em todo o Brasil e ajudou a estabelecer o baião como um género musical significativo. Ora, ele, um dos mais icónicos representantes da música nordestina, compôs Asa Branca com

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A esta hora, a distância que nos aproxima, esta semana com destaque para a Áustria, Nelson Santos.

Saudações a todos. Começa aqui mais um programa internacional na TSF. Vamos em busca de outras paragens, acompanhados de alguém que nos vai falar da sua jornada em Portugal e do país de origem. Estamos hoje na Europa Central, entre os Alpes e o Danúbio, a caminho de Viena, capital da música erudita. Tentamos decifrar a equação de Schrödinger e interpretamos os sonhos como Freud, ao som de Mozart ou Schubert. E já agora, trincamos um Apfelstrudel. Foi aqui que os Habsburgos se tornariam imperiais, moldando dinastias europeias, nação que deu ao mundo a arte de Gustav Klimt ou Egon Schiele,

0: Atores como Christopher Waltz ou Romy Schneider, nomes famosos em distintas áreas de Hedy Lamarr, Niki Lauda ou Arnold Schwarzenegger. Na próxima hora, temos connosco uma gestora e curadora de arte, é a nossa ponte cultural entre os dois países, para quem a vida só faz sentido com muita arte e cultura. Hoje, estamos mais próximos da Áustria.
1: Mein Name ist Astrid Sauer, ich bin hier beim Radiosender TSIF im Programm Die Distanz, die uns näher bringt.

0: Astrid Sauer, 47 anos, em Portugal desde 2004. Especialista em arte, é conferencista, comentadora, cofundadora da agência SOTA, State of the Art, e defensora da democratização do acesso à cultura. Nasceu em Salzburgo, é licenciada em Gestão Internacional pela Vienna University of Economics and Business e pela London School of Economics, com pós-graduação em Arte Contemporânea pela Universidade Católica Portuguesa. Olá Astrid, bem-vinda à TSF. Quase metade da vida aqui, a outra metade na Áustria, a estudar também em Inglaterra, em França. Sei que também viaja bastante, mas vamos talvez começar pela sua chegada a Portugal há cerca de 22 anos. Por que se muda para Lisboa?
1: Muitas vezes é assim, foi o amor. Vim para Portugal por causa do meu ex-namorado, que conheci na London School of Economics na altura. Estávamos a namorar já há 2 anos e depois no terceiro ano decidi mudar-me para Lisboa e comecei a trabalhar nessa altura também em auditoria financeira, na PwC. E passado um ano terminámos o namoro e... Só que já foi tarde demais, já tinha me apaixonado pelo Portugal, já tinha falado português, adorava o meu trabalho e decidi ficar. O meu marido, que conheci depois, um ano depois, disse sempre, fiz um upgrade para o melhor. Sim. E decidi ficar.
0: Uhum. Marido, já agora, que também é português?
1: Também é português, okay. Do Porto.
0: Do Porto, portuense. E portanto há esta paixão por Portugal, também pelo país em si. Muito bem.
1: Certo.
0: Começa por ser consultora financeira e estratégica na PwC e depois na Roland Berger, não é?
1: Uhum. Exatamente. Então trabalhei durante muitos anos em consultoria financeira, transaction services e depois consultoria estratégica. Foi um trabalho bastante, uma escola muito boa, um trabalho muito intenso. E só que passado alguns anos estava eu com o meu marido numa viagem em Vietnã e estávamos os dois muito cansados a dizer, gostaria muito de fazer outra coisa.
0: Uhum.
1: E foi aí que decidi mudar a minha vida e criar a SOTA State of the Art, que hoje em dia é uma agência de ativação de marca, de comunicação e de produção de eventos que atua muito na área da arte e cultura. Ou seja, decidi a conjugar as duas áreas, a minha experiência em consultoria,
0: uhum,
1: mas também a minha paixão pelas artes e pela cultura, que vem desde a minha infância, na verdade.
0: Uhum. Junto o útil ao agradável.
1: Exato.
0: E surgiu essa epifania, digamos, no Vietnã. Fundada a State of the Art em 2009, como diz, agência especializada na criação e produção de projetos que cruzam cultura, criatividade e estratégia. Dê-nos exemplos práticos, como é que isto funciona? Dê-nos um caso de sucesso conhecido em que a SOTA esteja por trás.
1: Um dos projetos que fazemos mais recorrentemente é a Arte Chegou a Colombo, que é um projeto de democratização da arte e cultura num espaço público, que é o centro
0: comercial.
1: E fizemos as exposições desde Paula Rego, Roy Lichtenstein, Andy Warhol, Vanessa Barragão. Ainda este ano fizemos uma exposição comemorativa da Marilyn Monroe, e acho que talvez o caso mais de maior sucesso foi a Paula Rego.
0: Uhum.
1: Porque estava a trabalhar durante muitos anos a convencer o filho, né, o Nick Willing, para fazer uma exposição num espaço público, não é?
0: Uhum.
1: Porque a Paula Rego é uma das maiores artistas
0: plásticas mundiais.
1: Plásticas conhecidas internacionalmente.
0: Uhum.
1: Não é? E pronto, conseguimos então esta exposição em parceria com a Casa das Histórias Paula Rego, em Cascais, e a Fundação Dom Luís. E foi um sucesso porque há muita gente que curiosamente ainda não conhecia a obra de Paula Rego. Tínhamos assistentes de sala que conduziam também os visitantes e a explicaram a obra e o trabalho de Paula Rego aos visitantes. E foi muito interessante porque nos meses a seguir a esta exposição houve um pico enorme nas visitas à Casa das Histórias Paula Rego em Cascais.
0: Okay.
1: Então,
0: portanto,
1: é
0: a prova provada de que
1: exatamente.
0: As pessoas gostaram,
1: uhum,
0: e quiseram conhecer mais. Esta é a tal democratização da cultura. Muitas vezes há a desculpa de que os espetáculos ou as exposições podem ser caros, mas não. Aqui a State of the Art leva o artista e as peças ao grande público, no caso um centro comercial, por exemplo.
1: Exatamente.
0: Uhum.
1: E muitas vezes mesmo no espaço público. Fizemos uma intervenção também pública com o artista António Guimarães Ferreira, intervencionar o tal muro do arquiteto Trofa Real, da Expo 98, que vai do Cais do Sotré até a Expo, um muro ondulado, uhum. E fizemos a intervenção artística deste muro durante um dia, com 200 voluntários, dos quais também faziam parte a NIPSA, ou seja, pessoas em situação de sem-abrigo, mas que depois foram pagos pelo trabalho, obviamente, e foi um projeto muito bonito, porque foi a transformação de um equipamento abandonado em espaço público, uhum, numa obra de arte.
0: Lá está a criatividade aqui a funcionar, e estão sempre a surgir novas ideias. Entre elas, o que é que está agora na cabeça da equipa do Souta? Qual vai ser o próximo projeto?
1: Temos muitos projetos em pipeline. Um dos projetos que também sou cofundadora é a Women in Art Fellowship. Uhum. É uma iniciativa que visa desenvolver a carreira de jovens artistas femininas. Isto porquê? Porque há muito desigualdade de género no setor das artes e da cultura. Para lhe dar um exemplo, nos museus nos Estados Unidos, apenas 20% das obras são de artistas mulheres. Em França ainda pior, são apenas 10%. E mesmo em termos de valores e vendas em leilão, ainda apenas 4% das vendas a nível internacionais são obras de mulheres artistas. Sim. Por isso tentamos aqui criar um programa para, pronto, intervencionar e capacitar a carreira das jovens mulheres, e tem sido um projeto muito gratificante. Temos uma vencedora, Beatriz Narciso, que também agora já está a dar os primeiros passos desta sua exposição individual que promovemos com a Sociedade Nacional de Belas Artes. Conseguiu também outras exposições individuais, participações em bienais, venda de obras, ou seja, isto é muito gratificante também para nós, porque mostra que este programa funciona.
0: Uhum. Portugal é o país da já citada Paulo Rego, da Joana Vasconcelos e, uhum, tantos outros talentos, portanto...
1: Que é embaixadora do programa, aliás.
0: Ah, neste caso é embaixadora, sim, do programa, curiosamente. Exato. Women in Art Fellowship, a UAF, uma iniciativa que contribui para uma maior visibilidade e valoração das mulheres nas artes visuais. A nossa convidada de hoje, Astrid Sauer, está por trás também desta rampa de lançamento para as jovens criadoras. É austríaca, a Astrid está em Portugal desde 2004.
1: Exato.
0: A pergunta é óbvia e a resposta talvez também. Estamos a falar de um grande polo de cultura, tanto na música como na arquitetura. Viena, Áustria, são reconhecidamente culturais. Portugal, como país antigo, também é cultural, mas identifica, obviamente, a forma como a cultura é absorvida e é vista e é consumida nos dois países, não é?
1: Certo.
0: Há diferenças.
1: Há diferenças. Eu acho que na Áustria há uma educação musical desde sempre, não é? Desde cedo. Por exemplo, no meu caso, desde cedo os meus pais levavam-me a concertos, a ópera, cantávamos juntos em família durante o período de Natal, fazia parte do coro na escola. Comecei desde cedo a aprender também música, primeiro com a flauta, que aliás é um instrumento que quase toda a gente
0: começa.
1: Uhum. E depois comecei a tocar violino, toquei na orquestra regional e depois piano, que ainda toco hoje. E também, mesmo a nível de estímulo das escolas, acho que aí uma vertente muito interessante. Por exemplo, uma das atividades extracurriculares que fiz durante o ginásio foi uma subscrição mensal para visitar peças de teatro uma vez por mês, uhum, com o nosso professor, e depois nas restantes aulas interpretávamos e discutíamos estas peças de teatro em conjunto. Também quase toda a gente faz aulas de dança de salão, claro, para depois poder ser introduzido à sociedade. Isto vem muito de antigamente, não é? Mas para também poder dançar nos bailes, uhum, existem os grandes bailes de Viena na altura, claro, do inverno, que também são giríssimos. E acho que, esta educação e esta envolvência com a arte e cultura é muito comum na Áustria. Uhum. Não vejo isso em Portugal ainda, ou seja, existem músicos e artistas excelentes, não é? A Joana Vasconcelos, Paula Rego, a Maria João Pires, o António Pissarro são exemplos incrivelmente
2: conhecidos
1: e evidentes, não é?
2: Da capacidade artística.
1: Exatamente.
2: Nacional.
1: Mas acho que a educação musical não é assim tão intensa como na Áustria.
2: Uhum. Musical, também se calhar já não há tanto o hábito de irmos ao teatro aqui. Uhum. Enfim, nas diferentes disciplinas artísticas que o ser humano pode consumir para satisfazer
1: Sim.
2: a alma, não há tanto esse hábito. E depois temos um Ministério da Cultura que é dividido entre a juventude e o desporto e a cultura.
1: Certo.
2: O orçamento de Estado, se calhar, o governo encara como uma despesa, mas não é uma despesa, é um investimento na cultura, não é?
1: Sim, infelizmente o investimento na cultura continua perto de 1%, não é? Em que vanto contribui para a economia em quase 4%, e aí é um dado que pouca gente conhece. As indústrias criativas a nível europeu é um setor que é maior do que o setor da agricultura ou da aviação. Só que as pessoas não sabem isso, porque as indústrias criativas não são apenas artes plásticas ou artes visuais, mas é tudo que tem a ver com publicidade, que tem a ver com produção de filmes, com património, com design. Ou seja, há muitas áreas ligadas às indústrias criativas, têm um poder económico brutal,
2: Sim.
1: só que é muitas vezes negligenciado e o primeiro setor a ser cortado em todos os países.
2: Ou seja, temos o exemplo italiano daqui a uns séculos a esta parte, na altura não era a Itália, a cidade-estado de Florença. Se não fosse aquele apoio para Miguel Ângelo, Leonardo da Vinci, não teríamos as obras e todo esse passado histórico-criativo que temos hoje, que é um investimento a sério. E as pessoas podem pensar que, bom, não vale a pena na cultura, mas valeu. Há que pôr na cabeça dos decisores que investimento na cultura se pode traduzir em crescimento económico.
1: Claro, aliás, há muitos festivais, por exemplo, o Festival de Música Clássica de Salzburg é um economic powerhouse, não é? Ou seja, atrai um investimento brutal, um turismo cultural de excelência. Ou seja, não é um turismo de baixo nível, é um turismo de alto nível, com pessoas com muito poder económico que contribuem para a economia do país e para o desenvolvimento da cidade e, para além disso, contribui para o posicionamento e credibilidade de Salzburg a nível internacional. E eu lembro-me, por exemplo, na minha infância nós tínhamos regularmente, vivíamos com músicos de orquestra em nossa casa, que depois, em contrapartida, deram concertos para amigos ou família, e foi uma vivência muito bonita, e quase toda a gente em Salzburg vivia esta experiência, porque havia também concertos e peças de teatro gratuitas, ou seja, não tudo era pago, e isto era muito um estímulo também do próprio governo.
2: Em Salzburg, aquela cidade que faz ali praticamente fronteira com a Alemanha. A par de Berlim, Viena, a capital, foi um dos mais importantes polos da música clássica, sobretudo nos séculos XVIII e XIX. Refiro-lhe agora, caro ouvinte, alguns nomes de compositores austríacos que provavelmente poderá até pensar serem alemães, mas não. Desde logo Wolfgang Amadeus Mozart, mas também Franz Schubert, Joseph Haydn, Johann Strauss, pai e filho, com o mesmo nome, Gustav Mahler e, já entrar pelo século XX, Arnold Schoenberg. Diga-se ainda que Beethoven é alemão, mas viveu a maior parte do tempo em Viena e foi lá que compôs as suas maiores obras, não é?
1: Exatamente. O Beethoven vivia até a sua morte em Viena e foi aí que também compôs Ode an die Freude, não é? O grande hino da Europa, o Sinfonia número 9 de Beethoven.
2: Sim. Supostamente quando até já estava surdo.
1: Exatamente.
2: E o ouvido interno do compositor conseguiu criar aquela maravilha que todos conhecemos. E agora é com o eterno Mozart que ficamos a seguir nos próximos minutos. Acredito que tenha sido uma escolha difícil para a Astrid eleger um par de composições para passarmos neste programa que eu lhe pedi. Uma delas acabou por recair na Flauta Mágica, em concreto a peça Papagena Papageno. Porquê?
1: Exatamente. É uma das minhas peças preferidas desta ópera de Mozart. primeiro, Mozart, pronto, nasceu em Salzburg, que é a minha cidade natal, mas também acho que é indissociável da Áustria, não é? É o grande gênio musical, e Papagena, Papageno também foi uma das músicas que tocava já as minhas filhas quando eram bebês, e adoravam esta música, ou seja, cresciam também com esta música, e faz-me lembrar a minha própria infância.
2: E todos os que estão do lado de lá vão reconhecer, e a música clássica tem este condão. Podemos até escutá-la só uma vez, mas parece que fica gravada na memória. Da ópera A Flauta Mágica, de Zauberflöte, aqui pela interpretação de Yves Montagne Randall e Elisabeth Baudreau, Papagena, Papageno. Já voltamos à conversa.

0: Wolfgang Amadeus Mozart viveu apenas 35 anos, mas compôs mais de 800 peças. Para além desta flauta mágica, escreveu as Bodas de Fígaro e Don Giovanni, e são delas maravilhosas peças Eine kleine Nachtmusik, a célebre Marcha Turca, Lacrimosa, a Sinfonia número 40, enfim, um acervo enorme deste homem. Estava a pensar há pouco, tem arte no nome, Mozart.
1: Não é?
0: É verdade. É curiosíssimo.
1: Por acaso eu nunca tinha pensado nisso.
0: Exato. Algumas peças de Mozart, assim como de Schubert, Strauss, entre outros, vamos continuando a ouvir aqui por baixo da nossa conversa. Mozart nasceu em Salzburgo, assim como a Astrid Sauer, que ainda toca pianos. Não estou a pôr em grau de igualdade.
1: Acho que não.
0: Mas tenho curiosidade por ouvi-la tocar também. Pelo que sei, Astrid Sauer cresceu então no meio artístico. Ela já nos disse, e ainda em criança aprendeu a tocar alguns instrumentos musicais. O que lhe pergunto agora é se regressa ocasionalmente à Áustria. Faz questão disso, não é?
1: Sim, claro. Pelo menos duas vezes por ano. Uhum. Nós viajamos, eu com o meu marido e as duas filhas, viajamos para a Áustria. Passámos sempre o Natal lá, porque eu adoro o Natal e a neve, e acho que lá vive-se muito bem. E vamos sempre esquiar, que também faz muito parte...
0: Pronto, no Tirol?
1: Em Salzburgo.
0: Não necessariamente
1: também.
0: No Tirol, há vários sítios para esquiar.
1: Sim, pronto. Sim. Por norma, vamos mesmo em Salzburgo, ou seja, temos uma estância fabulosa aqui a Flachau, e Ski Amadé, a 40 minutos da casa dos meus pais, e é uma estância fabulosa, então, e as miúdas também adoram, ou seja, desde cedo também fazem ski e voltamos todos os anos. Mas também no verão é muito bonito, porque as montanhas e os lagos também têm um caráter muito especial também. No verão, gosto muito de fazer também hiking e aí as minhas miúdas já se queixam mais.
0: Dizem que estão cansadas, não querem subir.
1: Exato.
0: Imagino.
1: É.
0: Mas continua a ser um belo país, não é? A Áustria, temos ali aquele triunvirato de cidades turísticas, Budapeste na Hungria, Praga na República Checa, Viena na Áustria, temos a Suíça ali ao lado. Aliás, a Áustria, no país da Europa Central, faz fronteira com 8 estados.
1: Sim.
0: Está bem preservada?
1: Sim, acho que é um país com muito valor. Tem algumas semelhanças a Portugal, curiosamente. Ou seja, pronto, é um país pequeno.
0: Mas com variedade geográfica.
1: Com variedade geográfica. Infelizmente, nós não temos a costa fabulosa de Portugal, não é? E não podemos concorrer, infelizmente. E já perdemos a nossa costa, pronto, infelizmente. Já,
0: exatamente. Do anterior, Império
1: Austríaco. Veneza já faria parte, exatamente, da Áustria, infelizmente. Hoje já não. Mas temos montanhas, temos lagos, temos, pronto, uma cultura e cidades muito bonitas. Mas uma das semelhanças que achei sempre muita graça, nós, como a Áustria e a Portugal, tem um irmão maior, não é? Ou seja, nós temos a Alemanha.
0: Exato.
1: E Portugal tem a Espanha, não é? E existe sempre aquela concorrência e uma certa arrogância do irmão maior e rivalidade, não é? Entre os países, que achei engraçado quando vim para Portugal reconhecer esta relação que nós temos com a Alemanha e os portugueses têm com a Espanha.
0: Talvez algum complexo de superioridade que a Espanha e a Alemanha tenham em relação
1: aos seus vizinhos. Claro, são poderes económicos muito, muito superiores, na verdade, mas não quer dizer que são melhores, não.
0: Porque... Basta olhar para os nossos antigos impérios, tanto o austríaco como o português.
1: Exatamente.
0: Também já foram enormes.
1: Não, e também, dizem-se todos que os austríacos são mais simpáticos do que os alemães, não é? Não posso falar muito alto, mas...
0: Pronto. Pela amostra que estamos a ter, não discordo. Exatamente. Já agora, uma curiosidade. O alemão na Áustria tem nuances, é ligeiramente diferente do alemão na Alemanha?
1: Tem, ou seja, o sotaque é diferente. É um pouco como o inglês da Inglaterra, o inglês dos Estados Unidos, o português do Brasil e o português de Portugal. Ou seja, temos, pronto, não só um sotaque diferente, mas temos também algumas palavras diferentes. Mas a língua base é alemão e toda a gente vai perceber que é alemão, a não ser que mais no oeste e mais na fronteira da Suíça, mesmo eu tenho problemas de
0: perceber
1: às vezes o sotaque.
0: Sim. Faz fronteira também com a Itália, quer dizer, há uma série de culturas a rodear a Áustria. O que é que mais aprecia aqui em Portugal? É também um país variado geograficamente, se formos do norte ao sul passamos por imensas paisagens, diferentes sabores. Quais são as zonas do país que mais gosta?
1: Gosto muito a zona de Cascais, onde eu moro, pela costa, uhum. e Sintra, não é? Sintra é aquela cidade de fairy tale,
0: claro.
1: Que é simplesmente lindíssima.
0: Cidade, só que uma pequena correção, porque eles ficam...
1: Sim, uma vila,
0: é uma vila,
1: não é uma quer, vila, como Cascais quer, é uma vila.
0: Sintra
1: exatamente.
0: Não quer ser cidade, exatamente. Mas é mágica,
1: razão.
0: É mágica,
1: exatamente. Também gosto muito da Costa Vicentina, adoro.
0: Fantástica, no Alentejo.
1: Gosto muito também do norte de Portugal, ou seja, gosto de Porto, o meu marido é de lá, uhum. mas também gosto muito do Xerês. Ou seja, são, acho que Portugal, como a Áustria, tem paisagens muito variadas. Esta é uma costa fabulosa, não é? Quase 1700 quilómetros de costa, mas também paisagens muito diferentes, não é? Uhum. De norte a sul. E o que gosto mais de Portugal, para além das pessoas, não é? Acho que as pessoas são o maior asset de Portugal, são de facto muito sociáveis, são muito simpáticas, não é? Não são, não têm aquela distância, ou seja, estamos aqui no programa, não
0: Sim.
1: é? A distância aqui nos aproxima, e acho que os portugueses fazem isso muito bem.
0: Só temos proximidade.
1: Criam proximidade, uhum. exatamente. E integram as pessoas. Acho que isto é um ponto muito mais evidente do que, por exemplo, na Áustria, não é? Na Áustria, um estrangeiro acho que tem muito mais dificuldade em encontrar amigos, e em Portugal, pronto, podemos ser amigos passado 24 horas.
0: Uhum. Uhum. Uhum. Mas o mundo é tão vasto, já tive aqui convidados africanos que me dizem que em Portugal somos frios.
1: A sério?
0: E que
1: ah, pois,
0: certo
1: pronto,
0: país...
1: depende da perspectiva, não é?
0: Exatamente.
1: Tudo relativo.
0: Há muitas camadas, há muitas
1: claro.
0: Camadas de
1: sim,
0: proximidade,
1: sim, sim.
0: mas sim, confirma-se que no norte da Europa há diferenças, somos mais efusivos. Mas se formos a comparar com ali a West Africa, eles metem-se logo com as pessoas mesmo sem conhecer de lado nenhum. Portanto, o mundo é muito vasto. Viena tem uma população de 2 milhões de habitantes. A cidade da música tem o centro histórico como património mundial Unesco. Muita história e arquitetura à vista de todos. O complexo de Belvedere, as pontes sobre o Danúbio, não tem mar, mas tem um belo rio, não é?
1: Uhum.
0: Salzburgo também é uma das principais cidades, fica junto à fronteira com a Alemanha Oriental. Temos ainda Graz, Linz, Innsbruck, na região do Tirol. A Áustria está ali mesmo na Europa do Centro, faz fronteira com a Alemanha, que é destino de muitos portugueses. Eu perguntava agora à Astrid Sauer se tem ideia de haver também imigrantes portugueses na Áustria. Não é muito hábito, talvez, aqui da imigração portuguesa. Vai mais para a Suíça Sim. e a Alemanha.
1: Não existem muitos, pelo menos desconheço, porque acho que Portugal é muito mais aliciante para os austríacos do que a Áustria é para os portugueses, provavelmente. E também a língua, talvez seja uma barreira.
0: Sim, é a língua, talvez.
1: É?
0: Em contrapartida, há cerca de 2 mil austríacos aqui em Portugal, tenho essa ideia.
1: Exatamente. Também não há assim tantos austríacos aqui, não é? Pronto, aqui, mais uma vez, a Alemanha, pronto, tem uma comunidade de expatriados muito superior, não é? E também estão-se muito bem, na verdade, ou seja, pronto, nos ciclos das embaixadas e dos clubes, pronto, se acumulam e são amigos.
0: Uhum.
1: Mas acho que é aqui um fator também muito engraçado, que existe, por exemplo, o clube austríaco em Portugal, que junta não só os austríacos que vivem aqui, mas junta Sim. também amigos da Áustria, ou seja, podem ser portugueses, e também suíços e alemães.
0: Ah, ok. Os alemães também podem entrar.
1: Certo.
0: Era isso que eu lhe ia perguntar, se havia iniciativas e polos culturais uhum. que agregassem os austríacos aqui em Portugal.
1: É isso mesmo, sim.
0: Muito bem. Numa perspectiva sociopolítica, e agora mudamos radicalmente o âmbito da nossa conversa, esta deriva de extrema-direita que estamos a assistir em alguns países, nomeadamente até nas recentes eleições em algumas regiões alemãs, poderá colocar em risco a democraticidade da cultura? Eu pergunto, o populismo é inimigo da cultura?
1: Creio que sim, porque o populismo muitas vezes contrata os artistas com uma mensagem política, não é? Ou seja, não é uma escolha democrática do artista o que quer mostrar, mas muitas vezes é uma mensagem que tem que transmitir. E neste sentido, sim, acho que é mais do que um inimigo à cultura, é um inimigo à própria liberdade e à expressão.
0: Na Áustria também já se nota essa tendência política?
1: Infelizmente, nota-se neste momento em todos os países da Europa. Eu espero que isto seja em ondas, não é? Às uhum. vezes temos mais uma onda direita e depois temos mais uma onda esquerda, mas na verdade vivemos tempos difíceis, e infelizmente não são facilitados pelos próprios Estados Unidos. Não é?
0: Sim. O cancelamento começa logo aí, não é? Há poucos dias, Trump proibiu a CNN e mais um par de órgãos importantes de comunicação social. Estamos a assistir a uns tiques complicados de autoritarismo e acaba por haver uma erosão do que importa da verdadeira cultura para começar a passar a informação de coisas que não importam assim tanto. É mais aquele tribalismo que é explorado pelos populistas. Portanto, vai ser uma luta. As óperas, os teatros, gravar discos, uhum. poder dizer o que se quer e, sobretudo, ter sentido crítico começa a ser difícil, não é? Porque começamos a pensar bem o que vamos fazer, o que vamos criar e o que vamos dizer.
1: Isto é verdade, mas também foi sempre assim, se nós pensarmos bem, não é? Se nós vemos historicamente, sempre foi um pouco uma doutrina dos governos e das pessoas em poder, o que se poderia consumir, o que se poderia mostrar, não é? Uhum. Hoje em dia, este poder é mais pelo poder económico. Infelizmente, temos muitas pessoas que monopolizam a comunicação social e, claro, aí, infelizmente, a informação é mais controlada, não é? E menos democrática. E só espero que esta tendência não seja acelerada nos próximos anos.
0: Sim. Para já as coisas vão podendo conviver, o lado criativo com o lado exploratório populista. Mas a certa altura, quando os regimes se fecham, aí só pode sair cá para fora aquilo que eles deixam, não é?
1: Certo.
0: E temos exemplos. Estou-me agora a lembrar de um austríaco, que talvez seja a pessoa austríaca que menos recomendável ou que menos orgulho um austríaco. Se chama Adolf Hitler. Nasceu na Áustria.
1: Sim, nós estamos... Isto é a maior mentira da Áustria, tentar vender o Adolf Hitler como alemão. Não é? E porque nem toda a gente percebeu que uhum. nasceu na Áustria e muita gente acha que era alemão.
0: Era alemão,
1: e claro, que no interesse da Áustria.
0: No interesse da Áustria, ficaram caladinhos e deixaram.
1: Essa, exatamente.
0: Exatamente.
1: Infelizmente, pronto, nasceu mesmo na Áustria e pronto, é um dos capítulos mais negros na história da mundialidade.
0: Não é? É verdade. Pronto. Era um razoável pintor. Não sei se já viu as obras dele também.
1: Razoável, sim, mas nunca foi. Aliás, ele candidatou-se à Academia das Artes em Viena e foi recusado. E foi aí que também criou uma certa animosidade
0: dentro dele.
1: Exatamente, contra os judeus.
0: Então a culpa é dessa escola que não aceitou. Hoje teríamos tido um bom pintor e menos um genocida.
1: Não sei não sei se concordo, mas...
0: Sim, mas era preferível, seja como for, não é?
1: Sem dúvida.
0: Outro grande, ou digamos, vamos ver, estamos ainda a meio caminho. Eventual inimigo da arte é a inteligência artificial. O avanço da IA e um certo laxismo das pessoas em absorver informação sem a procurar, sem sentido crítico, pode aqui, na minha opinião, também levar à erosão da arte, porque as pessoas ficam mais preguiçosas, fazem as coisas confiando no computador. O que é que tem a dizer sobre isto?
1: Isto é verdade, acho que é um inimigo da criatividade e sobretudo do pensamento crítico, não é? Eu própria apanho-me de vez em quando, não é? Questionar e colocar uma pergunta no ChatGPT, não é? E em vez de pensar antes, não é? Depois agora, estou a sempre obrigar-me, não. Eu quero fazer o meu próprio pensamento crítico e depois, sim, uso a inteligência artificial como ferramenta, não é? Como apoio. E aí, sim, acho que é muito útil. Agora, existem movimentos muito interessantes no campo artístico, de artistas que usam inteligência artificial também como ferramenta e como apoio, não é? E acho que aí a inteligência artificial, em termos de pesquisa, em termos de apoio crítico, até pode ter um papel engraçado, não é? Desde que não substitui o processo criativo.
0: Teria de ser apenas um embrulho, um topping em cima do bolo criativo, não é?
1: Sim, não nos podemos esquecer. A inteligência artificial trabalha sempre só sobre dados imputidos, não é? Ou seja,
0: naquilo que lhe damos.
1: Exatamente.
0: Uhum. Mas, de facto, está incontrolável, fora aquelas notícias apocalípticas, não é? nem sequer vamos referir-nos
1: pois,
0: a elas.
1: Pois, eu nem estava à espera de uma discussão tão filosófica.
0: Nós aqui acabamos de falar por tudo, a conversa vai em vários ângulos. Ainda não falamos aqui, mas a Astrid tem filhas, não é?
1: Tenho duas filhas, uma de 8, outra de 17, vai fazer 17 agora, ou seja, tivemos aqui um impasse, intervalo. Uhum. E a mais pequena está no colégio alemão, ou seja, faço questão que aprenda em alemão, eu faço também sempre alemão, falo sempre alemão com as meninas em casa. Uhum. O meu marido fala sempre português. Uhum. E isto também acho que promove um pouco a interculturalidade. Uhum. Não é? Entre os dois países, tem uma sorte tremenda, não é? Poder conhecer e crescer com duas culturas ao mesmo tempo,
0: não é? Mais.
1: A cultura portuguesa e a cultura austríaca, e aprender duas línguas de raiz.
0: E quando elas vão à Áustria, podem perfeitamente falar alemão, porque já sabem.
1: Exato.
0: E o marido já sabe falar alemão.
1: Percebe muito bem, falar é mais difícil, porque
0: é mais difícil.
1: Como não, nunca viveu lá, é mais complicado, e alemão não é propriamente uma língua muito fácil, não é?
0: Sim.
1: A gramática é difícil, mas pronto, português também não é a língua mais fácil, para mim é mais a pronúncia é mais complicada para, pronto.
0: Claro, tem nuances.
1: Exato. Uhum. Mas pronto, tudo se faz.
0: Tudo se faz. E temos então um futuro luso-austríaco aqui em Portugal, através das filhas da Astrid e também da cultura que Astrid Sauer vai continuando a promover aqui em Portugal, na atividade da State of the Art Sota, uma agência de marketing cultural e também de produção que leva cultura de alta qualidade a todos os públicos. Obrigado por ter vindo à TSF, cara Astrid. Vamos antes ainda fechar o programa com um nome austríaco que habituei-me conviver nos anos 80, Falco.
1: Morreu. Não pode faltar.
0: Não pode faltar o Falco aqui, não é? Deixou-nos prematuramente em 1998, aos 48 anos, mas até lá ainda deixou aqui um legado pop rock interessante.
1: Sim, ou seja, tem clássicos como o Rock Me Amadeus, vamos ouvir agora Der Kommissar, que também é outro hit, e foi um dos protagonistas do austropop mais conhecidos a nível internacional. Uhum. Infelizmente, como dizeste, morreu prematuro.
0: Foi um acidente de automóvel.
1: Exatamente, um acidente de automóvel na República Dominicana. Uhum. Pronto, colocou toda a sociedade em choque, não é? Porque foi o nosso músico mais internacional e mais conhecido da época.
0: Uhum. E foi o único músico de língua germânica a chegar ao número 1 do Top Billboard nos Estados Unidos em 1986, justamente com o grande hit single Rock Me Amadeus. Este Amadeus é para o Mozart.
1: Exatamente, Wolfgang é para o Mozart. Aliás, o vídeo é exatamente isso. É o Falco caracterizado
0: exatamente,
1: de Mozart.
0: Com o cabelo azulado e
1: exato.
0: Tal. Aquela coisa toda. Mas aqui deixamos o Der Kommissar, que foi uma canção que saiu antes, em 1991, com a New Wave da altura. Também teve muito êxito. Muito obrigado por ter vindo à TSF, cara Astrid Sauer. Danke schön.
1: Muito obrigada, danke auch.
0: Para a semana estaremos aqui com outra nacionalidade, outra cultura, noutro programa à distância que nos aproxima. Conto consigo, deixamos a música de Falco no ar.

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1: Brasil 2026, a caminho do Planalto, falta uma semana para a primeira volta das eleições brasileiras. Presidência, Congresso, governadores e deputados estaduais vão ser escolhidos por 158 milhões de eleitores. Luiz Inácio Lula da Silva aparece na pesquisa Datafolha, na última sondagem Datafolha, com ligeira vantagem sobre Flávio Bolsonaro, mas basicamente estamos ou continuamos a falar de empate técnico. Mesmo assim, parece ter havido nos últimos dias algum alívio na campanha de Lula. A sondagem mostra uma oscilação positiva de um ponto percentual do atual presidente em relação à sondagem anterior, superando Flávio Bolsonaro, 40 a 36%. No cenário de primeiro turno, primeira volta. No entanto, os dois ainda seguem empate técnico na simulação de segunda volta, com 47% do candidato do Partido dos Trabalhadores e 45% do candidato do Partido Liberal, uma proximidade já verificada nas sondagens anteriores. Neste programa, eu e o João Gabriel Lima, correspondente da Folha de São Paulo em Lisboa, damos as boas-vindas a António Lavareda, cientista político, especialista em comportamento eleitoral e marketing político. É pioneiro no Brasil nos estudos teóricos e na utilização de ferramentas de neuropolítica, e também a Zaina Latif, economista, consultora económica, autora do livro Nós do Brasil, sobre os desafios do país e as oportunidades perdidas, as origens dos entraves ao desenvolvimento no Brasil. Passo desde já a bola ao João Gabriel Lima.
2: Bom, eu queria começar fazendo uma pergunta aqui para o professor Antônio Lavareda. O Ricardo, aqui ao meu lado, ele citou os números dessa última sondagem eleitoral ou pesquisa eleitoral do Datafolha. O Lavareda, como grande analista de pesquisa, ele costuma olhar nos números coisas que nós, eleitores normais, não conseguimos enxergar. Eu queria saber o que essa pesquisa diz, além dos grandes números, e se a campanha de Flávio Bolsonaro, que está fazendo uma campanha por vitória no primeiro turno, tem alguma chance de vitória no primeiro turno realmente.
3: Olha, em primeiro lugar, boa tarde a vocês, Ricardo, João e a Lena. É um prazer estar aí conversando com vocês. Respondendo diretamente, esse número, essa distância de Lula sobre Flávio no primeiro turno, 4 pontos, é também a mesma distância da Datafolha que deu no nosso agregador, no agregador bayesiano que nós desenvolvemos ao longo dessa campanha. E é acompanhado no segundo turno de uma dianteira, no caso do nosso agregador, por apenas 1 ponto, 45 a 44. O que é que esses números sugerem? Sugerem uma grande dificuldade para o presidente Lula, porque ele tem um problema, digamos assim, estrutural do ponto de vista do seu eleitorado, na estrutura do seu eleitorado, que é uma taxa de comparecimento menor do que a do candidato da direita, do Flávio Bolsonaro. A mesma coisa já se deu em 2022, quando o presidente Lula tinha uma distância até bem maior sobre o pai dele, o pai do Flávio, Jair Bolsonaro, na primeira volta, e essa distância foi dramaticamente diminuída nas urnas. E surpreendeu a muitos analistas, inclusive eu tive uma oportunidade de publicar um artigo à época, no Ilustríssima, tentando explicar isso, ou seja, mostrando que a abstenção havia sido danosa para o presidente Lula por conta do perfil, da estrutura do seu eleitorado, em grande medida concentrado na baixa renda e na baixa escolaridade. Então, com uma diferença de 4 pontos nesse primeiro turno, nós não sabemos exatamente o que é que vai acontecer. O Flávio Bolsonaro poderá terminar muito mais próximo de Lula e, numa eventualidade até, chegar à frente, ou empatado, ou 1 ponto percentual à frente, etc. E esse cenário, só concluindo, porque eu já estou me estendendo, e esse cenário de liderança no nosso agregador de 1 ponto, ou de liderança no Datafolha, 2 pontos no segundo turno, é um cenário que confirmado à véspera da eleição, indicaria nas urnas uma derrota do presidente.
2: Mas isso significa que Flávio pode se eleger no primeiro turno?
3: Há uma possibilidade remotíssima. Quanto a vencer no primeiro turno, eu estimo em 98% a chance de nós termos segundo turno. Né? Então, é muito difícil qualquer um dos dois candidatos lograr uma vitória no primeiro turno. Embora haja essa campanha pelo voto útil, mas você em especial, João Gabriel, que acompanha as eleições no Brasil, sabe que a cada ciclo eleitoral, os candidatos que estão liderando sempre procuram vencer a eleição no primeiro turno. Isso ocorreu duas vezes e ocorreu por motivos muito particulares que aqui levaria muito tempo para nós tratarmos.
1: Senador Latif, temos a questão da dívida pública, um alerta que começou a soar com mais insistência nos últimos meses, mas na verdade a economia brasileira deste governo de Lula, penso eu, não esteve mal. Crescimento económico razoável, mercado de trabalho bastante forte, inflação relativamente controlada, o PIB, o Produto Interno Bruto, cresceu 3,4% em 2024, 2,3% no ano passado. Este ano o Banco Central projeta alguma desaceleração para cerca de 1,8%. Continua historicamente baixo o desemprego, estava em 5,4% no segundo trimestre deste ano. Como é que se explica que um presidente em funções não consiga melhores resultados nas pesquisas, nas sondagens, face ao filho de um ex-presidente condenado por tentativa de golpe de Estado, organização criminosa, abolição violenta do Estado Democrático de Direito?
4: Muito bem. Acho que antes é importante colocar que a performance da economia tem alguns fatores que vêm já de governos anteriores, né? A gente vem observando uma surpresa com o crescimento econômico desde 2021. 2020 eu não falo porque realmente era muito atípico. E isso está relacionado à retomada de reformas estruturais no país. Então, só para dar um exemplo, nós tivemos em 2017 duas reformas importantes no mercado de trabalho, dando mais flexibilidade para a contratação. E isso é um dos fatores que explica essa resiliência do mercado de trabalho. Então, um ponto importante a colocar é que parte do comportamento da economia vem de um quadro de retomada de reformas desde 2016, na verdade, e vai tendo um efeito cumulativo aumentando a capacidade do país de crescer, né, o que os economistas chamam de crescimento potencial. Agora, é claro também que, além da continuidade de reformas no governo Lula, também teve políticas fiscais muito expansionistas. Nem sempre aparece nos resultados fiscais, né, no resultado que a gente chama do resultado primário, que é o orçamento sem pagamento de juros da dívida, tem despesas que estão fora, mas o impulso fiscal, de uma forma geral, ele é significativo, tanto direto, né, nas contas públicas, como fora dessa contabilidade, além daquilo que a gente chama dos gastos parafiscais, quase fiscais, que é via banco público. Então, claro que tem uma componente aqui que é associada à questão fiscal, que é o que explica, em boa medida, a taxa de juros tão elevada. Agora, fazendo respondendo objetivamente a sua pergunta, se por um lado a gente tem taxa de desemprego na mínima histórica e uma inflação controlada, acima da meta de 3%, mais controlada, por outro lado, essa taxa de juros tão elevada, ela machuca muito o setor produtivo e está machucando também a saúde financeira das famílias. O Brasil teve, por um lado, um avanço no mercado de crédito, maior número de pessoas se inserindo no mercado de crédito, mas houve, obviamente, todas as consequências agora desse movimento sobre o endividamento das famílias. Então, o nível de endividamento das famílias é muito elevado, patamares recordes, e a inadimplência também. Tem um cálculo que eu acho interessante, que é olhar as taxas de inadimplência bancária da ótica do consumidor, o quanto as dívidas em atraso pesam no seu orçamento, e são patamares nunca antes vistos. Então, assim, é muito elevado mesmo o nível de estresse financeiro. Então, quando junta tudo, quando junta uma certa decepção, afinal, as demandas da sociedade vão avançando, as pessoas querem perspectivas, querem avançar, acho que houve uma certa decepção, esse ambiente macroeconômico mais incerto, com juros elevados, tendo efeitos, assim, concretos no orçamento, na vida das famílias. Então, acho que isso, em boa medida, explica essa competição tão apertada. Quer dizer, O Brasil deveria ter aprendido a lição que não se brinca com o ambiente macroeconômico, porque isso machuca.
3: Olha só, João, antes de responder a sua questão, queria só fazer um acréscimo aí a um ponto que a Zena colocou. Esse endividamento é, obviamente, decorrente, em boa medida, dessa expansão do crédito, que, combinada com uma elevadíssima taxa de juros, provoca uma explosão no endividamento, né? Então, as famílias, grande parcela, endividadas, e, ao lado disso, o dispêndio com jogos, com bets, com jogos online. Bets. As bets foram aprovadas no governo Michel Temer, mas o governo Michel Temer não a regulamentou, nem o governo Bolsonaro. Então, as bets, mesmo não regulamentadas, começaram a funcionar desde então, avançaram. O governo Lula, no primeiro momento, fez a regulamentação. A regulamentação é policiamento administrativo, para pelo menos separar as bets, criar duas categorias, bets legais e bets ilegais, etc. E agora, em meio à campanha, mas sempre é tempo, o governo Lula, o presidente Lula, se propõe a simplesmente extinguir o funcionamento das bets no Brasil, porque já se mostrou absolutamente danoso ou danosas as bets, a sua operação com verdadeiros cassinos online, danosas para a saúde mental de milhares, milhões de brasileiros. Então, nós temos essa questão que agrava aí o problema do endividamento. Os problemas não têm sido discutidos. Por exemplo, a questão fiscal, importante, tem a importância e o relevo que a Lena apontou há pouco. Nas pesquisas, qual é o peso que isso tem percentualmente? Isso é citado, isso aparece numa pesquisa ou na outra, ora com 1%, ora com 2%, como o maior problema do Brasil, ou o principal problema do Brasil. A população não tem consciência disso, obviamente, mas isso podia estar sendo abordado em debates eleitorais, etc., que até agora praticamente não tem existido. Então, a campanha, João, ela transita dentro do que eu tenho chamado um triângulo das bermudas temático, que é o seguinte: num vértice tem a questão da Roberta Luxinger, Lulinha e INSS, no outro vértice tem o governo Trump, e sempre isso recrudesce sob novos formatos, essa tensão governo Trump e governo Lula, e no outro vértice, que no momento é o vértice que tem maior capacidade de representar, na verdade, um vórtice, é o Supremo, Alexandre de Moraes e Vorcaro, etc. Então é isso que tem atraído boa parte da atenção da mídia e, em boa medida, sequestrado o debate de uma agenda mais relevante para o Brasil.
1: Zé Latif.
4: Bom, vamos lá. Está em 20% a chance de uma pessoa ficar inadimplente quando ela começa a jogar. Se for olhar só para cartão de crédito, 39% é o aumento da probabilidade de inadimplência. Então, não é brincadeira o que está acontecendo no Brasil. Tem sido, inclusive, um ponto de muita preocupação do setor do varejo, né? Em relação à questão fiscal, são temas técnicos muito difíceis. O que a gente sabe é que a sociedade, temas difíceis, ela tende a terceirizar isso para especialistas, então também tem uma motivação para não se discutir.
1: E sabemos que tanto no Brasil, como em Portugal, como em muitos países, em muitas democracias, literacia financeira é uma coisa que não há muito, não é?
4: Exato. Agora, isso não quer dizer que não haja uma insatisfação da sociedade. Então, cabe à classe política, é claro, aos formadores de opinião, o debate público, assim, olha, quer ter taxa de juros baixa, vai ter que fazer ajuste fiscal. Quer o Estado que funcione melhor, que atenda as demandas da sociedade, tem que fazer ajuste fiscal. Agora, isso tampouco a gente está vendo de forma com o devido peso aí. Eu concordo com o Lavareda, tem outros temas que têm tomado atenção. Tem questões que, dos dois lados, tanto do governo Bolsonaro quanto do governo do PT, responsabilidade para o quadro atual. Então, assim, como é que eu

0: Então, tesouraço. No governo Lula, naturalmente, se fala em gradualismo por uma questão de convicção e também porque falar muito diferente significa reconhecer um erro. Então, honestamente, eu acho positivo que o tema fiscal esteja assim na agenda política, mas é claro que num ano de eleição de forma muito superficial. Eu vejo um lado positivo. Algum ajuste vem, o que a gente não sabe é a ambição e a capacidade política do próximo presidente de fazer. Então, eu vejo um quadro, vamos dizer assim, eu estava com medo de ser pior que isso, de ninguém nem citar que precisava reforma, que precisa de reforma no país. Alguma coisinha tem.
1: Eu queria perguntar aqui para o professor Lavareda, existe nessa questão de debate público também, o Lavareda sugeriu recentemente uma reforma política que transformasse a política brasileira numa coisa mais europeia, muito mais parecida com o que existe em Portugal, que é partidos políticos com lista fechada, e que isso provocaria um debate de ideias e não apenas uma tentativa de vários microempreendedores individuais conquistarem algum espaço dentro do Congresso. Existe a possibilidade de melhorar a política brasileira, criando um debate melhor em que se votem partidos e ideias e não em pessoas?
2: Olha só, João, as eleições do próximo domingo, desse domingo a 8, as eleições do 4 de outubro, elas mais uma vez envolvem na dimensão parlamentar, assembleias e Câmara Federal, a utilização desse sistema, que é o sistema eleitoral proporcional de lista aberta, que na verdade é lista desordenada, que é responsável por boa parte das mazelas do nosso sistema político. Você imagina, já fiz pesquisa em Portugal, você lembra disso, entre 1% e 2% das pessoas não lembravam, depois, na próxima eleição à Assembleia Nacional, não lembravam o nome do partido em que havia votado, da lista em que havia votado. No Brasil, só lembram, declaram que lembram 23%, ou seja, é o que eu qualifico como representação sem fidúcia, que na verdade é não representação. A população, o grosso da população, está literalmente fora do sistema político no que concerne ao legislativo. Não participa, não participa. Quem participa, obviamente, é a mídia, que acompanha a população, ouve um pouco daquilo, mas não consegue conectar com o seu voto. No momento, João, você teve já um voto, uma legislação, uma proposta de voto distrital misto, o projeto Zé Serra, que já foi aprovado no Senado, que está na Câmara Federal numa comissão especial, mas não anda, João, em boa medida, porque as elites do país não têm a compreensão de quais são as consequências políticas da legislação eleitoral. É um déficit cognitivo enorme que as pessoas não conseguem se dar conta do malefício que provoca para o país. E isso que eu digo, os 513 empreendedores individuais dentro da Câmara Federal e espalhados por assembleias e câmaras municipais. É lastimável.
3: Mas também quando o sistema em vigor é o sistema maioritário, como temos, por exemplo, nos Estados Unidos ou no Reino Unido, aí as pessoas sabem diretamente a quem é que estão a votar. E isso, ao contrário do sistema proporcional, como também existe em Portugal, quando é o voto num sistema eleitoral maioritário, parece haver uma maior identificação do eleitor com o eleito.
2: É, por isso você tem no Brasil a proposta do voto distrital misto. O voto distrital misto daria, ao mesmo tempo, um choque de aproximação entre representantes e representadas no distrito e um choque de partidarização para organizar correntes políticas. O Brasil tem 28 partidos e, com certeza, é impossível termos 28 correntes políticas.
1: Eu queria perguntar queria entrar um pouco falando do livro Nós do Brasil, da Zeina Latif, que eu acho que é muito útil. Quando eu li esse livro, eu pensei, esse livro podia ser traduzido em várias línguas e ser publicado em vários países, porque ele mostra muito das especificidades do Brasil que muita gente não sabe. Nós estamos aqui em Portugal. Eu queria que a Zeina falasse um pouco de quais são, na opinião dela, na visão dela, essas principais especificidades do Brasil e como elas ajudam a explicar o país de hoje, né? Pouca

0: A gente sabe, sei lá, que o Brasil foi um império durante muito tempo, o único país da América do Sul. O Brasil é muito diferente, inclusive, dos seus colegas da América do Sul. Queria que a Zena falasse um pouco disso.
1: Olha, tem. Bom, obrigada por falar do livro, João. Tem vários elementos aqui. Acho que um ponto de largada é que a gente está falando de um país de dimensão continental e com características muito particulares de cada região. Então, por exemplo, mesmo até hoje, o que a gente tem são poucos temas que unem a sociedade, né? Que geram esse sentimento de grupo, né, de nação, uma nação que a formação, no sentido de não haver risco de divisão do território, é muito recente. A gente está falando algo dos anos 30, com Getúlio Vargas, e mesmo assim com mão de ferro. Então, é uma nação jovem, muito complexa, né, deu trabalho para a coroa no Império para manter e depois o Império para manter a união territorial. Até o governo Vargas eram vários movimentos ou separatistas ou de contestação do poder central. E essas diferenças, como eu disse, estão presentes hoje. Só para dar um exemplo, quando a gente olha as taxas de desemprego no Brasil, você tem alguns estados do Nordeste com taxa próxima de 10, e você vai para o sul do país com taxa de 3%. Você fala, mas como que pode, né? Tanta diferença. Só para se ter uma ideia, o grau de disparidade de taxas de desemprego entre os estados é maior do que da Europa, do que dos países europeus. Mostra que não tem mobilidade como se deveria. Os fluxos internos já foram elevados no Brasil. Já há décadas o IBGE mostra uma redução dos fluxos migratórios dentro do país. Obviamente que também é uma disparidade ainda maior que dos Estados Unidos. Então, para se ter uma noção que a gente também, quer dizer, já somos um país com tantas diferenças e não dá para a gente dizer que houve um avanço significativo em relação a isso quando a gente tem essa dinâmica. Quando a gente olha, por exemplo, os países que conseguiram sair daquilo que os economistas chamam da armadilha da renda média, só para explicar a ideia desse conceito, a ideia é que é mais fácil um país deixar de ser pobre e virar um país de renda média do que da renda média se tornar um país de renda per capita elevado ou um país rico. Isso que é essa armadilha. Nas últimas décadas, os países que conseguiram sair da armadilha, como por exemplo é o caso de Portugal, geralmente são países menores, com maior coesão social e com uma causa, algum fator promovendo estímulo a reformas. Então, no Brasil é muito difícil isso, é muito difícil.
2: No caso português,
1: Primeiro, vamos
2: diria que
1: dizer,
2: pode ter sido a questão da integração europeia, pode ter sido
1: integração.
2: essa cola, não é? Essa cola
1: Foi essa,
2: do
1: exatamente.
2: tecido social, no fundo.
1: Bem colocado, foi isso mesmo. Tem um estudo do Marcos Pereira, que mostra, do Carlos Pereira, perdão, e o Marcos Melo e outros autores, mostrando que todas as mudanças, a maior parte das mudanças constitucionais no Brasil foram para criar mais direitos. E aí a conta não fecha. E aí você faz a carga tributária elevada, mas é a carga tributária elevada. Ela vai prejudicar os setores. Daí os setores que têm mais influência política falam, não, dá para conseguir uma isenção para mim? Olha, dá para ter um tratamento diferenciado? Ah, vamos fechar a economia lá atrás. Ah, mas o meu setor precisa de uma regra especial, né? Então, no final, essa complexidade do ambiente de negócios do Brasil também é fruto desse patrimonialismo de um país que foi ficando inchado, mas resolveu proteger alguns setores. Então, esse modelo patrimonialista, ele foi mudando de feição, mas ele continua muito vivo. E o problema é, na hora que você tenta retirar, aquele grupo que se sente prejudicado, muitas vezes com capacidade de veto, com forte influência no Congresso, são lobbies organizados, enfim. É claro que mudar regras da noite para o dia você tem que ser cauteloso com isso, mas a gente muda também da noite para o dia quando é para fazer desvio. É rápido, é muito rápido. Então, realmente, o Brasil tem muitas características E também, né, aí por isso o nome do livro, nós também fomos fazendo escolhas, uma Constituição que tratou o cidadão como hipossuficiente, uma Constituição que não se preocupou em como financiar, apesar de ter ali um dos capítulos que é, inclusive, uma contribuição do José Serra, que era a tal cláusula de ouro, né? Regra de ouro, que se você aumenta gastos, você tem que dizer como vai funcionar, como vai financiar. Pois é, foi via aumento de carga tributária. Então, realmente, o Brasil foi fazendo também escolhas que foram, em alguns aspectos, engessando muito o orçamento público, né? Então, nós temos algo que é diferente do resto do mundo, o orçamento da União, eu cito da União, mas isso não é só na União, é absolutamente comprometido com despesas obrigatórias. Então, na verdade, um presidente tem espaço muito pequeno para tomar decisão de gastos. Despesas que comprometem mais de 90%, 95% dos gastos, e esses 5% que são livres, não são tão livres assim, porque você não vai parar de pagar um Bolsa Família, você não pode desligar a máquina pública, simplesmente desligar, fazer o shutdown, você não consegue no Brasil. País, as políticas públicas dependem do Estado funcionando, tem vinculações, os mínimos constitucionais de saúde e educação estão lá também. Então, o que nós temos é uma falência.
0: Gera uma dificuldade para governar e para prestar contas também para as pessoas, né? Eu queria fazer uma pergunta aqui para o Antônio Lavareda, que tem a ver com o momento eleitoral do Brasil atual. E aí colocando num contexto internacional, que é Donald Trump, né? Donald Trump virou, como ele, nesse Triângulo das Bermudas, virou um dos vértices desse Triângulo das Bermudas, né? Porque ele gerou um discurso para cada um dos candidatos, na verdade. Gerou para o Lula um discurso que seria uma defesa da soberania, e gerou para o Flávio um discurso do que seria uma adesão a uma rede internacional. Queria que comentasse aí sobre Trump. Ajuda ou atrapalha e a quem?
3: Nesse primeiro turno, João, acho que não vai ter nenhum papel especial nessa próxima semana, salvo se houver uma grande iniciativa, nova iniciativa, que acirre a tensão atual. Mas nesse primeiro turno, não. No segundo turno, acho que voltará a ser um elemento importante. Esse vértice vai se fazer presente, até porque provavelmente o governo Trump vai focar mais na eleição brasileira. Mas agora nós não temos condições de dizer se vai funcionar pró-Lula ou pró-Flávio. Vai depender dos eventos que tiverem lugar no segundo turno. Ainda não dá para saber. É como você disse, no momento os louros, o bônus e o ônus se distribuem de forma simétrica, no meu entendimento.
2: Antônio Lavareda, há 98% de probabilidades da eleição não ser decidida na primeira volta, no primeiro turno, portanto vai ser decidida a 25 de outubro, que consoante ganhe um ou outro, ganhe Lula ou ganhe Flávio Bolsonaro, que Brasis é que podem emergir dessa eleição? Que país diferente é que pode surgir, ou que podemos ter no horizonte dos próximos anos, ganhe um ou ganhe outro?
3: Olha, Ricardo, o que se pode dizer com perspectiva à frente, com certeza não deve se levar em conta os programas dos dois candidatos, as propostas dos dois candidatos. Eu estudo política e trabalhei muito tempo em política, tempo suficiente para entender que a retórica dos candidatos não gera, não deve alimentar grandes expectativas nossas. Então é fundamental olhar para este governo Lula e olhar, no caso de Flávio, para o governo do seu pai, Jair Bolsonaro. Então, caso Lula seja reeleito, infelizmente o país não tem grandes e novas perspectivas adiante, não há que se esperar grandes alterações, mudanças, talvez por absoluta necessidade no quesito fiscal. Mas demais não há muito que se esperar. Aliás, no nosso sistema político, volto a insistir, com a Câmara Federal que nós temos, com o Congresso que nós temos, que, confirmando Ulisses Guimarães, a profecia lá de trás é a cada legislatura pior do que o outro, porque é um sistema que privilegia a eleição dos candidatos mais extrativistas. O salvador da pátria da eleição se transforma no exercício do mandato em bode expiatório. No que concerne a Flávio Bolsonaro, infelizmente, usando a mesma régua, que é fatos ocorridos, e avaliar que o futuro provavelmente será parecido com o passado, o que nós temos será um período de grande imprevisibilidade, um período irregular e com, infelizmente, é preciso reconhecer, riscos reais à manutenção da nossa arquitetura democrática, infelizmente.
0: Só concluindo aí, o Jair Bolsonaro, ele passa para a história dos presidentes brasileiros como um presidente que tentou dar um golpe de Estado. Acha que Flávio pode tentar alguma coisa semelhante?
3: Olha, a vitória de Flávio Bolsonaro, mesmo que ele ganhe por um fiapo de votos, e eu já cheguei a dizer que essa eleição está tão remida que nós poderemos vir a ter um segundo turno peruano, significando aquela vantagem 0,2 da Keiko Fujimori no segundo turno, mas a vitória de Flávio Bolsonaro vai ser lida pela direita brasileira com um significado espetacular, um rematch, uma revanche de 2022. Isso articulado com o governo Trump, com o arco agora de outras 14 nações latino-americanas à direita, subordinadas à lógica do Trump, etc., é óbvio que, se ele vier a ter dificuldades efetivas, ele, sem dúvida alguma, recorrerá à prática paterna. Talvez agora não. Outra coisa, só encerrando a minha fala para não me alongar demais. A elite brasileira tende a ser de uma ingenuidade brutal. É a elite que não compreende o sistema político que nós temos, por isso nunca se mexeu para pressionar deputados e senadores a fazer uma reforma da legislação eleitoral, porque não consegue sequer compreender qual é a importância disso. Pois bem, essa elite hoje, João, acredita no que o Flávio Bolsonaro propagou logo no início da sua campanha, que ele vai fazer um único mandato. E depois desse mandato ele vai entregar o país, e a elite imagina que vai ser para o Tarcísio de Freitas. Você imagina, a família Bolsonaro não entregou no momento mais difícil da situação deles, que era o final do ano passado, o pai Jair preso, etc. Não entregou, ungiu o filho presidente. E agora, depois dela voltar para o Planalto, ela vai ter um gesto de desprendimento absoluto e devolver o poder para Tarcísio de Freitas. É isso em que, infelizmente, a nossa elite, boa parte da nossa elite econômica, acredita hoje, João.
0: Bom, eu queria fazer uma pergunta para a Zeina, para a gente encerrar aqui com uma nota, talvez positiva, dependendo da resposta que ela der. A revista Economist deu hoje, na edição que saiu hoje, um editorial sobre o Brasil que fala do desafio fiscal, que nós já falamos várias vezes aqui, mas o lead do editorial da Economist é um poema. Começa: Brasil é abençoado, e fala de todas as vantagens do Brasil. Reservas de petróleo enormes e crescentes, mais de metade da eletricidade vem de fontes renováveis, uma agricultura maravilhosa e produtiva, vai superar os Estados Unidos como maior exportador de alimentos do planeta, 220 milhões de brasileiros que são empreendedores criativos e diversos, segundo a Economist. Ou seja, o país tem um potencial monumental, de acordo com esse lead aqui da Economist. Minha pergunta para a Zeina é: como fazer para aproveitar esse potencial a partir agora dessa nova legislatura? O que precisa ser feito para todas essas coisas maravilhosas que nós temos no Brasil transformar o Brasil num grande país?
1: Muito bem. Olha, é importante a gente lembrar que o sucesso do agro o aumento da produção do petróleo não foi bênção que caiu do céu. Isso foi muito investimento em capital humano, isso foi muito investimento que foi feito nesses setores. Ao contrário do que as pessoas imaginam, o agro, o centro-oeste, é uma região muito pobre. Aliás, nos coloca até numa situação difícil, porque a gente tem uma grande dependência de uso de fertilizantes proporcionalmente aos nossos pares. O fato é que teve toda uma inovação, as inovações promovidas pela Embrapa, fruto de muito investimento e capital humano e o empreendedorismo do pessoal do Sul que foi para o Centro-Oeste. Então, não veio do céu. O petróleo, o pré-sal, foi um esforço gigantesco da Petrobras e seus engenheiros. E o Brasil muito bem sucedido. São poucos históricos de acidentes ambientais. Então, a gente não pode perder isso de vista. O Brasil conseguiu estabilizar a economia com o Plano Real. Então, assim, tem muitos fatores a serem considerados aqui.
0: Desculpa agora, interromper, claro. três coisas só para... o Brasil tem uma moeda, a Argentina não tem, por exemplo, graças a um plano de estabilização. A Embrapa, para explicar aqui para o ouvinte português, é a empresa, o Pero Vaz Caminha, escreveu na carta que em se plantando tudo dá. Na verdade, no Brasil, em se plantando nada dá. Você teve uma empresa que criou uma agricultura em terras tropicais. Uma técnica, uma coisa que não existia, né? E o petróleo, o Brasil tem a melhor tecnologia do mundo de exploração de petróleo em águas profundas, que é exportada para a Noruega. E tudo isso são coisas criadas no Brasil.
1: Criadas no Brasil. Então, assim, nós temos várias histórias de sucesso. A saúde no estado de São Paulo, poucos países desenvolvidos têm a saúde que a gente tem. O sistema SUS tem seus problemas, precisa aprimorar, mas é uma política pública de sucesso e não é brincadeira fazer esse sistema num país com a dimensão nossa. Infelizmente, o Bolsa Família ele acabou perdendo um pouco, ele acabou sendo distorcido, mas foi uma tremenda inovação. E inclusive comparando, não no momento atual, mas pelo menos até 2019, perdão, o grau de focalização no Bolsa Família era elogiado comparativamente a outros países que fizeram também. Então tem coisas positivas, e mesmo com as nossas instituições frágeis, mesmo com a falta de reforma política, que realmente é uma pena não termos avaliado, não termos levado a sério esse assunto, o professor Bolívar Lamounier, há décadas falava, tem que fazer a reforma política, porque senão vocês vão continuar, a gente vai continuar tendo reformas econômicas modestas, ele tinha razão. Então, eu acredito que, apesar de tudo, existe uma capacidade de reação do país. Agora, é claro que, no contexto de crise fiscal, tudo fica mais difícil, né? Mas existe essa capacidade. Vamos pegar mesmo agora com crise fiscal. O governo Lula fez mais concessões de rodovia na área de transporte que o governo Bolsonaro. Você fala, mas o PT não é contra concessões? Foi o que mais fez. Então, o que eu estou querendo dizer é que o Brasil é um animal diferente. Tem um certo pragmatismo da classe política. Quando tem não político sentado naquela cadeira, eu fico mais preocupada, que foi o governo Dilma. Então, existe um caminho. E um ponto importante, para dar um exemplo da questão fiscal, os diagnósticos e as recomendações de política pública estão muito claras, não é plano real, não tem que inventar roda nenhuma aqui. O nó é da política, né? Então, enfim, existem potenciais para serem explorados da nossa matriz, das terras raras, isso aí é uma coisa que, amplamente está se falando, a dúvida é se...
0: A Economist também botou as terras raras aqui, eu esqueci de falar.
1: Aliás, eu até uma provocação que eu faço, eu acho que boa parte da pressão do Trump sobre o Brasil é por causa de terras raras, né? Tem uma corrida digital com a China e o Brasil está ali no meio desse caminho, né? Vamos no meio do caminho não, mas faz parte dessa concorrência, mas enfim... Agora, é óbvio que tem um nó tremendo da política. Neste momento, dois políticos de perfil populista num quadro de polarização que enfraquece ainda mais as negociações no Congresso, né? Enquanto as pessoas estão brigando pela polarização, o Congresso cresce nas suas emendas e no seu poder, né? E essa, a gente precisa de um presidente que consiga pacificar o país e fazer esse rearranjo dos poderes. Agora, tudo isso para dizer, João, que eu vejo sim um caminho possível. Eu vejo sim um caminho possível. Lembrando que eu vejo hoje uma sociedade mais atenta, mais exigente. E eu não vejo, mesmo que venham a ocorrer ataques à democracia, eu não vejo que esse é um caminho que vai prosperar. Eu não vejo dessa forma. Assim como não prosperou. Então, eu diria assim, eu acho que tem um caminho possível, sim. Eu acho que tem, ainda que lento, né? Mas um salto que a gente precisa dar é: existe mais concorrência na política, vem surgindo algumas lideranças mais jovens, interessantes, pode ser distante do sonho do brasileiro, mas enfim, alguma renovação é possível. Pena que a concorrência na política não está se traduzindo em renovação agora, mas em breve teremos. Então é isso, acho que tem um desafio tremendo, mas eu não acho que seja um caminho tão improvável, não.
2: Zena Latif, António Lavareda, muito obrigado. O Brasil vota dia 4, é provável que não fique tudo decidido e que haja decisão quanto à Presidência da República apenas no dia 25. São 158 milhões e 700 mil eleitores. Há mais de 134.325 inscritos para votar em Portugal. Muito obrigado e até à próxima.
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1: Para mim, ainda é um dos melhores temas de sempre. Acho que é um tema intemporal. Isto é do álbum Bad. Eu ouvi, eu era uma criança. Uma criança, devia ter 7, 8 anos, quando ouvi o tema. Foi uma coisa que me seduziu logo. Eu creio que também me seduziu porque eu ainda acho que há muito de rap nesse tema. É engraçado. Eu via no Michael Jackson também um rapper. Flow, entrega, ele tinha muito de rap. E acho que o Smooth Criminal, para mim, ainda é um dos melhores temas de sempre, da história da música. Um tema fantástico.

0: Gabriel o Pensador, 175, nada especial, do álbum Gabriel o Pensador, homónimo. Isto foi das primeiras vezes que eu ouvi rap em português. Eu posso dizer que hoje, se eu faço rap, é por causa do Gabriel Pensador. E provavelmente este álbum, que é o que chama-se Gabriel Pensador, foi o álbum que eu mais ouvi em toda a minha vida. Eu devo ter ficado 6 meses, 7 meses, 8 meses a ouvir este disco. Na altura, cassete, com o leitor de cassetes. E este tema também foi dos temas que eu mais ouvi. Eu era uma criança, adolescente já, já devia ter uns 12, 13 anos nesta altura. Estava muito habituado a ouvir a canção, um conceito de canção padrão, as coisas que a rádio ia passando, e este tema era completamente diferente de tudo o que eu já tinha ouvido. Um rapper, era quase um rap cinematográfico, ele a contar uma viagem de autocarro. Espetacular, espetacular. Ainda hoje é um tema muito marcante para mim. Gabriel Pensador, 175, nada especial.
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0: 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Mas esse rap não é sobre nada especial. Beleza. E o pior de tudo, tudo é que nessa grande viagem nada, nada disso do que aconteceu foi novidade. E as autoridades estão defecando pro que acontece ao cidadão brasileiro no seu cotidiano. Porque pra eles isso não é nada especial. 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Um revoltante retrato da vida urbana no Brasil. 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Tô falando dia a dia, qualquer cidade, qualquer local. Porque esse rap não é sobre nada especial. Valeu.
1: Bob Marley, Turn Your Lights Down Low, do álbum Exodus. Eu podia escolher várias canções de Bob Marley, é dos meus ídolos, um dos maiores intérpretes da história da música, pelo menos da música mais recente, música moderna. E para mim, se me pedirem um tema do Bob Marley, eu creio que sugiro este, porque é um tema onde tu vais sentir a competência vocal do Bob Marley, capacidade de compor, capacidade de seduzir pessoas com canções. Isto é uma letra simples, mas muito, muito hipnotizante. Eu creio que este tema define bem o Bob Marley. Define mesmo bem o Bob Marley. E isto é um dos discos da história da música. Pelo menos para mim, Exodus é um disco fantástico.

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D'Angelo, Left and Right, Voodoo. Este álbum, tenho uma relação muito especial com este álbum, porque com o álbum e depois com esta canção, porque eu admiro muito artistas que têm uma capacidade de arriscar sem cedências, de se atirar para o precipício. Eu sempre vi o D'Angelo assim, um artista que creio que pouco se importava com o ritmo da indústria, com os anseios do público, com os anseios da audiência. Ele fazia o que queria e é um gajo que, pronto, já morreu, mas foi um dos maiores inovadores da história da música negra. Eu gosto muito deste tema, Left and Right, porque também tem dois dos meus rappers favoritos, rappers americanos, Method Man e Redman. Então é um tema que resume muito bem os anos 90, resume muito bem a música negra. E tendo o D'Angelo como um expoente máximo do melhor que foi feito de música negra nos anos 90 e no início dos anos 2000. Left and Right, do grandíssimo

0: Gangstar, Moment of Truth, do álbum Moment of Truth. Eu escolhi este tema porque isto, Gangstar é um álbum, é um grupo de um rapper que já faleceu, Guru. E tinha um rapper e um produtor DJ Premier, que por acaso esteve em Portugal há dia 18, há 3 dias atrás, 3, 4 dias atrás. Para mim é um dos melhores produtores de hip-hop de sempre, alguém que definiu o estilo do hip-hop clássico, DJ Premier. E este tema, Moment of Truth, resume muito bem o estilo do DJ Premier, um rap clássico com samples de soul, de jazz, de funk. É um bom resumo do hip-hop clássico dos anos 90, Moment of Truth, Gangstar.
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Lauryn Hill, Can't Take My Eyes Off of You, do álbum Miseducation of Lauryn Hill. Para muita gente, um dos melhores álbuns da história da música. Eu creio que a revista Rolling Stones, creio que foi o Rolling Stones que considerou este o melhor álbum da história da música. Ok? Muita responsabilidade, muito peso para Lauryn Hill. É também um dos álbuns da minha vida. Uma mescla quase perfeita entre soul, canto, rap, hip-hop. Uma mescla quase perfeita. Este tema, creio que também resume muito bem o talento da Lauryn Hill como letrista, como cantora, como construtora de canções. E também trouxe aqui alguns temas, este é um deles, que para mim são intemporais. Este é um tema, creio que, de 98, e se saísse em 2026, tu dirias que foi feito em 2026. Can't Take My Eyes Off of You, para mim, é um dos grandes temas

Tema de 1995. The Weasel era das minhas bandas. Eu cresci a ouvir The Weasel. The Weasel influenciou muito o Carlão. E há um momento muito importante nesta canção, que é a participação do Bossa e Si neste tema. E eu diria que a primeira premissa para tu seres um grande rapper é o estilo. Um grande rapper tem que ter estilo, tem que soar bem, tem que ter flow, tem que ter groove. E a demonstração dessa premissa foi feita pelo Bossa e Si neste tema. E creio que foi um dos momentos mais marcantes da história do rap, do MCing em Portugal. A participação do Bossa e Si neste tema de Olho com a Alma. Nós ali todos percebemos o que é que era rimar com estilo. O que é que era rimar com estilo? The Weasel com Bossa e Si, de Olho com a Alma.

Janae Aiko, Love and Die, do álbum Sold Out. Isto também é um dos meus álbuns preferidos de sempre. É um álbum incrível. Este tema é sublime, sublime. Janae Aiko, uma das melhores cantoras que surgiram nos Estados Unidos neste século, sem dúvida. Eu creio que ela foi um bocado prejudicada porque apareceu numa era de congestionamento de internet, milhares e milhares e milhares de artistas. É difícil para um artista destacar-se, é difícil para um artista prosperar, mas este álbum é um álbum de ícone, é um álbum histórico, Sold Out. E eu vejo a Janae Aiko como a nova Sade, uma cantora rara, sublime, e que noutro tempo teria outro tipo de medalhas e outro tipo de condecorações.

E o sofá, Interstellar, se fosse inglês, ele é francês, ele diria Interstellar. Eu diria uma coisa assim, Interstellar. É um tema fantástico, de um álbum chamado Neptunus Terminus, que é um álbum de rap afrofuturista. É um álbum que não tem samples de música africana, é quase todo eletrónico. É um álbum de música eletrónica, mas com muita tendência para ir ao afrobeat, para ir às músicas, para aos géneros africanos tradicionais. Está um álbum incrível, este tema é espetacular, e nunca deixando de ser rap, de ser duro, de ser consciente. Yusufá, Interstellar. Eu não diria que eu sou um expert de rap francês, não sou, mas vou acompanhando, desde os anos 90 que vou acompanhando. E este álbum, Neptunus Terminus, que tem esta música Interstellar, é o meu álbum favorito do rap francês, Yusufá.

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1: Mind the Gap, Falsos Amigos. Isto é um tema de 1997, pré-história do hip-hop nacional. E os Mind the Gap em 1997 conseguiram fazer um álbum que estava ao nível de dos melhores álbuns em todo o lado, ou nos Estados Unidos e em França, onde o hip-hop tinha mais vitalidade. Eles conseguiram fazer um álbum tão bem produzido, tão bem misturado, tão bem masterizado como o que se fazia lá fora. E as músicas chegaram-nos assim, chegaram-nos grandiosas, chegaram-nos imponentes, internacionais. E este tema é um clássico do rap português, Falsos Amigos. E tive com os Mind the Gap a tocar no Festival Iminente dia 17. E eles cantaram este tema e é lindo ver os miúdos de 18 a 19 anos a conhecer o tema e a abraçar o tema como um verdadeiro clássico do rap português. Falsos Amigos, Mind the Gap, 1997.

Hocus Pocus, Papa, é também uma banda de rap francês. Este tema Papa é de um álbum chamado 16 Pieces, que também é um dos álbuns da minha vida. É um álbum de jazz rap, hip hop jazz, fantástico, sublime. O produtor desta banda chama-se Van Seal, é um gajo que produz, faz rap, é DJ, toca instrumentos, é um super-herói. Van Seal é um super-herói. Então este é um álbum espetacular. Este tema é um tema quase perfeito, porque é belo, tem uma mistura muito rara de encontrares entre a coisa eletrónica e os instrumentos. É um dos temas da minha vida, Papa, Hocus Pocus.

Black Rock, com a participação de Jim Jones e Mos Def. Este tema, que faz parte do álbum que também se chama Black Rock, é o tema que eu sempre quis ouvir, andei à procura, não encontrava, e depois, passados alguns anos, encontrei. Este é o tema que eu sempre quis ouvir. É rock, o rock mais negro, o rock parido pelo blues, com hip-hop, super bem mesclado, a soar mesmo a rock negro, como se fossem derivados de Jimi Hendrix a tocar. Então é uma mescla espetacular entre rock e hip-hop. Black Rock está muito bem espelhado neste tema, em Nothing Like You. É um tema incrível, com um videoclipe também espetacular.

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1: Carlos da Fé com Marechal, Cantar com o Coração. Isto é do álbum Bem-vindo ao Baile. Este tema aparece na minha vida numa altura em que eu estava a estudar samba, perceber o que é que havia de samba. A minha relação com o samba era muito distante, conhecia muito pouco, sabia que gostava, mas conhecia muito pouco. E tive uma altura em que andei a ouvir muito, a pesquisar muito, e descobri este álbum, Bem-vindo ao Baile, do Carlos da Fé, que é um cantor de samba do Rio de Janeiro. E este tema em particular é espetacular. É um tema que me atrai ainda mais porque é uma mistura de samba com hip hop. Tem a participação deste rapper, que é o MC Marechal, que é o meu rapper favorito no Brasil. É um rapper espetacular. Então, os brasileiros já têm feito muitas fusões de samba com hip hop, mas se vocês quiserem ouvir a fusão perfeita de samba com hip hop, ouçam Cantar com o Coração, de Carlos da Fé. Não há melhor do que isto.

0: Não, ele é...
1: Bossa em Si, tema freestyle, do primeiro álbum do Bossa em Si, Manda Chuva. Estamos em 1998. Eu estava já muito mergulhado na cultura hip-hop. Estava a dar os meus primeiros passos como rapper. Bossa em Si era o meu ídolo. Era o meu ídolo. Eu creio que comecei a fazer rap por causa do Bossa em Si, por causa do Gabriel Pensador. E este tema, freestyle, para mim é um dos grandes temas do rap nacional. É um tema que também resume muito bem o Bossa em Si e aquilo que eu disse lá atrás, que é rimar com estilo. Como é que um rapper deve rimar com estilo? Fazer rap não é só escrever umas rimas e cantar sem ordem em cima de um instrumental. Não, é preciso ter estilo, é preciso ter groove, e isto está muito bem espelhado neste tema freestyle do Bossa em Si.
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Kendrick Lamar, DNA, do álbum Damn. O álbum Damn é provavelmente o meu álbum favorito de rap americano. É provavelmente o meu álbum favorito de rap americano. Não sei bem explicar porquê. Mas é o álbum que eu mais gosto de ouvir. É o álbum que eu consigo ouvir muito bem, do início ao fim, sem saltar músicas. É um álbum que tem um MC muito completo. Consegue fazer um equilíbrio muito difícil entre conteúdo e forma. Os rappers normalmente têm essa dificuldade de equilibrar bem a forma e o conteúdo. O Kendrick faz isso muito bem. E para além de ter a capacidade de, com os discos dele, a ser um artista transversal e passar as fronteiras do hip-hop. Então este tema acho que também define o que é o Kendrick Lamar. É um tema assim num ritmo mais trap, 120, 130 BPMs, mas muito bem executado pelo Kendrick. Não é um trap genérico, é um trap super fresh, alternativo. Grandíssimo tema, DNA, Kendrick Lamar. 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
1: BLK ODC. Isto é uma das minhas descobertas recentes. BLK ODC é um cantor barra rapper. É uma coisa que a cultura hip-hop e R&B têm parido muito. Agora os cantores de R&B também são meios rappers, os rappers são meios cantores, está tudo ali no híbrido. E o BLK tem isso. E tem este tema que chama-se Complex of Killing a Man, deste álbum que é o Vintage, que é o tipo de R&B que eu gosto. Muito arriscado, sujo. O R&B tem sempre aquela tendência de ir para a coisa limpinha, radiofónica, fofinha. Isto é o inverso. R&B sujo, arriscado. Ele está a contar histórias dos amigos deles que envolviam-se em criminalidade, em LA. Espetacular. BLK Odyssey. É o tipo de R&B que o pessoal de hip-hop gosta, ok? Vocês que do hip-hop estão sempre a criticar o pessoal do R&B, que eles são muito fofinhos e só músicas de amor, não. Hoje são BLK, ODC, e ouçam este tema, Complex of Killing a Man, espetacular.

Kanye West, All Falls Down, do primeiro álbum College Dropout. Isto também é um dos álbuns da minha vida. Kanye West é um dos meus artistas favoritos. Adoro este tema, All Falls Down. É um tema. Acho que o artista é um gajo que tem que estar sempre à procura de beleza e do belo. Ninguém faz isso melhor do que o Kanye West. No meio da comunidade de rappers, ele é até um bocado desconsiderado. Os rappers não consideram muito o Kanye West, mas ele tem as melhores canções. Ok, tu rimas muito, mas as pessoas preferem ouvir o Kanye West, porque as canções são incríveis. As canções são incríveis. É um gajo que, mesmo quando vai para uma esfera mais pop, ele consegue conservar a essência do hip-hop. Mesmo o Kanye West mais pop tem muito hip-hop dentro dele, ok? E o All Falls Down é um tema assim, é um tema meio soulful, R&B, radiofónico, mas tu sentes sempre hip-hop, sentes sempre aquele produtor de MPC espetacular. E também homenagear aqui o Kanye West por ser um dos grandes artistas que o hip-hop pariu, apesar de todas as coisas laterais que não vale a pena aqui falar. Mas é um artista excepcional. E este tema incrível, All Falls Down. Oh,

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1: Marcelo D2, À Procura da Batida Perfeita, o tema, que é do álbum À Procura da Batida Perfeita. Eu creio que foi das primeiras vezes que no Brasil tentaram fazer essa fusão de samba com hip-hop. E foi uma tentativa, foi aquele ramate que tu fazes fora da área a 30 metros da baliza e acertas no ângulo. Gol, um grandíssimo gol. Acertou em cheio, grandíssimo álbum. Uma fusão, eu creio que inspirou quase toda a geração de rappers do Brasil, que hoje fazem muito esta fusão de samba, de música tradicional brasileira com rap. E eu creio que a bíblia desses subgéneros que o Brasil pariu é este álbum, À Procura da Batida Perfeita. E este é o tema marcante. Está uma fusão espetacular entre de como samplar samba e para se fazer um grande tema de hip-hop. À Procura

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1: Little Supa, Luz, do álbum Sério. Little Supa é um rapper venezuelano. A certa altura eu ouvi muito rap venezuelano. Interessou-me ouvir porque o rap tem uma coisa muito interessante, que é os rappers, eles são cronistas. Eles são cronistas das suas sociedades. E uma forma espetacular que nós temos para conhecer o país é ouvir rap. Ouvindo rap, eu percebi muito o que estava a passar na Venezuela pós-Chávez, a Venezuela de Maduro. Eu fui conhecendo muito a Venezuela, Caracas, ouvindo estes rappers. E este foi um álbum que marcou muito, deste rapper chamado Little Supa, com este tema Luz. Ele tem uma abordagem, para este tema em específico, ele fez uma abordagem espetacular, que foi, ele tem um amigo, que é quase um parceiro de trabalho, que é um realizador de cinema, com quem ele faz todos os videoclipes. Então eles filmaram o vídeo antes dele ter a canção. Eles foram para Tóquio, filmaram o vídeo sem canção. E o Little Supa construiu a canção vendo o vídeo. Uma abordagem espetacular, pá, e resultou numa música lindíssima. Ele está só a falar de iluminação, de luz, espetacular. E eu vou querer fazer também ter esse tipo de abordagem numa música qualquer, trabalhar com um realizador de cinema e depois construir uma canção depois do vídeo estar filmado. Espetáculo. 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

0: Garota Não, Dilúvio, do grandíssimo álbum 2 de Abril. Garota Não, eu creio que foi das melhores coisas que aconteceram à música portuguesa nos últimos tempos. É uma mulher que eu gosto mesmo muito. Uma mulher raríssima, raríssima. Toda a história da Garota Não, eu via vídeos da Garota Não antes do boom. Ela a fazer covers de rappers. Percebia-se que a relação dela com a música era para sempre. Ok? Percebia-se isso. Existe aquela efervescência da juventude, e o pessoal de repente chega ali aos 30, 35, e mulher, e filhos, e vai-se distanciando da música. A Garota Não tinha perto de 40 anos e estava a fazer covers de rappers e a pôr no YouTube, estás a ver? Eu tenho a certeza que com 60 ela continuaria a fazer isso. Então pronto, eu gosto muito da relação que ela tem com a música, da postura. Este tema de Dilúvio é um dos melhores, para mim é um dos melhores temas da música portuguesa dos últimos tempos. Eu não sei se a Garota Não gosta de ouvir isto, mas um dos meus grandes ídolos e do meu pai era o Zeca Afonso. Eu creio que ela é o Zeca Afonso dos tempos modernos. Eu não sei se ela gosta de ouvir isto, mas eu penso muito no Zeca Afonso quando ouço Garota Não. Muito. Isto sempre de uma forma elogiosa. Ela, creio que está a conseguir transportar o legado do Zeca e a representá-lo bem, melhor do que ninguém. Este tema de Dilúvio para mim é muito representativo em relação a isso.
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0: Tupac, All Eyes on Me, do álbum All Eyes on Me. Isto também foi dos álbuns que eu mais ouvi em toda a minha vida. Este tema também foi dos temas que eu mais ouvi. O Tupac é um rapper irrepetível, porque o rap é uma espécie de contramelodia que os melhores rappers têm que aprumar, esculpir, para conseguir pôr aquilo digerível. Ok? E o Tupac era um privilegiado, porque era um rapper que parecia um cantor. Então, o Tupac tinha muitos fãs fora do hip-hop, fora do rap. Com muita facilidade, as pessoas conseguiam ouvir Tupac, porque ele tinha aquela voz imponente, aquela entrega, aquele flow. E as pessoas... não havia ninguém a dizer... Eu não consigo ouvir isso. Com Tupac as pessoas ouviam, paravam para ouvir as letras, e no fundo é aquilo que todos os rappers queremos. Epá, eu quero fazer uma coisa que não seja assim tão densa e tão difícil de ser escutada. O Tupac tinha isso, representava muito bem isso. Era um MC privilegiado. Este é um tema que resume bem a carreira dele, e pena de ter vivido tão pouco, morreu aos 25 anos. Pronto, pena. Tupac, All Eyes on Me, um dos grandes temas da história do hip-hop.
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0: Muito bom dia, 5h58, menos uma hora nos Açores e está no ar amanhã TSF de terça-feira.
1: Polícias e Governo vão voltar a encontrar-se hoje para começar a negociar alguns dos momentos mais fundamentais do que se segue de diálogo entre o Ministério da Administração Interna, os agentes da PSP e os militares da GNR. Uma reunião depois de um protesto ontem no Porto. Em Espanha, o Conselho de Ministros vai reunir-se esta manhã para aprovar a Lei Mari Carmen, que é basicamente uma nova lei da habitação que tenta impedir os despejos como os que aconteceram na semana passada em Madrid. Foi, entretanto, revertida, ou aparentemente revertida, a situação que levou ao despejo de uma idosa de 87 anos e, aparentemente, a senhora Mari Carmen vai voltar-se a casa. Há um sobressalto, mais um, com a inteligência artificial. A companhia norte-americana OpenAI suspendeu o lançamento da versão 6.1 do chat GPT, alegando que foram detectados problemas de segurança, com o modelo de inteligência artificial a mostrar-se disposto a enganar o utilizador ou a encaminhá-lo para direções erradas.
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0: Vem chuva para hoje, períodos de chuva por vezes forte a partir da tarde, em especial no norte e centro, vento forte com rajadas no litoral norte e centro e também nas terras altas, e temperaturas máximas de 25 graus para o Porto e para Lisboa. 25 é também a máxima para Faro, 30 de máxima para Évora, será a cidade mais quente. Para os Açores há previsão de aguaceiros, mas apenas para o Grupo Central, máxima para Ponta Delgada 22 graus, na Ilha da Madeira também pode chuviscar, 28 graus é a máxima hoje para o Funchal. Vamos ao Jornal das 6, na Manhã TSF, edição de Nuno Domingos.
1: Nos últimos dias, muito se tem falado das mudanças nos transportes. Uma delas, talvez a mais recente, foi a alteração do regime do passe ferroviário verde, que passou a abranger, desde o último fim de semana, os comboios da CP nas áreas urbanas de Lisboa e do Porto. Mas também com novidades, por exemplo, e já lá vamos, pelo facto do PCP ter anunciado a entrega de uma proposta na Assembleia da República para redução do preço dos passes nas áreas urbanas de 30 e 40 euros para 20 euros, equiparando assim ao passe ferroviário verde. Essas são mudanças nos transportes urbanos. Mas há também uma mudança nas ligações interregionais dos chamados autocarros expresso. Depois de longos meses de uma batalha jurídica, a operadora rodoviária de transporte de baixo custo, a Flixbus, está a partir desta manhã a operar no terminal de Sete Rios, em Lisboa, que era até aqui um território exclusivo da Rede Expressos, que é até aqui o operador de referência neste tipo de transporte. A repórter Inês Duarte Coelho está nesta altura precisamente no terminal de Sete Rios para constatar que esta empresa, a Flixbus, fez questão de marcar com pompa e circunstância este primeiro dia.
2: É isso mesmo, e por cá estão também outros jornalistas a acompanhar precisamente o arranque das operações da Flixbus neste terminal de Sete Rios. Por esta altura, o motorista senta-se agora no seu lugar e as portas vão fechar muito dentro em breve. Este é, no fundo, aquele autocarro verde com o qual nos conseguimos cruzar, nomeadamente nas autoestradas, e conseguimos ver nesta estação de Sete Rios que há 15 linhas e que a Flixbus ocupa por esta altura apenas um destes postos. O mesmo acontece também nas bilheteiras, onde há 9 postos de bilheteiras e apenas um dedicado à Flixbus. Portanto, este arranque, mas um arranque um bocadinho tímido, e a Flixbus, Tiago Cavaco Alves, o diretor de operações precisamente da Flixbus em Portugal, diz que esta é apenas a primeira fase. Porquê?
3: Sim, é apenas um primeiro passo. É muito importante que a partir de agora passe a haver liberdade de escolha e as pessoas possam optar e escolher que operador é que vão utilizar na sua viagem, mas é muito pouco sim. Ou seja, é uma operação que começa com apenas 23 horários, com vários destinos, mas apenas um ou dois horários para cada um destes destinos, e portanto é apenas um primeiro passo, o processo está muito longe de estar concluído.
2: E o que é que pode ser feito daqui para a frente? Aqui há um blackout, como vocês chamam, entre as 4h30 e as 8h30, são os horários mais concorridos e por isso o que é que aconteceu para a Flixbus não poder operar durante essa altura?
3: Nós apenas podemos operar de acordo com a disponibilidade que nos é dada. E o gestor do terminal tem reiterado que entre as 4 da tarde e as 8 da noite, mais ou menos, não há qualquer disponibilidade para a Flixbus operar de forma diária, que é o horário de maior afluência. Daí nós temos tentado distribuir as partidas e as chegadas o melhor possível, mas não conseguimos ter uma oferta diversificada e regular ao longo do dia.
2: Muito bem, muito obrigada. O Tiago Cavaco Alves, diretor das operações da Flixbus aqui em Portugal. Precisamente a terminarmos esta entrevista no momento em que sai o primeiro autocarro da Flixbus, o autocarro verde, que normalmente opera um custo mais baixo. Teve como destino este primeiro arranque o Porto. Daqui para a frente terá, como dizia o Tiago, 23 outros horários para as pessoas poderem circular um pouco por todo o país.
1: Inês Duarte Coelho a despertar esta manhã no terminal de Sete Rios em Lisboa, terminal rodoviário, com uma novidade que põe fim a uma longa batalha jurídica de vários meses no sentido da partilha deste terminal com outros operadores que não a Rede Expresso. São 6h04, 5h04 nos Açores. Disse-lhe que há mudanças em curso na área dos transportes, pois já está no Parlamento uma uma proposta do Partido Comunista Português que defende que os passes intermodais nas zonas metropolitanas de Lisboa e do Porto passem a custar 20 euros em vez do atual preço, que é de 30 euros nos passes municipais e de 40 euros nos passes metropolitanos. O Partido Comunista quer estender esta medida a todas as comunidades intermunicipais. A proposta que pode levar mais portugueses a pouparem nos transportes, e Vasco Cardoso, membro da Comissão Política do Partido, sublinha que a redução do preço é importante, mas não chega.
4: É preciso investir no alargamento da oferta. Isso implica um investimento sério na CP para reparar e fazer a manutenção do material circulante que existe neste momento, enquanto não chegam os novos comboios. E, por outro lado, pensamos também que é preciso reforçar a intermodalidade. O mesmo passe não deve dar só para o comboio ou dar só para o autocarro. O mesmo passe deve dar para o comboio, para o metro, para o autocarro. Precisamos de apostar no transporte público.
5: Mas há dinheiro público para fazer este investimento?
4: Tem que existir opções. Do ponto de vista do Governo, pensamos que devem existir opções. Se, em nosso entender, uma medida com estas características só pode avançar não transferindo esta responsabilidade financeira para os municípios, mas sendo uma medida assegurada pelo Estado Central. É uma opção, em nosso entender, muito mais racional investir no transporte público do que, por exemplo, pagar às concessionárias das autoestradas, que recebem neste momento mais de 1 milhão de euros por ano em PPPs.
1: No caso dos transportes gratuitos até aos 23 anos, Vasco Cardoso esclarece que esse benefício é para manter. O PCP propõe ainda que a medida chegue a todos os municípios já no início de 2028 e, quanto a Lisboa e ao Porto, já a janeiro do próximo ano.
4: Adiantamos na proposta que fazemos, digamos, um calendário, que é a ideia do navegante e do andante estarem, digamos, terem fixado o valor dos 20 euros já a partir de 1 de janeiro de 2027 e, portanto, dessa ser uma medida para arrancar já a partir de 1 de janeiro de 2027 e esta reformulação no sentido do mesmo passe também a 20 euros para o conjunto das comunidades intermunicipais, na medida que isso envolve articulações, negociações e outras decisões do ponto de vista do investimento público, damos o horizonte de 1 de janeiro de 2028 para que esse passe pudesse estar concluído.
1: Vasco Cardoso, da Comissão Política do PCP, o Partido Comunista, entrega esta proposta hoje na Assembleia da República, espera que seja agendada para discussão assim que for possível. Ainda em relação aos transportes urbanos, o passe ferroviário verde, o tal que entrou em vigor nas áreas metropolitanas de Lisboa e do Porto no último fim de semana, só vai chegar à Fertagus, a operadora privada que liga as duas margens do Tejo através da ponte 25 de Abril, lá para novembro. Nesta altura, a empresa está a fazer a adequação do sistema de bilhética de forma a que as máquinas aceitem documentos que são emitidos quando é adquirido o passe ferroviário verde. Hoje é dia de reunião do Governo com os agentes da PSP e com os militares da GNR, ou melhor, com os seus representantes, que são as estruturas sindicais, e que ontem desfilaram em protesto na cidade do Porto. As associações têm exigido melhores salários para os polícias e ação por parte do Governo. A reunião de hoje com o Ministro da Administração Interna, Luís Neves, tem a expectativa de ser apresentado pelo Governo um objetivo orientador para a revisão do Estatuto Profissional e também o sistema remuneratório e a discussão da proposta de revisão dos suplementos. Paulo Santos, da ASP, da Associação Socioprofissional da Polícia de Segurança Pública, espera a ação do Governo e quer ver um documento com propostas reais que valorizem as forças de segurança.
6: Nós agendamos este protesto no dia 10 de setembro. Não sabíamos que íamos ter as reuniões com o Governo. Agora, nós vamos apresentar a reunião amanhã com o espírito que sempre tivemos, que é construtivo. Não podemos é permitir que o Governo faça de conta que está a negociar. Nós temos algo palpável e algo concreto. Se o Governo, e está nas mãos do Governo, quiser avançar com algo que seja razoável, que seja bom para os polícias e que possa ter efeito já em 2027, estamos disponíveis para conversar. Caso o Governo pretenda manter-se nesta narrativa de promessas e não avançar com algo concreto, nós continuaremos os nossos protestos.
1: Paulo Santos, da Associação Sindical dos Profissionais da Polícia, as estruturas sindicais da GNR e da PSP têm outras ações de protesto já marcadas por todo o país, desde Lisboa até Leiria. Agora, notícias que chegam de França, onde hoje há uma greve geral que de resto já começou, Ligia Anjo.
7: Professores, enfermeiros e outros trabalhadores da função pública francesa estão mobilizados esta terça-feira na Jornada Nacional de Greve e Manifestações. Os sindicatos contestam os salários, a falta de pessoal e a redução de meios nos serviços públicos. Numa escola nos arredores da capital, os professores dizem que as condições de trabalho se degradaram e que faltam recursos, sobretudo para responder às necessidades dos alunos.
8: Acho que ninguém percebe verdadeiramente o que se passa dentro de uma sala de aula. Neste momento é simplesmente muito difícil dar aulas. Nem sequer estou a pedir aumentos salariais, apenas meios para podermos fazer bem o nosso trabalho.
7: A falta de meios é sentida também no acompanhamento de alunos com necessidades educativas especiais.
9: Nós vemos isso todos os dias, a falta de meios para podermos ensinar devidamente os alunos desta escola. Temos a sensação de que é preciso estar constantemente a lutar para conseguir condições de ensino dignas para os nossos filhos, e isso é esgotante.
7: Nos hospitais, os sindicatos fazem um diagnóstico idêntico. O porta-voz do Sindicato Nacional dos Profissionais de Enfermagem, Thierry Amaroux, afirma que há cada vez menos profissionais a responder a uma procura crescente de cuidados de saúde.
10: Ano após ano, temos menos camas, menos profissionais de saúde, ao mesmo tempo que as necessidades aumentam. E durante todo o ano, trabalhamos com falta de pessoal. Recebemos salários 10% abaixo da remuneração média dos enfermeiros na Europa.
7: Não há ainda uma previsão nacional para o número total de grevistas. Sabe-se, no entanto, que nas escolas primárias, o principal sindicato do setor antecipa uma adesão de cerca de 40% e há pelo menos 155 manifestações marcadas em todo o país.
1: Reportagem de Ligia Anjos, a correspondente da TSF em França. Esta greve geral acontece também numa altura em que o país está já totalmente apontado para as eleições presidenciais de maio do próximo ano, com os candidatos nas ruas e as sondagens já a dispersarem as intenções de voto. Em Espanha, no dia em que o governo deve aprovar uma mudança na lei da habitação para limitar a capacidade de despejos de inquilinos em situação de maior fragilidade, há também uma terceira noite de acampamento do Sindicato das Inquilinas, que tem estado na Praça das Portas do Sol em Madrid, em pressão constante para o governo aprovar esta nova lei da habitação, que surge depois do despejo de Mari Carmen Abascal, uma idosa de 87 anos que foi retirada de casa por ordem dos novos donos da casa onde viveu durante 70 anos, mas houve entretanto uma reviravolta com o fundo imobiliário que adquiriu a casa a chegar a acordo e a permitir o regresso a casa desta cidadã mais velha, de 87 anos. Foi a advogada quem fez o anúncio nas últimas horas.
11: O resultado e a valorização é muito positiva. Se concluirmos este acordo ao qual chegamos, obviamente será um resultado melhor e mais feliz para todos. Acredito que mudámos o foco e colocámos o tema sobre a mesa, que o problema não é só desta casa, o problema é o acesso a toda a habitação. E não podemos voltar a ver imagens como as de Mari Carmen, a ser retirada de casa e a ser transferida para um hospital. É uma imagem que dá vergonha e que deu a volta ao mundo. Houve boa vontade por ambas as partes e o resultado é este. Então, neste sentido, estamos muito felizes. O que falámos é que a renda não supera os 30% dos seus rendimentos. Não fizemos o cálculo ainda e temos que calculá-lo exatamente, mas será uma renda aproximada à qual estava a pagar.
1: Beatriz Duro, a advogada de Mari Carmen Abascal, que deve assim regressar a casa. O Conselho de Ministros espanhol vai reunir-se por volta das 8:30 da manhã. A companhia norte-americana OpenAI anunciou nas últimas horas que não vai lançar a anunciada versão 6.1 do ChatGPT, um dos mais famosos motores de inteligência artificial generativa. A empresa justifica a decisão com preocupações de segurança detectadas pelos engenheiros durante o desenvolvimento do programa, que é também chamado Astra. OpenAI revelou que o modelo 6.1 mostrou-se disposto a enganar o utilizador ou encaminhá-lo para direções erradas. Além disso, terá dado sinais de ir além dos pedidos que eram feitos pelos utilizadores sem confirmar primeiro essas decisões com os próprios. Na justificação que é apresentada para suspender o lançamento do chat GPT 6.1, a OpenAI garante que o programa não cumpriu os níveis exigíveis de qualidade. A Operação Nórdica da Seleção Portuguesa de Futebol continua hoje na preparação para o confronto com a Dinamarca da próxima quinta-feira na Liga das Nações, terceiro jogo. Hoje há novo treino. A seleção está na Suécia, apesar de ter jogado na Noruega e de ter voado depois para a Dinamarca, onde vai jogar. O estágio da seleção portuguesa tem estado em Malmö, na Suécia, e há uma dúvida para o jogo de quinta-feira. Francisco Conceição, que foi titular no jogo com a Noruega, está em dúvida devido à lesão. Houve ontem boas notícias em relação a Bruno Fernandes, que em princípio está de regresso e pode ser utilizado no jogo com a Dinamarca. Hoje há uma sessão de treino marcada para as 3:30 da tarde no Eleda Stadium em Malmö, e já se percebeu que amanhã haverá muita conversa com o lançamento do jogo a cargo de Jorge Jesus, até na tentativa de resolver o imbróglio criado pela retirada apressada do campo no final do jogo, na Noruega, em Oslo, do capitão Cristiano Ronaldo. O Dinamarca-Portugal está marcado para quinta-feira às 8:45 no Parken Stadium em Copenhaga, e vai ter relato na TSF.
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Estamos com 17 minutos para lá das 6. Esta é a manhã TSF de terça-feira. Vamos voltar à música daqui a pouco. Ao humor com Zé Pedro Silva.

0: A música nesta manhã TSF de terça-feira com os Temple City e agora a recordação de Heaven dos Psychedelic Furs. Bom dia, 6 horas 23 minutos. Ir abastecer a França é o título da crónica desta manhã de Zé Pedro Silva. Aí está, parece mentira.
1: Uma parte das nossas reservas petrolíferas estão em França, mas será que não conseguimos acondicionar nada? O país é pequeno, mas de repente parece um porta-luvas, o outro lado apreendido pela PJ. Tivemos de pedir ao empreiteiro que tinha ido lá fazer uns trabalhos. O petróleo, tivemos de pedir aos franceses. Ainda por cima, por razões de segurança, até deveria ter sido ao contrário. O outro lado com a cetona é que ia para os franceses e o petróleo ficava à guarda do empreiteiro, porque o crudo é estratégico. Grande dependência é esta. Se a crise se agravar e ficar tudo sem hidrocarbonetos, ligamos aos franceses e eles vão assim, quer petróleo? E desligam. Sei que às vezes parece que os franceses só têm automóveis para os voltarem de rodas para o ar em chamas quando se arreliam com alguma coisa, mas ocasionalmente também circulam com eles. Quem é que será que teve esta ideia? Ah, preciso que alguém me guarde esta reserva estratégica muito importante para a subsistência da nação na eventualidade de uma crise muito séria? Já sei, vou pedir aqui a este país que nos tentou invadir 3 vezes. Querem ver que temos o petróleo armazenado no Complexo Industriel Bonaparte? Quando ligarmos é para falar com o senhor Junot. Junot, no, não é Julho. Mal comparado, isto seria como pedir ao gangue dos Rolex para nos guardar os relógios. Eu quando precisar venho buscar, está bem? Claro que sim, esteja descansado, mano. Ou melhor, cavalheiro. Entretanto, Espanha também não seria uma opção válida. Neste caso, não necessariamente por razões de segurança. Apesar da nossa relação instável e de os espanhóis também terem ajudado os franceses naquilo das invasões, com uma isenção de portagens nas skits, vias sem custo para os invasores, o problema com Espanha é outro. É mais de competência. A ver pelo que nos fizeram um dia com a luz. Quando lá fôssemos buscar o petróleo, já tinham cambiado por azeite de oliva e usado metade em calamares. Não pretendo amedrontar ninguém, até porque não estamos em condições de dormir com a luz acesa, mas recapitulemos. Em matéria de energia, a eletricidade está ligada a um país que às vezes oscila a potência e deixa a península às escuras. Isto deve ser uma conclusão mais nobre do que admitirem que ligaram as máquinas todas ao mesmo tempo. Quanto às reservas de petróleo, temos então uma parte num país que já desejou essa tal península que de vez em quando fica às escuras. Ou seja, se na pandemia aprendemos a fazer pão, agora é reabilitar os moinhos.
0: Zé Pedro Silva, humor da manhã TSF. Esta crónica repete mais à frente, antes das 8:30 da manhã. Para já, a crónica de desporto assinada por Nuno Vieira, o diretor do jornal O Jogo.
2: Vanessa Fernandes entrou para a história do desporto nacional em 2008, quando ganhou a medalha de prata nos Jogos Olímpicos de Pequim. Uma nova modalidade, o triatlo, entrava nesta espécie de dicionário português intoxicado por expressões do futebol, quando tinha menos de 1 milhão de praticantes em Portugal. Passadas quase 2 décadas, o número multiplicou-se por 4. Mas nesta base ainda muito reduzida, nascem campeões na arte de conjugar natação, ciclismo e atletismo numa só prova. No último fim de semana, Vasco Vilaça alcançou a proeza de se sagrar campeão do mundo e quase tão incrível quanto isso foi o terceiro lugar de Ricardo Batista. Potências como Inglaterra, Espanha e França foram superadas pela força e energia desta dupla lusitana que já mostrou ter garras nos Jogos Olímpicos de Paris, há 2 anos, quando obtiveram a 5ª e 6ª posições respectivamente. Estão lançadas as bases para o sucesso em Los Angeles 2028. E os triatletas portugueses sentem-se preparados para colocar a bandeira nacional no lugar de maior destaque nos próximos jogos. Mesmo que pelo meio se intrometa um batuteiro chamado Matthew Hauser, australiano que ultrapassou todas as regras básicas do respeito pelos adversários, empurrou Vilaça no sprint da reta da meta da final em Pontevedra, dizendo depois que às vezes, para se ganhar, é preciso ser um pouco cão. Palavras do próprio. Já Jorge Jesus dizia em tempos que o fair play é uma treta. Mas para derrubar um campeão português é preciso muito, mas muito mais. O fenómeno dos resultados extraordinários de atletas portugueses segue dentro de momentos. Quem sabe já no ATP 500 de Pequim em ténis, com Nuno Borges a bater Novak Djokovic. Não é impossível.
0: A pressão alta, o desporto na manhã TSF com Nuno Vieira. Ainda antes da síntese das 6:30, vamos ficar ao vento na janela para o mundo desta manhã com o paisagista sonoro Luís Antero.

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0: 6:30 da manhã, bom dia, 5:30 nos Açores. Temperaturas a esta hora, 21 graus em Lisboa, 22 em Faro, 23 graus no Porto, 24 no Funchal e 19 graus em Ponta Delgada. Está com a manhã TSF de terça-feira. Voltamos a olhar os temas que marcam a atualidade. E Cristina Laiman, a partir desta manhã, há mais autocarros a saírem do terminal de Sete Rios.
1: Em Lisboa, a empresa Flixbus começou a operar no terminal de Sete Rios. O primeiro autocarro saiu há meia hora, às 6 da manhã, em direção ao Porto. Entrevistado em direto pela repórter Inês Duarte Coelho, o diretor de operações da Flixbus, Tiago Cavaco Alves, sublinhou que este é apenas um primeiro passo, mas que dá liberdade de escolha aos passageiros.
2: É muito importante que a partir de agora passe a haver liberdade de escolha e as pessoas possam optar e escolher que operador é que vão utilizar na sua viagem, mas é muito pouco chinho. E portanto é apenas um primeiro passo, o processo está muito longe de estar concluído.
1: Até agora só a Rede Expressos saía do terminal de Sete Rios. A partir de hoje os autocarros da Flixbus também vão poder usar o terminal rodoviário, mas apenas com 23 horários por dia. A Rede Expressos, que gera o terminal de Sete Rios, não autorizou a Flixbus a operar entre as 4:30 da tarde e as 8:30 da noite. A Confederação dos Agricultores de Portugal exige ao Governo um pacote de ajuda de 140 milhões de euros. A reivindicação foi aprovada por unanimidade pelo Conselho de Presidentes da CAP. O Presidente, Álvaro Mendonça e Moura, garante que 140 milhões de euros não põe em causa as contas públicas e adianta que, se não houver ajudas, os agricultores vão sair para a rua.
3: Se o Governo, se o Parlamento não nos ouvir, pois é óbvio que nós iremos passar para outro tipo de manifestações de protesto. Quanto a isso, não há nenhuma dúvida.
1: A CAP explica que precisa de 140 milhões de euros para que o setor possa recuperar a competitividade. O Governo espanhol vai reunir-se esta manhã para aprovar um decreto que proteja os inquilinos de despejos e aumentos descontrolados de rendas. A decisão ganhou ainda mais relevo com o despejo de Mari Carmen Abascal, uma mulher de 87 anos que vivia há 7 décadas num apartamento no centro de Madrid. 4 dias depois do despejo, a advogada de Mari Carmen anunciou ontem à noite um acordo com o fundo que passou a ser dono do apartamento. Beatriz Chaduro espera que este desfecho possa alterar o modelo de habitação em Espanha.
4: Ojalá este acordo pues sirva também para cambiar um pouco o paradigma em matéria de vivienda em geral.
1: O acordo prevê que Mari Carmen possa pagar uma nova renda que não ultrapassa os 30% do rendimento. O valor será semelhante aos cerca de 500 euros que pagava pela casa. Hoje é dia de greve em França. A Jornada Nacional de Luta dos Funcionários Públicos foi convocada por 8 organizações sindicais. É um protesto contra a decisão do governo de congelar o aumento de salários, também para contestar a falta de meios nos serviços públicos. As Nações Unidas alertam que pode estar em causa a ajuda a mais de 8 milhões de refugiados e deslocados em todo o mundo. A ONU avisa que os fundos reduziram drasticamente, ao mesmo tempo que o número de refugiados aumentou para níveis históricos. A ONU precisa de 8,5 mil milhões de dólares só este ano, mas no final de julho tinha recebido apenas 32% desse valor.
0: Vem mais chuva para hoje, períodos de chuva por vezes forte a partir da tarde, em especial no norte e centro, vento forte com rajadas no litoral norte e centro e também nas terras altas. Para hoje as máximas são de 25 graus para o Porto, para Lisboa e para Faro, 30 graus para Évora, será a cidade com temperatura mais alta. Os Açores com aguaceiros fracos apenas no grupo central, máxima em Ponta Delgada 22 graus, para a Ilha da Madeira. Também há previsão de aguaceiros fracos. A temperatura máxima no Funchal hoje é de 28 graus.
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1: Estamos agora a 25 minutos das 7 horas da manhã. Daqui a pouco temos as notas de autor. Depois olhamos a imprensa desta manhã com Manuela Cássio.

0: Pó de arroz com The Legendary Tiger Man, banda sonora do filme Playback, o filme que retrata a vida de Carlos Paião, que está nos cinemas. Estamos a 21 minutos das 7 horas da manhã. Vamos às notas da autora. Convidada esta semana é a escritora Regina Guimarães.
1: Neste momento, tenho à minha frente o projeto de traduzir uma antologia de cartas de Van Gogh ao seu irmão Theo. Por exemplo, não parar de escrever é o meu rumo. Écris, écris, como me dizia a Eduarda Dionísio. Tantas saudades tenho dela. Reforçar a relação com poetas é uma muito antiga vontade. Fazê-lo através da escrita, claro está, que é uma prática pouco corrente e para mim absolutamente fundamental para aprofundar o que é a própria prática da escrita.
0: Regina Guimarães, esta semana nas notas de autor, numa parceria entre a TSF e a SPA. Mais longe que a coisa, mais longe. A nova peça dos Artistas Unidos está no Teatro Paulo Claro, em Lisboa. Vai ser o destaque no magazine Fila J daqui a pouco. Mas antes ainda olhamos a imprensa desta manhã. Agora com Noiserve, sempre rente ao chão.

0: Noiserve sempre renta ao chão. Sempre renta ao quiosque dos jornais a esta hora. Está o jornalista Manuel Acácio para mais uma revista de imprensa.
1: A habitação continua a marcar a ordem do dia. O Jornal de Notícias conta-nos que a prestação da casa subiu mais de 100 euros desde o início da guerra com o Irão. Com as taxas de juros a subir em flecha, o impacto no orçamento das famílias portuguesas é cada vez maior. Uma sobrecarga a somar ao aumento do preço dos alimentos e dos combustíveis. Ainda a propósito da habitação, o JN revela que no Porto há 6.400 prédios de veludo.

0: 4 mil milhões de euros por ano. O Diário de Notícias realça que a Presidente do Banco Central Europeu foi ao Parlamento Europeu pôr alguma água na fervura no problema da inflação e da subida explosiva dos preços. Mas os salários atuais abrandam e o emprego futuro pode vir a sofrer com a inteligência artificial. O Público conta-nos que os abortos estabilizaram em 2025 e 44% são de mulheres estrangeiras. O relatório da Direção-Geral de Saúde alerta para iniquidades territoriais e pede respostas acessíveis, inclusivas e adequadas à diversidade linguística. No ano passado, houve 19.239 interrupções voluntárias da gravidez. A acusação do Ministério Público, no caso das gêmeas, merece honras de primeira página em vários jornais. O JN realça que o filho de Marcelo está entre os acusados no caso das gêmeas. Ele é acusado de usar a influência do pai para obter o tratamento das crianças. O Ministério Público também aponta para crime de prevaricação e abuso de poderes a ex-secretário de Estado e ao ex-diretor do Santa Maria. O Público reforça que Lacerda Salles e o diretor clínico do Santa Maria abusaram das suas funções. Ao todo, há 4 acusados por prevaricação, abuso de poder e burla qualificada. O Correio da Manhã realça que o Ministério Público ignora cunhas de Belém no caso das gêmeas. Marcelo sabia tudo, os e-mails revelam diligências, garante o Correio da Manhã. O jornal A Bola faz manchete com outro caso de justiça, o escândalo na arbitragem portuguesa que está já a ser investigado pela Polícia Judiciária. Duarte Gomes abre o livro. O ex-diretor técnico nacional da arbitragem explica à Bola porque se demitiu. Duarte Gomes denuncia nomeações de árbitros reveladas antes de tempo, telefonemas de coação e contradições do presidente do Conselho de Arbitragem, Luciano Gonçalves. O Record fala-nos da febre amarela no Sporting. O Leão é o mais punido por protestos e picardias e Soares já está em risco de suspensão. O Sporting tem 18 cartões contra 14 do Benfica e 6 do Porto. O Jogo dá voz a André Villas-Boas, que fala da festinha de Samu Abá no Clássico e acusa o Benfica de ter uma estratégia antiportista. É uma tentativa de nos condicionar, diz o presidente portista. O Jogo conta-nos ainda uma história de superação. Gustavo Silva, da fome ao sonho de ser futebolista. O avançado do Vitória de Guimarães, Gustavo Silva, foi pedreiro, vendeu fruta, passou por muitas dificuldades e chegou a desistir do futebol, mas deu a volta e chegou ao topo.
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2: Depois de olharmos a imprensa portuguesa desta manhã, vamos saber do trânsito, por enquanto, apenas com uma dificuldade, é a ligação à Ponte 25 de Abril. Já temos fila na A2, na descida para a Baixa da Almada, portanto, já perto do primeiro viaduto do Feijó, até à Praça da Portagem da Ponte 25 de Abril. É, por enquanto, como lhe digo, a única dor de cabeça no IC19 e na A5, ainda se circula sem problemas. É o que acontece também em todas as ligações ao Porto.
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2: E agora vamos ao Magazine Fila J com José Carlos Barreto. Mais longe que a coisa mais longe é o título da nova peça dos Artistas Unidos. Está no Teatro Paulo Claro, em Lisboa.
3: Esta é uma peça levemente inspirada numa ilha onde a dramaturga Zini Harris teve a família. É no meio do Atlântico, Tristão da Cunha, é aqui que é mais longe que a coisa mais longe, onde vive uma pequena comunidade com tudo o que isso quer dizer. João Meireles encena esta peça olhando mais de perto uma comunidade que é obrigada a sair de onde vive, neste caso, por causa de um vulcão, mudaram todos para a Grã-Bretanha.
4: O que nos interessou mais explorar e que nos parece o assunto mais premente é precisamente esta realidade de comunidades, de pessoas que têm que subitamente mudar de território, mudar para procurarem e encontrarem uma outra forma de olhar o mundo, um outro tecido social.

0: uma outra lógica de economia, uma outra língua, outros hábitos, outros costumes, outra cultura. E este choque é que nos pareceu interessante discutir com esta peça.
1: Estou à espera desde o nascer do sol. Estou a ver o teu navio desde que se apareceu. Prendo uma respiração nas rochas, fecho os olhos na curva, conto umas batidas do coração até ele cá chegar.
2: Meu.
1: Não te chegues aqui ainda não. Deixa-me ver-te primeiro.
3: Antes da erupção deste vulcão, estas 170 pessoas que viviam nesta ilha tinham um tempo muito próprio, até uma língua própria. Entretanto, a chegada de um sobrinho que já viveu na ilha e que regressa agora e muito promete com um amigo, o progresso vai agora chegar. E as forças ténues de poder e mesmo desejos inesperados, tudo muda.
4: Uma pessoa que eu gostava que conhecessem, um amigo meu trouxe comigo. Tia Mil, tio Bill, este é o Sr. Hansen. Sente-se. O Sr. Hansen é da cidade do Cabo.
1: Só nos damos um rufo.
4: Como o Sr. Hansen?
1: Não, não. Tu é que tens de comer este rufo, Francis.
4: O Sr. Hansen tem uma fábrica na cidade do Cabo. A maior fábrica da cidade do Cabo. Quando se chega ao Porto, é a primeira coisa que se vê, como um grande gigante a olhar para nós.
0: A referência a Tristão da Cunha e a esses acontecimentos dos inícios dos anos 60 são muito significativos para as Iniers, que a mãe viveu em Tristão da Cunha, o avô era o capelão de Tristão da Cunha. Portanto, há essa referência e essa ligação familiar muito próxima em relação às Iniers.
5: É, olha isso mesmo, quando estão nus, sintam-se britânicos, sejam britânicos, mesmo por baixo de todas as camadas, meu. É bom ser britânico.
0: Entretanto, o vulcão, como já referiste, o vulcão baralha todas estas contas e obriga estas pessoas a deslocarem-se para a Inglaterra, onde vão ficar a tentar nessa luta de integração e de inclusão numa nova realidade, mas sempre com aquela ligação a uma ilha que supõem e que foi soterrada por esse vulcão.
3: Nesta ilha, aqui em ficção, mas que pode ser Tristão da Cunha, a milhares de quilómetros da África do Sul e da América Latina, no meio do Oceano Atlântico.
6: Mais longe que coisa mais longe, de Zini Harris, dos Artistas Unidos, está no Teatro Paulo Claro, em Lisboa, até dia 17 de outubro, Fila J com José Carlos Barreto. E agora, My Friend, os Groove Armada, até ao Jornal das 7 da manhã na TSF.

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3: São 6h58, menos uma hora nos Açores. Muito bom dia, está com a Manhã TSF de terça-feira.
4: Espanha, Bruxelas e também Portugal, as coordenadas de hoje para nos guiar nas reivindicações de uma crise da habitação. Com Espanha ainda no centro de tudo, os protestos dos últimos dias e uma decisão hoje do Governo para uma nova lei da habitação que impeça os despejos selvagens. Isto numa altura em que o caso Mari Carmen teve uma evolução imprevista nas últimas horas. Nos transportes, há uma novidade esta manhã. Partiu às 6 da manhã o primeiro autocarro da Flixbus do terminal de Sete Rios. Isto depois de longos meses de uma batalha jurídica em que este operador de transportes de baixo custo queria operar a partir deste terminal dominado na exclusividade pela rede Expressos. Esta manhã estamos também a registar os apelos dos agricultores que querem mais apoios do Governo. E lembram que, se esses apoios não surgirem, estamos sujeitos a uma crise de segurança alimentar em Portugal.
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3: Para esta terça-feira há previsão de chuva, por vezes forte a partir da tarde, em especial no norte e centro. O vento forte com rajadas no litoral norte e centro e também nas terras altas. 25 graus é a máxima hoje para o Porto, para Lisboa e também para Faro, mas Évora pode chegar aos 30 graus, será a cidade mais quente. Para os Açores há previsão de aguaceiros fracos apenas para o Grupo Central, máxima em Ponta Delgada 22 graus. Na Ilha da Madeira há também previsão de aguaceiros. 28 graus é a máxima hoje para o Funchal. Vamos para o Jornal das 7 da manhã na TSF, edição de Nuno Domingos.
4: A primeira notícia desta manhã é sobre a inteligência artificial, a tal que o presidente dos Estados Unidos quer chamar de super inteligência. E Versa, uma das mais famosas companhias que está a operar nesta área, a OpenAI, que é a criadora do ChatGPT. Pois a OpenAI anunciou nas últimas horas que não vai lançar a anunciada versão 6.1 do ChatGPT. Este que é um dos mais famosos motores de inteligência artificial generativa, surpreendeu a empresa com problemas de segurança detectados pelos engenheiros durante o desenvolvimento. O sistema 6.1 é também conhecido como Astra, mas pelos vistos não vai acontecer. OpenAI revelou que o modelo 6.1 do ChatGPT mostrou-se disposto a enganar o utilizador ou a encaminhá-lo para direções erradas. Além disso, terá ainda dado sinais de ir além dos pedidos que eram feitos pelos utilizadores, sem confirmar que havia vontade dos utilizadores em ir por esse caminho. Ora, na justificação que é apresentada para anular o lançamento do ChatGPT 6.1, A OpenAI garante que o programa não cumpriu os níveis exigíveis de qualidade. É talvez a mais notória das notícias nas semanas mais recentes, quando começou a falar-se de uma vontade de algumas das empresas que estão envolvidas mais seriamente nesta área da inteligência artificial, nomeadamente na inteligência artificial generativa, de haver um travão, uma maior moderação em relação ao desenvolvimento destes novos sistemas. Também desta manhã, um relatório do Alto Comissariado das Nações Unidas para os Refugiados. Um relatório preocupante por causa do ponto de ruptura que pode estar a ser atingido em áreas cruciais do apoio aos refugiados em todo o mundo pelo Acnur. 8 milhões e 300 mil pessoas arriscam ficar sem ajuda este ano devido ao não financiamento por parte dos países membros das Nações Unidas. O Acnur, o Alto Comissariado das Nações Unidas para os Refugiados, diz que a proteção não pode ser reduzida indefinidamente sem provocar um colapso dos sistemas e, nesta altura, abaixo de um determinado limiar, os serviços não se limitam a atingir menos pessoas, deixam mesmo de funcionar. Os fundos disponíveis na Agência das Nações Unidas já diminuíram de 5.200 milhões de dólares para 3.900 milhões de dólares, isto entre 2024 e 2025, mas já este ano, nos primeiros 7 meses, o Alto Comissariado tinha recebido apenas 32% daquilo que era o orçamento necessário para o funcionamento durante todo o ano, que é de 8.500 milhões de dólares. Em Espanha, no dia em que o governo deve aprovar uma mudança na lei da habitação para limitar a capacidade dos despejos de inquilinos mais fragilizados, já se sabe que Mari Carmen Abascal, que serviu de mote aos protestos dos últimos dias em Madrid, vai regressar à casa onde sempre viveu e de onde foi despejada na semana passada. A advogada de Mari Carmen anunciou o acordo com o senhorio, um fundo imobiliário, e a manutenção, mais coisa menos coisa, dos valores da renda. Beatriz Duro, a advogada, diz que é um bom desfecho.
6: O resultado e a valorização é muito positiva. Se concluirmos este acordo ao qual chegamos, obviamente será um resultado melhor e mais feliz para todos. Acredito que mudámos o foco e colocámos o tema sobre a mesa, que o problema não é só desta casa, o problema é o acesso a toda a habitação. E não podemos voltar a ver imagens como as de Mari Carmen, a ser retirada de casa e a ser transferida para um hospital. É uma imagem que dá vergonha e que deu a volta ao mundo. Houve boa vontade por ambas as partes e o resultado é este. Então, neste sentido, estamos muito felizes. O que falámos é que a renda não supera os 30% dos seus rendimentos, não fizemos o cálculo ainda e temos que calculá-lo exatamente, mas será uma renda aproximada à qual estava a pagar.
4: Beatriz Duro, a advogada de Mari Carmen Abascal, que vai assim regressar a casa. O governo espanhol deve aprovar ainda hoje uma lei que leva o nome desta mulher de 87 anos, que está também nas bandeiras do movimento de protesto lançado pelo Sindicato das Inquilinas e que há 3 dias consecutivos ocupa com tendas a Praça das Portas do Sol em Madrid. O tema da habitação está também em alta por cá esta semana, com a crise da falta de casas e dos preços altos para chegar a elas, a levar o governo a avançar com um pedido ao Parlamento para legislar sobre o arrendamento urbano. Mas o movimento Porta a Porta, um dos mais ativos na luta pelo direito à habitação, contesta as intenções do governo liderado por Luís Montenegro. No programa da Ordem do Dia de ontem na TSF, André Escoval, um dos porta-vozes deste movimento, ameaçou com protestos contra a ideia de acelerar despejos, de permitir a exigência de 3 meses de antecipação de rendas e acabar com o limite de 2% de aumentos nos novos contratos. Para já, a luta vai seguir em Bruxelas. Hoje mesmo, o movimento Porta a Porta é um dos que está na capital belga para reivindicar um programa europeu que atribua verbas aos Estados para financiar a habitação.
7: Nós não não podemos estar num ciclo europeu em que a Comissão Europeia passou a ter um comissário para a habitação, não podemos estar num ciclo europeu em que o próprio Parlamento Europeu criou uma comissão específica para debater as matérias de habitação e isso ser completamente inconsequente. E estamos, como disse, na iminência do fim daquilo que foi chamado a bazuca europeia, que é o PRR, sem que isso tivesse transformado o parque público de habitação no nosso país e na iminência de, à frente disso, ficarmos sem nenhum projeto imediato de desenvolvimento do nosso parque público de habitação.
4: André Escoval lembra que o aumento das taxas de juros está também a conduzir a situações de dificuldade extrema para as famílias e o que deve ser suportado pela banca. O porta-voz do movimento Porta a Porta, Uma Casa para Todos, foi entrevistado ontem à tarde por Judite Menezes e Sousa no programa da TSF, na Ordem do Dia. Depois de longos meses de uma batalha jurídica, a operadora rodoviária de transportes de baixo custo, transporte expresso, Flixbus, está esta manhã a começar a operar no terminal de Sete Rios, em Lisboa. Em direto na TSF, registámos esta manhã a partida do primeiro autocarro, com destino ao Porto. São poucos para já, diz Tiago Cavaco Alves, o diretor de operações da Flixbus, ouvido precisamente em direto esta manhã na TSF.
8: É apenas um primeiro passo. É muito importante que a partir de agora passe a haver liberdade de escolha e as pessoas possam optar e escolher que operador é que vão utilizar na sua viagem, mas é muito pouquinho. Ou seja, é uma operação que começa com apenas 23 horários, com vários destinos, mas apenas um ou dois horários para cada um destes destinos, e portanto é apenas um primeiro passo, o processo está muito longe de estar concluído.
9: O que é que pode ser feito daqui para a frente? Aqui há um blackout, como vocês chamam, entre as 4h30 e as 8h30, são os horários mais concorridos e por isso o que é que aconteceu para a Flixbus não poder operar durante essa altura?
8: Nós apenas podemos operar de acordo com a disponibilidade que nos é dada. E o gestor do terminal tem reiterado que entre as 4 da tarde e as 8 da noite, mais ou menos, não há qualquer disponibilidade para a Flixbus operar de forma diária, que é o horário de maior afluência. Daí nós temos tentado distribuir as partidas e as chegadas o melhor possível, mas não conseguimos ter uma oferta diversificada e regular ao longo do dia.
4: Tiago Cavaco Alves, o diretor de operações da Flixbus em Portugal, ele entrevistado por Inês Duarte Coelho em direto há cerca de uma hora. Passam agora a ser dois os operadores no terminal rodoviário de Sete Rios, além da Flixbus, também a Rede Expressos. A Fertagus, o operador privado ferroviário que garante as ligações entre Setúbal e Lisboa, só em novembro vai começar a aceitar o passo ferroviário verde, que foi alargado pelo governo às áreas metropolitanas de Lisboa e do Porto no último fim de semana. A empresa está ainda a adaptar as máquinas ao sistema de bilhética usada pelo passe, que por 20 euros permite ser sem limite, utilização sem limite durante um mês em todos os comboios de Portugal, com exceção dos comboios Alfa. Mas o PCP já está a pensar numa outra alteração, baixar o preço dos passos urbanos para um valor único de 20 euros em Lisboa, no Porto, mas também numa segunda fase nas comunidades intermunicipais. É uma proposta que pode levar mais portugueses a pouparem nos transportes, é pelo menos essa a convicção dos comunistas. Vasco Cardoso, da Comissão Política do Partido, sublinha que a redução do preço é importante, mas não chega.
10: É preciso investir no alargamento da oferta, isso implica um investimento sério na CP para reparar e fazer a manutenção do material circulante que existe neste momento, enquanto não chegam os novos comboios, e por outro lado, pensamos também que é preciso reforçar a intermodalidade. O mesmo passo não deve dar só para o comboio ou dar só para o autocarro. O mesmo passo deve dar para o comboio, para o metro, para o autocarro. Precisamos de apostar no transporte público.
11: Mas há dinheiro público para fazer este investimento?
10: Tem que existir opções. Do ponto de vista do governo, pensamos que devem existir opções. Se, em nosso entender, uma medida com estas características só pode avançar, não transferindo esta responsabilidade financeira para os municípios, mas sendo uma medida assegurada pelo Estado Central. É uma opção, em nosso entender, muito mais racional investir no transporte público do que, por exemplo, pagar às concessionárias das autoestradas, que recebem neste momento mais de 1 milhão de euros por ano em PPPs.
4: No caso dos transportes gratuitos até aos 23 anos, Vasco Cardoso, ouvido pela jornalista Inês Cortes da TSF, esclarece que esse benefício é para manter. O PCP propõe ainda que esta medida chegue a todos os municípios no início de 2028, mas a Lisboa e ao Porto já no próximo mês de janeiro.
10: Adiantamos na proposta que fazemos, digamos, um calendário, que é a ideia do navegante e do andante estarem, digamos, terem fixado o valor dos 20 euros já a partir de 1 de janeiro de 2027 e, portanto, deve ser uma medida para arrancar já a partir de 1 de janeiro de 2027 e esta reformulação no sentido do mesmo passe também a 20 euros para o conjunto das comunidades intermunicipais na medida que isso envolve articulações, negociações e outras decisões do ponto de vista do investimento público, damos o horizonte de 1 de janeiro de 2028 para que esse passo pudesse estar concluído.
4: O PCP vai entregar hoje esta proposta na Assembleia da República e espera que seja agendada para discussão assim que for possível. As estruturas sindicais da PSP e da GNR vão reunir-se hoje com o Ministro da Administração Interna, Luís Neves, com a expectativa de ouvir do Governo os objetivos orientadores para a revisão do Estatuto Profissional e do Sistema Remuneratório e a discussão da proposta da revisão dos suplementos. Na reunião de hoje, Paulo Santos espera ação do Governo e quer ver um documento com propostas reais que valorizem as forças de segurança.
12: Nós agendamos este protesto no dia 10 de setembro. Não sabíamos que íamos ter as reuniões com o Governo. Agora, nós vamos apresentar a reunião amanhã com o espírito que sempre tivemos, que é construtivo. Não podemos é permitir que o Governo faça de conta que está a negociar. Nós temos algo palpável e algo concreto. Se o Governo, e está nas mãos do Governo, quiser avançar com algo que seja razoável, que seja bom para os polícias e que possa ter efeito já em 2027, estamos disponíveis para conversar. Caso o Governo pretenda manter-se nesta narrativa de promessas e não avançar com algo concreto, nós continuaremos os nossos protestos.
4: Paulo Santos, o Presidente da Associação Sindical dos Profissionais de Polícia, em declarações à TSF na última noite, durante um protesto na cidade do Porto, das estruturas sindicais da PSP e da GNR. De resto, há outras ações de protesto que estão já marcadas desde Lisboa até Leiria. Vem de ontem também um alerta da Confederação dos Agricultores de Portugal. Se o Governo não proteger os agricultores e a agricultura, vamos ficar dependentes da produção espanhola e pode estar em causa a segurança alimentar. O aviso foi deixado por Álvaro Mendonça e Moura, o presidente da CAP, ouvido pela TSF depois da reunião que juntou os presidentes das federações agrícolas portuguesas.
13: Há uma degradação clara da competitividade da agricultura portuguesa pelo aumento do custo dos fatores de produção. E isto tem uma consequência imediata. É, olhando para a balança comercial agrícola entre Portugal e a Espanha, a balança comercial, como não podia deixar de ser, tem-se vindo a agravar. É preciso pôr cobre a isto, porque se permitirmos que esta desigualdade prossiga, se nós não tentarmos atenuar esta desigualdade entre agricultores portugueses e agricultores estrangeiros, nomeadamente espanhóis, o que vai acontecer é que nós vamos substituir produção portuguesa por importações e pondo em risco, até em termos de segurança nacional, pondo em risco a segurança alimentar.
4: Reunião de ontem saiu uma exigência de apoios de 140 milhões de euros, além do que está a ser feito pelo Estado no apoio a combustíveis e fertilizantes. A CAP garante que estes apoios não colocam em causa as contas públicas, mas avisa que se eles não surgirem, estes apoios, haverá protestos dos agricultores que não serão para já. Protestos, sim, hoje em França, com manifestações e uma greve geral que se estende a todo o país, Ligiajo.
14: Professores, enfermeiros e outros trabalhadores da função pública francesa estão mobilizados esta terça-feira na Jornada Nacional de Greve e Manifestações. Os sindicatos contestam os salários, a falta de pessoal e a redução de meios nos serviços públicos. Numa escola nos arredores da capital, os professores dizem que as condições de trabalho se degradaram e que faltam recursos, sobretudo para responder às necessidades dos alunos.
15: Acho que ninguém percebe verdadeiramente o que se passa dentro de uma sala de aula. Neste momento é simplesmente muito difícil dar aulas. Nem sequer estou a pedir aumentos salariais, apenas meios para podermos fazer bem o nosso trabalho.
14: A falta de meios é sentida também no acompanhamento de alunos com necessidades educativas especiais.
16: Nós vemos isso todos os dias, a falta de meios para podermos ensinar devidamente os alunos desta escola. Temos a sensação de que é preciso estar constantemente a lutar para conseguir condições de ensino dignas para os nossos filhos e isso é esgotante.
14: Nos hospitais, os sindicatos fazem o diagnóstico idêntico. O porta-voz do Sindicato Nacional dos Profissionais de Enfermagem, Thierry Amaru, afirma que há cada vez menos profissionais a responder a uma procura crescente de cuidados de saúde.
17: Ano após ano, temos menos camas, menos profissionais de saúde, ao mesmo tempo que as necessidades aumentam. E durante todo o ano, trabalhamos com falta de pessoal. Recebemos salários 10% abaixo da remuneração média dos enfermeiros na Europa.
14: Não há ainda uma previsão nacional para o número total de grevistas. Sabe-se, no entanto, que nas escolas primárias, o principal sindicato do setor antecipa uma adesão de cerca de 40% e há pelo menos 155 manifestações marcadas em todo o país.
4: Lígia Anjos, correspondente da TSF em França, dia de greve nacional, greve geral, no dia em que Emmanuel Macron, o presidente francês, deixa o país esta manhã para iniciar, ao início da tarde, uma visita à Espanha, uma visita de 2 dias. Hoje mesmo vai já estar reunido com o primeiro-ministro Pedro Sánchez e com o rei Filipe VI.
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3: A seguir temos a página de economia, agora o trânsito. Nesta altura, 7h19, já a fila na A2 para a Ponte 25 de Abril, antes da zona de Corroios, afeta já bastante também a ligação pelo Centro-Sul e o final do IC20. Na A5 também já há paragens entre Porto Salvo e a zona de Linda Velha. O IC19 tem fila entre o Cacém e a reta dos comandos da Amadora e depois também na chegada ao nó de Pinamanique. Por enquanto, ainda tudo calmo nos principais acessos ao Porto.
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3: E hoje falamos de turismo e de insegurança na pura economia com o jurista e gestor Nuno Correia da Silva.
25: Decorreu ontem a Cimeira do Turismo de Lisboa. As mensagens deixadas pelo Primeiro-Ministro e pelo Presidente da Câmara de Lisboa convergiram no propósito de desenvolver um turismo de qualidade, ao invés de um turismo de massas. Na mensagem enviada à Cimeira, Luís Montenegro afirmou que Portugal entrou numa fase mais madura, mas também mais exigente. O desafio já não é trazer mais turistas, mas sim gerar mais lucro. As intenções são boas, mas as ações não as acompanham. Os assaltos a turistas em Lisboa têm aumentado todos os anos. O RACI, Relatório Anual de Segurança Interna, registrou em 2025 7.443 furtos por carteiristas, mais 7,7% que em 2024. Já este ano, entre janeiro e maio de 2026, a PSP contabilizou 2.867 queixas, mais 7% que no mesmo período de 2025. São relatos que nos fazem ter vergonha da forma como estamos a tratar quem nos visita. São casas de hóspedes assaltadas, são telemóveis e computadores furtados e, apesar de terem sistema de localização ativo, os turistas vão à polícia mostrar a localização dos aparelhos que foram furtados, mas a polícia não atua. É impossível captar turismo de qualidade com este registro. Portugal, e Lisboa em particular, apresentava a segurança como uma forte vantagem competitiva. Estamos a perdê-la por inércia e por inação. O Presidente da Câmara de Lisboa afirmou que ainda não foi cumprida a promessa do Governo de disponibilizar mais de 200 agentes da PSP para Lisboa. Provavelmente estão a guardar a disponibilidade das finanças, mas é uma opção que pode sair muito cara. O turismo representa hoje cerca de 16% da nossa economia. É um dos grandes motores do crescimento, do emprego e da entrada de riqueza no país. Temos de preservar o que nos diferenciou, o que fez do país uma das principais preferências da Europa. Diferenciou-nos a hospitalidade, a gastronomia e a segurança. Em poucos anos, perdemos a segurança, sobretudo em Lisboa. Se não invertemos esta tendência, teremos uma fatura muito pesada para pagar num futuro muito próximo.
3: Por Economia nas manhãs da TSF com Nuno Correia da Silva e a seguir falamos da CEGID no Negócios e Empresas com Ana Maria Ramos.
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5: A CEGID está a lançar 25 agentes de inteligência artificial numa nova plataforma que colocou no mercado ainda em 2025. Desde então, verificou um crescimento 3 a 5 vezes mais no número de clientes. Espera agora até final do ano acrescentar quase 5 mil novos subscritores e crescer 10%. É o que adianta Paulo Carvalho, sócio-gerente da empresa.
6: A inteligência artificial está presente em todo o nosso portfólio. Nós lançámos mais de 25 agentes, agentes que têm hoje a capacidade de acelerar muitas operações de negócio. Só para lhes dar algum exemplo, por exemplo, toda a parte de fecho e consolidação de reporting fiscal, mas também toda a visão 360 de cliente, personalizarmos muitas soluções à realidade quase de cada cliente. Isso de facto é algo único que vamos certamente tirar partido e que vai ser uma área de grande desenvolvimento e de inovação e de entrega contínua de produtos e soluções ao longo dos próximos meses. Mas para ter uma ideia do que tem sido a adoção, só nos últimos 6 meses o CEGID Pulse multiplicou por 5 o número de acessos.
5: A companhia que aguarda ainda o aval final das autoridades ao processo de fusão, iniciado com a francesa Silai, com quem está a tornar-se um gigante tecnológico avaliado em 10 mil milhões de euros.
6: É um passo, acho que muito importante. Isso vai permitir criar um grupo com uma faturação superior a 1,6 mil milhões de euros, com mais de cerca de 2 milhões de clientes a nível europeu e cerca de 6.500 colaboradores. Portanto, é de facto um passo muito importante, mas vamos aguardar que se aprove e que seja concluído no início do próximo ano. Devemos crescer este ano mais de 10%. Temos hoje em dia em Portugal mais de 60 mil contratos, mais de 600 parceiros e, portanto, é uma operação consolidada, muito importante para o grupo e que tem conseguido dar resposta às ambições do grupo de continuar a crescer.
5: A parceria pode potenciar o negócio a nível internacional, numa altura em que já marca presença em vários países, incluindo os destinos da comunidade lusófona.
6: Tem negócios em Angola, em Moçambique, em Cabo Verde, onde temos uma operação muito relevante, e depois o grupo está presente em muitos mercados, em mercados europeus, como Portugal, como Espanha, França, obviamente, onde é a sua origem, a Alemanha, os países nórdicos e também a América Latina. E, portanto, a internacionalização a partir de Portugal tem a ver com duas vertentes. Por um lado, nas plataformas que nós desenvolvemos em Portugal e que depois são implementadas nestes países pelos quais temos a responsabilidade do negócio, nomeadamente nos países lusófonos. E depois, obviamente, também temos várias áreas de inovação onde estamos a exportar competências dentro do grupo. Mas isso é algo que fazemos naturalmente e assim esperamos que continue a ser.
5: A CEGID estima crescer assim mais 10% este ano.
3: A CEGID hoje no Negócios e Empresas está assim concluída esta página de economia na manhã da TSF. Às 7:30 utilizamos a informação e depois há desporto.

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0: 7:30, bom dia, 6:30 nos Açores. Temperaturas nesta altura 21 graus em Lisboa, 22 em Faro, 23 graus no Porto, 24 no Funchal e 19 em Ponta Delgada nos Açores. Começamos esta síntese às 7:30, a Cristina Laiman, com o programa da PSP Escola Segura.
1: No último ano letivo aumentaram os crimes de ofensas corporais e armas nas escolas. O relatório do programa da PSP Escola Segura revela mesmo que este tipo de crimes foi o maior dos últimos 5 anos. Só em ofensas corporais foram mais de 1.400, o que representa um aumento de 10,5% em comparação com o ano letivo anterior. As ofensas sexuais e tráfico de droga também subiram. No total, no passado ano letivo, foram registadas mais de 4 mil ocorrências em contexto escolar. A luta pelo direito à habitação chega hoje a Bruxelas. O movimento Porta a Porta tem marcado uma ação de protesto logo à tarde na rotunda Schuman. Isto no dia em que o governo espanhol aprova um decreto para proteger os inquilinos. O Conselho de Ministros em Madrid reúne-se daqui a uma hora, às 8:30. A decisão do governo de Pedro Sánchez ganha ainda mais relevo com o despejo de Mari Carmen, uma mulher de 87 anos que vivia há 7 décadas num apartamento no centro de Madrid. 4 dias depois do despejo, a advogada de Mari Carmen anunciou ontem à noite um acordo com o fundo que passou a ser dono do apartamento para que Mari Carmen possa voltar a casa. Beatriz Duro espera que este desfecho possa abrir uma porta ao modelo de habitação na Espanha.
2: Ojalá este acordo pues sirva também para cambiar um pouco o paradigma em matéria de vivienda em geral.
1: O acordo prevê que Mari Carmen passe a pagar uma nova renda que não ultrapasse os 30% do rendimento. O valor será semelhante aos cerca de 500 euros que Mari Carmen pagava pela casa. Hoje é dia de greve em França. A Jornada Nacional de Luta dos Funcionários Públicos foi convocada por 8 sindicatos. É um protesto contra a decisão do governo de congelar o aumento de salários, também para contestar a falta de meios nos serviços públicos. A Confederação dos Agricultores de Portugal exige ao governo um pacote de ajuda de 140 milhões de euros. A reivindicação foi aprovada por unanimidade pelo Conselho de Presidentes da CAP. O presidente, Álvaro Mendonça e Moura, garante que 140 milhões de euros não põem em causa as contas públicas e adianta que, se não houver ajudas, os agricultores vão sair para a rua.
3: Se o governo, se o Parlamento não nos ouvir, pois é óbvio que nós iremos passar para outro tipo de manifestações de protesto. Quanto a isso, não há nenhuma dúvida.
1: A CAP explica que precisa de 140 milhões de euros para que o setor possa recuperar a competitividade. A partir desta manhã, há mais autocarros a saírem do Terminal de Sete Rios em Lisboa. A empresa Flixbus começou a operar no Terminal de Sete Rios. O primeiro autocarro saiu às 6 da manhã, em direção ao Porto. Entrevistado em direto pela repórter Inês Duarte Coelho, o diretor de operações da Flixbus, Tiago Cavaco Alves, sublinhou que este é apenas um primeiro passo, mas que dá liberdade de escolha aos passageiros.
4: É muito importante que a partir de agora passe a haver liberdade de escolha e as pessoas possam optar e escolher que operador é que vão utilizar na sua viagem, mas é muito pouco xing. E, portanto, é apenas um primeiro passo, o processo está muito longe de estar concluído.
1: Até agora, só a Rede Expresso saía do Terminal de Sete Rios. A partir de hoje, os autocarros da Flixbus também vão poder usar o terminal rodoviário, mas apenas com 23 horários por dia. A Rede Expresso, que gera o Terminal de Sete Rios, não autorizou a Flixbus a operar entre as 4:30 da tarde e as 8:30 da noite. As Nações Unidas alertam que pode estar em causa a ajuda a mais de 8 milhões de refugiados e deslocados em todo o mundo. A ONU avisa que os fundos reduziram drasticamente, ao mesmo tempo que o número de refugiados aumentou para níveis históricos. As Nações Unidas precisam de 8,5 mil milhões de dólares só este ano, mas no final de julho tinha recebido apenas 32% desse valor. Por razões de segurança, a OpenAI adiou o lançamento da versão Astra 6.1 do chat GPT. A empresa explica que os testes internos revelaram que a nova versão não atendia aos padrões de segurança.
0: Isto é uma terça-feira que vai trazer chuva, por vezes forte, a partir da tarde, em especial no norte e centro, vento forte com rajadas no litoral norte e centro e também nas terras altas. A temperatura máxima para Lisboa, Porto e Faro é de 25 graus, Évora poderá chegar aos 30, cidade mais quente nesta terça-feira, Açores com aguaceiros fracos no grupo central, máxima em Ponta Delgada 22 graus, para a Madeira há também previsão de aguaceiros fracos. A temperatura máxima no Funchal é de 28 graus. Vamos ao trânsito já a seguir, depois há desporto.
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0: E voltamos a olhar o trânsito numa altura em que a fila na A2 já está bastante extensa, já chega à zona dos Foros de Mora, vai até à Praça da Portagem da Ponte 25 de Abril. O IC19 tem fila entre o Cacém e a Amadora e desde o Estado-Maior da Força Aérea até Pina-Manique. A A5 também já está complicada, logo após a Portagem de Carcavelos até Linda a Velha e entre Monsanto e as Amoreiras. Também há lentidão já na calçada de Carricha em direção ao Campo Grande, fila até à zona do Lumiar, e na segunda circular já vai encontrar fila no sentido Aeroporto Benfica, na zona da Encarnação, e no sentido contrário entre o viaduto do Eixo Norte-Sul e a zona das Calvanas. Quanto ao Porto, há já a demora na A1 para a VCI, desde a zona de Coimbrões até à saída para a Avenida da Boa Vista. Já afeta a ligação de Valadares na A44, a via de cintura interna em direção à Ponta Arra Rápida. Também já tem paragens entre Bom Joia e a saída para a 3.
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0: Está o TSF Desporto hoje com António Botelho. António, começas pela preparação da seleção portuguesa para o jogo com a Dinamarca.
14: Jorge Jesus já conta com Bruno Fernandes. O médio está de volta após uma pequena lesão que o tirou do último jogo e treinou sem qualquer limitação no relvado. Quem está entregue ao departamento médico da seleção é agora Francisco Conceição. O extremo sofreu um toque no último jogo com a Noruega. Ele foi titular nesse jogo. Não treinou ontem à noite e está em dúvida para o jogo com a Dinamarca. Portugal faz hoje mais um treino. O treino é à tarde, às 3:30, hora portuguesa. A seleção está a treinar em Malmo para preparar mais um jogo, o terceiro da Liga das Nações, que é à frente à Dinamarca. A Dinamarca, que entretanto ficou sem um dos principais jogadores, Patrick Dorgu, lateral esquerdo do Manchester United, lesionou-se, é dispensado da seleção e falha o jogo com Portugal. Há dúvidas sobre qual o 11 que Jesus vai apresentar. Uma das dúvidas é se Vitinha regressa ao 11 inicial. Isso esteve em debate no programa Visão de Jogo da TSF com Sofia Oliveira e Luís Freitas Lobo.
15: O Jorge Jesus, já percebemos que Palhinha para defender, o Rubén Neves para construir mais, e em função do jogo vai decidir. Mas Vitinha não podia, ser o 6 da seleção portuguesa?
16: Eu acho que podia, okay, não só podia, como devia.
15: Eu acho que sim.
16: Agora, no modelo de Jorge Jesus isso não irá acontecer.
15: Sim, sim, mas estamos a debater aquilo...
16: circunstâncias muito especiais.
15: Sem dúvida, mas estamos a debater aquilo que é a forma de construir um novo estilo de jogo para Portugal. É isto que a expectativa que eu tenho em relação a Jorge Jesus, e que falámos aqui quando ele foi anunciado como selecionador. Eu mostrei talvez entusiasmo a mais, tu mostraste cepticismo também, não digo a mais, mas relativo. Eu acho que há esse sinal, vamos por poucos, vamos tentar agarrar aquilo que há, esse sinal de meter João Félix a segunda avançada, esse sinal de ok, Ronaldo, basta, banco, joga Gonçalo Ramos no segundo jogo, esse sinal de jogar com extremos, a procurar a profundidade, esse sinal de Palhinha no jogo com a Noruega, em que era preciso de facto outro tipo de futebol, e ok, essa concessão tática, Rubén Neves num jogo em casa com Gales, os laterais com o equilíbrio de defender e subir, eu acho que os sinais são mais positivos do que preocupantes, isto é.
16: Estas referências individuais de Jorge Jesus, Luís, e tu conheces lá mais tempo do que nós, são estranhíssimas para mim, porque Jorge Jesus sempre foi um treinador que, ou sempre, ou quase sempre, vá, não foi sempre, porque a sua última passagem pelo Benfica também deixou muito a desejar do ponto de vista defensivo. Mas é estranho para mim ver Jorge Jesus optar por estas referências tão marcadamente individuais, porque sempre foi um treinador que primou pela zona e que se defendia. Sim, também mas, através do seu treino nesse aspecto.
14: Outra das dúvidas é quem joga na frente, se Gonçalo Ramos ou Cristiano Ronaldo. Para a comentadora de futebol da TSF, Sofia Oliveira, faria mais sentido Jorge Jesus apostar em Gonçalo Ramos?
16: É um avançado muito trabalhador, como vocês já referiram, sem bola faz quilómetros e quilómetros se for necessário para pressionar, para ajudar a equipa, para fazer compensações. Com bola também é um jogador que abre muitos espaços, porque sabe movimentar-se tanto fora da área como dentro da área. Eu lembro-me que uma das discussões mais, palpitantes no Mundial foi a questão de o Ronaldo sair da sua zona para vir tocar a bola atrás. O Gonçalo faz isso muito melhor do que o Cristiano ao dia de hoje, nem tem comparação a quantidade de vezes em que o Ronaldo descaiu para a meia esquerda frente ao País de Gales para dar absolutamente nada, e o Gonçalo não se agarra tanto à bola, joga o primeiro toque com outra facilidade, portanto, mesmo nesse particular eu acho que ele é melhor do que o Cristiano, e é um jogador que acaba por fisicamente também, pela sua disponibilidade, normal, não é? Estamos a falar de dois jogadores de gerações diferentes, permitir à seleção ter outro tipo de abordagem quando tem de fazer jogos. Sim. Atrás de jogos, quando tem de defrontar seleções exigentes, portanto, não sendo um ponta de lança fora de série, porque na minha opinião Gonçalo Ramos não é um ponta de lança fora de série, mas ao dia de hoje é muito mais ponta de lança e muito mais jogador do que o Cristiano.
14: O programa Visão de Jogo já está disponível em versão podcast e também no site da TSF em tsf.pt. Portugal tem jogo então na quinta-feira com a Dinamarca. Jogo da Liga das Nações começa a 7:45. Ontem à noite houve mais jogos da Liga das Nações. Destaque para o regresso às vitórias da Itália, a primeira desde que Roberto Mancini voltou a assumir a equipa. Ganhou por 4-1 na Turquia. O médio do Sporting, Issa Dombiá, foi utilizado na segunda parte. Ainda no grupo da Itália, a França ganhou por 1-0 à Bélgica, com um golo marcado mesmo no fim por Michael Olivier. O benfiquista Luca Bacchio jogou meia hora. O sportinguista Zeno de Bast não saiu do banco. Os portistas Jakub Kivior e Jan Bednarek foram titulares na derrota da Polónia, derrota por 3-1 frente à Suécia de Jokeres, que marcou o golo que selou a vitória. O guarda-redes do Benfica, Anatoly Trubin, foi titular no empate a 0 da Ucrânia na Geórgia. Sudakov acabou por ficar de fora da ficha de jogo. Sobre seleções, dou-lhe ainda esta nova. Brian Ruiz, jogador que passou pelo Sporting, é o novo selecionador da Costa Rica, selecionador interino. Ele ocupa o lugar após o técnico argentino Fernando Batista ter sido despedido sem qualquer vitória. Brian Ruiz vai estrear

0: Manhã de terça-feira, estamos a 15 minutos das 8. Vamos ter daqui a pouco música brasileira na memória de elefante com Manuel Costa Monteiro e Mário Fernando. Para já, o mundo digital, Rui Tucayana. A Xbox chega às televisões Hisense sem consola.
1: A Microsoft já começou a disponibilizar a aplicação Xbox nos televisores Hisense e Toshiba, TVs equipadas com Ovida, o sistema operativo desenvolvido pela fabricante chinesa. A distribuição arrancou este mês e abrange os modelos lançados a partir de 2024. Além da Hisense e da Toshiba, Ovida é utilizado por algumas pequenas marcas europeias. Com esta aplicação, passa a ser possível jogar títulos da Xbox sem se ter a consola. No fundo, com este lançamento, a Microsoft fez aquilo que já tinha feito com os televisores Samsung e LG e com os dispositivos Fire TV da Amazon. Nas TVs cujo sistema operativo é o Google TV, aí esta app já existia há mais tempo. O princípio é simples e passa por transferir das consolas para servidores na nuvem o processamento dos jogos. Assim, não é preciso ter os equipamentos em casa, basta pagar à Microsoft uma mensalidade, uma subscrição chamada Game Pass, e a coisa passa a funcionar como uma espécie de Netflix, mas para os jogos. Basta ter ligação à internet e um comando. Com isso, desde que se tenha uma app compatível, qualquer equipamento passa a ser uma espécie de consola de Microsoft, até um telemóvel dá. A empresa diz que, ao longo das próximas semanas, a aplicação vai continuar a chegar a mais televisores Vida. Nos modelos compatíveis, deve surgir na secção de jogos do ecrã inicial, depois de atualizado o software.
0: As últimas no mundo digital com Rui Tucayana, crónicas disponíveis também em tsf.pt e nas plataformas de podcast.
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0: E hoje temos Sampa de Caetano Veloso na memória de elefante com Manuel Costa Monteiro e Mário Fernando.
3: Síntese de mistura biológica e cultural de diferentes povos e etnias culturais, 12 milhões de habitantes, 475 anos de história, São Paulo é a cidade mais populosa do Brasil. Cruzamento começou em 1500, com a união de povos indígenas, portugueses, africanos, imigrantes e de outras partes do mundo. Cheia de passado e presente, é a cidade das neblinas, dos viadutos, do ritmo acelerado. São Paulo, como polo principal económico do Brasil, cresceu com a extração de ouro. Mais tarde, com os fazendeiros de café, já no século XX, com o desenvolvimento industrial. Foi esta a cidade que Caetano Veloso encontrou, quando tinha 22 anos, na companhia da sua irmã Maria Bedânia. Foi confrontado com as contradições sociais de uma grande metrópole, da força implacável do dinheiro, da poluição que esconde os céus e de uma cidade que respirava também cultura. E daí, Caetano compôs Sampa, uma canção-hino da cidade, fala em Rita Lee, mutantes, demónios da garoa e novos baianos, e ele, Caetano, baiano, ficou apaixonado pela cidade. Nela sentiu uma energia, uma coragem de experimentar que não havia no Rio de Janeiro. Sampa, Caetano Veloso.

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1: Estamos a 8 minutos das 8 horas da manhã e, entretanto, Rod Stewart anunciou que a próxima digressão será também a última da sua carreira. O músico de 81 anos anunciou ontem a digressão The Final Encore, com várias datas pela Europa. A digressão arranca em abril de 2027, não tendo sido anunciados concertos em Portugal. Rod Stewart não descartou também continuar a dar concertos no futuro, mas afirmou que não voltará a fazer grandes digressões. Chegou à altura de dizer adeus à estrada, afirmou Rod Stewart, citado pelo The Guardian. E recordamos o músico britânico com este Baby Jane, até ao arranque do Grande Jornal às 8 da manhã.

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0: 7h58, bom dia, menos uma hora nos Açores, está no ar amanhã TSF de terça-feira.
1: Esta manhã vamos ouvir um relato de um palestiniano na Cisjordânia que está sob ameaça de colonos israelitas. É um cenário cada vez mais frequente em várias zonas da Palestina, especialmente na Cisjordânia, nos novos colonatos e também nos antigos e, claro, na faixa de Gaza. Também esta manhã estamos a olhar para o tema da habitação, com 24 horas a faltarem para o debate no Parlamento sobre a proposta do Governo, um pedido de autorização legislativa para mudar as regras do arrendamento, mas também para a situação em Espanha, com protestos nas ruas, uma reunião especial do Governo e também uma reviravolta no caso da mulher de 87 anos que foi despejada na semana passada, mas que agora o Sr. Yu permite que ela regresse à casa onde viveu durante 70 anos. Também esta manhã estamos a escutar o alerta das forças de segurança, com protestos nas ruas e com uma reunião hoje com o Ministro da Administração Interna.
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0: Vamos ter hoje, segundo o Instituto Português do Mar e da Atmosfera, períodos de chuva por vezes forte a partir da tarde, em especial no norte e centro. Vento forte com rajadas no litoral norte e centro e também nas terras altas. 25 graus é a máxima para Porto, Lisboa e Faro. Açores com aguaceiros fracos apenas no grupo central. Máxima em Ponta Delgada, 22 graus. Pode chuviscar também na Ilha da Madeira e a máxima hoje no Funchal é de 28 graus. Vamos ao Grande Jornal às 8 na manhã TSF, edição de Nuno Domingos.
1: Mas à frente neste Grande Jornal TSF às 8, visitamos um dos territórios do mundo onde é mais perigoso viver. Na Cisjordânia, por estes dias, é cada vez mais arriscado ser palestiniano e ter uma casa. Osama Duaish, um palestiniano que mora no Vale do Jordão, conta na TSF que o que é ser ameaçado pelos colonos israelitas é apenas um dos muitos casos de palestinianos que sentem todos os dias a vida em risco.
3: De uma forma geral, a situação na Palestina é má. Toda a Cisjordânia e a faixa de Gaza estão numa situação em que se vive miséria extrema. Mal conseguimos sobreviver. Como costumamos dizer, vivemos na pobreza. Mesmo que nos sentemos debaixo de uma tenda, estendemos um cobertor. Por exemplo, já tivemos uma altura em que estivemos abrigados em casa de um amigo. Éramos cerca de 30 pessoas com apenas uma casa de banho.
1: Já voltamos à conversa de Inês Cortês com Osama Duaish, um palestiniano que mora no Vale do Jordão. Na Palestina há ameaças às vidas e às casas dos palestinianos. Na Europa e noutros pontos do mundo há ameaças a quem vive nas cidades. As casas estão cada vez mais inacessíveis, até pelo preço. A crise da falta de casas e dos preços altos para chegar a elas leva o governo a avançar amanhã com um pedido ao Parlamento para legislar sobre o arrendamento urbano. Mas o movimento Porta a Porta, um dos mais ativos na luta pelo direito à habitação, contesta estas intenções do governo. Especialmente a ideia de permitir a exigência de 3 meses de antecipação de rendas, também na ideia de acelerar despejos e de acabar com o limite de 2% nos aumentos dos novos contratos. Ontem à tarde, no programa Na Ordem do Dia, da TSF, André Escoval, um dos porta-vozes do movimento Porta a Porta, explicou porque é que está contra, porque é que a luta pode ser agravada se o governo avançar com estas ideias E porquê é que está hoje em Bruxelas para reivindicar um programa europeu que atribua verbas aos Estados para financiar a habitação?
4: Nós não podemos estar num ciclo europeu em que a Comissão Europeia passou a ter um comissário para a habitação, não podemos estar num ciclo europeu em que o próprio Parlamento Europeu criou uma comissão específica para debater as matérias de habitação e isso ser completamente inconsequente. E estamos, como disse, na iminência do fim daquilo que foi chamado a bazuca europeia, que é o PRR, sem que isso tivesse transformado o parque público de habitação no nosso país e na iminência de, à frente disso, ficarmos sem nenhum projeto imediato de desenvolvimento do nosso parque público de habitação.
1: Dascoval lembrou também que o aumento das taxas de juros está a conduzir a situações de dificuldade extrema para as famílias e que deve ser suportado pela banca. O porta-voz do movimento Porta a Porta, Uma Casa para Todos, foi entrevistado por Judito Menezes e Sousa ontem à tarde no programa TSF na Ordem do Dia, que pode ser ouvido a qualquer instante em tsf.pt. Daqui a menos de meia hora começa em Madrid, no Palácio da Moncloa, um Conselho de Ministros que deverá ser curto, menos de uma hora, e que serve apenas para aprovar uma lei que leva o nome de Mari Carmen. Mari Carmen Abascal é o nome de uma mulher de 87 anos que no final da semana passada foi despejada de casa, na casa onde viveu nos últimos 70 anos. O despejo desta mulher, retirada de casa numa maca diretamente para o hospital, teve tal impacto na sociedade espanhola que levou o Sindicato das Inquilinas de Espanha a mobilizar-se num acampamento que dura há 3 dias no centro de Madrid, nas Portas do Sol, exigindo a ação do governo. O primeiro-ministro Pedro Sánchez prometeu que a lei Mari Carmen vai travar os despejos selvagens, mas o maior impacto do protesto acabou por ser mesmo um dos mais inesperados. O fundo imobiliário que comprou a casa de Mari Carmen e que a despejou aceitou agora que ela regressasse à casa com valores de renda semelhantes aos que ela já pagava. O anúncio foi feito na última noite pela advogada Beatriz Duro.
5: O resultado e a valorização é muito positiva. Se concluirmos este acordo ao qual chegamos, obviamente será um resultado melhor e mais feliz para todos. Acredito que mudámos o foco e colocámos o tema sobre a mesa, que o problema não é só desta casa, o problema é o acesso a toda a habitação. E não podemos voltar a ver imagens como as de Mari Carmen, a ser retirada de casa e a ser transferida para um hospital. É uma imagem que dá vergonha e que deu a volta ao mundo. Houve boa vontade por ambas as partes e o resultado é este. Então, neste sentido, estamos muito felizes. O que falámos é que a renda não supera os 30% dos seus rendimentos. Não fizemos o cálculo ainda e temos que calculá-lo exatamente, mas será uma renda aproximada à qual estava a pagar.
1: Beatriz Duro, a advogada de Mari Carmen Abascal. Mari Carmen vai regressar a casa e o governo deve aprovar ainda hoje uma lei que leva o nome desta mulher de 87 anos que está nas bandeiras do movimento de protesto lançado pelo Sindicato das Inquilinas e que está neste momento instalado num acampamento na Praça das Portas do Sol, em Madrid. Se não acontecer a aprovação desta lei, pode então haver uma outra coisa, que é uma crise no governo espanhol, com o SUMAR, o partido de esquerda, a anunciar antecipadamente que abandona a reunião do governo, da coligação de governo desta manhã, se não gostar dos termos da lei que estiver para ser aprovada. O Ministério Público quer que as vítimas de violência doméstica sejam protegidas por sistemas de vigilância eletrónica em apenas 24 horas depois do agressor ser ouvido por um juiz. É uma das novas prioridades incluídas numa diretiva da Procuradoria-Geral da República, publicada no dia 24 de setembro e noticiada esta manhã pelo Diário de Notícias. O crime de violência doméstica é a segunda prioridade de investigação, logo a seguir aos crimes de violência contra agentes da autoridade, bombeiros e profissionais de emergência e de saúde. Para concretizar uma maior eficácia das investigações, a diretiva da Procuradoria-Geral da República recomenda mais comunicação e cooperação entre os diferentes agentes da Justiça, agentes sociais e também as forças de segurança. Esta manhã, e depois de longos meses de uma batalha jurídica, a operadora rodoviária de transportes expresso a baixo custo, a Flixbus, começou a operar no terminal de Sete Rios, em Lisboa. Para já, apenas com alguns horários durante o dia, mas Tiago Cavaco Alves, o diretor de operações da Flixbus, entrevistado em direto no início da manhã pela repórter Inês Duarte Coelho, explicava que era só o começo.
6: É apenas um primeiro passo. É muito importante que a partir de agora passe a haver liberdade de escolha e as pessoas possam optar e escolher que operador é que vão utilizar na sua viagem, mas é muito pouco chinho. Ou seja, é uma operação que começa com apenas 23 horários, com vários destinos, mas apenas um ou dois horários para cada um destes destinos, e portanto é apenas um primeiro passo, o processo está muito longe de estar concluído.
7: O que é que pode ser feito daqui para a frente? Aqui há um blackout, como vocês chamam, entre as 4h30 e as 8h30, são os horários mais concorridos e por isso o que é que aconteceu para a Flixbus não poder operar durante essa altura?
6: Nós apenas podemos operar de acordo com a disponibilidade que nos é dada. E o gestor do terminal tem reiterado que entre as 4 da tarde e as 8 da noite, mais ou menos, não há qualquer disponibilidade para a Flixbus operar de forma diária, que é o horário de maior afluência. Daí nós temos tentado distribuir as partidas e as chegadas o melhor possível, mas não conseguimos ter uma oferta diversificada e regular ao longo do dia.
1: Mas é, como dizia Tiago Cavaco Alves, o diretor de operações da Flixbus, apenas um primeiro passo. A Fertagus, o operador privado ferroviário que garante as ligações entre Setúbal e Lisboa, só em novembro vai começar a aceitar o passe ferroviário verde que foi alargado pelo Governo no último fim de semana às áreas metropolitanas de Lisboa e do Porto. A empresa está ainda a adaptar as máquinas ao sistema de bilhética que é usada por este passe, que por 20 euros permite um acesso ilimitado durante o mês a todos os comboios de Portugal, com uma única exceção, os comboios Alfa. Já os intercidades exigem uma marcação prévia que é gratuita. O PCP está a pensar numa outra alteração também nesta área dos transportes urbanos, baixar o preço dos passes para um valor único de 20 euros, igual em todo o país. Em Lisboa, no Porto e também nas comunidades intermunicipais, embora aqui numa segunda fase. A proposta pode levar mais portugueses a pouparem nos transportes, é o que acredita o PCP. No caso dos transportes gratuitos até aos 23 anos, Vasco Cardoso diz que este benefício é para manter. Vasco Cardoso é membro da Comissão Política do PCP, que explica agora esta ideia de um passe a 20 euros.
8: Adiantamos na proposta que fazemos, digamos, um calendário, que é a ideia do navegante e do andante estarem, digamos, terem fixado o valor dos 20 euros já a partir de 1 de janeiro de 2027 e, portanto, dessa ser uma medida para arrancar já a partir de 1 de janeiro de 2027 e esta reformulação no sentido do mesmo passe também a 20 euros para o conjunto das comunidades intermunicipais, na medida que isso envolve articulações, negociações e outras decisões do ponto de vista do investimento público, damos o horizonte de 1 de janeiro de 2028 para que esse passo pudesse estar concluído.
1: Vasco Cardoso, da Comissão Política do PCP, o partido vai entregar hoje esta proposta na Assembleia da República e depois fica a aguardar que ela seja agendada para discussão. As associações das Forças de Segurança, PSP e GNR, exigem melhores salários para os polícias e ação por parte do Governo. Hoje há uma reunião das estruturas sindicais das duas Forças de Segurança com o Ministro da Administração Interna, Luís Neves. A expectativa é que o Governo apresente objetivos orientadores para a revisão do Estatuto Profissional e do Sistema Remuneratório e ainda a discussão da proposta da revisão de suplementos. Paulo Santos, da Associação Sindical dos Profissionais de Polícia, espera a ação do Governo e quer ver um documento com propostas reais que valorizem as forças de segurança.
9: Nós agendamos este protesto no dia 10 de setembro. Não sabíamos que íamos ter as reuniões com o Governo. Agora, nós vamos apresentar a reunião amanhã com o espírito que sempre tivemos, que é construtivo. Não podemos é permitir que o Governo faça de conta está a negociar. Nós temos algo palpável e algo concreto. Se o Governo, e está nas mãos do Governo, quiser avançar com algo que seja razoável, que seja bom para os polícias e que possa ter efeito já em 2027, estamos disponíveis para conversar. Caso o Governo pretenda manter-se nesta narrativa de promessas e não avançar com algo concreto, nós continuaremos o nosso protesto.
1: Paulo Santos, o presidente da Associação Sindical dos Profissionais da Polícia, em declarações à TSF, as estruturas sindicais da PSP e da GNR desfilaram em protesto ontem na cidade do Porto e têm outras ações de protesto já marcadas por todo o país, desde Lisboa até Leiria. Protestos também, já hoje, em França, onde há uma greve nacional, Ligia Anjo.
10: Professores, enfermeiros e outros trabalhadores da função pública francesa estão mobilizados esta terça-feira na Jornada Nacional de Greve e Manifestações. Os sindicatos contestam os salários, a falta de pessoal e a redução de meios nos serviços públicos. Numa escola nos arredores da capital, os professores dizem que as condições de trabalho se degradaram e que faltam recursos, sobretudo para responder às às necessidades dos alunos.
11: Acho que ninguém percebe verdadeiramente o que se passa dentro de uma sala de aula. Neste momento é simplesmente muito difícil dar aulas. Nem sequer estou a pedir aumentos salariais, apenas meios para podermos fazer bem o nosso trabalho.
10: A falta de meios é sentida também no acompanhamento de alunos com necessidades educativas especiais.
12: Nós vemos isso todos os dias, a falta de meios para podermos ensinar devidamente os alunos desta escola. Temos a sensação de que é preciso estar constantemente a lutar para conseguir condições de ensino dignas para os nossos filhos, e isso é esgotante.
10: Nos hospitais, os sindicatos fazem um diagnóstico idêntico. O porta-voz do Sindicato Nacional dos Profissionais de Enfermagem, Thierry Amaru, afirma que há cada vez menos profissionais a responder a uma procura crescente de cuidados de saúde.
13: Ano após ano, temos menos camas, menos profissionais de saúde, ao mesmo tempo que as necessidades aumentam. E durante todo o ano, trabalhamos com falta de pessoal. Recebemos salários 10% abaixo da remuneração média dos enfermeiros na Europa.
10: Não há ainda uma previsão nacional para o número total de grevistas. Sabe-se, no entanto, que nas escolas primárias, o principal sindicato do setor antecipa uma adesão de cerca de 40%, e há pelo menos 155 manifestações marcadas em todo o país.
1: Reportagem de Ligia Anjos, a correspondente da TSF em França, em dia de greve geral. As palavras que se seguem foram escritas com recurso exclusivo à inteligência natural. Peço antecipadamente desculpa se alguma palavra for dita de forma errada. Trata-se de uma notícia surpreendente sobre o novo mundo e o desenvolvimento acelerado da inteligência artificial generativa. E um dos principais protagonistas desse desenvolvimento tem sido a OpenAI, uma companhia norte-americana que, de forma mesmo surpreendente, nas últimas horas, anunciou que não vai lançar a versão 6.1 do ChatGPT, que é um dos mais famosos e utilizados motores de inteligência artificial generativa. A empresa justifica a decisão com preocupações de segurança detectadas pelos engenheiros durante o desenvolvimento do também chamado sistema Astra. A OpenAI revelou que o modelo 6.1 mostrou-se disposto a enganar o utilizador ou encaminhá-lo para direções erradas. Uma máquina a enganar o utilizador humano. Além disso, terá ainda dado sinais de ir além dos pedidos que eram feitos pelos utilizadores humanos, sem confirmar com eles se era para avançar com as decisões que tinham sido escolhidas. Nas justificações que foram apresentadas para não avançar com o modelo 6.1 do ChatGPT, a OpenAI garante que o sistema não cumpriu os níveis exigíveis de qualidade.
0: Está fechada esta primeira página do Grande Jornal às 8 horas da manhã, agora 8:16. Estamos nesta altura com 21 graus em Lisboa, 22 em Faro e no Porto, 24 no Funchal e 20 graus em Ponta Delgada. Vamos ter café duplo a seguir às 8:30. Falamos de habitação, hoje com José Manuel Pureza e Lídia Pereira, moderação de Cristina Laiman, uns minutos depois das 8:30 da manhã.
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0: A Cisjordânia é a próxima paragem neste Grande Jornal às 8.
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1: A comunidade de Abu El Adjai, no Vale do Jordão, está a enfrentar ameaças de violência e o despejo forçado por parte de colonos israelitas. Nesta comunidade vivem cerca de 250 pessoas e o principal sustento da maioria é a pastorícia, o pasto de ovelhas e cabras. Há cerca de duas semanas, os colonos israelitas destruíram uma mesquita comunitária e os fornos de pão, mas os residentes receiam que os ataques dos colonos israelitas não fiquem por aqui. Ouvido pela TSF, o pastor Osama Duais lembra que as dificuldades não começaram recentemente.
3: Depois de 7 de outubro de 2023, impediram-nos de usar as terras para o gado. Não nos dão permissão. Cerca de um ano depois, detiveram o nosso rebanho e multaram-nos em 150 mil shekels, o que equivale a quase 49 mil dólares. Caso contrário, o rebanho seria confiscado. Isto envolveu o exército, os colonos e as forças de segurança. Foi uma operação abrangente. Enfrentamos incursões súbitas, perseguiram as pessoas dentro das suas próprias casas. O que queriam era aterrorizar, assustar as crianças e as mulheres. Queriam intimidar as pessoas. Essencialmente, era uma operação de deslocação. Vivemos nesta zona desde 1998. Recebemos notificações oficiais, ordens da Administração Civil desde esse ano, a exigir que deixássemos o local, embora nunca o fizéssemos. Tínhamos cá instalações agrícolas desde 2008. Em 2014, demoliram as nossas estruturas, incluindo as agrícolas. Estimamos perdas em estruturas e equipamentos no valor de 850 mil dólares.
1: Entrevistado pela jornalista da TSF Inês Cortês, o pastor Osama Duais relata um ambiente de medo e de ameaça constante que não tem pausa nem à noite.
3: Vêm à noite, andam a rondar, estão à espreita e esperam, observam os nossos carros, fazem barulho e arranjam confusão. Antigamente saímos de casa e era normal. Hoje não saímos todos. Alguém tem de ficar, porque temos medo de que algo aconteça à casa. Por exemplo, se eu ou o meu pai queremos ir a um evento social, como um casamento ou um funeral, ou mesmo só sair para comprar artigos básicos como comida, alguém tem de ficar em casa para tratar tudo, ou então deixa-se à responsabilidade de um primo.
1: O pastor Osama Duais é casado, pai de um filho com deficiência auditiva. Questionado sobre para onde vai com a família perante a hipótese de os colonos israelitas atacarem por completo as terras e ocuparem as casas, este pastor confessa que tem receio do futuro.
3: Não sei, estou com medo. Estes colonos não têm rumo. Estamos no local, o exército chega aqui e aponta-nos para os olhos um laser vermelho. O que é que podemos fazer? Ficamos parados, de braços cruzados, a olhar e a sofrer. Não pode fazer nada. Estamos atrás do impossível que nos resta. Para onde vamos? Não há lugar onde os nossos olhos estejam seguros. Ouvimos falar de colonos todos os dias. Nem todos são inimigos, mas são colonizadores. Espero que Deus nos ouça e que nos ajude.
1: Osama Duais, um pastor palestiniano no Vale do Jordão, na Cisjordânia, na comunidade Abu El Adjai, recebeu na semana passada a ajuda de uma associação norueguesa. Entre os bens doados estão comida e colchões. Apesar das dificuldades, Osama Duais tenta manter-se o gado. O exército israelita matou 3 cidadãos palestinianos em Gaza, incluindo um líder do Hamas, em 2 ataques na última noite, forte contra o norte e o centro da faixa de Gaza. Uma fonte médica palestiniana diz que o hospital de Al-Shifa recebeu os corpos de duas pessoas depois de um ataque do exército israelita contra um edifício residencial no bairro de Al-Nasser, na cidade de Gaza. Um dos mortos era Ezel Eldin Al-Baik, o líder das brigadas Al-Qassam, o braço armado do Hamas. O Alto Comissariado das Nações Unidas para os Refugiados diz que só recebeu nos primeiros 7 meses do ano 32% do orçamento previsto para operar com normalidade durante este ano, um orçamento de 8.500 milhões de dólares. É mais um sinal de colapso iminente da capacidade de resposta do Alto Comissariado das Nações Unidas para os Refugiados. As verbas têm vindo a diminuir ao longo dos anos. Em 2024, os fundos disponíveis foram apenas 5.200 milhões e em 2025, 3.900 milhões. Esta falta de financiamento dos Estados-membros das Nações Unidas leva a que a proteção não possa acontecer, mas, acima de tudo, que todo o sistema montado para proteger os refugiados no mundo possa colapsar, ou pelo menos em alguns locais. A Rússia lançou ataques com mísseis e drones na noite passada contra centros de logística, infraestruturas portuárias e ferroviárias e navios no mar em Kiev e Odessa. O ataque foi confirmado pelo Ministério da Defesa russo, que num comunicado disponibilizado através da rede social Telegram diz que as Forças Armadas russas lançaram ataques contra sistemas de armas terrestres de alta precisão e também drones contra centros de logística, infraestruturas portuárias e de transportes. Uma das zonas atacadas foi um armazém nos arredores de Kiev, em Belogorodovka, onde eram fabricados e armazenados drones.
0: É com a atualidade internacional que fechamos este Grande Jornal às 8. Teve edição de Nuno Domingos. Está aí uma terça-feira que vai trazer chuva por vezes forte a partir da tarde, em especial no norte e centro. O vento forte com rajadas no litoral norte e centro e também nas terras altas. Para hoje, a máxima para Lisboa, Porto e Faro é de 25 graus. A temperatura poderá chegar aos 30 graus em Évora. Será a cidade mais quente nesta terça-feira. Quanto aos Açores, conto com água sem os fracos no grupo central, máxima Ponta Delgada, máxima para Ponta Delgada 22 graus, aguaceiros fracos também na Ilha da Madeira, 28 é a máxima hoje para o Funchal. A seguir vamos ao trânsito com um acidente na Cril em Lisboa.
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0: Disse há pouco o acidente agora na Cril, em Lisboa, é nos túneis de Benfica, em direção a Algés. Há demora desde a descida após o túnel do Grilo. Antes também há fila entre Camarate e o túnel do Grilo. A Cril, em direção à Ponte Vasta Gama, tem fila na saída para a Rotunda do Senhor Roubado e depois entre Camarate e Sacavém. A segunda circular continua também complicada no sentido aeroporto Benfica, entre o Prior Velho e a saída para o aeroporto e entre o relógio e a ligação ao eixo Norte-Sul. No sentido Pinamanique, que se acabem, fila entre o acesso à Estrada da Luz e a zona das Calvanas. O eixo Norte-Sul continua complicado também entre a Ameixoeira e as Laranjeiras. Há fila no IC16 no final da descida de Belas para Alfornelos. Na A2 para a Ponte 25 de Abril há demora a partir da zona dos Foros de Amora. No IC19 fila entre o Cacém e a Amadora e desde Alfragide até Pinamanique. A A5 está complicada entre a Ribeira da Laje e Linda a Velha e entre Monsanto e as Amoreiras. Na Marginal há fila em direção a Lisboa, entre Santa Mar de Oeiras e Caxias e depois entre a Cruz Quebrada e Algés. No Porto não há indicação de acidentes, mas as principais vias estão com o trânsito já bastante demorado. É o caso da A1 para a VCI, com fila a partir de Vila d'Este até à saída para a Avenida da Boa Vista. A A20 para a Via de Cintura Interna tem fila entre a Vintes e o Nó da A3. A A3 para o Porto está complicada entre Águas Santas e a saída para a Circunvalação. Na A28 em direção ao Porto, há fila desde a Ponte Sobre Rio Lessa até à Rotunda AEP. Também já mais complicada a circunvalação entre os cruzamentos de Rio Tinto e Ariosa em direção ao Hospital São João e a Ponte Infante sentido Gaia-Porto.
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0: E agora, parece mentira o humor de Zé Pedro Silva na manhã TSF, ir abastecer a França. É por aqui que vamos hoje.
8: Uma parte das nossas reservas petrolíferas estão em França, mas será que não conseguimos acondicionar nada? O país é pequeno, mas de repente parece um porta-luvas, o outro lado apreendido pela PJ. Tivemos de pedir ao empreiteiro que tinha ido lá fazer uns trabalhos. O petróleo, tivemos de pedir aos franceses. Ainda por cima, por razões de segurança, até deveria ter sido ao contrário. O outro lado com a acetona é que ia para os franceses e o petróleo ficava à guarda do empreiteiro, porque o crudo é estratégico. Grande dependência é esta. Se a crise se agravar e ficar tudo sem hidrocarbonetos, ligamos aos franceses e eles vão assim, quel pétrole, e desligam. Sei que às vezes parece que os franceses só têm automóveis para os voltarem de rodas para o ar em chamas quando se arreliam com alguma coisa, mas ocasionalmente também circulam com eles. Quem é que será que teve esta ideia? Ah, preciso que alguém me guarde esta reserva estratégica muito importante para a subsistência da nação na eventualidade de uma crise muito séria? Já sei, vou pedir aqui a este país que nos tentou invadir 3 vezes. Querem ver que temos o petróleo armazenado no Complexo Industriel Bonaparte? Quando ligarmos é para falar com o senhor Junot. Junot, no, não é Julho. Mal comparado, isto seria como pedir ao gangue dos Rolex para nos guardar os relógios. Eu quando precisar venho buscar, está bem? Claro que sim, esteja descansado, mano. Ou melhor, cavalheiro. Entretanto, Espanha também não seria uma opção válida. Neste caso, não necessariamente por razões de segurança. Apesar da nossa relação instável e de os espanhóis também terem ajudado os franceses naquilo das invasões, com uma isenção de portagens nas skits, vias sem custo para os invasores, o problema com Espanha é outro. É mais de competência, a ver pelo que nos fizeram um dia com a luz. Quando lá fôssemos buscar o petróleo, já tinham cambiado por acete de oliva e usado metade em calamares. Não pretendo amedrontar ninguém, até porque não estamos em condições de dormir com a luz acesa, mas recapitulemos. Em matéria de energia, a eletricidade está ligada a um país que às vezes oscila a potência e deixa a península às escuras. Isto deve ser uma conclusão mais nobre do que admitirem que ligaram as máquinas todas ao mesmo tempo. Quanto às reservas de petróleo, temos então uma parte num país que já desejou essa tal península que de vez em quando ficasse escuras. Ou seja, se na pandemia aprendemos a fazer pão, agora é reabilitar os moinhos.
0: Zé Pedro Silva, na Manhã TSF. Muito bom dia, estamos a 28 minutos das 9. Está na altura do café duplo desta terça-feira. Hoje com João Manuel Pureza e, excepcionalmente, Lídia Pereira. Falamos de habitação. A moderação é de Cristina Leiman.
9: A luta pelo direito à habitação chega hoje às instituições europeias, em Bruxelas. O movimento Porta a Porta tem marcado uma ação de protesto logo à tarde na Rotunda Schuman. Isto no dia em que o governo espanhol aprova um decreto para proteger os inquilinos. Amanhã será a vez da Assembleia da República discutir uma nova lei do arrendamento. No Café Duplo de hoje temos José Manuel Pureza e, excepcionalmente, à terça-feira, Lídia Pereira. Bom dia aos dois. O movimento Porta a Porta diz que, se a autorização legislativa for aprovada amanhã, será uma nova ofensiva sobre os direitos dos arrendatários. Lídia, está em causa aqui o direito à habitação?
11: Bom dia, Cristina, bom dia ao José Manuel Pereza e bom dia aos nossos ouvintes. E deixem-me começar com uma nota especial que me dá algum gozo até. Eu e o José Manuel Pereza provavelmente vamos discordar em quase tudo, mas temos Coimbra e a mesma faculdade em comum e, portanto, não é todos os dias que a Academia de Coimbra aparece assim representada no comentário político nacional. E, portanto, feita esta nota, eu vou ao tema diretamente, que é a habitação, o movimento Porta a Porta. O movimento tem o protesto marcado hoje para exigir o programa europeu que financia a habitação pública nos Estados-membros. O movimento tem outras reivindicações, mas a mim parece-me que há aqui um certo equívoco e eu explico. O programa europeu que o movimento exige que seja financiado, em boa medida já existe. A Comissão Europeia apresentou o Plano Europeu de Habitação Acessível em dezembro e, portanto, há cerca de 15 dias a chamada Lei da Habitação Acessível. E, portanto, ao todo estamos a falar de 10 mil milhões de euros do Orçamento Europeu para este ano e para 2027, aos quais se somam 375 mil milhões de euros de instituições financeiras para serem aplicados até 2029. E, portanto, a Europa está a agir e está a fazê-lo numa área de atuação, a habitação, que, sendo um problema mais ou menos transversal por toda a Europa, eu digo mais ou menos porque nem todos os países estão sob a pressão que países como Portugal, Espanha, Grécia e os países da Europa Central têm, é uma competência, a habitação é uma competência que não está inscrita nas competências partilhadas da União Europeia. Portanto, eu acho que até faz sentido lembrar as palavras do ministro Miguel Pinto Luz a propósito das considerações já feitas pela Comissão Europeia a propósito do alojamento local no custo dos imóveis, e porque quando a Comissão vem propor dar aos municípios ferramentas para regular o alojamento local nas áreas de maior pressão, está a confirmar o caminho que Portugal já tem escolhido ou tem vindo a cumprir. E, portanto, nos dois anos de governação da AD, já aconteceu muita coisa. Um em cada dois jovens que compram hoje casa recorreu à garantia pública do Estado, que está em vigor, se não estou em erro, até ao final deste ano. Já foram celebrados mais de 40 mil contratos de crédito de habitação no âmbito desta medida e, portanto, veio resolver um bloqueio que existia relacionado com a dificuldade de muitos jovens em ter dinheiro para dar de entrada na compra de uma casa. E, portanto, outro ponto relevante é a simplificação dos processos de licenciamento que o governo tem estado a fazer, que também é muito importante. E, portanto, o mercado de arrendamento, quanto a mim, é um tema que não pode ser descurado e, portanto, tem mesmo que voltar a funcionar. E não funciona enquanto quem tem uma casa livre achar que arrendar é um risco que não compensa. E eu sei que o movimento Porta a Porta considera uma afronta que o Parlamento vote amanhã uma autorização legislativa para o Governo rever o regime do arrendamento urbano, mas eu acho importante sublinhar que estão asseguradas garantias para as pessoas com mais de 65 anos e de rendimentos mais baixos. E, portanto, parece-me que, do ponto de vista daquilo que é a governação nacional, a governação da AD neste tema, está a haver um caminho, está a ser feito um caminho com equilíbrio, com legislação equilibrada, protegendo sempre os mais vulneráveis, mas procurando quebrar com décadas e décadas de uma lógica que coloca muitos senhorios a cumprir uma função de serviço público que cabe ao Estado. E, portanto, de outra forma, o mercado não vai funcionar e todos saímos a perder.
10: João Manuel, como previa a Lídia, vai discordar?
12: Olá, Cristina, cumprimento de uma maneira especial a Lídia e também quem nos está a ouvir. Sim, há aqui uma área de discordância manifesta. E eu queria concentrar-me justamente sobre esta última parte da intervenção da Lídia Prara, que tem a ver com o panorama nacional. Depois já direi alguma coisa também sobre a parte europeia. E a coisa para mim põe-se de uma maneira muito simples. Eu acho que, aliás, é a forma como, na generalidade, as pessoas veem neste momento o problema. É que nós estamos em Portugal com uma crise da habitação que está pior do que nunca, digamos assim. E é neste exato momento que o Governo leva à Assembleia da República um pedido de autorização legislativa que não faz outra coisa senão inclinar o terreno contra os inquilinos. Enfim, é uma escolha coerente do Governo, devo dizer, porque face às famílias cada vez em maior número em aflição com a conta do supermercado, o Governo tem dado a mão aos grupos da grande distribuição. E na habitação é a mesma coisa, ou seja, as famílias e os jovens, de uma maneira muito especial, numa aflição cada vez maior com a renda da casa, e o Governo, com esta autorização legislativa, dá a mão aos senhorios. E é mesmo isso que acontece, é mesmo isso que acontece. O que vai a votos amanhã, na Assembleia da República, é uma iniciativa legislativa de revisão da Lei do Arrendamento Urbano que obriga os inquilinos a pagar mais para entrarem numa casa, facilita despejos, permite o aumento das rendas sem limites, portanto, só mais dificuldades, nenhuma segurança para quem quer ter uma casa para viver e não consegue. Porque, na verdade, há aqui uma escolha clara, e essa escolha é de desproteger mais a parte mais vulnerável. Esta é, aliás, a linha de orientação que o Governo tem tido em muitas áreas, e eu sou favorável claramente à proteção do direito à habitação para quem tem dificuldades em aceder a uma casa digna. Eu estou muito convencido de que o facto de Portugal ter um Governo que, como mostra por esta iniciativa legislativa, só piora a crise dos preços do supermercado e a crise dos preços da habitação, vai ter também resultados idênticos do ponto de vista de mobilização social em Portugal. Está já marcado para o dia 10 de outubro um conjunto de manifestações e de concentrações em Portugal, e eu creio que elas são um indício importante, um indicador importante de que, enfim, vai acontecer em Portugal essa mobilização social que tem acontecido em toda a Europa. Portanto, desse ponto de vista, nós somos um país europeu do ponto de vista do protesto contra estas medidas.
10: Do ponto de vista europeu também, João Manuel Pereza, acha que a Europa, a Comissão Europeia, poderia fazer mais?
12: Bom, a Comissão Europeia tem, digamos, um mandato, digamos assim, inicial em matéria de habitação. Creio que as políticas europeias, no seu conjunto, podem naturalmente devem mobilizar recursos para criar impulso, sobretudo à construção pública, onde ela é, à construção de habitação pública, onde ela é menor, e creio que seria um importante contributo para os Estados-membros, como Portugal, que tem um parque habitacional público residual, ao contrário do que acontece noutros, e portanto eu creio que a principal medida que a União Europeia poderia tomar nesta matéria, além naturalmente de mandatar os Estados-membros para limitarem a habitação, alojamento local e etc., eu creio que o essencial seria, no que diz respeito à crise de habitação, haver uma capacidade de equilibrar, digamos assim, ou permitir o equilíbrio em matéria de parque público de habitação, porque ele é profundamente desigual.
10: Neste ponto estará de acordo, Lídia?
11: Não estou bem de acordo, não. Porque, assim, estou de acordo que o parque público português, relativamente à média europeia, é de facto mais baixo e portanto, é preciso também olhar para essa circunstância. Já não concordo com... Quer dizer, a meu ver, a Comissão Europeia tem feito aquilo que dentro do quadro que são as suas responsabilidades e as suas competências pode fazer. Mas lá está... Há limites até onde a União Europeia pode intervir, e no caso em particular da Comissão Europeia. Não nos esqueçamos que são os governos nacionais, são os próprios municípios que melhor conhecem os seus territórios. Uhum. E que também têm um conjunto de requisitos, do ponto de vista até normativo, que são diferentes entre países. Portanto, aquilo que é possível fazer-se já está a ser feito, mas tem havido esse empenho dentro daquilo que é possível. Mas eu acho que não estamos na mesma situação que estávamos há 2 anos atrás. A verdade é que é um problema, de facto, muito grande para se resolver. Foram décadas e décadas a não se olhar para as novas gerações. Pelo menos é a avaliação que eu faço, estamos num caminho muito mais positivo do que aquele que encontrávamos em 2 anos. E, aliás, o governo, o PS e o Bloco de Esquerda, que suportou o PS no governo durante 8 anos, eu não vi a mesma preocupação em quase uma década de governação como agora há, e portanto podiam ter sido feitas muitas coisas nessa época.
10: Com opiniões bem diferentes e hoje com uma vénia a Coimbra, agradeço a Lídia Pereira. Sim, e Janel Pureza. O Café Duplo volta amanhã à mesma hora com outro tema e outros convidados.
0: Amanhã teremos aqui, a esta hora, Frederico Rosa e Ribeiro Esteves, Café Duplo, moderado por Cristina Laiman. Estamos a 17 minutos das 9 horas da manhã. Vamos já seguir para o TSF Pais e Filhos, falar de parentalidade positiva.
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0: Criar crianças felizes não é sempre dizer sim. No Pais e Filhos desta manhã falamos da importância dos limites da parentalidade positiva, uma filosofia que assenta numa relação de respeito mútuo entre adultos e crianças na educação dos mais novos. O TSF Pais e Filhos é um trabalho de Maria Ramos Santos e Paulo Jorge Guerreiro.
14: Quem acredite que educar positivamente uma criança é tê-la sempre feliz? Palavras como não e proibido não fazem parte do dicionário, mas esta é uma ideia errada, pelo menos para um modelo de parentalidade positiva criado por Magda Gomes Dias, autora do livro Crianças Felizes.
15: Nós ouvimos os pais, todos os pais, a dizerem: não, os miúdos precisam de limites, precisam de regras, porque é importante para saberem o que é que podem fazer e por aí fora. E ao mesmo tempo temos um outro discurso que anda em paralelo, que diz: as crianças precisam de ser livres, precisam de aproveitar, precisam de se exprimirem. E estes dois discursos colidem, não é? Levados à letra, colidem. Em simultâneo, muitos pais, de alguma maneira, para sentirem que fazem os seus filhos

0: tempo, que é preciso ouvir a criança, dar-lhe espaço, como se não fazendo fosse o inverso, fosse uma proibição, fosse uma imposição. Então, respondendo à sua questão, a ausência de limites provoca a longo prazo ou a médio prazo uma sensação muito grande de angústia e de abandono na criança. Isto é tudo aquilo que os pais não querem.
1: Magda Gomes Dias, a convidada do programa TSF Pais e Filhos de hoje, não tem dúvidas de que é possível perceber perfeitamente que uma criança está zangada e ainda assim manter o não. A relação pais-filhos precisa de ser forte, saudável e segura. É uma conversa que pode ouvir na versão mais alargada do programa de hoje.
2: Que vai para o ar daqui a pouco, a seguir às 9h30 da manhã. 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Ainda antes dos sinais de Fernando Alves, vamos ouvir uma música nova de Stevie Wonder. Aliás, o músico americano lançou quatro novas canções num EP com quatro novos temas que tirou da gaveta. Estavam lá desde a gravação do álbum Songs in the Key of Life, que assinalou ontem 50 anos. Vamos ouvir uma dessas novas canções de Stevie Wonder, este It's Easier.

0: It's Easier, uma nova canção de Stevie Wonder. Esta mais três estiveram guardadas na gaveta durante 50 anos. São agora lançadas no EP que celebra 50 anos do álbum histórico Songs in the Key of Life.
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0: A 10 minutos das 9, aí estão os sinais de Fernando Alves.
2: Bernardino Páscoa nasceu há 76 anos em Montes da Senhora, terra de boa e famosa cereja, no concelho de Proença Nova, e foi estudar e praticar a arte médica no Alentejo e em Lisboa, especializando-se em medicina intensiva, sem nunca descurar as mesinhas, só ao alcance de um esculápio da memória. O livro Por Esses Calhabardais, que agora decidiu publicar, resulta de uma ação de diagnóstico e de plano terapêutico.

terapêutico estabelecidos durante um jantar com conterrâneos seus amigos. O plano, cristalino como as águas da Ribeira do Alvito, tratava de reunir palavras e expressões tão caídas em desuso como as malvas ou o grão de linhaça. Essas palavras e expressões foram lentamente engolidas por uma espécie de nevoeiro e, como o Bernardino Páscoa sustenta no prólogo deste livro, perdê-las deixaria a comunidade de Montes da Senhora e dos povoados em redor tão pobres como se a Oliveira Grossa morresse ou as cerejeiras secassem ou a Azai proibisse os maranhos. Este livro reúne dezenas de palavras quase perdidas, entre elas a deliciosa palavra calhabardais, puxada para título. Calhabardais são caminhos de cabras, veredas de piso incerto que nos levam por montes e vales, por íngremes ribanceiras. Não te faz mal ao leitor habituado a passeios urbanos uma aventura por caminhos de cabras, ainda que a ela te atrevas escutando sentado. Nesse caso, escuta e confere se sim ou não detectas rumores de um falar antigo, se a infância suspira ao teu ouvido, se uma voz avoenga te chama para uma infusão de poejos, salsa brava ou flor de laranjeira. Colho para ti, enquanto conduzes na cidade caótica, um cacho de palavras de Montes da Senhora, quase perdidas, colhidas por um grupo de respeitáveis guardadores de memória. Abuís, diz-se de uma armadilha para apanhar aves do porte da perdiz. Abêbaro, diz-se de um figo temporão. Agúdia é uma formiga de asa usada para apanhar tralhões nos costis. Costil, armadilha para pássaros, também chamada costela. Ajojado, alguém que vai vergado pelo peso que transporta. Aldoneiro, alguém que anda muito por fora, que não para em casa. Atefegar, apertar o pescoço, sufocar. Balho, corruptela de baile. Boer, beber. Um tipo caçurno é um tipo estrombático. Uma calhondra é uma cobra d'água. Chambaril é onde se pendura o porco depois de morto. Colhambanas é um tipo de raciocínio lento, pouco fiável. Couvenheira é uma chuva fraca que faz bem às couves. Fuscaitas são caretas para fazer rir alguém. Indabanão é o mesmo que de repente. O raio da funda é o mesmo que um raio que te partisse. Salvar. Esta é para os finórios que vivem ou trabalham no mesmo prédio e nem bom dia se dizem, tão ensimosmados com os ecrãs ou com a ausência de boas maneiras. Salvar. O mesmo que saudar. Deus te salve, Rosa, cantava o Zeca no álbum Contos Velhos como os Novos. Deus te salve, César. Deus o salve, Bernardino Páscoa, guardando a memória por esses calhabardais de Montes da Senhora.

E assim que fechamos esta hora, Deus te salve, Rosa, Zeca Afonso, na manhã TSF, a seguir aos sinais de Fernando Alves, vamos para a edição das 9 já a seguir. Daqui a 2 minutos já vai ficar a saber o tema em debate hoje no Fórum da TSF.

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0: São 8h58, bom dia, menos uma hora nos Açores e está no ar amanhã TSF de terça-feira.
1: Na Cisjordânia, a casa dos palestinianos não é um lugar seguro como em muitas outras partes do mundo e como devia ser. Escutamos esta manhã o relato de um pastor, Osama Duaish. Ele vive no Vale do Jordão e nos últimos tempos intensificaram-se as pressões feitas pelos colonos israelitas para ficarem com as terras e também com as casas. Há novidades esta manhã nos transportes, com um operador de autocarro expresso a poder operar também no terminal de Sete Rios, é a Flixbus, uma novidade que surgiu ao início da manhã, logo às 6 da manhã, com a partida do primeiro autocarro. Também desta manhã, Bruxelas, Madrid e amanhã, Lisboa. A falta de casas, os preços delas, os despejos e as leis são temas que atravessam este dia.
0: E vão marcar o debate também no fórum da TSF desta manhã, Manuel Acácio.
2: Este é um tema que continua, tal como escutámos, a marcar a ordem do dia. E amanhã há uma votação no Parlamento que vai reacender a polémica sobre o caminho que está a ser seguido pelo Governo. Hoje, no Fórum TSF, antes do debate dos deputados, queremos ouvir a opinião dos nossos e das nossas ouvintes. As medidas do Governo vão no sentido certo ou têm contribuído para agravar ainda mais a crise na habitação? E o Parlamento amanhã deve travar ou dar luz verde ao Governo para mudar as regras do arrendamento urbano? A AD quer facilitar os despejos e permitir o aumento das rendas, como tem acusado a oposição?
0: 808-202-173, 808-202-173. Pode participar também no debate online na página da TSF no Facebook. O fórum está no ar a seguir às 10.
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0: E agora vamos à edição das 9 na manhã TSF, Nuno Domingos.
1: Na comunidade de Abu El Adjai, no Vale do Jordão, a casa do pastor Osama Duaish já não é um abrigo seguro. Ele está a enfrentar ameaças de violência e despejo forçado por parte dos colonos israelitas. Nesta comunidade há 250 pessoas que vivem, essencialmente, do pasto de ovelhas e cabras. Há cerca de 2 semanas, os colonos destruíram a mesquita comunitária, os fornos de pão. Mas os residentes receiam que os ataques dos colonos israelitas não fiquem por aqui. Ouvido pela TSF, o pastor Osama Duaish lembra que as dificuldades não começaram recentemente.
4: Depois de 7 de outubro de 2023, impediram-nos de usar as terras para o gado. Não nos dão permissão. Cerca de um ano depois, detiveram o nosso rebanho e multaram-nos em 150 mil shekels, o que equivale a quase 49 mil dólares. Caso contrário, o rebanho seria confiscado. Isto envolveu o exército, os colonos e as forças de segurança. Foi uma operação abrangente. Enfrentamos incursões súbitas, perseguiram as pessoas dentro das suas próprias casas. O que queriam era aterrorizar, assustar as crianças e as mulheres. Queriam intimidar as pessoas. Essencialmente, era uma operação de deslocação. Vivemos nesta zona desde 1998. Recebemos notificações oficiais, ordens da Administração Civil, desde esse ano, a exigir que deixássemos o local, embora nunca o fizéssemos. Tínhamos cá instalações agrícolas desde 2008. Em 2014, demoliram as nossas estruturas, incluindo as agrícolas. Estimamos perdas em estruturas e equipamentos no valor de 850 mil dólares.
1: O pastor Osama Duais, entrevistado pela jornalista da TSF Inês Cortês, relata um ambiente de medo e de ameaça constante que não tem pausa nem à noite.
4: Vêm à noite, andam a rondar, estão à espreita e esperam, observam os nossos carros, fazem barulho e arranjam confusão. Antigamente saímos de casa e era normal. Hoje não saímos todos. Alguém tem de ficar, porque temos medo de que algo aconteça à casa. Por exemplo, se eu ou o meu pai queremos ir a um evento social, como um casamento ou um funeral, ou mesmo só sair para comprar artigos básicos, como comida, alguém tem de ficar em casa para tratar tudo, ou então deixa-se à responsabilidade de um primo.
1: Osama Duais é casado, é pai de um filho com deficiência auditiva. Questionado pela TSF sobre para onde vai com a família se os colonos atacarem por completo as terras e ocuparem as casas, o pastor confessa que tem receio em relação ao futuro.
4: Não sei, estou com medo. Estes colonos não têm rumo. Estamos no local, o exército chega aqui e aponta-nos para os olhos um laser vermelho. O que é que podemos fazer? Ficamos parados, de braços cruzados, a olhar e a sofrer. Não pode fazer nada. Estamos atrás do impossível que nos resta. Para onde vamos? Não há lugar onde os nossos olhos estejam seguros. Ouvimos falar de colonos todos os dias. Nem todos são inimigos, mas são colonizadores. Espero que Deus nos ouça e que nos ajude.
1: Nesta conversa com a TSF, Osama Duais lembra ainda que esta situação de precariedade e medo não é exclusiva desta comunidade, é uma realidade que se sente por toda a Palestina.
4: De uma forma geral, a situação na Palestina é má. Toda a Cisjordânia e a faixa de Gaza estão numa situação em que se vive miséria extrema. Mal conseguimos sobreviver. Como costumamos dizer, vivemos na pobreza. Mesmo que nos sentemos debaixo de uma tenda, estendemos um cobertor. Por exemplo, já tivemos uma altura em que estivemos abrigados em casa de um amigo. Éramos cerca de 30 pessoas com apenas uma casa de banho.
1: Osama Duais, um pastor na Cisjordânia, no Vale do Jordão, a comunidade de Abu El Adjai, recebeu na semana passada ajuda de uma associação norueguesa, entre bens doados, estão comida e colchões. Apesar das dificuldades, Osama Duais vai tentar manter o gado. As próximas horas vão ser de chuva, em alguns casos mesmo intensa. Há um aviso amarelo que foi determinado pelo Instituto Português do Mar e da Atmosfera, para já nas regiões do norte. No litoral acrescenta-se também o vento forte que é esperado, mas a chuva essa vai começar logo à noite e vai prolongar-se durante as próximas horas, pelo menos durante todo o dia de amanhã. Estão abrangidos por este aviso amarelo os distritos de Viana do Castelo, Braga, Vila Real, Porto, Viseu, Aveiro, Coimbra e também na Leiria. Há ainda a hipótese de haver chuva intensa também nas outras regiões do interior e do litoral, mais à frente nas próximas horas, mas particularmente durante o dia de amanhã, com a extensão aos distritos da Guarda, também de Castelo Branco, de Santarém e ainda de Lisboa. A crise da falta de casas e dos preços altos para chegar a elas leva amanhã o Governo a pedir ao Parlamento para legislar sobre o arrendamento urbano, um pedido de autorização legislativa que leva o movimento Porta a Porta, um dos mais ativos na luta pelo direito à habitação, a contestar as intenções do Governo. A exigência de 3 meses de antecipação, a aceleração dos despejos e o fim do limite de 2% nos aumentos dos novos contratos de arrendamento. No programa Na Ordem do Dia, André Escoval, um dos porta-vozes deste movimento, ameaçou com protestos se o Governo avançar com estas ideias.
5: E o Governo tem agora a oportunidade na mão, o Governo e os partidos na Assembleia da República, de fazer com que isso não aconteça. E fazer com que isso não aconteça é não aprovar a autorização legislativa legislativa na próxima quarta-feira. Caso isso aconteça, nesse preciso dia, anunciaremos grandes manifestações nacionais que, mais uma vez, pela mão do porta-a-porta, chegarão a muitas cidades do nosso país e o povo sairá à rua como nunca temos visto, porque também o ataque do governo, com a intenção legislativa que tem em cima da mesa, com a proposta que pediu da autorização legislativa à Assembleia da República, é uma proposta que não tem precedentes. Nesse sentido, tenho a certeza absoluta que, caso o governo e os grupos parlamentares não ouçam e não tomem em conta aquilo que está em causa neste momento, na própria quarta-feira serão anunciados novos grandes dias de luta a nível nacional, porque esta autorização legislativa não pode de facto ocorrer, porque isso é deteriorar ainda mais a situação que vivemos no nosso país.
1: Hoje a luta segue em Bruxelas, o movimento Porta a Porta é um dos que está na capital belga para reivindicar, junto das instituições europeias, um programa que atribua verbas aos Estados para financiar a habitação.
5: Nós não podemos estar num ciclo europeu em que a Comissão Europeia passou a ter um comissário para a habitação, não podemos estar num ciclo europeu em que o próprio Parlamento Europeu criou uma comissão específica para debater as matérias de habitação e isso ser completamente inconsequente. E estamos, como disse, na iminência do fim daquilo que foi chamada a bazuca europeia, que é o PRR, sem que isso tivesse transformado o parque público de habitação no nosso país e na iminência de, à frente disso, ficarmos sem nenhum projeto imediato de desenvolvimento do nosso parque público de habitação.
1: André Escoval, entrevistado por Judito Menezes e Sousa no programa Na Ordem do Dia, que está disponível em tsf.pt, ele lembra que o aumento das taxas de juros está a conduzir a situações de dificuldade extrema para as famílias e que esse aumento deve ser suportado pela banca. Em Espanha, o governo deve aprovar esta manhã uma lei que leva o nome de uma mulher de 87 anos que está nas bandeiras do movimento de protesto lançado pelo Sindicato das Inquilinas. A lei Mari Carmen, se for aprovada, limita os despejos ditos selvagens promovidos pelos fundos imobiliários que têm acumulado a propriedade de casas nas cidades. Se não acontecer esta mudança na lei, pode haver uma crise no governo espanhol, com o Partido Sumar, o partido de esquerda que faz parte da coligação governamental, a anunciar antecipadamente que abandona a reunião desta manhã, que já está a decorrer, se não gostar dos termos da legislação. O caso de Mari Carmen tem, entretanto, um desfecho feliz e, ao mesmo tempo, inesperado. A advogada de Mari Carmen anunciou ontem à noite que a mulher de 87 anos vai poder voltar à casa onde viveu nas últimas 7 décadas e vai pagar uma renda equivalente àquela que já pagava antes de ser despejada na semana passada. O preço do petróleo Brent está esta manhã outra vez acima dos 100 dólares, 106 dólares e meio por barril. São as cotações mais altas que se têm mantido desde meados deste mês, desde o agravar da situação no Médio Oriente. E por isso os preços continuam bastante altos nas cotações. Este é o preço do petróleo Brent do Mar do Norte. O Ministério Público quer que as vítimas de violência doméstica sejam protegidas por sistemas de vigilância eletrónica em apenas 24 horas depois do agressor ser ouvido por um juiz. É uma das novas prioridades de investigação criminal incluídas numa diretiva da Procuradoria-Geral da República publicada no passado dia 24 e noticiada esta manhã pelo Jornal Diário de Notícias. O crime de violência doméstica é a segunda prioridade de investigação, logo a seguir aos crimes de violência contra agentes da autoridade, bombeiros, profissionais de emergência e de saúde. Para concretizar uma maior eficácia nestas investigações, a diretiva da Procuradoria-Geral da República recomenda mais comunicação e cooperação entre os diferentes agentes da justiça, sociais e também das forças de segurança. A Fertagus só vai aplicar o passe ferroviário verde a partir do próximo mês de novembro. A Fertagus é o operador privado que garante as ligações entre Setúbal e Lisboa, tal como aconteceu com os comboios da CP no último fim de semana, os comboios da CP na área metropolitana de Lisboa e do Porto. Também a Fertagus é abrangida pelo passe ferroviário verde, uma iniciativa do governo. A empresa diz que está ainda a adaptar as máquinas ao sistema de bilhética que é usado por este passe, que por 20 euros permite, sem limite, circular durante um mês em todos os comboios de Portugal, com exceção dos comboios Alfa. O PCP está, entretanto, a defender, a partir de hoje, uma baixa do preço dos passes urbanos, o andante no Grande Porto e também o navegante na Grande Lisboa. O PCP quer que o valor seja igual e passa a ser de 20 euros, ao contrário do que acontece atualmente, em que o passe pode custar ou 20 ou 30 euros. O PCP defende ainda que, além de Porto e Lisboa, esta tarifa seja praticada também nos passes das comunidades intermunicipais um pouco por todo o país. A proposta pode, de acordo com o PCP, levar mais portugueses a pouparem nos transportes. Vasco Cardoso, da Comissão Política do PCP, antecipa já que esta medida deve chegar a todo o país a partir de 2028, mas que deve ser aplicada já em 2027 em Lisboa e no Porto.
6: Adiantamos na proposta que fazemos, digamos, um calendário, que é a ideia do navegante e do andante estarem, digamos, terem fixado o valor dos 20 euros já a partir de 1 de janeiro de 2027 e, portanto, dessa ser uma medida para arrancar já a partir de 1 de janeiro de 2027 e esta reformulação no sentido do mesmo passe também a 20 euros para o conjunto das comunidades intermunicipais, na medida que isso envolve articulações, negociações e outras decisões do ponto de vista do investimento público, damos o horizonte de 1 de janeiro de 2028 para que esse passe pudesse estar concluído.
1: A proposta é hoje entregue na Assembleia da República. A seleção portuguesa vai treinar hoje na Suécia às 3:30 da tarde, no Eleda Stadium, em Malmö, onde está em estágio, nesta espécie de périplo nórdico da seleção portuguesa, que jogou na Noruega no último domingo. Ontem viajou para a Dinamarca, mas de imediato seguiu de autocarro até à Suécia, e onde está a estagiar até ao jogo de quinta-feira com a Dinamarca em Copenhaga no Parken Stádio. Para já, a novidade na seleção portuguesa é que Francisco Conceição está lesionado e tudo indica que pode falhar o jogo com a Dinamarca. Ao contrário, Bruno Fernandes está recuperado e ontem já treinou com o resto da equipa.
0: Ponto final nesta edição às 9. Temos daqui uma hora Fórum TSF. Hoje vamos debater os preços das rendas e das casas e queremos ouvir a sua opinião. As medidas do Governo vão no sentido certo ou têm contribuído para agravar a crise na habitação? O Parlamento deve travar ou autorizar o Governo a mudar as regras do arrendamento? A AD quer facilitar os despejos e aumentar as rendas, como acusa a oposição? Queremos ouvir a sua opinião. Participe. 808-202-173 é o número para onde deve ligar.
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0: A informação de trânsito a destacar agora: um acidente no Porto ocorreu há pouco na Ponte do Freixo, em direção à VCI. Há já fila a partir da Vintes, mas mais à frente, depois do acidente, encontra de novo fila entre Bonjoia e a saída para a A3. A A3, que continua difícil no sentido Maia-Porto, fila entre Águas Santas e a saída para a Circunvalação. Há um para a VCI, que tem demora desde Vila d'Este. Há 28 em direção ao Porto, tem fila desde a Ponte sobre Rio Lessa até à Rotunda AEP. Também há um, aliás, a circunvalação continua demorada entre Rio Tinto e Ariosa, em direção ao Hospital São João. O mesmo acontece na Ponte Infante, em direção ao Porto. Na região de Lisboa, destaque para um acidente na Cril, na zona de Camarate, em direção a Sacavém. Há paragens desde a zona de Odivelas, afeta o acesso da A8, junto a Ponte Frielas. Em direção ao Algés, também há fila entre Camarate e o túnel do Grilo, e depois, na descida após o túnel, até ao acesso à calçada de Carris, também por causa de um acidente que tinha ocorrido nos túneis de Benfica. Mais à frente, a seguir ao acesso à calçada de Carris, também há demora entre Odivelas e os túneis de Benfica. Na segunda circular, continuamos com fila no sentido Aeroporto Benfica, entre o Prior Velho e a saída para o Eixo Norte-Sul, e no sentido contrário, entre Benfica e as Calvanas. O Eixo Norte-Sul ainda está complicado entre a Ameixoeira e as Laranjeiras, em direção a Campolide. O IC16 tem fila no final da descida de Belas para Alfornelos. A A2 para a Ponte 25 de Abril, ainda muito difícil desde a zona dos Foros da Mora. O IC19 tem fila entre Terceira e Amadora e entre Alfragide e Pinamanique. A A5 continua complicada a partir da portagem de Carcavelos, e a Marginal tem demora entre Santa Mar de Oeiras e Caxias, e desde a Cruz Quebrada até à zona de Algés.
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0: Já a seguir vamos à opinião, que à terça-feira é assinada pela jornalista Inês Cardoso.
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19: Qualquer ser humano com um pingo de decência sente o inevitável arrepio ao ver as imagens de Maria del Carmen Abascal, Mari Carmen como é conhecida, retirada à força em cadeira de rodas do prédio em que viveu 70 anos. Felizmente, o Sindicato de Inquilinos de Madrid e dezenas de associações que entretanto se lhe juntaram não se ficaram pela comoção. Primeiro foram manifestações, abraços solidários que rodearam a casa de Mari Carmen. Depois, os protestos montaram tenda na Puerta del Sol. No interior do acampamento foram-se organizando estruturas logísticas, oficinas e até aulas de yoga, tudo em torno de um lema que é em si um programa de ação. Nem mais uma Mari Carmen. E é isso que exigem ao Governo, que a legislação sujeita hoje à aprovação assegure que situações como aquela não voltam a repetir-se. Em preparação há meses, o diploma acelerou à luz do caso gritante Mari Carmen e foi negociado dia e noite com a oposição na tentativa de assegurar que não é chumbado. Além de medidas sobre despejos, a proposta prevê a proibição de compra especulativa de habitação por fundos abutres, especializados na aquisição de imóveis e créditos. Outra medida destacada é a bonificação fiscal para rendas reduzidas. O pacote procura conciliar a proteção de inquilinos com incentivos a proprietários, numa tentativa de ultrapassar clivagens ideológicas sobre o tema e unir os partidos. Separados por escassas centenas de quilómetros, os palácios da Moncloa e de São Bento trabalham em sentidos opostos. Por cá, a nova lei do arrendamento, que será votada amanhã na Assembleia da República, prevê a aceleração dos despejos, elimina o travão de 2% na atualização anual das rendas e acaba com o limite máximo para as cauções pedidas pelos senhorios à entrada. Os viúvos também ficam mais desprotegidos, abrindo-se a possibilidade de atualização de renda quando há transferência do contrato. O Governo argumenta que o objetivo é incentivar a entrada de casas vazias no mercado, mas os riscos saltam à vista. A habitação é um direito básico que o Estado português não tem conseguido assegurar. Os gritos em Madrid, as lições elementares explicadas até a crianças que têm passado pelo acampamento, devem ser ouvidos de forma universal. A história de Mari Carmen e a sua impressionante dignidade transcendem fronteiras.

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0: Mais uma reflexão sobre a crise na habitação aqui com a Garota Não e Chulagi. Não sei o que é que fica.
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0: São 9h26, vamos voltar a falar de habitação na revista de imprensa internacional desta manhã. As medidas do governo de Madrid sobre a habitação estão hoje em destaque na imprensa espanhola. João Francisco Guerreiro.
2: O governo espanhol quer proibir os despejos de pessoas vulneráveis até 2028, é a manchete do El País. O jornal destaca que o executivo espanhol negocia um decreto sobre habitação que prevê ainda prolongar os contratos de arrendamento por 2 anos e criar incentivos fiscais para os senhorios. O texto precisa ainda de reunir apoio político para ser aprovado. O caso de Mari Carmen está na origem desta proposta. Aos 87 anos, com 50% de incapacidade, dependente de ajuda, foi despejada da casa onde vivia há mais de 70 anos em Madrid por não conseguir pagar o aumento da renda. De acordo com o El País, chegou agora a acordo com os representantes da proprietária para regressar à habitação. O Jornal Económico Espanhol 5 Dias destaca a consequência política desta história. O governo quer impedir, durante 2 anos, os despejos de pessoas vulneráveis e prolongar os contratos de arrendamento. O decreto procura obter apoio dos partidos à esquerda e à direita. O primeiro-ministro britânico apresenta um plano para a rede elétrica e quer reforçar o controlo público dos serviços essenciais, escreve o The Guardian. Andy Burnham planeia criar uma entidade pública para investir na rede e concorrer com as empresas privadas, como a National Grid. O primeiro-ministro vai anunciar o plano no Congresso do Partido Trabalhista. O argumento é o de que os preços elevados da energia pesam sobre as famílias e empresas e que o país perdeu o controlo de infraestruturas essenciais. Nesse mesmo congresso, a relação com a União Europeia ganha destaque. Burnham aproxima o Partido Trabalhista do regresso à União Europeia, escreve o The Independent. O ministro dos Negócios Estrangeiros, Ed Miliband, afirmou que o futuro do Reino Unido está no coração da Europa. De acordo com o jornal, os ministros dizem que a questão já não é saber quando o primeiro-ministro vai incluir a reversão do Brexit no próximo programa eleitoral, mas como o fará. O comércio entre a China e os Estados Unidos ganha impulso com cortes recíprocos de tarifas, anuncia o China Daily. Pequim e Washington divulgaram listas de produtos abrangidos pela medida no valor de cerca de 30 mil milhões de dólares de cada lado. O jornal escreve que as reduções vão poder dar mais previsibilidade às cadeias de abastecimento e abrir oportunidades para as empresas. Os dois países concordaram também em prolongar até janeiro a suspensão de algumas tarifas e outras medidas comerciais. Já o político revela que a Comissão Europeia ignorou os próprios avisos antes de enfraquecer as regras de emissões dos automóveis. O documento interno de janeiro de 2025 alertava que era cedo para alterar a meta de 2035, que exigia aos carros novos uma redução de 100% nas emissões de dióxido de carbono. A Comissão apresentou depois uma proposta que baixa essa exigência para 90% e abre espaço para combustíveis sintéticos e biocombustíveis. O aviso interno dizia que mudar a regra enviaria um sinal negativo às empresas que já tinham investido na produção de carros elétricos.
0: João Francisco Guerreiro, correspondente da DSF em Bruxelas, a olhar aqui a imprensa internacional. Vamos já seguir para a edição das 9h30.
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0: Bom dia, são 9:30 da manhã, 8:30 nos Açores. Estamos a esta hora com 21 graus em Lisboa, 22 Faro, 23 graus no Porto, 24 no Funchal e 20 graus em Ponta Delgada. E, Cristina Laiman, está difícil a aprovação do decreto Mari Carmen em Espanha.
1: As novas regras para o arrendamento deviam ser aprovadas esta manhã pelo Conselho de Ministros espanhol, mas os jornais adiantam que não há acordo entre os ministros do PSOE e do Movimento Sumar. As negociações entraram noite dentro, com dois pontos de discórdia: a duração do prolongamento dos alugueres e as regras para o arrendamento dos quartos. A reunião do governo espanhol devia ter começado há uma hora, mas está atrasada. Antes do Conselho de Ministros, a advogada de Mari Carmen anunciou que a mulher de 87 anos vai poder voltar à casa onde viveu durante 7 décadas. Foi alcançado um acordo com o fundo, que agora é proprietário do apartamento. As contas ainda estão a ser feitas, mas a renda de Mari Carmen deve ser semelhante à que pagava até agora, não podendo ultrapassar os 30% do rendimento dela. A luta pelo direito à habitação leva hoje o movimento porta a porta a um protesto em Bruxelas. A nova lei do arrendamento em Portugal será votada amanhã na Assembleia da República. É também o tema do Fórum TSF, depois das notícias às 10. Portugal é o país da União Europeia onde mais pessoas bebem álcool diariamente. 16% dos portugueses ingerem estas bebidas todos os dias, 3 vezes mais do que a média europeia. Os homens portugueses consomem o triplo das mulheres e 15,4% desta população está em risco de pobreza ou exclusão social. Os dados do Eurostat mostram ainda que os mais velhos bebem muito mais do que os mais novos. Na faixa dos 16 aos 24 anos, apenas 0,6% dos jovens afirmam que consomem diariamente álcool. Acima dos 65 anos, são 28,2%. 15 serviços de cardiologia e cerca de 150 farmácias estão a promover rastreios cardiovasculares gratuitos. A iniciativa é da Sociedade Portuguesa de Cardiologia, que sinala assim o Dia Mundial do Coração. Nas farmácias, os rastreios podem ser feitos até domingo. Se for detectado algum problema, o utente recebe conselhos e é encaminhado para o médico de família. Os dados que forem recolhidos vão ser integrados no relatório nacional e no mapa europeu da Comissão Europeia, ajudando a traçar o perfil de risco cardiovascular. Para marcar o dia, vários monumentos em Lisboa, Almada, Porto e Matosinhos vão estar iluminados a vermelho logo à noite. Os crimes de ofensas corporais e armas nas escolas aumentaram no passado ano letivo. O relatório do programa da PSP Escola Segura revela mesmo que este tipo de crimes foi o maior dos últimos 5 anos. Só em ofensas corporais foram mais de 1.400, o que representa um aumento de 10,5% em comparação com o ano letivo anterior. As ofensas sexuais e o tráfico de droga também subiram. No total, no passado ano letivo, foram registados mais de 4 mil ocorrências nas escolas. A partir desta manhã, há mais autocarros a saírem do terminal de Sete Rios, em Lisboa. A empresa Flixbus começou a operar no terminal de Sete Rios. Entrevistado esta manhã em direto pela repórter Inês Duarte Coelho, o diretor de operações da Flixbus, Tiago Cavaco Alves, sublinhou que este é apenas um primeiro passo, mas que dá liberdade de escolha aos passageiros.
2: É muito importante que a partir de agora passe a haver liberdade de escolha e as pessoas possam optar e escolher que operador é que vão utilizar na sua viagem, mas é muito pouco chinho. E, portanto, é apenas um primeiro passo, o processo está muito longe de estar concluído.
1: A rede Expressos, que gera o terminal de Sete Rios, não autorizou a Flixbus a operar entre as 4:30 da tarde e as 8:30 da noite. O Instituto Português do Mar e da Atmosfera elevou para 12 os distritos que estão hoje e amanhã sob aviso amarelo devido à previsão de chuva, que pode ser por vezes forte. Inicialmente estavam apenas os distritos de Viana do Castelo, Porto e Braga, também Viseu, Leiria e Coimbra, Vila Real e Aveiro, mas esta manhã, num novo comunicado, o IPMA colocou também os distritos de Lisboa, Santarém, Guarda e Leiria sob aviso amarelo por causa da chuva forte entre a meia-noite e as 6 da manhã da próxima quarta-feira. O IPMA colocou também com aviso amarelo os distritos do Porto, Viana do Castelo e Braga por causa de previsão de vento forte com rajadas que podem ir até aos 80 km por hora.
0: E esta manhã no Fórum TSF vamos debater os preços das rendas e das casas e queremos ouvir a sua opinião. As medidas do governo vão no sentido certo ou têm contribuído para agravar a crise na habitação? O Parlamento deve travar ou autorizar o governo a mudar as regras do arrendamento? E a AD quer facilitar os despejos e aumentar as rendas, como acusa a oposição? 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
0: Em tsf.pt pode acompanhar o evoluir do trânsito na página com a informação de trânsito que é atualizada ao minuto. Vou fazer referência apenas às duas situações mais complicadas, uma em Lisboa, outra no Porto. No Porto tem a ver com um acidente que ocorreu na Ponte do Freixo em direção à VCI. Há fila ainda a partir da Vintes, afeta a ligação da A44 e depois há novamente fila entre o Mercado Abastecedor e o Nodo A3. Na região de Lisboa, destaque para Acril, no sentido Algés. Ponto Vasco da Gama, fila na saída para a rotunda do Senhor Roubado, depois na subida para o túnel do Grilo, afeta o ramo de acesso da A8, mais à frente fila também entre Camarata e Sacavém, isto tem a ver também com um acidente que entretanto já foi resolvido, o sentido contrário, Sacavém-Algés tem fila entre Camarata e o túnel do Grilo e depois na descida após o túnel do Grilo até o acesso à calçada de Carris.
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0: 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E agora, direto de resposta com o diretor da TSF, Vítor Santos, e a participação também da jornalista Inês Duarte Coelho. Bom dia, Vítor.
1: Bom dia. O tempo em que alguém dizia que beber vinho é dar de comer a 1 milhão de portugueses, já lá vai, felizmente. Mas ainda assim, os dados do Eurostat indicam-nos que há demasiados portugueses a consumir álcool. Somos o país da União Europeia com mais consumidores, 16% da população, três vezes acima da média, vejam. A Inês Duarte Coelho, jornalista da TSF, vai ajudar-nos neste direto de resposta a ponderar sobre estes valores. Inês, se por um lado Portugal é o país da União Europeia onde mais pessoas consomem álcool diariamente, a percentagem de jovens com menos de 24 anos neste universo é de apenas 0,6%. Isto trata-se de um bom indicador, um sinal de mudança de hábitos?
2: Bom dia, Vítor. Isto é um bom sinal, mas só se olharmos para este dado dos jovens de uma forma muito isolada, porque depois os dados da Eurostat também indicam que os jovens de hoje são os velhos de amanhã, e isso quer dizer, e um dos indicadores precisamente deste relatório é que os mais velhos consomem muito mais do que os mais novos, ou seja, o consumo aumenta expressivamente dos mais novos para os mais velhos. Como dizias, na faixa dos 16 aos 24, apenas 0,6% dos jovens afirmam que consomem diariamente álcool. Depois, acima dos 65 anos, esta percentagem sobe para 28%. Portanto, sim, é um bom indicador se for isolado no tempo. Portanto, a ideia depois de que, com o passar da idade, há uma consciência evidente de que há uma consciência de que o álcool é prejudicial, não me parece que esteja aqui tão presente. Portanto, ainda não se desmontou definitivamente uma ideia que até parece um bocadinho contraditória, que é o álcool é prejudicial, mas continua a ser socialmente aceite.
1: Sim, socialmente aceite, e não só. Quer dizer, quando tomamos mais consciência, supostamente com a idade deveríamos ter mais responsabilidade. É evidente que não estamos aqui a dizer que consumimos álcool a mais, mas em relação à média europeia, efetivamente consumimos, sobretudo vinho, porque os hábitos no norte da Europa vão mais pela cerveja, por exemplo. A verdade é que é um bocadinho como tu dizes, ou seja, quando devíamos ter alguma mais consciência, até porque a saúde passa a ser uma preocupação maior, a verdade é que os mais velhos estão a consumir mais, ou pelo menos são os maiores consumidores, certo?
2: E não nos podemos esquecer que há cerca de 2 gerações, se calhar não mais, nós éramos o país das sopas de cavalo cansado, que era um género de uma iguaria, um pequeno almoço que tradicionalmente português há cerca de um século, que era feito com pão, que era embebido em vinho tinto e açúcar, e portanto isso era o que antigamente se dava aos trabalhadores agrícolas, e era isso que lhes dava supostamente mais energia, não só aos trabalhadores, mas até às crianças, como pequeno almoço, para lhes dar mais energia para as tarefas e para irem para a escola. E isto é um passado que, de facto, tem alguns anos, mas é muito recente, e era como dizia, isto hoje já não acontece, já não se atribui este tipo de alimentação aos mais novos, nem aos trabalhadores agrícolas, mas também não se desmontou esta ideia, a ideia de que ok, o álcool é prejudicial, mas continua a ser uma coisa que socialmente é habitual e tornou-se um padrão de norma normalidade. Portanto, a meu ver, o mais preocupante não é só o facto de Portugal consumir muito, com muita intensidade e muita frequência, mas é o facto deste consumo estar integrado na vida cotidiana, ou seja, há aqui um padrão de normalidade que faz com que as pessoas, com que a população não reconheça que isto pode ser um comportamento de risco.
1: E depois, curiosamente, os homens consomem muito mais do que as mulheres.
2: É isso mesmo, é o triplo até. E depois as consequências também estão à vista. Portugal registra, e é importante não só olharmos para os dados da Eurostat, mas depois cruzá-los com os da Organização Mundial da Saúde e da OCDE, e Portugal registra 2.500 mortes por ano por doenças relacionadas com o álcool, 38 mil internamentos hospitalares também por ano devido ao consumo de álcool. Depois falamos de acidentes rodoviários, violência doméstica e muitas outras doenças que podem ser espoletadas precisamente pelo consumo de álcool. Também podemos falar sobre medidas, porque estes números que trouxeste e que foram divulgados ontem pelo Eurostat não são novos, ou seja, são novos porque é um relatório novo e que diz respeito a 2025, mas não são a trajetória portuguesa é sempre a mesma e é negra. Agora estamos na liderança da União Europeia como o país que mais consome álcool, mas temos tido sempre uma liderança e um caminho não muito positivo, e a prevenção é precisamente uma das formas de evitar que há esse padrão normalizado de que consumir é normal, e portanto há medidas que não estão a fazer efeito ou estão a ser pelo menos insuficientes. Componente médica de rastreio, por exemplo, não é suficiente e não chega a todos. Há um código de publicidade em Portugal que restringe os anúncios a bebidas alcoólicas, também não produz efeitos. Em Portugal é proibida a venda e a disponibilização e o consumo a menores de 18 anos. Quem é que regulamenta, aliás, está regulamentado, mas quem é que fiscaliza isto? Portanto, todas estas medidas estão, de facto, em prática e implementadas, mas depois não têm fiscalização. Isto poderia ser, efetivamente, uma forma de tentar prevenir estes dados e esta trajetória que tem sido tão crescente.
1: Força, Inês, força.
2: Queria só terminar, porque mais do que as questões de género ou de idade ou, que este relatório demonstra, acho que é um problema profundo e que é do ponto de vista social e tem um caráter social.
1: E ia-te colocar essa questão. 15% dos consumidores portugueses encontram-se em risco de pobreza ou exclusão.
2: Exatamente, isto quer dizer que há uma questão social associada ao consumo de álcool excessivo. Nós, enfim, fomos denominados Portugal pelo Economist a economia do ano, mas entretanto também somos o país que mais consome álcool. E o estilo de vida, as dificuldades pelas quais as famílias passam, também há uma relação entre estes dois indicadores. E depois há este problema profundo e que é social, que é esta ideia de normalidade, de que consumir faz parte. Qualquer festa, qualquer festival, qualquer concerto é patrocinado por marcas de bebidas, e isto inconscientemente cria esta ideia de normalidade.

0: Jornalista Inês Duarte Coelho, vamos para o Fórum TSF a seguir às 10. Hoje vamos debater os preços das rendas e das casas e queremos ouvir a sua opinião. As medidas do Governo vão no sentido certo ou têm contribuído para agravar a crise na habitação? O Parlamento deve travar ou autorizar o Governo a mudar as regras do arrendamento? Ainda outra questão, a AD quer facilitar os despejos e aumentar as rendas, como acusa a oposição? Queremos ouvir a sua opinião, participe. O número de telefone é o 808-202-173, 808-202-173. Participe também no debate online na página da TSF no Facebook. E porque é terça-feira, temos hoje a edição largada do TSF Pais e Filhos. Criar crianças felizes não é dizer sempre sim. No Pais e Filhos desta manhã, com Maria Ramos Santos, falamos da importância dos limites na parentalidade positiva, uma filosofia que assenta numa relação de respeito mútuo entre adultos e crianças na educação dos mais novos.
1: Orientadora parental Magda Gomes Dias atualizou a obra Crianças Felizes, que publicou há 11 anos. O mundo mudou e a parentalidade também, e confunde-se o conceito de ser positivo. Quem é que afinal disse que isso implicava dizer não à criança? Para o programa de hoje, convidámos precisamente Magda Gomes Dias. No meio de tudo isto, estão as crianças mesmo felizes?
2: A sua questão é muito curiosa, porquê? Porque nós ouvimos os pais, todos os pais, a dizerem não, os miúdos precisam de limites, precisam de regras, porque é importante para saberem o que é que podem fazer e por aí fora. E ao mesmo tempo temos um outro discurso que anda em paralelo, que diz as crianças precisam de ser livres, precisam de aproveitar, precisam de se exprimirem, e estes dois discursos colidem, não é? Levados à letra, colidem. Em simultâneo, muitos pais, de alguma maneira, para sentirem que fazem os seus filhos felizes, vão e fugindo, sobretudo isto, para mim é o mais importante dizer, sobretudo fugindo do conflito e fugindo de terem de que lidar com a frustração dos seus próprios filhos, vão deixando andar e, portanto, vão-se desculpando que ele tem tempo, que é preciso ouvir a criança, dar-lhe espaço, como se não fazendo fosse um inverso, fosse uma proibição, fosse uma imposição. Então, respondendo à sua questão, a ausência de limites provoca a longo prazo ou a médio prazo uma sensação muito grande de angústia e de abandono na criança. Isto é tudo aquilo que os pais não querem.
1: Mas porquê que as crianças ficam a sentir dessa maneira? Para que é que servem os limites e as regras?
2: Agora vamos ao que é mais importante. Ah, uma criança precisa de limites, uma criança precisa de regras. Como se fosse obrigatório para que ela não fique mal habituada. As regras e os limites servem como segurança e como proteção. Para quê? Para que dentro de uma determinada área, seja ela física, de facto, real ou mais emocional, a criança, dentro daquele espaço, ela possa explorar e conhecer-se e ver do que é que ela é capaz e ver-se explorar em segurança. E eu gosto muito de usar esta imagem. Eu tenho uma criança dentro de um quarto e quando ela é bebezinha e gatinha, eu não tenho muito problema em deixar uma janela aberta, certo? Eu sei que ela não vai conseguir alcançar a janela. No entanto, quando ela começa a gatinhar com mais capacidade e até a andar, se eu tiver uma cadeira próxima de uma janela e se essa janela estiver aberta, o que é que eu vou fazer? Eu vou colocar ali uma barreira, não é? Uma barreira, um limite, e vou se calhar comunicar dentro de casa que aquela é a regra, as janelas estão fechadas e não há nenhuma cadeira próxima de uma janela. Só que, se calhar, dali a uns anos, aquela criança já consegue por si, porque já explorou e já se sente segura e já é capaz de tomar decisões seguras também, então sim, eu já posso deixar uma cadeira próxima de uma janela

0: aberta, porque se calhar a criança o que vai fazer é vai à janela e espreita, ou até se pode sentar junto à janela para apanhar ar. Então, os limites servem como proteção e não são para sempre e não são para castigar. Servem para proteger e o objetivo é que os limites desapareçam.
1: A questão é que muitos pais sentem culpa por imporem esses limites. De onde vem esse sentimento e como é que se contorna?
0: Então, nós temos aqui dois fatores. Primeiro, o papel de pai ou de mãe é um papel que tem dentro dele a ideia de cuidar, certo? Portanto, eu não faço mal ao outro. Se eu cuido, em princípio, o outro vai se sentir seguro, e vai se sentir bem. Ora, se eu estou a fazer uma coisa e o meu filho não gosta, há um colidir de expectativas e desejos, que é eu estou a proteger-te, mas ao mesmo tempo aquilo que eu vejo à minha frente é que eu estou-te a fazer mal. A emoção culpa tem um objetivo. Nós sentimos culpa porquê? Porque fizemos mal ao outro, mesmo que a nossa intenção não tivesse sido essa. Mas a percepção que nós temos é que fizemos mal ao outro. E, portanto, nós sentimos culpa e a emoção culpa aqui tem um grande objetivo, que é evitar que eu da próxima vez lhe faça mal. Mas aquilo que eu tenho que avaliar é: eu estou a fazer mal ou à minha frente o meu filho não está a gostar disto e está a manifestar tristeza, frustração, revolta. É isto que eu tenho que perceber. Porquê? Porque o impacto da minha decisão pode provocar no outro uma reação que é negativa, mas que no final das contas eu não estou a criar prejuízo, eu estou a criar no outro uma emoção que não é boa, que é negativa, mas a consequência não é negativa. Então nós sentimos culpa por causa disso. Explicando isto mais ao nível da inteligência emocional. Agora, também sentimos muita culpa por causa daquilo que é a sociedade. Nós temos filhos, isto vem indexado, faz parte do pacote, sentir a culpa judaico-cristã, sobretudo as mães. Porquê? Porque nós somos melhores pais, e então melhores mães, se sofrermos, se andarmos cansados e desgastados, porque eu dou tudo pelo meu filho. Uma mãe é aquela que se sacrifica, certo? Então, se eu não sentir culpa, eu não. Parece que eu não mereço aquilo que eu tenho. Esta é a culpa judaico-cristã, que não serve para nada, só serve para complicar. Serve para nós termos mães cada vez mais exaustas, sobretudo as mães, porque se eu não der um pequeno almoço diferente aos meus filhos todos os dias, como eu vejo nas redes sociais, eu não sou boa mãe. Se eu não preparar uma festa e uma surpresa logo de manhã e várias surpresas ao longo do dia para o meu filho, quando for o aniversário dele, eu não sou boa mãe, porque eu vejo toda a gente a fazer isto. Então, mas nós queremos ser mães exaustas? Vamos ganhar uma medalha no final?
1: Para fechar, Magda, porque é que temos de voltar a colocar o adulto no centro da relação?
0: Porque alguém pôs a criança no centro da relação? Na verdade, Maria, o que eu acho que aconteceu foi uma leitura errada de toda a informação, ou de muita da informação que existe sobre aquilo que é a relação parental e do espaço que a criança, que é um ser com todos os direitos, começou-se a confundir histórias pessoais, experiências pessoais, com a própria história do filho ou da filha que se teve. E, portanto, de repente, se me dizem assim, a criança precisa de ser escutada, aquilo que eu ouço é, eu escuto a criança e ela diz que quer isto, isto e isto, então eu tenho que lhe fazer a vontade. Eu quero ir por ali, mas a criança está a chorar e diz que não quer, e é-lhe muito difícil e ela é extremamente resistente, então eu vou abandonar. E de repente eu deixo de fazer a minha vida porque a qualquer frustração, qualquer dificuldade, qualquer iminência de choro, e aqui estou a referir-me obviamente mais às crianças mais pequeninas, eu vou evitar que o meu filho passe por isso, porque eu não quero que ele passe. E coitadinho, ele é muito pequenino, não precisa. Vai aprender com o tempo. Só que não se aprende com o tempo. Aprende-se com o adulto ao lado, a amparar, a incentivar, a aumentar o ritmo ou a diminuir o ritmo e a não retirar experiências da vida daquela criança. E o adulto vai para o centro. Porquê? Porque é ele que vai liderar, é ele que vai tomar decisões, é ele que vai olhar para a criança e dizer: ok, agora já é um bocadinho demais, vamos parar por hoje, vamos desacelerar. Deixa ver, olha, explica-me lá porquê. Conta-me mais. E achas que isso faz sentido? E se calhar, às vezes, sem orientar absolutamente nada e só colocando boas questões, a criança ou o jovem chegam às conclusões que, se calhar, estavam a precipitar-se. Porque é natural que uma criança e um jovem se precipitem nas decisões, não é? São mais impulsivos, quando começam a chegar à adolescência ou já na adolescência, o grupo tem muito mais valor, tem muito mais peso. E aqui nós precisamos, os pais precisam, de ter muito claro que são eles que estão a orientar e a liderar a família, as crianças.
1: Magda Gomes Dias, a convidada do programa de hoje, autora do livro Parentalidade Positiva, um guia para aperfeiçoar a autoridade dos pais e a autoestima dos filhos.
2: A parentalidade positiva hoje em destaque no TSF Pais e Filhos com Maria Ramos Santos e Paulo Jorge Guerreiro. Vamos à edição das 10 já a seguir, depois vamos debater no Fórum TSF o preço das rendas e das casas em Portugal.

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3: São 10 horas, bom dia, 9 nos Açores.
4: Atenção ao tempo, com largar do aviso amarelo da Proteção Civil para as próximas horas, de norte para sul, além do vento também, a chuva forte vai marcar as próximas horas. Portugal continua a ser um dos países da União Europeia onde mais álcool é consumido e é mesmo aquele que tem a marca de maior número de consumidores de álcool ao ritmo diário. Impasse em Espanha, no governo espanhol, a lei Mari Carmen contra os despejos selvagens ainda não tem ordem para avançar. PSOE e Sumar, dois dos partidos da coligação de governo, não se entendem, as negociações duraram toda a noite.
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0: Daqui a pouco vamos para o Fórum TSF. Hoje debatemos o preço das rendas e das casas e queremos ouvir a sua opinião. As medidas do governo vão no sentido certo ou têm contribuído para agravar a crise na habitação? O Parlamento deve travar ou autorizar o governo a mudar as regras do arrendamento? A AD quer facilitar os despejos e aumentar as rendas, como acusa a oposição? Queremos ouvir a sua opinião, dê-nos o seu testemunho. Falamos de habitação hoje no Fórum da TSF. O número de telefone 808-202-173 é o número para onde deve ligar se quiser dar o seu contributo para este debate. 808-202-173. Já lá vamos ao debate no Fórum, para já a edição às 10 com Nuno Domingos.
1: A Proteção Civil alargou o número de distritos sob aviso amarelo por causa da chuva e do vento nas próximas horas e já inclui Lisboa, Santarém e Guarda a partir da meia-noite. São agora 12 os distritos onde é esperado o maior impacto desta primeira invernia do outono. A partir das 3 da tarde, Viana do Castelo, Porto e Braga são os primeiros afetados e a Proteção Civil já enviou por SMS alertas aos cidadãos. Também a partir das 6 da tarde, Vila Real e Aveiro. Depois das 9 da noite, Viseu, Leiria e Coimbra. E então à meia-noite juntam-se Lisboa, Santarém e Guarda. À noite, a próxima madrugada, será de chuva forte e muito vento em mais de metade do território continental português. É de agora mesmo um estudo da Autoridade de Mobilidade e Transportes que admite a aplicação de taxas de congestionamento nos acessos às áreas metropolitanas e também a diversos troços interurbanos de muita e elevada procura. É uma forma de rever o modelo de financiamento das concessões rodoviárias. Num estudo estratégico sobre o financiamento da rede, que está a ser apresentado, o regulador inclui o chamado congestion charging, ou seja, uma espécie de portagens, entre os instrumentos de taxação que podem ser usados para refletir os custos externos provocados pela acumulação de trânsito e de forma a promover uma utilização mais eficiente de capacidade instalada. Uma equiparação daquilo que está a ser aqui anunciado ou sugerido é aquilo que já acontece em Londres, em Estocolmo e também em Oslo. Em Espanha, foi finalmente desbloqueado o impasse entre o Partido Socialista Operário Espanhol e o SUMAR, o Partido de Esquerda, que também integra a coligação de governo. Durante toda a noite, os dois partidos tiveram a negociar os termos concretos da lei Mari Carmen, ou decreto Mari Carmen, como lhe chamam em Espanha, uma espécie de lei que protege os mais frágeis em relação aos despejos selvagens que têm estado a aumentar na sociedade espanhola. Durante toda a noite houve negociações e o Conselho de Ministros, que estava marcado para as 8:30, começou mesmo com mais de uma hora de atraso e aparentemente já foi desbloqueada esta situação, a reunião está a decorrer e a qualquer instante deve ser anunciada a decisão final do governo espanhol sobre a lei Mari Carmen, uma lei contra os despejos. O SUMAR tinha anunciado que se não houvesse acordo dentro do governo e se o decreto não respeitasse as exigências mínimas do Partido de Esquerda, então os dois elementos do governo que pertencem a este Partido SUMAR, a vice-presidente do governo Yolanda Díaz e também o ministro dos Direitos Sociais, Pablo Amador, abandonariam a reunião do Executivo. Portugal é o país da União Europeia onde mais pessoas bebem álcool diariamente. 16% da população portuguesa consome álcool todos os dias, o triplo da média europeia. Entre os consumidores habituais de álcool, os homens são 3 vezes mais que as mulheres, de acordo com o Eurostat. Se olharmos ao rendimento e à situação social, os dados do barómetro da Comissão Europeia referem que 15,4% dos consumidores de álcool estão em risco de pobreza ou de exclusão social. Os dados do Eurostat, citados esta manhã pelo Jornal de Notícias, mostram que há mais consumo entre os mais velhos, quase 30% dos consumidores diários de álcool têm mais de 65 anos. Ao contrário, entre os 16 e os 24 anos, só 0,6% dos inquiridos bebe álcool diariamente. Na comunidade de Abu El Adjai, no Vale do Jordão, na Cisjordânia, a casa do pastor Osama Dueis já não é um abrigo seguro. Ele está a enfrentar ameaças de violência e despejo forçado por parte dos colonos israelitas. Nesta comunidade há 250 pessoas e o principal sustento da maioria é o pastorício de ovelhas e cabras. Há cerca de duas semanas, os colonos israelitas destruíram a mesquita comunitária, os fornos de pão, mas os residentes receiam que os ataques destes colonos israelitas não fiquem por aqui. Entrevistado pela jornalista da TSF Inês Cortês, o pastor Osama Dueis relata mesmo um ambiente de medo e ameaça constante que não tem pausa nem durante a noite.
2: Vêm à noite, andam a rondar, estão à espreita e esperam, observam os nossos carros, fazem barulho e arranjam confusão. Antigamente saímos de casa e era normal. Hoje não saímos todos. Alguém tem de ficar, porque temos medo de que algo aconteça à casa. Por exemplo, se eu ou o meu pai queremos ir a um evento social, como um casamento ou um funeral, ou mesmo só sair para comprar artigos básicos como comida, alguém tem de ficar em casa para tratar de tudo, ou então deixa-se à responsabilidade de um primo.
1: Osama Dueis é casado, é pai de um filho com deficiência auditiva. Ele lembra que esta situação de precariedade e medo não é exclusiva desta comunidade na Cisjordânia, no Vale do Jordão. É uma realidade que se sente por toda a Palestina e, obviamente, também na faixa de Gaza.
2: De uma forma geral, a situação na Palestina é má. Toda a Cisjordânia e a faixa de Gaza estão numa situação em que se vive miséria extrema. Mal conseguimos sobreviver. Como costumamos dizer, vivemos na pobreza. Mesmo que nos sentemos debaixo de uma tenda, estendemos um cobertor. Por exemplo, já tivemos uma altura em que estivemos abrigados em casa de um amigo. Éramos cerca de 30 pessoas com apenas uma casa de banho.
1: Este pastor, entrevistado pela TSF, pela jornalista Inês Cortês, vive na comunidade de Abu Al-Adjai, no Vale do Jordão, na Cisjordânia, uma comunidade que recebeu na semana passada ajuda de uma associação norueguesa. Entre os bens doados estão comida e colchões. O Ministério Público quer que as vítimas de violência doméstica sejam protegidas por sistemas de vigilância eletrónica em apenas 24 horas depois do agressor ser ouvido por um juiz. É uma das novas prioridades incluídas numa diretiva da Procuradoria-Geral da República, publicada no dia 24 no Diário da República e noticiada esta manhã pelo Diário de Notícias. O crime de violência doméstica é a segunda maior prioridade de investigação, logo a seguir aos crimes de violência contra agentes da autoridade, bombeiros, profissionais de emergência e de saúde. Para concretizar uma maior eficácia nas investigações, a diretiva da Procuradoria-Geral da República recomenda mais comunicação e cooperação entre os diferentes agentes da Justiça, incluindo o Ministério Público, mas também os agentes sociais e as forças de segurança. Antes de fechar, relatório da Organização para a Cooperação e o Desenvolvimento Económico, que acaba de ser revelado e que diz que Portugal é o país da OCDE que gasta menos por aluno do superior, e não só em relação aos outros níveis de ensino. Em média, a despesa pública por estudante é mais elevada nos níveis de licenciatura e superiores, mas na maioria dos Estados-membros da União, da OCDE, é assim que acontece, mas não em Portugal, que se destaca como uma das exceções. No caso de Portugal, o Estado paga menos por aluno no superior do que em qualquer outro nível do ensino, ou seja, no básico e no secundário.
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0: Tudo preparado para começar o Fórum TSF dentro de instantes com a moderação de Manuela Cássio. Hoje vamos debater o preço ou os preços das rendas e das casas e queremos ouvir a sua opinião. As medidas do Governo vão no sentido certo ou têm contribuído para agravar a crise na habitação? O Parlamento deve travar ou autorizar o Governo a mudar as regras do arrendamento? Ainda uma última questão para cima da mesa neste debate. A AD quer facilitar os despejos e aumentar as rendas, como acusa a oposição? Queremos ouvir a sua opinião, dê-nos o seu testemunho através do 808-202-173, 808-202-173. Participe também no debate online na página da TSF no Facebook. Vamos saber, entretanto, como é que está o trânsito. Amanhã foi complicado, ainda continuamos com várias filas, quer em Lisboa, quer no Porto, mas nesta altura não há informação de nenhum acidente nas grandes cidades, mas conta ainda com demora na segunda circular no sentido aeroporto Benfica. Entre o Prior Velho e a saída para o aeroporto e no sentido contrário há fila entre Benfica e as Calvanas. A Crila, em direção à Vasco da Gama, tem fila na subida para o túnel do Grilo, ainda afeta o ramo de acesso da A8 e mais à frente também há fila entre Camarate e a saída para a segunda circular em Sacavém. O eixo norte-sul continua complicado entre Telheiras e as Laranjeiras em direção a Campolide. O final da A2 para a Ponte 25 de Abril ainda tem fila a partir do Feijó. A A5 está complicado desde Porto Salvo e a Marginal tem demora entre Cruz Quebrada e Algés. Só mesmo o IC19 é que melhorou, já sem filas, apenas com abrandamentos na reta dos comandos da Amadora e depois na chegada à Pinamanique. No Porto, o trânsito está lento na A20 para a VCI, fila entre Oliveira do Douro e o início da Ponte do Freixo. A1 para a Via de Sendura Interna tem fila entre a Furada e a saída para a Avenida da Boa Vista. A3 tem demora na saída para a Circunvalação e a A28 continua complicada desde o da A4 até à Rotunda AEP.
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0: Está a começar o Fórum TSF desta terça-feira, moderação de Manuela Cássio com produção de Leonardo Alexandre.
1: Bom dia. A crise na habitação é uma dor de cabeça permanente para muitos milhares de famílias por causa da falta de oferta e dos preços elevados das rendas e das casas. No Fórum TSF queremos ouvir a sua opinião. As medidas que têm sido tomadas pelo Governo vão no sentido certo para ajudar a resolver o problema? Ou, pelo contrário, têm contribuído para agravar a crise na habitação? Queremos ouvir a sua opinião. O número de telefone do Fórum é o 808-202-173, 808-202-173. Pode ainda contribuir para este debate escrevendo a sua opinião no Facebook da TSF. Mas amanhã temos uma votação no Parlamento que relança a polémica sobre a estratégia do Governo para o setor da habitação e, antes da decisão dos deputados, queremos ouvir a sua opinião aqui no Fórum TSF. O Parlamento deve travar ou deve dar luz verde ao Governo para alterar as regras do arrendamento urbano? Estas medidas vão permitir colocar mais casas no mercado, como argumenta a AD? Ou vão facilitar os despejos e fazer subir o valor das rendas, como acusa a oposição? Queremos ouvir a sua opinião. Número de telefone do Fórum, 808-202-173, 808-202-173. Pode também escrever a sua opinião no Facebook da TSF. Mas ainda antes de escutarmos a opinião dos nossos ouvintes e o que propõem os partidos com grupos parlamentares sobre esta questão, proponho que recordemos a opinião de Inês Cardoso, que escutámos já aqui na manhã informativa da TSF, e o que é uma reflexão sobre o direito a uma habitação digna.
2: Qualquer ser humano com um pingo de decência sente o inevitável arrepio ao ver as imagens de Maria del Carmen Abascal, Mari Carmen, como é conhecida, retirada à força em cadeira de rodas do prédio em que viveu 70 anos. Felizmente, o Sindicato de Inquilinos de Madrid e dezenas de associações que entretanto se lhe juntaram não se ficaram pela comoção. Primeiro foram manifestações, abraços solidários que rodearam a casa de Mari Carmen. Depois, os protestos montaram tenda na Puerta del Sol. No interior do acampamento foram-se organizando estruturas logísticas, oficinas e até aulas de yoga, tudo em torno de um lema que é em si um programa de ação. Nem mais uma Mari Carmen. E é isso que exigem ao Governo, que a legislação sujeita hoje à aprovação assegure que situações como aquela não voltam a repetir-se. Em preparação há meses, o diploma acelerou à luz do caso gritante Mari Carmen e foi negociado dia e noite com a oposição na tentativa de assegurar que não é chumbado. Além de medidas sobre despejos, a proposta prevê a proibição de compra especulativa de habitação por fundos abutres, especializados na aquisição de imóveis e créditos. Outra medida destacada é a bonificação fiscal para rendas reduzidas. O pacote procura conciliar a proteção de inquilinos com incentivos a proprietários, numa tentativa de ultrapassar clivagens ideológicas sobre o tema e unir os partidos. Separados por escassas centenas de quilómetros, os palácios da Moncloa e de São Bento trabalham em sentidos opostos. Por cá, a nova lei do arrendamento, que será votada amanhã na Assembleia da República, prevê a aceleração dos despejos, elimina o travão de 2% na atualização anual das rendas e acaba com o limite máximo para as cauções pedidas pelos senhorios à entrada. Os viúvos também ficam mais desprotegidos, abrindo-se a possibilidade de atualização de renda quando há transferência do contrato. O Governo argumenta que o objetivo é incentivar a entrada de casas vazias no mercado, mas os riscos saltam à vista. A habitação é um direito básico que o Estado português não tem conseguido assegurar. Os gritos em Madrid, as lições elementares explicadas até a crianças que têm passado pelo acampamento, devem ser ouvidos de forma universal. A história de Mari Carmen e a sua impressionante dignidade transcendem fronteiras.
1: No Fórum TSF queremos ouvir a sua opinião. Ora, e o que está nestas novas regras do arrendamento urbano para a qual o Governo pede luz verde ao Parlamento? A AD propõe uma aceleração dos despejos, com o senhorio a poder cancelar o contrato se o inquilino tiver 2 meses de renda em atraso, ou se tiver atrasos superiores a 8 dias em mais de 3 ocasiões no ano. Estabelece-se o pagamento antecipado de até 3 rendas e nas cauções que são exigidas pelos senhorios deixa de existir um valor máximo. O senhorio pode pedir o que quiser de caução. Mas há ainda mais mudanças. Acaba o limite de 2% nos novos contratos de arrendamento e nos contratos antigos é permitida a atualização em função da idade e dos rendimentos dos inquilinos. Há aqui uma salvaguarda: os inquilinos com mais de 65 anos e rendimento anual inferior a 64.400 euros devem manter a renda atual. Ora, no fórum queremos ouvir a sua opinião. O Parlamento deve dar luz verde a estas regras ou deve travar estas propostas do Governo? E falando não apenas de arrendamento, mas também da compra de habitação, que avaliação faz das medidas que têm sido tomadas pelo Governo? Elas vão no sentido certo? É preciso dar tempo ao tempo para que comecem a dar resultados? E que resultados deram até ao momento? Positivos? Ou, pelo contrário, têm contribuído para agravar a crise? É sobre tudo isto que queremos ouvir a sua opinião e o seu testemunho aqui no Fórum TSF. Recordo o número de telefone que lhe permite participar no debate: 808-202-173, 808-202-173. Iniciamos este debate com o contributo do deputado social-democrata Gonçalo Lage. Senhor deputado, bem-vindo ao Fórum TSF.
3: Bom dia.
1: Gostava que respondesse às críticas que temos ouvido por parte da oposição de que estas propostas do Governo vão agravar, vão desproteger os inquilinos e fazer subir as rendas.
3: Muito bem, muito bom dia, Manuel Cássio. Muito obrigado pelo convite de estar aqui convosco. Agradecer a todos os ouvintes também. Há aqui uma questão que é muito importante nós referirmos logo em primeiro lugar. A questão aqui que até foi referida na sua introdução do caso que vimos em Espanha, de uma senhora Mari Carmen, é óbvio que é um caso que nos comove a todos e que nos faz a todos, obviamente, pensarmos nas políticas que implementamos e pensarmos de que forma é que foi possível chegar àquela situação. E dito isto, é importante que fique registado que em Portugal aquela situação não ocorre, nem poderia ocorrer. Mesmo com todas as vicissitudes que aconteceram, com problemas nos contratos e problemas de transmissão de contratos, etc., mas aquela situação em Portugal não acontecia. E portanto, desde logo, como o Manuel Acácio referiu bem na introdução, todas as pessoas com mais de 65 anos não estão abrangidas por esta reforma e portanto não vão ter qualquer tipo de impacto, sendo que obviamente a questão do rendimento é uma questão essencial para nós podermos aqui tomar as medidas e proteger, obviamente, quem mais precisa. Mas dito isto, isto parte tudo de um cenário inicial, e o cenário inicial é um cenário onde não há confiança no mercado, onde há menos casas para arrendar, onde os proprietários que têm as casas não as colocam no mercado, e não colocam as casas no mercado porquê? Porque não têm previsibilidade de receber as rendas, porque não têm previsibilidade da resolução do contrato e porque não têm previsibilidade na recuperação do seu próprio imóvel. E, portanto, o que é que acontece? Nós temos hoje em dia, identificados pelo estudo que foi feito, mais de 250 mil casas em boas condições para serem habitadas, que não estão a ser colocadas no mercado porque os senhorios não querem estar a passar por estes riscos todos. O que é que nós estamos aqui a fazer para que as pessoas percebam de uma forma muito simples? Estamos a simplificar os procedimentos, nomeadamente judiciais, mas que funcionem sempre ao abrigo de uma decisão de um juiz. Para ser muito claro aqui, o que é que muda? Em vez de, por exemplo, o senhor estar a colocar uma ação por não pagamento de rendas para resolver o contrato, depois de resolver essa ação, colocar uma outra ação para despejo e para poder receber o imóvel. O que nós estamos aqui a dizer é que o juiz que vai decidir a primeira ação poderá, desde logo, fazer e decidir as duas ações. Nós estamos a falar de situações que muitas vezes chegam a demorar 4 e 5 anos. E, portanto, não é possível, nós queremos que os proprietários coloquem casas no mercado e as coloquem no arrendamento, quando depois passam 5 anos com a sua casa, obviamente hipotecada para qualquer outra função que queiram, nem para os seus filhos, nem para a sua própria vida, e não conseguem obter nem as rendas, nem o imóvel. E é precisamente isso que nós queremos evitar, salvaguardando sempre os mais vulneráveis e salvaguardando sempre que nós queremos que o mercado possa funcionar com mais confiança e previsibilidade. Deixe-me dizer muito rapidamente, a questão que referiu, quer das cauções, quer das rendas antecipadas, é uma situação que é multilateral, por mútuo acordo, e funciona sobretudo para incentivar que os contratos possam ser cumpridos, facilitando, obviamente, que haja maior confiança entre as partes. Não se trata aqui, obviamente, de querer colocar mais calções ou mais rendas, conforme seja, porque cada caso é um caso, mas fica fácil também nós percebermos que se eu for negociar um determinado contrato, se eu tiver a possibilidade de dar rendas antecipadas, provavelmente vou conseguir ter um contrato mais longo, com mais maturidade, ou provavelmente até com rendas mais baixas, porque o senhorio já recebeu uma parte logo ao início, que dá alguma garantia, mesmo que seja sob a forma de caução, no final do contrato e na resolução do mesmo.
1: Aqui portanto, a questão, é do,
3: a fazer
1: a questão
3: com esta,
1: do
3: com esta operação.
1: A questão do comum acordo é uma forma de dizer, o senhorio exige e o inquilino ou paga ou não fica com a casa.
3: Por isso é que é de comum acordo.
1: Não é de comum acordo, temos dinheiro ou...
3: Tem que estar os dois de acordo, senão o contrato não é implementado, certo?
1: Claro, mas com o mercado sobreaquecido, pronto, como temos, com a falta de casas no mercado, quando dizemos aqui é uma questão, é uma negociação. Não há aqui negociação. O senhorio exige e quem está do outro lado ou tem dinheiro ou não tem. Não receia que, tal como as medidas da renda moderada, ainda há dias ficámos a saber, entre as muitas notícias sobre a habitação, que a oferta de casas com valor máximo de renda moderada disparou. Não receia que o efeito seja o mesmo com estas alterações?
3: É muito bem, muito boa questão, porque essa questão que disse é exatamente ao contrário do que está a referir, Manuel Acácio.
1: Peço desculpa, mas não é. Enquanto a oferta total de casas disponíveis aumentou 13% nos primeiros 8 meses deste ano, os anúncios de casas com renda entre 2.000 e 2.300 euros cresceram 34%.
3: Certo, mas é precisamente o contrário. Porquê é que subiram? Repare uma coisa. Se eu vou pagar impostos, passo de 25% para 10%, qualquer renda que eu tenha de 2.400, 2.500 até 2.700, eu posso baixar a renda para baixo de 2.300, que vou receber o mesmo ou mais rendimento até. Portanto, esse movimento que aconteceu, e já está verificado que assim foi, rendas, obviamente, vamos falar de rendas substanciais, não é? Superiores a 2.300 euros, os senhorios baixaram a renda para poderem estar isentos de 15% de IRS. E esse movimento é que fez aumentar substancialmente as rendas abaixo desse montante. Porque, repare, só uma pessoa completamente irracional é que vai querer ter uma casa arrendada por 2.400 euros quando sabe que baixar por 100 euros a renda vai receber substancialmente mais. E, portanto, é uma diferença muito grande e por isso é que essas rendas subiram. Foi precisamente um movimento de baixa de rendas, obviamente de valores, que nós temos que considerar que são valores altos, mas o governo o que é que quis fazer aí? Quis colocar esse teto, porque tinha que ser colocado um teto, mas que fosse um teto que pudesse abranger o maior número de pessoas possível para reduzir os impostos e os senhorios pagam de IRS. E foi precisamente esse movimento que aconteceu.
1: Há também o outro movimento, utilizando a sua expressão, se o senhorio pode arrendar a casa por 2.300, porque é que há de estar a arrendar por 1.900 se há clientela?
3: Claro que sim, mas isso já poderia fazer anteriormente, ou não?
1: Podia.
3: Aqui não houve alteração nenhuma, já podia fazer anteriormente. Ou seja, o que nós estamos a dizer, os únicos, isto é que estou-lhe a dizer, o incentivo de aumentar a renda que está a dizer desses contratos novos, já existia anteriormente e já o podiam ter feito. Portanto, o que é que foi novo, o que é que aconteceu? Se estamos a baixar o IRS de 25% para 10%, houve aqui um incentivo muito grande para as rendas que são superiores a esse montante poderem baixar e acomodar essa diferença. E isso foi o que aconteceu, porque anteriormente, obviamente, tudo o que o mercado aceitasse, já os senhorios e os inquilinos estavam disponíveis. Portanto, agora, focando em concreto aqui nesta reforma, esta reforma está sobretudo orientada para que estas 250 mil casas que estão em boas condições de serem habitadas possam efetivamente estar no mercado e possam entrar no mercado. E nós podemos fechar os olhos e dizer que achamos que por um ato de magia os senhorios vão colocar as casas no mercado. Mas isso não vai acontecer e temos inúmeras situações, hoje eu tenho falado com imensas associações, com imensos pessoas que me contam desta situação, que não têm confiança e não querem colocar a casa no mercado, porque sabem que no limite podem ter um problema de 4 ou 5 anos na justiça sem receber rendas e com a casa deteriorada. Portanto, se nós não fazemos nada acerca disto, vamos continuar a achar que o problema se resolve por si só, e isso não é verdade.
1: E porque
3: é por isso é que já houve muitas outras medidas que foram implementadas, também do lado da oferta, porque eu continuo a dizer, é importantíssimo nós cada vez mais fortalecermos a construção de habitação pública, e como sabe, estavam previstas 26 mil casas, nós já vamos em 32 mil e está previsto que possam ultrapassar as 100 mil casas, e até temos, inclusivamente, até uma coisa um bocado triste, mas temos tido municípios que têm construído habitação, colocam essas casas no mercado com concursos e os concursos ficam vazios. Portanto, algo que também não está bem na forma como estes concursos ou na forma como estes critérios estão a ser feitos, mas eu não tenho dúvidas nenhumas que, endereçando o lado da oferta, mais construção pública, mais casas no mercado pelos senhorios do setor privado, e ao mesmo tempo simplificando as regras de licenciamento, como já foi feito, simplificando e criando o IVA a 6% na construção e reduzindo substancialmente os impostos que os senhorios pagam sobre as rendas, incluindo aqui também, obviamente, os apoios diretos aos jovens, que já são mais de 180 mil jovens que não pagaram nem IMT nem imposto seu, são tudo políticas que estão integradas e constituem, obviamente, uma exigência muito grande que está a ser feita para nós conseguirmos endereçar este problema. Deixe-me também dizer muito rapidamente, já chegaram dados e estão a chegar dados, eu acho que nós devemos analisá-los com alguma prudência, mas nos últimos meses já têm chegado dados de várias zonas do país onde as rendas estão efetivamente a baixar. Acho, contudo...
1: A baixar ou desacelerar o aumento?
3: Para que seja mais consistente.
1: Percebe? A baixar, literalmente, a baixar. Ou a abrandar o aumento?
3: A baixar, porque já começaram a baixar, exatamente. Agora, só se consegue ter essa tendência de abrandamento quando for mais a médio prazo. Não conseguimos fazê-lo já, porque os dados não estão a dar esses números, mas se for ver, já no último mês, já houve uma redução do valor das vendas.
1: Uma última questão, Sr. Deputado, porquê é que, em vez de o Governo avançar com um pedido de autorização legislativa, porquê é que não debate e vai à votação com estas propostas no Parlamento?
3: Vai debater e vai à votação. O debate está agendado para amanhã.
1: Sim, mas uma coisa é pedir um pedido de autorização legislativa, outra coisa é debater medida a medida e ser votada esta questão.
3: Certo, mas também está em anexo na própria medida a proposta integral do decreto-lei que está para ser aprovado. Esta solução é uma solução que apenas está a ser implementada por uma questão de celeridade, não por uma questão de evitar o debate do que quer que seja. Portanto, que esse debate vai acontecer, já tem acontecido substancialmente, nomeadamente na Comissão de Infraestruturas e Habitação, da qual eu faço parte, e portanto esse debate é constante e vamos fazê-lo sempre, obviamente, sem qualquer problema que seja relativamente a essa matéria. Deixe-me dizer também que há uma outra parte muito importante aqui, que tem a ver com a criação do Fundo de Emergência para a Habitação, porque todas as pessoas também devem ficar com esta nota, de que este Fundo de Emergência para a Habitação vai ter uma resposta máxima de 10 dias, com um apoio automático nos casos mais vulneráveis, precisamente para evitar as situações que nós, infelizmente, temos verificado que aconteceram em Espanha.
1: Mas há um problema com um pedido de autorização legislativa, é que a partir do momento em que a Assembleia da República dê luz verde ao Governo, a seguir o Governo tomará ou alterará as medidas que quiser, sem que essa questão depois volte a debate no Parlamento.
3: Não é verdade. Essa questão depois poderá voltar ao Parlamento. Aliás, deixe-me dizer, desde logo essa questão não existe, porque creio eu que são mais de 6 ou 7 iniciativas legislativas em votação amanhã. E, portanto, repare, pode perfeitamente acontecer que uma outra iniciativa legislativa seja aprovada e não a proposta do Governo. Logo aí, essa questão não se coloca.
1: Receia que a proposta do Governo não passe?
3: Não tenho esse receio, porque acho que, na verdade, todos os partidos conseguem perceber isto. Assim, basta falar com as pessoas na rua. Quem conhece a realidade sabe que se nós não criamos condições que sejam condições mais favoráveis, com mais previsibilidade e mais confiança para os proprietários, nós não vamos ter mais casas no mercado. E o que é que acontece? Temos os jovens hoje em dia, muitas vezes, a quererem optar pela solução da compra de habitação, que é uma solução muito mais difícil, que acarreta muito mais a exigência financeira de entradas para um empréstimo, de negociação de crédito e de ficarem a pagar juros, porque não há solução relevante do lado da oferta de habitação no mercado para que possam tomar essa decisão. E, portanto, nós precisamos urgentemente que os proprietários tenham confiança e coloquem casas no mercado. O que aconteceu nos últimos anos com soluções como arrendamentos forçados e com soluções como contratos sem oposição ou não permitindo, obviamente, à oposição a renovações, ou seja, com renovações automáticas, é que faz com que as pessoas depois não queiram fazer, obviamente, colocar as casas no mercado. E isso hoje em dia é urgente que seja feito.
1: Obrigado, Sr. Deputado Gonçalo Lage, por explicar aos nossos e às nossas ouvintes o que defende a AD na área da habitação. E defendendo aqui também que em algumas situações as medidas do Governo já começaram a dar resultados. Que opinião têm os nossos e as nossas ouvintes? Bom dia, Paulo Pereira, trabalha na área do marketing, liga-nos de Lisboa. Qual é a sua opinião?
4: Olá, bom dia. Olha, o que eu queria levar para já é que o deputado que acabou de falar é desonesto e altamente tendencioso, pois que menciona os mais vulneráveis um passant entre parênteses e fala de estudos e de dados, mas a realidade, os factos que hoje desapareceram da política portuguesa e deste governo hiper-ideológico são outros, já que o NEM não tem, o Instituto Nacional de Saúde não tem informação suficiente para falar sobre rendas e transações e dizer que as medidas do governo estão ou não a funcionar. Portanto, o governo tem aqui uma reforma. Não é reforma nenhuma, é ideologia profunda. Porque há de haver uma forma, certamente, de não penalizar o senhorio e os senhorios, eu próprio sou senhorio. E, portanto, quando eu ouço alguém que vem à rádio, um deputado, estar na Assembleia para pensar em todos, falar dos pobres, dos senhorios, que estão todos a morrer à fome, é no mínimo, uma traição daquilo que é suposto fazer, que é analisar os prós e contras. E se mudam, então, mais um bocadinho de tempo, eu vou explicar porque é que eu acho, além desta velocidade, desta falta de dados, eu também posso falar de muitos estudos, e das pessoas na rua que corroboram aquilo que o senhor deputado disse. Eu vou-te explicar o seguinte. Uma renda moderada de 2.300 euros, por amor de Deus, os senhores estão descolados da vida real. Justamente. Quem é que tem 2.300 euros para uma renda? Isso é um ultraje às pessoas. É desfasado da realidade económica portuguesa. E agravou e vai agravar a crise da habitação. Ponto. O IVA a 6%, um limite de 648 mil euros. Isso não reflete os preços hoje em dia. Eu tenho um apartamento no centro de Lisboa que em 3 anos quase duplicou de valor. Não há impacto destas medidas, principalmente em Lisboa e no Porto, porque os construtores estão a absorver todo o lucro. E eu posso dizer isto que eu sei, porque eu tenho amigos que construíram, estão a construir casas e os preços estão a saltar pelo telhado. Pois é assim. As medidas populistas, como o agravamento do IMT para não-residentes, é uma vergonha, é vergonhoso. E mais uma vez, é o governo a entrar na cama com a extrema-direita e vai afastar o investimento útil. Pois é assim, como eu disse, não há dados específicos, não são estudados de uma forma coerente. O que é que está a acontecer? O que está a acontecer é o seguinte, eu vejo, porque eu movo-me em círculos muito diferenciados, e sou um cientista, não sou um comunista, nem um doido. Portanto, eu acho que sim, que há espaço para as pessoas ganharem a vida no mercado imobiliário, mas é impossível continuar a viver desta forma. É impossível porque os salários não acompanham, os preços não acompanham. Nós temos uma invasão, entre aspas, não é uma invasão, mas temos uma grande procura de outros cidadãos de outros países do mundo que vêm para Portugal, justamente porque nós até agora tivemos uma social-democracia, temos saúde, temos educação, temos bom tempo, não temos crime, mas nós vemos realmente um governo que só penaliza as pessoas vulneráveis. Repara, neste momento, esta coisa de facilitar os despejos, se não houver proteção, e nós já sabemos o que é que a proteção é, quem é que paga a proteção? A proteção é um contribuinte, ou seja, o Estado. Eu alerto as pessoas, eu alerto mesmo as pessoas, e volto a dizer, eu sou senhorio, eu alugo o meu apartamento, e isto é pornográfico, sabe porquê? Porque eu, em vez de 1.500 euros que eu alugo, eu posso agora subir a minha renda para mais, alugar a um estrangeiro e pagar ainda menos impostos. Portanto, eu diria o seguinte, eu não conheço os meus 50 e tal anos de vida um governo mais ideológico e mais articulado daquilo que prometeu aos portugueses.
1: Obrigado, Paulo Pereira, pela sua participação neste debate. E que opinião tem a Maria Lourenço, proprietária de imóveis, que nos liga de Faf. Bom dia.
5: Bom dia, Sra. Manuela Cássio. É o seguinte, eu acho justo o que o governo está a fazer. Eu sou proprietária, tenho um apartamento arrendado em Braga. Ora, eu se tivesse mais casas e se não pusesse aquele dinheiro, eu não arrendava. Porquê? O problema é, eles não pagam, tem que ser para tribunal. Está-se anos sem receber, sem o apartamento, ainda por cima temos de pagar o tribunal e os advogados. Lá vai renda de quantos anos? Agora, também não acho justo de 2.300 euros de renda, por amor de Deus. Eu tenho um T2... está alugado por 800 euros, pode ir até 1.000 euros e já acho o suficiente. Porque nós, os proprietários, também temos os nossos encargos e são bastantes. E os inquilinos, quando saem, temos que refazer o apartamento todo. diz que são obrigados a fazer, não fazem nada. Não fazem nada disso. Desfazem o apartamento. Portanto, se o governo facilitar os despejos, os inquilinos vão cumprir mais a palavra, porque têm medo de ser despejados, e nós, os proprietários, vamos mais casas a arrendar. Porque senão nós, com medo deles não pagarem, não pomos. Se não precisar do dinheiro, não pomos. Isto é a realidade. Portanto, acho muito bem facilitar os despejos, confinar calção 2 meses, 3, acho justo. É verdade que eu também já fui imigrante e sei muito bem o que custa e tenho muita pena. E sou muito amiga dos meus inquilinos.
1: Obrigado a Maria Lourenço, contributo desta nossa ouvinte, os Liga de Faf. Vamos agora ao encontro da Liga Parlamentar do Livre, com o porta-voz do Livre, Sr. Deputado Isabel Mendes Lopes, bem-vinda também ao Fórum TSF. Amanhã no Parlamento o Livre vai apresentar também um projeto de lei. Pedia-lhe que de uma forma muito sintética nos explicasse que proposta tem.
6: Então, muito, muito bom dia e muito bom dia a todos os que estão a ouvir. O Livre considera que esta é uma altura em que devemos proteger as pessoas, numa altura em que temos um aumento do custo de vida, temos os preços a subir, seja nos combustíveis, seja na alimentação, seja também na habitação, e que estão a subir depois de uma subida já de anos em que os preços são absolutamente incomportáveis, é preciso proteger as pessoas e perceber que estamos a viver um momento bastante delicado a nível económico. E, portanto, o mais básico é protegermos quem vive numa casa e quem consegue e garantir que as pessoas conseguem manter a sua casa. E esta proposta que o Governo apresenta é exatamente no contrário do que deveria ser feito. Quando o mercado já está totalmente desequilibrado e os inquilinos, na verdade, estão muito desprotegidos porque os preços estão muito caros e, portanto, as pessoas, na verdade, não têm uma oferta que lhes consiga permitir escolhas e, muitas vezes, a escolha que têm é morar longe. E esta proposta que o Governo apresenta, já vou à do Livre, esta proposta que o Governo apresenta vem exatamente ainda desequilibrar o mercado mais a favor dos senhorios e contra os inquilinos, porque permitir que sejam pedidos até 3 meses de renda antecipada, não haja limite para a caução, isto permite que sejam pedidos preços absolutamente absurdos. É fácil imaginar que a maior parte das famílias não tem 3 meses de renda para adiantar, não tem um valor de caução ilimitado para adiantar e, portanto, na prática estamos a limitar muito a possibilidade das pessoas conseguirem procurar uma casa que consigam pagar. E isto, ainda por cima, numa altura em que os preços de facto estão inflacionados e quero também lembrar que as políticas que o Governo tem seguido a nível fiscal relativamente aos preços da habitação têm contribuído também para o aumento do preço das casas. Quando o Governo anunciou que iria implementar as tais rendas moderadas como benefícios fiscais para senhorios que colocassem no mercado casas até 2.300 euros de renda, considerando que isso é uma renda moderada, nós dissemos logo que isso ia fazer subir os preços das casas. E o que aconteceu é que as casas entre 2.000 e 2.300 euros aumentaram mais do que a disponibilidade de casas no mercado. E, portanto, isto mostra como, em termos fiscais, em termos legislativos, a política do Governo é exatamente ao contrário do que deveríamos estar a fazer e não estamos a proteger as pessoas, não estamos a garantir que as pessoas conseguem ter uma casa digna e manter a sua casa. O que o Livre apresenta, e vamos discutir amanhã no debate,

0: Porquê? Porque a ilusão de que os senhorios e os inquilinos, no fundo, têm o mesmo poder negocial é de facto uma ilusão. E ainda há pouco o senhor deputado do PSD dizia que pode haver mútuo acordo entre as partes. Mas quando, na verdade, nós temos inquilinos que não têm escolha, não têm verdadeiro poder negocial, portanto é difícil haver um acordo razoável entre as partes quando as pessoas não têm escolha. Portanto, é preciso garantir essa proteção na lei e é exatamente isso que nós fazemos. E também garantir que a atualização da renda é feita segundo o que está hoje previsto na lei, para também para garantir a proteção das pessoas, exatamente ao contrário do que o Governo faz. Isto é especialmente importante neste seguimento de aumento de preço absurdo que Portugal tem tido nos últimos anos, e Portugal tem sido dos países onde o preço da habitação tem subido mais, principalmente face ao rendimento médio dos portugueses, e agora, nesta altura de crise inflacionária, ainda é mais importante proteger as pessoas, e portanto é nisso que nós estamos apostados, e é isso que vamos agora debater com o Governo amanhã, e também durante todo o processo de orçamento do Estado vamos estar focados nesta proteção das pessoas, até porque isto interessa ao país, porque quando nós temos pessoas que não conseguem morar perto, por exemplo, do seu trabalho, que estão preocupadas com o aumento do custo de vida, estão preocupadas porque não conseguem manter a sua casa, também são pessoas que depois não conseguem ser tão produtivas, que estão mais preocupadas, temos problemas de saúde mental, portanto, não é também uma boa política em termos económicos até para o país não apostarmos numa verdadeira política de casa, de habitação, que proteja as pessoas.
1: Obrigado, Sr. Deputado Isabel Mendes Lopes. As críticas com o porta-voz e Lea Parlamentar do LIVRE às propostas do Governo, explicando aqui também que amanhã no debate parlamentar o LIVRE irá propor, entre outras medidas, uma limitação de valores, apenas um mês de renda antecipada. Propõe também que a caução pedida pelos senhorios, que quer a AD não tenha um valor de MIT, quer o LIVRE tenha o valor de uma renda. Bom dia, Arlindo Camargo, é técnico de áudio, bem-vindo ao Fórum TSF.
2: Olá, bom dia, Dila. Eu sou técnico de audiovisuais, é só mais uma palavra, mas faz toda a diferença.
1: E agradeço a correção.
2: Não tem mal. Bom dia ao Fórum e bom dia ao jornalista. Este tema, de facto, é basilar, é central na vida das sociedades. E não é por acaso que isto se alastra pela Europa fora, e é uma fase, digamos que, terminal de um processo de utilização do imobiliário de uma forma especulativa, de uma forma para, no fundo, se ir alimentando de uma determinada elite que é capaz de, através de um bem essencial, fazer especulação e criar riqueza através de da desgraça que é não ter uma casa. Em Espanha, não sei se as pessoas sabem ou se tiveram ao corrente, pelo menos foi noticiado, foi a noite toda a negociar entre o governo e a oposição, mas entre o governo do PSOE de cariz social-democrata e um partido de esquerda. Portanto, eu não vejo outro caminho se não obrigar, em Espanha, era o que faltava, um governo social-democrata ficar ali no muro, sem saber para onde saltar nesta questão, que é basilar, que é o direito às pessoas terem dignidade, terem um teto, terem onde viver. E aqui terá que ser o mesmo, mas aqui é muito complicado, porque nós de facto estamos a ser governados pela direita e extrema-direita, que não têm outro interesse senão engordar, portanto, essa elite abastada que vive da crise imobiliária para viver à conta das pessoas e da sua desgraça. Portanto, aqui terá que ser mesmo os movimentos sociais e os partidos à esquerda a exigirem a colocação da habitação como o cerne principal, para além de outros direitos que as pessoas têm. É muito triste, eu sou pai de uma jovem de 26 anos, tenho outro filho com 19, mas a minha filha de 26 anos

0: Não têm perspectiva nenhuma, nem os jovens deste país que venham das classes médias baixas, das classes trabalhadoras, no fundo, quem produz a riqueza em Portugal. Minha filha tem 6 folhas de currículo e no outro dia disse-me para que é que isso me serve, pai. Portanto, isto é uma vergonha, estão a querer mandar os nossos filhos para fora deste país, como se o país também não fosse deles e fosse só de uma elite abastada. Os nossos filhos não têm perspectiva porque está tudo de mãos ligadas e está tudo ligado, como disse Sérgio Godinho. Se nos impõem pacotes laborais, se impõem aos nossos filhos precariedade, né, e que foi derrotado para o pacote laboral, felizmente, mas temos uma política de emprego de precariedade, onde os jovens não têm condições para pedir um empréstimo, como nós tivemos há 20 ou 25 anos. Se não têm hipótese de ter uma perspectiva de futuro, é claro que não têm perspectiva de ter casa. É uma vergonha os filhos ficarem na casa dos pais ad eterno, porque não têm condições para ter um emprego em condições, porque não têm condições para ter uma casa, porque não têm condições para ter a sua autodeterminação. Uma vergonha o nosso país, é uma vergonha este sistema capitalista.
1: Obrigado, Arlindo Camargo, contributo a este nosso ouvinte técnico de audiovisuais. Passo a palavra ao economista Ricardo Fernandes, que nos liga da Covilhã. Bom dia.
2: Bom dia, Manela Cássio. Está-me a ouvir bem?
1: Em boas condições, pelo menos por
2: muito
1: enquanto.
2: Muito bem. Aqui com muita chuvinha já. Olha, o setor da construção e da habitação diz-me muito, porque eu trabalho no setor, portanto, essa declaração de interesses. Mas, independentemente de trabalhar no setor, duas reflexões que deixo a alguns governantes que estão a cometer um grave erro, na minha opinião de economista e profissional do setor. Quando alguém passa a vida na televisão a dizer que faltam 300 mil casas, no dia a seguir ninguém começa mais casas. O preço das casas existentes é que sobe. E, portanto, toda a gente terá que ter ponderação e moderação nas palavras que diz, nomeadamente em termos públicos, e nomeadamente os governantes que têm uma responsabilidade. Porque a verdade é que começar novas casas implica muito planeamento, projeto, e implica haver mão de obra disponível, matérias-primas, e que o risco não seja acrescido. Portanto, quando nós passamos a vida a dizer na televisão, nas rádios, que faltam 300 mil, ou 150 mil, ou 200 mil, a única coisa que acontece no dia seguinte é os preços subirem. Portanto, eu deixava esta reflexão a todas as pessoas. Depois, 300 mil casas, ou 100 mil, ou 50 mil, não se fazem de um dia para o outro e é preciso recursos. Leia-se, mão de obra. O Estado tem dito que vai fazer um TGV, um aeroporto e mais 2 pontes sobre o Tejo. Manela Cássio, se o Estado começar 2 destas obras que eu agora referi ao mesmo tempo, em Portugal o resto da construção para toda, porque não há mão de obra e não há matérias-primas. Leia-se inertes, britas, que salvaguardem estas obras, porque a APA e outras entidades estão a limitar a extração destes recursos. Outra reflexão que queria deixar, que é a do IVA a 6%. A lei do IVA a 6% para a autoconstrução, leia-se, quem queira construir uma habitação própria permanente, uma vivenda, está muito bem feita, porque o proprietário faz todo o procedimento, paga o IVA a 23% e no dia que registar a casa nas finanças, apresenta as faturas e o Estado devolve os 17% do IVA correspondente. Está perfeito. O consumidor final vai usufruir desse desconto, paga os impostos como deve ser e depois recebe os seus impostos. Na habitação que é feita por promotores imobiliários, permita-me dizer que o Estado está a cometer um grave erro. A lei devia ser igual à da habitação própria permanente por autoconstrução, que era, no dia da escritura, a pessoa recebia a fatura da casa, como é agora normal, e nessa fatura o promotor imobiliário esclarecia quanto é que era o valor de IVA que a pessoa poderia recuperar. E a pessoa recuperava o IVA diretamente do Estado. A forma como a lei está feita é na tentativa dos promotores imobiliários, por via da descida de impostos, baixarem o preço das casas. Como economista e não como promotor imobiliário, considero que a lei desta forma não vai trazer os resultados esperados.
1: Obrigado, Ricardo Fernandes. Com o contributo deste nosso ouvinte, chegamos aqui ao fim da primeira parte do fórum, mas retomamos o debate já a seguir ao Noticiário das 11 e queremos ouvir a sua opinião de uma forma global. Que avaliação faz? As medidas do Governo na área de educação vão no sentido certo para ajudar a resolver o problema ou, pelo contrário, estão a contribuir para fazer subir os preços, tanto das rendas como na compra de casas? E amanhã é votado no Parlamento um pedido de autorização legislativa do Governo. O Governo pede luz verde para alterar as regras do arrendamento urbano. E o que espera dos deputados? Devem travar ou dar luz verde ao governo? Essas mudanças vão permitir colocar mais casas do governo, como argumenta a AD, ou, pelo contrário, como acusa a oposição, vão facilitar os despejos e fazer subir as rendas? Queremos ouvir a sua opinião. Número de telefone do Fórum, 808-202-173, 808-202-173.

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0: 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Bom dia, 10h59, menos uma hora nos Açores.
2: Atenção ao tempo, com chuva e vento nas próximas horas, são agora mais os distritos sob aviso amarelo. Na véspera da votação no Parlamento das alterações à lei do arrendamento, o PSD garante que o governo não quer ver em Portugal o que se passou em Espanha com o despejo de Mari Carmen.
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0: Daqui a pouco, na edição das 11, já vamos saber em pormenor as previsões do tempo. Dou-lhe conta, no entanto, que nesta altura estão 19 graus em Ponta Delgada, 23 em Lisboa, em Faro e também no Porto, 26 graus no Funchal. Daqui a pouco volta o Fórum, segunda parte do Fórum TSF. Estamos a querer saber a sua opinião sobre as medidas do Governo, se vão no sentido certo ou têm contribuído para agravar a crise na habitação. Pode continuar a ligar para se inscrever, 808-202-173. O Fórum regressa depois da edição das 11 com Paulo Dias.
2: A Proteção Civil alargou o número de distritos sob aviso amarelo por causa da chuva e do vento nas próximas horas. Entre hoje e amanhã são 12 os distritos onde é esperado maior impacto desta primeira invernia de outono. A partir das 3 da tarde, Viana do Castelo e Braga são os primeiros distritos afetados. A Proteção Civil já está a enviar alertas aos cidadãos. A partir das 6 da tarde juntam-se Vila Real e Aveiro. Às 9 da noite agrava-se o tempo em Viseu, Leiria e Coimbra, e à meia-noite Lisboa, Santarém e Guarda. A noite será de chuva forte em mais de metade do território do continente em Portugal. São os avisos do Instituto Português do Mar e da Atmosfera. O PSD não quer que em Portugal se repita o caso que deu em Espanha polémica com o despejo de Mari Carmen, uma mulher de mais idade que foi despejada de uma casa onde vivia há mais de 70 anos. Na véspera das mudanças à lei do arrendamento serem votadas e discutidas no Parlamento, o deputado do PSD, Gonçalo Lage, ouvido esta manhã no Fórum da TSF, explicou a necessidade de mudar a lei, que no essencial propõe, no caso das rendas, acabar com o travão dos 2% de aumento em relação ao contrato anterior. Os senhorios podem pedir 3 em vez de 2 rendas antecipadas. Está prevista também uma aceleração dos despejos. O senhorio pode cancelar o contrato se o inquilino tiver 2 rendas em atraso. São propostas que o deputado do PSD, Gonçalo Lage, defendeu no Fórum da TSF, acrescentando também, olhando para este caso de Espanha, garantiu que em Portugal casos como o de Mari Carmen não podem acontecer.
4: É importante que fique registado que em Portugal aquela situação não ocorre, nem poderia ocorrer. Mesmo com todas as vicissitudes que aconteceram com problemas nos contratos e problemas de transmissão de contratos, etc., mas aquela situação em Portugal não acontecia. E, portanto, desde logo, todas as pessoas com mais de 65 anos não estão abrangidas por esta reforma e, portanto, não vão ter qualquer tipo de impacto. Sendo que, obviamente, a questão do rendimento é uma questão essencial para nós podermos aqui tomar as medidas e proteger, obviamente, quem mais precisa.
2: Gonçalo Lage, deputado do PSD, também ouvida no fórum Isabel Mendes Lopes, uma das porta-vozes do LIVRE, sublinhou que o governo está, com estas alterações, a proteger os senhorios e não os inquilinos. O LIVRE tem outras propostas.
5: Este pagamento de renda antecipado não pode ser superior a um mês, enquanto hoje na legislação é de 2 meses. As cauções também têm de ser no máximo de uma renda, ou seja, de um mês. Porquê? Porque a ilusão de que os senhorios e os inquilinos, no fundo, têm o mesmo poder negocial, é de facto uma ilusão, quando na verdade nós temos inquilinos que não têm escolha, não têm verdadeiro poder negocial, portanto é difícil haver um acordo razoável entre as partes quando as pessoas não têm escolha.
2: Isabel Mendes Lopes, do LIVRE, e a discussão que continua já a seguir no fórum da TSF. Portugal é um dos países da OCDE que gasta menos dinheiro com estudantes do ensino superior, menos do que com um aluno do ensino secundário. A conclusão é de um estudo da OCDE, divulgado esta manhã. Portugal é, assim, quase uma exceção entre os países da Organização para a Cooperação e Desenvolvimento Económico, que, por norma, atribui ao ensino superior um maior financiamento público. Do primeiro ciclo à universidade, a despesa do Estado português por estudante rondava os 10 mil euros anuais em 2023, ligeiramente abaixo da média da OCDE, que se situava em cerca de 11.900 euros. Até ao ensino superior, Portugal acompanha a tendência europeia. No entanto, chegando aqui, o estudo da OCDE mostra que Portugal está entre os 10 países com menor despesa pública por aluno, pouco mais de 8 mil euros. No superior, a média da OCDE está acima dos 14 mil euros. Outra conclusão do estudo: Portugal tem cada vez menos jovens no ensino secundário e essa percentagem passou de 33% em 2015 para 15% em 2025. Num país onde a escolaridade obrigatória é o 12º ano ou até o aluno completar 18 anos de idade, muitos alunos que ficam retidos mais de 2 anos acabam por desistir dos estudos sem terminar o ensino secundário. No caso dos professores, o relatório da OCDE mostra que entre os 38 países que fazem parte da organização, os professores portugueses são os mais insatisfeitos com os salários. Apenas cerca de 13% estão contentes com o que ganham, segundo este estudo, que coloca Portugal no último lugar da tabela. Os docentes portugueses também são os que mais se queixam das condições de trabalho. Se na OCDE mais de 68% está feliz com as condições de trabalho, em Portugal são apenas 39%. Pior que os professores portugueses, só os japoneses, é o que adianta este documento divulgado hoje.
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1: Horas 10 minutos, vamos à segunda parte do Fórum TSF, edição de Manuela Cássio. A produção é de Leonardo Alexandre.
2: Tomamos o debate aqui no Fórum TSF, na véspera de o Parlamento votar e decidir se dá ou não luz verde ao Governo para alterar as regras do arrendamento urbano. Queremos ouvir a opinião dos nossos e das nossas ouvintes. O que esperam dos deputados? Consideram que estas mudanças propostas pela AD vão permitir colocar mais casas no mercado de arrendamento? Ou, pelo contrário, como acusa a oposição, vão facilitar os despejos e fazer subir o valor das rendas? E numa avaliação mais global, que opinião têm? As medidas que têm sido tomadas pelo Governo vão no sentido certo e estão a ajudar a resolver o problema? Ou, pelo contrário, estão a contribuir para agravar a crise na habitação? O número de telefone do Fórum é 808-202-173, 808-202-173. Pode também contribuir para esta reflexão que hoje aqui fazemos, escrevendo a sua opinião no Facebook da TSF. E o Vasco Alves escreve que, se as medidas na habitação vão no sentido certo, só o tempo dirá. Tem sido esta a nossa prática. Teimamos em ser originais. Se, honestamente, o objetivo fosse resolver o problema de raiz, replicávamos os exemplos de alguns países da União Europeia, Áustria, Alemanha, França, etc. Ou aguardamos que Bruxelas nos ordene? Pergunta o Vasco Alves. Também aqui no Facebook da TSF, o Márcio Teixeira considera que o Governo não tem noção da realidade. As medidas que querem aprovar faziam sentido num país onde o salário mínimo fosse de 1.500 euros. Num país onde o salário não chega para uma renda? Pergunta o Márcio Teixeira. Bom dia, Sr. Deputado Frederico Francisco, deputado do Partido Socialista, já foi secretário de Estado de Infraestruturas. Agradeço também ter aceitado este nosso convite. Sr. Deputado, gostava de começar por perguntar se o PS não aceita o argumento da AD, o argumento do Governo, de que com estas novas regras teremos mais casas no mercado, tendo em conta que há cerca de 250 mil casas que podiam estar arrendadas e estão fora do mercado.
3: Olá, muito bom dia, muito obrigado pelo convite. Depois daquela que ficou famosa, sempre quis ter a oportunidade de vir aqui e dizer aqui estou, Manuela Cássio. Mas fora de brincadeiras, de facto, a proposta do Governo vai de encontro a um problema que nós até somos capazes de reconhecer, pronto, neste caso particular, no mercado de arrendamento, que é o problema de falta de segurança no mercado para o lado dos senhorios. Pronto, e a ideia é de que existem muitas casas disponíveis no mercado e que não são colocadas a arrendar, porque para um proprietário colocar a casa a arrendar, isso implica para ele um risco de demasiado elevado. Mas, mesmo aceitando esse argumento, a resposta que o Governo dá é toda à custa de reduzir a segurança do inquilino, aumentando a possibilidade do senhorio exigir cauções, aumentando a possibilidade do senhorio exigir o pagamento de rendas antecipadas. No limite, o senhorio quase que pode exigir que o inquilino pague à cabeça a totalidade das rendas da duração de um contrato, se for um contrato, por exemplo, de um ano ou de dois anos. Pronto. E eu nem sequer estou a colocar aqui a questão dos despejos, porque, pronto, obviamente nós colocamos em causa que alguém que entra em incumprimento com os seus deveres, com o pagamento da renda, o senhorio tem que ter um mecanismo para célere e rápido para resolver o problema, para retirar o inquilino da casa e para que isso seja resolvido. Pronto, e depois tem que haver também respostas nos casos de emergência social para as pessoas não ficarem sem teto. Portanto, nós nem sequer, a última coisa que quero é entrar aqui pela discussão dos despejos. Mas, mesmo aceitando a ideia de que é necessário ter mais segurança neste mercado, nós achamos que a resposta que o Governo dá é a resposta errada, porque, mais uma vez, é uma resposta que vai aumentar a insegurança da parte mais vulnerável do contrato. E é por isso que nós, no PS, apresentámos uma proposta alternativa à do Governo, que visa cumprir os mesmos objetivos, mas de outra forma. E qual é que é a nossa proposta? É, por um lado, estimular o mercado privado de seguros de renda, que é um mecanismo que existe em muitos sítios da Europa, e que, no fundo, leva a que os proprietários mutualizem entre si o risco de incumprimento, né, por um lado, e depois para segmentos específicos, em particular para os jovens, em particular para proprietários que querem colocar as suas casas com rendas acessíveis, a criação de uma garantia pública. No fundo, um mecanismo segurador, mas neste caso público, para o caso de se entrar em cumprimento, com condições que depois teriam de ser definidas, mas no fundo a ideia aqui é de tirar esse risco do mercado, mutualizando, num caso entre os proprietários, noutro caso entre toda a comunidade.
4: E olhando ainda aqui para aquilo que irá ser debatido amanhã, tendo em conta, por um lado, essas críticas que acaba de nos fazer à resposta do Governo, mas por outro lado essa compreensão de que poderemos ter aqui um problema que é preciso, ou teremos um problema que é preciso resolver, que é o das pessoas que não pagam a renda, tendo em conta esses dois lados da moeda, como é que o Partido Socialista irá votar amanhã o pedido da autorização legislativa do Governo? Irá travar ou dar luz verde ao Governo para alterar estas regras?
3: Bom, a votação será feita só na sexta-feira e o Manuel Acácio acaba de levantar aí um problema adicional. É que não só as soluções que o Governo está a propor não nos parecem adequadas, como o próprio mecanismo legislativo que o Governo está a usar, o de uma autorização legislativa, não nos parece adequado. Basicamente, o Governo está a pedir autorização à Assembleia da República para depois legislar como quer sobre um tema que é muito sensível, que tem inúmeras implicações e que é da reserva legislativa da Assembleia da República, e por isso eu acho que nós teremos muita dificuldade em aprovar as propostas que o Governo está a fazer, mas pronto, não temos noção neste momento se há alguma flexibilidade ou não para haver algum tipo de negociação, mas quer dizer, as propostas neste momento estão tão afastadas que eu não vejo grande caminho para isso, para lhe ser honesto.
4: Obrigado.
3: Não fechando completamente a porta, acho que a probabilidade é baixa.
4: Obrigado, Sr. Deputado Frederico Francisco. Fica assim clara a posição do PS, de oposição a esta proposta do Governo. É debatida amanhã e será votada sexta-feira, dia habitual de votações na Assembleia da República. Bom dia, arquiteto José Joaquim, Liga-nos Lisboa. Qual é a sua opinião sobre estes problemas que hoje aqui debatemos em torno da crise da habitação?
5: Bom dia, Sr. Manuel Gato, e bom dia ao Fórum. Queria apenas acrescentar algumas dicas àquilo que já foi dito e tentar, sobretudo, sintetizar algumas coisas. Para mim, penso que enquanto continuarmos a considerar a discussão sobre o problema habitacional com base em ideologias, não vamos a lado nenhum. Discute-se, avança-se, recua-se, faz, não faz, um fez, o outro não fez. Eu gostaria de me concentrar mesmo no problema real da habitação. Não sei se lembram, só para recordar, eu ainda sou do tempo, não sei se alguns de vocês o serão com certeza, que hoje estamos muito melhor em termos de panorama geral de habitação, com todas as dificuldades que há, do que há 50 anos. Portanto, eu sou do tempo em que os meus pais vieram para Lisboa viver para um quarto que partilhavam com quatro outras famílias. O meu pai, na altura, ganhava 750 escudos enquanto polícia, e pagávamos de renda 1.100 a dividir pelas famílias. Portanto, o tema não é agora. Depois, queria dizer que a habitação, podemos esconder a verdade ou não, mas é sempre um negócio. Para os privados que investem, mas também para o Estado. Nós não podemos esquecer que e voltando agora ao tema da discussão partidária e ideológica, temos sempre uma oposição a reclamar mais habitação, medidas para a resolução do problema, mas quando estão no governo, nada se faz. Eu lembro, por exemplo, que a Geringonça esteve lá 8 anos com a maioria, não havia problemas de habitação, nunca falava nisso, mas quando vem cá para fora está sempre braço no ar. E inversamente, portanto, tudo o que se faz de um lado é criticado pelo outro. E inversamente, e não avançamos. Por exemplo, para mim, o particular que investe na habitação deveria ser apoiado, porque ousa investir o seu dinheiro, arriscar. Todos sabemos que é um processo de construção, um processo complexo, envolve taxas, projetos, risco. O Estado, por sua vez, que tem o dever de fazer isso constitucionalmente, todos estamos de acordo que deveria haver uma habitação condigna para todos, não é? Mas temos que lembrar que o Estado, para além de todos os impostos inerentes ao negócio imobiliário, não é? IMIs para o resto da vida, IMTs, imposto de selo, taxas e taxinhas, pelo menos um quarto do valor de todas as rendas recebe vitaliciamento. Portanto, não é muito interessante para o Estado ter muita habitação disponível, isto é a minha opinião, porque vai perder todo este quinhão do negócio imobiliário. Nós vemos só um lado. Eu dou o exemplo, por exemplo, da Áustria, conheço, onde o Estado há muitos anos que vem adquirindo quinhões na cidade, incluindo nas zonas prime, tem direito de preferência, e é o próprio Estado que regula e colocando casas no mercado à medida que ele parece ser desequilibrado. E, portanto, mantém mais ou menos equilibrado sempre um valor de rendas, porque coloca no mercado, quando aquilo está a disparar, fogos que vai adquirindo precisamente para essa regulação. E depois é a concorrência, é a lei da oferta e da procura. Nós cá não nos podemos esquecer que, ultimamente, a crise agudizou-se, de facto, com a vinda, sobretudo, de muitos estrangeiros. Nós temos cerca de 1,5 milhão de estrangeiros repentinamente entre nós. Entre eles, temos dois tipos, basicamente, de cidadãos. Temos cidadãos que vêm de países muito mais ricos que nós, com reformas, com pensões, com rendimentos muito superiores, e obviamente a lei da oferta e da procura determina o mercado. E temos outros imigrantes que vêm de países subdesenvolvidos, vêm ganhar aqui num mês, embora parcamente pagos, o que ganham quase em meio ano ou um ano noutros países, e que não têm possibilidades de acesso à habitação. Mas não se esqueçam que, naquele tempo que eu referi no início da minha intervenção, nós tínhamos Lisboa circundada de barracas, porque as pessoas também não tinham acesso à habitação. Portanto, enquanto continuarmos, na minha opinião, a colocar o problema da habitação na esfera puramente ideológica, nós não avançamos. Eu tenho algum feedback desta recente medida do governo de baixar o limite das rendas para 2.300 euros com baixa do IRS. Disse-se assim, mas 2.300 euros, as pessoas talvez não podem pagar isso. É um facto. Mas o que é certo é que eu tenho exemplos concretos de rendas na casa dos 3.000 euros em Lisboa, pessoas com quem falo, que as baixaram para 2.300. Porque, de facto, fazendo as contas, preferem baixar as rendas do que pagar o imposto, que vai dar o mesmo, mais ou menos, se fizermos as contas. É assim, o problema está no valor de 2.300? Se calhar está. O que é certo é que funcionou neste escalão, porque, de facto, se as rendas também baixam muito, os investidores, os particulares, as pessoas que arriscam as suas economias e o seu dinheiro em colocar habitação no mercado, se começam a ficar condicionadas, congeladas na disponibilidade da sua propriedade, deixam de ter casas no mercado. E eu acho graça quando se diz, vamos congelar as rendas como aconteceu há muitos anos atrás. Depois vimos o que é que aconteceu ao património, não é? Nós íamos à baixa e à noite estava tudo fechado, férias todos degradados, com uma velhinha, as águas foram portadas, não se podia quase circular por Lisboa e os senhores não tinham dinheiro para mudar quase um vidro da claraboia, porque isso era o valor da renda quase não sei quantos meses. Se realmente houver esses grandes condicionamentos ou imposições ao risco de colocar casas no mercado, com os problemas que nós sabemos, não é? Falta de pagamento de rendas, morosidade da justiça, que é outro pequeno problema, o inquilino sair além de não pagar, deixar a casa toda destruída, eu gostava de saber como é que uma caução de 1.500 euros depois paga a recuperação de cozinhas, casas de banho, pinturas, num apartamento, não é? Se isso acontecer, creio que não é difícil entender que se já há escassez de casas, com essas medidas passará a haver muito menos, porque as pessoas retiram essas casas do mercado, não arriscam, não é? Pronto, era basicamente isso que queria dizer, e eu gostaria muito que o governo, ou quaisquer governos, começassem a procurar constituir a exemplo de outros países europeus, porque isto não está, não é nada para inventar, está tudo inventado, e que se dispusessem a realmente tirar parte do rendimento que têm, olha, sobretudo nestes 25% que recebem todas as rendas, para não dizer 28%, na parte de escritórios e comércios, porque a habitação é 25%, que cobram todos os meses, um quarto da renda vai para o Estado, fora depois o que os juristas têm, o que os investidores têm que pagar na manutenção, nos impostos, nos seguros, nas obras, nessa coisa toda. Gostassem que pelo menos alocar, que houvesse uma lei que obrigasse o Estado a alocar essa verba para construir habitação. Assim se retiravam da habitação, ou seja, do lucro dos privados, uma parte para eles próprios fazerem uma bolsa de habitação própria, que depois disponibilizariam ao mercado para regular precisamente o funcionamento entre privados e Estado. Isso era o que eu gostaria.
4: E obrigado, arquiteto José Joaquim, por nos ajudar neste debate que hoje fazemos aqui. E vamos agora ao encontro do nosso ouvinte Paulo Santos, mecânico, está na Baixa da Banheira. Bom dia.
6: Olá, bom dia. Bom dia, Madel Cássio. Bom dia aos ouvintes. Estão a ouvir?
4: Estamos a ouvi-lo.
6: Okay. O que eu ia dizer, basicamente, a pessoa que fez a intervenção anterior já disse tudo praticamente. O Estado estava a tentar passar a parte social para os proprietários, ao limitar as rendas, ao limitar o suprimento, os peixes. Está a tentar passar a parte social que faz parte do Estado para os proprietários. Eu próprio também tenho uma casa a pensar a arrendar, sinceramente já pensei não a arrendar, porque com tanta falcatrua que está a aparecer, com tantas coisas que é difícil depois expropriar as pessoas, mais vale ter a casa parada. E todo o que for para meter o mercado, para limitar, desvirtua o próprio mercado. Mas todo o ouvinte anterior já disse praticamente tudo. Mas uma das coisas que queria realçar, eu hoje no meu dia-a-dia, é os jovens neste momento não têm condições para sair. O ouvinte anterior também disse algo que também eu lembro, quando tenho 50 anos, também passei. Os meus avós passaram, criaram os meus pais e os meus tios, há 50 anos, numa mini casa. Os meus pais criaram-nos dois filhos num T1 que conseguiram pagar, e com muito esforço. Nós, felizmente, ainda bem que as coisas evoluem, mas felizmente eu já consegui ter uma pequena casa de entrada, mas também comecei com um T1 numa zona muito baixa. Epá, e felizmente, consoante, fui evoluindo, fui ganhando mais, fui juntando, etc, etc, consegui passar para outra casa. Neste momento, o que eu vejo é, talvez eu não consiga sair, realmente não tenho dinheiro, mas tenho um telemóvel topo de gama, os concertos estão esgotados, as viagens estão esgotadas, aparecem-me com carros topo de gama, eu tenho pessoas a receber o ordenado mínimo, que aparecem com carros de topo de gama, não sei como. Não havia aquela coisa que nos foi incutido de meus pais, desde o primeiro dia, que começaram a fazer um pequeno milheiro para nós, para na altura nós termos qualquer coisa, para podermos apresentar ao banco, para termos qualquer coisa, tínhamos de ter dois fiadores. Agora não, apareceu o Estado a dar todas as regalias que financia o diferencial, e isso, ao contrário, devia fazer, que era dar possibilidade de comprar. Ao contrário, não, fez, precisava de contar, ainda aumentou a procura. Já era pouca, já era muita, aumentou a procura. Fez exatamente o contrário. Eu lembro que, a seguir a isso, as casas dispararam mais 10% em cima. A procura já estava a ser menor, porque os preços estavam inflacionados, fez exatamente o contrário. Todas essas medidas têm sido quase resposta ao momento, sem pensar e sem avaliar.
4: Obrigado também, Paulo Santos, pela sua participação neste Fórum TSF, para o qual convido agora a deputada da Iniciativa Liberal, Angélica da Teresa. Sr. Deputada, bem-vinda a este debate. Amanhã será votado aquele pedido de autorização legislativa do Governo, mas também um projeto de lei de Iniciativa Liberal que promove a estabilidade dos contratos. Gostava, Sra. Deputada, que nos explicasse de uma forma sintética o que propõe a Iniciativa Liberal.
7: Bem, antes de mais, muito obrigada pelo convite e dar os bons dias aos ouvintes da TSF. aquilo que a iniciativa liberal pretende é clarificar o papel do Estado em matéria de habitação. E assim como um subsídio de desemprego, de maternidade e de doença é pago pelo Estado depois de cobrar os impostos aos portugueses, aquilo que nós queremos que aconteça na habitação é exatamente a mesma coisa. Ou seja, qualquer subsídio, qualquer apoio que se dê na área da habitação e que seja uma política pública do Estado, deve ser garantido pelo próprio Estado. E não podemos continuar a ter aquilo que acontece atualmente, que é o Estado que não assume as suas funções e que depois obriga os proprietários privados a fazerem de segurança social. Isto é o que nós não queremos. E a nossa proposta vem clarificar isso. Ou seja, aquilo que nós queremos é os chamados contratos congelados com os contratos anteriores a 1990, que tenham uma rede de garantia do Estado para pessoas com redes com uma taxa de esforço mais complexa ou com rendimento mais baixo, essas pessoas sejam salvaguardadas pelo Estado, ou através de uma solução de habitação pública, ou através de um subsídio de renda atribuído pelo Estado. O que nós não podemos continuar a ter são contratos completamente bloqueados, porque o que faz é tirar confiança ao mercado e fazer com que os proprietários não ponham as suas casas no mercado de arrendamento. E isso é aquilo que nós temos que combater. Nós temos que criar incentivos positivos para que as pessoas não tenham receio de pôr as suas casas no mercado, para que haja mais oferta e para que depois os arrendatários tenham mais escolha e possam pagar rendas que todos nós possamos pagar, que atualmente realmente estão em valores totalmente incomportáveis. Portanto, isto é aquilo que a Iniciativa Liberal quer trazer amanhã a debate. E gostaria de ver resolvido de uma vez por todas, porque senão continuamos a viver uma grande mentira, que é o Estado define políticas públicas, mas depois obriga a que os privados as façam.
4: O Governo propôs, teremos essa proposta, um pedido de autorização legislativa para o Governo alterar as regras do arrendamento urbano. A Iniciativa Liberal já decidiu como é que irá votar esta questão, que é debatida amanhã e votada na sexta-feira. Irá dar luz verde ao Governo?
7: Nós ainda estamos a discutir essa matéria no seio do grupo parlamentar. Ficámos muito desiludidos com o Governo que, na primeira legislatura, prometeu uma série de princípios na questão da lei do arrendamento e o Ministro das Infraestruturas é o mesmo, o Primeiro-Ministro é exatamente o mesmo e agora vem fazer uma coisa completamente diferente e, portanto, falta coragem. Isto não são reformas, isto são medidas muito pífias e do nosso ponto de vista, é uma enorme desilusão. Mas isso ainda está, o sentido de voto ainda está a ser debatido no seio do grupo parlamentar e, portanto, amanhã haverá essa decisão final da nossa parte.
4: Poderá depender também da forma como correr o debate amanhã e daquilo que for dito pelo Governo?
7: Vai decorrer naturalmente da forma como o debate se fará, vai também decorrer da forma que a proposta da Iniciativa Liberal será aceita e também da flexibilidade que o Governo demonstrará nos contributos que depois farão em especialidade, porque, mais uma vez, é verdade que isto é legítimo e, portanto, o Governo tem toda a legitimidade para fazer, mas, mais uma vez, recorre a uma autorização legislativa que é praticamente pedir, apesar de algumas balizas, à Assembleia da República, mais uma vez, um cheque em branco nesta matéria, que é altamente estrutural para o país. Nós vivemos uma crise habitacional, uma crise de acesso à habitação. É um problema social para todos, não é só para jovens, é para qualquer pessoa de 40, 50 anos que queira separar ou que tenha um aumento de família, porque, enfim, as questões familiares mudam. Portanto, é um problema familiar e social para todos e, mais uma vez, continuamos a ver um governo que não tem coragem para fazer as reformas que o país precisa.
4: Agradeço à deputada Angélica da Teresa por nos explicar aqui as posições da Iniciativa Liberal sobre estas propostas sobre a habitação. E vamos agora ao encontro da professora Cláudia Marques, que nos escuta na Guarda. Bom dia.
8: Olá, bom dia. Pronto, como disse bem, meu nome é Cláudia Marques, sou professora e encontro-me com imensas dificuldades em ter habitação própria, posso dizer que ainda habito na casa que era dos meus pais e é um problema que se arrasta e não se resolve. E outra questão que eu gostava de lançar a debate era que todas as pessoas que se sujeitam a pagar renda que obriguem o proprietário a passar recibo, e um recibo com valores aceitáveis, porque eu sou daquelas pessoas que faço a minha parte no sentido de justiça social. Se a pessoa não faz contrato, eu acabo por denunciar. E realmente é incomportável como as coisas estão e, como já disseram anteriormente, as pessoas, quando não conseguem, recuam e, olha, acabam por meter baixa, porque é incomportável, é inaceitável. E nesta luta de ideias entre direita e esquerda, não sei como é que vai ser, mas está a ser difícil.
4: Obrigado, dia, professora obrigada. Cláudia Marques. Passo agora a palavra ao empresário António Couto, nos liga de Rio Tinto. Bom dia.
9: Ora, Via, bom dia, doutor Manuel Acácio. Eu já há muito tempo que não ligo para aí, mas ouço a rádio todos os dias, tanto ao fim de semana como todo. Olha, eu aquilo que eu vou dizer é a iniciativa liberal, engraçado que tocou num ponto que eu realmente vou tocar. Porque quem não tiver memória curta, diz assim: todo o senhorio que neste momento está a levar rendas de 1.100, 1.500, 2.000, que isso é roubar, eu tenho que ser sincero, é roubar, são aqueles senhorios que realmente têm rendas de 20, 30, 40 euros, muitos deles que estão a viver à custa de uma reforma. E muitas das vezes são a dizer assim, ah, e tal, há uma exploração. Ah, porque uma renda de 1.200, 1.500 euros não é para toda a gente, porque quem recebe o ordenado mínimo. Nem precisa receber o ordenado mínimo. Quem recebe líquidos até 1.200, 1.500 euros não pode pagar uma renda dessas. Agora eu digo assim, muitos estão realmente, porque há muitos, que o senhor está a fazer da Segurança Social. Coisa que realmente o governo, isso pertencia ao governo, fazer essa função. Ou então dizer assim, o senhorio vai receber esta renda e o Estado vai repor o resto, coisa que isso não está a acontecer. E outra coisa que eu não ouço ninguém a falar, hein? Toda a gente fala nos senhorios, nos senhorios, nos senhorios, mas o senhorio apenas recebe aquele dinheiro que a lei obriga a receber, até aqueles aumentos, 2%, 2,5%. Bem, ninguém obriga aos bancos. Por exemplo, os bancos neste momento estão com taxas de juros muito elevadas. Eu gostava de saber porque é que elas estão a subir, porque é que isso, o que é que isso tem a ver com o petróleo. Não tem nada a ver. Mas podia, o governo havia de exigir que realmente as taxas de juros fossem baixas para que realmente qualquer pessoa pudesse pagar ao banco uma mensalidade de 300, 400, 500 euros e isso não fosse em 30 anos, era em 40 anos e isso suportava, não é ao fim do ano, darem 900 milhões de euros de lucro, 1.200 milhões, 1.500 milhões e quer dizer, e ninguém fala no cuidado dos bancos. Eu gostava de ver muitos partidos que ainda há bocado falaram para aí com todo o direito, mas ninguém falou no coisa dos bancos. Isso aí é que eu gostava de ver, falar dos senhorios, até parece que senhorios que são os donos de Portugal, e não são. Agora, o que está aqui em cima da mesa é uma coisa, é amanhã, se projetos que é amanhã que vão discutir, obrigar os bancos a ter taxas moderadas e para aquelas pessoas com poucas possibilidades poderem realmente pagar, e em vez de estarem a pagar 800 euros de renda, coisa assim, pagarem, por exemplo, ao banco 600, 700 euros. Opa, chegou ao fim do ano, não deram 900 milhões, ou 500 milhões, ou 1.200 milhões, deram só 100 milhões, mas aí estavam a ajudar milhares de pessoas. Mas, doutor Manuel Acácio, isto é um assunto que não se vai resolver amanhã, nem nunca se vai resolver. Porque se forem com muitas exigências, que é isso que está a ver, muita exigência perante os senhorios, há muita casa que poderia estar a ser arrendada e não é. Porque muitos estão com medo, por isso é que as rendas estão caras, que venha outra vez uma lei que congela e as pessoas ficam com medo. Porque uma renda de 20, 30, 40, 50 euros, volta para o Manuel Acácio, isso não dá para ir à farmácia. Está a perceber? Pronto, era só isso. Muito obrigado pela...
4: Eu é que agradeço o seu contributo, o seu e todos os outros e todos os ouvintes que participaram neste debate. Contributo do António Couto, empresário que nos liga de Rio Tinto. Bom dia, Sr. Deputado Paulo Santos, ele é parlamentar do Partido Comunista Português. Amanhã, para além daquele pedido do Governo, será votado também um projeto de lei do PCP. O que propõe o Partido Comunista, Sra. Deputada?
10: Muito bom dia, muito obrigada pelo convite, é um gosto. O que o PCP propõe é que efetivamente haja uma intervenção por parte do Governo e uma alteração no que diz respeito à lei do arrendamento no sentido da proteção dos inquilinos e não no oposto como o Governo está a fazer com esta proposta de lei que amanhã será debatida na Assembleia da República. Desde logo a extinção do balcão dos despejos. Os despejos no nosso país aumentaram em 2025. Vimos até aquilo que se passou no país vizinho em Espanha e aquilo que nós pretendemos é que de facto proteger os inquilinos e garantir o direito à habitação. Mas propomos também maior estabilidade nos contratos, com uma duração inicial de 10 anos, com possibilidade de renovações automáticas mínimas de 3 anos, exatamente para garantir, ou seja, essa estabilidade e essa intervenção por parte do Estado no que diz respeito ao arrendamento. Não podemos permitir, aliás, como o Governo pretende fazer, de desproteger totalmente os inquilinos. Aliás, a proposta de lei que está em cima da mesa vai exatamente nesse sentido, que demonstra até um profundo desprezo pela vida dos inquilinos e das suas famílias. Vai levar ainda uma maior precarização, ainda uma maior estabilidade e ao total descontrolo no que diz respeito ao arrendamento no nosso país. Associar isto àquilo que o Governo já decidiu relativamente a medidas fiscais que foram aprovadas que só favorecem especulação. A dita renda moderada, ainda há poucos dias, era público que houve um aumento de anúncios com rendas entre 2.000 e 2.300 euros, ou seja, quase que triplicou. Na prática, foi um incentivo ao aumento das rendas, à alienação do património público, património do Estado, que podia e devia ser utilizado para habitação pública. E aquilo que é necessário não é facilitar os despejos, não é retirar ainda mais... alterar um conjunto de normas que só vai desproteger os inquilinos, não é nada disso que é necessário, é exatamente o oposto e por isso apresentámos esta proposta, este projeto de lei que amanhã vai ser discutido conjuntamente com a iniciativa do Governo.
4: E quanto a essa iniciativa, qual é a posição do PC?
10: Qual?
4: O pedido de autorização legislativa por parte do Governo para alterar as regras do arrendamento.
10: É negativo? Da oposição totalmente àquilo que o Governo pretende fazer, porque ainda vai piorar a situação do nosso país. Porque hoje, com os valores das rendas e com a desproteção dos inquilinos, o acesso, o encontrar uma casa é uma dificuldade. Muitos e muitos jovens não o conseguem. Os valores são insuportáveis. Como é que é admissível haver valores de renda, ou seja, considerar-se renda moderada, 2.300 euros, bem, bem superior àquilo que é o salário mínimo no nosso país e aquilo que é o salário que oferece um número muito expressivo, muito significativo de trabalhadores no nosso país. Isto é inaceitável, não tem qualquer correspondência com aquela que é a realidade e a vida das pessoas. Mas eu ia acrescentar, porque amanhã será também discutido um projeto de lei do PCP, e esse foi um agendamento nosso, exatamente para proteger as famílias que têm crédito à habitação, tendo em conta o aumento das taxas de juros, porque também não podemos, ou seja, é um escândalo no nosso país a banca ter lucros recorde como vai tendo nestes últimos anos e as famílias cada vez com mais dificuldades para poder pagar a prestação à banca. Aliás, e aqui houve agora um aumento das taxas de juros em setembro, a perspectiva é que possa haver um outro. Isto é inaceitável e, portanto, os lucros da banca têm que ser colocados para suportar estes aumentos das taxas de juros e não as famílias, exatamente com o objetivo de proteger o direito à habitação. É que a habitação não pode ser tratada como uma mercadoria, nem pode ser um negócio. A habitação é a base para a organização da vida das pessoas e, portanto, é um direito, como a nossa Constituição consagra, e, portanto, ele tem que ser protegido, tem que ser salvaguardado. A casa onde as pessoas, ou seja, a casa onde as pessoas moram tem de facto de ser salvaguardada para que as pessoas possam continuar a habitar e não como está a acontecer neste momento em que o governo, de facto, com este incentivo e promoção da especulação, trata a vida das pessoas, eu há pouco referi, desprezo, é de facto num total desprezo.
4: E em que sentido concreto é que vai essa proposta do PC? É limitar a subida das rendas? É impedir que as pessoas tenham problemas se não conseguirem pagar essas rendas? Essas rendas, não, essas prestações.
10: A proposta que nós fazemos é que, em vez das prestações aumentarem, sejam os bancos, com aquilo que cobram das comissões e das taxas, a suportar esse aumento das taxas de juros.
4: Obrigado, Sra. Deputada Paula Santos. Fica assim clara a proposta do Partido Comunista Português para alterar as regras do arrendamento e travar as propostas do Governo que, na opinião do PCP, são uma ameaça às pessoas com menos posses. Ora, importa-me dizer aos nossos ouvintes que para este debate convidamos os partidos que têm grupos parlamentares. O Chega não aceitou o convite, o CDS não respondeu ao convite que lhe fizemos. Bom dia, enfermeira Maria Rocha, liga-nos de Lisboa, bem-vinda ao Fórum, qual é a sua opinião?
11: Bom dia, olha, eu estou a ouvir o Fórum e como tenho situações concretas de pessoas que estão em casas há 3 anos, não pagam a renda, uma renda razoável, não é uma renda exagerada, é uma renda normal, digamos. Há 3 anos que o processo está em tribunal, não pagam, não há despejo, portanto, para mim, a lei da renda tem que mudar, porque a pessoa que tem a casa é uma pessoa que tem dificuldades, teve muitas dificuldades em adquirir a casa. Portanto, foi com dificuldades que fez aquilo. Não é permitido e os habitantes e os inquilinos que lá estão não são pessoas debilitadas, são pessoas licenciadas, são pessoas estrangeiras, mas são pessoas que não sei se têm possibilidades económicas, não consigo avaliar, mas se não têm, será porque não se esforçam para isso. E há este facilitismo do despejo não se realizar conforme os contratos, 3 meses, teria que haver um despejo, a pessoa não paga e a pessoa continua a não pagar e ainda se ri um pouco do senhorio. Essa é uma situação e é concreta, posso prová-la. Outra situação é uma pessoa que paga 27 euros de renda, que até tem possibilidades económicas, provavelmente tem uma reforma, não direi grande, mas tem uma reforma média. Poderia eventualmente ser aumentada, mas não tem sido, não é, e não, pronto. Portanto, eu, na minha ótica, qualquer destas situações são preocupantes. Como é que os senhorios podem fazer obras na casa, ou como é que os senhorios podem pagar os IMIs, pagar os condomínios, se passa isto desta forma. Portanto, as leis das rendas têm que, de facto, mudar, e têm que mudar para proteger o senhorio. Pronto, é óbvio que terá que proteger alguns inquilinos.

0: renda e a pessoa está a pagar condomínio, está a pagar manutenção do edifício, como é que consegue sobreviver? Pergunto eu. É isso, olha, era só isto que eu queria dizer.
1: E fica a sua pergunta a marcar também este debate, Maria Rocha. E vamos agora ao encontro do engenheiro Pedro Silva, que nos escuta em Braga. Bom dia.
2: Bom dia, Manuel Acácio. Eu queria só passar a minha experiência, porque enquanto arrendatário, neste caso, proprietário de um imóvel, como o senhor Manuel Acácio disse, eu resido em Braga, eu tenho um apartamento, neste caso um T3, do qual eu arrendei a uns cidadãos, não é xenofobia, atenção, que eu quero passar bem a palavra, mas arrendei a um cidadão brasileiro. Aluguei o apartamento por 800 euros. A pessoa em causa pagou os 2 meses, muito bem, correto, a partir daí não pagou mais. Ausentou-se para o Brasil e ele sobrealugou o apartamento aos quartos, a outros indivíduos do Brasil. Ando neste momento à volta de um ano para tentar despejar este senhor da minha habitação, do qual eu não consigo. Ora, veja como é que alguém pode arrendar uma casa a outra pessoa, neste caso, e acontece isto ciclicamente. O que acontece é que nós, portugueses, estamos habituados a arrendar casas sem qualquer tipo de problema e temos todo o nosso conforto, a sala, a cozinha, seja o que for. Neste momento, com o boom que temos de estrangeiros em Portugal, neste momento as casas estão a ser sobrealugadas, neste caso a quartos dentro de casas. E o que está a acontecer ciclicamente, novamente, é que as pessoas alugam e sobrealugam uns imóveis. Agora, nós temos que adaptar-nos às realidades. Não há habitação? Não. Há excesso de população em Portugal? Sim. Agora, temos que saber é proteger os nossos cidadãos portugueses e todos os cidadãos que queiram arrendar de bem, coisa que hoje em dia não está a acontecer. Não vou me alongar mais na conversa e desde já agradeço ao arquiteto em questão que falou há um bocado relativamente à habitação. Desde já, muito obrigado, Manuel Cássio.
1: Obrigado, Engenheiro Pedro Silva. Seguimos nesta viagem pela opinião dos ouvintes ao encontro do professor de Geografia Renato Pereira, que nos escuta no Porto. Bom dia.
3: Bom dia aos ouvintes da TSF. Bom, eu acho que tem uma questão que passou sem a gente perceber muito, que foi a alteração do imposto do arrendamento, né? A gente já teve essa alteração, que foi de 25 para 10, que, se a gente pensar bem, essa alteração privilegiou essencialmente o senhorio. Não que o senhorio não seja necessário privilegiar, porque a gente tem uma parte desses senhorios que tem imóveis como uma fonte de renda para complementar a sua reforma, né? Tem gente que guardou esse dinheiro e comprou um imóvel e colocou isso como investimento. E aí a gente entra também num problema, dois problemas, né? O problema de a gente ter esse investimento, né, no país, como ter esse tipo de investimento, e o imóvel como um investimento, que é isso que provocou tudo hoje. Porque hoje, se você deixar o dinheiro no banco, você vai ganhar 2% ao ano, e se você tiver um imóvel arrendado, você vai ganhar 6%. É claro que isso vai aumentar o valor do imóvel, é claro, porque isso não é só os portugueses que compraram imóveis, isso começa a ter, virar uma fonte de rendimento. Então, eu quero só apontar mais uma coisa importante. Isso é um problema do governo, do primeiro-ministro, só que a gente também tem um problema nas câmaras, porque as câmaras têm que aumentar a quantidade de projetos habitacionais. As câmaras hoje têm a possibilidade de transformar o terreno rústico em terreno urbanizável. Por que que as câmaras não alteram terrenos rústicos para urbanizáveis e colocam num valor mais acessível para que as pessoas possam construir as suas casas? Então, a gente tem que pensar isso de forma multidimensional política, não vai ser questões centrais do governo só que vão resolver isso. E a gente tem que estar muito atento nessa questão de alteração do imposto de 25 para 10, porque o governo perdeu aí 300 milhões de euros aproximadamente com isso e poderia ter investido isso para a gente ter abaixar o preço do arrendamento das casas. Muito obrigado.
1: E obrigado. Eu agradeço o seu contributo, Renato Pereira. Bom dia, José Cavaleiro, Liga-nos de Matosinhos. Como é que olha para este problema?

0: Como é que afeta tantos milhares de famílias?
1: Bom dia, obrigado pela oportunidade. Bom, para começar, deve-se dizer à cabeça, para tratar deste assunto honestamente, que o congelamento que durante muitos anos aconteceu das pensões, das rendas, foi uma medida estúpida que nos levou, digamos, em parte à situação que estamos atualmente. Por outro lado, também temos que reconhecer que os senhorios não podem substituir-se à segurança social e portanto, assegurar, digamos, ad eterno uma renda que é absolutamente incompatível com a inflação. Agora, temos que reconhecer também que este governo já está em funções há bastante tempo e tem tido, tal como aconteceu na saúde e na educação, na habitação também é um fiasco completo. Portanto, não vale a pena entrarmos em pormenores, toda a gente sabe que não só não resolveu o problema, como ele se tem agravado de maneira perfeitamente aguda. Ora, a nossa sociedade já percebeu, por exemplo, em relação à posse, digamos, ao direito de propriedade. Se eu tiver um carro, mas esse carro for perigoso, ele pelo facto de ser meu, e dizer que eu é que respondo por ele não pode circular na via pública. E o que nós temos, e aqui é um primeiro ponto para resolver o problema da habitação, nós temos, digamos, centenas de milhares de casas devolutas ou abandonadas, e as que estão abandonadas muitas vezes estão em péssimo estado de conservação, e portanto temos que pensar que o facto de eu ter uma casa não me dá direito de ocupar numa cidade um espaço que socialmente tem infraestruturas, portanto a cidade oferece-lhe acessos rodoviários, oferece-lhe luz durante a noite, oferece-lhe esgotos, oferece-lhe água, etc. E, portanto, o proprietário desta casa, que no fundo está a ocupar um espaço na cidade para isso, não pode ter um direito absoluto de deixar a casa cair. E, portanto, a primeira coisa para resolver o problema, fazendo, digamos, omeletes sem ovos do ponto de vista do Estado, era, digamos, criar um desincentivo fiscal crescente e agressivo que desincentivasse as pessoas. Ou as pessoas alugavam ou vendiam a casa. E ela entraria rapidamente no mercado imobiliário. Portanto, tínhamos aí uma possibilidade de rapidamente termos umas dezenas de milhares de casas, a entrar no mercado. Por outro lado, o que é que nós verificamos? Que os fundos, portanto, de investimento, têm um papel absolutamente nocivo e perverso neste momento. Porquê? Porque enquanto que um candidato a comprar uma casa teria, há uns anos atrás, digamos, como concorrente, outro cidadão, mais ou menos com os seus rendimentos, portanto, digamos, havia ali um certo equilíbrio entre os interessados, neste momento temos um cidadão que ganha, enfim, dois salários mínimos ou três salários mínimos, ou qualquer coisa no género, e que tem do outro lado um fundo de investimento que tem milhões. E para quem a casa é apenas um ativo, e inclusivamente como os preços estão a subir muito, para esse fundo interessa, é mais rentável manter a casa devoluta do que alugá-la. Basta deixando subir os preços e, portanto, a valorização da casa é superior ao próprio rendimento. Está a levar uma coisa absolutamente ao contrário, não é?
0: Obrigado, José Cavalheiro. É com o seu contributo que estamos aqui ao fim deste Fórum TSF, que fizemos na véspera do Parlamento debater um pedido de autorização legislativa do Governo para mudar as regras do arrendamento.
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2: Onze e cinquenta e oito, bom dia, menos uma hora nos Açores.

0: tempo não está para aventuras e é com este recado que o PSD apela à responsabilidade da oposição. O governo continua hoje a receber os partidos por causa do orçamento do Estado. O PS admite que muito dificilmente vai aprovar as propostas do governo, as alterações à lei do arrendamento. A iniciativa liberal ainda está a ponderar o sentido de voto, o debate e votação acontece amanhã no Parlamento.
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2: Temperaturas máximas previstas para esta sexta-feira, que fica marcada pela chuva e também por alguma trovoada. Temperaturas máximas de 22 graus em Ponta Delgada, 25 no Porto, em Lisboa e também em Faro, mais quente no Funchal, com o Instituto Português do Mar e da Atmosfera a apontar para 28 graus de máxima. 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
0: É um apelo que o PSD está a fazer à oposição. É preciso responsabilidade para aprovar o orçamento do Estado para o próximo ano. Os sociais-democratas, num recado aos socialistas, afirmam que o PS não tem de se preocupar com a revisão constitucional, condição que José Luís Carneiro impôs para negociar o orçamento do Estado com o governo. O ministro das Finanças continua hoje as reuniões no Parlamento com os partidos para discutir o orçamento para o próximo ano, depois de ter recebido ontem o PS e o Chega. Esta manhã já falou com os partidos que suportam o Executivo, PSD e CDS. No final desta reunião, o líder parlamentar social-democrata, Hugo Soares, dirigiu-se à oposição com um recado.
3: É, no fundo, fazer um apelo à responsabilidade de todos os partidos com assento parlamentar. O mundo é hoje um mundo que vive em sobressalto. Nós temos duas guerras na Europa e à porta da Europa. Temos conflitos que têm feito escalar os preços, designadamente o preço dos combustíveis, que afeta o dia-a-dia das famílias e das empresas portuguesas. E este é, portanto, um tempo que não é um tempo de aventuras. É um tempo de estabilidade, de previsibilidade e de prudência.
0: O líder parlamentar do PSD pede, por isso, à oposição que aprove o orçamento do Estado, a proposta do Governo, e se a condição do Partido Socialista para o fazer está relacionada com a revisão constitucional, Hugo Soares afirma a José Luís Carneiro que pode ficar descansado.
3: Exigem os socialistas que a revisão constitucional que venha a acontecer, o PSD não se proponha a alterar os limites materiais da Constituição. Creio que pode estar o país e o Partido Socialista sossegado. Essa foi sempre uma prática do PSD. Nem será agora que o PSD porá em causa esses limites constitucionais. O processo de revisão constitucional faz-se numa comissão criada para o efeito onde têm assento todos os partidos parlamentares. É normal que haja um conjunto de matérias em que o consenso possa ser mais facilmente alcançado entre o Partido Social Democrata e o Partido Socialista? Sim, tem sido assim. Quer o Partido Socialista também mudar alguma coisa. Agora, também devo dizer, o país habituou-se nos últimos anos a um Partido Socialista absolutamente estatizante e imobilizado. Devo-lhe dizer que não estou nada preocupado com o desfecho do processo de revisão constitucional, nem parece que o Partido Socialista tenha motivos para estar preocupado.
0: Também o líder parlamentar do CDS apelou à aprovação da proposta do Orçamento do Estado, que afirma vai trazer um excedente orçamental e a redução da dívida. Paulo Núncio falou diretamente para o Partido Socialista e para o Chega, a quem pede sentido de Estado.
4: A última coisa que o país precisaria era de uma crise política em virtude da rejeição do Orçamento de Estado. E por isso eu deixo um apelo aos partidos da oposição, e em particular aos dois maiores partidos da oposição. É preciso neste momento responsabilidade política, é preciso sentido de Estado. O orçamento de Estado tem que ser aprovado para que Portugal volte a crescer, o rendimento das famílias volte a crescer, os impostos voltem a descer e que as finanças públicas continuem na sua trajetória virtuosa. E é preciso que o país tenha estabilidade política.
0: Paulo Núncio, líder parlamentar do CDS, as reuniões no Parlamento entre o Governo e os partidos continuam ainda durante a manhã, são ouvidos o LIVRE e o PCP. E na véspera do debate das alterações à lei do arrendamento, o Partido Socialista não vê grande margem para aprovar as medidas propostas pelo Governo. No essencial, o Governo propõe, no caso das rendas, acabar com o travão dos 2% de aumento em relação ao contrato anterior e os senhorios podem pedir 3 em vez de 2 rendas antecipadas. Está também prevista uma aceleração dos despejos. O senhorio pode cancelar o contrato se o inquilino tiver 2 rendas em atraso. Nas declarações no Fórum da TSF, o deputado do PSD, Gonçalo Lage, assegurou que com estas mudanças na lei não vai haver em Portugal um caso semelhante ao que aconteceu em Espanha com Mari Carmen Abascal, a mulher de 87 anos que foi despejada da casa onde vivia. Em Madrid.
5: É importante que fique registado que em Portugal aquela situação não ocorre, nem poderia ocorrer. Mesmo com todas as vicissitudes que aconteceram com problemas nos contratos e problemas de transmissão de contratos, etc., mas aquela situação em Portugal não acontecia. E, portanto, desde logo, todas as pessoas com mais de 65 anos não estão abrangidas por esta reforma e, portanto, não vão ter qualquer tipo de impacto, sendo que, obviamente, a questão do rendimento é uma questão essencial para nós podermos aqui tomar as medidas e proteger, obviamente, quem mais precisa.
0: Amanhã o Parlamento vai votar o pedido de alteração legislativa. O Executivo pede luz verde para alterar as regras do arrendamento urbano. Também vão ser votadas propostas dos partidos. Para já, o deputado do Partido Socialista, Frederico Francisco, ouvido no Fórum da TSF, destacou que a resposta do Governo à falta de casas é errada, é feita à custa da segurança dos inquilinos e isso os socialistas não aceitam.
6: Basicamente, o Governo está a pedir autorização à Assembleia da República para depois legislar como quer sobre um tema que é muito sensível, que tem inúmeras implicações e que é da reserva legislativa da Assembleia da República. E por isso eu acho que nós teremos muita dificuldade em aprovar as propostas que o Governo está a fazer. Mas pronto, não temos noção neste momento se há alguma flexibilidade ou não para haver algum tipo de negociação, mas quer dizer, as propostas neste momento estão tão afastadas que eu não vejo grande caminho para isso, para lhe ser honesto.
0: É a posição para já do Partido Socialista. No caso da Iniciativa Liberal, a deputada Angelique da Teresa afirmou no fórum que o partido ainda não tem uma decisão fechada em relação à votação de amanhã.
7: Nós ainda estamos a discutir essa matéria no seio do grupo parlamentar. Ficámos muito desiludidos com o governo que na primeira legislatura prometeu uma série de princípios na questão da lei do arrendamento e o ministro das infraestruturas é o mesmo, o primeiro-ministro é exatamente o mesmo e agora vem fazer uma coisa completamente diferente e, portanto, falta coragem. Isto não são reformas, isto são medidas muito pífias e do nosso ponto de vista é uma enorme desilusão, mas isso ainda está, o sentido de voto ainda está a ser debatido no seio do grupo parlamentar e, portanto, amanhã haverá essa decisão final da nossa parte.
0: À esquerda, no caso do LIVRE, o partido considera que as alterações propostas pelo Governo colocam em causa a segurança dos inquilinos e há uma proteção aos senhorios. No fórum, Isabel Mendes Lopes, uma das porta-vozes do partido, defendeu as propostas do LIVRE.
8: Este pagamento de renda antecipado não pode ser superior a um mês, enquanto hoje na legislação é de 2 meses. As cauções também têm de ser no máximo de uma renda, ou seja, de um mês. Porquê? Porque a ilusão de que os senhorios e os inquilinos, no fundo, têm o mesmo poder negocial é de facto uma ilusão, quando na verdade nós temos inquilinos que não têm escolha, não têm verdadeiro poder negocial, portanto é difícil haver um acordo razoável entre as partes quando as pessoas não têm escolha.
0: O PCP destaca também a necessidade de proteger os direitos dos inquilinos, considerando que isso não vai acontecer com as propostas do Governo. A líder parlamentar do PCP, Paula Santos, só vê um caminho na votação de amanhã.
9: Da oposição, totalmente, àquilo que o Governo pretende fazer, porque ainda vai piorar a situação do nosso país. Porque hoje, com os valores das rendas e com a desproteção dos inquilinos, o acesso, o encontrar uma casa é uma dificuldade. Muitos e muitos jovens não o conseguem.
0: A líder parlamentar do PCP lembrou que os comunistas têm uma proposta para defender quem paga prestação ao banco. Devem ser os lucros da banca e não as pessoas a suportar a subida dos juros, no entender dos comunistas. A crise na habitação em Espanha teve nos últimos dias o rosto de Mari Carmen Abascal. Aos 87 anos, ela foi despejada da casa onde vivia há 70 anos em Madrid. Não conseguia pagar o aumento de 230% de renda exigido por um fundo de investimento. Ontem foi conseguido um acordo para que Mari Carmen possa voltar a casa com um novo contrato de arrendamento. Por esta altura, o governo em Espanha continua reunido para aprovar um novo decreto-lei sobre habitação. Falta depois a aprovação no Congresso dos Deputados e esse é um problema anunciado para o governo de Pedro Sánchez. O Presidente da República promulgou o suplemento extraordinário das pensões, anúncio numa nota do Palácio de Belém, publicada no site oficial. Este suplemento extraordinário das pensões vai ser pago em dezembro, varia entre os 100 e os 200 euros, até pensões de 1.611 euros. Portugal é um dos países da OCDE que gasta menos com um estudante do ensino superior, isto em relação a um estudante do ensino secundário. A conclusão é de um estudo da OCDE, divulgado esta manhã. Portugal é, assim, quase uma exceção entre os países da Organização para a Cooperação e Desenvolvimento Económico, que, por norma, atribuem ao ensino superior um maior financiamento público. Do primeiro ciclo à universidade, a despesa do Estado português por estudante rondava os 10 mil euros anuais em 2023, ligeiramente abaixo da média da OCDE, que se situava em cerca de 11.900 euros. Até ao ensino superior, Portugal acompanha a tendência europeia. No entanto, chegando aqui, o estudo mostra que Portugal está entre os 10 países com menor despesa pública por aluno, pouco mais de 8 mil euros. A média da OCDE está acima dos 14 mil euros. Outra conclusão deste estudo: Portugal tem cada vez menos jovens no ensino secundário e essa percentagem passou de 33% em 2015 para 15% em 2025, no espaço de 10 anos. Num país onde a escolaridade obrigatória é o 12º ano, ou então o aluno até completar 18 anos de idade, muitos estudantes que ficam retidos mais de 2 anos acabam por desistir dos estudos sem terminar o ensino secundário. No caso dos professores, o relatório da OCDE mostra que entre os 38 países que fazem parte da organização, os docentes portugueses são os mais insatisfeitos com os salários. Apenas 13,4% dos professores portugueses estão contentes com o que ganham. O estudo coloca Portugal no último lugar desta tabela. Os professores portugueses também são os que mais se queixam das condições de trabalho. Na OCDE, cerca de 68% dos docentes está feliz com as condições que têm para trabalhar. Em Portugal, são apenas 39%. Pior do que os portugueses, só os japoneses. Uma outra informação, à custa de um relatório divulgado ontem pelo Eurostat: Portugal é o país da União Europeia onde mais pessoas bebem álcool todos os dias. 16% consomem estas bebidas diariamente, 3 vezes mais do que a média europeia. Bernardo Gomes, presidente da Associação de Médicos de Saúde Pública, ouvido pela TSF, afirma que é necessário reconhecer este problema e reforçar as medidas que já existem, sobretudo na resposta médica aos casos de alcoolismo.
10: Temos que também ter a possibilidade de respostas de tratamento mais rápidas, porque, efetivamente, ainda existem tempos de espera para internamento e para respostas que são necessárias, que são demasiado longas, ainda que ressalvando, por exemplo, o esforço recente de ter reaberto a unidade de oncologia em Lisboa e de ser reformulada a resposta em Matosinhos, e mesmo até da atitude mais proativa, recente até pela nova direção do ICAD, para responder estas coisas todas. Agora, efetivamente, de uma forma geral, e até se calhar aproveitando ambientes que se fala de pacto de saúde e de discussões de problemáticas abrangentes, este é um elefante na sala demasiado grande para não se fazer alguma coisa.
0: Os dados do Eurostat mostram também que os homens portugueses consomem o triplo de álcool comparando com as mulheres e que os mais velhos bebem muito mais do que os novos. Bernardo Gomes explica que em causa está uma questão cultural que separa jovens e adultos.
10: Os indivíduos mais velhos tiveram um processo de aculturação e cultura distinto daquele que têm neste momento os mais novos e, portanto, Não me parece ter tanto uma questão do envelhecimento e perda de referência, mas é sobretudo relativamente à questão da aculturação nas idades mais jovens, dos indivíduos que neste momento têm mais idade. O que vale a pena, pensar nisto de uma forma global, vale a pena olhar para isto como um todo e dizer, pronto, o elefante na sala está aqui e é preciso fazer alguma coisa sobre isto.
0: O controlo dos preços do álcool, a venda em postos de combustível e o acesso a rastreios e cuidados médicos são algumas das sugestões deixadas pela Associação de Médicos de Saúde Pública. A comunidade de Abu El Hajjaj, no Vale do Jordão, está a enfrentar ameaças de violência e despejo forçado por parte dos colonos. Nesta comunidade vivem cerca de 250 pessoas e o principal sustento da maioria é o pasto de ovelhas e cabras. Há cerca de duas semanas, os colonos destruíram a mesquita comunitária e os fornos de pão, mas os residentes receiam que os ataques dos colonos não fiquem por aqui. Ouvido pela TSF, o pastor Osama Duais lembra que as dificuldades não são de agora.
11: Depois de 7 de outubro de 2023, impediram-nos de usar as terras para o gado. Não nos dão permissão. Cerca de um ano depois, detiveram o nosso rebanho e multaram-nos em 150 mil shekels, o que equivale a quase 49 mil dólares. Caso contrário, o rebanho seria confiscado. Isto envolveu o exército, os colonos e as forças de segurança. Foi uma operação abrangente. Enfrentamos incursões súbitas, perseguiram as pessoas dentro das suas próprias casas. O que queriam era aterrorizar, assustar as crianças e as mulheres. Queriam intimidar as pessoas. Essencialmente, era uma operação de deslocação. Vivemos nesta zona desde 1998. Recebemos notificações oficiais, ordens da Administração Civil desde esse ano, a exigir que deixássemos o local, embora nunca o fizéssemos. Tínhamos cá instalações agrícolas desde 2008. Em 2014, demoliram as nossas estruturas, incluindo as agrícolas. Estimamos perdas em estruturas e equipamentos no valor de 850 mil dólares.
0: Este pastor relata à TSF um ambiente de medo e de ameaça constante. Osama Duais é casado e pai de um filho com deficiência auditiva. Questionado sobre para onde vai com a família perante a possibilidade dos colonos atacarem por completo as terras e ocuparem as casas, o pastor confessa que tem receio em relação ao futuro.
11: Não sei, estou com medo. Estes colonos não têm rumo. Estamos no local, o exército chega aqui e aponta-nos para os olhos um laser vermelho. O que é que podemos fazer? Ficamos parados, de braços cruzados, a olhar e a sofrer. Não pode fazer nada. Estamos atrás do impossível que nos resta. Para onde vamos? Não há lugar onde os nossos olhos estejam seguros. Ouvimos falar de colonos todos os dias. Nem todos são inimigos, mas são colonizadores. Espero que Deus nos ouça e que nos ajude.
0: Osama Duais lembra ainda que esta situação de precariedade e medo não é exclusiva desta comunidade, é uma realidade que se sente por toda a Palestina.
11: De uma forma geral, a situação na Palestina é má. Toda a Cisjordânia e a faixa de Gaza estão numa situação em que se vive miséria extrema. Mal conseguimos sobreviver. Como costumamos dizer, vivemos na pobreza. Mesmo que nos sentemos debaixo de uma tenda, estendemos um cobertor. Por exemplo, exemplo, já tivemos uma altura em que estivemos abrigados em casa de um amigo. Éramos cerca de 30 pessoas com apenas uma casa de banho.
0: A comunidade de Abu El Ajaz recebeu na semana passada ajuda de uma associação norueguesa. Entre os bens doados estão comida e colchões. Apesar das dificuldades, Osama Duais tenta manter o gado.
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1: Passam 22 minutos do meio-dia nesta terça-feira, dia 29 de setembro, com 20 graus nesta altura em Ponta Delgada, 23 em Faro, 25 em Lisboa e no Porto, 26 no Funchal. Quase na hora do almoço vamos até Vila Longa, na companhia de Fernando Melo, conhecer a Taberna dos Pianos. É a sugestão de hoje do Prato do Dia, guia TSF Invasões.
2: No restaurante Taberna dos Pianos, no centro de Vila Longa, a iguaria rainha é a que dá o nome à casa. Trata-se da especialidade feita a partir das costelas do porco, prato fortemente dependente do gosto típico das brasas e pelo consumo à mão para desbastar ossos e ossículos diretamente na boca. É uma das glórias da vida, há que reconhecê-lo. Mas nesta casa de bem comer, há muito mais para desbravar à mesa. Como entradas, dispomos de pequenas delicadezas como azeitonas, pão, manteiga, queijinho e marmelada. Também há deliciosas bolinhas fritas de alheira, preenchem o nosso imaginário na perfeição. Passamos às especialidades na brasa, em que no capítulo dos pratos de peixe, temos por exemplo excelente bacalhau na brasa. O polvo alagreiro é excepcional. E a dourada escalada com ervas é genial. Além de tudo isto, o salmão é imperdível. Os pratos de carne são uma sucessão de boas surpresas. Há ótimas e viciantes costeletas de borrego fritas. Adoro o coelho frito com carqueja. A cozinha produz a autêntica e genuína carne de porco do Alguidar. O entrecosto frito com migas é de ir às lágrimas. Representa trabalho culinário sublime, associado à escolha exemplar da matéria-prima. Surge neste contexto o já mencionado piano à taberna, verdadeiramente exemplar. O coelho à taberna não lhe fica atrás. E o espeto alentejano é porta do céu. Apreciador algum se nega perante os lagartinhos de porco, tem ruda absoluta e muito sabor. Faz-se uma copiosa picanha na telha, que só por si é muitas vezes motivo para aqui voltar. As costeletas de borrego são cortadas e processadas bem fininho, o que as transforma em pináculo de sabor e texturas. A gravatinha à taberna é de extrema tenrura e de sabor divino. Quase se desfaz na boca. O tomahawk Black Angus é feito no céu. Há uma aposta mirandesa que é digna da antologia culinária à parte. Mesmo os cortes mais simples, como o bitoque de vazia ou o bife Angus na pedra, são gloriosos. E os simples secretos de porco ibérico são presente divino. Para terminar a refeição em modo doce, tem um fabuloso pudim de ovos ao seu dispor. Sou grande fã do leite creme. O doce fidalgo é regalo garantido e a mousse de manga configura perdição total. Recomendo muito o original mousse de Orel e o queijo de rala é irrecusável. Isto sem mencionar a maravilhosa saricaia com ou sem ameixa. Saímos sempre com mesa marcada para o dia seguinte.
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1: Daqui a pouco, ao 12:30, há Jornal de Desporto.
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4: As alterações climáticas podem aumentar em cerca de 30%.
1: Daqui a pouco então há Jornal de Desporto, para já negócios em português, a edição é de Ana Maria Ramos.
4: As alterações climáticas podem aumentar em cerca de 30% as necessidades de água para rega no final do século. Com base no estudo da própria Direção-Geral da Agricultura, há um aumento de eficiência de 18% nas últimas duas décadas, mas apesar da tecnologia e pressão aplicada ao regadio, em Portugal o setor é apenas responsável por cerca de um terço da produção nacional agrícola. Há uma estratégia Água que Une para pôr em prática e Gonçalo Moraes Tristão, o presidente da COTRE, o Centro Operativo e de Tecnologia de Regadio, identifica prioridades de obras a fazer desde o Algarve ao Tejo e também ao Oeste. Temos que vão estar em cima da mesa do Congresso Nacional de Rega e Drenagem esta semana em Beja.
5: Nós, de facto, hoje temos uma agricultura de regadio muito mais eficiente. Nós, na década de 60 do século passado, em média, o agricultor regava com 16 mil metros cúbicos por hectare e hoje em dia são utilizados nas regas das várias culturas agrícolas uma média de 3 a 4 mil metros cúbicos por hectare. Houve aqui um caminho impressionante feito de eficiência, teve a ver com muito investimento das empresas, muito investimento dos agricultores, novos sistemas de rega mais eficientes, portanto, isto é um caminho, não pode parar, e daí neste Congresso também chamámos a atenção disso tudo, da necessidade de represarmos mais águas, mas também da necessidade de o agricultor, do setor agrícola, continuar o caminho da eficiência. Este propósito é muito importante. Há muitos aproveitamentos hidráulicos que precisam de obras de remodelação, de reabilitação, de forma que as percas que existem não sejam tão grandes. Portanto, há primos de rega que têm percas de 30%, o que neste momento é inaceitável. Portanto, neste momento eu diria que há zonas do centro do país e do norte do país, de alguma forma um pouco esquecidas, precisam também, enfim, algumas das barragens que estão previstas na estratégia Água que são a centro e a norte do país. Portanto, essas zonas também precisam, de facto, serem reforçadas em termos de reservas hídricas, de depósitos de água e também de eficiência. Eu diria que o Algarve é uma zona prioritária, por as razões que sabemos. De facto, este ano tivemos água em todo o país, em todas as barragens praticamente encheram, mas o Algarve sofre muitas vezes, muitos anos de seca. Portanto, estão identificadas algumas barragens, nomeadamente a barragem da Fulcana aqui no Sotavento Algarvio, e eu diria que essa é essencial. Por outro lado, há outro sistema que é fundamental, que é o sistema do Tejo. Portanto, o Tejo tem uma barragem sinalizada na margem direita, que é a barragem do Ocareza, que é uma barragem que servirá para regularizar as afluências do Tejo. O Tejo é um rio que serve uma zona enorme, muito maior que a Alqueva, e portanto precisa também de uma barragem que regularize os covais. Sabemos nós que temos um acordo com a Espanha, mas o acordo com a Espanha muitas vezes permite, e isso tem vindo todos os anos a acontecer, que em muitas alturas do ano o Tejo não tenha água em determinados percursos. Isso não é aceitável nos tempos de hoje e, portanto, é uma das barragens que está identificada na margem direita, a barragem do Alqueza, a barragem do Alvito. Precisamos, de facto, dessa barragem para regularizar o Tejo, de forma a que o Tejo possa servir uma imensidão de regadio, seja na margem esquerda, seja na margem direita, e portanto, por exemplo, possa também beneficiar o Oeste com as nossas frutas que nós temos ali naquela zona.
4: Um congresso que acontece sob o lema Água para Produzir Futuro, Resiliência, Eficiência e Inteligência nos Recursos e no auditório do Núcleo Empresarial de Beja.
1: Negócios em Português, edição de Ana Maria Ramos.
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1: Boa tarde, meio-dia e meia, menos uma hora nos Açores.
6: Um golo e uma assistência, o central do Benfica, Alessandro Circati, está a brilhar esta hora contra o Brasil pela Austrália, ao lado de Iran Kunda do Sporting. O presidente do Braga entende que a equipa tem de dar mais e pede já uma resposta da equipa com o Sporting após a pausa para as seleções. Sobre a seleção portuguesa, vamos analisar as possíveis escolhas de Jorge Jesus, se Vitinha pode ocupar a posição 6 e quem deve jogar na frente, Ronaldo ou Ramos. No ténis, Francisco Cabral está a celebrar um título na China.
1: Temas em destaque no Jornal de Desporto, edição de António Botelho.
6: É por aí que começamos com mais uma vitória para o ténis português. Francisco Cabral acaba de conquistar o torneio de pares de Hangzhou, na China. O tenista português revalida este título, agora ao lado do norte-americano J.J. Tracy. Eles ganharam a final à dupla dos neerlandeses Sander Arendt e David Pell. É mais um título de ATP 250 para Francisco Cabral, na vertente de pares. É o sétimo título na carreira para o tenista português. Agora, a atenção do Benfica, Alessandro Circati está para já em grande no jogo que decorre a esta hora entre a Austrália e o Brasil. É mais um jogo de preparação entre as duas seleções. O central do Benfica marcou e assistiu na primeira parte do jogo, está agora na segunda com 60 minutos, 2-2 entre Austrália e Brasil. O extremo do Sporting, Néstor Irancunda, também é titular na seleção australiana. É o segundo jogo consecutivo de preparação entre as duas seleções. O primeiro deu empate 1-1. Da última hora, há um comunicado de preocupação do presidente do Sporting de Braga. Há uma semana de receber o Sporting para o campeonato, António Salvador diz que a equipa precisa de fazer mais e melhor e que a pausa para as seleções é importante para a equipa refletir. Tiago Barquinha Gonçalves.
7: O líder do Braga diz que a pausa internacional chega na melhor altura. É o tempo para repor energias e para preparar o que se segue, escreve António Salvador, que deixa alguns recados sobre o início da época. O presidente alerta que o clube exige mais do que o que foi apresentado até agora e diz que não se refere apenas aos resultados, porque estes são a consequência da identidade que se demonstra em campo. Salvador frisa que, antes de ganhar, a camisola do Braga reclama de quem a enverga uma capacidade de competir que é inegociável e que os adeptos exigem que a equipa seja imbatível no que diz respeito à combatividade. Apesar destes avisos, o líder arsenalista destaca o valor do plantel e da equipa técnica e mostra-se convicto de que, após a paragem, vai poder-se ver um Braga que os sócios reconhecem e no qual se revêem.
6: Já mexe o Braga Sporting da próxima jornada. O Braga é sexto classificado, tem menos 4 pontos que o Sporting, mas um jogo em atraso. Dou-lhe conta agora do árbitro do Dinamarca-Portugal, soube-se esta manhã. É ucraniano, Mikola Balakin, vai dirigir o jogo de quinta-feira em Copenhaga. Este árbitro de 37 anos cruza-se pela primeira vez com a seleção portuguesa. A seleção que está em Malmo tem treino às 3:30 da tarde, hora portuguesa. É mais um treino não só para preparar o jogo de quinta-feira com a Dinamarca, mas também para consolidar os processos do novo treinador. Expectativa para perceber se Jorge Jesus já vai contar com Francisco Conceição, que foi titular no último jogo, mas que falhou o treino do final do dia de ontem por causa de uma pequena lesão. O extremo está em dúvida para o jogo de quinta-feira. Quem deve voltar a treinar hoje é Bruno Fernandes. O médio está de volta após uma pequena lesão que o tirou do último jogo. A Dinamarca, que entretanto ficou sem um dos principais jogadores, Patrick Dorgu, lateral esquerdo do Manchester United, lesionou-se, é dispensado da seleção e falha o jogo com Portugal. Há dúvidas sobre qual o 11 que Jesus vai apresentar. Uma das dúvidas é se Vitinha regressa à equipa inicial. Isso esteve em debate no programa Visão de Jogo da TSF com Sofia Oliveira e Luís Freitas Lobo.
8: O Jorge Jesus, já percebemos que Palhinha para defender, o Rubén Neves para construir mais. E em função do jogo vai decidir. Mas Vitinha não podia ser o 6 da seleção portuguesa?
9: Eu acho que podia. Ok, não só podia, é isto. Como devia.
8: Eu acho que sim.
9: Agora, no modelo de Jorge Jesus isso não irá acontecer.
8: Sim, mas estamos a debater aquilo...
9: circunstâncias muito especiais.
8: Sem dúvida, mas estamos a debater aquilo que é a forma de construir um novo estilo de jogo para Portugal. É isto que a expectativa que eu tenho em relação a Jorge Jesus, e falámos aqui quando ele foi anunciado como selecionador, eu mostrei talvez entusiasmo a mais, tu mostraste cepticismo também, não digo a mais, mas relativo. Eu acho que há esse sinal, vamos por poucos, vamos tentar agarrar àquilo que há, esse sinal de meter João Félix a segunda avançada, esse sinal de ok, Ronaldo, basta, banco, joga Gonçalo Ramos no segundo jogo. Esse sinal de jogar com extremos, a procurar a profundidade, esse sinal de Palhinha no jogo com a Noruega, em que era preciso, de facto, outro tipo de futebol, e... Ok, essa concessão tática, Rubem Neves não joga em casa com Gales, os laterais com o equilíbrio de defender e subir, eu acho que os sinais são mais positivos do que preocupantes, isto é...
9: Estas referências individuais de Jorge Jesus, Luís, e tu conheces lá mais tempo do que nós, são estranhíssimas para mim, porque Jorge Jesus sempre foi um treinador que, ou sempre ou quase sempre, vá, não foi sempre, porque a sua última passagem pelo Benfica também deixou muito a desejar do ponto de vista defensivo. Mas é estranho para mim ver Jorge Jesus optar por estas referências tão marcadamente individuais, porque sempre foi um treinador que primou pela zona e que se defendia. Sim. Também mas, através do seu treino nesse aspecto.
7: Outra das dúvidas é quem joga na frente, se Gonçalo Ramos ou Cristiano Ronaldo. Para a comentadora de futebol da TSF, Sofia Oliveira, faria mais sentido Jorge Jesus apostar em Gonçalo Ramos?
9: Sem bola faz quilómetros e quilómetros se for necessário para pressionar, para ajudar a equipa, para fazer compensações. Com bola também é um jogador que abre muitos espaços, porque sabe movimentar-se tanto fora da área como dentro da área. Eu lembro-me que uma das discussões mais... palpitantes no Mundial foi a questão de o Ronaldo sair da sua zona para vir tocar a bola atrás. O Gonçalo faz isso muito melhor do que o Cristiano ao dia de hoje, nem tem comparação a quantidade de vezes em que o Ronaldo descaiu para a meia esquerda frente ao País de Gales para dar absolutamente nada, e o Gonçalo não se agarra tanto à bola, joga o primeiro toque com outra facilidade, portanto, mesmo nesse particular eu acho que ele é melhor do que o Cristiano, e é um jogador que acaba por fisicamente também, pela sua disponibilidade, normal, não é? Estamos a falar de dois jogadores de gerações diferentes, permitir à seleção ter outro tipo de abordagem quando tem de fazer jogos. Sim. Atrás de jogos, quando tem de defrontar seleções exigentes, portanto, não sendo um ponta de lança fora de série, porque na minha opinião Gonçalo Ramos não é um ponta de lança fora de série, mas ao dia de hoje é muito mais ponta de lança e muito mais jogador do que o Cristiano.
7: 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Portugal tem então um jogo marcado para quinta-feira em Copenhaga com a Dinamarca, o terceiro desta fase de grupos da Liga das Nações. Ontem à noite houve mais jogos desta competição com jogadores das equipas portuguesas em ação. O médio do Sporting, Issa Dombiá, foi utilizado na segunda parte do jogo da Itália contra a Turquia. Cumpriu a segunda internacionalização pela seleção italiana, que ganhou por 4-1. Na vitória da França sobre a Bélgica por 1-0, o benfiquista Luca Bacchio jogou meia hora. O sportinguista Zeno De Bast não saiu do banco. Os esportistas Jakub Kivior e Jan Bednarek foram titulares na derrota da Polónia por 3-1 frente à Suécia de Gyökeres, que marcou o golo que selou a vitória. E o guarda-redes do Benfica, Anatoly Trubin, foi titular no empate a 0 da Ucrânia na Geórgia. Sudakov acabou por ficar de fora da ficha de jogo. Sobre as seleções, dou-lhe ainda esta nova. Brian Ruiz, jogador que passou pelo Sporting, é o novo selecionador da Costa Rica, é selecionador interino. Ele assume o cargo de Fernando Batista, argentino que foi despedido. Vai estrear-se Brian Ruiz já na quinta-feira no banco da Costa Rica, num jogo contra a Nicarágua. O irmão de Kylian Mbappé, Ethan Mbappé, sofreu um castigo pesado da UEFA. O médio do Lille leva 3 jogos de suspensão na Liga dos Campeões por ter dado uma cotovelada a Nathan, jogador do Betis. A UEFA entende a infração como agressão a outro jogador e pune assim de forma severa o jovem de 19 anos. Voltando ao ténis, Jaime Faria falhou a qualificação para o torneio de ATP 500 de Tóquio. O tenista português é derrotado na última ronda de acesso ao quadro principal do torneio, perde frente ao paraguaio Dani Vallejo. No Open da China, calhou a Nuno Borges, um adversário de peso, logo a abrir o torneio. O português vai enfrentar o sérvio Novak Djokovic na primeira ronda. Nuno Borges fala de um grande desafio.
10: É um torneio muito forte. Eu já sabia que a probabilidade de jogar com um jogador de topo era grande, portanto, de certa maneira já estava preparado para isso. Estou à espera de jogar à noite, estádio cheio ou com muita gente, portanto estou entusiasmado para ter bastante público e jogar num estádio grande. Primeira vez aqui em Beijing, mas são condições até bastante confortáveis para jogar bem ténis. Agora, claro que tem um desafio muito grande pela frente e espero poder estar à altura, espero poder fazer um bom jogo e quem sabe pode ser que ele me dê algumas oportunidades.
6: Nuno Borges aqui num registro da agência Lusa. Ele defronta Djokovic esta madrugada no Open da China. O basquetebolista português Nemias Queta sente que ter jogado pela seleção na pré-época é agora uma vantagem para a nova temporada da NBA. O poste dos Boston Celtics falou esta madrugada em conferência de imprensa e até fez uma comparação de jogar na Europa e nos Estados Unidos.
11: Nada se compara com a temporada da NBA, mas é bom continuar o ritmo ao defrontar jogadores talentosos na Europa e ao tentar fazer coisas diferentes em aspectos distintos do jogo. Sinto que a minha versatilidade melhorou, assim como a minha habilidade para lançar ao cesto. Quero ser cada vez mais uma ameaça mortal para os adversários e é algo que para esta temporada vou tentar melhorar.
12: Rely on this season, and those are some of the things I wanted to be better at.
6: Esta vai ser a sexta temporada de Nemias Queta na NBA.
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1: Boa tarde, estamos a 16 minutos da uma. De regresso à música para ouvir Jorge Palma.

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1: Por aqui vai continuando a passar música de Jorge Palma na TSF. Não será esquecido. Continuamos em português. Ana.

0: Jack Dean com este Mercy, também Ana Lua Caiano e Jorge Palma na TSF. Depois das duas, as escolhas musicais do rapper Valete.
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1: Estamos a 5 minutos da 1 hora, daqui a pouco há notícias na TSF, para já no minuto Corporate Finance, as compensações da Segurança Social para quem fica sem subsídio de férias, com Ana Pereira, consultora sénior da Moneris.
2: Sabia que a Segurança Social pode compensar trabalhadores que não receberam subsídio de férias a que tinham direito? É isso que prevêem as prestações compensatórias do subsídio de férias. Esta prestação aplica-se sobretudo em situações de doença subsidiada ou de parentalidade, quando o subsídio de férias não é devido pela entidade empregadora. Em caso de doença, a compensação corresponde a 60% do valor não pago, nas situações de parentalidade, a 80%. O pedido é feito através da Segurança Social Direta, no prazo de 6 meses, a partir de 1 de janeiro do ano seguinte ao que o subsídio era devido. Em caso de cessão do contrato, o prazo conta-se a partir dessa data. Atenção, o direito não é automático. Cada situação é analisada individualmente, de acordo com as condições legais.
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0: Num apelo ao PS e ao Chega, o líder parlamentar do PSD pede responsabilidade à oposição para a aprovação do Orçamento do Estado. O que Soares garante também ao Partido Socialista que pode estar descansado em relação à revisão da Constituição. O PS acredita que vai ser muito difícil aprovar as propostas do Governo para mexer na lei do arrendamento. A Iniciativa Liberal ainda pondera o sentido de voto. O debate e votação acontece amanhã no Parlamento.
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2: Nesta altura, 21 graus em Ponta Delgada, 24 em Faro, também no Porto, 27 em Lisboa e também no Funchal. Daqui a pouco há Brasil adentro para ouvir na TSF com a moderação de Judite Menezes e Sousa, numa altura em que estamos cada vez mais perto das eleições no Brasil, já no próximo dia 4 de outubro. Agora vamos à edição da uma com Paula Dias.
0: Depois de André Ventura ter afirmado que a justiça deu razão ao Chega, no caso das gêmeas luso-brasileiras que receberam tratamento no Hospital de Santa Maria e que o PSD e o PS deviam pedir desculpas ao país por terem afastado o relatório do Chega na comissão de inquérito sobre este caso, Hugo Soares, o líder parlamentar do PSD, responde, acusando o partido de André Ventura de querer que o Parlamento substitua os órgãos de investigação criminal, exceto quando o tema é o assalto ao gabinete do Chega.
3: O partido Chega é o partido do expoente máximo da hipocrisia política. É uma espécie de campeão, ganhou a Champions League das comissões parlamentares de inquéritos. Tudo que mexe, por dar cá aquela palha, o Chega apresenta uma comissão parlamentar de inquérito. Há esta ansiedade do partido Chega em querer fazer substituir o Parlamento aos órgãos de polícia criminal. Ontem fez 2 meses desde que houve uma situação que é das mais graves que aconteceu na República. Um assalto a um órgão de soberania, designadamente ao gabinete do líder da oposição. Noutra circunstância, eu diria que o deputado André Ventura estaria aqui nos passos perdidos a dizer ao país como é que é possível, passaram 2 meses e a justiça ainda não funcionou, ninguém sabe quem é que assaltou o meu gabinete. Ontem o deputado André Ventura falou tantas coisas, sobre isso não falou.
0: São declarações de Hugo Soares, isto depois do PSD e também do CDS, os partidos que suportam o governo se terem reunido com o Ministro das Finanças por causa da proposta de orçamento do Estado para o próximo ano. No final da reunião, o líder parlamentar social-democrata dirigiu-se à oposição com um aviso.
3: É, no fundo, fazer um apelo à responsabilidade de todos os partidos com assento parlamentar. O mundo é hoje um mundo que vive em sobressalto. Nós temos 2 guerras na Europa e à porta da Europa. Temos conflitos que têm feito escalar os preços, designadamente o preço dos combustíveis, que afeta o dia-a-dia das famílias e das empresas portuguesas. E este é, portanto, um tempo que não é um tempo de aventuras. É um tempo de estabilidade, de previsibilidade e de prudência.
0: O líder parlamentar do PSD pede por isso à oposição que aprove o orçamento do Estado proposto pelo Governo e um outro recado para o Partido Socialista. Hugo Soares afirmou que se a condição dos socialistas para deixarem passar o orçamento é que o PSD não faça uma revisão da Constituição ao lado do Chega, sobre esta linha vermelha, Hugo Soares garante a José Luís Carneiro que pode ficar descansado.
3: Exigem os socialistas que a revisão constitucional que venha a acontecer, o PSD não se proponha a alterar os limites materiais da Constituição. Creio que pode estar o país e o Partido Socialista sossegado. Essa foi sempre uma prática do PSD. Nem será agora que o PSD porá em causa esses limites constitucionais. O processo de revisão constitucional faz-se numa comissão criada para o efeito, onde têm assento todos os partidos parlamentares. É normal que haja um conjunto de matérias em que o consenso possa ser mais facilmente alcançado entre o Partido Social Democrata e o Partido Socialista? Sim, tem sido assim. Quer o Partido Socialista também mudar alguma coisa. Agora também devo dizer, o país habituou-se nos últimos anos a um Partido Socialista absolutamente estatizante e imobilizado. Devo lhe dizer que não estou nada preocupado com o desfecho do processo de revisão constitucional, nem parece que o Partido Socialista tenha motivos para estar preocupado.
0: Também o líder parlamentar do CDS apelou à aprovação da proposta de orçamento do Estado, que afirma vai trazer um excedente orçamental e uma redução da dívida. Paulo Núncio falou diretamente para o PS e para o Chega, a quem pediu sentido de Estado.
4: A última coisa que o país precisaria era de uma crise política em virtude da rejeição do orçamento de Estado. E por isso eu deixo um apelo aos partidos da oposição e em particular aos dois maiores partidos da oposição. É preciso neste momento responsabilidade política, é preciso sentido de Estado, o orçamento de Estado tem que ser aprovado para que Portugal volte a crescer, o rendimento das famílias volte a crescer, os impostos voltem a descer e que as finanças públicas continuem na sua trajetória virtuosa. E é preciso que o país tenha estabilidade política.
0: Paulo Núncio, líder parlamentar do CDS. Nesta altura já terminou a reunião do governo com o LIVRE. Isabel Mendes Lopes, uma das porta-vozes do partido, devolveu ao PSD o pedido de responsabilidade, tendo em conta o aumento do custo de vida. Isabel Mendes Lopes sublinhou que este orçamento do Estado não é apenas mais um.
5: A discussão foi cordial, mas sem grande abertura, de facto, para mudar aquilo que é a base do Orçamento do Estado que o Governo nos apresentará no dia 9. Eu devolvo o pedido a Hugo Soares, é que assumam uma responsabilidade de efetivamente olhar para os problemas reais que o país tem, desde o problema da habitação, ou, por exemplo, à falta de vagas em lares em várias zonas do país, e que então resolvamos os problemas.
0: E o Orçamento do Estado tem de dar resposta a estes problemas reais do país, é o que destaca Isabel Mendes Lopes, do LIVRE. E antes da pausa para almoço, o Governo ainda se reúne com o PCP por causa desta proposta de Orçamento do Estado para o próximo ano. Estamos na véspera do debate das alterações à Lei do Arrendamento. O Partido Socialista não vê margem nesta altura para aprovar as medidas do Governo. No essencial, o Governo propõe, no caso das rendas, acabar com o travão dos 2% de aumento em relação ao contrato anterior, e os senhorios podem pedir 3 em vez de 2 rendas antecipadas. Está também prevista uma aceleração dos despejos. O senhorio pode cancelar o contrato se o inquilino tiver 2 rendas em atraso. No debate que aconteceu esta manhã no Fórum da TSF, Gonçalo Lage, deputado do PSD, assegurou que com estas mudanças na lei, Portugal não vai ver um caso semelhante ao que aconteceu em Espanha com a Mari Carmen Abascal.
6: É importante que fique registado que em Portugal aquela situação não ocorre, nem poderia ocorrer. Mesmo com todas as vicissitudes que aconteceram com problemas nos contratos e problemas de transmissão de contratos, etc., mas aquela situação em Portugal não acontecia. E, portanto, desde logo, todas as pessoas com mais de 65 anos não estão abrangidas por esta reforma e, portanto, não vão ter qualquer tipo de impacto, sendo que, obviamente, a questão do rendimento é uma questão essencial para nós podermos aqui tomar as medidas e proteger, obviamente, quem mais precisa.
0: Amanhã o Parlamento vai votar o pedido de alteração legislativa. O Executivo pede luz verde para alterar as regras do arrendamento urbano. Também vão ser votadas propostas de alguns partidos. Desde já, o deputado do PS, Frederico Francisco, ouvido também no Fórum, sublinhou que a resposta do Governo à falta de casas é errada, é feita à custa da segurança dos inquilinos, e isso os socialistas não podem aceitar.
7: Basicamente, o Governo está a pedir autorização à Assembleia da República para depois legislar como quer, sobre um tema que é muito sensível, que tem inúmeras implicações e que é da reserva legislativa da Assembleia da República. E por isso eu acho que nós teremos muita dificuldade em aprovar as propostas que o Governo está a fazer, mas pronto, não temos noção neste momento se há alguma flexibilidade ou não para para haver algum tipo de negociação, mas, quer dizer, as propostas neste momento estão tão afastadas que eu não vejo grande caminho para isso, para lhe ser honesto.
0: É esse o sentimento entre os socialistas. No caso da Iniciativa Liberal, a deputada Angélique da Teresa afirmou no fórum que o partido ainda não tem uma decisão fechada em relação à votação de amanhã.
8: Nós ainda estamos a discutir essa matéria no seio do grupo parlamentar. Ficámos muito desiludidos com o governo que, na primeira legislatura, prometeu uma série de princípios na questão da lei do arrendamento e o ministro das infraestruturas é o mesmo, o primeiro-ministro é exatamente o mesmo e agora vem fazer uma coisa completamente diferente e, portanto, falta coragem. Isto não são reformas, isto são medidas muito pífias e do nosso ponto de vista é uma enorme desilusão, mas isso ainda está, o sentido de voto ainda está a ser debatido no seio do grupo parlamentar e, portanto, amanhã haverá essa decisão final da nossa parte.
0: Angélique da Teresa, deputada da Iniciativa Liberal, deixando aqui em aberto o sentido de voto do partido amanhã na discussão, a votação da proposta do governo para alteração à lei do arrendamento. A Associação dos Médicos de Saúde Pública pede que o problema seja encarado com mais seriedade. Portugal é o país da União Europeia onde mais pessoas bebem álcool diariamente, 16% consomem estas bebidas todos os dias, 3 vezes mais do que a média europeia. Bernardo Gomes, o presidente da Associação de Médicos de Saúde Pública, afirma que é preciso reconhecer este problema e reforçar as medidas já existentes, sobretudo na resposta médica aos casos de alcoolismo.
9: Temos que também ter a possibilidade de respostas de tratamento mais rápidas, porque efetivamente ainda existem tempos de espera para internamento e para respostas que são necessárias, que são demasiado longas, ainda que ressalvando, por exemplo, o esforço recente de ter reaberto a unidade de oncologia em Lisboa e de ser reformulada a resposta em Matosinhos e mesmo até da atitude mais proativa, recente até pela nova direção do ICAD, para responder a estas coisas todas. Agora, efetivamente, de uma forma geral, e até se calhar aproveitando ambientes que se fala de pacto de saúde e de discussões de problemáticas abrangentes, este é um elefante na sala demasiado grande para não se fazer alguma coisa.
0: Depois dos dados terem sido divulgados pelo Eurostat, é a reação da Associação dos Médicos de Saúde Pública. As informações do Gabinete de Estatísticas da União Europeia mostram também que os homens portugueses consomem o triplo das mulheres e que os mais velhos bebem muito mais do que os novos. Bernardo Gomes explica que em causa está uma questão cultural.
9: Os indivíduos mais velhos tiveram um processo de aculturação e cultura distinto daquele que tem neste momento os mais novos. E, portanto, não me parece ter tanto uma questão do envelhecimento e perda de referência, mas é sobretudo relativamente à questão da aculturação nas idades mais jovens, dos indivíduos que neste momento têm mais idade. O que vale a pena é pensar nisto de uma forma global, vale a pena olhar para isto como um todo e dizer, pronto, o elefante na sala está aqui e é preciso fazer alguma coisa sobre isto.
0: O controlo dos preços do álcool, a venda em postos de combustível, também o acesso a rastreios e cuidados médicos são algumas das sugestões deixadas pela Associação dos Médicos de Saúde Pública.
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0: 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São 14 minutos da uma. Vamos até ao Brasil. Brasil adentro com a moderação de Judite Menezes Souza. Para ficar na TSF até bem perto das notícias das duas.
1: Nem bolas de cristal, nem leituras fechadas das pesquisas de opinião, inquéritos ou sondagens, já se reforçou que são apenas fotografias do momento. Estamos a poucos dias da primeira volta das presidenciais no Brasil e viva José Bourbon Ribeiro.
2: Viva, Judite.
1: Hoje no Brasil Adentro temos um convidado muito especial.
2: Temos um convidado especial. Começo por agradecer ao Luís Facuri, em direto de São Paulo, o facto de ter disponibilizado tempo para uma conversa connosco. O Luís é fundador da Palver, uma empresa brasileira que eu acho bastante inovadora e que faz basicamente duas coisas para que os nossos ouvintes entendam. Por um lado, a Palver ouve o Brasil, acompanha mais de 100 mil grupos públicos do WhatsApp e Telegram para perceber o que anda a circular em termos de informação. Por outro, desde agosto, o Luís e a equipe da Palver lançaram-se a fazer sondagens eleitorais, que no Brasil se chama pesquisa eleitoral, com um método todo muito explicadinho nos relatórios, mas é um método, de certa forma, inovador.
1: Luís, muito bem-vindo,
3: olá,
1: então.
3: Olá, Zé, olá, Judite. É um prazer estar aqui com vocês, prazer a todos que estão nos ouvindo.
1: E nós agradecemos essa disponibilidade que nos vai ajudar aqui nos próximos minutos a ler nas entrelinhas do que têm dito os estudos de opinião, já que estamos em contagem decrescente para esta primeira volta das eleições brasileiras, com um cenário que permanece muito renhido entre os dois principais candidatos, Luiz Inácio Lula da Silva e Flávio Bolsonaro, mas talvez para começo de conversa seja importante explicar a quem nos ouve a diferença entre como trabalha a Palver e os inquéritos e sondagens tradicionais.
3: Bom, pessoal, a Palver, a gente iniciou a empresa em 2022. A gente queria olhar para um debate, para um tipo de discussão que acontecia nos grupos públicos de WhatsApp e de Telegram. A gente entendia que a discussão nesses ambientes era fundamental porque ele mostrava para nós a tendência de onde a sociedade estava interpretando a realidade, né, os fatos que aconteciam. E nenhuma empresa conseguia fazer isso em grande escala no mundo. Então a gente, como empresa, quis resolver esse problema e a gente foi bem sucedido em 2022. Logo de cara, a gente iniciou com 5 mil grupos públicos, então já dava para a gente ali uma bela interpretação da realidade e a gente foi expandindo esse tipo de análise. Então a gente hoje faz análise de 100 mil grupos públicos de WhatsApp e de Telegram. E para a gente é muito importante porque a gente consegue entender a discussão real das pessoas. Não é aquele post feito no Instagram, no Twitter, que todo mundo sabe que as outras pessoas vão ver. Quando você está no WhatsApp, no Telegram, é o posicionamento real das pessoas.
2: É,
3: né?
2: Quente, não é, Luiz? É quente.
3: Exato. E as pessoas vão reagindo em tempo real com os fatos da sociedade. Então, para a gente, é muito importante para entender essa tendência. E a gente foi bem sucedido nessa iniciativa. Logo na sequência, a gente expandiu para as outras redes sociais, para o Instagram, para o Twitter, para o TikTok, YouTube. E a gente percebeu que dava uma complementariedade, porque a gente conseguia entender os movimentos organizados, aqueles comportamentos robóticos, a gente conseguia ter uma visão mais ampla de como a sociedade se organizava para espalhar uma narrativa, para mudar a opinião das pessoas. Então a gente começou a ver a formação de grupos e as estratégias por trás de cada grupo para poder se posicionar no ambiente digital. Vale lembrar que o ambiente digital foi fundamental para a eleição do presidente Trump em 2016, depois em 2024, para o presidente Bolsonaro em 2018 aqui, e outras democracias mundo afora também tiveram as redes sociais como plano de fundo muito importante na estratégia das eleições.
2: Em agosto vocês se lançaram a fazer uma pesquisa eleitoral também com alguma inovação, correto?
3: Correto.
2: Do ponto de vista da metodologia.
3: Exatamente. Quando a gente olha para o debate digital, como a gente não sabe a totalidade dos grupos públicos como eles se organizam, o WhatsApp não abre isso, nem o Telegram, né? Então a gente sabia que a gente tinha uma discussão que era muito rica para entender a tendência, mas ela tinha uma defasagem metodológica de como que a gente ia conseguir saber se o nosso dado realmente era a interpretação da sociedade. Uhum. E aí a gente resolve ir para o mercado de pesquisas eleitorais, né? Pesquisa de opinião. E aí a gente faz a primeira pesquisa em agosto. A gente olha para o mercado brasileiro de pesquisas e vê que você tem empresas consolidadas já, né? Você tem o Datafolha, você tem a Quest, que já está em mais de um ciclo eleitoral. Tem
2: cada uma com a sua metodologia. Né? Datafolha fazem em ponto de fluxo, quer dizer, na rua, à beira de pessoas. A Quest, se não me engano, ela visita lar, domicílio, né? Entrevista.
3: Domicílios por sorteio. Isso.
1: E a Palver apostou no recrutamento digital.
3: Exatamente, que já tinha um grande player no Brasil fazendo isso, que era a Atlas,
2: okay.
3: Que tem acertado as eleições na América Latina, nos Estados Unidos, no próprio Brasil. Então, o que a gente quis trazer de inovação para esse debate? Você tem um movimento na sociedade que cada vez mais levanta dúvidas sobre os institutos de pesquisa. Porque como vocês mesmos abriram essa conversa falando, a pesquisa ela é um retrato do momento.
2: Isso mesmo.
3: Ela não é um preditor do resultado.
2: Não é uma previsão.
3: Certo?
2: Não,
3: a gente olha,
2: não é uma bola
3: não
2: de
3: é
2: cristal.
3: Uma previsão.
2: É isso.
3: Exato, não é. Então a gente olha para o momento de agora e nesse momento a sociedade está pensando dessa forma. O que serve para a gente identificar as tendências para onde a sociedade está indo. Se está gostando de determinado candidato, se tem funcionado as estratégias deles. Mas ela não serve como preditor do resultado.
2: Uhum.
3: Só que a grande parte da população espera que acerte o resultado.
2: Isso.
3: E aí você levanta a dúvida sobre a própria pesquisa. E aí quando a gente vai fazer o lançamento da Palver, a gente resolve mudar a estratégia. Como já tinham players consolidados, o que a gente quis trazer de inovação para esse mercado foi exatamente a parte da transparência.
2: Uhum.
3: Então hoje, todos os dados da Palver, inclusive a metodologia e o cálculo, são publicados.
2: Isso.
3: E passando esse ciclo eleitoral, todos os microdados vão ser disponibilizados no site da Palver. Isso significa que você não precisa confiar no Instituto Palver. Você pega os dados, pega a fórmula e você vai chegar no mesmo resultado. Então não tem ninguém mexe esse dado por dentro para levar para uma tendência da sociedade, para querer dizer alguma coisa. O dado é esse. Agora, você pode criticar a metodologia. Está aberta para crítica.
2: Sim.
3: Então, é a melhor forma de coleta? É o jeito que mais vai representar a sociedade? Isso está aberto à discussão. Agora, ninguém pode questionar a credibilidade do Instituto. E
2: perfeito.
3: Foi isso que a gente quis trazer de inovação.
2: Perfeito. Luís, a transparência é, para quem lê o teu relatório, o relatório da Palver, é muito evidente. Cuidado com a transparência que tem.
3: É.
2: Até porque, ao recrutar online, digamos assim, o inquirido, você desde logo exclui uma parte da população, que deve existir uma fórmula matemática de equilíbrio, exclui uma parte da população que é a parte com menos renda, menos acesso aos meios digitais. Essa é uma pergunta, e depois tem uma sub-pergunta que é, nos resultados que eu pude analisar da Palver, dizendo aos nossos ouvintes que estamos a gravar uns dias antes da emissão e, portanto, à terceira rodada da Palver, você dá mais margem de erro, menos margem de erro, um resultado muito parecido na liderança entre Lula e Bolsonaro, muito parecido com os outros institutos. A grande diferença talvez esteja no comportamento de Renan Santos, que é um candidato que tem eventualmente um público um pouco mais jovem. Também ele muito jovem, não é?
1: E mais engajado.
2: E mais engajado. Então, a pergunta para você é essa. Não tanto sobre a assertividade do número, como você falou, como é que vocês compensam este público que não tem tanto acesso assim aos meios digitais e como você explica esse epifenómeno, digamos assim, na terceira rodada da Palver, do Renan?
3: Quando a gente escolheu essa metodologia, vamos lembrar que todas as formas de coleta tem algum tipo de viés.
2: Perfeito.
3: Certo? Então, desde o ponto de fluxo, do sorteio, você sempre vai ter algum tipo de viés.
2: Uhum.
3: Né? A Palver, ela tem dois tipos principais de problema, vamos dizer, na metodologia que mais ficam evidentes. Que é o erro de cobertura, que é o que você trouxe, né? Nem todo mundo está dentro dessas plataformas, usa e tem as mesmas chances de estarem presentes nessas plataformas. E o erro de seleção, que é as pessoas que têm mais engajamento político, tendem a responder mais esse tipo de pesquisa do que aquelas pessoas que não têm o mesmo nível de engajamento. E isso vai criar um viés. Quando a gente olha para o Renan Santos, na rodada 3 da PAU, a gente percebe que tem uma instrução muito clara na militância digital, que é de, quando se deparar com um link de resposta, responder. A taxa de quebra da população normal é de 60%, o que significa que a cada 10 pessoas, 6 não respondem o link, certo? Então só 4 respondem. Quando você chega numa militância engajada, a proporção de resposta é muito maior. Então é isso que cria o viés. E a militância do Renan é instruída a se deparar com esse tipo de link e responder as enquetes. Então a gente adicionou uma pergunta adicional no questionário 2 e 3, que é para perguntar da filiação partidária das pessoas. E a gente fez, comparou com os dados do TSE de filiação, e a gente percebe que a nossa amostra, ela responde numa proporção muito maior que as pessoas são filiadas, né, a partidos políticos. Então, enquanto a população normal é 10%, na nossa amostra é um número maior. Então a gente precisou fazer a calibração disso.
4: Muito bom.
3: Para poder corrigir. Então nas próximas pesquisas a gente já deve ver um ajuste maior nesse número do Renan. E também de quem tem militância engajada, Flávio e Lula também.
4: Muito bom. Luís, vocês têm, na minha perspectiva, uma riqueza grande, porque vocês podem trabalhar os dados quanti, quer dizer, o que resulta da pesquisa eleitoral que fazem, e também em interpretação ou em análise, né, cruzar um pouco com aquilo que é a leitura dos grupos, né? Portanto, para perceber os anseios, né, o que as pessoas de facto estão, do ponto de vista qualitativo, em busca, né? Vocês pegaram um tema nesta última rodada que eu acho muito interessante e que eu queria a tua ajuda para entender, né? Entre os jovens dos 16 aos 34 anos, 26% dizem-se ao mesmo tempo antipetistas e antibolsonaristas. Acima dos 35 são só 6%, não é? O que eu queria entender é o que é que, na tua leitura, também como analista que é, não é? Quer na Folha, quer muitas vezes na Band, o que é que isto quer dizer? Quer dizer que a polarização extremada no Brasil, ela tem os dias contados, Luís? Quer dizer que está nascendo uma geração, ou está começando a entrar com participação eleitoral, numa geração que não quer esta polarização?
3: É difícil fazer essa previsão de longo prazo, né? Mas o que a gente olha para esse dado e pode inferir é o seguinte: grande parte dessas pessoas não viveu na época do governo Lula, né? Ou era muito pequeno, não conseguiu ter opinião formada sobre o governo Lula. Então, a polarização, ela depende exatamente de dois polos, né, de discussão com força. Então, ou você gosta muito do Lula, ou você não gosta muito do Lula. E aí, a rejeição faz você ir para aquele que é o adversário principal, daquele que você não gosta, certo? Então, o Bolsonaro surge como um anti-lulista ali em 2014, né? Já falando bastante na internet, ele ganha a eleição em 2018, mas ele já tinha uma atividade nas redes se posicionando contra o Lula e o PT. E esse sentimento de quem viveu aquela época, né, dos anos Lula, e que ou gostava muito dele ou não gostava muito dele, num sentimento muito exagerado, acabou se transformando nessa polarização. Quando a gente olha para os jovens, que não olha para o Lula e para o Bolsonaro com essa paixão, porque não viveu naquela época...
4: Destes jovens, pelo menos aqueles que vão até os 24 anos, eles só conhecem o ambiente político de polarização extremada, não é, Luís?
3: Exato. E aí tem outro ponto, que a forma de construção política, principalmente do Bolsonaro pai, né, e do Lula, ela conversa com o público que é mais velho. Então, de 45 para frente, ali, mais ou menos, né? E quando você tem esse fenômeno, o jovem não se identifica muito com as políticas, que a forma como esses candidatos apresentam, que eles divulgam nas redes sociais, você tem uma distância ali entre o que esse público mais jovem consome nas redes sociais e a forma de comunicar desses políticos mais tradicionais. Então isso também colabora. E aí a gente vê do outro lado, né, por outro lado, a gente vê que o Renan, que é mais jovem, tem uma comunicação totalmente preparada para o digital, performa melhor nos jovens.
4: Muito assertivo, não é?
3: Outros políticos no Brasil, muito assertivo para esse público. E aí, você tem outros políticos que vão na mesma linha, o Nicolas Ferreira.
4: O Nicolas Ferreira, para os nossos ouvintes se situarem, é um apoiante de Bolsonaro, com uma presença digital, um deputado federal com uma presença digital fortíssima.
3: Foi o deputado mais votado do Brasil no último ciclo, né?
1: Esta geração, tendencialmente, sem querer puxar pela bola de cristal, obviamente, numa eventual segunda volta, passando Renan, para onde é que poderia tender a ir, tendo em conta que não se identifica com nenhum destes dois grandes candidatos, digamos assim?
3: É interessante a pergunta. Claro que aqui é um exercício de reflexão, né? A gente não tem como olhar dados para responder isso de forma preditiva. O que a gente entende é o seguinte: o Renan, ele pede expressamente para que o público dele não vote nem Lula nem Bolsonaro. Então, ele está construindo um tipo de candidatura para o longo prazo. Então, para ele, se vincular a Lula ou se vincular a Bolsonaro é ruim, porque essas pessoas vão cometer erros. Independente de quem ganhar, vai ser um governo difícil. Então, o Renan não quer se vincular a nenhum deles para poder lá na frente se posicionar de forma contrária. Então, o público jovem que é eleitor do Renan deve ter uma quebra muito grande ali no segundo turno para voto nulo e branco. Você também pode ter um fenômeno interessante, que a abstenção ser alta nesse público mais jovem num segundo turno, né? Caso as pessoas não sintam
1: apelo por nenhum deles, né?
3: Em votar por Lula ou por Flávio Bolsonaro. Então você pode ter uma abstenção alta também dentro desse público.
1: Já agora, há pouco falava da capacidade que tem ao identificar estes grupos e seguir estas narrativas. Consegue identificar que narrativas principais puderam, de certa forma, alterar a forma como os eleitores viram os candidatos ao longo do que vai acontecer nesta campanha? Houve, assim, grandes mudanças de pêndulo ou nem por isso?
3: O que a gente viu, né, nesse ciclo eleitoral, o Lula, por já ser conhecido, né, e é um fenômeno que já acontece agora no Brasil há muito tempo, o incumbente, ele já tem uma vantagem, né, ele já sai na frente por ser conhecido. Então, a gente já viu isso nos outros ciclos eleitorais.
4: Além de ser conhecido, tem caneta também. Eu já
3: tem a caneta, ponto, na né? máquina, né?
4: As
3: pessoas estão se deparando com notícias sobre ele, sobre essa pessoa, com muita frequência. Então, ela já sai de um ponto de partida maior do que os demais candidatos, principalmente aqueles que estão indo pela primeira vez na candidatura. Quando saem os áudios do Flávio num pedido para voar caro em maio desse ano...
4: Falámos aqui sobre isso, só sintonizar os nossos ouvintes, é o caso Master, do Banco Master. O Flávio Bolsonaro foi escutado e depois esse áudio foi divulgado a pedir dinheiro para o banqueiro que está preso hoje, para financiar um filme biográfico de Jair Bolsonaro chamado Dark Horse. Este é um inquérito que corre judicialmente no Brasil.
3: Exato. Quando esses áudios são divulgados, você tem um momento interessante, porque o Flávio, ele é perguntado por um jornalista pela manhã se ele tem alguma relação, se ele pediu dinheiro para o Vorcaro, e ele é muito enfático em dizer que jamais, que o jornalista estava inventando, se tratava de um militante. E os áudios são divulgados à tarde, e é tornado público. Então, tem muitos vídeos do Flávio fazendo toda aquela encenação de manhã, e à tarde sendo revelado que, de fato, ele pediu dinheiro para o Vorcaro. E aí, claro, ele passou por um momento na campanha de muita dificuldade, porque ele teve que se explicar, ele passou ali como uma pessoa que faltou com a verdade, né? Amanhã, na frente das câmeras, todo mundo gravando aquilo.
4: A sensação então, que mais do que o facto de ter sido pego a pedir dinheiro a um empresário foi a mentira, não é? Ela foi muito evidente, não é?
3: Exato. E isso fez com que se criasse uma expectativa na campanha do presidente Lula, de que era possível ganhar em primeiro turno. Porque o Flávio estava muito desgastado e foi uma revelação bombástica, tomou conta do noticiário aqui no Brasil. Toda a cobertura de imprensa focou nisso por semanas. Então você teve um momento muito ruim para a campanha do Flávio. Depois, a história do Banco Master foi crescendo, uhum. né? E aí você foi deslocando um pouco o foco de atenção das pessoas. E isso foi mexendo também na intenção de voto da população. Quando o centro de gravidade, vamos chamar assim, se deslocou do Flávio Bolsonaro e do Dark Horse para o STF, uhum. isso teve um efeito na campanha do Lula. Porque como o Lula é um representante institucional, isso. ao você ter uma crise que focava no STF, isso. as pessoas se deparam com aquilo e acham que está tudo ruim, que precisa dar um cavalo de pau, né? É. Que precisa dar um 180 em toda a instituição brasileira. Como o Lula é representante de uma delas, de um dos poderes, ele acaba sofrendo efeito
4: Exatamente.
3: Direto.
4: As pessoas disso. Perante o lamaçal, que nós demos conta aos nossos ouvintes, perante o lamaçal que se montou, a reação é ser contra o poder, contra, né? E castigar o governo, independentemente de ter ou não ter responsabilidade no caso, e objetivamente não tem. E eu expliquei aqui também que a identidade, digamos assim, do caso Master, se tiver que pender para algum lado, depende muito mais para o lado do bolsonarismo, por razões várias, que os nossos ouvintes já conhecem, do que propriamente para o presidente Lula. Mas há ali uma vingança, digamos assim, no institucional, né? No voto.
3: Exato. E você tem outro fenômeno que é o seguinte: quando o Jair Bolsonaro era o presidente da República, ele tensionou bastante com o STF. E a principal voz contrária ao Jair Bolsonaro se transformou na figura do Alexandre de Moraes. Exato. E Alexandre de Moraes foi o primeiro caso revelado do Banco Master entre os ministros do STF. Uhum. Depois, claro, surgiram outros vazamentos e a gente pôde ter acesso a outros ministros que também tinham participação.
4: Já são vários os ministros com envolvimento hoje. Até em termos de volume financeiro, possivelmente mais sérios do que o de Alexandre de Moraes. Por exemplo, do segundo ministro do Supremo Tribunal
3: Federal. Cássio Nunes Marques.
4: Isso mesmo.
3: Só que vamos lembrar o seguinte: em janeiro desse ano, já tinha saído um escândalo envolvendo o Banco Master e o ministro Toffoli. Uhum. Que o Toffoli pegou carona no jatinho, foi assistir a final da Libertadores, que é um campeonato de futebol que foi em Lima, no Peru.
4: Todo e a venda do resort.
3: Só que como estava fora do período do ciclo eleitoral, isso acabou tendo muita relevância na época, mas não influenciando em nada nas campanhas. O do Alexandre de Moraes acontece no começo de setembro. Uhum. Então, uma semana antes de um dos eventos que é a Independência do Brasil, que é no dia 7 de setembro, que é um dos eventos que mais mobilizam as pessoas a ir às ruas. Uhum. Então, quando tem o vazamento do Alexandre de Moraes a uma semana do principal evento de patriotismo, vamos chamar assim, do país, isso tem um efeito na campanha. E como o Alexandre de Moraes polarizou com o Jair Bolsonaro no passado, você tem aquele negócio, né? O inimigo do meu inimigo é meu amigo.
4: Isso, né? É a negativa do amigo do meu amigo, amigo é a negativa disso, né?
3: E aí as pessoas associam ele ao Lula, né? Por conta da defesa da democracia, da eleição de 2022, que o Bolsonaro perdeu aquela eleição.
4: Eu acho que está muito claro.
3: O Alexandre foi muito associado ao Lula.
4: Eu acho que está muito claro que a iniciativa foi de André Mendonça, que é outro. É um ministro, é um juiz do Supremo Tribunal Federal, nomeado por Jair Bolsonaro. Também expliquei aqui que é terrivelmente evangélico, é o principal predicado, além de ser um juiz de carreira, como é evidente, mas o Bolsonaro o escolheu por ser terrivelmente evangélico e um pastor evangélico, e portanto não é um acaso, quer dizer, ter saído esta história no momento em que saiu não é um acaso. E talvez por isso, Luís, indo à tua pesquisa, eu acho que você identifica que 72% dizem que reforça a intenção de votação que já tinham, que 24% diz que não influencia nada, não é? Que não há uma alteração. No fundo, o que eu quero dizer é, por mais circo, por mais ocupação do espaço mediático, as pessoas não declaram que haja alteração do seu sentido de voto. O que há é uma ocupação do espaço mediático que podia ser gasto em propostas e na discussão política, e é gasto com notícias sobre o tribunal. É isto? Entendi bem?
3: É exatamente isso. Então, a gente olha para a pesquisa e 72% dos respondentes falam que não. Só reforça a escolha que eu já fiz antes. Isso. E 24% fala que não tem efeito sobre a minha escolha no candidato. Então, 1% apenas fala que considera mudar o voto. Uhum. Então, olha como é interessante, né? Não teve efeito prático de deslocamento de voto. Uhum. Mas como o Zé trouxe, ele tem um efeito de ocupar a agenda de discussão. E aí vamos lembrar o seguinte, o presidente Lula, ele, desde o primeiro mandato, você teve o Mensalão.
4: Uhum.
3: Depois, ao longo do governo Dilma, você teve o escândalo do
4: Lava
3: Petrolão.
4: Jato. Isso.
3: E aí a Lava Jato apareceu, prenderam diversos políticos. Grande parte da atenção da mídia focava nos políticos do Partido dos Trabalhadores. E aí você tem uma associação das pessoas com corrupção e governo Lula.
4: Uhum.
3: Quando você tem um caso de corrupção que fica tomando o noticiário com consistência, isso tem um efeito,
4: claro,
3: porque ele aumenta a dificuldade de um deslocamento de voto pro Lula. E torna a campanha dele mais difícil, porque você fica consistentemente no mesmo tema, num tema que é desfavorável pro Lula por conta dessa associação, e não dá espaço para que ele possa trazer novas propostas, novas ideias.
4: E esse escândalo nem sequer castiga, Luís, sem querer fazer juízo de valor mesmo, é a análise que eu estou a fazer, se algum dos dois candidatos principais tem relação com o Master, é Flávio. E esse, aparentemente, o castigo que Flávio levou no Master já está recuperado nas pesquisas. Ou seja, ele sentiu, sim, a história do filme, mas aparentemente recuperou. E, portanto, o maior escândalo financeiro não tem outra consequência política que não a da ocupação da agenda.
3: É isso. E aí, quando a gente olha para quem sofreu mais desgaste, né, de imagem, a gente fez uma pergunta dessa na nossa pesquisa. Entre os eleitores de Lula, 47% acham que o maior desgaste foi no Flávio Bolsonaro. Entre os eleitores do Flávio, 60% acham que foi o Lula que saiu mais desgastado. Então você vê, a polarização está em todas as respostas, né? Então você tem uma consolidação do eleitorado que deixa pouca margem de mudança, tanto para um lado quanto para o outro. O que a gente tem ali de em aberto é entender se as pessoas de fato vão votar. Vamos lembrar que a abstenção no Brasil foi muito alta. Então ela foi perto de 21%, 22%.
1: Alta para o Brasil, vale lembrar que em Portugal tem valores bastante mais.
4: Falámos isso no último episódio, porque em Portugal a abstenção ronda os 50%,
1: sim, à volta,
4: nas últimas presidenciais, e do Brasil com voto obrigatório.
3: Voto obrigatório, isso.
4: Com 21%, né? E está subindo essa abstenção.
3: Está subindo. Então, assim, você identificar qual público não vai votar, isso é interessante, porque a gente está em aberto. E 21% muda qualquer resultado de pesquisa.
4: Claro.
3: Como a gente está olhando todas as pesquisas, está dando ou empate técnico ou uma diferença muito pequena entre os candidatos.
4: Uhum.
3: Então, 21% muda radicalmente o cenário.
1: Claro.
4: Luís, os temas que o presidente Lula tem colocado em cima da mesa agora, vou citar a escala 6x1, que está no Congresso, no Senado, na fase final da aprovação. Lembrando os nossos ouvintes que no Brasil a escala normal de trabalho é 6 dias de trabalho para um descanso, e que o presidente Lula, sem perda de salário, está a tentar transformar numa escala 5x2, o que tem valor eleitoral, presumo eu. Depois a caneta emagrecedora no SUS, que é o Serviço Nacional de Saúde, as canetas para emagrecer. Depois os temas das bets, das apostas não desportivas, não é? Em casino online, que o presidente Lula também, para tentar responder, creio que a eleitorados mais femininos e a tragédias familiares, não é? De perda de dinheiro e endividamento. Você acha que este tipo de iniciativas que podem marcar ou o final desta semana de campanha rumo ao primeiro turno, ou as duas semanas entre os dois turnos, acha que podem ter influência, Luís?
3: Eu acho que elas têm influência, mas são todas, vamos dizer, microdoses. Nenhuma dessas medidas que vai ser uma bala de prata, né? Aquela que vai resolver a eleição para o Lula. Não tem isso.
4: Há duas iniciativas do presidente Lula que me pareceram, na altura, muito fortes. Morei muitos anos no Brasil e, portanto, conheço a sociedade brasileira muito bem, que é o Desenrola e a isenção de imposto de renda para quem ganha menos de 5 mil reais. Pareceram muito fortes E hoje não se consegue medir bem esse impacto. Esse impacto parece que esfumou. As pessoas adquiriram esse tomaram como adquirido essas medidas, não é? Não valorizam hoje o voto para alguma coisa que foi decidida ainda este ano. Só complementar com esta questão.
3: Exato. E você tem um efeito, olha que interessante, né? O caso do imposto de renda, né? Da isenção do imposto de renda para quem ganha até 5 mil reais, é recente. É, certo? É. E já não se fala mais nisso no dia a dia, não se tem uma, né? É entendido como dado, né? Então, não tem um efeito grande que a gente observa das pessoas falando sobre isso e mudando o voto por conta disso. Então, todas essas iniciativas que você trouxe, esse enfrentamento das bets, o fim da 6x1, talvez o fim da 6x1, ele tenha um efeito prático mais forte ali, porque envolve o dia a dia das pessoas, né? Apesar de eu achar que seja difícil você ter uma aprovação antes das eleições nesse tema, porque tá em debate no tá Senado, né?
4: Há uma promessa de tentativa de votar entre os dois turnos por parte do presidente do Senado, do Davi Alcolumbre, né? Mas é capaz de ser complexo, né? Lembrando que a base bolsonarista está contra.
3: Vai ter a pressão do empresariado, a base bolsonarista está contra, e você vai ter uma pressão do empresariado. Então é difícil.
4: Que é espantoso.
3: Que é espantoso.
4: Porque não creio que a escala de trabalho no Senado seja 6x1, né? Não me parece.
3: Não é.
4: Um pouco de ironia.
3: E aí isso a população critica bastante, porque esse ponto especificamente ele é muito popular, né? Você fazer o fim da escala 6x1. Quando você olha para as bets, a gente tem uma análise aqui na Power que a grande maioria da população é contra as bets, né? Então, portanto, a favor da medida do governo de proibir as bets. As bets têm causado um problema social muito grande no Brasil.
4: Eu jogo online,
3: endividamento, de vício, de também o tigrinho, né?
4: Sim, não sei se
3: em Portugal.
4: É os casinos, não. São
3: o tigrinho também é famoso.
4: O tigrinho é os casinos online. Nós temos dois tipos de apostas, só também para tentar traduzir de português com açúcar para o português mais amargo de Portugal. Tigrinho é o casino online, digamos, é o jogo online do casino, que deixa fora o que são apostas desportivas. Essas, aparentemente, o Presidente Lula não mexe agora, mas em tudo o que é o Tigrinho e, portanto, o casino online, etc., há uma promessa de mexer e de proibir ou de limitar bastante o jogo online.
3: Você tem as mulheres, né? As mulheres evangélicas, que olham para os dois candidatos e enxergam com dificuldade um cenário muito positivo, né? Não votam com paixão em nenhum dos candidatos.
4: É.
3: Então, uma proibição dessa pode ter efeito nas mulheres evangélicas, por exemplo.
1: Já agora, porque falou nas mulheres evangélicas, olhando para estes dois principais candidatos e para estes estudos que faz, quais são, digamos assim, aqueles eleitores, dos que respondem, obviamente, e estamos a dar que são os engajados, qual é o retrato que faria dos mais fiéis de cada um dos lados?
3: Olha, quando a gente olha aqui para os nossos dados, a gente vê que o tema da soberania, defesa da democracia e soberania, ele é mais popular entre os eleitores do Lula.
4: Claro.
3: Né? 47% dos eleitores fala que esse é o motivo pelo qual votaria no primeiro turno. Segundo ponto, propostas e preparo. Agora, quando você olha para o eleitor do Flávio, olha que interessante. 39% dos eleitores votam no Flávio por rejeição ao Lula.
4: É isso mesmo.
3: Ao PT e à esquerda.
4: É.
3: E 17% no combate à corrupção. Isso do voto no primeiro turno, né? E quando a gente olha para esses dados e vê que o Lula se fortalece na própria base quando ele faz essa defesa da democracia e soberania, toda vez que o Trump bate no Lula, você aumenta a popularidade do próprio presidente Lula.
4: É, eu achei, porque isso aconteceu no Tarifaço, né? A reação foi... ao tarifaço que o presidente dos Estados Unidos anunciou ao Brasil, a reação foi a melhoria dos scores eleitorais de Lula. E eu achei que o Lula foi às Nações Unidas exatamente procurar um confronto com o Trump para ver se poderia melhorar um pouco o score nacional, né? O score dentro de...
3: E quando a gente olha para o segundo turno...
4: A sensação que eu tenho, deixa-me só fazer um parênteses sobre...
3: Voto.
4: Deixa-me só fazer um parênteses.

0: Desapropriar do Brasil, das terras raras que tem,
1: uma venezuelização.
0: Exatamente. Tornar o Brasil uma Venezuela política, não social, obviamente. Essa mensagem está a chegar às pessoas mais simples, cujo entendimento basicamente responde a uma pergunta. Olha, isto significa que o Trump, que no Brasil quem manda são os brasileiros. O Lula está a conseguir explicar isso?
2: Quando você teve o episódio do tarifaço, foi mais fácil de traduzir isso, né? Porque uma tarifa aumenta os custos de vida.
1: Pensa no bolso.
2: Diretamente os produtos brasileiros. As pessoas sentem isso no dia a dia. Quando você tem uma defesa de soberania mais abstrata, de classificação de organizações terroristas, etc., isso fica mais difícil da pessoa assimilar isso no dia a dia dela. Porque vamos pensar assim, pô, os Estados Unidos querem ajudar o Brasil a combater o crime organizado. Então você olha de uma forma simplista e fala, pô, isso é bom. Isso. Mas por que que o governo está contra? Por que que o Lula está contra? E aí quando você entende as outras questões que podem estar envolvidas, que daí fica mais limitada a determinados públicos do Brasil, aí você tem uma análise mais crítica desse fato. Então, o presidente Lula, ele tem mais eficácia quando ele consegue traduzir soberania na economia. Porque quando ele leva para essa questão mais abstrata de briga entre duas
0: forças... Sim, sim, e de palavra assim, difícil também, não é? É isso. É,
2: fica mais difícil de ser interpretado pela população.
0: Luís, estamos chegando ao final do nosso tempo. Duas perguntas muito rápidas para resposta rápida também, dentro do que... Claro. Para ajudar os nossos ouvintes a ir acompanhando os resultados no dia 4 à noite. Minas Gerais continua a ser um estado espelho, sim ou não?
2: Sim, e a gente tem uma análise interessante em Minas Gerais, porque... Você tem um candidato, que é o Cleitinho,
0: isso,
2: que ele foge do convencional para Minas Gerais, né? Uhum. Então você tem um governador que é uma pessoa que venceu nas últimas eleições, que é o Zema, que ele é candidato à presidência e ele não está performando nessas eleições. Uhum. O que é muito interessante, porque é um dos maiores colégios eleitorais do Brasil e a popularidade do Zema em Minas Gerais era alta.
0: Era alta.
2: Então, em Minas Gerais, só para o povo de Portugal entender, ele é muito interessante porque ele é representativo do eleitor brasileiro geral.
0: Normalmente
1: é tipo barómetro, não é?
0: É a freguesia tipo.
1: É como Santarém chegou a ser a Portugal.
0: Ganha quem ganhar Minas. Normalmente é assim desde 1943, acho que foi, 42.
2: Exato.
0: Luís.
2: Porque última... Minas você tem um público distinto, você tem economia que é diferente dentro do mesmo estado.
0: Tem um mini Brasil.
2: Que é gigante.
0: Do ponto de vista da diversidade de todos os aspectos. É certo o segundo turno ou não, Luís? Sem bola de cristal. Mas que cresceu a semana passada, começa a crescer a ideia de que os pequenos candidatos começam a perder força, e isso quer dizer que se estão a concentrar. Então a pergunta, sem bola de cristal, você avaliza esta conversa como uma possibilidade, sim ou não?
2: Na Palver a gente faz um exercício diário, Zé, que é de responder várias perguntas, o nosso time de análise, para fazer um cálculo de probabilidade desse evento acontecer. Enquanto a gente está gravando essa conversa, que mais ou menos uma semana e meia ali antes do primeiro turno, a gente tem uma probabilidade que gira em torno de 15 a 20% de encerrar no primeiro turno as eleições. Então é uma probabilidade que é baixa.
0: Okay.
2: Então hoje a gente diria que tem segundo turno.
1: Já agora, mesmo para fechar, perguntava ao Luís, no domingo, qual é o dado que vai estar mais atento no decorrer da noite, sem ser, obviamente, a possibilidade de um segundo turno ou de quem fica à frente, qual é o dado que vai estar mais atento?
2: Primeiro, a abstenção. Qual foi o público que não foi votar? Né? E qual foi os votos válidos, né, dos outros candidatos? Porque daí a gente vai poder medir a capacidade de transferência desses outros candidatos para Flávio ou Lula no segundo turno. Então pode ser um grande indicativo de como que vai ser o resultado final das eleições.
0: Luís, agradecer muito o tempo que nos dispensou. Foi um gosto enorme esta conversa. Voou a conversa, na verdade.
1: Tempo voou. Muito, muito obrigada. Foi com Luís Facuri, da Palver, que analisámos durante este Brasil Adentro o cenário, a poucos dias da eleição. Já se sabe que isto são apenas fotografias de momento, o retrato final para conhecer, ou pelo menos provisório, para conhecer no próximo dia 4.
2: Grande abraço para o povo de Portugal.
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pouco, notícias na TSF, depois pressão alta com Nuno Vieira, o diretor do jornal O Jogo, também escolhas musicais de Valete, rapper, que durante esta semana escolhe a música à hora do almoço na TSF.

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0: 1h58, boa tarde, menos uma hora nos Açores.
1: Depois de já ter aprovado um pacote de medidas extraordinárias para a habitação, o governo de Pedro Sánchez pede responsabilidade aos partidos para que deixem passar estas alterações. O PP discorda das medidas do governo e acredita que vão destruir o mercado de habitação em Espanha. Num apelo ao PS e ao Chega, o líder parlamentar do PSD pede responsabilidade à oposição em relação à aprovação do orçamento do Estado. Hugo Soares garante também ao Partido Socialista que pode estar sossegado no caso da revisão da Constituição.
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0: Temperaturas atualizadas, 21 graus em Ponta Delgada, 25 no Porto, 26 em Faro, 27 em Lisboa e no Funchal. Daqui a pouco a playlist de Valete, também Nuno Vieira com pressão alta. Agora, notícias às duas, edição de Paula Dias.
1: Aprovado o pacote com medidas extraordinárias para a habitação, o governo espanhol pede responsabilidade aos partidos da oposição para que este pacote passe no Congresso. O governo espanhol nota que há um consenso social em relação à necessidade destas alterações. Falta agora esse consenso político. Joana Rai.
3: Sim, falta esse consenso político e para conseguir esse consenso o governo dividiu estas medidas em dois decretos-leis separados, porque o primeiro deles é aquele que é mais consensual, inclui o prolongamento do arrendamento por 2 anos de todos os contratos que acabem antes do final de 2028, também a proibição dos despejos até 2030, ainda a regularização dos contratos por temporadas e do aluguer dos quartos e a proibição do aumento dos preços naqueles contratos que estejam acima do Índice Nacional de Arrendamento. Este decreto-lei, que também inclui a proibição da compra de casas por parte dos fundos de investimento até 2028, em princípio não terá dificuldades para ser aprovado no Congresso dos Deputados. Depois há outro com a medida mais reivindicada pelo Sindicato dos Inquilinos, que era a renovação automática dos contratos de arrendamento de forma indefinida. Esse segundo decreto-lei é aquele que vai ter mais dificuldade em ser aprovado no Congresso dos Deputados, porque o Junts per Catalunya, o partido de Carlos Puigdemont, em princípio está contra esta medida. O governo salientou que vão negociar com todos os partidos até ao último momento para conseguir a aprovação destes dois decretos-lei. Dizem que é fundamental, que as pessoas estão nas ruas a pedir uma modificação estrutural na habitação, que já ninguém consegue viver da forma em que as coisas estão, e pedem responsabilidade política aos partidos da oposição. O primeiro vai ser, provavelmente, salvo uma surpresa grande, vai ser aprovado no Congresso. Este segundo, com estes contratos indefinidos, vai ser mais difícil de aprovar no Congresso, no plenário extraordinário que está marcado para esta sexta-feira. O Junts não quer adiantar ainda a posição que vai tomar, diz que até ter o texto definitivo não se vai pronunciar. Certa é já, ao que parece, o voto contra do Partido Popular, que disse que estas medidas só vão piorar a situação da habitação em Espanha e que, além disso, o governo nem sequer lhes ligou para tomar a sua opinião em conta e que, portanto, vão votar em contra este decreto.
1: As reações a estas medidas aprovadas pelo governo espanhol, medidas para a habitação, isto numa altura em que o país acompanha o caso de Carmen, da espanhola Mari Carmen Abascal, que pode agora voltar a casa depois de ter sido despejada da casa onde vivia há 70 anos. Estas medidas surgem numa resposta também a ao impacto social que este caso provocou em Espanha. Resta agora a esperar pela votação no Congresso, isto tendo já também em conta que o PP, o Partido Popular, não se mostra disponível para aprovar as medidas do governo de Pedro Sánchez. Há um apelo do Executivo espanhol à responsabilidade da oposição. É também, nesse sentido, um apelo à responsabilidade da oposição que faz o PSD, mas neste caso para que seja aprovado o Orçamento do Estado para 2027, depois de se ter reunido com o Ministro das Finanças. O líder parlamentar social-democrata tratou de se dirigir à oposição, deixando um aviso.
4: É, no fundo, fazer um apelo à responsabilidade de todos os partidos com assento parlamentar. O mundo é hoje um mundo que vive em sobressalto. Nós temos duas guerras na Europa e à porta da Europa. Temos conflitos que têm feito escalar os preços, designadamente o preço dos combustíveis, que afeta o dia-a-dia das famílias e das empresas portuguesas. E este é, portanto, um tempo que não é um tempo de aventuras. É um tempo de estabilidade, de previsibilidade e de prudência.
1: O líder parlamentar do PSD, Hugo Soares, pede por isso à oposição que aprove o Orçamento do Estado proposto pelo Governo. E num recado para o PS, Hugo Soares afirmou que se a condição dos socialistas para deixar passar o orçamento é que o PSD não faça uma revisão constitucional ao lado do Chega, sobre esta linha vermelha, Hugo Soares garante a José Luís Carneiro que pode ficar descansado.
4: Exigem os socialistas que a revisão constitucional que venha a acontecer, o PSD não se proponha a alterar os limites materiais da Constituição. Creio que pode estar o país e o Partido Socialista sossegado. Essa foi sempre uma prática do PSD. Nem será agora que o PSD porá em causa esses limites constitucionais. O processo de revisão constitucional faz-se numa comissão criada para o efeito onde têm assento todos os partidos parlamentares. É normal que haja um conjunto de matérias em que o consenso possa ser mais facilmente alcançado entre o Partido Social Democrata e o Partido Socialista. Sim, tem sido assim. Quer o Partido Socialista também mudar alguma coisa. Agora, também devo dizer, o país habituou-se nos últimos anos a um Partido Socialista absolutamente estatizante e imobilizado. Devo-lhe dizer que não estou nada preocupado com o desfecho do processo de revisão constitucional, nem parece que o Partido Socialista tenha motivos para estar preocupado.
1: Também o líder parlamentar do CDS, Paulo Núncio, falou diretamente para PS e Chega. O líder parlamentar do CDS pediu aos dois partidos sentido de Estado.
5: A última coisa que o país precisaria era de uma crise política em virtude da rejeição do Orçamento de Estado. E por isso eu deixo um apelo aos partidos da oposição e em particular aos dois maiores partidos da oposição. É preciso, neste momento, responsabilidade política, é preciso sentido de Estado. O Orçamento de Estado tem que ser aprovado para que Portugal volte a crescer, o rendimento das famílias volte a crescer, os impostos voltem a descer e que as finanças públicas continuem na sua trajetória virtuosa. E é preciso que o país tenha estabilidade política.
1: Paulo Núncio, líder parlamentar do CDS. Também o LIVRE já se reuniu com o Ministro das Finanças, Isabel Mendes Lopes. Uma das porta-vozes do partido devolveu ao PSD o pedido de responsabilidade, tendo em conta o aumento do custo de vida. Isabel Mendes Lopes sublinhou que este Orçamento do Estado não é apenas mais um.
6: A discussão foi cordial, mas sem grande abertura, de facto, para mudar aquilo que é a base do Orçamento do Estado que o Governo nos apresentará no dia 9. Eu devolvo o pedido a Hugo Soares, é que assumam uma responsabilidade de efetivamente olhar para os problemas reais que o país tem, desde o problema da habitação, ou, por exemplo, à falta de vagas em lares em várias zonas do país, e que então resolvamos os problemas.
1: Já o PCP considera que o orçamento do Estado proposto pelo Governo não responde aos problemas dos portugueses. Depois desta reunião, a líder parlamentar comunista Paula Santos prometeu que o partido vai apresentar propostas para combater o aumento do custo de vida.
7: A situação do país e aquela que é a vida real todos os dias dos trabalhadores e dos reformados das populações é uma vida cada vez mais difícil e é um orçamento que não só não dá resposta a este conjunto de problemas, como mantém e aprofunda as injustiças fiscais, aliás, para favorecimento até por parte dos grupos económicos. O PCP intervirá, como tem intervido ao longo dos anos no Orçamento do Estado, e intervirá com propostas e com soluções concretas para resolver este conjunto de problemas, prementes da vida das pessoas, salários, pensões, serviços públicos.
1: Paula Santos, seu líder parlamentar comunista, nestas reuniões com o Governo por causa do Orçamento do Estado, a partir das 15h, é a vez do Bloco de Esquerda e às 17h do JPP. Ainda pelo Parlamento, o líder parlamentar do PSD fez questão de responder a André Ventura ontem, depois de saber da acusação do Ministério Público no caso das gêmeas luso-brasileiras. O presidente do Chega afirmou que a Justiça deu razão ao partido e que o PSD e o PS deviam pedir desculpa ao país por terem afastado o relatório do Chega na Comissão Parlamentar de Inquérito sobre este caso. O que Soares acusou o Chega de querer que o Parlamento substitua os órgãos de investigação criminal, exceto quando o assunto é o assalto ao gabinete do partido na Assembleia da República.
4: O partido Chega é o partido do expoente máximo da hipocrisia política. É uma espécie de campeão, ganhou a Champions League das Comissões Parlamentares de Inquéritos. Tudo que mexe, por dar cá aquela palha, o Chega apresenta uma comissão parlamentar de inquérito. Há esta ansiedade do partido Chega em querer fazer substituir o Parlamento aos órgãos de polícia criminal. Ontem fez 2 meses desde que houve uma situação que é das mais graves que aconteceu na República. Um assalto a um órgão de soberania, designadamente ao gabinete do líder da oposição. Noutra circunstância, eu diria que o deputado André Ventura estaria aqui nos passos perdidos a dizer ao país: como é que é possível? Passaram 2 meses e a justiça ainda não funcionou. Ninguém sabe quem é que assaltou o meu gabinete. Ontem o deputado André Ventura falou tantas coisas, sobre isso não falou.
1: Resposta de Hugo Soares para André Ventura. E ainda sobre o próximo orçamento do Estado, a Associação Nacional de Freguesias quer que aumente de 2,5% para 3,5% a participação das freguesias na receita fiscal do Estado, isto tendo em conta o aumento dos custos de funcionamento e também as crescentes responsabilidades das freguesias. Esta proposta da ANAF aumenta assim o financiamento para as freguesias de 440 milhões de euros para 600 milhões. A ANAF acrescenta neste comunicado que divulgou esta tarde que esta proposta já foi apresentada ontem ao Governo e também à Direção-Geral das Autarquias Locais.
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1: 12 horas, 14 minutos, já a seguir na TSF. Voltamos a escutar Nuno Vieira, o diretor do Jornal do Jogo. É com mais uma crónica, Pressão Alta.
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3: Vanessa Fernandes entrou para a história do desporto nacional em 2008, quando ganhou a medalha de prata nos Jogos Olímpicos de Pequim. Uma nova modalidade, o triatlo, entrava nesta espécie de dicionário português intoxicado por expressões do futebol, quando tinha menos de 1 milhão de praticantes em Portugal. Passadas quase 2 décadas, o número multiplicou-se por 4. Mas nesta base ainda muito reduzida, nascem campeões na arte de conjugar natação, ciclismo e atletismo numa só prova. No último fim de semana, Vasco Vilaça alcançou a proeza de se sagrar campeão do mundo e quase tão incrível quanto isso foi o terceiro lugar de Ricardo Batista. Potências como Inglaterra, Espanha e França foram superadas pela força e energia desta dupla lusitana que já mostrou ter garras nos Jogos Olímpicos de Paris, há 2 anos, quando obtiveram a 5ª e 6ª posições respectivamente. Estão lançadas as bases para o sucesso em Los Angeles 2028. E os triatletas portugueses sentem-se preparados para colocar a bandeira nacional no lugar de maior destaque nos próximos jogos. Mesmo que pelo meio se intrometa um batuteiro chamado Matthew Hauser, australiano que ultrapassou todas as regras básicas do respeito pelos adversários, empurrou Vilaça no sprint da reta da meta da final em Pontevedra, dizendo depois que às vezes, para se ganhar, é preciso ser um pouco cão. Palavras do próprio. Já Jorge Jesus dizia em tempo que o fair play é uma treta. Mas para derrubar um campeão português é preciso muito, mas muito mais. O fenómeno dos resultados extraordinários de atletas portugueses segue dentro de momentos. Quem sabe já no ATP 500 de Pequim em ténis, com Nuno Borges a bater Novak Djokovic. Não é impossível.
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1: E para hoje, o Instituto Português do Mar e da Atmosfera elevou para 12 os distritos de Portugal continental que estão sob aviso amarelo devido à previsão de chuva por vezes forte. É um dos destaques que, a esta altura, ocupa a página inicial do site da TSF. Todos os pormenores sobre o mau tempo que se vai fazer sentir nesta terça-feira, dia 29, em destaque em tsf.pt. Lá também pode encontrar o caso das gêmeas, também o PSD que rejeita o caso Mari Carmen em Portugal, diz que a oposição assume dificuldade em dar luz verde à nova lei do arrendamento. Todos os pormenores em tsf.pt.
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1: Há notícias de novo às 3 na TSF, até lá. As escolhas musicais de Valete, o rapper, é o convidado esta semana da playlist TSF, com produção de Nelson Santos.

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1: Para mim, ainda é um dos melhores temas de sempre. Acho que é um tema intemporal. Isto é do álbum Bad. Eu ouvi, eu era uma criança. Uma criança, devia ter 7, 8 anos quando ouvi o tema. Foi uma coisa que me seduziu logo. Eu creio que também me seduziu porque eu ainda acho que há muito de rap nesse tema. É engraçado. Eu via no Michael Jackson também um rapper. O flow, a entrega, ele tinha muito de rap. E acho que o Smooth Criminal, para mim, ainda é um dos melhores temas de sempre, da história da música. Muito tempo.

Elis Regina, Romaria, do álbum Elis. É um tema muito perto da perfeição. Eu cresci com a condecoração, a glorificação de grandes vozes. Eu cresci assim. Havia medalhas para as grandes vozes. Havia celebração de grandes vozes nos anos 80, nos anos 90. Eu creio que estamos a perder muito isso. Eu creio que estamos a perder muito. Onde é que estão as grandes vozes da música portuguesa? Onde é que está a nova Dulce Pontes? E Elis Regina para mim era isso. Era uma voz raríssima, daquelas vozes singulares, e nós celebrávamos estas vozes. E este tema Romaria, só ela é que podia cantar este tema desta forma. É aquele tema que tu dás a 50 mil cantores e ninguém vai conseguir a execução de Elis Regina. Então pronto, é um tema único e para mim também temporal. Elis Regina, Romaria.

0: Tupac, All Eyes on Me, do álbum All Eyes on Me. Isto também foi dos álbuns que eu mais ouvi em toda a minha vida. Este tema também foi dos temas que eu mais ouvi. O Tupac é um rapper irrepetível, porque o rap é uma espécie de contramelodia que os melhores rappers têm que aprumar, esculpir, para conseguir pôr aquilo digerível. Ok? E o Tupac era um privilegiado, porque era um rapper que parecia um cantor. Então, o Tupac tinha muitos fãs fora do hip-hop, fora do rap. Com muita facilidade, as pessoas conseguiam ouvir Tupac, porque ele tinha aquela voz imponente, aquela entrega, aquele flow. E as pessoas... não havia ninguém a dizer... Eu não consigo ouvir isso. Com Tupac as pessoas ouviam, paravam para ouvir as letras. E no fundo é aquilo que todos os rappers queremos. Epá, eu quero fazer uma coisa que não seja assim tão densa e tão difícil de ser escutada. O Tupac tinha isso, representava muito bem isso. Era um MC privilegiado. Este é um tema que resume bem a carreira dele. E pena de ter vivido tão pouco, morreu aos 25 anos. Pronto, pena. Tupac All Eyes on Me, um dos grandes temas da história do hip-hop.
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Mind the Gap, Falsos Amigos. Isto é um tema de 1997, pré-história do hip-hop nacional. E os Mind the Gap em 1997 conseguiram fazer um álbum que estava ao nível de dos melhores álbuns em todo o lado, ou nos Estados Unidos e em França, onde o hip-hop tinha mais vitalidade. Eles conseguiram fazer um álbum tão bem produzido, tão bem misturado, tão bem masterizado como o que se fazia lá fora. E as músicas chegaram-nos assim, chegaram-nos grandiosas, chegaram-nos imponentes, internacionais. E este tema é um clássico do rap português, Falsos Amigos. E tive com os Mind the Gap a tocar no Festival Iminente dia 17. E eles cantaram este tema e é lindo ver os miúdos de 18, 19 anos a conhecer o tema e a abraçar o tema como um verdadeiro clássico do rap português. Falsos Amigos, Mind the Gap, 1997.

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1: Rapa. Olha, já conhecia a Rapa há muito tempo. Creio que estava a ser um bocado negligente em relação à discografia de Rapa. Entretanto, há 3 anos eu mudei de barbeiro. Tenho um barbeiro novo, na venda nova. E ele é maluco por Rapa. Então, nós passávamos aquela meia horinha, uma horinha onde eu estava lá com ele, na barbearia. Era só ouvir Rapa. E eu creio que hoje já conheço quase toda a discografia de Rapa e do Marcelo Falcão. E fiquei super, super, super fã. Olha, se há algum artista com quem eu gostava de fazer uma música, era com o Marcelo Falcão. Sem dúvida. Sou super fã. E é um resumo de quase tudo aquilo que eu quero fazer. Musicalidade, mensagem, capacidade de emocionar, grandes composições, espetacular. Rapa. Rapa, minha alma. Este tema acho que é um bom resumo da carreira dos Rapa, sem dúvida. A minha

The Weasel com Bossy C, do Olho com a Alma. Creio que é um tema de 1995. The Weasel era das minhas bandas. Eu cresci a ouvir The Weasel. The Weasel influenciou muito o Carlão. E há um momento muito importante nesta canção, que é a participação do Bossy C neste tema. E eu diria que a primeira premissa para tu seres um grande rapper é o estilo. Um grande rapper tem que ter estilo, tem que soar bem, tem que ter flow, tem que ter groove. E a demonstração dessa premissa foi feita pelo Bossy C neste tema. E creio que foi um dos momentos mais marcantes da história do rap, do MCing em Portugal. A participação do Bossy C neste tema de Olho com a Alma. Nós ali todos percebemos o que é que era rimar com estilo. O que é que era rimar com estilo? The Weasel com Bossy C. Good call.

Geoffrey Oriama, Macambo. Este é um tema que eu tenho em comum com o meu pai. Meu pai é que me pôs a ouvir este tema. Eu agora vou entrar aqui numa fase. Eu estou a fazer um disco que vai ter uma vibe mais jazzy. Logo a seguir vou tentar fazer um disco onde eu possa explorar vários géneros da música africana. E este tema de Geoffrey Oriama para mim vai ser um grande início para eu começar a explorar a riqueza da música africana. Este tema é um tema africano, com muito bom gosto, com uma qualidade de canto raríssima, muito bem escrito, e para mim também é um tema de meditação. Relaxa-me, e é um tema que aconselho a toda a gente, porque depois do tema ficas uma pessoa diferente. Depois deste tema ficas uma pessoa diferente. Macambo, Geoffrey Oriama.

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0: Boa tarde, são 2h58, menos uma hora nos Açores.
1: Nesta altura do ano letivo, ainda faltam professores para mais de 660 horários nas escolas. O Ministro da Educação garante ainda assim que o número está a diminuir. Na semana passada havia mais de 1000 horários por preencher. São dois ex-ministros, um do PS, Duarte Cordeiro, outro do PSD, Mira Amaral. Os dois são contra a descida do IVA nos combustíveis. A Associação Nacional de Freguesias quer mais dinheiro do Orçamento do Estado. O presidente da ANAF descreve um cenário em que presidentes de junta até andam a varrer o chão.
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0: Para amanhã, previsão de chuva mais intensa ao início da manhã no norte e centro, com possibilidade de trovoada, vento também ainda forte nos Açores.

0: aguaceiros nos grupos central e ocidental, aguaceiros também na Madeira, máximas de 21 graus no Porto, 24 em Lisboa e 26 em Faro, Ponta Delgada com 22 graus e Funchal 26. Edição das 3 da tarde, Paula Dias.
1: Mais de duas semanas depois do início das aulas, o Ministro da Educação revela que as escolas ainda estão à procura de professores para preencher mais de 660 horários. Fernando Alexandre, esta manhã em Lisboa, concretizou que este é um problema que afeta sobretudo a região de Lisboa.
2: Qual é o número que está ali, aquele 664? 664. Eu a semana passada dei o número correspondente a estes 664, que foi o número de 1012 horários que estavam por preencher desde 4 de setembro. Isto é, olhamos para os pedidos uma semana antes de começarem as aulas e nessa altura nós tínhamos... E por isso estes 664 horários por preencher, que são os horários todos, também são 408 completos, e depois, que são 61%, e depois os que se vejam, ok, são incompletos. São horários com 4 horas, 8 horas, ou seja, são horários com algumas horas, mas não são horários completos, ok, são horários incompletos. A semana passada nós tínhamos 1012, agora são 664, ok? E tínhamos mais de 600 que eram completos e agora são 408 que são completos.
1: Fernando Alexandre dando assim conta que a situação já esteve pior, agora só há, afirma o ministro, cerca de 660 horários de professores por preencher, dificuldades nas escolas, sobretudo na região de Lisboa, afetando o primeiro ciclo. Duarte Cordeiro, ex-ministro do Ambiente do governo de António Costa, considera que se devia olhar para o passado e fazer mais para ajudar famílias e indústrias na crise dos combustíveis. Duarte Cordeiro foi ao Congresso Económico do Algarve dar alguns exemplos do que considera urgente fazer, mas afastou a proposta para reduzir o IVA nos combustíveis. Maria Augusta Casaca.
3: O atual governo podia e devia fazer mais para minimizar a subida do preço dos combustíveis. É Duarte Cordeiro que o diz, mas o antigo ministro do Ambiente e Ação Climática do governo socialista afasta a ideia defendida pelo líder do PS.
4: Olhando para trás, e portanto eu também não concordo com a ideia da redução do IVA, mas acho que se pode fazer mais. Eu vou dar vários exemplos de coisas que foram feitas, porque acho que nós em Portugal temos um exercício difícil, às vezes não sei se é por receio, se é por alguma arrogância, nós não fazemos uma análise retrospectiva do que é que foi feito, do que é que funcionou e do que é que não funcionou.
3: Uma crítica ao governo de Montenegro, que na opinião do ex-ministro de António Costa, podia olhar para medidas tomadas no passado, quando teve início a invasão da Ucrânia, ou seja, durante o mandato do próprio Duarte Cordeiro.
4: Foram feitas experiências no passado, relativamente, por exemplo, à autovoucher, que é no fundo a possibilidade da pessoa trocar a parte daquilo que gastou com combustível noutro tipo de despesa essencial da sua vida, que eu não sei se nós não devíamos estar neste momento a olhar para isso, para as famílias mais vulneráveis.
3: No Congresso Económico do Algarve, organizado pela ACRAL, a Associação de Comerciantes Regional, Duarte Cordeiro defendeu também maior auxílio às empresas que dependem muito da energia, como a indústria cerâmica.
4: Se uma empresa de metalurgia para, se uma empresa de cerâmica fecha, isto tem um impacto nas exportações portuguesas. Não nos deveria ser indiferente paragens económicas de produção nestes setores ou encerramentos. Portanto, alguns têm impacto muito significativo. Eu acho que era importante olhar para isto e tentar perceber se já estamos na fase ou não. Devíamos acionar outro tipo de medidas.
3: Neste sentido, lembrou a medida Apoiar Gás, que no seu governo ajudou as indústrias que mais consumiam energia. Duarte Cordeiro julga também que tem que haver outra atitude por parte dos governos europeus, estão a bater-se pouco junto de Bruxelas e deviam defender maior folga nas medidas temporárias de apoio nesta crise dos combustíveis.
1: Também neste Congresso Económico do Algarve, Mira Amaral, ministro da Energia, no governo de Cavaco Silva, afastou a descida do IVA IVA nos combustíveis. Ainda assim, defendeu que o governo podia fazer mais para ajudar as famílias carenciadas.
5: Não há nenhum governo que resolva o problema. O governo pode tentar fazer é minimizar em alguns setores a atividade económica e em alguns grupos mais vulneráveis. Eu rejeito, e aprendi isto de teoria económica quanto da economia, medidas horizontais que me ofereçam todos. Irem-me pôr o IVA zero, eu agradeço, mas não preciso. E depois, desconfio sempre que há comerciantes que aproveitam, ficam com a margem, não baixam os preços.
1: Mira Amaral, antigo ministro, presente neste Congresso Económico do Algarve, e no caso dos combustíveis, olhando para a situação em Espanha, o governo de Madrid acaba de anunciar que a gasolina e o gasóleo vão ter descontos de até 20 cêntimos por litro até ao final do ano, atendendo à subida dos preços. O governo espanhol aprovou também limitações para a subida dos preços do gás até ao final deste ano, tendo em conta que se aproxima o inverno. A Associação Nacional de Freguesias quer que o próximo Orçamento do Estado reforce a participação das freguesias na receita fiscal do Estado, tendo em conta o aumento dos custos de funcionamento e também as crescentes responsabilidades das freguesias. Esta proposta da ANAFRE aumenta o financiamento das freguesias de 440 milhões de euros para 600 milhões. Francisco Brito, presidente da Associação Nacional de Freguesias, quer dar outra vida aos autarcas e também às freguesias.
6: Precisamos de garantir que no próximo Orçamento de Estado conseguimos o nosso tempo inteiro para todos os autarcas de freguesia. Este é um desígnio fundamental. Bem como um aumento do financiamento que nos permita fazer face ao aumento dos salários e à inflação acumulada. Os custos neste momento estão a retirar capacidade de intervenção às freguesias e é por isso que propusemos passar de 0,3% do Orçamento de Estado para 0,4% do Orçamento de Estado entregue às freguesias. Isto é um aumento que resulta da passagem de 2,5% da receita de impostos cobrada para 3,5%. Quando já se apostou em portagens, em suplementos, em isenções, pergunto-vos se não será agora tempo de apostar em quem serve diariamente os interesses do país.
1: O presidente da ANAFRE fez mesmo um retrato da situação em muitas freguesias. Os autarcas são um faz-tudo.
6: Hoje Portugal tem 3.258 freguesias. Cerca de 50% têm menos de 1.500 eleitores. Por isso estamos a falar de uma malha fina, uma malha muito fina. E a realidade é que essa única representação do Estado demasiadas vezes está de porta fechada. Sim, há mesmo freguesias que não têm dinheiro para contratar um funcionário. São inúmeros os casos em que são os eleitos a assumir o expediente, a lançar operações em softwares de contabilidade, a carregar pagamentos e até a varrer o chão da junta de freguesia.
1: Francisco Brito, presidente da Associação Nacional de Freguesias, declarações durante a sessão que assinalou no Parlamento os 50 anos do poder local. E sobre o orçamento do Estado, o governo continua ainda a ouvir os partidos, no caso é esta hora a deputada única do Bloco de Esquerda e às 5 da tarde o deputado único do JPP. Ao final desta manhã, depois dessa reunião com o ministro das Finanças, Hugo Soares, o líder parlamentar do PSD, dirigiu-se à oposição com um apelo.
7: É, no fundo, fazer um apelo à responsabilidade de todos os partidos com assento parlamentar. O mundo é hoje um mundo que vive em sobressalto. Nós temos duas guerras na Europa e à porta da Europa. Temos conflitos que têm feito escalar os preços, designadamente o preço dos combustíveis, que afeta o dia-a-dia das famílias e das empresas portuguesas. E este é, portanto, um tempo que não é um tempo de aventuras. É um tempo de estabilidade, de previsibilidade e de prudência.
1: Hugo Soares apelando aqui à responsabilidade da oposição em relação à aprovação do orçamento do Estado. E num recado para o PS, o líder parlamentar do PSD afirmou que se a condição dos socialistas para deixar passar este orçamento é que o PSD não faça uma revisão da Constituição ao lado do Chega sobre esta linha vermelha, Hugo Soares deixou uma garantia a José Luís Carneiro. Pode ficar descansado.
7: Exigem os socialistas que a revisão constitucional que venha a acontecer, o PSD não se proponha a alterar os limites materiais da Constituição. Creio que pode estar o país e o Partido Socialista sossegado. Essa foi sempre uma prática do PSD. Nem será agora que o PSD porá em causa esses limites constitucionais. O processo de revisão constitucional faz-se a um Partido Socialista absolutamente estatizante e imobilizado. Devo-lhe dizer que não estou nada preocupado com o desfecho do processo de revisão constitucional, nem parece que o Partido Socialista tenha motivos para estar preocupado.

0: Soares, também o líder parlamentar do CDS, apelou à aprovação da proposta de orçamento do Estado, num recado que Paulo Núncio deixou diretamente para o PS e para o Chega. Nos partidos mais à esquerda, Isabel Mendes Lopes, uma das porta-vozes do Livre, devolveu ao PSD o pedido de responsabilidade, tendo em conta o aumento do custo de vida. Isabel Mendes Lopes destacou a importância deste orçamento.
1: A discussão foi cordial, mas sem grande abertura, de facto, para mudar aquilo que é a base do Orçamento do Estado que o Governo nos apresentará no dia 9. Eu devolvo o pedido a Hugo Soares, é que assumam uma responsabilidade de efetivamente olhar para os problemas reais que o país tem, desde o problema da habitação, ou, por exemplo, à falta de vagas em lares em várias zonas do país, e que então resolvamos os problemas.
0: Também o PCP entende que o orçamento do Estado proposto pelo Governo não responde aos problemas dos portugueses. Depois dessa reunião com o Ministro das Finanças, Paula Santos, a líder parlamentar comunista, prometeu que o partido vai apresentar propostas para combater o aumento do custo de vida.
2: A situação do país e aquela que é a vida real todos os dias dos trabalhadores e dos reformados das populações é uma vida cada vez mais difícil e é um orçamento que não só não dá resposta a este conjunto de problemas, como mantém e aprofunda as injustiças fiscais, aliás, para favorecimento até por parte dos grupos económicos. O PCP intervirá, como tem intervido ao longo dos anos no Orçamento do Estado, e intervirá com propostas e com soluções concretas para resolver este conjunto de problemas prementes da vida das pessoas, salários, pensões, serviços públicos.
0: Promessa do PCP. A pressão social funcionou e depois de 3 dias de protestos na rua, o governo espanhol acaba de aprovar uma lei de proteção à habitação que inclui algumas das medidas reivindicadas pelo Sindicato de Inquilinos. O Executivo dividiu o decreto em dois para favorecer a aprovação no Congresso dos Deputados. De um lado, as medidas mais consensuais, do outro, aquelas que dividem os grupos parlamentares. Joana Rei.
3: O primeiro decreto inclui o prolongamento do arrendamento por 2 anos de todos os contratos que acabem antes do final de 2028 e a proibição dos despejos até 2030. Além disso, o decreto inclui a proibição do aumento dos preços nos contratos que estejam acima do Índice Nacional de Arrendamento e a regularização dos contratos por temporada e de aluguer de quartos. O decreto inclui também a proibição da compra de casas por parte dos fundos de investimento até 2028 e o aumento do IVA nos apartamentos turísticos. No segundo decreto-lei está uma das medidas mais reivindicadas pelo Sindicato de Inquilinos, a renovação automática dos contratos de arrendamento de forma indefinida, uma medida que existe na Alemanha e que o governo espanhol quer adotar. Isabel Rodríguez, ministra da Habitação, pediu bom senso aos partidos políticos para aprovar o decreto.
4: Há um grande consenso social em nosso país acerca das medidas que hemos de pôr em marcha para paliar esta crise de vivienda. E estava faltando um consenso e um acordo político. E isso é o que eu sigo pedindo hoje, depois deste esforço que hemos feito para que neste texto puedan sentir-se representados uma maioria de grupos do Congresso dos Deputados. Altura de miras e generosidade.
3: O Sindicato de Inquilinos rejeita a divisão dos dois decretos e promete mais mobilizações.
5: Si realmente permitimos que haya 2 reales decretos, pues estarán fallando una vez más. Eso sería una verdadera vergüenza.
3: Os 2 decretos vão ser votados esta sexta-feira num plenário extraordinário no Congresso. O segundo, que diz respeito aos contratos de arrendamento indefinidos, causa maior divisão e vai ser alvo de uma negociação intensa até lá.
0: O Governo de Espanha pede um consenso político em relação a este pacote de medidas extraordinárias para a habitação. O Congresso em Madrid decide na sexta-feira. E nesta altura, uma informação de última hora, uma reviravolta no Mundial de Rallys anunciada pelo Automóvel Clube de Portugal. A prova portuguesa não faz parte do calendário do próximo ano do Mundial de Rallys. É o comunicado do Automóvel Clube de Portugal, que adianta que já aconteceram as primeiras conversas entre o ACP e o promotor do World Rally Car, tendentes à avaliação da possibilidade do Rally de Portugal voltar a integrar o Mundial em 2028, certo? Em 2027 Portugal não vai receber o Mundial de Rallys.
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0: Boa tarde, são agora 13h17 e os sinais de Fernando Alves.
1: Bernardino Páscoa nasceu há 76 anos em Montes da Senhora, terra de boa e famosa cereja, no concelho de Proença Nova, e foi estudar e praticar a arte médica no Alentejo e em Lisboa, especializando-se em medicina intensiva, sem nunca descurar as mesinhas, só ao alcance de um esculápio da memória. O livro Por Esses Calhabardais, que agora decidiu publicar, resulta de uma ação de diagnóstico e de plano terapêutico estabelecidos durante um jantar com conterrâneos seus amigos. O plano, cristalino como as águas da Ribeira do Alvito, tratava de reunir palavras e expressões tão caídas em desuso como as malvas ou o grão de linhaça. Essas palavras e expressões foram lentamente engolidas por uma espécie de nevoeiro e, como Bernardino Páscoa sustenta no prólogo deste livro, perdê-las deixaria a comunidade de Montes da Senhora e dos povoados em redor tão pobres como se a Oliveira Grossa morresse ou as cerejeiras secassem ou a Azai proibisse os maranhos. Este livro reúne dezenas de palavras quase perdidas, entre elas a deliciosa palavra calhabardais, puxada para título. Calhabardais são caminhos de cabras, veredas de piso incerto que nos levam por montes e vales, por íngremes ribanceiras. Não te faz mal ao leitor habituado a passeios urbanos uma aventura por caminhos de cabras, ainda que a ela te atrevas escutando sentado. Nesse caso, escuta e confere se sim ou não detectas rumores de um falar antigo, se a infância suspira ao teu ouvido, se uma voz avoenga te chama para uma infusão de poejos, salsa brava ou flor de laranjeira. Colho para ti, enquanto conduzes na cidade caótica, um cacho de palavras de Montes da Senhora, quase perdidas, colhidas por um grupo de respeitáveis guardadores de memória. Abuís, diz-se de uma armadilha para apanhar aves do porte da perdiz. Abêbaro, diz-se de um figo temporão. Agúdia, é uma formiga de asa usada para apanhar tralhões nos costis. Costil, armadilha para pássaros, também chamada costela. Ajojado, alguém que vai vergado pelo peso que transporta. Aldoneiro, alguém que anda muito por fora, que não para em casa. Atefegar, apertar o pescoço, sufocar. Balho, corruptela de baile. Boer, beber. Um tipo caçurno é um tipo serumbático. Uma calhondra é uma cobra d'água. Chambaril é onde se pendura o porco depois de morto. Colhambanas é um tipo de raciocínio lento, pouco fiável. Covinheira é uma chuva fraca que faz bem às couves. Fuscaitas são caretas para fazer rir alguém. Indabanão é o mesmo que de repente. O raio da funda é o mesmo que um raio que te partisse. Salvar. Esta é para os finórios que vivem ou trabalham no mesmo prédio e nem bom dia se dizem, tão ensimosmados com os ecrãs ou com a ausência de boas maneiras. Salvar. O mesmo que saudar. Deus te salve, Rosa, cantava o Zeca no álbum Contos Velhos como os Novos. Deus te salve, César. Deus o salve, Bernardino Páscoa, guardando a memória por esses calhabardais de Montes da Senhora.
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3: Olá. Há coisas que mudam devagar e quase sem darmos por isso. Os filhos crescem, mudamos de carro, fazemos obras em casa, começamos um novo trabalho, passamos a trabalhar por conta própria, compramos equipamentos novos, mudamos de hábitos, no fundo, e o rendimento pode aumentar ou diminuir. E no meio destas mudanças há contratos que continuam simplesmente a renovar. Vamos imaginar uma família que olha hoje para as apólices que contratou há 3 ou 4 anos, entretanto mudou de casa, teve mais um filho, comprou outro carro, ou um dos adultos passou a trabalhar de forma diferente. E os seguros continuam ativos. Mas será que continuam ajustados? E é essa a pergunta que queremos fazer hoje. A nossa vida mudou? A nossa proteção, será que acompanhou? Para nos responder a esta questão, temos connosco António Figueiredo, diretor comercial sul da SabSeg. Olá, António.
4: Olá.
3: Porquê que é tão importante falarmos sobre seguros que são renovados?
4: A renovação dos seguros não é a renovação da nossa vida, é a renovação de um contrato. E, portanto, sempre que renovamos o seguro, temos que voltar a analisar as circunstâncias que levaram à contratação do seguro quando ele foi feito, passado um ano ou passado o período que estiver a renovar. E daí a importância de nós percebermos a adequação das circunstâncias do momento de contratar para o momento atual. Nós podemos mudar de casa, nós podemos alterar a nossa mobilidade, nós podemos alterar a nossa situação profissional e as coberturas dos seguros devem acompanhar isto. E naturalmente, se nós fizermos a mudança na nossa vida e não fizermos nos seguros, isso depois reflete-se na não cobertura dos seguros em pleno.
3: Portanto, faz aqui sentido dizermos que o simples facto de deixarmos renovar pode, no final, traduzir-se em não estarmos tão bem protegidos.
4: Exatamente. A renovação automática ou sem olharmos para as circunstâncias em que passámos a estar decorrido um ano do momento da compra do seguro, torna-o não eficaz e depois e não adequado. É muito isso, é muito por aí.
3: E já demos aqui alguns exemplos, mudar de casa, mudar de emprego, mas que situações é que nós devemos fazer ali soar o alarme? Se calhar tem que ir ver o seguro.
4: Nós somos, enquanto consumidores de seguros, temos a nossa situação pessoal, o nosso património e as nossas responsabilidades. São basicamente estes três pilares nos seguros. Portanto, nós temos que salvaguardar, no caso da habitação, porque a habitação se alterou, o conteúdo da habitação pode ter alterado nesse período. Na nossa mobilidade, nós temos podemos utilizar um automóvel, podemos utilizar outro veículo. Hoje temos uma realidade completamente diferente. E essa realidade, eu falo da mobilidade elétrica e das trotinetes, dos veículos de utilização ocasional. E, portanto, o cuidado nessa utilização esse risco tem que se transferir ou deverá transferir-se para um seguro. Na família é a mesma coisa, as nossas circunstâncias, aumentámos o agregado, nasceu um filho, um filho que ficou adulto e saiu de casa e, portanto, as realidades alteram. E quando digo alteram, não alteram, não temos que olhar sempre para isto como mais custo, temos que olhar para isto como adequação. E a adequação pode também ser reduzir custos com adequação à realidade que estamos a assegurar.
3: Acaba aqui já por responder a uma outra pergunta que eu também tinha, que era realmente se cada vez que vamos rever o seguro, isso não significa que vamos pagar mais.
4: Não, obrigatoriamente, e muitas vezes o mercado é livre, portanto, sempre que fazemos uma análise comparativa e consultiva utilizando um corretor de seguros, como é a SabSeg, nós fazemos análise em mercado, em lógica de mercado. Portanto, duas questões, ou dois focos. Pela ótica da proteção dos riscos, os riscos são diferentes, podem ser menores, podem ser diferentes e, consequentemente, adequados o preço, e também os mesmos riscos em diferentes operadores terem custos diferentes. Daí a importância do corretor de seguros e da análise comparativa e consultiva, e não uma análise e não uma venda ou uma compra, neste caso, automática e renovável de forma automática.
3: E há aqui alguma área em que costumamos deixar mais para trás, que nos esquecemos mais facilmente?
4: Da minha experiência, eu noto que os âmbitos territoriais são... Nós achamos que temos um seguro e o seguro funciona para tudo. O seguro tem duas limitações. O seguro é um contrato de direito, tem duas limitações. Um clausulado, portanto, o que cobre e o que não cobre, para tornar isto perceptível, o que cobre e o que não cobre, e até onde cobre, em que território, até ao limite de um determinado território. Ou em terra, ou no mar, ou em Portugal ou no estrangeiro, portanto, a adequação a estas realidades ou a análise dessas realidades, só a própria pessoa que tem que contrata o seguro é que tem que nos fazer esse retrato para nós adequarmos o produto a esta realidade, portanto, quer em território, quer em âmbito, quando digo em território é onde é que estamos, e os riscos que estamos expostos no nosso território. Numa viagem os riscos são completamente diferentes. A utilizar um automóvel os riscos são uns, a utilizar uma trotinete os riscos são outros, no mar os riscos são outros. Portanto, esta realidade é muito, decorre muito do sítio e do meio onde estamos.
3: Portanto, cabe à pessoa que quer comprar o seguro também dar o máximo de detalhes possível para facilitar a adequação do seguro a cada situação.
4: Correto. É importante para nós, corretor de seguros, termos uma fotografia do cotidiano da pessoa. Com essa fotografia, nós adequamos à oferta que o mercado segurador dispõe para aquela realidade.
3: E porquê que renovar em piloto automático pode criar aqui uma falsa sensação de segurança?
4: Porque é muito fácil confundir o tenho seguro com estou protegido exatamente como preciso. Estas duas questões são diferentes e devem ser avaliadas no momento da renovação. A ideia de a falsa segurança não, muitas vezes vem de eu paguei o seguro, está salvaguardado. É mais importante do que nesse momento da renovação fazer uma pergunta de renovou, vale a pena perguntar ou vale a pena nós questionarmos se continua adequado, se alguma coisa alterou face ao momento que eu comprei o seguro no passado.
3: E depois temos aqui estas dicas. Se agora quisermos rever a nossa proteção, por onde é que podemos começar?
4: Eu recomendo 5 áreas fundamentais. As pessoas, portanto, o agregado familiar, se mudou alguma coisa nesse agregado, se alterou, se alguém saiu de casa, se alguém se houve nascimentos, se houve mudanças de situação profissional. Na habitação, se nós aumentámos o património, se nós reduzimos o património, se tínhamos casa e passámos, ou se vivíamos em casa alugada e passámos a viver em casa própria, ou o inverso. A questão da mobilidade também é muito importante. Se utilizamos automóvel, se utilizamos outros veículos, se temos um tipo de mobilidade em que a responsabilidade não é nossa, é de outra entidade. E depois a saúde e os rendimentos. A questão do rendimento, se continuo a ser trabalhador conta de outrem, se sou trabalhador conta própria e passei a trabalhador conta de outrem, ou o inverso, e também uma nova realidade que decorre do ecossistema digital que nós estamos hoje. Há novos riscos, há novas realidades, há realidades que são seguráveis que no passado não eram, porque os riscos não existiam, os riscos cibernéticos, a exposição digital da pessoa, e estas são que eu considero as cinco áreas relevantes para um agregado familiar, uma família.
3: Muito obrigada, António Figueiredo, que nos ajudou aqui a perceber que a proteção não é uma fotografia tirada no dia em que fazemos o seguro. A vida muda, as necessidades mudam, os riscos também, e talvez a pergunta mais útil seja precisamente esta: o que é que mudou na minha vida desde a última vez que olhei verdadeiramente para a minha proteção?
0: Proteção que faz a diferença, com o apoio da SAP-SEG, Cláudia Patrício Silva e o som de Alexandre Lima.
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0: Boa tarde, agora 13h31, menos uma hora nos Açores. As notícias em destaque, Paula Dias.
6: O Mundial de Rally já não vai passar por Portugal no próximo ano. O ACP adianta a notícia, dando conta de que uma alteração de última hora, feita pelo WRC no último dia de preparação da próxima temporada, fez com que a prova portuguesa, já prevista para maio do próximo ano, acabasse por sair do calendário. O Automóvel Clube de Portugal refere ainda neste comunicado, que foi conhecido há minutos, que já já estão a decorrer as primeiras conversas com o promotor do Mundial de Rallys para avaliar a possibilidade do Rally de Portugal voltar a fazer parte do Mundial em 2028. A TSF já contactou o ACP, que remete, no entanto, para este comunicado. Não há mais qualquer outra declaração. O novo ano letivo começou há mais de duas semanas e nas escolas ainda faltam professores para mais de 660 horários. O número foi avançado pelo Ministro da Educação, Fernando Alexandre, dando conta, ainda assim, de uma melhoria em relação à semana passada.
7: As 664 horários por preencher, que são os horários todos, 408 completos, e depois, que são 61%, e depois os que sobejam, são incompletos. São horários com 4 horas, 8 horas, ou seja, são horários com algumas horas, mas não são horários completos. A semana passada nós tínhamos 1012, agora são 664.
6: O número que o Ministro da Educação sublinhou esta manhã em Lisboa. As freguesias reclamam um reforço das verbas do Orçamento do Estado e já deram conta disso ao Governo. Francisco Brito, o Presidente da ANAFRE, quer mais dinheiro para dar outra margem de intervenção às freguesias.
8: E é por isso que propusemos passar de 0,3% do Orçamento de Estado para 0,4% do Orçamento de Estado entregue às freguesias. Isto é um aumento que resulta da passagem de 2,5% da receita de impostos cobrada para 3,5%. Quando já se apostou em portagens, em suplementos, em isenções, pergunto-vos se não será agora tempo de apostar em quem serve diariamente os interesses do país.
6: E no retrato que fez da situação em muitas freguesias, Francisco Brito deu conta de que os autarcas acabam também por ter de fazer não apenas o trabalho que lhes diz respeito.
8: Hoje Portugal tem 3.258 freguesias. Cerca de 50% têm menos de 1.500 eleitores. Por isso estamos a falar de uma malha fina, uma malha muito fina. E a realidade é que essa única representação do Estado demasiadas vezes está de porta fechada. Sim, há mesmo freguesias que não têm dinheiro para contratar um funcionário. São inúmeros os casos em que são os eleitos a assumir o expediente, a lançar operações em softwares de contabilidade, a carregar pagamentos e até a varrer o chão da junta de freguesia.
6: Francisco Brito, presidente da ANAFRE, declarações no Parlamento num encontro que assinalou os 50 anos do poder local.
0: Notícias atualizadas na edição das 4, já a seguir notícias da mobilidade. Para amanhã, previsão de chuva mais intensa ao início da manhã no norte e centro, a possibilidade de trovoada e há também vento ainda forte. Nos Açores, previsão de aguaceiros para os grupos central e ocidental e também a previsão de aguaceiros na Madeira. Temperaturas máximas de 21 graus no Porto, 24 em Lisboa e 26 graus em Faro, também 26 no Funchal e nos Açores 22 graus em Ponta Delgada. E agora no trânsito em Lisboa, acidente no IC19 em Paiões, no sentido Sintra-Lisboa.
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0: Assuntos da mobilidade no Jornal Mobi Summit com Ana Maria Ramos.
9: O metro vai chegar à Trofa e a Gondomar e expandir no Mondego. Para levar trotinetes a referendo, o ACP já recolheu 20 mil assinaturas em Lisboa. Espinho avança com transportes públicos grátis para maiores de 65 anos. 300 mil euros é pouco, mas um incentivo, dizem as transportadoras ferroviárias, pela primeira vez contempladas no Fundo de Mobilidade e Transportes, lançado agora pelo Governo. Esta semana, esperado o pacote da ACAP para a reforma fiscal do setor automóvel. São notícias do mundo da mobilidade. 487 milhões de euros aprovados pelo Governo para a expansão do metro do Porto e reforço do metro do Mondego, a maior fatia destinada à extensão da rede metropolitana a Gondomar e Trofa, com 18 novas estações, obra que inclui também o reforço do projeto do metro em Coimbra até 2031, com a origem dos fundos garantida, confirmou a Ministra do Ambiente no final da última reunião do Conselho de Ministros.
10: A extensão do metropolitano do Porto, com duas linhas essenciais, como irão transportar muitas pessoas que vivem no Grande Porto, e também a mobilidade do Mondego, que este financiamento é um financiamento assegurado em parte, em grande parte, pelo Fundo Ambiental e outra parte pelo Sustentável 2030, que é o Fundo de Coesão.
9: Quanto à privatização da TAP, o Governo decidiu dar mais umas semanas de voo à análise de duas propostas a concurso, confirma o Ministro Leitão Amaro.
11: As propostas têm uma avaliação global de tal forma próxima que nós optámos por decidir hoje criar um período de negociação final de algumas semanas com os dois grupos, de modo a que possam, como esperamos, melhorar as propostas que foram apresentadas, para depois tomarmos a decisão da escolha do único concorrente que fará a negociação finalíssima aí. Apenas com um.
9: A sentir um aumento de custos de 25% pelo impacto da escalada de preços dos combustíveis, também os constrangimentos das obras na ferrovia, já depois do impacto do comboio de tempestades no início do ano, as empresas ferroviárias aplaudem o lançamento do aviso do Fundo para a Mobilidade e Transportes, que pela primeira vez contempla o setor. Miguel Rebelo de Sousa, o presidente da APEF, a Associação Portuguesa de Empresas Ferroviárias, reconhece que este total de 300 mil euros pode parecer pouco, mas é já um incentivo para quem ambiciona passar de uma cota de mercado na ordem dos 14% para 40% até 2050.
12: Nós vemos isto como sendo um sinal, pelo simples facto de ser a primeira vez que é dado um apoio desta natureza. É um primeiro apoio, é um valor que espero eu seja reforçado ao longo dos próximos anos. Isto é um apoio que é um teste que o Governo está a querer fazer para ver até que o mercado adere. E por isso é um apoio de um valor que ainda não é representativo daquilo que nós gostaríamos, é um apoio de 300 mil euros, mas que permite aos clientes que contratam ferrovia olharem para a ferrovia de uma forma diferente, porque têm agora um incentivo e um benefício em contratarem ferrovia que até hoje não tinham. E isto faz diferença, porque quando as pessoas contratam o transporte de mercadorias, querem saber duas coisas. Primeiro de todas é o preço e outra é a fiabilidade.
9: Espinho avança com transportes públicos grátis para maiores de 65 anos e o autarca Jorge Ratola quer ir mais longe.
13: A gratuitidade dos transportes públicos para todas as pessoas, todos os habitantes, todos os seus residentes que tenham mais de 65 anos. O passe metropolitano que está aqui no fundo a ser disponibilizado dá acesso ao ACP, aos comboios, às linhas urbanas, ao metro do Porto, à rede Unir, que é a rede que serve não só no lote que serve Gaia Espinho, mas todos os concelhos também da área metropolitana, e ainda aos STCP, que no Porto fazem e têm o seu raio de ação. Portanto, os habitantes, os munícipes de Espinho não têm qualquer custo com o passe. Há aqui um universo em termos de potencial ou em termos máximos de utilização próximos dos 10 mil habitantes que o município de Espinho tem. Neste momento há cerca de 350, 360 passes emitidos, portanto tudo o que for para além disso, temos aqui uma expectativa de aumentar substancialmente este número, e temos a intenção, e é para concretizar, é que a partir do dia 1 de novembro já estará implementado para os nossos municípios poderem usufruir desta faculdade.
9: Lisboa descarta para já a proibição de uso de trotinetas, numa altura em que o Automóvel Clube de Portugal faz saber que recolheu 20 mil assinaturas junto da população para o município realizar um referendo sobre a continuação do sistema de trotinetes elétricas partilhadas na cidade. Gonçalo Reis, o vice-presidente da Câmara e vereador responsável pelo pelour da mobilidade, admite que o assunto está em cima da mesa.
14: É uma ponderação que estamos a fazer, e as trotinetes colocam uma série de temas que têm que ser devidamente ponderadas. O tema da utilização do espaço público, o tema da segurança, o tema do convívio na cidade, e portanto nós estamos a fazer essa ponderação.
9: A hipótese de um referendo em Lisboa sobre o uso de trotinetes, numa altura em que a ACAP promete apresentar na próxima quinta-feira propostas para uma reforma fiscal no setor automóvel antes da discussão do Orçamento do Estado de 2027.
0: É o Jornal Mobi Summit, Ana Maria Ramos, com o som de José Manuel Cabo.
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0: Agora estamos a 18 minutos das 4, estão 26 graus em Lisboa e Faro, 23 no Porto, em Ponta Delgada agora com 22 graus, 27 no Funchal.

The Sunwinder Sleeps Tonight dos R.E.M. e atrás ouvimos Island in the Sun dos Weezer. Agora com Sogente outra vez, os Cassete Pirata têm novo disco, dia 30 de outubro, e uma digressão a marcar os 10 anos da banda até ao final de 2027.

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0: Boa tarde, são 13h58, menos uma hora nos Açores.
1: A Ministra da Saúde admite que é impossível garantir que o caso das gêmeas luso-brasileiras não se repete no Serviço Nacional de Saúde, mas Ana Paula Martins assegura que há mecanismos de controlo e há alerta. O Automóvel Clube de Portugal anuncia que, devido a uma mudança de última hora, o Rally de Portugal fica, no próximo ano, fora do Campeonato do Mundo de Rallies. Dois antigos ministros, Duarte Cordeiro do PS e Mira Amaral do PSD, unidos na mesma ideia, contra a descida do IVA nos combustíveis.
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0: Nota para o trânsito em Lisboa, ainda com acidente no IC19, em Paiões, sentido Sintra-Lisboa, e com fila desde Mãe Martins. E para amanhã, a previsão de chuva mais forte ao início da manhã no norte e centro, com possibilidade de trovoada e também vento, por vezes forte. Máximas de 21 graus no Porto, 24 em Lisboa e 26 em Faro. Nos Açores, aguaceiros nos grupos central e ocidental, com temperatura máxima de 22 graus em Ponta Delgada. E na Madeira também aguaceiros, máxima para o Funchal de 26 graus. Edição das 4 da tarde, Ana Cristina Henriques.
1: O Automóvel Clube de Portugal anuncia que o Rally de Portugal fica fora do calendário do Campeonato do Mundo de Rallys no próximo ano. Em comunicado, o Automóvel Clube de Portugal diz que tem tudo a ver com uma alteração de última hora que foi feita pelo promotor. Aconteceu no último dia da preparação da próxima temporada e isto sublinha o Automóvel Clube de Portugal, apesar de já existir uma data para o próximo ano, entre 13 e 16 de maio. O organismo acrescenta que já abriu as primeiras conversas com o promotor para avaliar a possibilidade do Rally de Portugal voltar a fazer parte do Mundial de Rallys em 2028. A TSF já contactou o ACP, que remete para este comunicado. Não pretende fazer qualquer outro tipo de declaração. A Ministra da Saúde assegura que o Sistema Nacional de Saúde tem mecanismos de controle para garantir igualdade de tratamento e transparência, mas Ana Paula Martins admite que é impossível garantir que casos como o das gêmeas luso-brasileiras não voltam a acontecer. A Ministra foi confrontada com o caso, um dia depois de ter sido deduzida pelo Ministério Público a acusação contra 4 arguidos. Ana Paula Martins começou por dizer que não quer comentar este caso, cuja estar na Justiça, lembrando que já prestou declarações na Comissão Parlamentar de Inquérito, mas a Ministra sempre afirmou que existem sistemas de facto de controlo interno dentro dos hospitais, assim como sistemas de auditoria, sublinhando que legislação é o que não falta a Portugal, lembrando que existem no Serviço Público de Saúde todas as condições para garantir aos cidadãos igualdade de tratamento.
2: Como em qualquer sociedade, existem situações, aliás, deixa-me dizer mais uma vez, estamos a falar, os jornalistas estão a colocar um caso, esse caso está está em investigação, está na Justiça, veremos como é que termina, não sabemos, mas o que eu lhe quero dizer é que, não, mais uma vez, nós temos mecanismos de alerta, temos todas as condições para garantir aos cidadãos 3 coisas fundamentais. Igualdade de tratamento, ninguém é diferente de ninguém, a não ser na sua prioridade clínica. Em segundo lugar, transparência. E em terceiro lugar, garantir efetivamente que somos capazes de justificar, como eu disse há pouco, aquilo que são o acesso em tempo útil, de acordo com a prioridade clínica. E por isso, não vejo nenhuma razão para se pensar que o Serviço Nacional de Saúde tem nenhum tipo de problema de opacidade.
1: São declarações da Ministra da Saúde, na Lourinhã, no distrito de Lisboa, um dia depois do Ministério Público ter deduzido a acusação contra 4 arguidos, no caso das gêmeas luso-brasileiras. Os arguidos são o filho do antigo Presidente da República, Marcelo Rebelo de Sousa, Lacerda Salles, o antigo Secretário de Estado da Saúde, também acusação deduzida contra o Diretor Clínico do Hospital, o antigo Diretor Clínico do Hospital de Santa Maria em Lisboa, e a mãe das gêmeas luso-brasileiras. As escolas estão à procura de preencher ainda 664 horários. O número foi avançado pelo Ministro da Educação, Fernando Alexandre, que diz que o problema é a falta de professores concentrada, em particular na região de Lisboa, afeta o primeiro ciclo, mas o Ministro fez contas ao número de horários que estava por preencher na semana passada e aqueles que falta preencher agora.
3: Qual é o número que está ali? Aquele 664. 664. Eu a semana passada dei o número correspondente a estes 664, que foi o número de 1012 horários que estavam por preencher desde 4 de setembro. Isto é, olhamos para os pedidos uma semana antes de começarem as aulas e nessa altura nós tínhamos, e por isso estes 664 horários por preencher, que são os horários todos, tá bem? São 408 completos, e depois, que são 61%, e depois os que sobejam, ok? São incompletos. São horários com 4 horas, 8 horas, ou seja, são horários com algumas horas, mas não são horários completos. Ok? São horários incompletos. A semana passada nós tínhamos 1012, agora são 664, ok? E tínhamos mais de 600 que eram completos e agora são 408 que são completos.
1: Diz Fernando Alexandre que não tem dúvidas de que a principal razão para os alunos não terem aulas tem a ver com a ineficácia do sistema, que cruza as necessidades das escolas e os professores disponíveis. Fernando Alexandre sublinha que há milhares de alunos sem aulas e milhares de pessoas qualificadas que querem dar aulas e não conseguem, e por isso a tutela alterou o modelo de concursos, tendo criado um concurso em contínuo que permite a entrada de professores a qualquer momento. Cristiano Ronaldo não foi visto no treino de hoje da seleção portuguesa de futebol. Nos 15 minutos aos quais os jornalistas tiveram acesso ao treino, a ausência do capitão da seleção foi notada, tal como a ausência de João Félix e Francisco Conceição. Portugal trabalha em Malmo, na Suécia, para a preparação do encontro desta quinta-feira na Dinamarca, a contar para a terceira jornada da fase de grupos da Liga das Nações. Duarte Cordeiro, o antigo ministro do Ambiente do governo de António Costa, considera que o atual governo podia e devia fazer muito mais para ajudar famílias e empresas afetadas pelo aumento dos combustíveis e por arrasto do custo de vida. Duarte Cordeiro foi ao Congresso Económico do Algarve, deu alguns exemplos de medidas do governo no anterior que poderiam ser adotadas nesta altura, como o auto-voucher, mas afastou a proposta para reduzir o IVA nos combustíveis. Maria Augusta Casaca.
4: O atual governo podia e devia fazer mais para minimizar a subida do preço dos combustíveis. É Eduardo Cordeiro que o diz, mas o antigo ministro do Ambiente e Ação Climática do governo socialista afasta a ideia defendida pelo líder do PS.
5: Olhando para trás, e portanto eu também não concordo com a ideia da redução do IVA, mas acho que se pode fazer mais. Eu vou dar vários exemplos de coisas que foram feitas, porque acho que nós em Portugal temos um exercício difícil. Às vezes, não sei se é por receio, se é por alguma arrogância. Nós não fazemos uma análise retrospectiva do que é que foi feito, do que é que funcionou e do que é que não funcionou.
4: Uma crítica ao governo de Montenegro, que na opinião do ex-ministro de António Costa, podia olhar para medidas tomadas no passado, quando teve início a invasão da Ucrânia, ou seja, durante o mandato do próprio Duarte Cordeiro.
5: Foram feitas experiências no passado, relativamente, por exemplo, ao auto-voucher, que é no fundo a possibilidade da pessoa trocar parte daquilo que gastou com combustível noutro tipo de despesa essencial da sua vida. Eu não sei se nós não devíamos estar neste momento a olhar para isso, para as famílias mais vulneráveis.
4: No Congresso Económico do Algarve, organizado pela ACRAL, a Associação de Comerciantes Regional, Duarte Cordeiro defendeu também maior auxílio às empresas que dependem muito da energia, como a indústria cerâmica.
5: Se uma empresa de metalurgia para, se uma empresa de cerâmica fecha, isto tem um impacto nas exportações portuguesas. Não nos deveria ser indiferente paragens económicas de produção nestes setores, ou encerramentos, portanto, e alguns têm impacto muito significativo. Eu acho que era importante olhar para isto e tentar perceber se já estamos na fase ou não devíamos acionar outro tipo de medidas.
4: Neste sentido, lembrou a medida Apoiar Gás, que no seu governo ajudou as indústrias que mais consumiam energia. Duarte Cordeiro julga também que tem que haver outra atitude por parte dos governos europeus. Estão a bater-se pouco junto de Bruxelas e deviam defender maior folga nas medidas temporárias de apoio nesta crise dos combustíveis.
1: Quem participou também neste Congresso Económico do Algarve foi Mira Amaral, ministro da Energia, no governo de Cavaco Silva, e também ele afastou a ideia de uma descida do IVA nos combustíveis. Ainda assim defendeu que o governo podia fazer mais para ajudar as famílias mais vulneráveis.
6: Não há nenhum governo que resolva-lhe o problema. O governo pode tentar fazer é minimizar em alguns setores a atividade económica e em alguns grupos mais vulneráveis. Eu rejeito, e aprendi isto de teoria económica quanto da economia, medidas horizontais que me ofereçam todos. Irem-me pôr o IVA zero, eu agradeço, mas não preciso. E depois, desconfio sempre que há comerciantes que aproveitam, ficam com a margem, não baixam os preços.
1: São estas ideias de Mira Amaral, o ministro da Energia no governo de Cavaco Silva, que esteve neste Congresso Económico do Algarve.
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0: Boa tarde, são agora 4h13, daqui a pouco o Mundo Digital, primeiro a Memória de Elefante, Manuel Costa Monteiro e Mário Fernandes.
1: Síntese de mistura biológica e cultural de diferentes povos e etnias culturais, 12 milhões de habitantes, 475 anos de história, São Paulo é a cidade mais populosa do Brasil. Cruzamento começou em 1500, com a união de povos indígenas, portugueses, africanos, imigrantes e de outras partes do mundo. Cheia de passado e presente, é a cidade das neblinas, dos viadutos, do ritmo acelerado. São Paulo, como polo principal económico do Brasil, cresceu com a extração de ouro, mais tarde com os fazendeiros de café e já no século XX com o desenvolvimento industrial. Foi esta a cidade que Caetano Veloso encontrou quando tinha 22 anos, na companhia da sua irmã Maria Bethânia. Foi confrontado com as contradições sociais de uma grande metrópole, da força implacável do dinheiro, da poluição que esconde os céus e de uma cidade que respirava também cultura. E daí, Caetano compôs Sampa, uma canção-hino da cidade, fala em Rita Lee, mutantes, demónios da garoa e novos baianos, e ele, Caetano, o baiano, ficou apaixonado pela cidade. Nela sentiu uma energia, uma coragem de experimentar que não havia no Rio de Janeiro. Sampa, Caetano Veloso.

0: E amanhã, Mário, take 3 deste filme sonoro do Brasil.
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6: Peço-te, tiozinho, arranja um preceptor que ensine o teu bobo a mentir. Gostaria de aprender a mentir.
2: No mundo digital, Rui Tucayana, a Xbox chega às televisões Hisense sem consola.
7: A Microsoft já começou a disponibilizar a aplicação Xbox nos televisores Hisense e Toshiba, TVs equipadas com Ovida, o sistema operativo desenvolvido pela fabricante chinesa. A distribuição arrancou este mês e abrange os modelos lançados a partir de 2024. Além da Hisense e da Toshiba, Ovida é utilizado por algumas pequenas marcas europeias. Com esta aplicação, passa a ser possível jogar títulos da Xbox sem se ter a consola. No fundo, com este lançamento, a Microsoft fez aquilo que já tinha feito com os televisores Samsung e LG e com os dispositivos Fire TV da Amazon. Nas TVs cujo sistema operativo é o Google TV, aí esta app já existia há mais tempo. O princípio é simples e passa por transferir das consolas para servidores na nuvem o processamento dos jogos. Assim, não é preciso ter os equipamentos em casa, basta pagar à Microsoft uma mensalidade, uma subscrição chamada Game Pass, e a coisa passa a funcionar como uma espécie de Netflix, mas para os jogos. Basta ter ligação à internet e um comando. Com isso, desde que se tenha uma app compatível, qualquer equipamento passa a ser uma espécie de consola de Microsoft, até um telemóvel dá. A empresa diz que, ao longo das próximas semanas, a aplicação vai continuar a chegar a mais televisores Vida. Nos modelos compatíveis, deve surgir na secção de jogos do ecrã inicial, depois de atualizado o software.
2: Mundo Digital com Rui Tucayana. Agora 4:20, daqui a pouco às 4:30, a síntese das notícias.

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1: Boa tarde, são 4h30, 3h30 nos Açores e Artur Carvalho, a Ministra da Saúde, reconhece que não há como garantir que casos como o das gêmeas luso-brasileiras não voltem a acontecer.
2: Em declarações que fez hoje, questionada sobre esse assunto e salvaguardando que já prestou declarações a propósito na Comissão de Inquérito Parlamentar que correu sobre este assunto e também que agora esse caso está numa nova etapa, com a acusação proferida pelo Ministério Público no dia de ontem. Ana Paula Martins afirmou hoje que o Sistema Nacional de Saúde tem mecanismos de controle para garantir igualdade de tratamento e transparência, mas que isso não garante em absoluto que não venham a ocorrer casos com contornos menos claros como esse das gêmeas luso-brasileiras.
3: Nós temos mecanismos de alerta, temos todas as condições para garantir aos cidadãos três coisas fundamentais. Igualdade de tratamento, ninguém é diferente de ninguém, a não ser na sua prioridade clínica. Em segundo lugar, transparência. E em terceiro lugar, garantir efetivamente que somos capazes de justificar aquilo que são o acesso em tempo útil, de acordo com a prioridade clínica. E por isso, não vejo nenhuma razão para se pensar que o Serviço Nacional de Saúde tem nenhum tipo de problema de opacidade.
2: Declarações de Ana Paula Martins, a Ministra da Saúde, ao início da tarde, um dia depois de ter sido conhecida a acusação ao chamado caso das gêmeas pelo Ministério Público. O Mundial de Rallies não vai passar por Portugal no ano que vem. O ACP deu conta de que uma alteração de última hora feita pelo WRC no último dia de preparação da próxima temporada da Prova Mundial fez com que a etapa portuguesa, que já estava prevista para o maio de 2027, acabasse por sair do calendário. O ACP dá conta no comunicado que foi emitido esta tarde que já estão, entretanto, a decorrer primeiras conversas com o promotor do Campeonato Mundial de Rallies para avaliar a possibilidade de o Rally de Portugal voltar a fazer parte do Mundial em 2028. O TSF contactou, entretanto, o Automóvel Clube de Portugal, que não quer prestar mais qualquer declaração, outros esclarecimentos para além dos que deu conta neste comunicado. Ainda não está resolvido, mas há alívio, nota o Ministro da Educação. O novo ano letivo começou há cerca de duas semanas, mas nas escolas ainda faltam professores para mais de 660 horários. Foi o número avançado por Fernando Alexandre, que nota, no entanto, que há uma melhoria em relação à contagem, à contabilidade feita na semana passada.
4: As 664 horários por preencher, que são os horários todos, 408 completos, que são 61%, e depois os que sobejam são incompletos. São horários com 4 horas, 8 horas, ou seja, são horários com algumas horas, mas são horários completos. A semana passada nós tínhamos 1012, agora são 664.
2: O número que o Ministro da Educação tratou de sublinhar esta manhã, atualizando assim dados sobre os horários para os quais ainda faltam professores nas escolas portuguesas.
1: E são notícias atualizadas daqui a pouco na edição das 5. Para amanhã, previsão de chuva mais intensa ao início da manhã no norte e centro, a possibilidade ainda de trovoada e há também vento que pode ser forte. Nos Açores, aguaceiros nos grupos central e ocidental e na Madeira também a previsão de aguaceiros, máximas de 21 graus no Porto, 24 em Lisboa e 26 em Faro, 26 também máxima para o Funchal e 22 graus em Ponta Delgada. E no trânsito ainda em Lisboa, com acidente no IC19, em Paiões, sentido Sintra-Lisboa, há fila desde Mãe Martins.
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1: Agora estamos a 25 minutos das 5, por economia, Nuno Correia da Silva, a Cimeira do Turismo em Lisboa.
5: Decorreu ontem a Cimeira do Turismo de Lisboa. As mensagens deixadas pelo Primeiro-Ministro e pelo Presidente da Câmara de Lisboa convergiram no propósito de desenvolver um turismo de qualidade, ao invés de um turismo de massas. Na mensagem enviada à Cimeira, Luís Montenegro afirmou que Portugal entrou numa fase mais madura, mas também mais exigente. O desafio já não é trazer mais turistas, mas sim gerar mais lucro. As intenções são boas, mas as ações não as acompanham. Os assaltos a turistas em Lisboa têm aumentado todos os anos. O RACI, Relatório Anual de Segurança Interna, registrou em 2025 7.443 furtos por carteiristas, mais 7,7% que em 2024. Já este ano, entre janeiro e maio de 2026, a PSP contabilizou 2.867 queixas, mais 7% que no mesmo período de 2025. São relatos que nos fazem ter vergonha da forma como estamos a tratar quem nos visita. São casas de hóspedes assaltadas, são telemóveis e computadores furtados e, apesar de terem o sistema de localização ativo, os turistas vão à polícia mostrar a localização dos aparelhos que foram furtados, mas a polícia não atua. É impossível captar turismo de qualidade com este registro. Portugal, em Lisboa em particular, apresentava a segurança como uma forte vantagem competitiva. Estamos a perdê-la por inércia e por inação. O Presidente da Câmara de Lisboa afirmou que ainda não foi cumprida a promessa do Governo de disponibilizar mais de 200 agentes da PSP para Lisboa. Provavelmente estão a guardar a disponibilidade das finanças, mas é uma opção que pode sair muito cara. O turismo representa hoje cerca de 16% da nossa economia. É um dos grandes motores do crescimento, do emprego e da entrada de riqueza no país. Temos de preservar o que nos diferenciou, o que fez do país uma das principais preferências da Europa. Diferenciou-nos a hospitalidade, a gastronomia e a segurança. Em poucos anos, perdemos a segurança, sobretudo em Lisboa. Se não invertermos esta tendência, teremos uma fatura muito pesada para pagar num futuro muito próximo.
1: A pura economia do advogado e gestor Nuno Correia da Silva.
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1: Hoje com Joana Mortágua, para ouvir depois do Jornal de Desporto, agora as notas de autor, esta semana com a escritora e dramaturga Regina Guimarães.
6: Neste momento, tenho à minha frente o projeto de traduzir uma antologia de cartas de Van Gogh ao seu irmão Theo. Por exemplo, não parar de escrever é o meu rumo. Écris, écris, como me dizia a Eduarda Dionísio. Tantas saudades tenho dela. Reforçar a relação com poetas é uma muito antiga vontade. Fazê-lo através da escrita, claro está, que é uma prática pouco corrente e para mim absolutamente fundamental para aprofundar o que é a própria prática da escrita.
1: Notas de autor esta semana com a escritora e dramaturga Regina Guimarães. É uma parceria TSF com a Sociedade Portuguesa de Autores. Ouvimos Back into Love, a nova música de Áurea, e a seguir o TSF Pais e Filhos.

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1: Criar crianças felizes não é dizer sempre sim. E no TSF Pais e Filhos, Maria Ramos Santos, falamos da importância dos limites na parentalidade positiva.
2: Há quem acredite que educar positivamente uma criança é tê-la sempre feliz. Palavras como não e proibido não fazem parte do dicionário, mas esta é uma ideia errada, pelo menos para um modelo de parentalidade positiva criado por Magda Gomes Dias, autora do livro Crianças Felizes.
3: Nós ouvimos os pais, todos os pais, a dizerem: não, os miúdos precisam de limites, precisam de regras, porque é importante para saberem o que é que podem fazer e por aí fora. E ao mesmo tempo temos um outro discurso que anda em paralelo, que diz: as crianças precisam de ser livres, precisam de aproveitar, precisam de se exprimirem. E estes dois discursos colidem, não é? Levados à letra, colidem. Em simultâneo, muitos pais, de alguma maneira, para sentirem que fazem os seus filhos felizes, vão e fugindo, sobretudo, isto para mim é o mais importante dizer, sobretudo fugindo do conflito e fugindo de terem de que lidar com a frustração dos seus próprios filhos, vão deixando andar. E, portanto, vão-se desculpando que ele tem tempo, que é preciso ouvir a criança, dar-lhe espaço, como se não fazendo fosse o inverso, fosse uma proibição, fosse uma imposição. Então, respondendo à sua questão, a ausência de limites provoca a longo prazo ou a médio prazo uma sensação muito grande de angústia e de abandono na criança. Isto é tudo aquilo que os pais não querem.
2: Magda Gomes Dias, a convidada do programa TSF Pais e Filhos de hoje, não tem dúvidas de que é possível perceber perfeitamente que uma criança está zangada e ainda assim manter o não. A relação pais-filhos precisa de ser forte, saudável e segura. É uma conversa que pode ouvir na versão mais alargada do programa de hoje.
1: Edição alargada do TSF Pais e Filhos, para ouvir depois das 8:30 da noite ou na página da TSF. Maria Ramos Santos, o som de Paulo Jorge Guerreiro.
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1: Agora estamos a 14 minutos das 5 com a CEGID nos Negócios e Empresas com Ana Maria Ramos.
4: A CEGID está a lançar 25 agentes de inteligência artificial numa nova plataforma que colocou no mercado ainda em 2025. Desde então, verificou um crescimento 3 a 5 vezes mais no número de clientes. Espera agora até final do ano acrescentar quase 5 mil novos subscritores e crescer 10%. É o que adianta Paulo Carvalho, sócio-gerente da empresa.
5: A inteligência artificial está presente em todo o nosso portfólio. Nós lançámos mais de 25 agentes, agentes que têm hoje a capacidade de acelerar muitas operações de negócio. Só para lhes dar algum exemplo, por exemplo, toda a parte de fecho e consolidação de reporting fiscal, mas também toda a visão 360 de cliente, personalizarmos muitas soluções à realidade quase de cada cliente. Isso, de facto, é algo único que vamos certamente tirar partido e que vai ser uma área de grande desenvolvimento e de inovação e de entrega contínua de produtos e soluções ao longo dos próximos meses. Mas para ter uma ideia do que tem sido a adoção, só nos últimos 6 meses o CEGID Pulse multiplicou por 5 o número de acessos.
4: A companhia que aguarda ainda o aval final das autoridades ao processo de fusão, iniciado com a francesa Silai, com quem está a tornar-se um gigante tecnológico avaliado em 10 mil milhões de euros.
5: É um passo, acho que muito importante. Isso vai permitir criar um grupo com uma faturação superior a 1,6 mil milhões de euros. com mais de 2 milhões, cerca de 2 milhões de clientes a nível europeu e cerca de 6.500 colaboradores. Portanto, é de facto um passo muito importante, mas vamos aguardar que se aprove e que seja concluído no início do próximo ano. Devemos crescer este ano mais de 10%. Temos hoje em dia em Portugal mais de 60 mil contratos, mais de 600 parceiros e, portanto, é uma operação consolidada, muito importante para o grupo e que tem conseguido dar resposta às ambições do grupo de continuar a crescer.
4: A parceria pode potenciar o negócio a nível internacional, numa altura em que já marca presença em vários países, incluindo os destinos da comunidade lusófona.
5: Tem negócios em Angola, em Moçambique, em Cabo Verde, onde temos uma operação muito relevante, e depois o grupo está presente em muitos mercados, em mercados europeus, como Portugal, como Espanha, França, obviamente, onde é a sua origem, a Alemanha, os países nórdicos e também a América Latina. E, portanto, a internacionalização a partir de Portugal tem a ver com duas vertentes. Por um lado, nas plataformas que nós desenvolvemos em Portugal e que depois são implementadas nestes países pelos quais temos a responsabilidade do negócio, nomeadamente nos países lusófonos. E depois, obviamente, também temos várias áreas de inovação onde estamos a exportar competências dentro do grupo. Mas isso é algo que fazemos naturalmente e assim esperamos que continue a ser.
4: A CEGID estima crescer assim mais 10% este ano.
1: São os negócios e empresas com Ana Maria Ramos.

Bambam é a nova de Salvador Sobral com Ney Matogrosso. É para o novo disco de Salvador, A Flor do Recomeço, vai sair dia 16 de outubro. 7 minutos até às 5, ainda com Janeiro e Bibi. Amor ou caso?

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0: Boa tarde, 4h58, menos uma hora nos Açores.
1: O PS vai votar contra o pedido do Governo de autorização legislativa para rever o regime do arrendamento urbano. Está aprovado em Espanha o travão aos despejos dos inquilinos. O Governo de Madrid aprovou também a renovação automática dos contratos de arrendamento. A Ministra da Saúde reconhece que não pode dar garantias de que não se repete o caso das gêmeas luso-brasileiras no Serviço Público de Saúde, mas Ana Paula Martins diz que não faltam leis ou mecanismos de alerta e controle. A Federação Portuguesa de Futebol promete ainda hoje explicar porque é que Ronaldo não treinou esta tarde com a restante seleção.
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0: Nota para o trânsito em Lisboa, ainda com acidente no IC19, em Paiões, no sentido Sintra-Lisboa, à fila desde Mãe Martins. Para amanhã, previsão de chuva, em especial ao início da manhã no norte e centro, com possibilidade de trovoada e também vento por vezes forte. Nos Açores, aguaceiros nos grupos central e ocidental e aguaceiros também na Madeira. Máximas de 21 graus no Porto, 24 em Lisboa, 22 graus em Ponta Delgada, 26 em Faro e no Funchal. Edição das 5 da tarde, Ana Cristina Henriques.
1: O anúncio acaba de ser feito pelo líder parlamentar do PS, Eurico Brilhante Dias, e esse anúncio diz que o Partido Socialista vai votar contra o pedido do Governo de autorização legislativa para rever o regime do arrendamento urbano. Esta revelação foi feita por Eurico Brilhante Dias minutos antes de José Luís Carneiro, secretário-geral do partido, ter visitado uma residência universitária em Benfica, Francisco Nascimento.
2: O PS prepara uma estratégia de habitação para a próxima década, curiosamente numa altura em que o Governo quer a autorização do Parlamento para legislar e rever o regime de arrendamento urbano. O Governo vai ter o voto contra do PS porque José Luís Carneiro não coloca a habitação de parte.
3: É a minha prioridade política número um.
2: O PS vai propor uma garantia pública de segurança no arrendamento habitacional.
3: O modo como o Governo considerou uma renda moderada de 2.300 euros fez com que tivesse aumentado o custo do arrendamento em flecha em 34%.
2: E José Luís Carneiro considera que o Governo trabalhou apenas no lado da procura.
3: As medidas do Governo criaram mais problemas e não solucionaram um único problema que encontraram quando chegaram a funções.
2: Mas o PS não quer instabilidade, nem nas ruas, como está a acontecer em Espanha.
3: Nós não desejamos a conflitualidade social e por isso é que procuraremos garantir que os nossos contributos para o Orçamento do Estado sejam contributos construtivos da estabilidade política.
2: Palavras a olhar também para o Orçamento do Estado, com José Luís Carneiro a insistir que o Primeiro-Ministro tem de se pronunciar sobre as condições do PS, desde logo se permite que os socialistas sejam parte ativa na revisão da Constituição para evitar um alinhamento à direita com o Chega.
1: Com José Luís Carneiro a definir a habitação como a primeira prioridade dele e com a garantia de que o Governo não conta com os socialistas quando for a altura de votar o pedido de autorização legislativa para rever o regime do arrendamento urbano na crise da habitação. O Governo espanhol já aprovou a Lei de Proteção à Habitação, que inclui algumas das medidas que têm sido reivindicadas nos últimos dias pela Associação dos Inquilinos. O Executivo de Madrid dividiu o decreto em dois para favorecer a aprovação no Congresso dos Deputados. De um lado estão as medidas mais consensuais, do outro aquelas que dividem os grupos parlamentares, Joana Rey.
4: O primeiro decreto inclui o prolongamento do arrendamento por 2 anos de todos os contratos que acabem antes do final de 2028 e a proibição dos despejos até 2030. Além disso, o decreto inclui a proibição do aumento dos preços nos contratos que estejam acima do Índice Nacional de Arrendamento e a regularização dos contratos por temporada e de aluguer de quartos. O decreto inclui também a proibição da compra de casas por parte dos fundos de investimento até 2028 e o aumento do IVA nos apartamentos turísticos. No segundo decreto-lei está uma das medidas mais reivindicadas pelo Sindicato de Inquilinos, a renovação automática dos contratos de arrendamento de forma indefinida, uma medida que existe na Alemanha e que o governo espanhol quer adotar. Isabel Rodrigues, ministra da Habitação, pediu bom senso aos partidos políticos para aprovar o decreto.
5: Há um grande consenso social em nosso país acerca das medidas que hemos de poner em marcha para paliar esta crise de vivienda. E estava faltando um consenso e um acordo político. E isso é o que eu sigo pedindo hoje, depois deste esforço que hemos feito para que neste texto puedan sentir-se representados uma maioria de grupos do Congresso dos Deputados. Altura de miras e generosidade.
4: O Sindicato de Inquilinos rejeita a divisão dos dois decretos e promete mais mobilizações.
6: Si realmente permitimos que haya dos reales decretos, nos estarán fallando una vez más. Eso sería una verdadera vergüenza.
4: Os dois decretos vão ser votados esta sexta-feira num plenário extraordinário no Congresso. O segundo, que diz respeito aos contratos de arrendamento indefinidos, causa maior divisão e vai ser alvo de uma negociação intensa até lá.
1: Depois de as terem sido aprovadas pelo governo espanhol, após 3 dias de protestos nas ruas em defesa da proteção dos inquilinos. Cristiano Ronaldo não foi visto a treinar hoje com a Seleção Nacional de Futebol, nos 15 minutos aos quais os jornalistas tiveram acesso. A ausência do capitão da seleção portuguesa foi notada, tal como a ausência de João Félix e de Francisco Conceição. A equipa nacional está em Malmo, na Suécia, prepara o jogo desta quinta-feira na Dinamarca, a contar para a 3ª jornada da fase de grupos da Liga das Nações. Antes do treino, Ronaldo, que não foi usado no último domingo, na vitória portuguesa na Noruega, 2-1, antes disso ele subiu ao relvado, esteve junto ao banco de suplentes, mas depois regressou aos balneários. Ainda hoje, a Federação Portuguesa de Futebol promete divulgar a razão que levou Ronaldo a ficar fora do treino, numa altura em que existe algum mal-estar em volta de Ronaldo. Em Oslo, Ronaldo não saiu do banco de suplentes frente à Noruega, no jogo da 2ª jornada, e acabou por abandonar o relevado, algo insatisfeito, não o escondeu, saiu logo depois do apito final. Ronaldo não se juntou aos colegas de equipa nos agradecimentos aos adeptos portugueses que estiveram nas bancadas. A Ministra da Saúde garante que o Serviço Nacional de Saúde tem mecanismos de controle para garantir igualdade de tratamento e transparência, mas Ana Paula Martins admite que é impossível garantir que casos como o das gêmeas luso-brasileiras não voltam a acontecer. A ministra foi confrontada com o caso, um dia depois do Ministério Público ter-se deduzido a acusação contra 4 arguidos. Ana Paula Martins começou por dizer que não queria comentar um caso que está na Justiça, lembrou que já prestou declarações na Comissão Parlamentar de Inquérito, mas mesmo assim fez questão de deixar claro que existem sistemas de controlo interno dentro dos hospitais, assim como sistemas de auditoria. Diz a ministra que legislação é o que não falta.
7: Como em qualquer sociedade, existem situações, aliás, deixa-me dizer mais uma vez, estamos a falar, os jornalistas estão a colocar um caso, esse caso está está em investigação, está na justiça, veremos como é que termina, não sabemos, mas o que eu lhe quero dizer é que, não, mais uma vez, nós temos mecanismos de alerta, temos todas as condições para garantir aos cidadãos 3 coisas fundamentais. Igualdade de tratamento, ninguém é diferente de ninguém, a não ser na sua prioridade clínica. Em segundo lugar, transparência. E em terceiro lugar, garantir efetivamente que somos capazes de justificar, como eu disse há pouco, aquilo que são o acesso em tempo útil, de acordo com a prioridade clínica. E por isso, não vejo nenhuma razão para se pensar que o Serviço Nacional de Saúde tem nenhum tipo de problema de opacidade.
1: A Ministra da Saúde fez estas declarações aos jornalistas na Lourinhã, no distrito de Lisboa, à margem da inauguração da requalificação do Centro de Saúde local, um dia depois de ter sido conhecida a acusação deste caso das gêmeas. Os arguidos acusados pelo Ministério Público são o filho do antigo Presidente da República, Lacerda Salles, o antigo Secretário de Estado da Saúde de um governo socialista, também o antigo Diretor Clínico do Hospital de Santa Maria e a mãe das gêmeas luso-brasileiras. Questionado sobre a acusação do Ministério Público, Lacerda Salles, neste caso, José Luís Carneiro, o secretário-geral do PS, afirma que respeita a justiça e recusa que o Partido Socialista possa sair beliscado deste processo.
3: A justiça faz o seu trabalho e nós estamos a respeitar o trabalho da justiça.
8: Mas acredita na inocência de Lacerda Salles?
3: Acredito no trabalho que a justiça vai fazer e, se a justiça fizer trabalho, com certeza que haverá uma fase de julgamento para avaliar os factos e os termos em que eles foram praticados.
8: E o PS não sai beliscado com esta acusação?
3: Como é evidente, não. Em que termos é que o Partido Socialista sai beliscado?
1: É assim que pensa José Luís Carneiro. Ele soubenha que nós estamos aqui perante uma questão partidária, considera que isso é evidente para todos. O líder parlamentar do PS dizia ontem que tinha a convicção de que o ex-secretário de Estado da Saúde socialista, António Lacerda Salles, está inocente neste caso das gêmeas. O Automóvel Clube de Portugal anunciou que o Rally de Portugal fica fora do calendário do Campeonato do Mundo de Rallies no próximo ano. Em comunicado, o Automóvel Clube de Portugal explica que tem tudo a ver com uma alteração de última hora que foi feita pelo promotor no último dia da preparação da próxima temporada, e isto apesar de já existir uma data para o próximo ano, entre 13 e 16 de maio. O Automóvel Clube de Portugal revela que já começou a conversar com o promotor para perceber da possibilidade do Rally de Portugal voltar a fazer parte do Mundial de Rallies em 2028. O Automóvel Clube de Portugal, contactado pela TSF, remeteu para este comunicado sem querer fazer qualquer tipo de declaração.
0: Agora são 5h10 e daqui a pouco, depois das 5h30, na ordem do dia, Rita Carvalho Pereira, de que falamos hoje?
9: Hoje, para a ordem do dia, trazemos o teatro eleitoral, aquilo de que se fazem as campanhas políticas em Portugal, os comícios, as arruadas, as bandeiras, mas também as redes sociais agora, o que mudou e o que não mudou na forma como se faz uma campanha eleitoral. É isso que discutimos com o João Diogo Correia, jornalista e autor do novo livro Teatro Eleitoral, e que vai estar hoje na ordem do dia na TSF.
0: Para ouvir depois das 5h30 com Rita Carvalho Pereira.
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0: Boa tarde, agora 5h14 e no trânsito em Lisboa, ainda por resolver o acidente no IC19 em Paiões, no sentido Sintra-Lisboa, há fila desde Mãe Martins. No sentido contrário, há paragens na passagem pelo local. Trânsito lento nos acessos norte à Ponte 25 de Abril, no eixo norte-sul com fila a partir da zona do Aqueduto das Águas Livres e na segunda circular em direção a Sacavém, com fila entre as Torres de Lisboa e o Radar e no sentido contrário, com paragens entre o Relógio e o Campo Grande. No Porto, na VCI, sentido Freixo a Rábida, com fila entre Bonjoia e as Antas e no sentido a Rábida-Freixo, com abrandamentos entre o Nó da Via Norte e a A3. Na Avenida AEP, há demora nos dois sentidos e no final da A3 para a VCI, há fila desde a Circunvalação.
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0: E hoje tem a palavra Francisco Porto Fernandes, economista e especialista em políticas públicas.
2: A Espanha está em sobressalto. Mari Carmen tem 87 anos. Viveu durante 71 na mesma casa, em Madrid. Na semana passada foi despejada. As imagens de uma mulher idosa a sair numa maca da casa onde passou quase toda a sua vida provocaram indignação em Espanha. E ainda bem. Há situações perante as quais a primeira resposta não deve sair da conta de um economista. Deve ser uma pergunta humana. Como é que uma sociedade permite que alguém daquela idade e naquelas condições perca a casa sem uma solução que respeite a sua dignidade, a sua saúde e a sua ligação ao bairro onde sempre viveu. Entretanto, os representantes de Mari Carmen e a proprietária chegaram a um pré-acordo para que possa regressar, com uma renda ajustada à sua pensão. Falta que ela própria o aceite. É uma possível solução para uma pessoa, para esta pessoa, mas seria um erro confundi-la com a solução para a crise da habitação. O caso mostra porque precisamos de proteção e obriga-nos a perguntar como a desenhamos. É legítimo impedir que uma pessoa vulnerável fique sem teto. É legítimo exigir mediação, tempo e uma alternativa habitacional adequada antes de executar um despejo. Essa responsabilidade não pode depender de haver câmaras de televisão à porta, nem de uma manifestação capaz de comover o país. Tem de estar assegurada pelas instituições, também para quem nunca aparece nas notícias. Mas há outra pessoa que raramente aparece nestas imagens. Aquela que procura casa e não consegue entrar. O jovem que vai trabalhar para uma cidade nova. O casal que tenta sair de casa dos pais. A família cujo rendimento é baixo demais para pagar a renda anunciada, mas que não beneficia de um contrato antigo. Se tornarmos um mercado de arrendamento tão rígido que arrendar uma casa passa a ser um risco excessivo, alguns proprietários retirarão imóveis do mercado ou procurarão outros usos. Protegemos quem já está dentro, mas podemos reduzir as oportunidades de quem está à porta. Não é um argumento contra proteger Mari Carmen. É um argumento a favor de pensar também nos milhões de pessoas que ainda procuram a sua casa. Uma política de habitação séria precisa, por isso, de agir em várias frentes. Primeiro, garantir alternativas reais a quem está em risco de perder a habitação de sempre. Resposta social atempada, mediação e casas disponíveis para situações de emergência. Oferecer uma solução no papel, longe da vida e das necessidades de uma pessoa vulnerável, não resolve o problema. Segundo, aumentar a oferta onde as pessoas precisam de viver. Construir e reabilitar, tornar o licenciamento previsível e usar património público. Sem mais casas, qualquer apoio financeiro corre o risco de disputar as mesmas poucas casas e acabar absorvido por rendas mais altas. Neste ponto, é também fundamental a questão da mobilidade. Terceiro, tornar mais acessíveis as casas que chegam ao mercado. Podermos dar incentivos fiscais à construção e ao arrendamento de longa duração, mas exigir uma contrapartida verificável. Rendas efetivamente acessíveis para os rendimentos dos portugueses ou dos espanhóis durante um período suficientemente longo. Não basta chamar acessível a uma casa, é preciso dizer acessível para quem. E finalmente apoiar diretamente quem precisa. Famílias de baixos rendimentos, jovens no início da vida e pessoas que sofrem uma quebra inesperada de rendimentos. Apoios focalizados, acompanhados de mais oferta, em vez de benefícios indiferenciados, que também chegam a quem conseguiria pagar sem ajuda. A história de Mari Carmen pede humanismo. A análise económica pede atenção às consequências. Uma boa política pública tem de ser capaz das duas coisas. Impedir que uma pessoa seja abandonada quando perde a casa e que a próxima geração ainda consiga abrir a porta da sua.
0: Economista e especialista em políticas públicas, Francisco Porto Fernandes, tem a palavra na TSF. 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
1: Mais longe que a coisa mais longe é a nova peça dos Artistas Unidos. Está no Teatro Paulo Claro, em Lisboa, e na sessão de hoje do Fila J com José Carlos Barreto.
2: Esta é uma peça levemente inspirada numa ilha onde a dramaturga Zini Harris teve a família. É no meio do Atlântico, Tristão da Cunha, é aqui que é mais longe que a coisa mais longe, onde vive uma pequena comunidade com tudo o que isso quer dizer. João Meireles encena esta peça olhando mais de perto uma comunidade que é obrigada a sair de onde vive, neste caso por causa de um vulcão, mudaram todos para a Grã-Bretanha.
3: O que nos interessou mais explorar e que nos parece o assunto mais premente é precisamente esta realidade de comunidades, de pessoas que têm que subitamente mudar de território, mudar para procurar e encontrarem uma outra forma de olhar o mundo, um outro tecido social, uma outra lógica de economia, uma outra língua, outros hábitos, outros costumes, outra cultura. E este choque é que nos pareceu interessante discutir com esta peça.
4: Estou à espera desde o nascer do sol. Estou a ver o teu navio desde que se apareceu. Prendo uma respiração nas rochas, fecho-me os olhos na curva, conto-me as batidas do coração até ele cá chegar.
5: Meu!
4: Não te chegues aqui ainda não. Deixa-me ver-te primeiro.
2: Antes da erupção deste vulcão, estas 170 pessoas que viviam nesta ilha tinham um tempo muito próprio, até uma língua própria. Entretanto, a chegada de um sobrinho que já viveu na ilha e que regressa agora e muito promete com um amigo, o progresso vai agora chegar. E as forças ténues de poder e mesmo desejos inesperados, tudo muda.
6: Uma pessoa que eu gostava que conhecesse, um amigo meu trouxe comigo. Entre. Tia Mil, tio Bill, este é o Sr. Hansen. Sente-se. O Sr. Hansen é da cidade do Cabo.
4: Só nos temos um rufo.
6: Como o Sr. Hansen?
4: Não, não. Tu é que tens de comer este rufo, Francis.
6: O Sr. Hansen tem uma fábrica na cidade do Cabo. A maior fábrica da cidade do Cabo. Quando se chega ao Porto, é a primeira coisa que se vê como um grande gigante a olhar para nós.
3: A referência a Tristão da Cunha e a esses acontecimentos dos inícios dos anos 60 são muito significativos para as Inieres, que a mãe viveu em Tristão da Cunha, o avô era o capelão de Tristão da Cunha, portanto há essa referência, essa ligação familiar muito próxima em relação às Inieres.
6: É, olha, isso mesmo, quando estão nus, sintam-se britânicos, sejam britânicos, mesmo por baixo de todas as camadas, meu. É bom ser britânico.
3: Entretanto, o vulcão, como já referiste, o vulcão baralha todas estas contas e obriga estas pessoas a deslocarem-se para a Inglaterra, onde vão ficar a tentar nessa luta de integração e de inclusão numa nova realidade, mas sempre com aquela ligação a uma ilha que supõem que foi soterrada por esse vulcão.
2: Nesta ilha, aqui em ficção, mas que pode ser Tristão da Cunha, a milhares de quilómetros da África do Sul e da América Latina, no meio do Oceano Atlântico.
1: Mais longe que a coisa mais longe, de Zini Harris, dos Artistas Unidos, está no Teatro Paulo Claro, em Lisboa, até 17 de outubro.

Daylight para o novo álbum de John Legend, Muse, vai sair dia 23 de outubro. São 5h26, ainda com Leon Bridges, Watch You Dance, do novo disco Happiness Anytime, e a seguir a síntese das notícias.

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0: Boa tarde, são 5:30, 4:30 nos Açores. Artur Carvalho, o PS vai votar contra a proposta do Governo de alteração à Lei do Arrendamento.
1: Em matéria que amanhã vai a debate na Assembleia da República, e esta tarde o líder parlamentar socialista, Eurico Brilhante Dias, fez saber que o PS irá votar contra as propostas do Executivo. Os socialistas consideram, disse o líder parlamentar, com a proposta de autorização legislativa que leva ao Parlamento, o Governo pretende obter da Assembleia um cheque em branco com vista a avançar com medidas que vão criar uma insegurança crescente nos inquilinos. O anúncio de Brilhante Dias foi feito minutos antes de o secretário-geral do PS ter também feito declarações sobre o tema da habitação. José Luís Carneiro criticou em toda a linha o que o Governo já fez e pretende fazer a seguir nessa matéria.
2: O modo como o Governo considerou uma renda moderada de 2.300 euros fez com que tivesse aumentado o custo do arrendamento em flecha em 34%. As medidas do Governo criaram mais problemas e não solucionaram um único problema que encontraram quando chegaram a funções.
1: Tanto José Luís Carneiro como Eurico Brilhante Dias deram conta de que o PS vai avançar com a proposta de criação de uma garantia pública definida como um mecanismo de combate aos riscos associados ao arrendamento, destinado a reforçar a confiança no mercado da habitação e a segurança das partes e facilitar o acesso à casa a quem de uma precise. A Federação Portuguesa de Futebol explica a ausência de Cristiano Ronaldo no treino da seleção desta tarde, que decorre em Malmo, na Suécia, onde a equipa prepara o encontro de quinta-feira, que será em Copenhaga contra a Dinamarca. Cristiano Ronaldo seguiu para o estádio com a restante equipa, subiu ao relvado antes do início do treino, mas depois saiu e não mais foi visto. Agora a Federação veio esclarecer que Cristiano Ronaldo regressou ao hotel onde a seleção está instalada para fazer treino específico de ginásio. A Ministra da Saúde reconhece que não há como garantir que casos como o das gêmeas luso-brasileiras não voltem a acontecer, ressalvando que não quer comentar os contornos desse caso, que seguirá para julgamento. Concede, entretanto, que não é possível assegurar que situações como essa não se repetirão. Ainda assim, Ana Paula Martins afirmou que o Sistema Nacional de Saúde tem mecanismos de controlo para prevenir, na medida do possível, igualdade de tratamento e também de transparência.
3: Nós temos mecanismos de alerta, temos todas as condições para garantir aos cidadãos três coisas fundamentais. Igualdade de tratamento, ninguém é diferente de ninguém, a não ser na sua prioridade clínica. Em segundo lugar, transparência. E em terceiro lugar, garantir efetivamente que somos capazes de justificar aquilo que são o acesso em tempo útil de acordo com a prioridade clínica. E por isso não vejo nenhuma razão para se pensar que o Serviço Nacional de Saúde tem nenhum tipo de problema de opacidade.
1: Declarações da Ministra da Saúde, questionada sobre o andamento do chamado caso das gêmeas luso-brasileiras, depois de ontem ter sido conhecida a acusação proferida pelo Ministério Público, nomeadamente visando o ex-secretário de Estado da Saúde, Lacerda Salles, também o filho do ex-presidente da República, Nuno Rebelo de Sousa.
0: E às 6 atualizamos a informação, já a seguir na ordem do dia. Para amanhã, previsão de chuva, em especial até ao início da manhã no norte e centro, com possibilidade de trovoada. Há também vento, por vezes forte. Nos Açores, aguaceiros nos grupos central e ocidental. Aguaceiros também na Madeira. Máximas de 21 graus no Porto, 24 em Lisboa, 26 em Faro, 22 graus em Ponta Delgada e 26 no Funchal.
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0: Cinco minutos para as 6 e no trânsito em Lisboa, ainda com um acidente no IC19 em Paiões, sentido Sintra-Lisboa, há fila desde Mãe Martins. No sentido contrário, há fila entre Alfragide e Amadora e depois também paragens entre o Cacém e Paiões. Trânsito lento nos acessos norte à Ponte 25 de Abril. No eixo norte-sul, há fila a partir de Sete Rios e no sentido contrário do eixo, há paragens entre Sete Rios e a Segunda Circular. Na Segunda Circular, em direção a Sacavém, há fila entre as Torres de Lisboa e o Radar e, no sentido contrário, há paragens entre o Relógio e o Campo Grande. E na Cril, sentido Algés-Sacavém, com abrandamentos entre a Pontinha e Olival Basto e, no sentido contrário, há paragens entre a descida do Túnel do Grilo e Olival Basto. No Porto, trânsito lento na VCI sentido Freixo a Rábida, com fila entre Bonjóia e as Antas e depois entre Francos e a Ponte. E no sentido a Rábida-Freixo, há abrandamentos entre o Nó de Francos e a A3. Na Avenida AEP, há demora nos dois sentidos. No final da A3 para a VCI, há fila desde o Nó da A4 e na A4, no sentido Porto-Amarante, trânsito lento na saída para Ermesinde.
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5: Hoje trazemos para a ordem do dia o teatro eleitoral, numa altura em que pela primeira vez em muito tempo, e pelo menos para já não há eleições à vista, pode ser um momento para refletir sobre as campanhas políticas por trás delas. Foi isso mesmo que fez o jornalista João Diogo Correia, que durante anos cobriu a política nacional no Jornal Expresso e que hoje trabalha a partir de Bruxelas. Bem-vindo. Neste livro Teatro Eleitoral, que é um retrato para a Fundação Francisco Manuel dos Santos e que acaba de ser publicado, tu debruças-te sobre os bastidores das campanhas em Portugal e também dando um pulinho a outros países. Começo por perguntar-te precisamente sobre o título, porque frequentemente falamos das campanhas eleitorais como um circo político e mediático, mas aqui evocas a ideia da campanha mais como um teatro muito bem ensaiado. Porquê?
6: Olá, em primeiro lugar, obrigado pelo convite. É mesmo um gosto falar contigo. O livro tem uma pergunta de partida que eu acho provocatória, mas que eu também espero eu depois é complexificada no livro, que é: porquê que as campanhas são todas iguais? Porquê que nos são tão iguais há tantos anos, se o mundo mudou muito, o país mudou imenso? Eu não estou sequer a recuar ao pré-25 de Abril, estou a falar dos últimos 30 anos. A forma como consumimos informação mudou, mas depois os partidos seguem um guião, um manual quase já preparado, e já agora a comunicação social tem um peso importante nas campanhas, também repete os padrões e as formas de cobrir campanha, que parece já ter um certo desajuste do tempo que vivemos. E por isso, a dimensão teatral da política, que eu acho que existe e até talvez seja desejável, a política é também uma arte teatral, mas como há essa tal mudança, transformação dos hábitos de consumo e dos hábitos até de sociabilidade das pessoas, os partidos viram-se obrigados a encenar cada vez mais essas formas de campanha. Mesmo quem não está propriamente ligado à política, lembrar-se-á de campanhas. Aliás, tivemos tantas nos últimos anos, não é difícil lembrarmos. Mas aqueles momentos que todos conhecemos, portanto, a arruada em que o político vai distribuir os beijinhos, o comício em que as pessoas levantam as bandeiras e gritam muito o nome do partido, a dimensão mais folclórica a que tu aludias na questão do circo, que é o político que vai dançar o corridinho e o outro vai andar de mota d'água e depois quem é que faz o melhor boneco, não é? O melhor espetáculo. Será que isso não levanta um problema, sobretudo para os partidos tradicionais, e será que não o estamos a ver agora? Eu não acho que os partidos tradicionais estejam a atravessar problemas eleitorais por causa das campanhas. Acho que as campanhas são um reflexo disso. Há uma espécie de mumificação das campanhas, e aquela linguagem já não funciona, é como se fosse um acordo tácito que havia com os eleitores que agora as pessoas não compram, não querem aquele acordo. E, portanto, há coisas muito positivas nessa encenação maior, as máquinas são mais profissionais, as campanhas são profissionalizadas a sério, não é? Mas há este lado negativo, que é, se a política for muito encenada, corremos o risco de a tornar artificial, e por isso é que eu lhe chamo de teatro eleitoral. O que não mudou nas campanhas, que é essa pergunta inicial, porque é que elas estão iguais, e o que está a mudar em direto, é que a seguir há uma transformação que nós estamos a ver agora, para a qual ninguém tem exatamente resposta, e por isso os partidos estão a aprender em direto, e para os partidos tradicionais isso é muito mais difícil. Aprender em direto significa fazer muitos erros, e eu acho também, ainda bem que fizeste na introdução essa adenda, o livro sai numa altura em que não há campanha. Embora eu tenha as minhas dúvidas de que só haja eleições em 2029, não é certo que o governo dure até lá, mas enfim, veremos, não é? Mas por outro lado, eu acho que esta respiração, finalmente, ao fim de tantos anos, de vários anos de eleições permanentes, esta respiração vai alterar as campanhas, nem que seja porque o tempo passa e porque Portugal, vemos isso noutras dimensões da política, Portugal é obviamente influenciado pelo que acontece noutros países, com um bocadinho de atraso. As coisas chegam um bocadinho mais tarde aqui. E esta interrupção vai dar tempo para que depois o que vem a seguir será necessariamente diferente, porque mudam até as gerações de políticos e por causa das necessidades que os partidos têm de responder a esta nova fase.
5: E se isto é um teatro, se as campanhas são um teatro, quem é que o encena? Quem é que está por trás? São as máquinas dos partidos? É a comunicação social? Ou é uma criação coletiva? Como é que aconteceu a edificação deste formato de campanha que hoje conhecemos?
6: Desde a Revolução até mais ou menos meados dos anos 80, por razões óbvias, a política era de facto mais espontânea, porque os partidos estavam a criar as suas estruturas, as pessoas tinham desejo de participar ao fim de 50 anos praticamente, em que não podiam ter essa participação política, e portanto a partir dos anos 80 ocorre, 86 porque faz agora 40 anos, Portugal entra na CEE, e porque a seguir acontecem duas coisas, fui percebendo que são de facto muito relevantes, a entrada na CEE é uma delas, mas sobretudo a chegada dos canais privados, depois da revisão constitucional de 89. E nessa altura estão dois líderes, nos dois maiores partidos, que marcam um bocado o passo para os anos seguintes. Portanto, Cavaco Silva é o político mais popular de Portugal, ganha 2 maiorias absolutas, já tinha, aliás, vencido umas eleições anteriores, ganha essas 2 maiorias absolutas, e é uma referência para o PSD ainda hoje. Aliás, temos um primeiro-ministro que evoca frequentemente o legado de Cavaco Silva, em termos literais ou simbólicos, de escolhas políticas, mas também de prática política. E depois, com resultados inferiores, mas também muito marcante, e até hoje marcante, António Guterres no PS, que faz a primeira grande campanha moderna, à americana, com as televisões. E portanto, isto para dizer que essa encenação, sem juízo de valor, é feita por uma série de atores, e portanto, as máquinas dos partidos fazem-na, porque precisam de controlar a mensagem. Os jornalistas, a partir de certa altura, participam nela, porque também precisam de ter bom material. É normal querer ter um bom boneco, em que o político está no topo de uma colina com o punho levantado e à frente de uma multidão, que o jornalista mostra aquilo o mais vivo possível, portanto também participa um bocadinho nessa estrutura, e o livro então fala desses bastidores e com essas pessoas. Ele nasce dessa pergunta que eu disse há pouco e de várias conversas que fui tendo ao longo de muito tempo com políticos, assessores de imprensa ou diretores de comunicação, uma camarada de jornalistas também, investigadores, no fundo para discutir então como é que chegámos aqui e para onde é que vamos agora. E esse teatro que vai ter de ser alterado e que se está a alterar à nossa frente.
5: Tu introduzes por isso o conceito de campanha híbrida, que terá naturalmente de ser aquilo que vai ter de se passar, porque as redes sociais vieram aqui baralhar toda a equação do que era uma campanha, e de resto no livro tens todo um capítulo dedicado ao Chega, porque a extrema-direita tem sido aquela que mais se tem sabido adaptar a este novo formato de campanha. Como é que a campanha do Chega se diferencia das demais e como é que se explica o sucesso que o partido tem tido?
6: Enfim, nós falávamos muito da personalização das campanhas. Isto é uma coisa que, sei lá, nos Estados Unidos recua aos anos 50. A primeira campanha do Eisenhower, que é de 52, já é uma campanha personalizada, é à volta do político. Isso também acontece em Portugal, lá está, com Cavaco Silva, com Guterres, são campanhas personalizadas. Nós depois demos um salto, nós coletivamente, não é só Portugal, não é? Um salto para as campanhas das personalidades. As campanhas personalizadas olhavam para o político, tento mesmo não romantizar o passado, mas olhavam para o político que se destacava por ser o melhor em qualquer coisa. Ele é o mais culto, ele é o mais viajado, até pode ser ele é o mais atlético, ele é o mais bem-falante. Aliás, Guterres ficou conhecido como a picareta falante. Na política das personalidades, na campanha das personalidades, já é outra coisa. Os políticos querem mostrar o seu outro lado. E, portanto, vão aos programas da manhã, vão aos programas do humor. E a dimensão já é outra. É, um político é impulsivo, o outro é hesitante, o outro não tem pulso, é temperamental. Passamos mesmo para a campanha das personalidades como se essas características pessoais explicassem o que é que o político vai ser enquanto ator, enquanto decisor político. E agora é quase como se estivéssemos numa, não diria uma terceira fase, mas uma ramificação desta política das personalidades, desta campanha das personalidades, que é quando a autoridade simbólica do político se desloca para a viralização. A lógica da viralização que dá poder ao político, dá essa autoridade ao político. E isso cria novos métodos para os quais não estamos preparados, acho eu. Sem dúvida que não apenas o Chega, até, sei lá, a direita radical em geral foi quem melhor percebeu isso e é quem melhor usa isso. E repito, para os partidos tradicionais há coisas que não são permitidas a uns partidos e são permitidas a outros. E isso pode ser a incoerência, pode ser a mentira, pode ser as confusões. Os partidos tradicionais não podem fazer isso, portanto... Esse desafio de aprender em direto, de fazer campanhas em direto, a mim interessou-me e é, no fundo, o final do livro. Ele começa como, bom, as campanhas parecem iguais às do Cavaco e do Guterres porque são os grandes marcos nos dois grandes partidos. A coisa começa a não resultar porque as pessoas já não ocupam esses espaços. Ninguém acha que se vai fazer um comício ao ar livre, como Cavaco fazia, e as pessoas iam ouvir, porque não tinham outra maneira de ouvir, e porque a presença do político também era uma coisa rara, não é? Hoje não é rara, portanto hoje não vale a pena fazer um comício desses, porque as pessoas não vão aparecer, não só porque já viram o político 10 vezes nas redes sociais, como porque não têm interesse, porque a sociedade também está mais atomizada, mais individualizada, e portanto foi preciso encenar, os partidos começam a encenar mais, e agora a terceira fase, que é, e esta terceira revolução da viralização, o que é que os partidos vão fazer com isto? É difícil, mas eu acho que é um tema de discussão, mesmo numa altura em que não há campanha em Portugal, mas a boa notícia, digamos, é que há muitas campanhas internacionais das quais podemos tirar boa nota. Brasil, França, Espanha, Itália, há uma sequência de eleições, temos tido estas na Alemanha, as regionais, que são outro bom exemplo já agora. Os partidos tendem para o conservadorismo, não é? Não programático, mas na forma de fazer. E, portanto, tendem a repetir os padrões. Mas quando a coisa já corre mal, têm de mudar. E o Bloco de Esquerda é um bom exemplo disso, porque o Bloco de Esquerda começou a ter maus resultados e na última campanha já deixou de fazer essa campanha tradicional. Aliás, um modelo do Die Linke na Alemanha. Portanto, era um modelo que já não fazia as arruadas ou os comícios como antigamente. O que é que fazia? Ia bater à porta, ia fazer uma campanha mais de redes sociais, uma líder jovem... mas ir buscar também os líderes históricos do partido. O Bloco fez isso tudo. A coisa não resultou porque depois as realidades políticas são muito diferentes. E no Die Linke isso resultou na Alemanha. Aliás, o Die Linke agora acaba de ganhar uma eleição regional em Berlim. Portanto, os partidos quando têm mesmo, quando se vêem mesmo em dificuldades são obrigados a mudar. E eu acho que os partidos tradicionais, o PS e o PSD, mas também os outros, eu aqui incluo os partidos que já têm um largo histórico, portanto o Bloco, o CDS, o PCP, vão ser obrigados a mudar porque vai começar a apertar eleitoralmente.
5: Mas é como dizes, não há uma fórmula que se possa aplicar, uma fórmula que funciona na Alemanha não vai necessariamente funcionar em Portugal. E a propósito dessa questão da personalização da política e das campanhas, falamos aqui dos candidatos que antigamente era suposto serem grandiosos, excepcionais, no tempo de Cavaco Silva, de António Guterres. Hoje, pelo contrário, o candidato quer-se normal, informal, mostrar que consegue ser porreiro e falar com as pessoas comuns. Referes um exemplo, por exemplo, no livro do programa de YouTube, no segmento do humorista Guilherme Geirinhas, tem sido paragem obrigatória para os políticos, em que se vai lá basicamente falar de tudo, menos de uma única proposta eleitoral. Pergunto-te se as ideias, se as propostas políticas em tempo de campanha sempre foram e continuam a ser empurradas para segundo plano, e se o que importa é a ideia do que é o candidato em vez de as ideias do candidato.
6: Eu acho que sempre houve um bocadinho essa tentação, por um lado, aliás, essa é uma discussão que em Portugal valia a pena ter, se durante as campanhas não há uma espécie de infantilização do eleitorado, que é, a campanha é, por definição, o momento de prometer. E isso tem efeitos graves. A campanha de 2022 foi um ótimo exemplo disso, quer dizer, foi em janeiro, a campanha com o PS ganha a maioria absoluta, em fevereiro houve a invasão da Ucrânia, pela Rússia, da Ucrânia, em larga escala. Mas havia sinais evidentes de uma crise internacional. Se não fosse uma invasão em larga escala, seria uma coisa parecida. Sinais evidentes. Os partidos nunca, estou obviamente a generalizar, mas nunca ou quase nunca falaram dessa ameaça. E portanto há uma tentação não só de tornar o discurso um bocadinho paroquial, como de evitar os temas difíceis. Nós podemos achar que é por incompetência, eu acho que talvez não seja, e talvez seja voluntário, eu só não sei é o que é pior, não é? E portanto a campanha de 2022 em relação à Ucrânia, à crise internacional e à inflação que se seguiu depois é um exemplo muito bom. Portanto eu acho que essa tentação sempre existiu. Agora, é verdade que isso se tem acentuado à medida em que o político, lá está, passa do tal político que é o melhor em qualquer coisa para o político que quer ser igual a toda a gente. Eu sou igual a vocês, passa a ser um ativo eleitoral. Estávamos a inaugurar esta ideia de conhecer o político por trás do político. António Costa vai a um programa da manhã fazer uma cataplana, se não me engano. Leva a família, fala sobre as ex-namoradas, sobre a família, sobre onde passa férias, etc, etc. Na altura havia eleições europeias e Paulo Rangel era o candidato do PSD. E Paulo Rangel, hoje ministro dos Negócios Estrangeiros, disse: eu não me ponho nessa baixa política de andar aí nos programas da manhã. O meu ponto não é Paulo Rangel ou António Costa. O meu ponto é que, na altura, isso provocava um bocadinho. Na altura foi em 2019, não foi há 20 anos. Isso ainda provocava algum desconforto. O que é que o político está a fazer a cozinhar uma cataplana? Hoje ninguém dirá isso. É absolutamente normal. E, portanto, isto também não tem uma crítica, porque eu depois falo com diretores de comunicação ou com spin doctors, como nós usamos. Um deles, creio que é o Luís Paixão Martins,

0: programa da manhã. Há essa limitação, que é ir ao programa da manhã, não fazer proposta política mesmo com uma linguagem mais simples ou fácil de identificar por qualquer pessoa, porque a política é de facto a vida das pessoas, portanto eu não acredito que não haja uma maneira de estar num programa da manhã a fazer proposta política, mas nós chegámos a esta fase da política das personalidades em que é bom mostrar o lado mais popular do político, mais eu sou igual a vocês. Porque, de facto, essa ideia de da autoridade do político ser ele destacar-se em qualquer coisa mudou ligeiramente, porque agora é importante é que ele seja uma pessoa como nós.
1: Para terminar, ouvir-te ainda sobre um ponto que levantas no livro, que é agora, mesmo em período fora de eleições, continuamos a ter sondagens a medir a popularidade eleitoral dos políticos, também com as redes sociais, sempre a medir os gostos, a popularidade de cada partido, o que naturalmente tende a levar a um taticismo permanente. Pergunto-te se chegamos agora a este ponto em que afinal estamos sempre em campanha.
0: A resposta simples é assim: se nós temos eleições permanentes, o problema é que depois já é para lá das campanhas, mas é que a própria prática política fica limitada a essa forma de estar. E isso no primeiro governo de Montenegro acho que foi muito evidente. Portanto, no primeiro governo da AD é muito evidente porque sabia-se que por uma razão ou por outra o governo podia cair. E agora, quer dizer, isso mantém-se. E, portanto, a minha dúvida é se isso se mantém porque o governo também teme que possa cair antes de 2029, não necessariamente este ano, mas no próximo. E quando eu digo que isso se nota, nos bónus aos pensionistas, acho que é o caso mais óbvio, mas há outros, distribuir o dinheiro pelas corporações, que pode ser uma proposta razoável. Há setores profissionais que estão em déficit salarial há muito tempo e, portanto, aumentar os polícias, os bombeiros, os professores. É uma proposta absolutamente legítima. A questão é a forma como isso é feito e quando isso é feito, muitas vezes responde a esse receio de estar sempre em eleições. E se temos medo de estar sempre em eleições, se calhar estamos sempre em eleições, mesmo não estando em eleições, percebes? De estar sempre com essa forma de governar. Eu, de facto, dedico um capítulo ao Chega, porque acho claramente que o Chega é quem beneficia mais desse ambiente. E o Chega cresce de 1 para 60 deputados num ambiente de campanha permanente. De crise política permanente. Isto não tem a ver com o Chega crescer, querer que um cresça, querer que outro não cresça, não é o meu papel, não é isso que o livro faz, espero eu, não é isso que me interessa. O que me interessa é se a prática política em Portugal se degrada a este ponto em que nós só sabemos viver em crise política. E às vezes a comunicação social também, os próprios meios de comunicação social correrem o risco de precisarem sempre desse ambiente de disputa. Por uma questão de audiência, por uma questão de vício, que é estamos sempre numa disputa eleitoral, uma corrida de cavalos, uma sondagem. Bom, meu Deus, ai, se o governo cai, ai, se, e será quem é que é o líder da oposição agora? Será que este partido vai passar o outro? Esses anos de eleições em permanência podem ter viciado o país mediático e isso inclui jornalistas. É um bocado essa a ideia, não do livro, mas que te dou agora. O livro é feito com base numa série de conversas, de entrevistas com políticos e diretores de campanha, muitos deles com preocupações semelhantes ou com dúvidas semelhantes. É sobretudo levantar uma série de dúvidas e uma discussão, se possível.
1: Muito obrigada, João Diogo Correia, autor do Teatro Eleitoral, um livro que acaba de sair e que esteve hoje na Ordem do Dia, na TSF. 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
4: Sabia que a Segurança Social pode compensar trabalhadores que não receberam subsídio de férias a que tinham direito? É isso que prevêem as prestações compensatórias do subsídio de férias. Esta prestação aplica-se sobretudo em situações de doença subsidiada ou de parentalidade, quando o subsídio de férias não é devido pela entidade empregadora. Em caso de doença, a compensação corresponde a 60% do valor não pago, nas situações de parentalidade, a 80%. O pedido é feito através da Segurança Social Direta, no prazo de 6 meses, a partir de 1 de janeiro do ano seguinte ao que o subsídio era devido. Em caso de cessão do contrato, o prazo conta-se a partir dessa data. Atenção, o direito não é automático. Cada situação é analisada individualmente, de acordo com as condições legais.

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0: Boa tarde agora, 5h58, menos uma hora nos Açores.
1: O primeiro-ministro confessa-se entusiasmado com as políticas de habitação do governo do PSD e garante que não se assusta com o que diz serem fugazes e quase alarmismo social da oposição. Já o PS anuncia que vota contra a proposta do governo para rever o arrendamento urbano. José Luís Carneiro acusa o executivo de só ter criado mais problemas ao tratar apenas da crise pelo lado da procura. Em Espanha, o governo aprovou o travão aos despejos de inquilinos e deu-lhes ver também à renovação automática dos contratos de arrendamento. A Federação Portuguesa de Futebol explica que Ronaldo não treinou no estádio com a seleção em Malmo porque esteve a fazer treino específico no ginásio do hotel.
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0: Para amanhã, previsão de chuva, em especial ao início da manhã no norte e centro, com possibilidade de trovoada e há vento por vezes forte. Máximas de 21 graus no Porto, 24 em Lisboa e 26 em Faro. Nos Açores, aguaceiros nos grupos central e ocidental, com temperatura máxima de 22 graus em Ponta Delgada. E na Madeira também, aguaceiros, máxima para o Funchal de 26 graus. E no trânsito em Lisboa, ainda com acidente no IC19 em Paiões, no sentido Sintra-Lisboa e com fila desde Mãe Martins. Edição das 6 da tarde, Ana Cristina Henriques.
1: Morreu mais um dos utentes do lar de Estremoz, no distrito de Évora, onde foi detectado um surto de gripe A. Em comunicado, a Unidade Local de Saúde do Alentejo Central revela que um dos três utentes do lar internados no Hospital de Évora morreu na noite de ontem e foi confirmada a infecção por vírus influenza A, ou seja, gripe A. Quanto aos outros dois doentes, um deles permanece internado na unidade hospitalar, o outro já teve alta. Com esta morte, já são 6 as pessoas vítimas deste surto de gripe A. Desde quarta-feira, que o Serviço de Urgência Polivalente, o Hospital de Évora, recebeu 9 utentes deste lar de Estremoz. No comunicado divulgado esta tarde, a Unidade Local de Saúde do Alentejo Central garante que tem assegurado a mobilização e a articulação das várias equipas de saúde envolvidas no acompanhamento deste caso e assinala também que o Departamento de Saúde Pública mantém o acompanhamento epidemiológico da situação, incluindo verificar o respeito pelas medidas de controle da infecção, isolamento e uso de equipamento de proteção individual. O primeiro-ministro avisa que não vai deixar intimidar-se pelos opositores políticos que ele acusa de lançarem um alarmismo social. Luís Montenegro alega que o mercado da habitação está como está porque outros, no passado, não tiveram a coragem de fazer o que ele, Luís Montenegro, está nesta altura a fazer, Rita Carvalho Pereira.
3: Luís Montenegro diz que quer deixar uma mensagem ao mercado.
4: O Estado também pode influenciar, de alguma maneira, a visão do mercado e o funcionamento do mercado. Nós não queremos substituir-nos àqueles que no mercado têm uma atividade económica que visa, legitimamente, a obtenção do lucro. Mas queremos que esses saibam que o Estado não é indiferente àquilo que acontece nos seus negócios.
3: Alega que nunca ninguém construiu e remodelou tantas casas públicas no país e que quem antes governou teve falta de coragem.
4: Foi por muita gente não ter tido a coragem de levar até ao fim políticas de forma transversal e integrada como aquelas que nós temos agora em cima da mesa, que o mercado não teve a oscilação que nós queremos que tenha. E, portanto, nós temos de confiar e nós confiamos convictamente naquilo que estamos a fazer e que isso vai ter um resultado. A história vai nos julgar e os eleitores também.
3: E ainda no recado à oposição, o primeiro-ministro assegura que não se deixa assustar.
4: Não é com os fogachos de grandes tiradas que alguns títulos às vezes apontam e alguns protagonistas políticos gostam de criar em termos de quase alarme social, que nós nos vamos intimidar com a necessidade de levarmos até ao fim esta política.
3: Uma política de habitação que já gerou polémica por considerar que uma renda de 2.300 euros é moderada e que pode gerar mais ainda amanhã com o novo regime do arrendamento urbano, mas que Montenegro assegura vai trazer resultados.
4: Eu fico manifestamente satisfeito, entusiasmado mesmo, porque me parece que esta é a linha correta. É a linha em que nós incentivamos o setor privado para colocar mais casas no mercado, portanto, estimular também na área do arrendamento do setor privado e, ao mesmo tempo, o setor público não deixar de cumprir a sua missão.
3: Como acredita, acontecerá com esta entrega à Câmara de Lisboa do antigo edifício do Conselho de Ministros para ser reconvertido em 90 apartamentos para profissionais deslocados.
4: Falar de polícias, professores, de técnicos da área da saúde, é de estarmos a dar uma oferta pública de habitação àqueles que são fundamentais para que todos tenham qualidade de vida.
3: E com as chaves na mão, para as entregar a Carlos Moedas, fica um último desejo.
4: Que os resultados que nós ambicionamos de contenção do preço possam também vir a ser uma realidade. Presidente, agora resta-me dizer mãos à obra e que seja rápido.
1: O desejo de Luís Montenegro nesta cerimónia de entrega à Câmara de Lisboa do antigo edifício da Presidência do Conselho de Ministros em Campo de Ourique. É um edifício que vai servir para habitação pública num investimento superior a 20 milhões de euros para construir 90 habitações para professores, polícias e profissionais de saúde deslocados. O Partido Socialista anunciou, entretanto, que vai votar contra o pedido do Governo de autorização legislativa para rever o arrendamento urbano, que vai a debate amanhã na Assembleia. Os socialistas já tinham admitido no fórum da TSF desta manhã que não havia grande margem para um voto a favor e esta tarde, Eurico Brilhante Dias, o líder parlamentar do PS, anunciou o chumbo minutos antes de José Luís Carneiro, o secretário-geral, visitar uma residência universitária em Benfica. Francisco Nascimento.
5: O PS prepara uma estratégia de habitação para a próxima década, curiosamente numa altura em que o governo quer a autorização do Parlamento para legislar e rever o regime de arrendamento urbano. O governo vai ter o voto contra do PS porque José Luís Carneiro não coloca a habitação de parte.
6: É a minha prioridade política número um.
5: O PS vai propor uma garantia pública de segurança no arrendamento habitacional.
6: O modo como o governo considerou uma renda moderada de 2.300 euros fez com que tivesse aumentado o custo do arrendamento em flecha em 34%.
5: E José Luís Carneiro considera que o governo trabalhou apenas no lado da procura.
6: As medidas do governo criaram mais problemas e não solucionaram um único problema que encontraram quando chegaram a funções.
5: Mas o PS não quer instabilidade, nem nas ruas, como está a acontecer em Espanha.
6: Nós não desejamos a conflitualidade social e por isso é que procuraremos garantir que os nossos contributos para o Orçamento do Estado sejam contributos construtivos da estabilidade política.
5: Palavras a olhar também para o Orçamento do Estado, com José Luís Carneiro a insistir que o Primeiro-Ministro tem de se pronunciar sobre as condições do PS, desde logo se permite que os socialistas sejam parte ativa na revisão da Constituição para evitar um alinhamento à direita com o Chega.
1: Com José Luís Carneiro a dizer que tem a habitação como primeira prioridade e o PS a confirmar que vai votar-se contra o pedido do Governo para rever o arrendamento urbano. Em Espanha, o Governo já aprovou a Lei de Proteção à Habitação, que inclui algumas das medidas que têm sido reivindicadas nos últimos dias pela Associação de Inquilinos. O Executivo dividiu o decreto em dois para favorecer a aprovação no Parlamento. De um lado, as medidas mais consensuais, do outro, aquelas que dividem os grupos parlamentares. Joana Rey.
7: O primeiro decreto inclui o prolongamento do arrendamento por 2 anos de todos os contratos que acabem antes do final de 2028 e a proibição dos despejos até 2030. Além disso, o decreto inclui a proibição do aumento dos preços nos contratos que estejam acima do Índice Nacional de Arrendamento e a regularização dos contratos por temporada e de aluguer de quartos. O decreto inclui também a proibição da compra de casas por parte dos fundos de investimento até 2028 e o aumento do IVA nos apartamentos turísticos. No segundo decreto-lei está uma das medidas mais reivindicadas pelo Sindicato de Inquilinos, a renovação automática dos contratos de arrendamento de forma indefinida, uma medida que existe na Alemanha e que o governo espanhol quer adotar. Isabel Rodrigues, ministra da Habitação, pediu bom senso aos partidos políticos para aprovar o decreto.
8: Há um grande consenso social em nosso país acerca das medidas que hemos de poner em marcha para paliar esta crise de vivienda. E estava faltando um consenso e um acordo político. E isso é o que eu sigo pedindo hoje, depois deste esforço que hemos feito para que neste texto puedan sentir-se representados uma maioria de grupos do Congresso dos Diputados. Altura de miras e generosidade.
7: O Sindicato de Inquilinos rejeita a divisão dos dois decretos e promete mais mobilizações.
9: Si realmente permitimos que haya dos reales decretos, nos estarán fallando una vez más. Eso sería una verdadera vergüenza.
7: Os dois decretos vão ser votados esta sexta-feira num plenário extraordinário no Congresso. O segundo, que diz respeito aos contratos de arrendamento indefinidos, causa maior divisão e vai ser alvo de uma negociação intensa até lá.
1: São medidas aprovadas depois de 3 dias de protestos nas ruas em defesa da proteção dos inquilinos. A Federação Portuguesa de Futebol esclarece que Cristiano Ronaldo não treinou esta tarde com a restante equipa no estádio em Malmo, na Suécia, porque não havia o equipamento necessário e por isso Ronaldo foi para o ginásio do hotel fazer treino específico. A ausência do capitão foi notada no treino, nos 15 minutos abertos aos jornalistas. Antes do treino, o Ronaldo, que não foi usado no último domingo na vitória na Noruega por 2-1, subiu ao relevado, esteve junto ao banco dos suplentes, mas depois regressou aos balneários. A situação foi comentada, até devido ao mal-estar que ele demonstrou no domingo em Oslo. Ronaldo não saiu do banco de suplentes frente à Noruega, saiu do relevado sem esconder que estava insatisfeito logo depois do apito final e não se juntou aos colegas da Seleção Portuguesa de Futebol nos agradecimentos aos adeptos portugueses que estavam nas bancadas. João Félix também folheou o treino desta tarde e fez apenas trabalho de recuperação, mas ao contrário de Ronaldo, João Félix fez esse treino no estádio, em Malmo, enquanto Francisco Conceição saiu lesionado do duelo com a Noruega, deve ficar fora do jogo em Copenhaga. Ele está entregue ao Departamento Médico da Federação Portuguesa de Futebol.
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0: Boa tarde, agora são 6h14 e no trânsito em Lisboa ainda por resolver o acidente no IC19 em Paiões, no sentido Sintra-Lisboa, há fila desde Mãe Martins. No sentido contrário, há fila também entre Alfragide e Amadora. Trânsito lento nos acessos norte à Ponte 25 de Abril, no eixo norte-sul com fila a partir de Campolide. No sentido contrário do eixo, há paragens entre Sete Rios e a Segunda Circular. E na Ponte Vasco da Gama, em direção a sul, também paragens entre a Cala de Samora e a Zona das Portagens. Na A5, sentido Lisboa-Cascais, com fila entre Caselas e Linda Velha. E na Segunda Circular, em direção a Sacavém, também fila entre as Torres de Lisboa e o Radar. E no sentido contrário, com paragens entre o Relógio e Pinamanique. No Porto, agora, com acidente na A28, é na zona de Póvoa de Varzim, em direção a norte. Há fila desde a zona de Varziela. Há trânsito lento na VCI, no sentido Freixo a Rábida, com fila entre o Estádio do Dragão e as Antas, e depois também entre Francos e a Ponte. E no sentido a Rábida-Freixo, há abrandamentos entre Bessa Leite e a A3. Na Avenida AEP, há demora nos dois sentidos. No final da A3, para a VCI, há fila desde o nó da A4 e na A4, sentido Porto Amarante, trânsito lento na saída para Ermesinde.
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0: Daqui a pouco o prato do dia, agora Zé Pedro Silva, parece mentira.
2: Uma parte das nossas reservas petrolíferas estão em França, mas será que não conseguimos acondicionar nada? O país é pequeno, mas de repente parece um porta-luvas, o outro lado apreendido pela PJ. Tivemos de pedir ao empreiteiro que tinha ido lá fazer uns trabalhos. O petróleo, tivemos de pedir aos franceses. Ainda por cima, por razões de segurança, até deveria ter sido ao contrário. O outro lado com a cetona é que ia para os franceses e o petróleo ficava à guarda do empreiteiro, porque o crudo é estratégico. Grande dependência é esta. Se a crise se agravar e ficar tudo sem hidrocarbonetos, ligamos aos franceses e eles vão assim, quer petróleo? E desligam. Sei que às vezes parece que os franceses só têm automóveis para os voltarem de rodas para o ar em chamas quando se arreliam com alguma coisa, mas ocasionalmente também circulam com eles. Quem é que será que teve esta ideia? Ah, preciso que alguém me guarde esta reserva estratégica muito importante para a subsistência da nação na eventualidade de uma crise muito séria? Já sei, vou pedir aqui a este país que nos tentou invadir 3 vezes. Querem ver que temos o petróleo armazenado no Complexo Industriel Bonaparte? Quando ligarmos é para falar com o senhor Junot. Junot, no, não é Julho. Mal comparado, isto seria como pedir ao gangue dos Rolex para nos guardar os relógios. Eu quando precisar venho buscar, está bem? Claro que sim, esteja descansado, mano. Ou melhor, cavalheiro. Entretanto, Espanha também não seria uma opção válida. Neste caso, não necessariamente por razões de segurança. Apesar da nossa relação instável e de os espanhóis também terem ajudado os franceses naquilo das invasões, com uma isenção de portagens nas skits, vias sem custo para os invasores, o problema com Espanha é outro. É mais de competência. A ver pelo que nos fizeram um dia com a luz. Quando lá fôssemos buscar o petróleo, já tinham cambiado por azeite de oliva e usado metade em calamares. Não pretendo amedrontar ninguém, até porque não estamos em condições de dormir com a luz acesa, mas recapitulemos. Em matéria de energia, a eletricidade está ligada a um país que às vezes oscila a potência e deixa a península às escuras. Isto deve ser uma conclusão mais nobre do que admitirem que ligaram as máquinas todas ao mesmo tempo. Quanto às reservas de petróleo, temos então uma parte num país que já desejou essa tal península que de vez em quando ficasse escuras. Ou seja, se na pandemia aprendemos a fazer pão, agora é reabilitar os moinhos.
0: É o humor de Zé Pedro Silva, parece mentira, o som é de José Guerreiro.
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0: 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Agora 6h21, a música dos Clã, Mapa do Desejo. Daqui a pouco, às 6h30, o Jornal de Desporto. Depois há Não Alinhados.

Música dos Clã e ainda os Bossa Renova. Trio será do álbum Levitar. Têm concertos em Portugal de 15 a 17 de outubro. Primeiro no Capitólio em Lisboa, depois na Lausanne e dia 17 em Amarante.

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0: Boa tarde, são 6:30, 5:30 nos Açores, os destaques do Jornal de Desporto.
1: Cristiano Ronaldo falhou o treino da seleção portuguesa. A Federação Portuguesa de Futebol explica que o capitão de Portugal não treinou por falta de equipamento no local. Por esta altura está a decorrer mais uma Assembleia Geral da Liga, daqui a pouco vamos lá em direto, e o Rally de Portugal não entra no Mundial em 2027. O presidente da Federação de Automobilismo, a TSF, fala de cancelamento inesperado e acredita que tem que ver com novos investidores.
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1: Já vamos falar da seleção nacional, que terminou há pouco mais um treino sem Cristiano Ronaldo. Primeiro as declarações de há instantes do presidente da Federação Portuguesa de Automobilismo e Karting. O Rally de Portugal está fora do calendário do Mundial de Rallies em 2027. O Automóvel Clube de Portugal fala em alteração de última hora, fruto de alterações feitas pelo promotor, com o objetivo de tornar a época geograficamente tão diversa e intercontinental quanto possível. Ora, ouvido há instantes pela PSF, Nia Morim, presidente da Federação de Automobilismo, considera que o cancelamento pode ter que ver com novos investidores.
2: Isto terá com certeza a ver com um novo promotor que foi contratado. Estranho que isto tenha sido decidido à última da hora, este cancelamento ao Portugal para 27, porque já estava tudo praticamente definido por aquilo que nós sabemos na Federação. E, portanto, é uma notícia perfeitamente inesperada, acho lamentável, é uma pena para Portugal, que tem esta tradição há décadas de ter um dos melhores rallies do mundo, e ter sido considerado sempre, durante décadas, o melhor rally do mundo, não vir em 2027 a Portugal. É uma pena, embora haja sempre a esperança, conforme diz o comunicado do Automóvel Clube de Portugal, que há a hipótese de regressar em 2028.
1: E para esse ano de 2028, Nia Morim entende que o evento tem uma grande relevância, que será entendida pelo Automóvel Clube de Portugal e pelo Turismo de Portugal.
2: Acho que o Clube Portugal saberá o que tem que fazer para, enfim, reunir os meios necessários junto das entidades que têm vindo a apoiar o Rally para voltarem a apoiar o Rally se ele vier em 2028. Portanto, eu acho que o turismo vai entender isto perfeitamente e vai entender que há aqui uma lacuna no interior em muitas zonas do interior do país, onde passava o Rally Portugal, mobilizava, como nós sabemos, havia cerca de 1 milhão de pessoas nas estradas entre o Mondego e o norte do país, e portanto é um evento demasiado importante para que se possa passar ao Boés.
1: Nia Morim, presidente da Federação de Automobilismo, há instantes ouvido na TSF pelo jornalista Gonçalo Cabo, no dia em que ficamos a saber que o Rally de Portugal não entra no Mundial em 2027. Seguimos agora até ao Porto, até à sede da Liga de Clubes. Terminou há instantes a Assembleia Geral da Liga, é lá onde está o repórter da TSF, Hugo Miguel Taveira. Hugo, penso que temos a oportunidade de ouvir o presidente da Liga de Clubes, Reinaldo Teixeira.
3: Vai falando nesta altura, Reinaldo Teixeira, presidente da Liga Portugal, depois da aprovação por unanimidade do relatório de contas relativa à época passada por parte dos representantes dos clubes. Vamos ouvir.
4: Que tenha corrido bem e estamos satisfeitos e orgulhosos por aquilo que fizemos, mas temos noção que conseguimos ainda fazer melhor. E por isso assumi este compromisso que esta época 26-27 faremos ainda melhor do que fizemos este ano. Como sabem, foi a primeira época que esta direção, a qual eu presido, digamos, fez o pleno, ou seja, os 12 meses. Nós, na anterior época, tivemos uma intervenção, uma participação de 2 meses e meio, não mais do que isso, e esta, como sabem, foi de julho, 1 de julho de 25 a 30 de junho de 26, tivemos esses 12 meses e correu muito bem, numa altura em que a Liga tem mais um conjunto de responsabilidades, que é de facto este edifício, esta Arena Liga Portugal, que tem um impacto grande nas contas, teve uma quebra nas receitas face ao anterior, porque na altura deste movimento da partilha, da permuta da antiga sede para este novo espaço, gerou na altura uma receita com peso de 2 milhões e tal, e apesar dessa realidade, ou seja, menos receita e mais custos, tivemos um resultado que aumentou em 46%. E talvez por isso as sedes esportivas, digamos, aprovaram por unanimidade e tiveram uma atitude, digamos, que ainda mais nos responsabiliza. Não se entenda com isto qualquer atitude de que terça parte quando há uma discordância, que é um sentimento de revolta, pelo contrário, acho que da discordância se que faz o caminho, mas cabe-me agradecer estes 17 meses que tenho nesta função, reconhecer e agradecer a colaboração, o empenho, o contributo de todas as sociedades esportivas e também, em particular, o empenho, a disponibilidade, um espírito construtivo desta equipa que me acompanha, quer da direção executiva, quer dos colaboradores da Liga, que têm um compromisso vincado e um foco permanente em cada dia que passa a fazer melhor do que o dia anterior. Talvez dizer isto, que acho que também é justo reconhecer, que é... Temos vindo em conjunto a fortalecer uma cultura de maior rigor nos custos, maior preocupação nos custos e uma maior ambição nas receitas. Entendemos que esta casa deve ser uma casa vista como a casa das sedes esportivas, a casa do futebol profissional, e que tem uma obrigação e como dever servir as sedes esportivas e servir os seus adeptos, porque o futebol, sem jogadores não há futebol, sem adeptos não é, também não há futebol. Por isso o nosso foco é tudo fazermos para cada dia que passa melhor servirmos e melhor, digamos, fortalecermos as sedes esportivas. É esse empenho, é esse contributo e ao dia de hoje, quando os resultados tiveram quando as contas tiveram estes resultados, provam bem, digamos, do compromisso que no fundo nós temos e, como disse e repito, termino dizendo isso, se tivermos estes bons resultados, sentimos e achamos que ainda podemos fazer melhor.
3: Positivismo de Reinaldo Teixeira em relação aos resultados desta aprovação por unanimidade do relatório e contas relativo à época passada na Liga Portugal. Apenas o Gil Vicente e a Académica não marcaram presença com representantes. O Futebol Clube do Porto enviou o vice-presidente Tiago Madureira. Do lado do Benfica e do Sporting, Renato Dias dos Santos, advogado das Águias, marcou presença. Amândio Novaes, responsável do departamento jurídico do Sporting, foi então o representante dos Leões. Dizer apenas que houve um crescimento de 121% em relação à época passada nas contas da Liga, com um resultado positivo de quase 1 milhão de euros.
1: Reportagem de Hugo Miguel Taveiras. Na cidade do Porto estão aprovadas as contas da Liga Portugal referentes à época passada. A tarde desta terça-feira fica ainda marcada pela ausência de Cristiano Ronaldo do treino da Seleção Nacional. De acordo com a Federação Portuguesa de Futebol, o capitão de Portugal não treinou hoje devido à falta do equipamento necessário no ginásio do estádio onde Portugal treinou e por isso acabou por regressar ao hotel. Recordo que antes do treino, Ronaldo tinha sido um dos primeiros a pisar o relvado, esteve à conversa com Jorge Jesus, tendo recolhido depois ao balneário. A seleção prometeu desvendar o que se passava com Ronaldo depois do treino, um treino que terminou há instantes e a Federação diz que Ronaldo regressou ao hotel devido à falta do equipamento. João Félix também falhou o treino, fez apenas trabalho de recuperação, mas no estádio, ao contrário de Ronaldo. Já Francisco Conceição saiu lesionado do duelo com a Noruega e deve ficar de fora do jogo em Copenhaga. O extremo está entregue ao Departamento Médico da Federação e vai ser avaliado dia após dia. Em sentido contrário, Bruno Fernandes já treinou hoje, esteve às ordens de Jorge Jesus. À porta do hotel da seleção, quando a comitiva se preparava para seguir para o treino, o selecionador nacional, entre sorrisos, garantia que fala com Ronaldo todos os dias e minutos.
5: Mister, já falou com Cristiano ou ainda não?
6: Todos os dias.
1: Palavras de Jesus, registadas pela TVI à saída do hotel da seleção em Malmo, na Suécia. garante Jesus nestas declarações que escutamos, que fala com Ronaldo todos os dias e minutos. Pouco tempo depois, os jogadores começaram a sair do hotel, entre eles Ronaldo. O capitão da seleção mostrou-se sorridente e, sem prestar qualquer declaração, levantou o pulgar em jeito de estar tudo bem quando questionado sobre se já tinha falado com Jorge Jesus. Portugal defronta a Dinamarca na próxima quinta-feira, às 7h45, hora de Lisboa. O jogo é a contar para a terceira jornada da Liga das Nações e tem relato na TSF. O Tribunal Arbitral do Desporto dá razão ao Benfica na questão dos confrontos entre elementos das claques no último clássico realizado no Estádio do Dragão. Fica assim anulada uma multa ao Benfica no valor de 5.740 euros, quase 6 mil euros. O Tribunal considera que, como equipa visitante, o Benfica não organizava o jogo, nem tinha como intervir. Em poucas horas, os adeptos do Futebol Clube do Porto esgotaram os bilhetes para a deslocação à Madeira. O Clube Azul e Branco conta assim com forte apoio no primeiro jogo da Liga após a pausa para as seleções. O jogo é no dia 10, sábado, frente ao Marítimo, no Estádio dos Barreiros. O Futebol Clube do Porto já não tem ingressos para essa partida. Por esta altura, há vários jogos que estão a decorrer. Destaque para o Cabo Verde-Ruanda, jogo de qualificação para a Taça das Nações Africanas. Ora, o jogo leva 79 minutos. Cabo Verde começou a vencer, mas perde a esta altura por 2-1. Telmo Arcanjo, do Vitória de Guimarães, e José Tavares, do Santa Clara, começaram o jogo de início. Para a mesma competição, Moçambique estreou-se a vencer. A seleção de Jenny Catamo, que foi titular, goleou o Sudão por 4-1. Desta vez, o extremo do Sporting não marcou qualquer dos golos. A Austrália voltou a jogar diante do Brasil, jogo particular. Depois do empate a uma bola na sexta-feira, hoje o Brasil venceu por 4-2. Em destaque esteve Alessandro Circati, o defesa central do Benfica, marcou um dos golos da Austrália e deu outro a marcar. Já Nestori Irancunda foi também titular e acabou por cometer um penalti. 4-2, triunfo do Brasil sobre a Austrália, com golos de Wanderson, Rafinha, Bruno Guimarães e Vini Júnior, de penalti cometido por Irancunda. Digo-lhe ainda que a Premier League considera que o Manchester City é culpado de todas as acusações. A Liga Inglesa confirma que o clube é culpado das 115 acusações relacionadas com graves violações das regras financeiras. A Comissão Independente aponta infrações cometidas ao longo de 9 temporadas. A sanção vai ser discutida numa nova audiência. Ora, o Manchester City reafirma inocência, já o fez e declara-se desiludido com a decisão. Digo-lhe só que há um ponto final na especulação. Mauro Gianetti, CEO da Emirates, diz que Tadej Pogacar não vai correr o europeu. O CEO diz que a saúde do esloveno está em primeiro lugar.
0: É o Jornal do Desporto com a edição de Bruno Sousa Ribeiro. Já a seguir os não alinhados.

0: Ainda antes dos não alinhados, o trânsito a 17 minutos das 7 em Lisboa, ainda por resolver o acidente no IC19 em Paiões, no sentido Sintra-Lisboa, há fila desde Mãe Martins e no sentido contrário, fila entre Alfragide e Queluz. Trânsito lento ainda nos acessos norte à Ponte 25 de Abril, no eixo norte-sul, com fila a partir de Campo Lide, na A5, sentido Lisboa-Cascais, com fila entre Monsanto e Linda Velha, e na segunda circular em direção a Sacavém, fila entre as Torres de Lisboa e o Radar, e no sentido contrário há paragens entre o Relógio e o Campo Grande. No Porto, com acidente ainda na A28, na zona da Póvoa de Varzim, em direção a norte, há fila desde a zona de Mindelo, e há acidente agora também na A20, na Ponta do Freixo, em direção à VCI, com fila desde Oliveira do Douro e afeta a ligação da A44. Na VCI, no sentido Freixo a Rábida, há fila entre o Estádio do Dragão e as Antas, depois entre Francos e a Ponte, e no sentido a Rábida-Freixo há abrandamentos entre a Furada e a A3. Na Avenida EP há demora nos dois sentidos, no final da A3 para a VCI há fila desde o nó da A4 e na A4 sentido Porto Amarante, trânsito lento na saída para Ermesinde.
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0: E à terça-feira, Joana Mortágua nos Não Alinhados com Arthur Carvalho.
2: As eleições para a presidência no Brasil, com a primeira volta que, ao que tudo indica, não será a última já no domingo, e o debate e votação amanhã na Assembleia da República da proposta do Governo de revisão da lei do arrendamento. São estes os assuntos que trazemos para o Não Alinhados. Boa tarde, Joana Mortágua.
3: Boa tarde.
2: Começamos por cá. Amanhã no Parlamento discute-se e vota-se a proposta do Governo para rever a lei do arrendamento. Seria exaustivo estar aqui a dar conta dos vários pontos que fazem parte desta proposta do Executivo, que defende que com as medidas que propõe haverá maior proteção e, por isso, disponibilidade de quem é proprietário de imóveis de colocá-los no mercado do arrendamento, estimando que há cerca de 250 mil casas em condições para de imediato reforçarem essa oferta e que por essa via, porque a oferta será maior, os preços das rendas irão baixar. Pergunto-lhe se dá algum crédito a esta lógica ou se, mesmo percebendo o raciocínio, acha que as medidas para concretizar não são razoáveis ou até contraproducentes, ou seja, poderão na verdade ter o efeito contrário?
3: É mesmo por perceber o raciocínio, tenho a certeza que isto é mais um pacote de medidas para subir o preço da habitação em Portugal, e é isso que é absolutamente revoltante neste pacote de medidas sobre a habitação. O Governo até hoje não tomou uma única medida sobre habitação que não tivesse como impacto a subida do preço das casas. E isso está documentadíssimo, já se fizeram muitos estudos, algumas medidas como aquela dos supostos apoios à compra por parte de jovens, retirar outras que existiam, estabelecer que 2.300 euros é uma renda moderada, quer dizer, tudo isso são medidas que puxam para cima o preço da habitação. O que é que o Governo vem agora fazer? Vem puxar o tapete a todos os trabalhadores portugueses, jovens também, que vivem em casa dos pais e que, ou que tendo uma família, não conseguem arrendar uma casa, e isso está, esse problema social está a acumular com o problema do aumento do custo de vida. O preço da habitação neste momento consome tanto do orçamento doméstico que qualquer imprevisto na vida de tudo o que está contado ao final do mês, qualquer uma despesa de saúde que não estava prevista, um problema no carro, uma qualquer imprevisto na vida de uma pessoa leva um orçamento familiar abaixo. Completamente. E muito disso se deve ao aumento do custo de vida e ao aumento da habitação entre o custo de vida. Mas eu, talvez, se me permitir, especificar algumas medidas deste pacote de habitação. Eu acho que é um pacote que é cruel na forma como lida com os chamados incumprimentos. Porque o que diz é que atrasar duas vezes a renda dá direito a despejo. E num país onde a renda custa tanto a pagar e há tantas vezes que gerir, é preciso tantas vezes gerir o dia de receber com o dia de pagar, dois meses de atraso na renda podem acontecer a qualquer família que é cumpridora das suas contas e que por isso pode ir parar ao despejo.
2: Mas já agora, depois, para precisar, há um recuo de 3 para 2 meses na proposta do governo.
3: Exatamente, há um recuo de 3 para 2 meses. Depois tira o limite às cauções e aumenta de 2 para 3 rendas iniciais para poder alugar uma casa, o que faz com que muitas vezes tentar alugar uma casa seja um leilão sobre quem tem mais dinheiro disponível para adiantar o preço que se entender pedir de caução. Aliás, uma coisa que associações de consumidores já disseram que é um total abuso e que impede as famílias de aceder às casas porque não têm dinheiro para adiantar e que leva ao endividamento. E depois é o fim do travão ao aumento das rendas. Portanto, aquela ideia de que uma casa pode disparar o valor da renda entre um inquilino e outro, isso desaparece. Ao mesmo tempo que também se facilita as rescisões de contratos. O que isto quer dizer é que, conforme os preços vão subindo, e em Portugal os preços sobem muito, muito rápido e já estão em valores exorbitantes, os proprietários podem despejar um inquilino só para poder cobrar mais 10% ao seguinte e podem ir fazendo esse jogo permanente de aumentar as rendas. E isto torna-se insuportável. Não há nenhuma medida aqui que torne a vida dos portugueses mais fácil. Pelo contrário, nós estamos a pagar. O governo está a fazer é pôr os portugueses a pagar o aumento das rendas, porque há uma borla fiscal para todos aqueles que arrendem casas a preços exorbitantes e a política fiscal poderia ser utilizada para promover o arrendamento a custos moderados e para penalizar as casas vazias é utilizada apenas para dar borlas fiscais aos proprietários, fazendo com que o Estado abdique de dinheiro que poderia servir para apoios a quem precisa. E, portanto, prevê-se mais um desastre e sem nenhuma solidez do ponto de vista do... Quer dizer, eu acho que o governo nem sequer se dá ao trabalho de explicar como é que estas medidas baixam as rendas. A ideia de que estas medidas vão pôr mais casas no mercado é absolutamente porque o incumprimento

0: casa, pessoas adultas com trabalhos perfeitamente normais que têm que partilhar casa, professores que rejeitam vagas porque não conseguem arrendar uma casa, tudo isto não augura nada de bom.
1: Para animar o debate, veio o que nos últimos dias tem acontecido em Espanha, com o caso da senhora com quase 90 anos, que em Madrid foi alvo de despejo por não ter como pagar um enorme aumento da renda de casa onde vive há 70 anos, acho que é isso. O caso, como é que se sabido, deu uma grande volta, não só que diz estritamente respeito à senhora, mas com o governo de Pedro Sánchez a aprovar hoje um pacote de medidas para a habitação que limitam despejos, proíbem a compra de casas por fundos de investimento e prolongam automaticamente contratos de arrendamento. Acha que isso pode, de alguma forma, condicionar o debate de amanhã na Assembleia da República?
0: Se houvesse um mínimo, uma mínima decência social e preocupação social ao olhar para a Espanha, qualquer governo daria um passo atrás e perceber que políticas de habitação erradas levam a dramas sociais como aqueles daquela senhora, não sei se acamada, se em cadeira de rodas, mas uma situação de
1: Sim, com uma
0: mobilidade.
1: limitação de
0: Uma
1: 50%, creio.
0: limitação de mobilidade, uma senhora idosa que ia ser despejada da sua casa sem apelo nem agravo. Mas esta política faz isso mesmo. Esta política deixa no limbo da vida, pessoas que não conseguem acomodar o que isto significa do ponto de vista da variação do preço. Ou seja, como isto aumenta a possibilidade, como estas políticas aumentam a possibilidade de despejo e ao mesmo tempo aumentam a possibilidade de aumentar as rendas, de pedir mais pelas casas, elas não travam esta espiral que faz com que as casas já sejam em valores absolutos em Portugal mais caras do que em Paris e das grandes capitais europeias. E valores absolutos, não é proporcionais ao salário,
1: O
0: faz com que o
1: rendimento.
0: preço das rendas, não é só o preço de compra, o preço das rendas está a um nível absurdo. Não é que não exista um mercado de arrendamento em Portugal. Claro que nós podemos discutir como é que pomos mais casas nesse mercado. A questão é que o mercado de arrendamento em Portugal pratica preços que a maioria das famílias trabalhadoras em Portugal não consegue pagar. E é isso que está a levar à crise, porque ao conseguir pagar essas rendas, porque ninguém quer levar a sua família, os seus filhos, para debaixo de uma ponte, isso vai comprimindo de tal forma os orçamentos que fica para trás, a comida, a conta da luz e depois, ao primeiro incumprimento, o governo cá está para garantir que há um cutelo em cima do pescoço destas famílias. E é essa a crueldade desta política, é aumentar rendas ao mesmo tempo que se é cruel sobre quem não consegue cumprir no imediato e falha uma única vez por algum imprevisto da vida. Quase todos os países europeus estão a discutir formas de lidar com a crise da habitação e não têm os níveis de preços que nós temos face aos salários. Seja limitar a detenção de casas pelos fundos imobiliários, seja penalizar fiscalmente o que é justo. Penalizar fiscalmente casas vazias. Quem aluga uma casa, uma família, não deve pagar o mesmo nível de imposto por essa casa de quem tem uma casa vazia porque não a quer meter no mercado de arrendamento numa altura em que há uma crise de habitação. E depois há muitos países a discutir tetos às rendas, porque, como se está a ver, pelos preços em Portugal, é impossível sustentar que preços de rendas equivalentes a países onde o salário é muito superior ao português, que isso não deriva de um processo especulativo e que não corresponde à economia real, do país. E, portanto, é preciso discutir estas medidas em vez de andar nesta espiral que nos vai levar a todos a uma desgraça social. Quer dizer, a todos não, porque obviamente há quem beneficie com isto, mas há uma grande maioria trabalhadora que está a começar a ficar muito à rasca.
1: Agora, o Brasil, que vai a votos no domingo para escolher o próximo presidente do país, corrida que se há de decidir entre Lula da Silva e Flávio Bolsonaro, é quase certo que terá de haver uma segunda volta e, nesse cenário, a mais recente sondagem aponta para um empate com cada um dos candidatos, destes dois candidatos a recolher 42% dos votos. Preocupada com isto?
0: Acho que é uma eleição importante, teremos tempo para

0: Vai analisar com mais calma, mas está em disputa a democracia, o Estado de Direito e a soberania de um país tão importante como o Brasil. Portanto, é um tema que vai para o qual teremos de estar atentos.
1: E cá voltaremos a esse assunto seguramente, se calhar já na próxima semana. Obrigado, Joana Mortágua. Até lá. Boa tarde.
0: Boa tarde.
2: Joana Mortágua, nos Não Alinhados, à terça-feira com Artur Carvalho. E já a seguir às notícias, também as eleições presidenciais em Brasil adentro.
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0: Boa tarde, são 6h58, menos uma hora nos Açores. O primeiro-ministro acusa a oposição de estar a criar um ambiente quase alarmismo social e acusa os anteriores governos de falta de coragem nas políticas de habitação. O PS anunciou já, entretanto, o voto contra a proposta do governo para rever o arrendamento urbano. A Federação Portuguesa de Futebol explica que Cristiano Ronaldo não treinou esta tarde no estádio em Malmo com a restante equipa porque não havia material específico.
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0: No Porto, ainda com acidente na A28, na zona de Póvoa de Varzim, em direção a norte e com fila desde a zona de Varziela. Para amanhã, previsão de chuva mais intensa ao início da manhã no norte e centro, com possibilidade de trovoada. Há também vento que pode ser forte, aguaceiros nos grupos central e ocidental dos Açores e aguaceiros também na Madeira. Temperaturas máximas de 21 graus no Porto, 24 em Lisboa e 26 em Faro. Nos Açores, 22 graus em Ponta Delgada e na Madeira, 26 no Funchal. Daqui a pouco, o Brasil Adentro, agora a edição das 7, Ana Cristina Henriques. O primeiro-ministro avisou esta tarde que não vai deixar intimidar-se pelos opositores políticos que ele acusa de lançarem um quase alarmismo social. Montenegro alega que se o mercado da habitação está como está é porque outros governos não tiveram a coragem de fazer o que este governo está a pôr em prática. Rita Carvalho Pereira.
2: Luís Montenegro diz que quer deixar uma mensagem ao mercado.
3: O Estado também pode influenciar, de alguma maneira, a visão do mercado e o funcionamento do mercado. Nós não queremos substituir-nos àqueles que no mercado têm uma atividade económica que visa legitimamente a obtenção do lucro. Mas queremos que esses saibam que o Estado não é indiferente àquilo que acontece nos seus negócios.
2: Alega que nunca ninguém construiu e remodelou tantas casas públicas no país e que quem antes governou teve falta de coragem.
3: Foi por muita gente não ter tido a coragem de levar até ao fim políticas de forma transversal e integrada como aquelas que nós temos agora em cima da mesa, que o mercado não teve a oscilação que nós queremos que tenha. E, portanto, nós temos de confiar e nós confiamos convictamente naquilo que estamos a fazer e que isso vai ter um resultado. A história vai nos julgar e os eleitores também.
2: E ainda no recado à oposição, o primeiro-ministro assegura que não se deixa assustar.
3: Não é com os fogachos de grandes tiradas que alguns títulos às vezes apontam, e alguns protagonistas políticos gostam de criar em termos de quase alarme social, que nós nos vamos intimidar com a necessidade de levarmos até ao fim esta política.
2: Uma política de habitação que já gerou polémica por considerar que uma renda de 2.300 euros é moderada e que pode gerar mais ainda amanhã com o novo regime do arrendamento urbano, mas que Montenegro assegura vai trazer resultados.
3: Eu fico manifestamente satisfeito, entusiasmado mesmo, porque me parece que esta é a linha correta. É a linha em que nós incentivamos o setor privado para colocar mais casas no mercado, portanto, estimular também na área do arrendamento do setor privado e, ao mesmo tempo, o setor público não deixar de cumprir a sua missão.
2: Como acredita, acontecerá com esta entrega à Câmara de Lisboa do antigo edifício do Conselho de Ministros para ser reconvertido em 90 apartamentos para profissionais deslocados.
3: Falar de polícias, professores, de técnicos da área da saúde, é de estarmos a dar uma oferta pública de habitação àqueles que são fundamentais para que todos tenham qualidade de vida.
2: E com as chaves na mão, para as entregar a Carlos Moedas, fica um último desejo.
3: Que os resultados que nós ambicionamos de contenção do preço possam também vir a ser uma realidade. Presidente, agora resta-me dizer mãos à obra e que seja rápido.
4: É esse o desejo do Primeiro-Ministro esta tarde na cerimónia de entrega à Câmara de Lisboa do antigo edifício da Presidência do Conselho de Ministros em Campo de Ourique. Vai ser reconvertido em habitação pública, 90 habitações para professores, polícias e profissionais de saúde deslocados, num investimento superior a 20 milhões de euros. O Governo pode contar com o voto contra do PS na autorização legislativa para rever o arrendamento urbano, que vai a debate amanhã no Parlamento, votado a sexta-feira. Os socialistas, esta manhã no Fórum da TSF, já tinham dito que não havia grande margem para um voto a favor. E esta tarde, o Eurico Presidente Dias, líder parlamentar do PS, anunciou o chumbo, minutos antes de José Luís Carneiro ter visitado uma residência universitária em Benfica, Francisco Nascimento.
5: O PS prepara uma estratégia de habitação para a próxima década, curiosamente numa altura em que o Governo quer a autorização do Parlamento para legislar e rever o regime de arrendamento urbano. O Governo vai ter o voto contra do PS porque José Luís Carneiro não coloca a habitação de parte.
6: É a minha prioridade política número um.
5: O PS vai propor uma garantia pública de segurança no arrendamento habitacional.
6: O modo como o Governo considerou uma renda moderada de 2.300 euros fez com que tivesse aumentado o custo do arrendamento em flecha em 34%.
5: E José Luís Carneiro considera que o Governo trabalhou apenas no lado da procura.
6: As medidas do Governo criaram mais problemas e não solucionaram um único problema que encontraram quando chegaram a funções.
5: Mas o PS não quer instabilidade, nem nas ruas, como está a acontecer em Espanha.
6: Nós não desejamos a conflitualidade social e por isso é que procuraremos garantir que os nossos contributos para o Orçamento do Estado sejam contributos construtivos da estabilidade política.
5: Palavras a olhar também para o Orçamento do Estado, com José Luís Carneiro a insistir que o Primeiro-Ministro tem de se pronunciar sobre as condições do PS, desde logo se permite que os socialistas sejam parte ativa na revisão da Constituição para evitar um alinhamento à direita com o Chega.
4: Ao início da tarde, o líder parlamentar do PSD, Hugo Soares, disse que os socialistas podem estar descansados porque vão ser respeitados os limites materiais da Constituição, defendendo, no entanto, uma revisão constitucional sem tabus, mas José Luís Carneiro, como escutámos, diz que continua à espera da palavra do primeiro-ministro. Isto em declarações esta tarde, depois de termos ficado a saber do voto contra do Partido Socialista para que no pedido de autorização legislativa do Governo para rever o arrendamento urbano. Também o Partido Chega defende que, tal como está o plano do Governo para rever estas regras, esse plano não serve. André Ventura desafiou esta tarde o Governo a permitir a descida à Comissão sem votação da proposta que amanhã vai a debate na Assembleia. Caso contrário, a bancada do Partido Chega vota contra e André Ventura explica porquê.
7: O Governo fez tudo mal neste projeto de arrendamento. Portanto, para os senhorios não é bom e mantém um regime altamente punitivo. Para quem arrenda não é bom, porque vai permitir basicamente que as rendas subam descontroladamente. Portanto, a menos que haja mudanças neste diploma, eu penso que este não é um diploma que seja bom para Portugal e para os portugueses. Este diploma, tal como está, não serve. E ao não servir, não deve continuar a ser colocado à votação no Parlamento.
4: André Ventura declarou ainda que o Partido Chega recebeu alguns contactos do Governo sobre o diploma do arrendamento, tendo sugerido o Executivo para alterar a proposta de lei, mostrando-se disponível para negociar em comissão. Agora, vai ficar-se a conhecer-se a Andorinha. É assim que se chama o protótipo da locomotiva 100% elétrica, que foi desenvolvida por uma equipa do Instituto Superior Técnico. Esta andorinha já chamou a atenção de algumas empresas que estão dispostas a investir, tendo em conta o impacto direto deste projeto na indústria da ferrovia. É um protótipo que está 100% funcional e já deu provas disso, Gonçalo Cabo.
8: O projeto foi fundado em dezembro de 2024 com o objetivo de criar uma locomotiva 100% elétrica. O protótipo entrou em competição internacional de engenharia ferroviária para estudantes, que aconteceu em junho deste ano e conquistou 5 prémios. Manuel Barreiras, team leader do IS Train, descreve a TSF a locomotiva Andorinha.
9: Anda numa bitola reduzida, tem um comprimento de 2,7 metros, e uma altura de cerca de 70 centímetros. Não é um protótipo relativamente pequeno, ainda tem a sua dimensão. Tem uma estrutura aerodinâmica e a chapa de alumínio e tem a sua pintura à volta para dar a sua característica. O interior possui diferentes componentes, desde componentes eletrónicos de controle da locomotiva, componentes de potência, desde baterias de lítio, controladores de motor, motores elétricos. Portanto, é 100% elétrica a locomotiva, portanto tem todo o seu conjunto de componentes eletrónicos.
8: O grupo quer que o protótipo entre noutra competição, também no Reino Unido, em junho do próximo ano, mas falta aprimorar alguns componentes. No entanto, ela já funciona.
9: É um protótipo que inclui vários sistemas diferentes, desde sistemas de estruturas, de dinâmica, controle da locomotiva, também tem o sistema da potência, para garantir que a andorinha tem a força de tração necessária para andar, e neste momento está 100% funcional. Há alguns componentes que faltam ser otimizados para competir, mas neste momento ela está a funcionar.
8: E por isso, o modelo atraiu o interesse das empresas. Manuel Barreiras garante que a andorinha vai impactar o setor ferroviário.
9: O nosso protótipo tem um impacto direto na indústria ferroviária, portanto há empresas que têm um interesse em patrocinar-nos para proporcionar esta iniciativa na academia, porque no fundo nós seremos os futuros engenheiros ferroviários, portanto há empresas que estão dispostas a ajudar-nos e fazer isto acontecer.
8: Agora, com o projeto apresentado, o time líder do IS Train admite que foi um processo difícil que une mais de 30 estudantes da universidade.
9: É difícil gerir a equipa, é difícil cumprir prazos, é difícil que os sistemas sejam todos compatíveis, porque cada um trabalha por si, cada departamento trabalha por si e tem que ser tudo compatível no fim do dia. Mas a universidade, pronto, ajuda-nos sempre, que é necessário, temos uma rede de professores que nos ajudam diariamente, sempre precisamos de ajuda, e também as empresas estão cá para nos ajudar, portanto, isso facilita bastante o processo e acaba por facilitar aqui o nosso projeto.
8: Depois de quase 2 anos, a locomotiva Andorinha entra em fase de testes já no próximo mês de outubro.
4: É uma andorinha que pode significar uma nova era na ferrovia. Morreu mais um dos utentes do lar de Estremoz, no distrito de Évora, onde foi detectado um surto de gripe A. A unidade local de saúde, o Alentejo Central, em comunicado, escreve que um dos 3 utentes do lar internados no hospital de Évora morreu na noite de ontem e foi confirmada a infecção por vírus influenza A, ou seja, por gripe A. Quanto aos outros 2 doentes, um deles permanece internado na unidade hospitalar e o outro já teve alta. Com esta morte, são já 6 as pessoas vítimas deste surto. A Federação Portuguesa de Futebol esclareceu que Cristiano Ronaldo não treinou esta tarde com a restante equipa no estádio em Malmo, na Suécia, porque não havia equipamento necessário e por isso Ronaldo foi para o hotel fazer treino específico no ginásio. A ausência do capitão foi notada no treino desta tarde, nos 15 minutos abertos aos jornalistas. Antes do treino, Ronaldo esteve no relevado, junto ao banco de suplentes, depois regressou aos balneários. A situação foi comentada até devido ao mal-estar que ele demonstrou domingo em Oslo. Ronaldo não saiu do banco de suplentes e abandonou o relevado insatisfeito logo após o apito final. Não se juntou aos colegas de equipa nos agradecimentos aos adeptos portugueses nas bancadas. João Félix também falhou o treino desta tarde, fez apenas trabalho de recuperação, mas ao contrário de Ronaldo, fez esse trabalho no estádio, enquanto Francisco Conceição, que saiu lesionado do duelo com a Noruega, deve ficar fora do jogo desta quinta-feira em Copenhaga. Ele está entregue ao Departamento Médico da Federação Portuguesa de Futebol.
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0: Agora 7:15, já a seguir Brasil adentro, no trânsito em Lisboa lento, nos acessos norte à ponte 25 de Abril, no eixo norte-sul com fila a partir de Campolide, na segunda circular fila também entre o eixo norte-sul e o radar nos dois sentidos e no IC19, sentido Lisboa-Sintra, com fila entre Alfragide e Amadora. E no Porto ainda, com acidente na A28, na zona de Póvoa de Varzim, em direção a norte, há fila desde a zona de Varziela. Há trânsito lento na VCI, com fila nos dois sentidos, entre Francos e a Rábida. Fila também nos dois sentidos da Avenida EP e trânsito lento no final da A3 para a VCI.
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2: Nem bolas de cristal, nem leituras fechadas das pesquisas de opinião, inquéritos ou sondagens, já se reforçou que são apenas fotografias do momento. Estamos a poucos dias da primeira volta das presidenciais no Brasil e viva José Bourbon Ribeiro.
3: Viva, Judite.
2: Hoje no Brasil Adentro temos um convidado muito especial.
3: Temos um convidado especial. Começo por agradecer ao Luís Facuri, em direto de São Paulo, o facto de ter disponibilizado tempo para uma conversa connosco. O Luís é fundador da Palver, uma empresa brasileira que eu acho bastante inovadora e que faz basicamente duas coisas para que os nossos ouvintes entendam. Por um lado, a Palver ouve o Brasil, acompanha mais de 100 mil grupos públicos do WhatsApp e Telegram para perceber o que anda a circular em termos de informação. Por outro, desde agosto, o Luís e a equipe da Palver lançaram-se a fazer sondagens eleitorais, que no Brasil se chama pesquisa eleitoral, com um método todo muito explicadinho nos relatórios, mas é um método, de certa forma, inovador.
2: Luís, muito bem-vindo,
4: olá.
2: Então.
4: Olá, Zé. Olá, Judite. É um prazer estar aqui com vocês. Prazer a todos que estão nos ouvindo.
2: E nós agradecemos essa disponibilidade que nos vai ajudar aqui nos próximos minutos a ler nas entrelinhas do que têm dito os estudos de opinião, já que estamos em contagem decrescente para esta primeira volta das eleições brasileiras, com um cenário que permanece muito renhido entre os dois principais candidatos, Luiz Inácio Lula da Silva e Flávio Bolsonaro, mas talvez para começo de conversa seja importante explicar a quem nos ouve a diferença entre como trabalha a Palver e os inquéritos e sondagens tradicionais.
4: Bom, pessoal, a Palver, a gente iniciou a empresa em 2022. A gente queria olhar para um debate, para um tipo de discussão que acontecia nos grupos públicos de WhatsApp e de Telegram. A gente entendia que a discussão nesses ambientes era fundamental porque ele mostrava para nós a tendência de onde a sociedade estava interpretando a realidade, né, os fatos que aconteciam. E nenhuma empresa conseguia fazer isso em grande escala no mundo. Então a gente, como empresa, quis resolver esse problema e a gente foi bem sucedido em 2022. Logo de cara, a gente iniciou com 5 mil grupos públicos, então já dava para a gente ali uma bela interpretação da realidade e a gente foi expandindo esse tipo de análise. Então a gente hoje faz análise de 100 mil grupos públicos de WhatsApp e de Telegram. E para a gente é muito importante porque a gente consegue entender a discussão real das pessoas. Não é aquele post feito no Instagram, no Twitter, que todo mundo sabe que as outras pessoas vão ver. Quando você está no WhatsApp, no Telegram, é o posicionamento real das pessoas.
3: É,
4: né?
3: Quente, não é, Luiz? É quente.
4: Exato. E as pessoas vão reagindo em tempo real com os fatos da sociedade. Então, para a gente, é muito importante para entender essa tendência. E a gente foi bem sucedido nessa iniciativa. Logo na sequência, a gente expandiu para as outras redes sociais, para o Instagram, para o Twitter, para o TikTok, YouTube. E a gente percebeu que dava uma complementariedade, porque a gente conseguia entender os movimentos organizados, aqueles comportamentos robóticos, a gente conseguia ter uma visão mais ampla de como a sociedade se organizava para espalhar uma narrativa, para mudar a opinião das pessoas. Então a gente começou a ver a formação de grupos e as estratégias por trás de cada grupo para poder se posicionar no ambiente digital. Vale lembrar que o ambiente digital foi fundamental para a eleição do presidente Trump em 2016, depois em 2024, para o presidente Bolsonaro em 2018 aqui, e outras democracias mundo afora também tiveram as redes sociais como plano de fundo muito importante na estratégia das eleições.
5: Em agosto vocês se lançaram a fazer uma pesquisa eleitoral também com alguma inovação, correto?
4: Correto.
5: Do ponto de vista da metodologia.
4: Exatamente. Quando a gente olha para o debate digital, como a gente não sabe a totalidade dos grupos públicos, como eles se organizam, o WhatsApp não abre isso, nem o Telegram, né? Então a gente sabia que a gente tinha uma discussão que era muito rica para entender a tendência. Mas ela tinha uma defasagem metodológica de como que a gente ia conseguir saber se o nosso dado realmente era a interpretação da sociedade. Uhum. E aí a gente resolve ir para o mercado de pesquisas eleitorais, né? Pesquisa de opinião. E aí a gente faz a primeira pesquisa em agosto. A gente olha para o mercado brasileiro de pesquisas e vê que você tem empresas consolidadas já, né? Você tem o Datafolha, você tem a Quest, que já está em mais de um ciclo eleitoral. Tem
5: cada uma com a sua metodologia. Né? Datafolha faz em ponto de fluxo, quer dizer, na rua, à beira de pessoas. A Quest, se não me engano, ela visita lar, domicílio, né? Entrevista.
4: Domicílios por sorteio. Isso.
2: E a Palver apostou no recrutamento digital.
4: Exatamente. Que já tinha um grande player no Brasil fazendo isso, que era a Atlas.
5: Okay.
4: Que tem acertado as eleições na América Latina, nos Estados Unidos, no próprio Brasil. Então, o que a gente quis trazer de inovação para esse debate? Você tem um movimento na sociedade que cada vez mais levanta dúvidas sobre os institutos de pesquisa. Porque como vocês mesmos abriram essa conversa falando, a pesquisa ela é um retrato do momento.
5: Isso mesmo.
4: Ela não é um preditor do resultado.
5: Não é uma previsão, né?
4: Então a gente olha,
5: não é uma previsão. É isso.
4: Exato, não é. Então a gente olha para o momento de agora e nesse momento a sociedade está pensando dessa forma. O que serve para a gente identificar as tendências para onde a sociedade está indo. Se está gostando de determinado candidato, se tem funcionado as estratégias deles. Mas ela não serve como preditor do resultado. Só que a grande parte da população espera que acerte o resultado.
5: Isso.
4: E aí você levanta dúvida sobre a própria pesquisa. E aí quando a gente vai fazer o lançamento da Palver, a gente resolve mudar a estratégia. Como já tinham players consolidados, o que a gente quis trazer de inovação para esse mercado foi exatamente a parte da transparência. Então hoje, todos os dados da Palver, inclusive a metodologia e o cálculo, são publicados.
5: Isso.
4: E passando esse ciclo eleitoral, todos os microdados vão ser disponibilizados no site da Palver. Isso significa que você não precisa confiar no Instituto Palver. Você pega os dados, pega a fórmula e você vai chegar no mesmo resultado. Então não tem, ninguém mexe esse dado por dentro para levar para uma tendência da sociedade, para querer dizer alguma coisa. O dado é esse. Agora, você pode criticar a metodologia. Está aberta para crítica.
5: Sim.
4: Então, é a melhor forma de coleta? É o jeito que mais vai representar a sociedade? Isso está aberto à discussão. Agora, ninguém pode questionar a credibilidade do Instituto. E
5: perfeito,
4: foi isso que a gente quis trazer de inovação.
5: Perfeito. Luís, a transparência é, para quem lê o teu relatório, o relatório da Palver, é muito evidente. Cuidado com a transparência que tem. Até porque, ao recrutar online, digamos assim, o inquirido, você desde logo exclui uma parte da população, que deve existir uma fórmula matemática de equilíbrio, exclui uma parte da população que é a parte com menos renda, menos acesso aos meios digitais. Essa é uma pergunta. E depois tem uma sub-pergunta que é, nos resultados que eu pude analisar da Palver, dizendo aos nossos ouvintes que estamos a gravar uns dias antes da emissão e, portanto, à terceira rodada da Palver, você dá mais margem de erro, menos margem de erro, um resultado muito parecido na liderança entre Lula e Bolsonaro, muito parecido com os outros institutos. A grande diferença talvez esteja no comportamento de Renan Santos, que é um candidato que tem, eventualmente, um público um pouco mais jovem. também ele muito jovem, não é?
2: E mais engajado.
5: E mais engajado. Então, a pergunta para você é essa, não tanto sobre a assertividade do número, como você falou, como é que vocês compensam este público que não tem tanto acesso assim aos meios digitais e como você explica esse fenómeno, digamos assim, na terceira rodada da Power, do Renan?
4: Quando a gente escolheu essa metodologia, vamos lembrar que todas as formas de coleta têm algum tipo de viés.
5: Perfeito.
4: Certo? Então, desde o ponto de fluxo, do sorteio, você sempre vai ter algum tipo de viés.
5: Uhum.
4: Né? A Power, ela tem dois tipos principais de problema, vamos dizer, na metodologia que mais ficam evidentes, que é o erro de cobertura, que é o que você trouxe, uhum, né? Uhum. Nem todo mundo está dentro dessas plataformas, usa e tem as mesmas chances de estarem presentes nessas plataformas.
5: Uhum.
4: E o erro de seleção, que é as pessoas que têm mais engajamento político,
5: uhum,
4: tendem a responder mais.
5: Perfeito.
4: Esse tipo de pesquisa do que aquelas pessoas que não têm o mesmo nível de engajamento. E isso vai criar um viés.
5: Uhum.
4: Quando a gente olha para o Renan Santos na rodada 3 da Power,
5: isso,
4: a gente percebe que tem uma instrução muito clara na militância digital, que é de, quando se deparar com um link de resposta, responder. A taxa de quebra da população normal é de 60%,
5: uhum,
4: o que significa que a cada 10 pessoas, 6 não respondem o link, certo? Então só 4 respondem. Quando você chega numa militância engajada, a proporção de resposta é muito maior. Então é isso que cria o viés. E a militância do Renan é instruída a se deparar com esse tipo de link e responder as enquetes.
5: Então
4: a gente adicionou uma pergunta adicional no questionário 2 e 3, que é para perguntar da filiação partidária das pessoas.
5: Perfeito.
4: E a gente fez, comparou com os dados do TSE de filiação, e a gente percebe que a nossa amostra, ela responde numa proporção muito maior que as pessoas são filiadas, né, a partidos políticos. Então, enquanto a população normal é 10%, na nossa amostra é um número maior. Então, a gente precisou fazer a calibração disso.
5: Muito bom.
4: Para poder corrigir. Então, nas próximas pesquisas, a gente já deve ver um ajuste maior nesse número do Renan. E também de quem tem militância engajada, Flávio Lula também.
5: Muito bom. Luiz, vocês têm, na minha perspectiva, uma riqueza grande, porque vocês podem trabalhar os dados quanti, quer dizer, o que resulta da pesquisa eleitoral que fazem, e também em interpretação ou em análise, né, cruzar um pouco com aquilo que é a leitura dos grupos, né? Portanto, para perceber os anseios, né, o que as pessoas de facto estão, do ponto de vista qualitativo, em busca, né? Vocês pegaram um tema nesta última rodada que eu acho muito interessante e que eu queria a tua ajuda para entender, né? Entre os jovens dos 16 aos 34 anos, 26% dizem-se ao mesmo tempo antipetistas e antibolsonaristas. Acima dos 35 são só 6%, não é? O que eu queria entender é o que é que, na tua leitura, também como analista que é, não é? Quer na Folha, quer muitas vezes na Band, o que é que isto quer dizer? Quer dizer que a polarização extremada no Brasil, ela tem os dias contados, Luís? Quer dizer que está nascendo uma geração, ou está começando a entrar na com participação eleitoral, uma geração que não quer esta polarização?
4: É difícil fazer essa previsão de longo prazo, né? Mas o que a gente olha para esse dado e pode inferir é o seguinte: grande parte dessas pessoas não viveu na época do governo Lula, né? Ou era muito pequeno, não conseguiu ter opinião formada sobre o governo Lula.
5: Uhum.
4: Então, a polarização, ela depende exatamente de dois polos, né, de discussão com força. Então, ou você gosta muito do Lula, ou você não gosta muito do Lula.
5: Uhum.
4: E aí a rejeição faz você ir para aquele que é o adversário principal, daquele que você não gosta, certo? Então o Bolsonaro surge como um anti-lulista ali,
5: uhum,
4: em 2014, né? Já falando bastante na internet, ele ganha a eleição em 2018, mas ele já tinha uma atividade nas redes se posicionando contra o Lula e o PT. E esse sentimento de quem viveu aquela época, né, dos anos Lula, e que ou gostava muito dele ou não gostava muito dele, num sentimento muito exagerado, acabou se transformando nessa polarização. Quando a gente olha para os jovens, que não olha para o Lula e para o Bolsonaro com essa paixão, porque não viveu naquela época?
5: Destes jovens, pelo menos aqueles que vão até aos 24 anos, eles só conhecem o ambiente político de polarização extremada, não é, Luís?
4: Exato. E aí tem outro ponto, que a forma de construção política, principalmente do Bolsonaro pai, né, e do Lula, ela conversa com o público que é mais velho. Então, de 45 para frente, ali, mais ou menos, né? E quando você tem esse fenômeno, o jovem não se identifica muito com as políticas, que a forma como esses candidatos apresentam, que eles divulgam nas redes sociais, você tem uma distância ali entre o que esse público mais jovem consome nas redes sociais e a forma de comunicar desses políticos mais tradicionais. Okay. Então isso também colabora. E aí a gente vê do outro lado, né? Por outro lado, a gente vê que o Renan, que é mais jovem, tem uma comunicação totalmente preparada para o digital, performa melhor nos jovens.
5: Muito assertivo, não é?
4: Outros políticos no Brasil, muito assertivo para esse público. É. E aí, você tem outros políticos que vão na mesma linha, o Nicolas Ferreira.
5: Okay. O Nicolas Ferreira, para os nossos ouvintes se situarem, é um apoiante de Bolsonaro, com uma presença digital, é um deputado federal com uma presença digital fortíssima.
4: Foi o deputado mais votado do Brasil no último ciclo, sim, né?
2: Esta geração, tendencialmente, sem querer puxar pela bola de cristal, obviamente, numa eventual segunda volta, passando Renan, para onde é que poderia tender a ir, tendo em conta que não se identifica com nenhum destes dois grandes candidatos, digamos assim?
4: É interessante a pergunta. Claro que aqui é um exercício de reflexão, né? Isso. A gente não tem como olhar dados para responder isso de forma preditiva. O que a gente entende é o seguinte: o Renan, ele pede expressamente para que o público dele não vote nem Lula nem Bolsonaro. Então ele está construindo um tipo de candidatura para o longo prazo. Okay. Então, para ele, se vincular a Lula ou se vincular a Bolsonaro é ruim, porque essas pessoas vão cometer erros. Independente de quem ganhar, vai ser um governo difícil. Então, o Renan não quer se vincular a nenhum deles para poder lá na frente se posicionar de forma contrária. Então, o público jovem que é eleitor do Renan deve ter uma quebra muito grande ali no segundo turno para voto nulo e branco. Você também pode ter um fenômeno interessante, que é a abstenção ser alta nesse público mais jovem num segundo turno, né? Caso as pessoas não sintam
2: apelo por nenhum deles, né?
4: Em votar por Lula ou por Flávio Bolsonaro. Então você pode ter uma abstenção alta também dentro desse público.
2: Já agora, há pouco falava da capacidade que tem ao identificar estes grupos e seguir estas narrativas. Consegue identificar que narrativas principais puderam, de certa forma, alterar a forma como os eleitores viram os candidatos ao longo do que vai acontecer nesta campanha? Houve, assim, grandes mudanças de pêndulo ou nem por isso?
4: O que a gente viu, né, nesse ciclo eleitoral, o Lula, por já ser conhecido, né, e é um fenômeno que já acontece agora no Brasil há muito tempo, o incumbente, ele já tem uma vantagem, né, ele já sai na frente por ser conhecido. Então a gente já viu isso nos outros ciclos eleitorais.
5: Além de ser conhecido, tem caneta também. Eu já
4: tem a caneta, ponto, na, né, máquina, né?
5: As
4: pessoas estão se deparando com notícias sobre ele, sobre essa pessoa, com muita frequência. Então,
5: Exato. Ela
4: já sai de um ponto de partida maior do que os demais candidatos, principalmente aqueles que estão indo pela primeira vez na candidatura. Quando saem os áudios do Flávio num pedido para voar caro em maio desse ano...
5: Falámos aqui sobre isso, só sintonizar os nossos ouvintes, é o caso Master, do Banco Master. O Flávio Bolsonaro foi escutado, e depois esse áudio foi divulgado, a pedir dinheiro para o banqueiro que está preso hoje, para financiar um filme biográfico de Jair Bolsonaro chamado Dark Horse. Este é um inquérito que corre judicialmente no Brasil.
4: Exato. Quando esses áudios são divulgados, você tem um momento interessante, porque o Flávio, ele é perguntado por um jornalista pela manhã se ele tem alguma relação, se ele pediu dinheiro para o Vorcaro, e ele é muito enfático em dizer que jamais, que o jornalista estava inventando, se tratava de um militante. E os áudios são divulgados à tarde, e é tornado público. Então, tem muitos vídeos do Flávio fazendo toda aquela encenação de manhã, e à tarde sendo revelado que, de fato, ele pediu dinheiro para o Vorcaro. E aí, claro, ele passou por um momento na campanha de muita dificuldade, porque ele teve que se explicar, ele passou ali como uma pessoa que faltou com a verdade na manhã, na frente das câmeras, todo mundo gravando aquilo.
5: A sensação então, de que mais do que o facto de ter sido pego a pedir dinheiro a um empresário foi a mentira, não é? Ela foi Exato. Muito evidente, não é?
4: Exato. E isso fez com que se criasse uma expectativa na campanha do presidente Lula de que era possível ganhar em primeiro turno.
5: Uhum.
4: Porque o Flávio estava muito desgastado e foi uma revelação bombástica, tomou conta do noticiário aqui no Brasil. Toda a cobertura de imprensa focou nisso por semanas. Então você teve um momento muito ruim para a campanha do Flávio. Depois, a história do Banco Master foi crescendo, né? E aí você foi deslocando um pouco o foco de atenção das pessoas. E isso foi mexendo também na intenção de voto da população. Quando o centro de gravidade, vamos chamar assim, se deslocou do Flávio Bolsonaro e do Dark Horse para o STF, isso teve um efeito na campanha do Lula. Porque como o Lula é um representante institucional...
5: Isso.
4: Ao você ter uma crise que focava no STF, as pessoas se deparam com aquilo e acham que está tudo ruim, que precisa dar um cavalo de pau, né? Que precisa dar um 180 em toda a instituição brasileira. Como o Lula é representante de uma delas, de um dos poderes, ele acaba sofrendo efeito direto.
5: As pessoas perante o lamaçal, que nós demos conta aos nossos ouvintes, perante o lamaçal que se montou, a reação é ser contra o poder, contra, né, e castigar o governo, independentemente de ter ou não ter responsabilidade no caso, e objetivamente não tem. E eu expliquei aqui também que a identidade, digamos assim, do caso Master, se tiver que pender para algum lado, depende muito mais para o lado do bolsonarismo, por razões várias, que os nossos ouvintes já conhecem, do que propriamente para o presidente Lula. Mas há ali uma vingança, digamos assim, no institucional, né? No voto.
4: Exato. E você tem outro fenômeno que é o seguinte. Quando o Jair Bolsonaro era o presidente da República, ele tensionou bastante com o STF. E a principal voz contrária ao Jair Bolsonaro se transformou na figura do Alexandre de Moraes.
5: Certo.
4: E o Alexandre de Moraes foi o primeiro caso revelado do Banco Master entre os ministros do STF.
5: Uhum.
4: Depois, claro, surgiram outros vazamentos e a gente pôde ter acesso a outros ministros que também tinham
5: participação. Já são vários os ministros com envolvimento hoje. Até em termos de volume financeiro, possivelmente mais sérios do que o de Alexandre de Moraes. Por exemplo, do segundo ministro do Supremo Tribunal
4: Federal. Cássio Nunes Marques.
5: Isso mesmo.
4: Só que vamos lembrar o seguinte. Em janeiro desse ano, já tinha saído um escândalo envolvendo o Banco Master e o ministro Toffoli. Que o Toffoli pegou carona num jatinho, foi assistir a final da Libertadores, que é um campeonato de futebol que foi em Lima, no Peru.
5: Todo e a venda do resort.
4: Só que como estava fora do período do ciclo eleitoral, isso acabou tendo muita relevância na época, mas não influenciando em nada nas campanhas. O do Alexandre de Moraes acontece no começo de setembro.
5: Uhum.
4: Uma semana antes de um dos eventos que é a independência do Brasil, que é no dia 7 de setembro, que é um dos eventos que mais mobilizam as pessoas a ir às ruas. Então, quando tem o vazamento do Alexandre de Moraes a uma semana do principal evento de patriotismo, vamos chamar assim, do país, isso tem um efeito na campanha. E como o Alexandre de Moraes polarizou com o Jair Bolsonaro no passado, você tem aquele negócio, né? O inimigo do meu...
5: Isso.
4: Inimigo é meu amigo.
5: Isso.
4: Né?
5: É a negativa do amigo do meu amigo. Amigo é a negativa disso, né?
4: E aí as pessoas associam ele ao Lula, né? Por conta da defesa da democracia, da eleição de 2022, que o Bolsonaro perdeu aquela eleição.
5: Eu acho que está muito claro...
4: O Alexandre foi muito associado ao Lula.
5: Eu acho que está muito claro que a iniciativa foi de André Mendonça, que é outro... é um juiz do Supremo Tribunal Federal, nomeado por Jair Bolsonaro. Também expliquei aqui que é terrivelmente evangélico, é o principal predicado, além de ser um juiz de carreira, como é evidente, mas o Bolsonaro o escolheu por ser terrivelmente evangélico e um pastor evangélico, e portanto não é um acaso Quer dizer, ter saído esta história no momento em que saiu não é um acaso. E talvez por isso, Luís, indo à tua pesquisa, eu acho que você identifica que 72% dizem que reforça a intenção de votação que já tinham, que 24% diz que não influencia nada, não é? Que não há uma alteração. No fundo, o que eu quero dizer é, por mais circo, por mais ocupação do espaço mediático, as pessoas não declaram que haja alteração do seu sentido de voto. O que há é uma ocupação do espaço mediático que podia ser gasto em propostas e na discussão política, e é gasto com notícias sobre o tribunal. É isto? Entendi bem?
4: É exatamente isso. Então, a gente olha para a pesquisa e 72% dos respondentes falam que não... só reforça a escolha que eu já fiz antes. E 24% fala que não tem efeito sobre a minha escolha no candidato. Então, 1% apenas fala que considera mudar o voto. Então, olha como é interessante, né? Não teve efeito prático de deslocamento de voto. Mas como o Zé trouxe, ele tem um efeito de ocupar a agenda de discussão. E aí vamos lembrar o seguinte, o presidente Lula, ele, desde o primeiro mandato, você teve o Mensalão. Depois, ao longo do governo Dilma, você teve o escândalo do Lava Petrolão.
5: Jato. Isso.
4: E aí a Lava Jato apareceu, prenderam diversos políticos. Grande parte da atenção da mídia focava nos políticos do Partido dos Trabalhadores. E aí você tem uma associação das pessoas com corrupção e governo Lula. Quando você tem um caso de corrupção que fica tomando o noticiário com consistência, isso tem um efeito.
5: Claro.
4: Porque ele aumenta a dificuldade de um deslocamento de voto para o Lula. E torna a campanha dele mais difícil. Porque você fica consistentemente no mesmo tema, num tema que é desfavorável para o Lula por conta dessa associação, e não dá espaço para que ele possa trazer novas propostas, novas ideias.
5: E esse escândalo nem sequer castiga, Luís, sem querer fazer juízo de valor mesmo, é a análise que eu estou a fazer, se algum dos dois candidatos principais tem relação com o Master, é Flávio. E esse, aparentemente, o castigo que Flávio levou no Master já está recuperado nas pesquisas. Ou seja, ele sentiu, sim, a história do filme, mas aparentemente recuperou. E, portanto, o maior escândalo financeiro não tem outra consequência política que não a da ocupação da agenda.
4: É isso. E aí, quando a gente olha para quem sofreu mais desgaste, né, de imagem, a gente fez uma pergunta dessa na nossa pesquisa. Entre os eleitores de Lula, 47% acham que o maior desgaste foi no Flávio Bolsonaro. Entre os eleitores do Flávio, 60% acham que foi o Lula que saiu mais desgastado. Então você vê, a polarização está em todas as respostas, né? Então você tem uma consolidação do eleitorado que deixa pouca margem de mudança, tanto para um lado quanto para o outro. O que a gente tem ali em aberto é entender se as pessoas de fato vão votar. Vamos lembrar que a abstenção no Brasil foi muito alta, então ela foi perto de 21%, 22%.
2: Alta para o Brasil, vale lembrar que em Portugal tem valores bastante mais...
5: Falámos disso no último episódio, porque em Portugal a abstenção ronda os 50%,
2: sim, à volta,
5: nas últimas presidenciais. E do Brasil, com voto obrigatório.
4: Voto obrigatório, isso.
5: Com 21%. Né? E está subindo essa abstenção.
4: Está subindo. Então, assim, você identificar qual público não vai votar, isso é interessante, porque a gente está em aberto. E 21% muda qualquer resultado de pesquisa.
5: Claro.
4: Como a gente está olhando todas as pesquisas, está dando ou empate técnico ou uma diferença muito pequena entre os candidatos.
5: Um
4: 21% muda radicalmente o cenário.
2: Claro.
5: Luís, os temas que o presidente Lula tem colocado em cima da mesa agora, vou citar a escala 6x1, que está no Congresso, no Senado, na fase final da aprovação. Lembrando os nossos ouvintes que no Brasil a escala normal de trabalho é 6 dias de trabalho para um descanso, e que o presidente Lula, sem perda de salário, está a tentar transformar numa escala 5x2, o que tem valor eleitoral, presumo eu. Depois a caneta emagrecedora, no SUS, que é o Serviço Nacional de Saúde, as canetas para emagrecer. Depois, os temas das bets, das apostas não desportivas, não é? Em casino online, que o presidente Lula também, para tentar responder, creio que a eleitorados mais femininos e a tragédias familiares, não é? De perda de dinheiro e endividamento. Você acha que este tipo de iniciativas que podem marcar ou o final desta semana de campanha rumo ao primeiro turno ou as duas semanas entre os dois turnos, acha que podem ter influência, Luís?
4: Eu acho que elas têm influência, mas são todas, vamos dizer, microdoses.
5: Uhum.
4: Nenhuma dessas medidas que vai ser uma bala de prata, uhum, né? Aquela que vai resolver a eleição para o Lula. Não tem isso.
5: Há duas iniciativas do presidente Lula que me pareceram, na altura, muito fortes. Morei muitos anos no Brasil e, portanto, conheço a sociedade brasileira muito bem, que é o Desenrola e a isenção de imposto de renda para quem ganha menos de 5 mil reais, pareceram muito fortes e hoje não se consegue medir bem esse impacto. Esse impacto parece que esfumou. As pessoas adquiriram tomaram como adquirido essas medidas, não é? Não valorizam hoje o voto para alguma coisa que foi decidida ainda este ano. Só complementar com esta questão.
4: Exato. E você tem um efeito, olha que interessante, né? O caso do imposto de renda, né? Da isenção, uhum, do imposto de renda para quem ganha até 5 mil reais, uhum, é recente.
5: É,
4: certo?
5: É.
4: E já não se fala mais nisso no dia a dia,
5: não
4: se tem uma,
5: né?
4: É entendido como dado, uhum, né? Então, não tem um efeito grande que a gente observa das pessoas falando sobre isso e mudando o voto por conta disso.
5: Uhum.
4: Então, todas essas iniciativas que você trouxe, esse enfrentamento das bets, uhum, o fim da 6x1, talvez o fim da 6x1, ele tenha um efeito prático mais forte ali, porque envolve o dia a dia das pessoas, né? Apesar de eu achar que seja difícil você ter uma aprovação antes das eleições nesse tema,
5: uhum,
4: porque tá em debate no
5: tá
4: Senado, né?
5: Há uma promessa de tentativa de votar entre os dois turnos por parte do presidente do Senado, do Davi Alcolumbre, né? Mas é capaz de ser complexo, né? Lembrando que a base bolsonarista está contra.
4: Vai ter a pressão,
5: né,
4: do empresariado, a base bolsonarista está contra e você vai ter uma pressão do empresariado. Então é difícil.
5: Que é espantoso.
4: Você...
5: Né? Que é espantoso. É. Porque não creio que a escala de trabalho no Senado seja 6x1, né? Não me parece.
4: Não é.
5: Um pouco de ironia.
4: E aí isso o pessoal, a população critica bastante, porque esse ponto especificamente ele é muito popular, né?
5: Uhum.
4: Você fazer o fim da escala 6x1. Quando você olha para as bets, a gente tem uma análise aqui na Power que a grande maioria da população é contra,
5: uhum,
4: as bets, né? Então, portanto, a favor da medida do governo de proibir as bets. As bets têm causado um problema social muito, uhum, grande no Brasil.
5: Eu jogo online,
4: endividamento,
5: sim,
4: de vício, de... Também o tigrinho, né?
5: Sim,
4: não sei,
5: sim,
4: se em Portugal...
5: É os casinos, não. São
4: o tigrinho,
5: os casinhos.
4: Também é famoso.
5: O tigrinho é os casinos online. Nós,
4: uhum,
5: temos dois tipos de apostas, só também para tentar... traduzir de português com açúcar para o português mais amargo de Portugal, Tigrinho é o casino online, digamos, é o jogo online do casino, que deixa fora o que são apostas desportivas. Essas, aparentemente, o presidente Lula não mexe agora, mas em tudo o que é o Tigrinho e, portanto, o casino online, etc., há uma promessa de mexer e de proibir ou de limitar bastante o jogo online.
4: Você tem as mulheres, né?
5: Uhum.
4: As mulheres evangélicas, que olham para os dois candidatos e enxergam com dificuldade um cenário muito positivo, né? Não votam com paixão em nenhum dos candidatos.
5: É.
4: Então, uma proibição dessa pode ter efeito nas mulheres evangélicas, por exemplo.
5: Uhum.
2: Já agora, porque falou nas mulheres evangélicas, olhando para estes dois principais candidatos e para estes estudos que faz, quais são, digamos assim, aqueles eleitores, dos que respondem, obviamente, e estamos a dar que são os engajados,
5: uhum,
2: qual é o retrato que faria dos mais fiéis de cada um dos lados?
4: Olha, quando a gente olha aqui para os nossos dados, a gente vê que o tema da soberania, defesa da democracia e soberania, ele é mais popular entre os eleitores do Lula.
5: Claro.
4: Né? 47% dos eleitores fala que esse é o motivo pelo qual votaria no primeiro turno. Segundo ponto, propostas e preparo. Agora, quando você olha para o eleitor do Flávio, olha que interessante. 39% dos eleitores votam no Flávio por rejeição ao Lula.
5: É isso mesmo.
4: Ao PT e à esquerda.
5: É.
4: E 17% no combate à corrupção. Isso do voto no primeiro turno, né? E como a gente olha, quando a gente olha para esses dados e vê que o Lula se fortalece na própria base quando ele faz essa defesa da democracia e soberania, toda vez que o Trump bate no Lula, você aumenta a popularidade do próprio presidente Lula.
5: É, eu achei, porque isso aconteceu no Tarifaço, não é? A reação foi ao Tarifaço que o presidente dos Estados Unidos anunciou ao Brasil, a reação foi a melhoria dos scores eleitorais de Lula. E eu achei que o Lula foi às Nações Unidas exatamente procurar um confronto com o Trump para ver se poderia melhorar um pouco o score nacional, não é? O score dentro de...
4: E quando a gente olha para o segundo turno...
5: A sensação que eu tenho, deixa-me só fazer um parênteses sobre a... Deixa-me só fazer um parênteses sobre a soberania. A sensação que eu tenho, vendo... Eu assisto muito ao horário eleitoral e a campanha... é que o PT não está conseguindo explicar a soberania, não é? Quer dizer, há um conceito muito vago da soberania. Nós sabemos o que é. Nós sabemos que é o Trump não se apropriar do Brasil, das terras raras que tem.
2: Uma venezuelização.
5: Exatamente. Tornar o Brasil uma Venezuela política, não social, obviamente. Essa mensagem está a chegar às pessoas mais simples, cujo entendimento basicamente responde a uma pergunta: olha, isto significa que o Trump, que no Brasil quem manda são os brasileiros. O Lula está a conseguir explicar isso?
4: Quando você teve o episódio do Tarifaço, foi mais fácil de traduzir isso, né? Porque uma tarifa aumenta os custos de vida.
2: Pesa no bolso.
4: Diretamente os produtos brasileiros. As pessoas sentem isso no dia a dia. Quando você tem uma defesa de soberania mais abstrata, de classificação de organizações terroristas, etc., isso fica mais difícil da pessoa assimilar isso no dia a dia dela. Porque vamos pensar assim, pô, os Estados Unidos querem ajudar o Brasil a combater o crime organizado. Então você olha de uma forma simplista e fala, pô, isso é bom. Mas por que o governo está contra? Por que o Lula está contra? E aí quando você entende as outras questões que podem estar envolvidas, que daí fica mais limitada a determinados públicos do Brasil, aí você tem uma análise mais crítica desse fato. Então, o presidente

0: Duas perguntas muito rápidas para resposta rápida também, dentro do que, claro, para ajudar os nossos ouvintes a ir acompanhando os resultados no dia 4 à noite. Minas Gerais continua a ser um estado espelho, sim ou não?
1: Sim, e a gente tem uma análise interessante em Minas Gerais, porque você tem um candidato, que é o Cleitinho,
0: isso,
1: que ele foge do convencional para Minas Gerais, né?
0: Uhum.
1: Então você tem um governador que é uma pessoa que venceu nas últimas eleições, que é o Zema, uhum, que ele é candidato à presidência e ele não está performando nessas eleições. Uhum. O que é muito interessante, porque é um dos maiores colégios eleitorais do Brasil e a popularidade do Zema em Minas Gerais era alta.
0: Era alta.
1: Então, em Minas Gerais, só para o povo de Portugal entender, ele é muito interessante porque ele é representativo do eleitor brasileiro geral.
0: Normalmente,
2: é tipo barómetro, não é?
0: É freguesia tipo.
2: É como Santarém chegou a ser a Portugal.
0: Ganha quem ganhar Minas. Normalmente é assim desde 1943, acho que foi, 42.
1: Exato.
0: Luís.
1: Porque última... Minas, você tem um público distinto, você tem economia que é diferente dentro do mesmo estado.
0: Tem um mini Brasil.
1: É gigante.
0: Do ponto de vista da diversidade de todos os aspectos. É certo o segundo turno? Ou não, Luís? Sem bola de cristal. Mas que cresceu a semana passada, começa a crescer a ideia de que os pequenos candidatos começam a perder força, e isso quer dizer que se estão a concentrar. Então a pergunta, sem bola de cristal, você avaliza esta conversa como uma possibilidade, sim ou não?
1: Na Palver a gente faz um exercício diário, Zé,
0: uhum,
1: que é de responder várias perguntas, o nosso time de análise, uhum, para fazer um cálculo de probabilidade desse, uhum, desse evento acontecer. Enquanto a gente está gravando essa conversa, uhum, que mais ou menos uma semana e meia, uhum, ali antes do primeiro turno,
0: uhum,
1: a gente tem uma probabilidade que gira em torno de 15 a 20% de encerrar no primeiro turno, okay, as eleições. Então é uma probabilidade que é baixa.
0: Okay.
1: Então hoje a gente diria que tem segundo turno.
2: Já agora, mesmo para fechar, perguntava ao Luís, no domingo, qual é o dado que vai estar mais atento no decorrer da noite, sem ser, obviamente, a possibilidade de um segundo turno ou de quem fica à frente, qual é o dado que vai estar mais atento?
1: Primeiro, a abstenção. Qual foi o público que não foi votar? Né? E qual foi os votos válidos, né, dos outros candidatos? Porque daí a gente vai poder medir a capacidade de transferência desses outros candidatos para Flávio ou Lula no segundo turno. Então pode ser um grande indicativo de como que vai ser o resultado final das eleições.
0: Luís, agradecer muito o tempo que nos dispensou. Foi um gosto enorme esta conversa. Voou a conversa, na verdade.
2: Tempo voou. Muito, muito obrigada. Foi com o Luís Facuri, da Palver, que analisámos durante este Brasil Adentro o cenário, a poucos dias da eleição. Já se sabe que isso são apenas fotografias de momento, o retrato final para conhecer, ou pelo menos provisório, para conhecer no próximo dia 4.
1: Grande abraço para o povo de Portugal.
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0: Estamos a 4 minutos das 8 e no trânsito em Lisboa, lento nos acessos norte à Ponte 25 de Abril, na Avenida da Ponte, a partir da zona do viaduto Duarte Pacheco, e na segunda circular também lento entre o eixo norte-sul e o radar nos dois sentidos. No Porto, agora com acidente na A1, é junto ao nó de Coimbrões, em direção a sul, e à fila desde a Boa Vista na VCI.
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0: Já a seguir, edição das 8, a emissão segue com o Rui Lameira. Boa noite.
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0: Boa noite, são 7h58, menos uma hora nos Açores.
1: O Presidente da República pede um reforço dos valores como a paz, a democracia e o humanismo, defendendo que estão sob uma forte ameaça. O coordenador dos socialistas e democratas na Comissão das Pescas em Bruxelas quer que as narcolanchas sejam proibidas em toda a Europa e quer também um reforço de vigilância na frente atlântica. A Ministra da Justiça diz que, para bem de todos, o caso das gêmeas deve ter uma decisão rápida. O antigo Secretário de Estado da Saúde num governo PS, Lacerda Salles, é um dos arguídos, mas José Luís Carneiro recusa a ideia de que o PS possa ser afetado.
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0: Temperaturas atualizadas, estamos agora com 19 graus no Porto, 20 em Ponta Delgada, 23 em Lisboa e em Faro, 24 no Funchal. Passamos para a edição às 8 com Ana Cristina Henriques.
1: O Presidente da República está em Estrasburgo para assinalar os 50 anos do Conselho da Europa e numa cerimónia esta tarde com funcionários da instituição. O Presidente destacou a importância de regar os valores fundadores, como a paz e os direitos humanos, e destacou que foram criados após períodos da nossa história conturbados, em particular na Europa, João Francisco Guerreiro.
3: Destaca a importância do diálogo em períodos conturbados. O Presidente da República está em Estrasburgo para assinalar os 50 anos do Conselho da Europa e para reafirmar o compromisso de Portugal com os valores que fundaram a instituição.
4: Com os valores da paz, com os valores do humanismo, com os direitos humanos, com a democracia, que são valores que devem ser enfocados em contextos de forte ameaça e de risco. Não vou, obviamente, desvendar aquilo que será a minha intervenção amanhã na Assembleia Parlamentar da Europa, do Conselho da Europa, mas quero dizer com clareza que essa é a razão principal da minha presença aqui.
3: O Presidente da República vai também afirmar o compromisso com o Centro Norte-Sul, enquanto um espaço criado após a Guerra Fria para fomentar o diálogo entre a Europa e a África.
4: Nós precisamos de espaços de diálogo, porque o diálogo é que nos permite conhecer melhor as posições dos outros, conhecer melhor o pensamento dos outros e, quando se dialoga, a capacidade para nós encontrarmos soluções por meios pacíficos é muito mais eficiente do que recorrermos, como alguns ousam e continuar a fazer, a instrumentos bélicos para os poder resolver.
3: Por isso, considera que mais do que nunca é o momento para fortalecer a base fundadora do Conselho da Europa.
4: Nós precisamos de reafirmar, de regar os valores que fundaram este Conselho da Europa e que foram criados precisamente a seguir a um momento de grandes guerras e de grandes sofrimentos na Europa.
3: O Presidente da República a falar em Estrasburgo, a deixar um apelo ao diálogo e a reafirmar o compromisso de Portugal com os valores da paz, do humanismo e dos direitos humanos que estiveram na base da fundação do Conselho da Europa.
1: Defesa feita por António José Seguro num discurso na residência oficial do representante permanente de Portugal junto do Conselho da Europa em Estrasburgo. Numa altura em que se multiplicam os casos de uso de lanchas rápidas no tráfico de droga, o eurodeputado do PS, André Franqueira Rodrigues, defende que a vigilância europeia deve contribuir para reforçar a fiscalização marítima e o combate ao narcotráfico na costa portuguesa.
5: Portugal está na linha da frente do narcotráfico no Atlântico, quer seja do Algarve até os Açores. E nós constatamos que a Marinha, a Polícia Marítima, a GNR, fazem um impossível com meios que não chegam. E por isso perguntei à Comissão uma coisa muito simples. Quando é que os dados do Ocean Eye chegam a quem patrulha o nosso mar? Porque não serve de nada ter dados e informação e ver tudo e depois esta informação não chegar a quem nos protege. Mas para além de mais informação, também é preciso agir. Lembro que a Espanha classificou as narcolanchas como mercadoria proibida já em 2018. Na maior parte da Europa elas continuam legais, mas o problema continua. Por isso eu defendo, tal como o ministro do Interior espanhol, o alargamento da proibição das narcolanchas em toda a União Europeia, pôr todos os dados europeus ao serviço de quem fiscaliza e reforçar os meios no terreno.
1: O eurodeputado André Franqueira Rodrigues é o coordenador dos socialistas e democratas na Comissão das Pescas, onde defendeu, perante a Comissão Europeia, que as capacidades de vigilância devem ser postas ao serviço do combate às lanchas rápidas na frente atlântica. A ministra da Justiça, Rita Júdice, pediu esta tarde uma decisão rápida para o bem de todos no caso das gêmeas. E considerou que este processo só mostra como as instituições estão a funcionar.
6: Eu não posso comentar casos concretos, como pode compreender. O que é importante é perceber que as instituições estão a funcionar e funcionar para preservar, naturalmente, e defender a presunção de inocência que é necessário, mas é importante que os casos sejam concluídos, seja por acusação, seja por arquivamento. Neste caso foi uma acusação e esperemos que se possa funcionar e que a decisão possa ser rápida para bem de todos.
1: Essa expectativa da Ministra da Justiça, um dia depois de ter sido conhecida a acusação deduzida pelo Ministério Público, 4 arguídos, o filho do antigo Presidente da República, o antigo Secretário de Estado da Saúde, o antigo Diretor Clínico do Hospital de Santa Maria e a mãe das gêmeas. José Luís Carneiro, o Secretário-Geral do PS, questionado sobre esta acusação, António Lacerda Salles, o antigo Secretário de Estado de um governo do PS, afirma que respeita a justiça e recusa a ideia de que o Partido Socialista saia beliscado deste processo.
7: A justiça faz o seu trabalho e nós temos de respeitar o trabalho da justiça.
8: Mas acredita na inocência de Lacerda Salles?
7: Acredito no trabalho que a justiça vai fazer e se a justiça fizer trabalho, com certeza que haverá uma fase de julgamento para avaliar os factos e os termos em que eles foram praticados.
8: E o PS não sai beliscado com esta acusação?
7: Como é evidente, não, em que termos é que o Partido Socialista sai beliscado.
1: Esta convicção de José Luís Carneiro, já esta tarde, a Ministra da Saúde garantiu que o Serviço Público de Saúde tem mecanismos de controle para garantir igualdade de tratamento e transparência, mas Ana Paula Martins admite que é impossível garantir que casos como estes das gêmeas não voltam a acontecer.
9: Como em qualquer sociedade, existem situações, aliás, deixe-me dizer mais uma vez, estamos a falar, os jornalistas estão a colocar um caso, esse caso está está em investigação, está na justiça, veremos como é que termina, não sabemos, mas o que eu lhe quero dizer é que, não, mais uma vez, nós temos mecanismos de alerta, temos todas as condições para garantir aos cidadãos 3 coisas fundamentais. Igualdade de tratamento, ninguém é diferente de ninguém, a não ser na sua prioridade clínica. Em segundo lugar, transparência. E em terceiro lugar, garantir efetivamente que somos capazes de justificar, como eu disse há pouco, aquilo que são o acesso em tempo útil, de acordo com a prioridade clínica. E por isso, não vejo nenhuma razão para se pensar que o Serviço Nacional de Saúde tem nenhum tipo de problema de opacidade.
1: Diz a Ministra da Saúde que não é por falta nem de leis, nem de controlo interno nos hospitais ou sistemas de auditoria. Ana Paula Martins falou aos jornalistas na Lourinhã, no distrito de Lisboa. O Presidente da Federação Portuguesa de Automobilismo e Karting fica inquieto com o facto do Rally de Portugal ficar fora do calendário do Campeonato do Mundo de Rallies no próximo ano. Este anúncio da exclusão foi feito em comunicação pelo Automóvel Clube de Portugal, que explica que tem tudo a ver com uma alteração de última hora feita pelo promotor no último dia da preparação da próxima temporada, isto apesar de já existir data para o próximo ano, entre 13 e 16 de maio. O Automóvel Clube de Portugal, neste comunicado conhecido a meio da tarde, sublinhou que já está em diálogo com o promotor para avaliar da possibilidade do Rally de Portugal voltar ao Mundial em 2028. Nin Amorim, um antigo piloto de rallies, presidente da Federação Portuguesa de Automobilismo e Karting, ensaia uma possível explicação para este cancelamento de última hora.
10: Isto terá com certeza a ver com um novo promotor que foi contratado. Estranho que isto tudo tenha sido decidido à última da hora, este cancelamento do Rally de Portugal para 27, porque já estava tudo praticamente definido, por aquilo que nós sabemos na Federação, e portanto é uma notícia perfeitamente inesperada, acho lamentável, é uma pena para Portugal, que tem esta tradição há décadas de ter um dos melhores rallies do mundo, e ter sido considerado sempre, durante décadas, o melhor rally do mundo, não vir em 2027 a Portugal. É uma pena, embora haja sempre a esperança, conforme diz o comunicado do Automóvel Clube de Portugal, que há a hipótese de regressar em 2028.
1: O antigo piloto de rallies quer acreditar que a prova nacional volte sem qualquer tipo de dúvida ao Mundial em 2028, até pela importância que tem esta prova. Os clubes profissionais de futebol aprovaram por unanimidade as contas da Liga da época passada. No final da Assembleia Geral desta tarde, que aconteceu no Porto, o presidente da Liga, Reinaldo Teixeira, reagiu à ideia de um clima de guerrilha no futebol português, depois da mais recente polémica entre o Futebol Clube do Porto e o Benfica.
11: Nas conversas individuais e nas conversas coletivas, o que sinto e o que me, digamos, é justo reconhecer e dizer é que são todos eles comprometidos e focados no bem do futebol e no coletivo.
1: Para Reinaldo Teixeira, o ambiente nos jogos está cada vez melhor. Para melhorar a experiência dos adeptos, o álcool nos estádios está perto de regressar.
11: Pensávamos, tínhamos tudo reunido para que se iniciasse já a época com os alguns estádios. Em alguns estádios, como disse, que têm já o regulamento de segurança tratado, já havia até pareceres de algumas entidades, enfim, das forças de segurança, e não aconteceu porque houve esse teste nesse jogo da Supertaça e agora guardamos o relatório. Pois acreditamos, vindo o relatório, mais semana, menos semana, conseguiremos ter esse álcool nos estádios.
1: O Gil Vicente e a Académica de Coimbra foram os únicos clubes não representados nesta Assembleia Geral. No relatório apresentado aos clubes, a Liga garante lucros superiores a 800 mil euros.
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1: 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Para já vamos conferir o trânsito, começando por Lisboa. Trânsito lento nos acessos norte à Ponte 25 de Abril e na Avenida da Ponte, a partir da zona do viaduto Duarte Pacheco. E trânsito lento também na segunda circular nos dois sentidos, na passagem pela zona do Campo Grande. No Porto, nota para o acidente na A1, junto ao nó de Coimbrões, em direção ao sul, à fila desde a Boa Vista, na via de cintura interna.
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1: Passa o programa Monóculo de Paula Cordeiro. O convidado de hoje é Jorge Dias, da Adega do Futuro. O som é de João Félix Pereira. 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

0: Há uma palavra que estamos a usar de forma quase indiscriminada: futuro. O futuro está nos comunicados de imprensa, nos cartazes, nos nomes dos edifícios. Hoje falamos do futuro, mas o futuro que é presente, num setor que tem tanto de passado como de presente e, sobretudo, de futuro. O vinho. O vinho é tempo, é paciência, tempo geológico de gestos que se repetem há séculos e que agora ganha uma outra dinâmica, recuperando práticas ancestrais para se projetar para a frente, o futuro. Na Régua foi inaugurada uma adega a que chamaram sem rodeios a Adega do Futuro. 27 milhões de euros, o centro de vinificação mais moderno do país. Painéis fotovoltaicos, água reutilizada, automação em todas as fases. Na Gênese, um grupo que lidera um consórcio para digitalizar o vinho em Portugal. O meu convidado é o homem que assina esta aposta. Engenheiro agrónomo, duriense, diretor-geral do grupo Gran Vinhos e, para alguma imprensa, o Elon Musk dos vinhos. Uma alcunha que vamos avaliar em conjunto. Jorge Dias, bem-vindo.
1: Obrigado.
0: Comecemos pelo futuro, porque quando escreveram a Adega do Futuro, o que é que queriam exatamente dizer?
1: Bom, a Adega do Futuro surge no âmbito do... da agenda Wine and Wine Portugal, do PRR, que foi uma iniciativa meritória de, pela primeira vez, obrigar a haver cooperação entre as empresas e o sistema científico e tecnológico nacional. Porque esse sempre foi uma grande reivindicação, sobretudo das empresas, que diziam: a academia está a fazer aquilo que muito bem lhes interessa.
0: Muito fechada sobre si própria, não é?
1: Muito fechada sobre si própria, quase a investigar aquilo que... E depois, mas nós temos problemas concretos, e portanto esta agenda, este modelo das agendas, veio trazer precisamente essa virtuosidade, dizer... O sistema técnico e científico só tem financiamento e as empresas só têm financiamento produtivo se cooperarem, no fundo, para encontrarem soluções, para o sistema científico e tecnológico encontrar as soluções que a indústria necessita. E, portanto, aí definiu-se que era necessário, no fundo, encontrar um certo número de produtos e serviços que correspondessem a este desígnio da Adega do Futuro. Ao fim e ao cabo, uma adega que correspondesse aos grandes desígnios do PRR. No fundo, a transição ecológica, a transição energética e a transição digital. E, portanto, foi isso, no fundo, foram esses três grandes desígnios que nós quisemos dar resposta com esta adega quando a projetamos.
0: Este é um episódio diferente. Para quem nos está a ouvir, nós saímos uma vez mais do estúdio. Desta vez estamos na Adega do Futuro para conhecer a tecnologia associada ao vinho. Eu vou pedir-lhe uma coisa que pode parecer difícil e até estamos a começar o episódio, que é descrever a adega para quem não está aqui connosco. Como é que nós podemos olhar para este espaço e descrevê-lo para quem nunca lá vai entrar? Interessa-me mais a sensação, mais até do que os números, porque há números imponentes associados a este projeto. O que é que se ouve ou o que é que não se ouve quando estamos nesta adega, comparado com uma adega mais tradicional ou uma adega de, por exemplo, há 30 anos?
1: Bom, nesta adega, temos um quadro visual. Aquilo que nós quisemos fazer foi trazer a paisagem circundante. A adega situa-se num vale, no Vale do Rodo, no Peso da Régua, com vinhas a toda a volta, com vinhas em socalcos, e aquilo que trouxemos foram os socalcos, precisamente, para a arquitetura da adega. Mas esse não é o móvel. Isso foi a solução, porque todas as nossas adegas, mesmo a adega de Aljó há 12 anos atrás, são adegas em que a forma segue a função. O essencial numa adega é a função. E depois, se a forma puder ser bela, esbelta, se podemos trazer
0: tanto melhor,
1: de facto,
0: não é?
1: Tanto melhor. E portanto foi isso que quisemos fazer. É uma adega completamente aberta. Quase todas as adegas no novo mundo vitícola são adegas quase todas abertas, não é?
0: Peço desculpa, por que razão?
1: porque não há problemas de acumulação de dióxido de carbono, e em termos ambientais, enfim, nós na fermentação temos muita libertação de dióxido de carbono para a atmosfera, que ainda equacionamos aprisionar e recuperar esse dióxido de carbono, contudo, não é economicamente rentável. Isso, por exemplo, é economicamente rentável numa instalação que fermenta o ano todo, como as cervejeiras, por exemplo. Numa instalação que fermenta um mês por ano, não tinha interesse do ponto de vista económico. E, portanto, no fundo foi a palavra-chave aqui era eficácia. Ou seja, não há supérfluos. É uma adega que não tem supérfluos. Apesar da parafernália que disse de tecnologia, sim. Não é? Apesar dos 20 km de tubagens fixas, não é? De vários diâmetros, em que os líquidos são empurrados por um torpedo, por sua vez é empurrado por ar comprimido ou por azoto. Dos 40 km de cabos de dados e cabos elétricos, dos 3.500 sensores para monitorizar, de facto, todos esses movimentos, que são varridos a cada 15 milissegundos, mas tudo isso é, no fundo, para tornar as operações mais simples. No fundo, é investir na tecnologia física para respeitar ao máximo a matéria-prima que os viticultores nos entregam.
0: Esse mas é quando, o chegamos, quando chegamos, há uma sensação de ser um espaço imponente, quase que fala por si. Como é que descreveria?
1: É evidente que tem essa imponência pelos números, não é? Quando nós nos propusemos tratar ali 8 mil, vinificar ali 8 mil toneladas de uvas, de cerca de 800 viticultores, de 6 concelhos vizinhos do Peso da Régua, os números têm que ser, de facto, muito, muito, muito, muito grandes. Não é? Mas mesmo assim, aquilo que tentámos foi trazer também para a adega as cores, os materiais e as formas para mitigar ao máximo, de facto, uma construção que tem que ser grande necessariamente, porque as cubas têm que lá estar. E nós aqui não tínhamos a sorte que, por exemplo, tivemos em Alijó. Em Alijó tínhamos um desnível de 8 metros, 12 metros, e portanto conseguimos modular a própria adega, aproveitando esse declive. Nós ali estamos num vale, estamos num terreno completamente plano, e portanto tivemos que utilizar algum engenho para mitigar
0: a ausência de declive. Mas porquê que o declive é importante?
1: O declive é importante porque quanto pressões mais baixas utilizarmos, quanto menos tivermos que fazer bombagem, seja das massas ou dos vinhos, melhor do ponto de vista físico. Ou seja,
0: poupamos energia?
1: Além da poupança de energia, mas também do ponto de vista enológico, o ideal seria nós trabalharmos só com gravidade. Portanto, mas nós aqui, aquilo que conseguimos, enfim, com este projeto, é trabalhar a pressões baixíssimas, precisamente para não haver macerações que são indesejáveis na fruta. Portanto, como lhe disse, respeitar ao máximo a matéria-prima que nos é entregue pelos
0: agricultores. Vamos entrar aqui, vamos macerar este tema para percebermos melhor como é que, por um lado, havendo gravidade não acontece, e havendo pressão poderá haver uma maceração maior. O que é que altera no vinho? Para o consumidor final, o que é que o consumidor final poderá notar nesse vinho?
1: Enquanto nós estamos a trabalhar com uvas, com a fruta, vamos fazer um paralelismo. Olhe para uma maçã. Uma maçã. Corta uma maçã ao fim de algum tempo.
0: Está escura.
1: Oxida, está escura. Oxida. Nas uvas não é muito diferente. E, portanto, nós devemos, no fundo, trabalhar para garantir ao máximo a integridade dos bagos. Porque se nós, muito cedo, rompermos essa a película, vamos ter oxidações. Por isso é que viu que, por exemplo, as prensas para fazer vinhos brancos e vinhos rosés têm um pulmão em azoto. Porquê? Porque uma prensa pneumática, quando se enche, depois o processo de prensagem é um balão que está no centro da prensa e que comprime as massas contra a parede da prensa. E a parede é uma parede perfurada, Portanto, no fundo, para separar, ainda em mosto, a fase líquida da fase sólida. E depois aquilo precisa de agitar um bocadinho para, no fundo, desfazer esse bolo que faz a compressão e voltar a fazer novamente pressão. Ora bom, se nós temos um cilindro que está preenchido por massas e por um balão de ar, quando se esvazia o balão tem que entrar alguma coisa, porque senão o próprio cilindro de aço encolhia. Não é? Então, o que é que entra? Entra ar. Nesta adega, o que é que acontece? Cada prensa tem um pulmão em azoto, o que entra é o azoto, portanto, que é um gás inerte e que limita o contacto da fruta, do mosto, com o oxigênio. E, portanto, e depois, quando a prensa enche novamente, quando o balão enche novamente, expulsa esse azoto para esse pulmão. Portanto, faz-se este movimento com os nossos,
0: com os nossos
1: exatamente com
0: pulmões.
1: Os nossos pulmões. Precisamente para protegermos ao máximo o mosto e as uvas do oxigênio. Noutras fases, aí já pode, o oxigênio já pode ser nosso amigo. A injeção de oxigênio ou microoxigenação, portanto, depende das fases. Portanto, no fundo, são ferramentas que nós quisemos dar aos enólogos para poderem reagir em função de cada situação, ou de cada objetivo de produção, ou de cada situação que se depara pelas uvas que lhes chegam.
0: Ou seja, nós temos aqui um produto que é natural, não é? Tal e qual como a terra e o clima, mas que agora, no fundo, precisa de tecnologia. Quando é que esta inversão aconteceu?
1: Isto começou há 2000 anos. As vinhas antigamente eram nas planícies, era mais fácil. Quando foi necessário dar de comer a mais pessoas, a população expandiu-se, os vales foram necessários para dar pão às pessoas e a vinha subiu em costa. E as pessoas aperceberam-se que, à medida que a vinha subia em costa, os vinhos eram mais alcoólicos e resistiam mais ao tempo. E depois havia uma coisa fantástica, que era, enfim, hoje não tínhamos, há 2000 anos não havia as cubas que havia hoje, eram ânforas, com uma capacidade muito pequena. E os nossos antepassados começaram a conseguir estabelecer correlações entre os locais que produziam os vinhos que, ao fim e ao cabo, suportavam melhor o tempo, ou as viagens, os locais, as castas, whatever. E, portanto, isso é o início da evolução da viticultura. Enfim, se quiséssemos recuar um bocadinho mais atrás, foi quando se descobriu que as videiras pastadas por cabras ou por ovelhas produziam frutos maiores e mais doces. Não é? E aí começou, no fundo, toda a evolução na própria viticultura. Portanto, ou seja, isto é um processo, de facto, sempre evolutivo. E por isso é por isso que enfim, tiram-me do sério, não é? Quando me falam em
0: vinhos naturais.
1: Em vinhos naturais, que não têm. Então o que é que andamos aqui a fazer há 2000
0: anos?
1: O vinho
0: é natural.
1: Desde logo o vinho é uma vida natural, não é? E se não fizermos nada, temos uma certeza, é que vai virar vinagre.
0: Vai virar vinagre, exatamente.
1: E isso é a única certeza que nós temos.
0: E essa era uma outra questão que eu queria colocar-lhe, porque numa altura em que o mundo avança a várias velocidades, mas que há notoriamente uma recuperação de práticas ancestrais e até desta ideia do vinho natural, quase um regresso às origens, a introdução de técnicas altamente sofisticadas que até dispensam a mão humana, faz um vinho melhor?
1: Não, enfim, nós não
0: Ou
1: podemos...
0: Seja, é um vinho cientificamente mais perfeito? Se o vinho depender de tecnologia, o que é que perdemos e o que é que ganhamos?
1: Não. Na tecnologia, aquilo, enfim, naquela tecnologia que nós quisemos adotar, quisemos, o nosso objetivo último era respeitar ao máximo a matéria-prima. E, portanto, nesse aspecto, ou seja, os esmagadores que utilizamos, os desengaçadores que utilizamos, o sistema de transporte das massas, e, portanto, nessa medida, tenho a certeza que, de facto, conseguimos fazer um melhor trabalho do que não tendo essas tecnologias.
0: Tecnologia.
1: Agora, é evidente que não podemos negar, o nosso objetivo, e nós temos que vinificar as uvas de 800 viticultores. Temos que vinificar 8 mil toneladas de uvas.
0: Estamos a falar de grande escala, não é?
1: Obviamente. E, portanto, ou seja, é, no fundo, aqui um equilíbrio entre a escala, conseguimos fazer o melhor que pudermos para a escala que temos que fazer. Ou seja, não estamos a falar em garage wines, não é? Ou seja, não estamos a falar numa
0: pequena produção.
1: Estamos a vinificar mil litros. Também o fazemos, por graça, para conhecer...
0: Para fazer experiências.
1: Exatamente, nós... Costumo dizer, enfim, os
0: eu vi
1: nós
0: fazemos, umas barricas.
1: Nós fazemos lotes, nós fazemos lotes entre 1000 garrafas e 12 milhões de garrafas. Mas, e portanto, isso faz parte também do processo de aprendizagem, não é? Dos próprios enólogos que querem perceber um fenómeno qualquer, o valor de uma casta, de uma parcela, o que quer que seja. Mas para o volume que nós temos que fazer, não é? Porque acaba por ser também a nossa responsabilidade social.
0: No fundo, nós estamos aqui de uma garantia de qualidade.
1: Uma garantia de qualidade para volumes enormes. Porque, enfim, nós representamos quase um terço. Enfim, não chega a um terço, 28% do vinho do Porto que é vendido anualmente. E, portanto, quando temos...
0: Um volume tão grande
1: e tantos viticultores que nos entregam, nós trabalhamos diretamente nas nossas três adegas com cerca de 1.700 viticultores, temos uma responsabilidade social enorme na região.
0: Há uma ideia na Adega do Futuro que me fez pensar duas vezes. A automação reduz a dependência de mão de obra e esta ideia é apresentada como uma vantagem e do ponto de vista da gestão, efetivamente, é uma vantagem. Mas eu fiquei a pensar no Douro que existe à volta desta adega, mais até do que dentro da adega. Jorge Dias, engenheiro agrónomo, douriense, diretor-geral do Grupo Granvinhos, vai ajudar-nos a perceber esta questão, porque, de facto, o Douro é uma das regiões que mais gente perde, que tem um problema sério de mão de obra e, portanto, construir algo que precisa de menos pessoas é uma resposta a este despovoamento ou é uma consequência deste despovoamento? Ou seja, como é que pensa estas duas questões? Como é que as relaciona quando está a pensar na adega?
1: É uma necessidade. Nós, de facto, na adega de Aljó, para se ter uma ideia, que é uma adega razoavelmente do mesmo tamanho, a adega da Aljó é para 7 mil toneladas, a do Cedro para 8 mil toneladas. Nós, na adega da Aljó, precisamos de cerca de 40 pessoas. 40 pessoas que trabalham 12 horas por dia.
0: Enfim, e conseguem arranjar essas pessoas?
1: No caso da Aljó, até mais, porque temos meio turno noturno.
0: Sim, e têm facilidade em encontrar essas pessoas?
1: Não, de todo. E temos estagiários chilenos, argentinos, franceses, enfim. De facto... para além de muitos trabalhadores locais, mas é muito difícil, de facto, conseguir encontrar. E, portanto, consideramos que um dos desafios para o futuro é, de facto, lidarmos com esta realidade da falta de mão de obra. É evidente que na régua é mais simples. Aljó é uma vila mais pequena, mais descentrada deste eixo Vila Real-Régua-Lamego, e, portanto, é mais difícil. Aqui não, aqui nós estamos praticamente no centro urbano, muito próximo do centro urbano da Régua. Portanto, ou seja, aqui há mais, de facto, há mais facilidade. Mas tivemos que nos precaver para o futuro e, de facto, desenhar os processos que exigissem menos intervenção humana.
0: Então, o caminhão chega à adega cheio de uvas. Qual é o processo? Descarrega as uvas e a seguir?
1: Descarrega as uvas para um tegão vibratório, ou seja, aqui a primeira preocupação foi precisamente não macerar as uvas e, portanto, não há o normal, é no fundo as uvas serem transportadas por um parafuso sem fim, um parafuso de Arquimedes. E esse parafuso faz sempre maceração das uvas, esmaga-as. Portanto, nós fazemos, elas vão... aos pulinhos, não é? Isto dava para fazer um filme...
0: Aos pulinhos?
1: Dava para fazer um filme quase desenhos animados, não é? Quer dizer, imagina agora os vagos aos pulinhos, não é? Num tegão vibratório. Para um desengaçador...
0: Como o próprio nome indica, separa
1: os vagos da raquis, não é? Do engaço. E depois, esses vagos têm que ir todos para entrar numa cuba de fermentação, não é? Ou na prensa. Portanto, se estivermos a falar em vinhos brancos ou vinhos rosés, são fermentações que se fazem em fase líquida. Ou seja, primeiro, antes da fermentação, separa-se o mosto das partes sólidas do vago, da película, da polpa, das grainhas, etc. Se forem brancos ou rosés. Se forem tintos, não. Porque a esmagadora maioria das castas, a polpa é branca. Portanto, aquilo que, enfim, a cor de um vinho tinto existe exclusivamente nas películas. E, portanto, fazer um vinho tinto é quase como fazer um chá. É preciso, no fundo, transferir a matéria corante e os taninos, enfim, todas as matérias dos vinhos tintos, da película para o líquido. E, portanto, existe aqui uma necessidade de se fazer uma maceração, como um chá, entre a parte sólida e a parte líquida. Enfim, enchemos as cubas, enchemos as cubas não pela parte de cima, portanto, não elevamos as massas a não sei quantos metros de altura para depois caírem.
0: Porque ao cair iriam esmagar, não é?
1: Exatamente. E o que fazemos é enchemos axialmente pelo fundo da cuba.
0: E isso, então, é uma inovação.
1: É uma inovação, enfim, só há, salvo erro, aqui no Douro só há duas adegas que o fazem, e outra adega que entrou também em funcionamento ano passado, e portanto necessita de menos pressão das bombas e faz menos borra. Depois da cuba cheia, depois de fazer alguma homogeneização, porque vai começar a ter obviamente líquido, quando começa a fermentação liberta temperatura e dióxido de carbono. O que é que faz a temperatura e o dióxido de carbono? Faz levantar a manta, no fundo, que é a parte sólida, o chapéu da cuba, e a parte líquida, o mosto, fica no fundo. E, portanto, os sistemas clássicos, o que é que se faz? Retira-se o líquido da parte inferior e faz-se uma rega da manta por cima para se fazer, no fundo, a lixiviação da manta e fazer o arrastamento da matéria corante da película. Este é o processo clássico.
0: Mas estava a ouvi-lo e ocorreu-me perguntar-lhe: não se escolhem as uvas? Como é que se faz esse processo de escolha da uva? Não há uma seleção dos bagos?
1: Não. Enfim, nós na adega de Aljó, de facto, temos um processo de triagem, óptica, porque, enfim, hoje a maior parte das adegas tem os chamados tapetes de triagem. E o que é que são os tapetes de triagem? É um tapete vibratório, em que as uvas são vertidas em cima desse tapete vibratório, e as uvas vão aos polinhos.
0: Os tais polinhos de que falava há pouco.
1: Exatamente. Garanto-lhe que se estiver lá um quarto de hora a trabalhar, a olhar para os cachos, aos saltinhos, passado um bocado já não
0: vejo nada.
1: E passa tudo. Sim. É humano.
0: Como é que resolveram isso?
1: É humano. E, portanto, aquilo que fizemos em Aljó foi, enfim, colocamos uma máquina de triagem, mas é isso, é na adega especial de Aljó, colocamos uma máquina de triagem óptica, em que as uvas, de facto, são descarregadas nesse tapete vibratório, são desengaçadas na mesma, não é? Num sistema que funciona por centrifugação, não são batedores em borracha alimentar, e esses bagos depois, já são os bagos, vão aos polinhos, não é mesmo? E caem num tapete que está a rodar a 11 km por hora. E quando um bago cai num tapete que é rugoso, que está a rodar a 11 km por hora, no fundo o bago, que tem uma velocidade de zero, não é? Porque está a cair, é acelerado a 11 km por hora. Portanto, parte numa linha reta do sentido de translação do tapete. À frente, esse bago e os outros,
0: não é?
1: As outras centenas de bagos que a cada secção vão indo. São fotografados por uma câmara de alta velocidade e alta resolução e que analisa todos os bagos segundo três parâmetros: cor do bago, tamanho do bago e forma do bago. Por exemplo, já vi um bago com botrítis.
0: Sim.
1: É um bago que fica enrugado.
0: Todo enrugado.
1: Ou seco.
0: Todo murcho.
1: Ou seco. E, portanto, claramente que isso
0: não vai
1: sai
0: servir.
1: Fora dos parâmetros e ele é rejeitado. E, portanto, a máquina, em 30 centímetros, tem que, analisando esses três parâmetros, e esses parâmetros são, ao fim e ao cabo,
0: são diferentes com a
1: cada
0: da casta.
1: Exatamente, em função da casta. No fundo, a máquina tem que decidir se rejeita esse bago, bago a bago, ou se os deixa passar para o lagar, ou para a culpa, ou para a prensa.
0: Ao olho humano, não é?
1: É, sendo que o enólogo depois tem uma coisa muito curiosa, portanto, ou seja, cada casta tem de facto os parâmetros de tamanho, enfim, as tipologias, obviamente tem um intervalo de cor, de tamanho e de forma, mas depois o enólogo que está a olhar tem sempre um rióstato que lhe permite, no fundo, apertar mais os parâmetros e dizer, e rejeitar mais um bocadinho, se vir que está a passar algumas coisas que ele não quer, ou alargar e dizer, não, a máquina está rejeitada demais, eu quero que a máquina deixe passar um bocadinho mais. Isto tem anos, do ponto de vista sanitário, são maus, é uma ferramenta fantástica, devo lhe dizer que nós temos anos em que, isto é obviamente, com esta máquina só fazemos os vinhos, os melhores vinhos, temos anos em que chegamos aos 60% de rejeição.
0: É impressionante. No fundo, lidera um consórcio entre empresas de vinho e empresas tecnológicas que estão a trabalhar lado a lado. Consegue falar-nos sobre algum aspecto em particular que todo este desenvolvimento de programação, o software que utilizam, acabou por lhe ensinar sobre esta prática de fazer vinho?
1: Não, são ferramentas. Sobretudo são ferramentas. No fundo, nós desenvolvemos cerca de, salvo erro, 45 PPS, portanto, novos produtos ou novos serviços, no âmbito deste consórcio, em que, sobretudo, enfim, houve alguns compostos orgânicos de empresas de adubos ou mesmo até de pesticidas, mas, sobretudo, houve uma grande preocupação, por causa da mandobra, no desenvolvimento de drones, para a agricultura, seja drones para monitorizarem, como disse há um bocado, não é? Nós hoje fazemos aqui todos os anos um voo para avaliar o estado hídrico de cada parcela e fazemos as vindimas em função, de facto, das cartas de infravermelhos que nos são dadas por esses voos. Mas hoje estão-se a desenvolver também alguns protótipos para começarem a fazer trabalhos, nomeadamente de pulverização, não só de monitorização, mas pulverização e enfim, alguns, enfim, um dos drones, um dos robôs que foi desenvolvido neste projeto, está neste momento a ser adaptado também para, por exemplo, a cultura dos mirtilos ou de outras frutas.
0: No fundo, tem aqui também um conjunto alargado de viticultores que lhe confiam as uvas, não é? São vários concelhos que convergem num só centro. Do ponto de vista da qualidade e da eficiência, a lógica é óbvia. Mas há também, ao mesmo tempo, um saber, um conhecimento mais empírico que estava disperso, porque cada um vinifica à sua maneira, apesar de haver alguma supervisão, com erros, com processos de aprendizagem. Esta concentração deste gesto, no fundo, esta quase automatização, permite-nos ganhar em qualidade, mas perde-se alguma coisa em termos de conhecimento?
1: Sabe que, não sei se viu a peça que temos à entrada da adega, que se chama Legado. E aquela peça do Paulo Neves, no fundo, pretende simbolizar toda a diversidade do Douro, em termos genéticos, das castas que ao fim e ao cabo fizeram Douro, das regiões portuguesas que têm uma maior diversidade genética das castas que são utilizadas, mas também as pessoas, porque cada folha tem uma cara de uma pessoa. E na adega do futuro, nós tivemos, de facto, muita preocupação em incorporar todo esse know-how de gerações e de gerações, porque as pessoas são as mesmas. podem ter mais ferramentas. E é ótimo que as tenham, mas em último, enfim, no final são as pessoas que contam. São as pessoas que vão operar essas ferramentas. E são as pessoas que têm uma história, têm um legado, têm uma herança muito grande que lhe vem dos seus 20, 30, 40 anos de trabalho ou, em alguns casos, de várias gerações,
2: não é?
1: Quer dizer, nenhum de nós, enfim, eu nasci no meio deste, e tenho gravado de miúdo, de pisar uvas nos lagares, nas maceiras, não é? Porque não éramos miúdos, não tínhamos perna suficiente para entrar no lagar, de maneira, o meu avô tinha, enfim, tinha uma maceira para nós podermos pisar as uvas, mais baixinha, mas para podermos sentir isso. Portanto, eu acho que não se perde, enriquece. O que é importante é que não se renegue, de facto, toda essa herança, todo esse know-how que foi acumulado ao longo de gerações. E hoje, com as ferramentas que temos, temos a obrigação de fazer melhor. E de fazer melhor e de ser mais sustentáveis. Porque, de facto, também nós enfim, fizemos muitos erros. Não digo tanto na adega, mas no manejo da vinha fizemos muitos erros no passado. E, portanto, temos que corrigir os erros, temos que tratar do nosso futuro. A sustentabilidade é isso, é tratar do nosso futuro.
2: É tratar do nosso futuro. Falou no seu avô e eu agora pensei que se pudesse mostrar uma coisa apenas nesta adega do futuro a um viticultor com 80 ou mais anos que passou a vida toda a fazer tudo à mão, de acordo com o seu saber, o que é que lhe mostraria?
1: A primeira coisa que tinha que lhe mostrar era o vinho. É porque é o resultado.
2: É o resultado,
1: não é? Porque...
2: Acha que era isso que o ia convencer?
1: Isto
2: pensando que existiria uma resistência à mudança, não é? Não,
1: há sempre uma resistência à mudança. Há sempre. Eu enfim, quando trabalhava na universidade, dava apoio a algumas quintas. Não é? E, enfim, tinha sempre o comentário, lá vem um engenheiro. E, portanto, cedo percebi que antes de mandar fazer, tinha que eu fazer. E tinha que demonstrar que sabia fazer. E quando assim é, depois as pessoas aderem. E portanto, ou seja, a primeira coisa que nesta adega que eu tenho que demonstrar é que conseguimos fazer vinhos melhores do que são os leais e comercializáveis. Temos que fazer vinhos bons. E portanto, seria o vinho.
2: Começaria
1: feito,
2: pelo
1: feito,
2: vinho.
1: Exatamente. Do que impressioná-lo com as tubagens e os sensores, etc.
2: Jorge, porquê que lhe chamam Elon Musk dos vinhos?
1: Não faço a mínima ideia, foi um... Não faço a mesma mínima ideia, foi o Correio do Minho, salvo erro, um jornal de Minhoto, que disse isso quando comprámos a Quinta de São Salvador do Toro. Mas não faço a mínima ideia, não sou um furioso da tecnologia, nada disso.
2: Eu prefiro até vê-lo como uma outra coisa. Eu acho mais interessante, talvez menos confortável, mas de alguém que quer e aprendeu a escrever a palavra futuro num sítio onde aparentemente não era precisa, que é o setor dos vinhos. E por isso... Obrigada. Vamos deixar aqui uma imagem neste episódio deste edifício que foi desenhado para se fundir com a paisagem, para quase desaparecer nesta paisagem, e de uma paisagem que ao mesmo tempo também esteja, de certa forma, quase a desaparecer, ou a desaparecer não, mas a integrar-se dentro deste edifício. E eu vejo aqui as duas coisas ao mesmo tempo e as duas verdadeiras. Obrigada.
1: Muito obrigado, Paulo.
3: Está completo mais um monóculo de Paula Cordeiro com o convidado de hoje, Jorge Dias, da Adega do Futuro, som de João Félix Pereira. 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Estamos a 10 minutos das 9 da noite, conferindo ainda o trânsito. Lisboa, trânsito lento nos acessos norte à Ponte 25 de Abril e na Avenida da Ponte, a partir da zona do viaduto do viaduto Duarte Pacheco, na segunda circular, nos dois sentidos. Na passagem pela zona do Campo Grande, o trânsito também se apresenta lento. No Porto, por esta hora, já não há registro de dificuldades.
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3: Temperaturas atualizadas, estamos agora com 20 graus no Porto e em Ponta Delgada, 22 em Lisboa, 23 em Faro e 24 no Funchal.

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1: Ficamos com um clássico em final de hora, Paul Simon e Garfunkel, 50 Ways to Leave Your Lover. Leva-nos até às notícias às 9. Boa noite.

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0: Boa noite, são 8h58, menos uma hora nos Açores.
1: António José Seguro diz que no momento em que vivemos é preciso regar os valores que fundaram o Conselho da Europa, valores como a paz, a democracia e o humanismo. Estão fechadas e com lucro de mais de 800 mil euros as contas da Liga de Clubes referentes à última época. Num dia de greve dos funcionários

0: públicos em França, estudantes mantiveram os bloqueios junto às escolas. 440 pessoas foram detidas.
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2: Previsão do estado do tempo para amanhã. Arquipélago da Madeira, céu geralmente muito nublado, períodos de chuva ou aguaceiros, vento fraco a moderado, e está também para o Arquipélago da Madeira prevista uma descida de temperatura, em especial nas terras altas da ilha. Nos Açores, a previsão aponta para céu cinzento com abertas e aguaceiros fracos, isto no grupo ocidental e central. No grupo oriental não está prevista chuva. Para o continente, será uma quarta-feira com períodos de chuva, em especial por vezes forte, em especial nas regiões norte e centro até o início da manhã, vento por vezes forte nas terras altas até o início da manhã e descida da temperatura. Por agora, estamos com 20 graus no Porto e em Ponta Delgada, 22 em Lisboa, 23 em Faro e 24 no Funchal. Avançamos agora para a edição das 9 com Gabriela Batista.
0: O presidente da Federação Portuguesa de Futebol, Pedro Proença, viajou para Copenhaga para uma reunião de urgência. De acordo com os jornais desportivos, o objetivo será desbloquear um impasse em torno de Cristiano Ronaldo na seleção nacional. Cristiano Ronaldo não treinou hoje junto dos colegas. Em comunicado durante a tarde, a Federação Portuguesa de Futebol esclareceu que o capitão da seleção nacional fez um treino específico no ginásio do hotel. Cristiano Ronaldo foi titular no primeiro jogo da Liga das Nações, diante do País de Gales, mas depois não foi uma opção de Jorge Jesus no encontro no último domingo, em Oslo, frente à Noruega. O capitão da seleção nacional não escondeu a frustração no final da partida, depois da vitória lusa na Noruega. Cristiano Ronaldo abandonou o relvado sem se dirigir aos adeptos, como fizeram os restantes jogadores da seleção. Agora, de acordo com os jornais desportivos, o presidente da Federação Portuguesa de Futebol, Pedro Proença, está a caminho de Copenhaga para uma reunião de urgência para desbloquear o que parece ser um impasse em torno de Cristiano Ronaldo na seleção nacional. Os clubes profissionais de futebol aprovaram por unanimidade esta tarde as contas da Liga referentes à última época. No final da Assembleia Geral, o presidente da Liga rejeitou que haja um clima de guerrilha no futebol português, depois da recente polémica entre o Futebol Clube do Porto e o Benfica no clássico que aconteceu no Dragão.
3: Nas conversas individuais e nas conversas coletivas, o que sinto e o que me, digamos, é justo reconhecer e dizer, é que são todos eles comprometidos e focados no bem do futebol e no coletivo.
0: Reinaldo Teixeira sublinhou que nos jogos o ambiente está cada vez melhor. O presidente da Liga de Clubes adiantou ainda aos jornalistas que aguarda pelo relatório feito pela Autoridade para a Prevenção e Combate à Violência no Desporto. O relatório é um relatório à experiência que foi feita na Supertaça Cândido de Oliveira, quando foi autorizada a venda e o consumo de bebidas de baixo teor alcoólico, um jogo entre o Futebol Clube do Porto e o Torriense, admitindo agora Reinaldo Teixeira que só depois de ser conhecido este relatório, a venda de bebidas alcoólicas pode passar a ser possível em alguns estádios. Reinaldo Teixeira admite que pode acontecer ainda esta época.
3: Pensávamos, tínhamos tudo reunido para que se iniciasse já a época com alguns estádios. Em alguns estádios como disse, que têm já o regulamento de segurança tratado, já havia até pareceres de algumas entidades, enfim, das forças de segurança, e não aconteceu porque houve esse teste nesse jogo da Supertaça e agora guardamos o relatório. Pois acreditamos, vindo o relatório, mais semana, menos semana, conseguiríamos ter esse álcool nos estádios.
0: As contas da Liga de Clubes referentes à última época foram aprovadas hoje. A Liga garantiu lucros superiores a 800 mil euros. Reinaldo Teixeira diz que foi o resultado de duas coisas: mais receita e mais poupança. O presidente da Federação Portuguesa de Automobilismo e Karting mostra-se inquieto com o facto de, no próximo ano, o Rally de Portugal ficar fora do calendário do Campeonato do Mundo de Rallies. O anúncio foi feito esta tarde pelo Automóvel Clube de Portugal. Em comunicado, o ACP explica que a decisão está relacionada com uma alteração de última hora feita pelo promotor no último dia da preparação da próxima temporada. Nia Morim, antigo piloto e presidente da Federação Portuguesa de Automobilismo e Karting, avança com uma possível explicação para este cancelamento de última hora.
4: Isto terá com certeza a ver com um novo promotor que foi contratado. Estranho que isto tenha sido decidido à última da hora, este cancelamento do Rally de Portugal para 27, porque já estava tudo praticamente definido por aquilo que nós sabemos na Federação. E, portanto, é uma notícia perfeitamente inesperada, acho lamentável, é uma pena para Portugal, que tem esta tradição há décadas de ter um dos melhores rallies do mundo, e ter sido considerado sempre, durante décadas, o melhor rally do mundo, não vir em 2027 a Portugal. É uma pena, embora haja sempre a esperança, conforme diz o comunicado do Automóvel Clube de Portugal, que há a hipótese de regressar em 2028.
0: O antigo piloto de rallies quer acreditar que a prova nacional volte ao Mundial de Rallies em 2028, até pela importância que tem.
4: Acho que o Portugal saberá o que tem que fazer para, enfim, reunir os meios necessários junto das entidades que têm vindo a apoiar o rally para voltarem a apoiar o rally se ele vier em 2028. Portanto, eu acho que o turismo vai entender isto perfeitamente e vai entender que há aqui uma lacuna no interior em muitas zonas do interior do país, onde passava o Rally Portugal, que mobilizava, nós sabemos, havia cerca de 1 milhão de pessoas nas estradas entre o Mondego e o norte do país, e portanto é um evento demasiado importante para que se possa passar ao Bolésio.
0: O Rally de Portugal, que este ano não vai integrar o Campeonato do Mundo, chegou a ser eleito por 5 vezes como o melhor rally do mundo. Numa altura em que se multiplicam os casos de utilização de lanchas rápidas no tráfico de droga, o eurodeputado do Partido Socialista, André Franqueira Rodrigues, defende que a vigilância europeia deve contribuir e reforçar a fiscalização marítima, também o combate ao narcotráfico na costa portuguesa.
5: Portugal está na linha da frente do narcotráfico no Atlântico, quer seja do Algarve até os Açores. E nós constatamos que a Marinha, a Polícia Marítima, a GNR, fazem um impossível com meios que não chegam. E por isso perguntei à Comissão uma coisa muito simples: quando é que os dados do Ocean Eye chegam a quem patrulha o nosso mar? Porque não serve de nada ter dados e informação e ver tudo e depois esta informação não chegar a quem nos protege. Mas para além de mais informação, também é preciso agir. Lembro que a Espanha classificou as narcolanchas como mercadoria proibida já em 2018. Na maior parte da Europa elas continuam legais, mas o problema continua. Por isso eu defendo, tal como o ministro do Interior espanhol, o alargamento da proibição das narcolanchas em toda a União Europeia, por todos os dados europeus ao serviço de quem fiscaliza e reforçar os meios no terreno.
0: O eurodeputado André Franqueira Rodrigues é coordenador dos Socialistas e Democratas na Comissão das Pescas, onde defendeu perante a Comissão Europeia que as capacidades de vigilância devem ser postas ao serviço do combate às lanchas rápidas na frente atlântica. Sem querer desvendar o que vai dizer amanhã no discurso que vai fazer na cerimónia que assinala os 50 anos de Portugal no Conselho da Europa, o Presidente da República esta tarde Estado em Estrasburgo destacou a importância de continuar a invocar valores como a paz e os direitos humanos, lembrando que foram criados após períodos conturbados na Europa. João Francisco Guerreiro.
6: Destaca a importância do diálogo em períodos conturbados. O Presidente da República está em Estrasburgo para assinalar os 50 anos do Conselho da Europa e para reafirmar o compromisso de Portugal com os valores que fundaram a instituição.
7: Com os valores da paz, com os valores do humanismo, com os direitos humanos, com a democracia, que são valores que devem ser invocados em contextos de forte ameaça e de risco. Não vou, obviamente, desvendar aquilo que será a minha intervenção amanhã na Assembleia Parlamentar da Europa, do Conselho da Europa, mas quero dizer com clareza que essa é a razão principal da minha presença aqui.
6: O Presidente da República vai também afirmar o compromisso com o Centro Norte-Sul, enquanto um espaço criado após a Guerra Fria para fomentar o diálogo entre a Europa e a África.
7: Nós precisamos de espaços de diálogo, porque o diálogo é que nos permite conhecer melhor as posições dos outros, conhecer melhor o pensamento dos outros e, quando se dialoga, a capacidade para nós encontrarmos soluções por meios pacíficos é muito mais eficiente do que recorrermos, como alguns ousam e continuar a fazer, a instrumentos bélicos para os poder resolver.
6: Por isso, considera que mais do que nunca é o momento para fortalecer a base fundadora do Conselho da Europa.
7: Nós precisamos de reafirmar, de regar os valores que fundaram este Conselho da Europa e que foram criados precisamente a seguir a um momento de grandes guerras e de grandes sofrimentos na Europa.
6: O Presidente da República a falar em Estrasburgo, a deixar um apelo ao diálogo e a reafirmar o compromisso de Portugal com os valores da paz, do humanismo e dos direitos humanos que estiveram na base da fundação do Conselho da Europa.
0: António José Seguro discursa esta quarta-feira em Estrasburgo para assinalar os 50 anos da adesão de Portugal ao Conselho da Europa. 400 pessoas, a maior parte menores, foram detidas hoje em protestos e bloqueios de escolas secundárias. Aconteceu um pouco por toda a França, revelou esta tarde o ministro francês do Interior, que durante os distúrbios, 48 polícias ficaram feridos. Desde a semana passada que os alunos têm organizado protestos à porta de centenas de escolas devido a queixas que incluem horários, dimensão das turmas e falta de professores, bem como salas de aula com temperaturas excessivas durante as ondas de calor que aconteceram durante este ano. De acordo com o Ministério da Educação, 400 escolas foram afetadas por protestos ou perturbações. Num total de 3.700 escolas em toda a França.
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1: Daqui a pouco, mais à frente, vamos ter notas de autor. Para já, os negócios em português. A edição é de Ana Maria Ramos.
2: As alterações climáticas podem aumentar em cerca de 30% as necessidades de água para rega no final do século. Com base no estudo da própria Direção-Geral da Agricultura, há um aumento de eficiência de 18% nas últimas duas décadas, mas apesar da tecnologia e pressão aplicada ao regadio, em Portugal o setor é apenas responsável por cerca de um terço da produção nacional agrícola. Há uma estratégia Água que Une para pôr em prática e Gonçalo Moraes Tristão, o presidente da COTRE, o Centro Operativo e de Tecnologia de Regadio, identifica prioridades de obras a fazer desde o Algarve ao Tejo e também ao Oeste. Temos que vão estar em cima da mesa do Congresso Nacional de Rega e Drenagem esta semana em Beja.
3: Nós, de facto, hoje temos uma agricultura de regadio muito mais eficiente. Nós, na década de 60 do século passado, em média, o agricultor regava com 16 mil metros cúbicos por hectare e hoje em dia são utilizados nas regas das várias culturas agrícolas uma média de 3 a 4 mil metros cúbicos por hectare. Houve aqui um caminho impressionante feito de eficiência, teve a ver com muito investimento das empresas, muito investimento dos agricultores, novos sistemas de rega mais eficientes, portanto, isto é um caminho que não pode parar e daí neste Congresso também chamámos a atenção disso tudo, da necessidade de represarmos mais águas, mas também da necessidade de o agricultor, do setor agrícola, continuar o caminho da eficiência. Este propósito é muito importante, há muitos aproveitamentos hidráulicos que precisam de obras de remodelação, de reabilitação, de forma que as percas que existem não sejam tão grandes. Portanto, há perímetros de rega que têm percas de 30%, o que neste momento é inaceitável. Portanto, neste momento eu diria que há zonas no centro do país e do norte do país, de alguma forma um pouco esquecidas, precisam também, em algumas das barragens que estão previstas na estratégia Água que são a centro e a norte do país, portanto, essas zonas também precisam, de facto, serem reforçadas em termos de reservas hídricas, de depósitos de água e também de eficiência. Eu diria que o Algarve é uma zona prioritária, pelas razões que sabemos. De facto, este ano tivemos água em todo o país, em todas as barragens praticamente encheram, mas o Algarve sofre muitas vezes, muitos anos de seca. Portanto, estão identificadas algumas barragens, nomeadamente a barragem da Fouclana aqui no Sotavento Algarvio, e eu diria que essa é essencial. Por outro lado, há outro sistema que é fundamental, que é o sistema do Tejo. Portanto, o Tejo tem uma barragem sinalizada na margem direita, que é a barragem do Ocareza, que é uma barragem que servirá para regularizar as afluências do Tejo. O Tejo é um rio que serve uma zona enorme, muito maior que a Alqueva, e portanto precisa também de uma barragem que regularize os covais. Sabemos nós que temos um acordo com Espanha, mas o acordo com Espanha muitas vezes permite, e isso tem vindo todos os anos a acontecer, que em muitas alturas do ano o Tejo não tenha água em determinados percursos. Isso não é aceitável nos tempos de hoje e, portanto, é uma das barragens que está identificada na margem direita, a barragem do Ocres, a barragem do Alvito. Precisamos, de facto, dessa barragem para regularizar o Tejo, de forma a que o Tejo possa servir uma imensidão de regadio, seja na margem esquerda, seja na margem direita, e, portanto, por exemplo, possa também beneficiar o Oeste com as nossas frutas que nós temos ali naquela zona.
2: Um congresso que acontece sob o lema Água para Produzir Futuro, Resiliência, Eficiência e Inteligência nos Recursos e no auditório do Núcleo Empresarial de Beja.
1: Ana Maria Ramos com os negócios em português.
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1: São 9h18, vamos agora à habitual parceria da TSF com a Sociedade Portuguesa de Autores, das Notas de Autor, que esta semana tem a assinatura da poeta, autora e tradutora de textos dramáticos, Regina Guimarães.
4: Neste momento, tenho à minha frente o projeto de traduzir uma antologia de cartas de Van Gogh ao seu irmão Theo. Por exemplo, não parar de escrever é o meu rumo. Écris, écris, como me dizia a Eduarda Dionísio. Tantas saudades tenho dela. Reforçar a relação com poetas é uma muito antiga vontade. Fazê-lo através da escrita, claro está. que é uma prática pouco corrente e para mim absolutamente fundamental para aprofundar o que é a própria prática da escrita.
1: Notas de autor esta semana com Regina Guimarães.
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1: A música está de regresso à TSF. Boa noite, são 9h19. Agora com Crash Test Dummies, mas à frente vamos ter Susan Vega. Até à síntese, às 9h30. Boa noite.

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1: Israel atacou nas últimas horas o Irão. O ataque com mísseis confirmado pelo ministro israelita da Defesa.
2: O ataque ocorreu pelas 6 da manhã, hora de Lisboa. Entretanto, há pouco, Donald Trump anunciou que começou...
3: The United States military began major combat operations in Iran.
4: A decisão estava tomada. Era necessário destruir o Irão e era necessário, aliás, foi sendo apelado e agora praticado e também outra vez anunciado, derrubar o regime.
5: Vamos ver o impacto que isto tem, vamos ver de que forma o Irão reage e se isto vai comprometer ou não, é provável que sim, as negociações entre o Irão e os Estados Unidos na próxima semana em Viena da Áustria.
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1: Boa noite, são 9:30, menos uma hora nos Açores. Estamos a conferir a atualidade em síntese com Nadine Soares.
2: O presidente da Federação Portuguesa de Futebol está a caminho de Copenhaga para uma reunião de urgência. O objetivo será desbloquear o impasse em torno de Cristiano Ronaldo na seleção nacional. A TSF sabe que Pedro Proença vai pronunciar-se esta noite sobre o tema. Cristiano Ronaldo não treinou junto dos colegas. Esta tarde, a Federação Portuguesa de Futebol esclareceu que o capitão fez um treino específico no ginásio, no hotel. O capitão da seleção foi titular no primeiro jogo da Liga das Nações, mas acabou por ficar de fora das opções de Jorge Jesus no encontro seguinte com a Noruega. Cristiano Ronaldo não escondeu a frustração no final desta partida. Depois da vitória lusa sobre a equipa nórdica, o capitão abandonou o relvado sem se dirigir aos adeptos. O presidente da Câmara de Arganil lamenta que o Rally de Portugal esteja fora do Mundial de Rallies, fala em grandes prejuízos para a região. Luís Paulo Costa fala uma notícia triste para o desporto, mas também uma notícia que vai provocar quebras nas receitas turísticas da cidade.
3: Aquilo que tudo indicava é que teríamos a Rally de Portugal em 2027 e 2028. Já 2027 está fora de questão. Isto tem um impacto significativo na região, quer do ponto de vista da dinâmica económica, quer do ponto de vista também que é o impacto mediático que um evento com estas características tem para um concelho como Arganil, e fica claramente prejudicado. Isso é uma notícia bastante má para o nosso país.
2: O Rally de Portugal está fora do calendário do Campeonato do Mundo de Rallies de 2027, uma informação avançada pelo Automóvel Clube de Portugal, justificam a decisão com uma alteração de última hora por parte do promotor do evento. Sem querer desvendar o que vai dizer amanhã no discurso que vai fazer na cerimónia que assinala os 50 anos do Conselho da Europa, o Presidente da República, esta tarde em Estrasburgo, destacou a importância de continuar a invocar os valores como a paz e os direitos humanos. António José Seguro, chefe de Estado, diz que é preciso reafirmar e regar os valores que fundaram o Conselho da Europa e que foram criados a seguir a um momento de grandes guerras e de grandes sofrimentos na Europa. 400 pessoas, a maior parte menores, foram detidas hoje em protestos e bloqueios de escolas secundárias em França. Aconteceu por todo o país, revelou o ministro francês do Interior. O ministro adiantou que 48 polícias ficaram feridos durante os distúrbios. Desde a semana passada que estes alunos têm organizado protestos à porta de centenas de escolas, devido a queixas que incluem os horários, a dimensão das turmas e a falta de professores, bem como salas de aula com temperaturas excessivas durante as ondas de calor deste ano.
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1: Para certo, estamos agora a 26 minutos das 10 da noite. Já a seguir fica a crónica do Portugal Mobi Summit. A edição é de Ana Maria Ramos com José Manuel Cabo.
4: 4 vai chegar à Trofa e a Gondomar e expandir no Mondego. Para levar trotinetes a referendo, o ACP já recolheu 20 mil assinaturas em Lisboa. Espinho avança com transportes públicos grátis para maiores de 65 anos. 300 mil euros é pouco, mas um incentivo, dizem as transportadoras ferroviárias, pela primeira vez contempladas no Fundo de Mobilidade e Transportes, lançado agora pelo Governo. Esta semana, esperado o pacote da ACAP para a reforma fiscal do setor automóvel. São notícias do mundo da mobilidade. 487 milhões de euros aprovados pelo Governo para a expansão do metro do Porto e reforço do metro do Mondego, a maior fatia destinada à extensão da rede metropolitana a Gondomar e Trofa, com 18 novas estações, obra que inclui também o reforço do projeto do metro em Coimbra até 2031, com a origem dos fundos garantida, confirmou a Ministra do Ambiente no final da última reunião do Conselho de Ministros.
5: A extensão do metropolitano do Porto, com duas linhas essenciais como irão transportar muitas pessoas que vivem no Grande Porto e também a mobilidade do Mondego, que este financiamento é um financiamento assegurado em parte, em grande parte, pelo Fundo Ambiental e outra parte pelo Sustentável 2030, que é o Fundo de Coesão.
4: Quanto à privatização da TAP, o Governo decidiu dar mais umas semanas de voo à análise de duas propostas a concurso, confirma o Ministro Leitão Amaro.
6: As propostas têm uma avaliação global de tal forma próxima que nós optámos por decidir hoje criar um período de negociação final de algumas semanas com os dois grupos, de modo a que possam, como esperamos, melhorar as propostas que foram apresentadas, para depois tomarmos a decisão da escolha do único concorrente que fará a negociação finalíssima aí. Apenas com um.
4: A sentir um aumento de custos de 25% pelo impacto da escalada de preços dos combustíveis, também os constrangimentos das obras na ferrovia, já depois do impacto do comboio de tempestades no início do ano, as empresas ferroviárias aplaudem o lançamento do aviso do Fundo para a Mobilidade e Transportes, que pela primeira vez contempla o setor. Miguel Rebelo de Sousa, o presidente da APEF, a Associação Portuguesa de Empresas Ferroviárias, reconhece que este total de 300 mil euros pode parecer pouco, mas é já um incentivo para quem ambiciona passar de uma cota de mercado na ordem dos 14% para 40% até 2050.
7: Nós vemos isto como sendo um sinal, pelo simples facto de ser a primeira vez que é dado um apoio desta natureza. É um primeiro apoio, é um valor que espero eu que seja reforçado ao longo dos próximos anos. Isto é um apoio que é um teste que o Governo está a querer fazer para ver até que ponto é que o mercado adere. E por isso é um apoio de um valor que ainda não é representativo daquilo que nós gostaríamos, é um apoio de 300 mil euros, mas que permite aos clientes que contratam ferrovia olharem para a ferrovia de uma forma diferente, porque têm agora um incentivo e um benefício em contratarem ferrovia que até hoje não tinham. E isto faz diferença, porque quando as pessoas contratam o transporte de mercadorias, querem saber duas coisas. Primeiro de todas é o preço e outra é a fiabilidade.
4: Espinho avança com transportes públicos grátis para maiores de 65 anos e o autarca Jorge Ratola quer ir mais longe.
8: A gratuitidade dos transportes públicos para todas as pessoas, todos os habitantes, todos os seus residentes que tenham mais de 65 anos. O passe metropolitano que está aqui no fundo a ser disponibilizado dá acesso ao ACP, aos comboios, às linhas urbanas, ao metro do Porto, à rede Unir, que é a rede que serve não só no lote que serve Gaia Espinho, mas todos os concelhos também da área metropolitana, e ainda aos STCP que no Porto fazem e têm o seu raio de ação. Portanto, os habitantes, os munícipes de Espinho não têm qualquer custo com o passe. Há aqui um universo em termos de potencial ou em termos máximos de utilização próximos dos 10 mil habitantes que o município de Espinho tem. Neste momento há cerca de 350, 360 passes emitidos, portanto tudo o que for para além disso, temos aqui uma expectativa de aumentar substancialmente este número e temos a intenção, e é para concretizar, é que a partir do dia 1 de novembro já estará implementado para os nossos municípios poderem usufruir desta faculdade.
4: Lisboa descarta para já a proibição de uso de trotinetas numa altura em que o Automóvel Clube de Portugal faz saber que recolheu 20 mil assinaturas junto da população para o município realizar um referendo sobre a continuação do sistema de trotinetes elétricas partilhadas na cidade. Gonçalo Reis, o vice-presidente da Câmara e vereador responsável pelo pelouro da mobilidade, admite que o assunto está em cima da mesa.
9: É uma ponderação que estamos a fazer e as trotinetes colocam uma série de temas que têm que ser devidamente ponderadas. O tema da utilização do espaço público, o tema da segurança, o tema do convívio na cidade e, portanto, nós estamos a fazer essa ponderação.
4: A hipótese de um referendo em Lisboa sobre o uso de trotinetes numa altura em que a ACAP promete apresentar na próxima quinta-feira propostas para uma reforma fiscal no setor automóvel antes da discussão do Orçamento do Estado de 2027.
10: Crónica do Portugal Mobi Summit, Ana Maria Ramos e ainda José Manuel Cabo no apoio técnico. Estamos a 20 minutos das 10 da noite, a música está de regresso. Daqui a pouco Mumford & Sons e ainda Coldplay, para já White Flag com Dido. Boa noite.

Noite de terça-feira com a TSF, daqui a pouco Don't Patty and the Heartbreakers, rodam agora os Coldplay com Viva La Vida e antes do final da hora, vamos abrir mais uma janela para o mundo.

Learning to Fly, o clássico de Tom Petty e os Heartbreakers. Estamos a 4 minutos das 10, em final de hora. Abrimos uma janela para o mundo, ao vento, com a assinatura do paisagista sonoro Luís Andério e som de José Carreiro.

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0: Boa noite, são 9h58, menos uma hora nos Açores.
1: O presidente da Federação Portuguesa de Futebol está a caminho de Copenhaga, uma viagem que acontece depois desta tarde Cristiano Ronaldo ter optado por um treino no hotel. A Federação, em comunicado, alegou que no estádio, em Malmö, não havia o equipamento necessário. Mesmo assim, Pedro Proença desloca-se à Dinamarca. Nesta edição, conversamos com o comentador de futebol da TSF, João Nuno Coelho. O presidente da Câmara de Arganil prevê graves prejuízos para a região sem as receitas do Rally de Portugal, que este ano não vai integrar o Campeonato do Mundo.
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1: Temperaturas atualizadas, estamos agora com 19 graus em Ponta Delgada e no Porto, 22 em Lisboa, 23 em Faro, 23 também no Funchal. Agora a edição às 10 da noite com Gabriela Batista.
2: O presidente da Federação Portuguesa de Futebol deve falar ainda esta noite sobre a viagem inesperada e de urgência que faz por esta altura em direção a Copenhaga, devendo depois juntar-se à seleção nacional que está em Malmö, na Suécia, preparando o jogo da próxima quinta-feira. A razão da viagem não foi ainda explicada. A TSF sabe que Pedro Proença vai reunir-se com Jorge Jesus e, segundo adiantam os jornais desportivos, o objetivo desta viagem inesperada será desbloquear um impasse em torno de Cristiano Ronaldo na seleção. O capitão da seleção não treinou esta tarde com a restante equipa no estádio. Segundo a Federação, fez um treino no hotel porque no estádio não havia o equipamento necessário. Esta percepção de mal-estar de Cristiano Ronaldo na seleção nacional já é visível desde o último domingo. João Nuno Coelho, boa noite.
3: Boa noite.
2: Comentador de futebol da TSF. Seja o que for que esteja a acontecer, a Federação Portuguesa de Futebol já devia ter esclarecido algo, já devia ter dito alguma coisa mais?
3: Bem, seria um pouco difícil em termos de tempo, porque me parece que houve alguma surpresa pela ausência do Cristiano Ronaldo do treino. Ou seja, ele foi para o estádio e depois deixou o estádio e foi para o hotel. E, portanto, não treinou nem no relvado, nem nas instalações do Malmö. E, portanto, a primeira reação da Federação foi dizer que Ronaldo tinha treinado, mas no hotel, e, portanto...
2: Por esta viagem inesperada, prevês que tenha sido algo grave?
3: Exatamente, é o que me parece. E de certa forma quase que dá vontade de dizer que a seleção nacional entrou numa espécie de novela, não mexicana, mas escandinava, e agora temos um novo protagonista a entrar em cena, que é o Pedro Proença. Isto demonstra bem a importância do Ronaldo na seleção, já não é de agora, obviamente, porque levar a que o presidente da Federação se desloque quase imediatamente para o local onde está a equipa, mudando a sua agenda, porque ele amanhã ia estar presente num jogo decisivo dos sub-21 nos Açores, e mudou a agenda completamente para ir tratar desta questão, sinal de que é realmente algo de grave, e sinal de que Ronaldo continua a ter, obviamente, um peso enorme para a Federação, e para o futebol internacional como um todo. Não é por acaso que onde quer que Portugal jogue, a grande questão é se Ronaldo vai jogar ou não. Ainda isso viu-se perfeitamente o que aconteceu em Oslo, e portanto isto demonstra bem que estaremos provavelmente na presença daqui de um conflito, de um confronto de egos entre Jesus e Cristiano Ronaldo. Ou seja, enquanto a Federação foi assegurando que os selecionadores nacionais faziam aquilo que Cristiano Ronaldo queria, as coisas foram correndo. Foi, por exemplo, o que aconteceu claramente com Roberto Martínez. Agora, com a entrada em cena de Jesus, as coisas mudaram, porque, obviamente, Jesus tem um capital, também um estatuto importante no nosso futebol, e não estará disposto a fazer o mesmo papel que fizeram outros treinadores anteriores, e sinceramente não posso dizer que esteja surpreendido com tudo isto. Estou surpreendido com a escala que está a tomar.
2: Com a rapidez?
3: E a rapidez, exatamente, é tudo isso. Tudo isso é surpreendente, mas ao mesmo tempo confirma a importância de Ronaldo e o facto de, quer queiramos, quer não, ter, tal como já aconteceu com outros jogadores na história do futebol, ter ultrapassado em muito a dimensão da própria seleção, a dimensão do próprio país, pelo menos em termos simbólicos, em termos também muito, e isso é uma novidade, em termos de redes sociais, de espaço mediático, é todo um novo mundo em que Ronaldo é das figuras mais importantes ou mais significativas à escala global. E acho que tudo isso está a redundar numa novela que da qual não conhecemos, obviamente, o desfecho, mas que me parece que irá trazer problemas sérios à seleção portuguesa.
2: Tendo em conta a personalidade, quer de Cristiano Ronaldo, quer de Jorge Jesus, este pode estar aqui em causa a saída de um dos dois da seleção nacional?
3: Pois, eu espero que isso seja resolvido de outra forma, sendo que, obviamente, quando pensamos no fenómeno puramente desportivo, é mais do que óbvio que o treinador devia ser o gestor dos recursos também humanos ao serviço da seleção, e esta questão nem sequer se devia colocar. Mas temos que perceber que o futebol nunca é só futebol. A sua dimensão social e de popularidade à escala global faz com que seja sempre muito mais do que apenas um desporto, e parece-me que nesta altura, para que Ronaldo não acabe mal a sua carreira na seleção e para que Jesus também não comece muito mal a sua carreira na equipa portuguesa, era importante que houvesse bom senso para resolver o problema. Sinceramente, não sei muito bem como. Também não me parece que seja agora Pedro Proença a chegar à Suécia e a dizer que Ronaldo tem, por exemplo, que jogar o próximo jogo. Quer dizer, isso seria desautorizar completamente o selecionador. E, ao mesmo tempo, também não vejo, sinceramente, Pedro Proença a tomar o partido claro de Jesus e a colocar em risco um ativo fundamental para a Federação Portuguesa de Futebol, e convém as pessoas lembrarem-se que não se trata apenas do tempo que falta a Ronaldo na equipa portuguesa. Há todo um futuro de Ronaldo enquanto embaixador do futebol português, da seleção portuguesa, da Federação Portuguesa, que pode estar aqui em risco. E, portanto, esta é uma situação que é importante também que mantenhamos, obviamente, a perspectiva. Não é propriamente um problema que afete o país e que põe em causa o futuro do país, mas é uma questão muito ligada às questões de identidade nacional e das próprias representações de identidade, mas é uma questão que convinha que fosse resolvida com bom senso e com alguma dignidade.
2: João Nuno Coelho, e tendo em conta o que está a acontecer em vésperas de um jogo frente à Dinamarca, isto pode ter impacto na equipa, pode ter reflexos na equipa que nesta altura, claro, está em estágio?
3: Claro que haverá sempre, nomeadamente os protagonistas, que dirão que não, mas sabemos perfeitamente que estas coisas têm sempre efeitos. Têm sempre efeitos porque também representam exemplos para quem representa a seleção nacional. Também implica um retirar do foco naquilo que é mais importante, que é, obviamente, o jogo em si, ou os jogos, porque ainda faltam dois, contra a Dinamarca na quinta-feira e no domingo a recepção à Noruega, e corremos o risco realmente de um início de percurso do novo selecionador que estava a ser bem sucedido, poder ser abanado, digamos assim, por toda esta turbulência e toda esta instabilidade que claramente gerará, em termos emocionais, alguma fragilização da equipa como um todo.
2: Agradeço a João Nuno Coelho. Vamos ter então de esperar agora por mais explicações de Pedro Proença, o presidente da Federação Portuguesa de Futebol, que está a caminho de Copenhaga, tem um encontro previsto com Jorge Jesus. Estava previsto que Pedro Proença estaria amanhã no jogo da seleção de sub-21, que defronta Gibraltar, e em caso de vitória, a seleção de sub-21 qualifica-se para o europeu do próximo ano, mas em vez disso, Pedro Proença está agora a caminho de Copenhaga, uma viagem que foi marcada à última hora, tudo indica motivada por algum mal-estar em redor de Cristiano Ronaldo, que no último jogo, frente à Noruega, um jogo a contar para a Liga das Nações, ficou no banco. O presidente do Governo Regional da Madeira disse hoje que a região vai receber 80 milhões de euros para compensar a perda de verbas do Fundo de Coesão, não antecipando Miguel Albuquerque qualquer problema quanto ao próximo orçamento do Estado. Miguel Albuquerque reuniu-se hoje com o primeiro-ministro para negociar questões relacionadas com o orçamento do Estado para o próximo ano, e em declarações aos jornalistas à entrada para o Conselho Nacional do PSD, o líder do PSD Madeira afirmou que a reunião com Luís Montenegro correu muito bem.
4: Correu muito bem. No fundo, como vocês sabem, a Madeira, neste momento, pela atual lei das finanças regionais, não tem direito ao Fundo de Coesão. E porquê? Porque o Fundo de Coesão, na atual lei, erradamente está indexado à subida do PIB. O produto interno da Madeira tem crescido graças ao desenvolvimento e ao crescimento económico, mas as questões estruturais da ultraperiferia, o distanciamento, falta de mercados, o custo de transporte de pessoas e bens mantém-se. Portanto, há sempre uma compensação que o Primeiro-Ministro decidiu bem dar à Madeira nesse quadro. Essa compensação está assegurada e, neste momento, acho que as coisas estão bem encaminhadas.
2: Miguel Albuquerque também não antecipa problemas quanto ao sentido de voto dos deputados do PSD Madeira, como aconteceu em votações de orçamentos do Estado em anos anteriores. O presidente da Câmara de Arganil prevê grandes prejuízos para a região, agora que se soube que o Rally de Portugal não vai integrar este ano o Campeonato do Mundo de Rallies. O autarca Luís Paulo Costa diz que o impacto vai ser grande, não só para a autarquia, mas também para toda a região.
5: A notícia para o país é uma péssima notícia. Não estávamos a contar, de facto, com esta informação. Aquilo que tudo indicava é que teríamos a Rally de Portugal em 2027 e 2028. Para já 2027 está fora de questão. Isto tem um impacto significativo na região, quer do ponto de vista da dinâmica económica, quer do ponto de vista também, que não é de sumenta importância, daquilo que é o impacto mediático que um evento com estas características tem para um concelho como Arganil, e isso fica claramente prejudicado. Isso é uma notícia bastante má para o nosso país.
2: Luís Paulo Costa prevê um impacto avassalador.
5: Para além daquilo que é o impacto económico direto, nos meses ou nas semanas que antecedem a prova, que começam a ter equipas a fazer alguns treinos, a fazer algumas experimentações dos seus veículos, para além daquilo que tem depois também com a própria mobilização de pessoas no dia do evento, mas há uma coisa que é absolutamente determinante e que faz toda a diferença, que na realidade o Rally constitui para Arganil a campanha de promoção com maior impacto, quer seja nacional, quer seja internacional. Esse impacto mediático nós já o mensurámos em tempos, é absolutamente avassalador, e isso deixa depois no fundo, um efeito de visitação, de interesse pelo território.
2: O autarca de Arganil adianta que a decisão do promotor apanhou toda a gente de surpresa.
5: Ainda na última semana, estava praticamente certo que teríamos Rally Portugal no próximo ano, e portanto esta é uma decisão inesperada do promotor do Campeonato do Mundo de Rallies, que, tanto quanto pude perceber, é uma decisão, ou pelo menos a comunicação dela, mesmo ao ACM, que terá sido comunicada hoje. Portanto, foi uma coisa inesperada para todas, quer para as autarquias, quer também para o ACP.
2: A TSF ouviu esta tarde o presidente da Federação Portuguesa de Automobilismo e Karting, Ni Amuri, antigo piloto e presidente da Federação Portuguesa de Automobilismo e Karting, avança com uma possível explicação para este cancelamento de última hora.
6: Isto terá com certeza a ver com um novo promotor que foi contratado. Estranho que isto tudo tenha sido decidido à última da hora, este cancelamento do Rally de Portugal para 27, porque já estava tudo praticamente definido por aquilo que nós sabemos na Federação. E, portanto, é uma notícia perfeitamente inesperada, acho lamentável, é uma pena para Portugal, que tem esta tradição há décadas de ter um dos melhores rallies do mundo, e ter sido considerado sempre, durante décadas, o melhor rally do mundo, não vir em 2027 a Portugal. É uma pena, embora haja sempre a esperança, conforme diz o comunicado do Automóvel Clube de Portugal, que há a hipótese de regressar em 2028.
2: Esta tarde, o anúncio de que no próximo ano o Rally de Portugal não iria integrar o calendário do Campeonato do Mundo de Rallies. O anúncio foi feito pelo Automóvel Clube de Portugal. No comunicado, o ACP explica que a decisão está relacionada com uma alteração de última hora que foi feita pelo promotor no último dia de preparação da próxima temporada. O Rally de Portugal chegou a ser eleito por 5 vezes como o melhor rally do mundo.
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2: Espanha está em sobressalto. Mari Carmen tem 87 anos. Viveu durante 71 na mesma casa, em Madrid. Na semana passada foi despejada. As imagens de uma mulher idosa a sair numa maca da casa onde passou quase toda a sua vida provocaram indignação em Espanha. E ainda bem. Há situações perante as quais a primeira resposta não deve sair da conta de um economista. Deve ser uma pergunta humana. Como é que uma sociedade permite que alguém daquela idade e naquelas condições perca a casa sem uma solução que respeite a sua dignidade, a sua saúde e a sua ligação ao bairro onde sempre viveu? Entretanto, os representantes de Mari Carmen e a proprietária chegaram a um pré-acordo para que possa regressar, com uma renda ajustada à sua pensão. Falta que ela própria o aceite. É uma possível solução para uma pessoa, para esta pessoa, mas seria um erro confundi-la com a solução para a crise da habitação. O caso mostra porque precisamos de proteção e obriga-nos a perguntar como a desenhamos. É legítimo impedir que uma pessoa vulnerável fique sem teto. É legítimo exigir mediação, tempo e uma alternativa habitacional adequada antes de executar um despejo. Essa responsabilidade não pode depender de haver câmaras de televisão à porta, nem de uma manifestação capaz de comover o país. Tem de estar assegurada pelas instituições, também para quem nunca aparece nas notícias. Mas há outra pessoa que raramente aparece nestas imagens. Aquela que procura casa e não consegue entrar. O jovem que vai trabalhar para uma cidade nova. O casal que tenta sair de casa dos pais. A família cujo rendimento é baixo demais para pagar a renda anunciada, mas que não beneficia de um contrato antigo. Se tornarmos o mercado de arrendamento tão rígido que arrendar uma casa passa a ser um risco excessivo, alguns proprietários retirarão imóveis do mercado ou procurarão outros usos. Protegemos quem já está dentro, mas podemos reduzir as oportunidades de quem está à porta. Não é um argumento contra proteger Mari Carmen. É um argumento a favor de pensar também nos milhões de pessoas que ainda procuram a sua casa. Uma política de habitação séria precisa, por isso, de agir em várias frentes. Primeiro, garantir alternativas reais a quem está em risco de perder a habitação de sempre.

0: resposta social atempada, mediação e casas disponíveis para situações de emergência. Oferecer uma solução no papel, longe da vida e das necessidades de uma pessoa vulnerável, não resolve o problema. Segundo, aumentar a oferta onde as pessoas precisam de viver. Construir e reabilitar, tornar o licenciamento previsível e usar património público. Sem mais casas, qualquer apoio financeiro corre o risco de disputar as mesmas poucas casas e acabar absorvido por rendas mais altas. Neste ponto, é também fundamental a questão da mobilidade. Terceiro, tornar mais acessíveis as casas que chegam ao mercado. Podermos dar incentivos fiscais à construção e ao arrendamento de longa duração, mas exigir uma contrapartida verificável. Rendas efetivamente acessíveis para os rendimentos dos portugueses ou dos espanhóis durante um período suficientemente longo. Não basta chamar acessível a uma casa, é preciso dizer acessível para quem. E finalmente, apoiar diretamente quem precisa. Famílias de baixos rendimentos, jovens no início da vida e pessoas que sofrem uma quebra inesperada de rendimentos. Apoios focalizados, acompanhados de mais oferta, em vez de benefícios indiferenciados, que também chegam a quem conseguiria pagar sem ajuda. A história de Mari Carmen pede humanismo. A análise económica pede atenção às consequências. Uma boa política pública tem de ser capaz das duas coisas: impedir que uma pessoa seja abandonada quando perde a casa e que a próxima geração ainda consiga abrir a porta da sua.
1: 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Estamos agora com 21 minutos para lá das 10. A música vai regressar à TSF. Já a seguir, e em português, Ana Lua Caiano abre a sequência. Mais à frente vamos ter Joana Espadinha.
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1: Boa noite, são 10:30, menos uma hora nos Açores. Nadine Soares, o que nos conta? 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
2: O presidente da Federação Portuguesa de Futebol deve falar ainda esta noite sobre a viagem inesperada e de urgência que faz por esta altura em direção a Copenhaga, na Dinamarca. A razão da viagem ainda não foi explicada, mas a TSF sabe que Pedro Proença vai reunir-se com Jorge Jesus. Segundo adiantam jornais desportivos, o objetivo da viagem inesperada será desbloquear o impasse em torno de Cristiano Ronaldo na seleção. O capitão não treinou esta tarde com a restante equipa no estádio e, segundo a Federação, fez o treino no hotel, porque no estádio não havia o equipamento necessário. Esta percepção de mal-estar de Cristiano Ronaldo na seleção nacional já é visível desde o último domingo. Os tempos não estão para brincadeiras. Foi este o aviso deixado pelo Primeiro-Ministro num discurso no Congresso Nacional do PSD em Lisboa. Luís Montenegro apelou ao sentido de responsabilidade da oposição no debate do Orçamento do Estado. Apesar de reconhecer que o aumento do preço dos combustíveis provoca dificuldades, o governante considerou que os apoios a quem precisa não podem hipotecar o futuro. No mesmo discurso, respondeu aos receios de José Luís Carneiro, garantindo que o PSD não pretende uma revolução constitucional. O presidente do Governo da Madeira afirma que a região vai receber 80 milhões para compensar a perda das verbas do Fundo de Coesão. Miguel Albuquerque não antecipa qualquer problema quanto ao próximo orçamento do Estado. Em declarações aos jornalistas à entrada para o Conselho Nacional do PSD, o líder do PSD Madeira afirma que este encontro correu muito bem.
3: Correu muito bem. No fundo, como vocês sabem, a Madeira, neste momento, pela atual lei das finanças regionais, não tem direito ao Fundo de Coesão. E porquê? Porque o Fundo de Coesão, na atual lei, erradamente está indexado à subida do PIB. O produto interno da Madeira tem crescido graças ao desenvolvimento e ao crescimento económico, mas as questões estruturais da ultraperiferia, o distanciamento, falta de mercados, portanto, há sempre uma compensação que o Primeiro-Ministro decidiu bem dar à Madeira nesse quadro.
2: Miguel Albuquerque também não antecipa problemas quanto ao sentido de voto dos deputados do PSD Madeira, como aconteceu em anos anteriores. O presidente da Câmara de Arganil lamenta que o Rally de Portugal esteja fora do Mundial de Rallys, fala em grandes prejuízos para a região. Luís Paulo Costa fala numa notícia triste para o país, mas uma notícia que vai provocar quebras nas receitas turísticas de Arganil.
4: Aquilo que tudo indicava é que teríamos a Rally de Portugal em 2027 e 2028. Já 2027 está fora de questão. Isto tem um impacto significativo na região, quer do ponto de vista da dinâmica económica, quer do ponto de vista também que é o impacto mediático que um evento com estas características tem para um concelho como Arganil, e isso fica claramente prejudicado. Isso é uma notícia bastante má para o nosso país.
2: O Rally de Portugal está fora do calendário do Campeonato do Mundo de Rallys de 2027, uma informação avançada pelo Automóvel Clube de Portugal.
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1: Criar crianças felizes não é dizer sempre sim. No TSF Pais e Filhos de hoje falamos da importância dos limites na parentalidade positiva, uma filosofia que assenta numa relação de respeito mútuo entre adultos e crianças na educação dos mais novos.
6: A quem acredite que educar positivamente uma criança é tê-la sempre feliz. Palavras como não e proibido não fazem parte do dicionário, mas esta é uma ideia errada, pelo menos para um modelo de parentalidade positiva criado por Magda Gomes Dias, autora do livro Crianças Felizes.
7: A sua questão é muito curiosa, porquê? Porque nós ouvimos os pais, todos os pais, a dizerem não, os miúdos precisam de limites, precisam de regras, porque é importante para saberem o que é que podem fazer e por aí fora. E ao mesmo tempo temos um outro discurso que anda em paralelo, que diz as crianças precisam de ser livres, precisam de aproveitar, precisam de se exprimirem, e estes dois discursos colidem. Levados à letra, colidem. Em simultâneo, muitos pais, de alguma maneira, para sentirem que fazem os seus filhos felizes, vão e fugindo, sobretudo, isto para mim é o mais importante dizer, sobretudo fugindo do conflito. Sim. E fugindo de terem de que lidar com a frustração dos seus próprios filhos, vão deixando andar. E, portanto, vão-se desculpando que ele tem tempo, que é preciso ouvir a criança, dar-lhe espaço, como se não o fazendo fosse um inverso, fosse uma proibição, fosse uma imposição. Então, respondendo à sua questão, a ausência de limites provoca a longo prazo ou a médio prazo uma sensação muito grande de angústia e de abandono na criança. Isto é tudo aquilo que os pais não querem.
6: Mas porquê é que as crianças ficam a sentir dessa maneira? Para que é que servem os limites e as regras?
7: Agora vamos ao que é mais importante. Ah, uma criança precisa de limites, uma criança precisa de regras. Como se fosse obrigatório para que ela não fique mal habituada. As regras e os limites servem como segurança e como proteção. Para quê? Para que dentro de uma determinada área, seja ela física, de facto, real ou mais emocional, a criança, dentro daquele espaço, ela possa explorar e conhecer-se e ver do que é que ela é capaz e ver-se explorar em segurança. E eu gosto muito de usar esta imagem. Eu tenho uma criança dentro de um quarto e quando ela é bebezinha e gatinha, eu não tenho muito problema em deixar uma janela aberta, certo? Eu sei que ela não vai conseguir alcançar a janela. No entanto, quando ela começa a gatinhar com mais capacidade e até a andar, se eu tiver uma cadeira próxima de uma janela e se essa janela estiver aberta, o que é que eu vou fazer? Eu vou colocar ali uma barreira, não é? Uma barreira, um limite, e vou se calhar comunicar dentro de casa que aquela é a regra. As janelas estão fechadas e não há nenhuma cadeira próxima de uma janela. Só que, se calhar, dali uns anos, aquela criança já consegue por si, porque já explorou e já se sente segura e já é capaz de tomar decisões seguras também. Então sim, eu já posso deixar uma cadeira próxima de uma janela aberta, porque se calhar a criança o que vai fazer é, vai à janela e espreita, ou até se pode sentar junto à janela para apanhar ar. Então, os limites servem como proteção e não são para sempre e não são para castigar. Servem para proteger e o objetivo é que os limites desapareçam.
6: A questão é que muitos pais sentem culpa por imporem esses limites. De onde vem esse sentimento e como é que se contorna?
7: Então, nós temos aqui dois fatores. Primeiro, o papel de pai ou de mãe é um papel que tem dentro dele a ideia de cuidar, certo? Portanto, eu não faço mal ao outro. Se eu cuido, em princípio, o outro vai se sentir seguro e vai se sentir bem. Ora, se eu estou a fazer uma coisa e o meu filho não gosta, há um colidir de expectativas e desejos, que é, eu estou a proteger-te, mas ao mesmo tempo aquilo que eu vejo à minha frente é que eu estou-te a fazer mal. A emoção culpa tem um objetivo. Nós sentimos culpa porquê? Porque fizemos mal ao outro, mesmo que a nossa intenção não tivesse sido essa. Mas a percepção que nós temos é que fizemos mal ao outro. E, portanto, nós sentimos culpa e a emoção culpa aqui tem um grande objetivo, que é evitar que eu da próxima vez lhe faça mal. Mas aquilo que eu tenho que avaliar é: eu estou a fazer mal ou, à minha frente, o meu filho não está a gostar disto e está a manifestar tristeza, frustração, revolta? É isto que eu tenho que perceber. Porquê? Porque o impacto da minha decisão pode provocar no outro uma reação que é negativa, mas que no final das contas eu não estou a criar prejuízo, eu estou a criar no outro uma emoção que não é boa, que é negativa, mas a consequência não é negativa. Então nós sentimos culpa por causa disso, explicando isto mais ao nível da inteligência emocional. Agora, também sentimos muita culpa por causa daquilo que é a sociedade. Nós temos filhos, isto vem indexado, faz parte do pacote, sentir a culpa judaico-cristã, sobretudo as mães. Porquê? Porque nós somos melhores pais, ou então melhores mães, se sofrermos, se andarmos cansados e desgastados, porque eu dou tudo pelo meu filho. Uma mãe é aquela que se sacrifica, certo? Então, se eu não sentir culpa, parece que eu não mereço aquilo que eu tenho. Esta é a culpa judaico-cristã, que não serve para nada, só serve para complicar. Serve para nós termos mães cada vez mais exaustas, sobretudo as mães, porque se eu não der um pequeno almoço diferente aos meus filhos todos os dias, como eu vejo nas redes sociais, eu não sou boa mãe. Se eu não preparar uma festa e uma surpresa logo de manhã e várias surpresas ao longo do dia para o meu filho, quando for o aniversário dele, eu não sou boa mãe, porque eu vejo toda a gente a fazer isto. Então, mas nós queremos ser mães exaustas? Vamos ganhar uma medalha no final?
2: Para fechar, Magda, porquê é que temos de voltar a colocar o adulto no centro da relação?
7: Porque alguém pôs a criança no centro da relação. Na verdade, Maria, o que eu acho que aconteceu foi uma leitura errada de toda a informação, ou de muita da informação que existe sobre aquilo que é a relação parental e do espaço que a criança, que é um ser com todos os direitos, começou-se a confundir histórias pessoais, experiências pessoais, com a própria história do filho ou da filha que se teve. E, portanto, de repente, se me dizem assim, a criança precisa de ser escutada, aquilo que eu ouço é, eu escuto a criança e ela diz que quer isto, isto e isto, então eu tenho que lhe fazer a vontade. Eu quero ir por ali, mas a criança está a chorar e diz que não quer, e é-lhe muito difícil e ela é extremamente resistente, então eu vou abandonar. E de repente eu deixo de fazer a minha vida porque a qualquer frustração, qualquer dificuldade, qualquer iminência de choro, e aqui estou a referir-me obviamente mais às crianças mais pequeninas, eu vou evitar que o meu filho passe por isso, porque eu não quero que ele passe. E coitadinho, ele é muito pequenino, não precisa. Vai aprender com o tempo. Só que não se aprende com o tempo. Aprende-se com o adulto ao lado, a amparar, a incentivar, a aumentar o ritmo ou a diminuir o ritmo e a não retirar experiências da vida daquela criança. E o adulto vai para o centro. Porquê? Porque é ele que vai liderar, é ele que vai tomar decisões, é ele que vai olhar para a criança e dizer: ok, agora já é um bocadinho demais, vamos parar por hoje, vamos desacelerar, deixa ver, olha, explica-me lá porquê, conta-me mais, e achas que isso faz sentido? E se calhar às vezes sem orientar absolutamente nada e só colocando boas questões, a criança ou o jovem chegam às conclusões que se calhar estavam a precipitar-se. Porque é natural que uma criança e um jovem se precipitem nas decisões. não é? São mais impulsivos, quando começam a chegar à adolescência ou já na adolescência, o grupo tem muito mais valor, tem muito mais peso, e aqui nós precisamos, os pais precisam de ter muito claro que são eles que estão a orientar e a liderar a família, as crianças.
2: Magda Gomes Dias, a convidada do programa de hoje, autora do livro Parentalidade Positiva, um guia para aperfeiçoar a autoridade dos pais e a autoestima dos filhos.
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1: E ainda antes das notícias às 11, ficam os não alinhados. À terça-feira com Joana Mortágua, a moderação é de Artur Carvalho.
8: As eleições para a presidência no Brasil, com a primeira volta, que ao que tudo indica não será a última já no domingo, e o debate e votação amanhã na Assembleia da República da proposta do Governo de revisão da lei do arrendamento. São estes assuntos que trazemos para o não alinhados. Boa tarde, Joana Mortágua.
9: Boa tarde.
8: Começamos por cá. Amanhã no Parlamento discute-se e vota-se a proposta do Governo para rever a lei do arrendamento. Seria exaustivo estar aqui a dar conta dos vários pontos que fazem parte desta proposta do Executivo, que defende que com as medidas que propõe haverá maior proteção e, por isso, disponibilidade de quem é proprietário de imóveis de colocá-los no mercado do arrendamento, estimando que há cerca de 250 mil casas em condições para de imediato reforçarem essa oferta e que por essa via, porque a oferta será maior, os preços das rendas irão baixar. Pergunto-lhe se dá algum crédito a esta lógica ou se, mesmo percebendo o raciocínio, acha que as medidas para concretizar não são razoáveis ou até contraproducentes, ou seja, poderão, na verdade, ter o efeito contrário?
9: É mesmo por perceber o raciocínio, tenho a certeza que isto é mais um pacote de medidas para subir o preço da habitação em Portugal, e é isso que é absolutamente revoltante neste pacote de medidas sobre a habitação. O Governo até hoje não tomou uma única medida sobre habitação que não tivesse como impacto a subida do preço das casas. E isso está documentadíssimo, já se fizeram muitos estudos, algumas medidas como aquela dos supostos apoios à compra por parte de jovens, retirar outras que existiam, estabelecer que 2.300 euros é uma renda moderada, quer dizer, tudo isso são medidas que puxam para cima o preço da habitação. O que é que o Governo vem agora fazer? Vem puxar o tapete a todos os trabalhadores portugueses, jovens também, que vivem em casa dos pais e que, ou que tendo uma família, não conseguem arrendar uma casa, e isso está, esse problema social está a acumular com o problema do aumento do custo de vida. O preço da habitação neste momento consome tanto do orçamento doméstico que qualquer imprevisto na vida de tudo o que está contado ao final do mês, qualquer uma despesa de saúde que não estava prevista, um problema no carro, uma qualquer imprevisto na vida de uma pessoa leva um orçamento familiar abaixo. Completamente. E muito disso se deve ao aumento do custo de vida e ao aumento da habitação entre o custo de vida. Mas eu, talvez, se me permitir, especificar algumas medidas deste pacote de habitação. Eu acho que é um pacote que é cruel na forma como lida com os chamados incumprimentos, porque o que diz é que atrasar duas vezes a renda dá direito a despejo. E num país onde a renda custa tanto a pagar e há tantas vezes que gerir, é preciso tantas vezes gerir o dia de receber com o dia de pagar, dois meses de atraso na renda podem acontecer a qualquer família que é cumpridora das suas contas e que, por isso, pode ir parar ao despejo.
8: Mas já agora, depois, para precisar, há um recuo de 3 para 2 meses na proposta do Governo.
9: Exatamente, há um recuo de 3 para 2 meses. Depois, tira o limite às cauções e aumenta de 2 para 3 rendas iniciais para poder alugar uma casa, o que faz com que muitas vezes tentar alugar uma casa seja um leilão sobre quem tem mais dinheiro disponível para adiantar o preço que se entender pedir de caução. Aliás, uma coisa que as associações de consumidores já disseram que é um total abuso e que impede as famílias de aceder às casas porque não têm dinheiro para adiantar e que leva ao endividamento. E depois é o fim do travão ao aumento das rendas. Portanto, aquela ideia de que uma casa pode disparar o valor da renda entre um inquilino e outro, isso desaparece. Ao mesmo tempo que também se facilita as rescisões de contratos. O que isto quer dizer é que, conforme os preços vão subindo, e em Portugal os preços sobem muito, muito rápido e já estão em valores exorbitantes, os proprietários podem despejar um inquilino só para poder cobrar mais 10% ao seguinte e podem ir fazendo esse jogo permanente de aumentar, aumentar, aumentar, aumentar as rendas. E isto torna-se insuportável. Não há nenhuma medida aqui que torne a vida dos portugueses mais fácil. Pelo contrário, nós estamos a pagar, o que o Governo está a fazer é pôr os portugueses a pagar o aumento das rendas, porque há uma borla fiscal para todos aqueles que arrendem casas a preços exorbitantes, e a política fiscal poderia ser utilizada para promover o arrendamento a custos moderados e para penalizar as casas vazias, é utilizada apenas para dar borlas fiscais aos proprietários, fazendo com que o Estado abdique de dinheiro que poderia servir para apoios a quem precisa. E, portanto, prevê-se mais um desastre e sem nenhuma solidez do ponto de vista do... Quer dizer, eu acho que o Governo nem sequer se dá ao trabalho de explicar como é que estas medidas baixam as rendas. A ideia de que estas medidas vão pôr mais casas no mercado é absolutamente... Porque o incumpridor, se atrasar 2 meses, é posto na rua, quando agora era 3, é absurda. E, portanto, acho que é o expoente de um governo que não está preocupado com a desigualdade social, não está preocupado com a vida comum daqueles que trabalham, que têm que famílias inteiras que têm que partilhar casa, pessoas adultas com trabalhos perfeitamente normais que têm que partilhar casa, professores que rejeitam vagas porque não conseguem arrendar uma casa. Tudo isto não augura nada de bom.
8: Para animar o debate, veio o que nos últimos dias tem acontecido em Espanha, com o caso da senhora com quase 90 anos que em Madrid foi alvo de despejo por não ter como pagar um enorme aumento da renda de casa onde vive há 70 anos, acho que é isso. O caso, como é que se sabido, deu uma grande volta, não só que diz estritamente respeito à senhora, mas com o governo de Pedro Sánchez a aprovar hoje um pacote de medidas para a habitação que limitam despejos, proíbem a compra de casas por fundos de investimento e prolongam automaticamente contratos de arrendamento. Acha que isso pode, de alguma forma, condicionar o debate da manhã na Assembleia da República?
9: Se houvesse uma mínima decência social e preocupação social ao olhar para a Espanha, qualquer governo daria um passo atrás e perceber que políticas de habitação erradas levam a dramas sociais como aqueles daquela senhora, não sei se acamada, se em cadeira de rodas, mas uma situação de mobilidade.
8: Sim, com uma limitação de 50%.
9: Uma limitação de mobilidade, uma senhora idosa que ia ser despejada da sua casa sem apelo nem agravo. Mas esta política faz isso mesmo. Esta política deixa no limbo da vida pessoas que não conseguem acomodar o que isto significa do ponto de vista da variação do preço. Ou seja, como isto aumenta a possibilidade, como estas políticas aumentam a possibilidade de despejo e ao mesmo tempo aumentam a possibilidade de aumentar as rendas, de pedir mais pelas casas, elas não travam esta espiral que faz com que as casas já sejam em valores absolutos em Portugal mais caras do que em Paris e das grandes capitais europeias, e valores absolutos, não é proporcionais ao salário,
8: ao rendimento.
9: O preço das rendas. Não é só o preço de compra, o preço das rendas está a um nível absurdo.

0: ao conseguir pagar essas rendas, porque ninguém quer levar a sua família, os seus filhos, para debaixo de uma ponte, isso vai comprimindo de tal forma os orçamentos que fica para trás, a comida, a conta da luz e depois, ao primeiro incumprimento, o governo cá está para garantir que há um cutelo em cima do pescoço destas famílias. E é essa a crueldade desta política. É aumentar rendas ao mesmo tempo que se é cruel sobre quem não consegue cumprir no imediato e falha uma única vez por algum imprevisto da vida. Quase todos os países europeus estão a discutir formas de lidar com a crise da habitação e não têm os níveis de preços que nós temos face aos salários, seja limitar a detenção de casas pelos fundos imobiliários, seja penalizar fiscalmente, o que é justo, penalizar fiscalmente casas vazias. Quem aluga uma casa, uma família, não deve pagar o mesmo nível de imposto por essa casa de quem tem uma casa vazia, porque não a quer meter no mercado de arrendamento numa altura em que há uma crise de habitação. E depois há muitos países a discutir tetos às rendas, porque, como se está a ver, pelos preços em Portugal, é impossível sustentar que preços de rendas equivalentes a países onde o salário é muito superior ao português, que isso não deriva de um processo especulativo e que não corresponde à economia real, do país. E, portanto, é preciso discutir estas medidas em vez de andar nesta espiral que nos vai levar a todos a uma desgraça social. Quer dizer, a todos não, porque obviamente há quem beneficie com isto, mas há uma grande maioria trabalhadora que está a começar a ficar muito à rasca.
1: Agora, o Brasil, que vai a votos no domingo para escolher o próximo presidente do país, corrida que se há de decidir entre Lula da Silva e Flávio Bolsonaro, é quase certo que terá de haver uma segunda volta e, nesse cenário, a mais recente sondagem aponta para um empate com cada um dos candidatos, destes dois candidatos a recolher 42% dos votos. Preocupada com isto?
0: Acho que é uma eleição importante, teremos tempo para analisar com mais calma, mas está em disputa a democracia, o Estado de Direito e a soberania de um país tão importante como o Brasil. Portanto, é um tema que vai para o qual teremos de estar atentos.
1: E cá voltaremos a esse assunto seguramente, se calhar já na próxima semana. Obrigado, Joana Mortágua. Até lá. Boa tarde.
0: Boa tarde.
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0: Primeiro-Ministro diz que espera sentido de responsabilidade da oposição no debate do Orçamento do Estado e, em resposta a uma exigência do PS, Luís Montenegro afirma que o PSD não pretende uma revolução constitucional. O Presidente do Governo Regional da Madeira não antecipa problemas no próximo Orçamento do Estado. Ao arquipélago, ou melhor, o arquipélago vai receber 80 milhões de euros para compensar a perda de verbas do Fundo de Coesão. Crise na Seleção Nacional leva o presidente da Federação Portuguesa de Futebol a viajar de urgência até Copenhaga para se reunir com Jorge Jesus.
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2: Temperaturas atualizadas, estamos agora com 17 graus no Porto, 19 em Ponta Delgada, 22 em Faro, Lisboa

0: e Funchal. Avançamos agora para a edição das 11 com Gabriela Batista.
1: O primeiro-ministro avisa que os tempos não estão para brincadeiras e espera sentido de responsabilidade da oposição no debate do orçamento do Estado. Apesar de reconhecer que o aumento do preço dos combustíveis provoca dificuldades, Luís Montenegro considera que os apoios a quem precisa não podem hipotecar o futuro. Na intervenção que fez perante o Conselho Nacional do PSD, reunido em Lisboa, Luís Montenegro respondeu ainda aos receios de José Luís Carneiro, garantindo que o PSD não pretende uma revolução constitucional, Judith Nézia Sousa.
2: Se o líder do Partido Socialista tinha pedido um compromisso ao PSD sobre a revisão constitucional, Luís Montenegro garante que nada está acertado com o Chega e estende a mão ao PS.
3: São manifestamente exageradas observações de que nós temos um acordo com quem quer que seja sobre isto. Não temos. O Partido Socialista é um partido que nós contamos possa estar à altura desta responsabilidade. Nós contamos com isso. Contamos que o Partido Socialista tenha disponibilidade para acertar connosco algumas evoluções importantes do texto constitucional.
2: No entanto, Luís Montenegro não aceita lições do Partido Socialista, regressa ao passado, lembrando que foi o PS quem quebrou a tradição, travando o PSD com a chamada geringonça.
3: Não venham para cima de nós exibir uma autoridade moral que não têm ou que têm inferior à nossa.
2: O PSD vai criar uma comissão liderada por Paulo Mota Pinto para preparar o projeto de revisão constitucional que vai apresentar em 2027, mas não é essa a prioridade, diz Luís Montenegro, no momento de crise e à beira do orçamento de Estado fica o aviso para as oposições.
3: Os tempos não estão para brincadeiras, os tempos não estão para aventuras. Os tempos estão para sentido de futuro, sentido de responsabilidade. Cá estaremos para conciliar o objetivo de não deixar ninguém para trás, de apoiar quem tem de ser apoiado, com o objetivo de não onerar todos e, em particular, aqueles que são os mais frágeis no futuro.
2: A garantia de não dar um passo maior do que a perna, deixada por Luís Montenegro, com a convicção de que, apesar das crises, da inflação e do aumento do preço dos combustíveis, no próximo ano, quando se fizerem as contas, o governo vai novamente acertar contra aqueles, diz Luís Montenegro, que têm errado sempre nas previsões.
3: Normalmente até dizem, fazendo lembrar outros setores e outros anos, que não. Está melhor, vamos cumprir o saldo orçamental, vamos cumprir o crescimento da economia, vamos até rever em alta essas previsões, mas para o ano é que vai ser? Para o ano é que vai ser tudo mal? Para o ano é que vai haver déficit, afinal? Para o ano é que a economia não vai crescer tanto, afinal? Eu estou muito convencido de que para o ano nós vamos acertar outra vez e esses prognósticos vão ficar outra vez errados.
2: É a convicção que traz Luís Montenegro a poucos dias da apresentação, aliás, em contagem decrescente para a apresentação da proposta do Orçamento de Estado, que entra na Assembleia no início de outubro, lá para o dia 9, sendo que nesta intervenção que fez aqui perante o Conselho Nacional do Partido, Luís Montenegro quis então deixar essa garantia ao PS sobre a revisão constitucional, o aviso às oposições face a esse processo de Orçamento de Estado, mas também a promessa não quantificada de que o Governo cá estará se for necessário calibrar as medidas de apoio face à situação de incerteza perante a guerra e o aumento dos combustíveis.
1: Reportagem de Judith Nézia Sousa, que acompanhou esta intervenção de Luís Montenegro na reunião do Conselho Nacional do PSD. Palavras do Primeiro-Ministro, escutadas pelos conselheiros social-democratas. E à entrada para a reunião, o Presidente do Governo Regional da Madeira anunciou que a região vai receber 80 milhões de euros para compensar a perda de verbas do Fundo de Coesão. Miguel Albuquerque reuniu-se esta tarde com Luís Montenegro para negociar questões relacionadas com o Orçamento de Estado para o próximo ano, uma reunião que, nas palavras de Miguel Albuquerque, correu muito bem.
4: Correu muito bem. No fundo, como vocês sabem, a Madeira, neste momento, pela atual lei das finanças regionais, não tem direito ao fundo de coesão. E porquê? Porque o fundo de coesão, na atual lei, erradamente está indexado à subida do PIB. O produto interno da Madeira tem crescido graças ao desenvolvimento e ao crescimento económico, mas as questões estruturais da ultraperiferia, o distanciamento, falta de mercados, o custo de transporte de pessoas e bens mantém-se. Portanto, há sempre uma compensação que o Primeiro-Ministro decidiu bem dar à Madeira nesse quadro. Essa compensação está assegurada e, neste momento, acho que as coisas estão bem encaminhadas.
1: O Presidente do Governo Regional da Madeira também não antecipa problemas quanto ao sentido de voto dos deputados do PSD eleitos pela Madeira na votação do próximo Orçamento do Estado. Sem querer desvendar o que vai dizer amanhã no discurso que vai fazer na cerimónia que assinala os 50 anos da entrada de Portugal no Conselho da Europa, o Presidente da República, esta tarde em Estrasburgo, destacou a importância de continuar a invocar valores como a paz e os direitos humanos, lembrando António José Seguro que foram criados depois de um período conturbado na Europa. João Francisco Carreiro.
5: Destaca a importância do diálogo em períodos conturbados. O Presidente da República está em Estrasburgo para assinalar os 50 anos do Conselho da Europa e para reafirmar o compromisso de Portugal com os valores que fundaram a instituição.
6: Com os valores da paz, com os valores do humanismo, com os direitos humanos, com a democracia, que são valores que devem ser invocados em contextos de forte ameaça e de risco. Não vou, obviamente, desvendar aquilo que será a minha intervenção amanhã na Assembleia Parlamentar da Europa, do Conselho da Europa, mas quero dizer com clareza que essa é a razão principal da minha presença aqui.
5: O Presidente da República vai também afirmar o compromisso com o Centro-Norte-Sul, enquanto um espaço criado após a Guerra Fria para fomentar o diálogo entre a Europa e a África.
6: Nós precisamos de espaços de diálogo, porque o diálogo é que nos permite conhecer melhor as posições dos outros, conhecer melhor o pensamento dos outros e, quando se dialoga, a capacidade para nós encontrarmos soluções por meios pacíficos é muito mais eficiente do que recorrermos, como alguns ousam e continuar a fazer, a instrumentos bélicos para os poder resolver.
5: Por isso, considera que mais do que nunca é o momento para fortalecer a base fundadora do Conselho da Europa.
6: Nós precisamos de reafirmar, de regar os valores que fundaram este Conselho da Europa e que foram criados precisamente a seguir a um momento de grandes guerras e de grandes sofrimentos na Europa.
5: O Presidente da República a falar em Estrasburgo, a deixar um apelo ao diálogo e a reafirmar o compromisso de Portugal com os valores da paz, do humanismo e dos direitos humanos que estiveram na base da fundação do Conselho da Europa.
1: António José Seguro discursa esta quarta-feira em Estrasburgo para assinalar os 50 anos da adesão de Portugal ao Conselho da Europa. O Presidente da Federação Portuguesa de Futebol viajou esta noite para Copenhaga para uma reunião com Jorge Jesus. A viagem de Pedro Proença até Copenhaga e a deslocação até à cidade de Malmö, na Suécia, onde a Seleção Nacional tem estado a preparar o jogo frente à Dinamarca da próxima quinta-feira. Esta viagem acontece horas depois da Federação Portuguesa de Futebol, num comunicado, ter dado explicações sobre a razão porque Cristiano Ronaldo não treinou com a equipa no estádio. Segundo esse comunicado da Federação, Cristiano Ronaldo fez o treino no hotel porque no estádio não havia o equipamento necessário. Na opinião de João Nuno Coelho, comentador de futebol da TSF, seja o que for que aconteceu e que levou Pedro Proença a viajar, foi inesperado e grave.
7: Isto demonstra bem a importância do Ronaldo na seleção. Já não é de agora, obviamente, porque levar a que o presidente da federação se desloque quase imediatamente para o local onde está a equipa, mudando a sua agenda, porque ele amanhã ia estar presente num jogo decisivo do Sub-21 nos Açores, e mudou a agenda completamente para ir tratar desta questão, sinal de que é realmente algo de grave, e sinal de que Ronaldo continua a ter, obviamente, um peso enorme para a Federação, E para o futebol internacional como um todo, não é por acaso que onde quer que Portugal jogue, a grande questão é se Ronaldo vai jogar ou não, ainda aí viu-se perfeitamente o que aconteceu em Oslo, e portanto isto demonstra bem que estaremos provavelmente na presença daqui de um conflito, de um confronto de egos entre Jesus e Cristiano Ronaldo.
1: O comentador de futebol da TSF admite que não ficou surpreendido com estes acontecimentos. Espera que das conversas que Pedro Proença vai ter haja bom senso.
7: Quando pensamos no fenómeno puramente desportivo, é mais do que óbvio que o treinador devia ser o gestor dos recursos também humanos ao serviço da seleção, e esta questão nem sequer se ia colocar. Mas temos que perceber que o futebol nunca é só futebol. A sua dimensão social e de popularidade à escala global faz com que seja sempre muito mais do que apenas um desporto, e parece-me que nesta altura, para que Ronaldo não acabe mal a sua carreira na seleção e para que Jesus também não comece muito mal a sua carreira na equipa portuguesa, era importante que houvesse bom senso para resolver o problema. Sinceramente, não sei muito bem como. Também não me parece que seja agora Pedro Proença a chegar à Suécia e a dizer que Ronaldo tem, por exemplo, que jogar o próximo jogo. Quer dizer, isso seria desautorizar completamente o selecionador. E ao mesmo tempo também não vejo, sinceramente, Pedro Proença a tomar o partido claro de Jesus e a colocar em risco um ativo fundamental para a Federação Portuguesa de Futebol. E convém as pessoas lembrarem-se que não se trata apenas do tempo que falta a Ronaldo na equipa portuguesa. Há todo um futuro de Ronaldo enquanto embaixador do futebol português, da seleção portuguesa, da federação portuguesa, que pode estar aqui em risco. E, portanto, esta é uma situação que é importante também que mantenhamos, obviamente, a perspectiva. Não é propriamente um problema que afete o país e que põe em causa o futuro do país, mas é uma questão muito ligada às questões da identidade nacional e das próprias representações da identidade, mas é uma questão que convinha que fosse resolvida com bom senso e com alguma dignidade.
1: Agora vai ser preciso esperar por mais explicações de Pedro Proença, também de Jorge Jesus, explicações que devem ser dadas amanhã. O presidente da Federação Portuguesa de Futebol viajou esta noite para Copenhaga, quando estava previsto que iria estar amanhã no jogo da seleção de sub-21, que defronta Gibraltar, em Ponta Delgada. Em caso de vitória, a seleção de sub-21 qualifica-se para o europeu do próximo ano. Pedro Proença deslocou-se para Copenhaga. Pinhaga, tudo indica, motivado por algum mal-estar em redor de Cristiano Ronaldo, que no último jogo da seleção ficou no banco. Portugal soma até agora vitórias na Liga das Nações, com Jorge Jesus aos comandos. Tem ainda mais dois jogos, quinta-feira frente à Dinamarca e depois ainda vai defrontar a Noruega.
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0: Como vai ser o futuro próximo? Quais as ideias que temos para ele e o que pode realmente vir a acontecer? Gabinete dos Futuros Possíveis, já a seguir com Nuno Artur Silva, que tem como convidado nesta edição o filósofo Viriato Surumanho Marques.
11: Bem-vindos ao Gabinete dos Futuros Possíveis. O Gabinete dos Futuros Possíveis é um programa em que vamos falar de qual pode ser o nosso futuro próximo, da nossa sociedade, do mundo em que vivemos, o nosso destino comum. É hoje convidado do Gabinete dos Futuros Possíveis, Viriato Sermanho Marques, filósofo. É a palavra simples que define o muito que tem feito Viriato Sermanho Marques. E hoje vamos falar do futuro a partir da sinalização que fazes de três ameaças. Uhum. Uma ameaça ambiental, uma ameaça tecnológica e uma ameaça bélica. O nosso futuro está condicionado por estas três ameaças. Viriato Sermanho Marques, bem-vindo ao Gabinete dos Futuros Possíveis. Como é que defines estas três ameaças? Porque são as três ameaças que pairam sobre as nossas cabeças. Portanto, a ameaça ambiental, a crise do ambiente, a ameaça tecnológica, a crise que vem da evolução da tecnologia, e a ameaça bélica, nomeadamente nuclear, mas não só.
12: Muito obrigado pelo convite, a primeira coisa, Nuno. Estas três grandes ameaças comungam de uma característica comum, porque são ameaças geradas pelo ser humano, são, digamos, há uma antropogénese, uma génese humana destas três ameaças, e que consiste fundamentalmente na crescente divisão, no crescente abismo que existe entre a acumulação de poder, de transformação da realidade que a humanidade tem ao longo da história, sobretudo da história pós-revolução industrial, tem acumulado, e uma espécie, digamos assim, de recuo das capacidades deliberativas, ou seja, das capacidades de, como humanidade, como instituições humanas, governos, estruturas internacionais, mecanismos de vigilância, etc., parece que vamos perdendo a capacidade de gerir esse poder multiforme, militar, de transformação do ambiente ou de criação de tecnologias completamente inusitadas como a IA. Eu julgo que este é um aspecto importante, perceber que há aqui uma raiz, ou seja, nós temos um problema de desmesura, ou seja, temos um problema de ausência e de limitação, de conseguir separar aquilo que podemos fazer daquilo que devemos fazer. Nem tudo o que podemos fazer deve ser feito. Isso também tem a ver com o facto de que realmente já não sei há quanto tempo, talvez a última grande ética tenha sido a ética kantiana. Bom, talvez o John Stuart Mill também possa ser considerado, já um pouco mais tarde, já no século XIX, um pensador ético.
11: Estamos aqui a falar de ética também neste sentido amplo da regulação, ou seja, de qualquer coisa que regule esse crescimento desmedido desse poder.
12: Exatamente, exatamente.
11: Nós aqui no,
12: a partir
11: no...
12: de dentro, regular a partir de dentro.
11: Regular a partir de dentro.
12: Não a partir, digamos assim, da nossa capacidade de medir forças com os objetos que queremos transformar, isso a tecnologia faz, não é? Mas de perceber que, por um conjunto de razões que têm a ver, no fundo, com aquilo que nós queremos ser, como seres humanos, uma dimensão interior que hoje em dia é misteriosa, ou seja, quando se fala em ética hoje, as pessoas pensam imediatamente em coisas operacionais, deontologias, normas de funcionamento. Não. Quer dizer, a ética, fundamentalmente, baseia-se num princípio fundamental que é: nós somos seres abertos, inacabados, e formamos comunidades, comunidades de pensamento, de vida em conjunto, de ação, e essa ação tem um efeito sobre o mundo, mas também sobre nós próprios. E temos de nos entender acerca dos limites da nossa ação, em cada momento histórico, como é evidente. Não é?
11: Este programa, nós costumamos dividi-lo em três partes, isto é, há uma primeira parte em que falamos do Estado, das coisas neste tema em que estamos a falar, uma segunda parte em que vamos falar do que é que tememos que possa acontecer, neste caso, qual será o desenvolvimento mais provável, e numa terceira fase falamos do que seria importante fazer ou desejável fazer. Então vamos falar do estado das coisas neste momento em relação a estas três ameaças. Temos a ameaça ambiental, a ameaça tecnológica e a ameaça bélica. Como está o mundo neste ponto de vista?
12: Eu irei talvez colocar as três por uma ordem de, na minha perspectiva, de consequências imediatas possíveis, não é? De impactos visíveis e vivíveis, digamos assim, existenciais possíveis. Eu começaria pela questão do risco de guerra. Hoje, olhando para a minha vida, que já vai um pouco longa, este é o momento mais perigoso da nossa vida em conjunto neste planeta. Eu passei também pela Guerra Fria, aliás, em 1985 publiquei o único livro português e provavelmente em língua portuguesa sobre a crise dos aeromísseis, que era uma situação de risco de guerra nuclear limitada na Europa. É uma coisa, foi muito vivida e havia uma grande preocupação na Europa. Eu lembro-me de ter estado na Alemanha, aliás, em 83 na Alemanha, numa visita que fiz, tomei a decisão de escrever e pensar em escrever um livro sobre isto, não é? E tive a ocasião.
13: Você disse que esteve por pouco.
12: Nessa altura existiam de um lado e do outro, na altura tínhamos os Estados Unidos e a NATO, que continuamos a ter, e tínhamos a União Soviética, que já não temos, e existiam. Houve uma escalada e de um lado e do outro, do lado americano, do lado ocidental, o general que comandava o Sasser, o comandante da NATO, Bernard Rogers, e o Marshal Ogarkov, do lado soviético, tinham todos eles doutrinas de uso das forças que combinavam forças convencionais clássicas, a infantaria mecanizada, os carros de combate, a aviação clássica, com armas nucleares táticas, ou seja, a infantaria de divisão. Portanto, havia a ideia de que num ataque ou para o Ocidente ou para o Oriente não havia nenhuma limitação, não havia um tabu em relação às armas nucleares.
13: Portanto, podia ter acontecido.
12: Podia ter acontecido, mas não aconteceu. Porquê? Por causa do fenómeno de uma coisa única na história, não é? Que foi justamente duas coisas muito positivas, mas quem desencadeou o processo foi justamente uma aproximação, um gesto de boa vontade dos Estados Unidos em relação à União Soviética a partir de janeiro de 84. Na historiografia americana chama-se isso o Reagan Reversal. Ele passa de ser o bom homem do eixo do mal. Da Guerra das Estrelas, não é? Para ser o homem que estende
13: a mão.
12: Que estende as oliveiras, e depois o fenómeno do Gorbachev, que é um fenómeno único na história mundial. Ou seja, é a primeira vez. E digamos que eu já tinha publicado o livro sai em março de 85. Sai uma semana antes do Gorbachev assumir o comando da União Soviética. E, de facto, foi para mim uma experiência bastante transcendente, no sentido em que é uma hipótese em 2000 anos, de ver o líder de um império, na verdade é esta, um império, enfim, com características próprias, a dirigir-se ao outro lado e dizer assim: não podemos continuar assim. Nós queremos fazer uma reforma cá do nosso campo, não é? Queremos oferecer mais condições de vida às pessoas. A corrida aos armamentos é para nós uma completamente destrutiva, mas para vocês também, porque pode levar a uma
13: guerra. Foi uma coisa totalmente inesperada.
12: Totalmente inesperada.
13: O Gorbachev foi um cisne negro, digamos. Foi uma...
12: Mas pela positiva, um cisne negro pela positiva, como foi o Mandela depois, mais tarde, na África do Sul. Eu lembro-me ainda perfeitamente de todos os doutos homens das relações internacionais e dos estudos africanos dizerem que a África do Sul ia ser a primeira guerra civil étnica entre africanos. Porque os brancos também são africanos, estão lá há 300 anos, portanto também são africanos.
13: E não foi por causa da postura do Mandela.
12: E não foi por causa da postura do Mandela.
13: Voltando ao nosso tempo, portanto, dizes que nunca estivemos, neste momento, nunca estivemos como agora, tão perto de uma guerra.
12: Sim.
13: E de uma guerra que, a acontecer, pode ter consequências devastadoras.
12: Pode ter consequências devastadoras. Por uma questão fundamental é que em 83, 84, 85, nós tínhamos uma população europeia preocupada com esta questão. Eu lembro-me, quando estive na Alemanha, estive na casa de um amigo, e a mãe dele, que era uma senhora doméstica, não tinha profissão, participava nas manifestações contra as armas nucleares. Ela e milhões.
13: E uma mobilização civil.
12: O Partido dos Verdes, que era um partido muito recente, que tinha entrado no Parlamento em março desse ano de 83, liderava o movimento pela paz. Hoje em dia, os Verdes na Alemanha são os principais falcões. Uhum. Portanto, para espanto que... meu, não é? Para espanto meu.
13: Quando há um risco iminente de guerra, estás a falar de guerra onde? É na frente ucraniana? É o Irão?
12: As coisas, digamos que tentando resumir o que eu ia dizer, que demoraria algum tempo, que é: havia uma cultura por parte da população e por parte dos dirigentes, Eu falei há pouco no Gorbachev, mas também falei no Reagan, e também no Partido Verde, e noutras correntes também, na altura também tínhamos o Mitterrand, não é? Tínhamos o Mitterrand em França, tínhamos o Kohl, tínhamos o Kohl na Alemanha. Existia uma cultura que compreendia que uma guerra nuclear iria conduzir àquilo que os americanos chamavam, amado, a Mutual Assured Destruction, a destruição mútua assegurada. Portanto, havia aqui, por um lado, uma postura de escalada, de confronto, mas ao mesmo tempo, por parte dos comandos militares, civis e da população, existia a ideia de que isso era to think the unthinkable, pensar o que era impensável, não é?
13: E isso não acontece
12: de modo nenhum.
13: Ou seja, os dirigentes atuais, estejam eles onde estiverem, nenhum deles tem essa consciência.
12: Neste momento, eu diria que do lado ocidental, falo do lado ocidental, manifestamente isso não acontece. Quando começou a guerra na Ucrânia, lembro perfeitamente do Biden ao Macron, ao chanceler alemão da altura, existir um pouco aquela ideia de que ok, vamos ajudar a Ucrânia, mas com algumas limitações. Isso acabou, quero dizer, e curiosamente há muita gente na Rússia que critica Putin porque justamente não está, digamos assim, a responder a essa escalada do Ocidente. Para dar um exemplo, esta campanha que está a acontecer contra as refinarias russas, e eu, enfim, estou a dizer isto sabendo também que a imprensa dominante aqui no nosso lado, não é? Fala episodicamente sobre isso, mas há uma campanha fortíssima em que são usados, por exemplo, mísseis de alcance intermédio, como os Storm Shadows, mísseis britânicos e também franceses, que são usados, não é? E drones que são construídos em outras partes do mundo que não na Ucrânia. Esse tipo de campanha está a criar uma situação que pode levar, digamos, a uma reação russa que, por sua vez, leva a uma reação, a uma contra-reação.
13: A todos os efeitos, é uma guerra que é iniciada pela Rússia.
12: Isso também é outro aspecto que é interessante também, não é? Mas aí a culpa não é das pessoas, aí a culpa é dos meus colegas.
13: Mas é um facto, não é? Há uma invasão...
12: A questão fundamental aqui é esta. Desde o início, a boa vontade do Gorbachev, aliás, o Gorbachev passou depois a vida já fora do poder a lamentar-se de não ter sido compreendido, de não ter sido respeitado, a ideia fundamental era, no fundo, acabou a Guerra Fria, vamos criar um sistema de segurança coletiva. Ou seja, aquilo que se faz tradicionalmente na Europa, que é como se fez, por exemplo, depois da derrota de Napoleão, em Viena, que foi criar um sistema de segurança onde as regras eram para todos. Uhum. Não é? E aquilo que aconteceu com o fim do Pacto de Varsóvia, mas com a continuação e o alargamento da NATO, sublinho este aspecto, que já houve 6 alargamentos da NATO, em que entraram mais de 16 países, mas vamos deixar os outros 2 que foram já depois da invasão da Ucrânia. Portanto, houve 5 alargamentos com mais 14 países. Isso e tudo aquilo que aconteceu destruiu completamente a ideia de que a Rússia podia fazer parte de um sistema de segurança europeu. As pessoas que conhecem, por exemplo, que o Putin, assim que chegou ao governo, tentou primeiramente com o próprio presidente Clinton e depois com o Lord Robertson, que era o secretário-geral da NATO, tentou ver as condições para a possibilidade da Rússia entrar na NATO, não é? E fazer da NATO um sistema de segurança. Mas a NATO precisava de um inimigo, e esse inimigo era a Rússia.
13: Mas também o Putin sempre disse que queria reconstruir, digamos, o Império...
12: Não, isso é absolutamente falso.
13: É falso?
12: É falso.
13: A frase dele é esta.
12: Eu dou-me ao trabalho de ler as coisas, portanto... A frase dele é esta. Quem não lamenta o fim da União Soviética não tem coração. Quem pensa em reconstruí-la não tem cabeça. Esta é a frase. Mas há uma frase do Putin que ninguém cita e que eu gostaria de referir aqui. numa entrevista, ele disse qualquer coisa de um bocadinho, enfim, sugestivo, e dizia assim: eu não sei se faria sentido a existência de um sistema internacional do mundo sem a Rússia. Sem a Rússia, não é? E o problema que nós temos hoje é que só nas nossas mentes aqui, junto ao Atlântico, é que traçamos o que está a acontecer como sendo uma luta entre ucranianos e russos. Esta é uma luta entre os países da NATO e a Rússia.
13: Voltando aqui ao foco,
12: exatamente. E ainda por cima, com uma atitude ambígua dos Estados Unidos, não é? Que ao mesmo tempo que criticam os europeus e que parece que se aproximam da Rússia, não é? Tentando criar uma situação de pacificação, na verdade, o que fazem é exatamente o que fazem com os iranianos, que é uma diplomacia de simulação. Portanto, não há neste momento nenhuma prova de que os Estados Unidos, ainda por cima, aqui há uns dias atrás aprovaram mais sanções contra a Rússia, que não vão ter muito efeito, mas aprovaram, não é? Portanto, o problema aqui é este, é que a guerra da Ucrânia tem dois desfechos possíveis. Não é possível, digamos assim, alterar a situação no terreno, que é justamente de, neste momento, a Rússia estar apenas a alguns milhares de quilómetros quadrados de atingir os seus objetivos de guerra, não é? Nomeadamente no Donbass, sem uma intervenção ainda mais musculada da NATO. E chama a atenção para o facto, nos últimos tempos, vozes da Lituânia, vozes na Polónia, terem falado, vozes de políticos civis e militares, terem falado na grande superioridade aérea da NATO. E, portanto, e terem falado até na possibilidade de Kaliningrado ser conquistada com facilidade, não é?
13: Bom, dizias, dois desfechos possíveis para esta guerra. Portanto, vamos falar já neste capítulo.
12: Sim.
13: Podemos ir depois à tecnológica, claro, e ambiental. É, vamos já.
12: Agradeço que faças a gestão, Nuno. Exatamente. Sim, vou
13: então
12: já terminar.
13: Do ponto de vista bélico, esta é a situação. A tua leitura é esta. E há um desfecho que pode acontecer. E a pergunta que eu depois vou fazer é: o que é que precisamos fazer para que.
12: Estão unidos os dois. Estão unidos os dois. Ou seja, a questão aqui é esta. É totalmente impossível, do ponto de vista da física das coisas, que a Ucrânia, na situação em que se encontra, consiga vencer a Rússia. Isso é nunca foi possível. Mas, evidentemente, a partir do momento em que existe um alinhamento e a intervenção, já se falou, Macron já falou, de forças militares europeias na Ucrânia, aí a coisa muda de figura. E esse primeiro cenário vai conduzir-nos imediatamente ao segundo cenário, que é uma mudança qualitativa da guerra. Ou seja, que é uma mudança em que, a partir do momento em que exista um ataque da NATO à Rússia, utilizando a Ucrânia,
13: um ataque com forças da NATO na Ucrânia, no Donbass
12: e atacando as forças militares que ali estão, ou atacando diretamente Kaliningrado, uma base fundamental da Rússia, aí passamos para uma guerra onde as armas nucleares vão entrar em ação.
13: E é uma escalada e torna-se incontrolável.
12: É a doutrina que já tem bastantes anos, de escalar para desescalar. Ou seja, porque a partir daí, no fundo, seria um combate entre a Rússia e um bloco que tem quase 1.000.000.000 de habitantes e que tem um produto interno bruto, não sei, muitas vezes superior, e tem meios militares muito superiores. O que significa que um país que não tem tantos meios humanos e económicos para enfrentar um rival que é 5 ou 6 ou 7 vezes superior, a única coisa que tem é, de facto, passar para o nuclear. Aliás, repare-se que a Grã-Bretanha e a França têm também armamento nuclear. Porquê? Era uma doutrina francesa da dissuasão do fraco ao forte. Portanto, o general de Gaulle criou a Force de Frappe, portanto, os meios nucleares franceses, não para os usar, mas para ter a garantia de que nunca seria perturbado, nem por americanos, nem por soviéticos.
13: O cenário que tu dirias
12: O cenário provável
13: é esta.
12: Provável?
13: Não, isto é, como nós atingimos um grau vegetativo ou vegetal ao nível do pensamento político e no pensamento das relações internacionais neste momento. Isto é, eu surpreendo-me, como é que é possível, quando começou a invasão russa, eu publiquei vários artigos, na altura escrevia num jornal diário, e escrevi vários artigos em que chamava a atenção para isto, que é que, o que eu estou a dizer aqui já era previsível ali, não é? Numa situação destas, o Cícero é que manda, não é? Salus populi suprema lex esto, não é? Que a lei, que a salvação do povo seja a primeira lei, a lei suprema. Isto significa aqui, o que é que um governo que funcionasse, ou seja, um governo português ou alemão ou francês, que não tivesse agarrado na política externa, na política de defesa, e pusesse essa política nas mãos dos outros, nas mãos de Bruxelas e de Washington, o que é que teria feito? Teria dito, sim senhor, nós condenamos a invasão, porque para todos os efeitos, violou o direito internacional de um país soberano, da Rússia. Damos apoio humanitário, mas não entramos numa escalada militar, nem em apoio militar, por uma razão muito simples. Porque o artigo 5º não se aplica. A Ucrânia não é um país da NATO, portanto não temos nenhuma obrigação, não estamos vinculados a dar nenhuma ajuda militar.
12: E, portanto, a Rússia teria ocupado aquelas regiões...
13: Quer dizer, aquelas... Bom, mas isso é...
12: É outra
13: assunto. Seria outra conversa.
12: A pergunta que faço dentro, digamos, da proposta deste programa é... Sim. Acreditas que o mais provável é que haja a escalada militar?
13: Atendendo à ausência de prudência, ou seja, atendendo a que não encontro...
12: Nenhum líder...
13: As vozes ao homem da Eslováquia, o Roberto Fico, que apanhou 4 tiros há um ano e meio, não é? Que foi, o Orbán era uma voz que também, no fundo, era dissidente, foi afastado, e agora o novo líder é mais papista que o Papa, não é? Portanto, é mais von der Leyen do que a senhora von der Leyen. Portanto, e vejo, no fundo, todos nós estamos mergulhados na nossa pequena vida, não é? Os países europeus. Então, com exceção, por exemplo, do que aconteceu com o Sánchez, não é? Em Espanha, aliás, já escrevi saudando o comportamento dele em relação à ação criminosa dos Estados Unidos e de Israel no Irão, uma coisa que nos deveria
12: enfrentar. Mas não vês neste terreno neste da momento, Ucrânia
13: neste
12: ninguém...
13: Neste momento eu diria o seguinte, se a escalada continuar... Se não existir uma solução, seja diplomática ou militar, eu penso que corremos o risco de termos uma escalada da guerra, que depois, o grande problema é este. Nós temos muita literatura sobre o que é uma escalada numa guerra nuclear, mas não temos experiência.
12: Sim.
13: Porque em 1945 tivemos 2 bombas nucleares sobre um país que não tinha armas do o Japão, não é? Portanto, há imensas doutrinas, aliás, muito interessantes, teorias dos jogos e tudo isso, mas nós não sabemos o que é que iria acontecer.
12: E como é que podemos, aqui, só para mudarmos depois o tema, mas o que é que deveria absolutamente ser feito para evitar essa escalada?
13: Olha, desde logo perceber que há responsabilidades partilhadas, ou seja, sem dúvida, como há pouco referias, obviamente, do ponto de vista empírico, naquela situação específica da invasão, a invasão foi russa, podemos é ler. Agora, há uma causalidade anterior, portanto, aqui é um pouco como o António Guterres dizia acerca do 7 de outubro, não é? Que sim. É uma coisa muito feia, mas não... é uma coisa que não veio do nada. É que sim. Não veio mesmo do nada. Aliás, é muito interessante. E nós estamos de tal maneira viciados numa propaganda científica sobre as nossas opiniões públicas que nunca desmontamos as duas coisas que foram repetidas na imprensa internacional no dia 24 de fevereiro de 2022, que foi guerra não provocada, primeira, e invasão total, full-fledged invasion, não é? São duas coisas que não são verdade. Por um lado a guerra foi provocada
12: e por outro lado estamos
13: a falar em 190 mil soldados. Quer dizer, qualquer pessoa que tenha um bocadinho de conhecimento de história militar, por exemplo, quando Hitler invadiu a Polónia no dia 1 de setembro de 1939,
12: que era um país com metade da população e metade do território da Ucrânia, invadiu com 1,5 milhões de soldados. Ele, tudo o que ele tinha pronto para invadir, não é?
13: Neste momento, o que era preciso era alguém que dissesse...
12: Parar a guerra.
13: Vamos parar, portanto, parar digamos, um presidente dos Estados Unidos diferente.
12: Diferente, sim.
13: Um presidente dos Estados Unidos que exercesse, de facto, tanto uma autoridade sobre a NATO. E
12: tanto dissesse... mais que os Estados Unidos tiveram, digamos, foram a força motora de tudo isto, ou seja...
13: Incentivaram
12: mas também não podemos ser ingênuos, não é? Os europeus também foram embalados.
13: Portanto, o que era preciso era novos protagonistas com uma abordagem diferente.
12: Por exemplo, uma coisa que os nossos ouvintes certamente já nem se recordam. Durante vários anos, entre 97 e 2005, houve uma troika, uma troika europeia, que era formada pela França, pela Alemanha e pela Rússia. Em abril de 2003 houve uma conferência de imprensa conjunta em São Petersburgo do Kohl não, 2003 já não era o Kohl, desperado, era o Schröder, o Putin e o Chirac, condenando a invasão americana do Iraque. Quer dizer, isto é uma situação que hoje seria completamente impossível, não é?
13: Vamos então mudar-nos para outro tema, como quiseres, vamos ao ambiental.
12: Embora esta é aquela que mais...
13: Que mais preocupa.
12: Guerra, mais, porque os efeitos do que pode acontecer, o grau de destruição é gigantesco. E eu fico verdadeiramente, como dizer, surpreendido com as coisas que ouço, até a pessoas que julgava cultas e julgava inteligentes.
13: E o grau de destruição que acontecerá, de certeza, pode ser na Rússia, mas de certeza na Europa também.
12: Na Europa também. Do ponto de vista militar, a Rússia neste momento, naquilo que eu conheço, do mundo que leio sobre estas coisas, a Rússia tem o maior estoque de armas nucleares operacionais. Quer dizer, não basta ter armas nucleares, é preciso estarem operacionais. Ou seja, os mísseis têm que ser colocados nos silos, ou têm que estar no bojo dos submarinos, ou têm que ser colocados nos aviões para poderem funcionar. Os Estados Unidos, nestes anos, têm andado sobretudo a fazer guerras tribais, não é? Contra líbios, contra sírios, contra iraquianos, não é? Portanto, não investiram tanto como a Rússia investiu na manutenção do seu estoque e na modernização do seu estoque nuclear, não é? Portanto, quer dizer, nós estamos pura e simplesmente a dar pontapés num urso, não é? Que está armado até aos dentes com armas nucleares.
13: E pode disparar para Londres, para Berlim.
12: Se começar uma guerra nuclear na Europa, ela estende-se aos Estados Unidos. Estende-se aos Estados Unidos. Porque...
13: Muito bem. Não temos muito tempo. Vamos falar das outras duas ameaças.
12: Sim, sim.
13: A ameaça tecnológica e a ameaça ambiental. Sim. Qual é o estado das coisas?
12: Exato.
13: O que é que receias que aconteça?
12: Exato.
13: O que é que deve ser feito?
12: Exatamente. A ameaça ambiental é, para usarmos uma metafórica médica, é uma espécie de esclerose múltipla, não é? O esclerose lateral e amiotrófica, não é? Portanto, ou seja, é uma coisa que mata, mas vai matando, não é? Enquanto que a guerra é uma síncope cardíaca, um ataque cardíaco, não é? Portanto, para dar uma ideia. Portanto, eu estou muito preocupado porque, efetivamente, em relação à questão ambiental, nós... Já estamos a correr, de facto, como se diz, atrás de vários prejuízos. Ou seja, nas alterações climáticas, nós vamos para um mundo que vai chegar ao final deste século e que pode ter 3, 4 graus de temperatura a mais, não é? Nós já sentimos, em alguns anos desta década, uma temperatura média de 1,5 graus centígrados a mais. Não está estabilizada ainda, não é? Pode haver anos em que ela baixa. E já vimos o que aconteceu, não é?
13: Incêndios.
12: Incêndios.
13: A derreter das calotas.
12: As calotas que vão, depois, provocar um efeito secundário.
13: Inundações. A subida das águas do mar.
12: Exatamente.
13: E, portanto, desequilíbrio total...
12: Ou seja, nós estamos a destruir a nossa casa planetária, não é? Nós, no fundo, é como se vivêssemos numa propriedade, somos condóminos, não é? De um planeta fantástico, único, como é a Terra, e estamos, em vez de o acarinharmos e de o repararmos e de o protegermos, estamos a devorá-lo, estamos a conspurcá-lo, estamos a queimá-lo, não é? Num comportamento absolutamente suicidário, que só se compreende justamente analisando o que tem sido a política económica mundial, ou seja, a trágica vitória de um capitalismo neoliberal, não é? Portanto, eu julgo que provavelmente, se calhar, não é só o capitalismo neoliberal, mas o neoliberalismo acelerou brutalmente a corrida aos recursos.
13: No sentido em que tem como meta única
12: o crescimento económico.
13: O crescimento económico.
12: E um crescimento económico que não é o crescimento da qualidade de vida, porque se fosse de crescimento da qualidade de vida, nós não tínhamos uma situação escandalosa nos Estados Unidos, em que temos 1%, o 1% da população mais rica tem 17,5% da riqueza, não é do rendimento, é da riqueza nacional. E os 50% da base, metade da população, ou seja, de 1 para 50%, não é? Tem 2,5%, não é? Nós em Portugal, que somos um país muito desigual, pelo menos os nossos da base, de 50 para baixo, têm à volta de 8% da riqueza nacional, não é?
13: Ou seja, o que falamos aqui é que também, e também é uma questão de narrativa oficial, digamos assim, que o capitalismo liberal tem estabelecido, que é esta ideia de que crescimento é sempre bom.
12: Exatamente.
13: E, portanto, em vez de sustentabilidade, prefere-se a palavra crescimento. E, portanto, temos que crescer.
12: Ou uma economia da suficiência.
13: Precisamos crescer mais.
12: Uma economia da suficiência, uma economia... O John Stuart Mill tinha uma coisa muito engraçada. Ele falava na necessidade de um Estado estacionário. Portanto, atingimos um Estado estacionário do ponto de vista do material, ou seja, consumo das matérias-primas, uso da energia, portanto, tudo o que tem a ver, digamos, com a parte física do crescimento. Mas ele diz, nós temos, todavia... um infinito a explorar, que é o que ele chamava a art of living, a arte de viver. Isto é um homem de... Isto é de uma obra de 1848. Ele dizia, nós temos que aprender a viver. E a forma como nós podemos tornar a nossa vida num fator de satisfação, satisfação intelectual, satisfação ética, satisfação estética, é infinita. É infinita.
13: Ou seja, os recursos para a satisfação estética são infinitos.
12: Exatamente.
13: Os recursos para a satisfação da economia,
12: exatamente,
13: não são.
12: Exatamente. E toda a economia, e depois já vamos à tecnologia...
13: A economia baseada num crescimento.
12: Num crescimento. E baseada no quê? Na entropia. O mundo é complexo, está organizado, é fantástico. Os recursos, o que nós chamamos de recursos... em inglês é que se percebe. É recurso em inglês, é resources, não é? Mas resources, tirando aquele prefixozinho, fica sources. Sources são fontes. As fontes são coisas que nos são dadas, não é? Portanto, ou seja, o que nós fazemos é transformar fontes vivas de água, de
13: florestas,
12: de beleza, não é? Estética, de oceanos, etc. Estamos a transformar aquilo em detritos, não é?
13: E isso só muda se mudarmos o sistema que determina isso, que é, na tua opinião, o capitalismo liberal, mais uma vez a questão sem regulação e sem a noção de que não podemos continuar a crescer, à custa de extração.
12: Exatamente. É que o que está a acontecer neste momento, em que, de facto, as democracias, as chamadas democracias liberais, hoje são, de facto, uma máscara, porque não é possível falarmos em democracia nos Estados Unidos quando sabemos perfeitamente que há um punhado muito restrito de gente que controla completamente o Congresso, não é? Que tem agências que fazem as leis. O John Rawls, o filósofo John Rawls, dizia, em 1999, dizia que hoje em dia no Congresso americano as leis são compradas e vendidas. E não é só dizer a um deputado, ou a um senador, ou a um membro da Câmara dos Representantes, faz lá aí uma lei sobre este tema que nos interessa. Não, a lei está feita. Ela vai já feita.
13: Isso nos Estados Unidos.
12: E
13: nos outros países emergentes. E na China.
12: Também acontece.
13: E na China.
12: A China,
13: na Índia.
12: A China, embora eu já tenha lá, tenha ido várias vezes, é um país sobre o qual preferia não falar muito, mas vou só dizer uma coisa, que é, a China é governada pelo Partido Comunista. O Partido Comunista é mais ou menos uma espécie de ordem semelhante no século XXI a uma ordem monástica, o que talvez ajuda a perceber algumas coisas, não é? Portanto, mas são realidades diferentes. A única coisa que penso que me interessa é que a China, o último conflito que teve foi no mês de dezembro de 79 com o Vietnã do Norte, por causa do Camboja. Foi a última vez que houve um conflito militar.
13: E podemos confiar neste momento?
12: Não tem 800 bases, nem 8 bases militares estacionadas no estrangeiro. É o único país neste momento que tem uma visão de mercantilista livre, ou seja, o único país que defende o comércio livre. Todos os países defendem protecionismo, a começar pela Europa, que quer salvar a indústria alemã, proibindo ou penalizando os carros chineses que chegam a metade do preço com baterias com 10 anos de garantia, não é?
13: E podemos, portanto, confiar mais numa espécie de consciência climática por parte da China do que...
12: A China ultrapassou as metas todas que de certa forma se tinha autoimposto, e por isso, por exemplo, é que nas energias renováveis é o líder, sem dúvida. Uma das vezes que estive na China, e estive numa reunião em que estava num grupo de representar a União Europeia, um grupo de conselheiros do Presidente da Comissão Europeia, com os nossos compartes, os nossos equivalentes chineses, e era manifesto que a China tinha uma aposta muito difícil, que penso que está a conseguir ganhar, que era de combinar uma inovação tecnológica e uma expansão da tecnologia e da cultura, dos meios, digamos, de educação e do acesso a bens básicos fundamentais da população, com a herança de uma industrialização à Manchester, não é? Poluente e tudo isso, não é? Portanto, e realmente sobretudo o capital intelectual o chinês é impressionante. Estas grandes empresas de IA americanas são praticamente chinesas, não é?
13: Ou seja, e aí isso leva-nos ao outro tema. Estamos quase no fim, que é esta ameaça tecnológica.
12: Sim.
13: Tem sido muito falada nos últimos tempos. Porque, portanto, para concluir a questão ambiental, no fundo, a preocupação é que com um sistema capitalista, liberal, extrativo e baseado numa ideia de crescimento imparável, precisamos de crescer, não há solução para a questão ambiental.
12: Tudo está relacionado também com um aspecto fundamental, e que é importante nós termos isso em presença, que é o grande problema dos Estados Unidos hoje. É que não só já não são a grande potência, basta ver as comparações entre o G7 e os BRICS em termos de PIB ou de inovação tecnológica, mas estão a ser um bloqueio terrível da nova ordem internacional. Ou seja, os Estados Unidos neste momento são uma força disruptiva que impede a possibilidade de diplomaticamente se constituir em torno destas Nações Unidas uma sociedade internacional que é capaz de se unir pelas ameaças comuns. E é evidentemente que a questão ambiental é uma ameaça existencial comum, que impede a possibilidade de diplomaticamente se constituir em torno destas Nações Unidas uma sociedade internacional que é capaz de se unir pelas ameaças comuns. E é evidentemente que a questão ambiental é uma ameaça existencial comum.
13: Não é? E para terminarmos, questão tecnológica.
12: Sim. Duas coisas. Em primeiro lugar, nós temos um problema com a tecnologia que não é só relacionado com a IA, não é? É que toda a tecnologia de que nós nos gabamos, não é? Surgiu sempre na base de um pressuposto de otimismo imoderado, ou seja, num pressuposto de que toda a tecnologia nova é uma tecnologia boa. E sabemos que não é. Nós passámos da indústria, da energia, do músculo, não é? E da água e do vento, para o carvão e depois para o petróleo e depois para o gás natural, para o nuclear e agora para as renováveis. E nunca fizemos um estudo de impacto, não é? Nunca fizemos, não é?
13: De ganhos e perdas.
12: Ganhos e perdas,
13: não é? O que é que se ganha, o que é que se perde por escolher.
12: Exatamente. Fizemos grandes inovações na química, por exemplo, criámos os CFCs e nunca fizemos nenhum impacto acerca do que é que se fazia no ozono. Criámos os plásticos e nunca fizemos um impacto acerca do que é que significa criar coisas que são praticamente imortais, não é? E que se concentram em áreas de superiores à França e à Alemanha juntas nos oceanos, não é?
13: Sim, ilhas. Portanto, gigantescas de plástico.
12: Ou seja,
13: microplásticos que respiramos e está na
12: claro,
13: comida.
12: Claro, claro. E isso é uma característica de um sistema internacional em que nós não assumimos, entre nós, seres humanos, a nossa solidariedade. Ou seja, não, curiosamente, nós tivemos dois presidentes americanos que foram fundamentais na criação de organismos. A SDN, primeiramente, com o presidente Wilson. E depois
13: a Sociedade das Nações.
12: E depois as Nações Unidas com o Roosevelt. Ou seja, numa altura em que os Estados Unidos, de facto, eram potenciais líderes e depois líderes do mundo. Ou seja, porque eram capazes de estar à frente de problemas que eram sentidos por todos. Hoje em dia temos um bloqueador, não é? Portanto, é uma força de bloqueio. Não
13: e
12: é?
13: Para concluirmos, estamos mesmo no minuto final.
12: Sim.
13: Olhando para estas três ameaças, eu gostava de sair daqui com uma visão, com uma porta, uma pequena nesga.

0: onde pudéssemos escapar.
1: Nós temos soluções racionais para todas elas. Temos soluções racionais. Agora, o que
0: como
1: nós
0: é que
1: precisamos.
0: Sintetizarias aquilo que precisávamos.
1: O que nós precisamos é, para o ambiente, há uma revolução do direito internacional público que está a ser feita e que começou até em Portugal. E começou no Porto, começou com um grande amigo meu, um jurista do Porto, Paulo Magalhães, que há 20 anos avança com a ideia de um direito do condomínio da terra, e que hoje em dia já tem seguidores em muitas partes do mundo, e já foi discutido.

0: Em muitos países do Ocidente, o Estado desapareceu, não é? Portanto, hoje em dia é muito duvidoso que exista um Estado nos Estados Unidos, não é? Repare, o presidente norte-americano já deveria ter sido condenado, julgado e condenado por imensos crimes. Não é só o caso Epstein, que é o mais horrendo de todos, não é? Mas nunca ninguém lhe chegará. Ou seja, um país... Nós em Portugal é diferente, temos um sistema de justiça que se devora a si próprio, não é? E ela acaba por não se realizar.
1: Portanto, o problema atual é que o Estado-nação deixou de ser, digamos, fiável como regulador. A própria Associação de Estados, que foi a Sociedade das Nações ou a ONU, não tem poder suficiente. E, portanto, a criação de novos mecanismos reguladores
0: nós temos que criar,
1: mundiais...
0: Exatamente, temos que criar...
1: Demora tempo.
0: Nós temos de criar. Não é o Estado Mundial nós não temos capacidade, quer dizer, o ser humano é demasiado primitivo para a ideia do Estado Mundial. Agora, era preciso que a nossa evolução acompanhasse... que a tecnologia fosse acompanhada pela evolução. Isso não acontece. Agora, eu espero que exista ainda dentro de cada um de nós a noção do perigo e da necessidade de nos unirmos para combater o perigo. E, portanto, o que nós precisamos não é tanto de mais federações, o que nós precisamos é de os países e as federações se unirem em torno de regulamentos internacionais, de convenções internacionais para as grandes questões que nos preocupam. Regulação da tecnologia, nomeadamente da IA. Regulação da crise ambiental e climática, não é? Controlo dos armamentos. Não é pedir a vinda de Cristo.
1: É pedir... que existe... ter isso na agenda.
0: Exatamente.
1: Vereador Sermão Marques, muito obrigado pela tua presença no Gabinete dos Futuros Possíveis. O Gabinete continua nos horários habituais, na TSF, e pode ser ouvido sempre em podcast.
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0: Luís Montenegro diz que conta com o PS para fazer uma revisão constitucional, mas avisa que não vai excluir ninguém. Sobre o orçamento de Estado, o líder do PSD diz que espera sentido de responsabilidade. Os contratos de crédito à habitação já não passam diretamente pelos bancos. Cada vez mais os portugueses usam intermediários. O presidente do Turismo do Centro diz que a região perdeu a Fórmula 1. O Rally de Portugal, no próximo ano, está fora do Campeonato do Mundo. Em vésperas de mais um jogo da Seleção Nacional, Pedro Proença foi obrigado a viajar para Copenhaga para conversas com Jorge Jesus.
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2: Previsão do estado do tempo para esta quarta-feira no arquipélago da Madeira: céu cinzento, período de chuva ou aguaceiros, o vento fraco a moderado. Ainda para o arquipélago está prevista uma descida da temperatura, em especial nas terras altas da Ilha da Madeira. Para os Açores, a previsão aponta para uma quarta-feira de céu cinzento, alternando com abertas e aguaceiros fracos. Isto no grupo ocidental e central. Não está prevista chuva no grupo oriental. Para o continente, a previsão aponta para um dia de períodos de chuva, por vezes forte, nas regiões norte e centro até o início da manhã, vento por vezes forte nas terras altas até o início da manhã e descida da temperatura. Por agora, estamos com 16 graus no Porto, 19 em Ponta Delgada, 22 em Lisboa, Faro e Funchal. Agora a edição à meia-noite com Gabriela Batista.
0: O primeiro-ministro pediu esta noite sentido de responsabilidade.

0: dada à oposição durante o debate do Orçamento do Estado, na intervenção que fez perante o Conselho Nacional do PSD, que se reuniu em Lisboa, Luís Montenegro avisou que os tempos não estão para brincadeiras. Aproveitou também a intervenção que fez para responder a uma das reivindicações que está a ser feita por José Luís Carneiro para viabilizar o Orçamento do Estado. A revisão constitucional, Judite Nézio Sousa.
1: Hugo Soares já tinha garantido que o PSD tenciona respeitar os limites materiais da Constituição. Luís Montenegro vem agora afastar qualquer revolução constitucional e responde diretamente a José Luís Carneiro.
2: São manifestamente exageradas observações de que nós temos um acordo com quem quer que seja sobre isto. Não temos. Contamos que o Partido Socialista tenha disponibilidade para acertar connosco algumas evoluções importantes do texto constitucional. Não é preciso estar à espera de nenhuma revolução constitucional da nossa parte.
1: Mas Montenegro rejeita também lições socialistas e regressa ao passado, ao malogrado governo de Passos Coelho, para acusar o PS de ter quebrado a tradição com a chamada geringonça.
2: Não venham para cima de nós exibir uma autoridade moral que não têm ou que têm inferior à nossa.
1: Na revisão, Luís Montenegro não exclui ninguém, lembra que não pode haver revisão sem o PSD, PS e Chega não são suficientes. O líder social-democrata anuncia que Paulo Mota Pinto vai liderar o grupo que vai preparar o projeto de revisão da Constituição, mas em 2027, porque agora a prioridade é o Orçamento de Estado. Um orçamento rigoroso e enxuto, promete Luís Montenegro, que deixa um aviso às oposições.
2: Os tempos não estão para brincadeiras. Os tempos não estão para aventuras. Os tempos estão para sentido de futuro, sentido de responsabilidade.
1: O primeiro-ministro e líder do PSD reconhece que a crise está a causar dificuldades aos mais vulneráveis e, sem mais detalhes, admite calibrar os apoios.
2: Cá estaremos para conciliar o objetivo de não deixar ninguém para trás, de apoiar quem tem de ser apoiado, com o objetivo de não onerar todos e, em particular, aqueles que são os mais frágeis no futuro.
1: Mas sem dar um passo maior do que a perna, porque Luís Montenegro mantém a convicção de que, apesar da crise, as contas do governo vão desmentir as previsões de fracasso.
2: Normalmente até dizem, fazendo lembrar outros setores e outros anos, que não, está melhor, vamos cumprir o saldo orçamental, vamos cumprir o crescimento da economia, vamos até rever em alta essas previsões, mas para o ano é que vai ser. Para o ano é que vai ser tudo mal. Estou muito convencido de que para o ano nós vamos acertar outra vez e esses prognósticos vão ficar outra vez errados.
1: Não falou no diabo, nem referiu diretamente Mário Centeno, mas a resposta ficou nas entrelinhas.
0: Reportagem de Judite Menezes e Sousa. Luís Montenegro esteve esta noite no Conselho Nacional do Partido, do PSD. À entrada para a reunião, o Presidente do Governo Regional da Madeira anunciou que a região vai receber 80 milhões de euros para compensar a perda de verbas do Fundo de Coesão. Miguel Albuquerque esteve reunido com Luís Montenegro para negociar questões relacionadas com o Orçamento de Estado para o próximo ano. Uma reunião que, nas palavras de Miguel Albuquerque, correu muito bem. 57% dos empréstimos hipotecários em Portugal já não são feitos diretamente pelos bancos, mas sim por intermediários de crédito vinculados às marcas que representam. Em média, estes intermediários, que não podem cobrar aos consumidores pelos serviços, têm um portfólio de 8 instituições financeiras. Estas, sim, remuneram com comissões os serviços que são prestados pelos intermediários. No estudo da Federação Europeia de Consultores Financeiros, a que a TSF teve acesso e realizado este ano em 10 países europeus, Portugal assume a 4ª posição na tabela dos países onde o crédito à habitação é negociado por intermediários de crédito. José Milheiro.
3: Face aos dados hoje conhecidos, o presidente da Associação Nacional de Intermediários de Crédito Autorizados, Tiago Vilaça, acredita que estamos perante uma mudança de comportamentos do consumidor.
4: Quando vem ao intermediário de crédito para se aconselhar e tomar a sua decisão, não só procurar a melhor solução, a melhor proposta, mas também de alguma maneira para ser orientado. E aqui os profissionais de intermediação de crédito foram tomando este papel que era muito alocado ao antigo gerente, ao antigo gestor, não é, de conta.
3: Esta nova realidade resulta assim da desertificação bancária, mas o setor queixa-se da burocracia em excesso.
4: Não é um problema de falta de regulação, é um problema de afinar todos estes processos e ter uma componente menos burocrática e menos administrativa para que também a experiência do consumidor seja mais positiva.
3: Por outro lado, a ANICA defende que o novo regime jurídico do setor não balize a um mínimo de 5 propostas a apresentar pelos intermediários aos consumidores.
4: Não é o número de propostas apresentadas ao consumidor que faz a diferença, porque nós temos perfis de consumidores diferentes e também temos estratégias de risco lá dos bancos distintas, ou seja, eu posso ter um consumidor que em 10 bancos só tenha uma proposta aprovada em um banco apenas, porque considerou critérios que os outros 9 não consideram. E apesar de haver aqui regras macroprudenciais para a banca em geral, os critérios de definição de risco, da forma como os bancos têm os seus produtos e concedem os seus empréstimos, não é igual para todos os consumidores.
3: A utilização de intermediários de crédito autorizados a negociarem contratos hipotecários obriga à consulta de uma lista no Banco de Portugal. Essa lista tem quase 2 mil sociedades que podem exercer esta atividade.
0: Os consumidores portugueses estão a mudar comportamentos e estão cada vez mais a recorrer a intermediários para negociar os contratos de crédito à habitação, resultados de um estudo da Federação Europeia de Consultores Financeiros. Esta quarta-feira, no Parlamento, vai estar em debate a proposta de autorização legislativa para a reforma do regime de arrendamento urbano. Prevê uma aceleração dos despejos que podem passar a acontecer ao fim de 2 meses de rendas em atraso. Os senhorios passam também a poder exigir até 3 rendas antecipadas no início do contrato e deixa de haver um limite para o valor das cauções. Prevê ainda novas regras para a transição dos contratos anteriores a 1990 para o novo regime de arrendamento urbano. O PS já anunciou o voto contra desta proposta do governo para rever o arrendamento urbano e o presidente do Chega avisa que, tal como está a proposta, não serve, não é boa para os senhorios nem para os inquilinos. O presidente do Turismo do Centro confessa preocupação e diz que são necessárias mais explicações ao público e aos autarcas sobre as razões que justificam a saída do Rally de Portugal do Campeonato do Mundo de Rallies. E tendo em conta as receitas obtidas em anos anteriores, Rui Ventura espera grandes perdas económicas para a região centro.
5: O impacto económico que foi estimado, por exemplo, no ano passado, é acima dos 193 milhões de euros. Entre os 103 milhões de euros são, corresponde àquilo que é a despesa direta, de adeptos, de equipas, de organização, enfim. E depois, mais de 89 milhões de euros de respeito à valorização e à exposição mediática internacional e nacional que tem o Centro de Portugal. Obviamente que estes são valores significativos que perdemos seguramente.
0: Rui Ventura considera que o Automóvel Clube de Portugal deve explicações aos portugueses. O comunicado, onde refere que a decisão está relacionada com uma alteração de última hora do promotor do campeonato, não é suficiente.
5: Portugal tem que perceber porque é que o Rally de Portugal não vem para Portugal, quais foram as razões do Rally de Portugal não vir para Portugal, porque estava tudo programado o Rally de Portugal vir para Portugal. Os portugueses merecem muito mais do que apenas uma explicação muito simples e muito fácil. Portanto, os municípios envolvidos também, ao longo destes anos, para o investimento que é feito pelos municípios do ponto de vista logístico, do ponto de vista financeiro, este esforço que é feito por todos estes municípios que estão envolvidos, é uma preocupação enorme. Eu costumo dizer sempre que a Fórmula 1 do Rally de Portugal, do Centro de Portugal é o Rally de Portugal, mas deixamos de ter Fórmula 1 e, portanto, como deve perceber, estamos preocupados com aquilo que poderá acontecer a este território, até porque o Rally de Portugal acontece numa época mais baixa e aumenta também, contribui para aquilo que é o aumento da sazonalidade no território.
0: Sem o encaixe financeiro que habitualmente conseguem com esta prova, o presidente do Turismo do Centro entende que é necessário conversar com o Turismo de Portugal ou até com o Governo para encontrar outras soluções de forma a compensar a perda de verbas que eram angariadas.
5: O Rally de Portugal contribui para aquilo que é a sazonalidade do território, aumentar o número de estadia no território, aumentar aquilo que é também o preenchimento de uma época baixa no centro de Portugal, realiza-se normalmente em maio, e portanto tudo isto contribui para nós baixarmos. Agora, nós temos é que encontrar soluções junto do Turismo de Portugal, junto também da Secretaria de Estado do Turismo, encontrar soluções para alternativas, se é que as há, com a dimensão, obviamente, que o Rally de Portugal tem, mas seguramente que haverá outras, ou um conjunto delas, para poder contribuir para aquilo que o Rally de Portugal contribui para o Centro de Portugal.
0: Rui Ventura, o presidente do Turismo do Centro, o Rally de Portugal não vai integrar o calendário do Campeonato do Mundo de Rallies na época de 2027. O anúncio foi feito pelo Automóvel Clube de Portugal através de um comunicado onde explica que se trata de uma alteração de última hora. De acordo com a organização, esta escolha decorre de ajustes promovidos pelo promotor da competição no fecho dos trabalhos de preparação da época de rallies. Esta quinta-feira são esperadas declarações de Pedro Proença, que esta noite viajou para Copenhaga para depois se juntar à seleção, que está a cerca de 40 quilómetros em Malmö, na Suécia. Uma viagem que não estava programada, mas que, segundo os jornais desportivos, está relacionada com Cristiano Ronaldo. O que aconteceu não se sabe, mas para a viagem acontecer de uma forma tão inesperada, só pode ter sido grave. Isso mesmo dizia à TSF esta noite o comentador de futebol da TSF, João Nuno Coelho.
6: Sinceramente, não posso dizer que esteja surpreendido com tudo isto. Estou surpreendido com a escala que está a tomar.
0: E a rapidez,
6: exatamente, é tudo isso. Tudo isso é surpreendente. Mas, ao mesmo tempo, confirma a importância de Ronaldo. E o facto de, quer queiramos, quer não, ter, tal como já aconteceu com outros jogadores na história do futebol, ter ultrapassado em muito a dimensão da própria seleção, a dimensão do próprio país, pelo menos em termos simbólicos, em termos também muito, e isso é uma novidade, em termos de redes sociais, de espaço mediático, é todo um novo mundo em que Ronaldo é das figuras mais importantes ou mais significativas à escala global. E acho que tudo isso está a redundar numa novela que da qual não conhecemos, obviamente, o desfecho, mas que me parece que irá trazer problemas sérios à seleção portuguesa.
0: Agora, vai ser preciso esperar por mais explicações do presidente da Federação Portuguesa de Futebol. Já esta noite, e segundo o repórter da RTP, que está em Malmö, Jorge Jesus e Cristiano Ronaldo já estiveram reunidos, terão chegado a um consenso sobre o que os separava, e o selecionador nacional adiantava ainda à RTP, Jorge Jesus deve falar sobre este assunto amanhã na conferência de imprensa de antevisão ao jogo frente à Dinamarca, um jogo que está marcado para a próxima quinta-feira.
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1: Para mim, ainda é um dos melhores temas de sempre. Acho que é um tema intemporal. Isto é do álbum Bad. Eu ouvi, eu era uma criança. Uma criança, devia ter 7, 8 anos, quando ouvi o tema. Foi uma coisa que me seduziu logo. Eu creio que também me seduziu porque eu ainda acho que há muito de rap nesse tema. É engraçado. Eu via no Michael Jackson também um rapper. O flow, a entrega, ele tinha muito de rap. E acho que o Smooth Criminal, para mim, ainda é um dos melhores temas de sempre, da história da música.

Elis Regina, Romaria, do álbum Elis. É um tema muito perto da perfeição. Eu cresci com a condecoração, a glorificação de grandes vozes. Eu cresci assim. Havia medalhas para as grandes vozes. Havia celebração de grandes vozes nos anos 80, nos anos 90. Eu creio que estamos a perder muito isso. Eu creio que estamos a perder muito. Onde é que estão as grandes vozes da música portuguesa? Onde é que está a nova Dulce Pontes? E Elis Regina, para mim, era isso. Era uma voz raríssima, daquelas vozes singulares, e nós celebrávamos estas vozes. E este tema, Romaria, só ela é que podia cantar este tema desta forma. É aquele tema que tu dás a 50 mil cantores e ninguém vai conseguir a execução de Elis Regina. Então pronto, é um tema único e para mim também temporal. Elis Regina, Romaria.

0: Tupac, All Eyes on Me, do álbum All Eyes on Me. Isto também foi dos álbuns que eu mais ouvi em toda a minha vida. Este tema também foi dos temas que eu mais ouvi. O Tupac é um rapper irrepetível, porque o rap é uma espécie de contramelodia que os melhores rappers têm que aprumar, esculpir, para conseguir pôr aquilo digerível. Ok? E o Tupac era um privilegiado, porque era um rapper que parecia um cantor. Então, o Tupac tinha muitos fãs fora do hip-hop, fora do rap. Com muita facilidade, as pessoas conseguiam ouvir Tupac, porque ele tinha aquela voz imponente, aquela entrega, aquele flow. E as pessoas... não havia ninguém a dizer... Eu não consigo ouvir isso. Com Tupac, as pessoas ouviam, paravam para ouvir as letras, e no fundo é aquilo que todos os rappers queremos. Epá, eu quero fazer uma coisa que não seja assim tão densa e tão difícil de ser escutada. O Tupac tinha isso, representava muito bem isso. Era um MC privilegiado. Este é um tema que resume bem a carreira dele, e pena de ter vivido tão pouco, morreu aos 25 anos. Pronto, pena. Tupac, All Eyes on Me, um dos grandes temas da história do hip-hop.
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1: Mind the Gap, Falsos Amigos. Isto é um tema de 1997, pré-história do hip-hop nacional. E os Mind the Gap em 1997 conseguiram fazer um álbum que estava ao nível de dos melhores álbuns em todo o lado, ou nos Estados Unidos e em França, onde o hip-hop tinha mais vitalidade. Eles conseguiram fazer um álbum tão bem produzido, tão bem misturado, tão bem masterizado como o que se fazia lá fora. E as músicas chegaram-nos assim, chegaram-nos grandiosas, chegaram-nos imponentes, internacionais. E este tema é um clássico do rap português, Falsos Amigos. E tive com os Mind the Gap a tocar no Festival Iminente dia 17. E eles cantaram este tema e é lindo ver os miúdos de 18, 19 anos a conhecer o tema e a abraçar o tema como um verdadeiro clássico do rap português. Falsos Amigos, Mind the Gap, 1997.

Rapa. Olha, já conhecia a Rapa há muito tempo. Creio que estava a ser um bocado negligente em relação à discografia de Rapa. Entretanto, há 3 anos eu mudei de barbeiro. Mudei de barbeiro. Tenho um barbeiro novo, na venda nova. E ele é maluco por Rapa. Maluco por Rapa. Então, nós passávamos aquela meia horinha, uma horinha onde eu estava lá com ele, na barbearia. Era só ouvir Rapa. E eu creio que hoje já conheço quase toda a discografia de Rapa e do Marcelo Falcão. E fiquei super, super, super fã. Super fã. Olha, se há algum artista com quem eu gostava de fazer uma música, era com o Marcelo Falcão. Sem dúvida. Sou super fã. E é um resumo de quase tudo aquilo que eu quero fazer. Musicalidade, mensagem, capacidade de emocionar, grandes composições. Espetacular. Rapa. Rapa, minha alma. Este tema acho que é um bom resumo da carreira dos Rapa, sem dúvida. A minha

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The Weasel com Bossy C, do Olho com a Alma. Creio que é um tema de 1995. The Weasel era das minhas bandas. Eu cresci a ouvir The Weasel. The Weasel influenciou muito o Carlão. E há um momento muito importante nesta canção, que é a participação do Bossy C neste tema. E eu diria que a primeira premissa para tu seres um grande rapper é o estilo. Um grande rapper tem que ter estilo, tem que soar bem, tem que ter flow, tem que ter groove. E a demonstração dessa premissa foi feita pelo Bossy C neste tema. E creio que foi um dos momentos mais marcantes da história do rap, do MCing em Portugal. A participação do Bossy C neste tema do Olho com a Alma. Nós ali todos percebemos o que é que era rimar com estilo. O que é que era rimar com estilo? The Weasel com Bossy C. Good call.

Geoffrey Oriama, Macambo. Este é um tema que eu tenho em comum com o meu pai. O pai é que me pôs a ouvir este tema. Eu agora vou entrar aqui numa fase. Eu estou a fazer um disco que vai ter uma vibe mais jazzy. Logo a seguir vou tentar fazer um disco onde eu possa explorar vários géneros da música africana. E este tema de Geoffrey Oriama para mim vai ser um grande início para eu começar a explorar a riqueza da música africana. Este tema é um tema africano, africano, com muito bom gosto, com uma qualidade de canto raríssima, muito bem escrito, e para mim também é um tema de meditação. Relaxa-me. E é um tema que aconselho a toda a gente, porque depois do tema ficas uma pessoa diferente. Depois deste tema ficas uma pessoa diferente. Macambo, Geoffrey Oriama.

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1: Há realmente coisas extraordinárias a acontecerem na oposição ao governo. Julgo sinceramente que nós temos uma oposição que podiam ser personagens de banda desenhada. Mas de um lado parecemos que, honestamente, olho para o deputado André Ventura e faz-me lembrar o Lucky Luck. 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Fui olhar...
2: Senhores deputados, eu não consigo ouvir.
1: País disse, deixem o Luís trabalhar. Agora é a minha vez de pedir, deixem o Hugo falar. Eu não quero mais nada, já só quero falar.
3: Isto é que eu ainda não tinha visto e agradeço-lhe por isso, deputado Hugo Soares. Mas se caricaturar os líderes da oposição com algumas personagens. E eu estava-me a lembrar que também há uma personagem para o deputado Hugo Soares. Também há uma personagem, não sei se se lembram, do Cebolinha. Havia o Cebolinha.
1: Nós somos corredores com endurance. Somos corredores de fundo. Somos corredores que sabem que para chegar ao fim, em primeiro lugar, numa maratona, não se pode sprintar nos primeiros tempos, nem se pode ir demasiado devagar e deixá-los fugir e depois não os conseguir alcançar.
3: Seguindo ali as palavras do seu líder parlamentar, se é o Cebolinha, o seu primeiro-ministro é o Peter Pan, que vive na terra do nunca. É o Peter Pan, que é a terra do nunca, é aquela terra que o seu primeiro-ministro imagina que pudesse ser, mas na verdade nunca é.
1: Nós, quando estamos assim no governo, somos presos por ter cão e presos por não ter cão.
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4: Meia-noite e 58, menos uma hora nos Açores.
5: O primeiro-ministro diz que espera sentido de responsabilidade da oposição no debate do Orçamento do Estado e, em resposta a uma exigência do PS, Luís Montenegro diz que o PSD não pretende uma revolução constitucional. Os contratos a crédito à habitação já não passam diretamente pelos bancos. Cada vez mais os portugueses estão a recorrer a intermediários. O presidente do Turismo do Centro diz que são precisos mais esclarecimentos e receia o forte impacto que vai ter na região no próximo ano, o facto do Rally de Portugal já não estar no Campeonato do Mundo de Rallies.
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4: Temperaturas de agora, estamos com 16 graus no Porto, 18 em Ponta Delgada, 22 em Lisboa, 22 em Faro, 22 também no Funchal. Agora a edição à uma com Gabriela Batista.
5: As negociações com os Estados Unidos e o Irão, mediadas pelo Qatar, terminaram sem progressos. Uma informação que está a ser avançada pela Axios, que cita fontes relacionadas com este processo. De acordo com a mesma fonte, o impasse estará relacionado com a probabilidade de uma nova escalada do conflito, com responsáveis norte-americanos a afirmar que Donald Trump poderá estar a estudar a hipótese de retomar os ataques depois das eleições intercalares em novembro. Além disso, e ainda segundo a Axios, o Irão não quer fazer cedências em relação ao programa nuclear. Os mediadores do Qatar dizem-se frustrados com os dois lados com quem estiveram a negociar. O primeiro-ministro pediu esta noite sentido de responsabilidade à oposição durante o debate do Orçamento do Estado. Na intervenção que fez perante o Conselho Nacional do PSD, que se reuniu em Lisboa, Luís Montenegro avisou que os tempos não estão para brincadeira. Aproveitou também a intervenção que fez para responder a uma das reivindicações que está a ser feita por José Luís Carneiro para viabilizar o Orçamento do Estado, de Tenésio Sousa.
6: Hugo Soares já tinha garantido que o PSD tenciona respeitar os limites materiais da Constituição. Luís Montenegro vem agora afastar qualquer revolução constitucional.